0: se deslocar no fluxo dos veículos e manter distância deles. Aos motoristas, a atenção é redobrada, principalmente em trechos com presença de romeiros e ciclistas, evitando o excesso de velocidade, o uso do celular no volante e, claro, se beber, não dirija.
1: Em São Paulo, uma das novidades da operação será o emprego de drones no apoio ao trabalho. Os equipamentos vão ampliar a capacidade de observação das rodovias e pontos de maior concentração de pedestres e veículos. A operação também vai contar com o apoio de um helicóptero. E em caso de emergência, ligue 191. Reportagem Luciana Colares de Holanda.
2: E o Santuário Nacional de Aparecida, no interior de São Paulo, se prepara para receber uma multidão de devotos na próxima segunda-feira, dia dedicado à padroeira do Brasil.
3: De acordo com o Ministério do Turismo, mais de 500 mil fiéis são esperados para as celebrações e o feriado prolongado deve movimentar cerca de 3 bilhões e 590 milhões de reais na economia da região.
2: Neste ano, a rota de peregrinação Caminho da Fé, que termina no Santuário de Aparecida, passa a ser reconhecida por lei como rota turística nacional, com o objetivo de estimular o turismo religioso, cultural e rural.
3: Para quem vai à região, a recomendação é redobrar a atenção nas estradas, que recebem grande número de romeiros a pé e de bicicleta.
2: Centenas de estudantes e pesquisadores tiveram seus trabalhos interrompidos pelo incêndio que atingiu laboratórios da Universidade Federal de Pernambuco na noite da última quarta-feira.
3: A Polícia Federal instaurou um inquérito e iniciou a perícia para apurar o caso.
2: Por conta do episódio, a CAPES, Coordenação de Aperfeiçoamento de Pessoal de Nível Superior, anunciou a prorrogação de bolsas e apoio para a retomada das pesquisas em outras instituições.
3: No local será erguida uma nova estrutura com 7 mil metros quadrados e recomposição total dos laboratórios.
4: A nova estrutura que será erguida na Universidade Federal de Pernambuco terá cerca de 7 mil metros quadrados, mais que o dobro da área do prédio atingido pelo incêndio. A previsão é que a obra comece após a conclusão da perícia e das investigações sobre o ocorrido. Também será feita a recomposição dos equipamentos dos laboratórios atingidos. O ministro da Educação, Leonardo Barchini, esteve na universidade para acompanhar de perto a situação.
5: A minha vinda aqui, primeiro, para prestar solidariedade aqui à comunidade acadêmica da universidade, em especial aos professores, aos cientistas, aos estudantes que faziam suas pesquisas aqui no prédio, e tudo aquilo que for necessário nós faremos para que os prejuízos sejam os mínimos possíveis, principalmente o prejuízo na pesquisa e principalmente no bem-estar dos estudantes.
4: No local atingido, funcionavam laboratórios de diferentes áreas, como fármacos, genética e inovação terapêutica. Nesses espaços, estavam em andamento pelo menos 200 trabalhos acadêmicos. A CAPES anunciou que, com o incêndio, as bolsas de pesquisadores serão prorrogadas pelo tempo necessário à continuidade dos trabalhos. Estudantes de doutorado e mestrado poderão dar andamento às pesquisas em instituições estrangeiras e nacionais, em parceria com a UFPE. A Polícia Federal está investigando as causas do incêndio. Foi instaurado inquérito e iniciados os trabalhos de investigação e perícia. Por enquanto, o trabalho é feito com a ajuda de robôs e drones, já que as condições do prédio ainda não permitem a entrada dos peritos. A ideia é identificar a origem do fogo e reconstruir a dinâmica do incêndio. Reportagem Graziela Mendonça.
2: Abastecer o carro deve ficar mais barato a partir desse mês.
3: O governo federal zerou os impostos sobre a gasolina por 30 dias e ampliou os subsídios ao etanol e ao diesel importado.
2: As medidas buscam conter a alta dos combustíveis gerada pela crise internacional do petróleo, em razão dos conflitos no Oriente Médio.
3: Além dos subsídios, postos e distribuidoras passam por fiscalização reforçada para garantir que a redução chegue ao consumidor sem abusos.
6: Com a decisão, fica zerada por 30 dias a cobrança dos impostos PIS, COFINS e CID sobre a importação e a comercialização de gasolina. Esse período pode ser prorrogado. No caso da gasolina, o desconto será de 89 centavos por litro. Também foi prorrogada a desoneração do etanol hidratado, de 19 centavos por litro. Além disso, foi anunciada uma subvenção extra aos importadores de óleo diesel. Agora, eles passam a receber R$ 1,40 por litro litro a mais, além dos R$2,12 que já estavam em vigor. O montante, que deixará de ser arrecadado, será compensado com receitas extraordinárias do petróleo da União. O ministro do Planejamento e Orçamento, Bruno Moretti, explica os impactos das medidas.
7: Isso vai trazer ainda mais tranquilidade para a garantia de abastecimento interno para a nossa oferta e de estabilidade de preço. O custo, repito, dessa subvenção vai no valor de 1,6 bilhão por esse período de 30 dias.
6: Também foi apresentado um balanço da Operação Carga Pesada, que fiscalizou os preços praticados nos postos de combustíveis. Na primeira fase da operação, foram fiscalizados 11.140 postos e 463 distribuidoras. Já na segunda fase, foram realizadas 676 ações. O secretário nacional de Consumidor do Ministério da Justiça e Segurança Pública, Ricardo Morishita, afirmou que o trabalho de combate às práticas abusivas continuará.
8: Foram realizadas 271 medidas nessas duas semanas e meia pela Senacom, sendo compreendidas 142 notificações, que é o acompanhamento e monitoramento de preço documentado, mas também 129 processos administrativos sancionatórios, onde há uma acusação formal sobre a elevação dessa margem de preço. Essas medidas vão continuar, elas são de natureza permanente e a gente espera cada vez mais encontrar uma normalidade ou pelo menos uma adequação.
6: As ações buscam conter a alta dos preços dos combustíveis provocada pelo conflito no Oriente Médio. O preço do petróleo passou de 100 dólares por barril, mais de 40% acima do valor registrado antes da guerra. Com locução de Thaís de Araújo, reportagem Márcia Fernandes.
2: Pois é, e abastecer o veículo com etanol ou diesel no Brasil vai além da escolha na bomba. Movimenta uma ampla cadeia produtiva, gera empregos e tem impacto na renda no país.
3: Com mudanças recentes no percentual de biocombustíveis misturados à gasolina, os motoristas também exercem papel fundamental na fiscalização, podendo denunciar irregularidades.
2: Confira na reportagem de Luana Karen.
9: Os carros ainda eram raros nas ruas quando o etanol começou a ser pesquisado no Brasil. Era a década de 1920 e a ideia era reduzir a dependência do petróleo que vinha do estrangeiro. Mas foi na década de 1970, com o encarecimento dos combustíveis fósseis após sucessivas crises, que surgiu no Brasil o Programa Nacional do Álcool, o Proálcool. Como explica o professor de Química da Universidade de Brasília, Paulo Anselmo Soares.
10: Na década de 70, quando tem aquelas crises do petróleo, e aí a gente tem várias iniciativas, uma delas é o etanol, mas a gente teve outros também, como o carvão vegetal, também teve a iniciativa do óleo e o biodiesel para substituir o diesel de petróleo.
9: Atualmente, o Brasil produz etanol anidro, que é misturado à gasolina, e etanol hidratado, disponível diretamente nos postos de combustível. Desde 1º de agosto, a mistura de etanol anidro à gasolina passou de 30% para 32%. Já o biodiesel está disponível apenas na mistura com o diesel. Em cada litro de diesel, está autorizada a adição de 15% de biodiesel. O professor Paulo Soares, da UNB, explica que a maior parte da matéria-prima para a produção do biodiesel vem da soja.
10: 70, 75% que vem da soja. Aí temos mais um pouquinho aí que vem de outras commodities agrícolas, como, por exemplo, o caroço de algodão. Mas a gente também tem o processamento aí de um monte de resíduos do frigorífico.
9: A diretora do Departamento de Biocombustíveis do Ministério de Minas e Energia, Lorena Mendes de Souza, destaca que o uso de biocombustíveis reduz impactos ambientais e movimenta toda uma indústria nacional criada em torno das produções de etanol e biodiesel.
11: Eles são uma das principais ferramentas que a gente tem para reduzir emissões de gás de efeito estufa. Mas, na verdade, eles acabam fazendo muito mais do que isso. Fortalecem a segurança energética, a segurança do abastecimento. Acaba gerando emprego, renda, desenvolvimento em todas as regiões do país.
9: No Brasil, a Agência Nacional do Petróleo, Gás Natural e Biocombustíveis, ANP, é o órgão responsável por definir as especificações dos combustíveis e também por fiscalizar a qualidade de toda a cadeia de abastecimento. O consumidor também pode contribuir para a identificação de possíveis irregularidades, fazendo denúncias no telefone da ANP, o 0800-970-0267. Reportagem Luana Karen.
3: Atenção, pescadores artesanais de todo o país. Foi ampliado o prazo para solicitar o seguro defeso.
2: Agora, os trabalhadores podem fazer o pedido entre 30 dias, pedido 30 dias antes e até 90 dias depois do início do período de restrição da pesca. A mudança busca facilitar o acesso e garantir o benefício a quem tem direito.
3: O período é marcado pela pausa temporária na pesca para proteger a reprodução dos animais.
2: Além do novo prazo, o INSS confirmou o pagamento do quarto lote do seguro defeso para mais de 21 mil pescadores.
3: Os depósitos acontecem entre os dias 13 e 17 de outubro. Para consultar a data exata da liberação, o trabalhador deve acessar o aplicativo da carteira de trabalho digital.
2: Se preferir, a consulta também pode ser feita pelo telefone pela central Alô Trabalho, no número 158.
3: Quem trabalha por conta própria encontra no acesso a novos clientes a oportunidade de aumentar a renda dos pequenos negócios.
2: E na Semana do Empreendedor, uma ferramenta gratuita conecta prestadores de serviço a demandas de órgãos públicos. É a plataforma Contrata Mais Brasil.
3: E ainda tem a possibilidade de crédito e renegociação de dívidas para pequenos empresários. Confira na reportagem.
12: Quem trabalha por conta própria sabe. Encontrar um novo cliente pode fazer diferença no fim do mês. Assim foi com Gutenberg, que presta serviços gerais em Pernambuco e conseguiu uma oportunidade de trabalho em um posto de saúde no Recife. A contratação aconteceu por meio do Contrata Mais Brasil, plataforma que aproxima pequenos negócios de órgãos públicos e envia ao empreendedor, pelo WhatsApp, avisos sobre oportunidades de contratação de acordo com a atividade e o município.
13: Eu identifiquei uma demanda que eu poderia realizar o serviço. Contactei o gerente, realizei a visita técnica. No outro dia já fui contratado, que foi para troca de película fumê, para colocar nas janelas do posto de saúde. Emiti a nota fiscal e o gerente já realizou o pagamento no Pix.
12: Desde o ano passado, o Contrata Mais Brasil registrou 68 milhões de reais em contratos firmados. Atualmente, há 602 oportunidades disponíveis para prestação de serviços. Nesta Semana do Empreendedor, marcada pelo Dia do Empreendedor, no último dia 5, a experiência de Gutenberg mostra como o acesso a oportunidades pode abrir caminho para quem já está pronto para trabalhar. Mas quem trabalha por conta própria também precisa de apoio para organizar o negócio. Sobre esses serviços, fala o ministro do Empreendedorismo, da Microempresa e da Empresa de Pequeno Porte, Paulo Henrique Pereira.
14: Quando um pequeno negócio consegue chegar a um novo cliente, isso pode representar mais renda, mais trabalho e uma oportunidade de crescimento. E hoje, já existem ferramentas disponíveis para ampliar essas possibilidades e também facilitar o acesso a crédito e outros serviços importantes para quem empreende.
12: Entre essas opções estão o Procred 360, linha de crédito para MEIs e microempresas, e o Desenrola MEI, voltado à renegociação de dívidas. Para conhecer essas e outras opções, basta acessar o portal do empreendedor no endereço gov.br/empreendedor. Reportagem Andressa Conde.
2: Segunda-feira é dia das crianças e quem vai comprar os presentes nesse final de semana precisa ficar atento com a qualidade dos brinquedos.
3: Desde setembro, o Inmetro tem realizado operações de fiscalização em todos os estados para averiguar se os produtos atendem aos requisitos técnicos e de segurança antes de chegar ao consumidor, inclusive nas vendas pela internet.
2: Confira os cuidados que você deve ter na hora das compras, na reportagem de Márcia Fernandes.
15: Na hora de escolher o brinquedo ideal para o Dia das Crianças, tem gente que leva em conta se o objeto vai ser divertido, se vai agradar o presenteado, mas é preciso ter atenção na escolha. Segundo o Inmetro, um dos cuidados importantes é observar o selo que indica se o presente corresponde à idade da criança. É preciso observar também se há peças pequenas ou produtos tóxicos na composição. Valnei Cunha é chefe da divisão de fiscalização do Inmetro. Ele explica que uma das principais medidas que devem ser tomadas é verificar se ele possui o selo de identificação da conformidade do Inmetro.
16: Quando um produto ele é certificado pelo Inmetro, ele obrigatoriamente vai passar por vários ensaios, vários testes, para que possa caracterizar a segurança do uso desse produto.
15: O Inmetro destaca que é preciso ter cuidado também com os chamados squishes e slimes, brinquedos macios, que muitas vezes imitam alimentos e possuem texturas atraentes. Diferente do que muitas vezes é divulgado nas redes sociais, esses materiais não podem ser aquecidos no micro-ondas, forno ou outras fontes de calor. Vale também a regra que deve ser seguida na escolha de qualquer brinquedo: observar a procedência, a faixa etária e as informações de segurança, como o selo. É o que aponta Valnei Cunha, do Inmetro.
16: Quando você tem um brinquedo, ele apresenta o selo do Inmetro, o Inmetro está atestando que ele passou por vários ensaios para mostrar a qualidade e a segurança no uso daquele produto.
15: Outra dica importante é comprar sempre no mercado formal, evitando camelôs e feiras. Um cuidado que o aposentado Antônio Elcio faz questão de tomar.
17: Eu compro sempre na loja, que é mais seguro, né? A gente vê selo de Inmetro, vê tudo, né?
15: Daniel Carnaúba é diretor do Departamento de Proteção e Defesa do Consumidor. Ele destaca que o consumidor pode procurar órgãos competentes no caso de comprar um produto falsificado.
18: Primeiro, fazer uma reclamação direta para a loja ou para o site aonde ele adquiriu. É importante também que o consumidor reporte esse caso para os órgãos de defesa do consumidor, fazer uma denúncia para os PROCONs.
15: Empresas e estabelecimentos que comercializam produtos não regulamentados estão sujeitos a penalidades. Se o consumidor identificar um brinquedo falsificado ou sem o selo do Inmetro à venda, pode comunicar o caso à ouvidoria do Inmetro pelo telefone 0800-285-1818. Reportagem Márcia Fernandes.
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3: Imagine fazer uma viagem e, ao invés de se hospedar em um quarto, você vai ficar numa cabine. Os corredores ganham outro nome, são decks. E pelas janelas do hotel flutuante, uma cidade diferente da costa brasileira no horizonte.
2: É chegada a temporada de cruzeiros, que vai de outubro a abril do ano que vem.
3: Os navios podem chegar a receber mais de 6 mil passageiros em uma só viagem.
2: A previsão dessa temporada é de mais de 830 mil leitos com diferentes roteiros.
3: E quem já viveu a experiência garante. Além da estrutura de lazer a bordo, viajar de cruzeiro é a oportunidade de conhecer vários destinos sem precisar desfazer as malas a cada parada.
20: Uma luz azul me guia, com a firmeza e os lampejos do farol.
21: Mais de 7 mil quilômetros do território brasileiro são banhados pelo mar, formando praias paradisíacas e paisagens de tirar o fôlego. E já que estamos falando de mar, que tal viajar por ele? No mês de outubro, abre oficialmente a temporada de cruzeiros no Brasil. Até abril, estão previstos 8 navios que vão oferecer 187 roteiros e 675 escalas. Os dados do Ministério do Turismo mostram um aumento de 24% em relação à temporada anterior. Viajar por diferentes destinos sem trocar de hotel, carregar malas ou abrir mão do lazer. Essa opção tem atraído cada vez mais gente e de todas as idades. É o que conta o Daniel Marrocos, especialista no segmento.
22: O melhor custo-benefício dentro de uma viagem, você já inclui a alimentação, hospedagem, deslocamento, todo o entretenimento. Então, dentro de um pagamento só, a gente consegue englobar todos os serviços. Acaba sendo muito prático e econômico.
21: Há quem avalie o cruzeiro como um resort flutuante. A bordo, os passageiros encontram piscinas, restaurantes, além de shows e festas. E uma viagem de cruzeiro também pode ter um significado especial. Para além do turismo, a experiência pode realizar um sonho. O Raimundo Feitosa embarcou no cruzeiro temático do cantor Roberto Carlos. Fã do músico, ele já repetiu a viagem, mas na segunda vez fez uma surpresa para a esposa.
23: Achei que ia vir de navio, ela olhou para minha cara assim e disse: o que nós vamos fazer aqui? Eu disse: te acorda, mulher, nós estamos no navio de novo. Ela disse: eu não acredito. Aí foi uma emoção, tipo assim, resumindo, principalmente quem nasceu aqui no Aço Interior e tal. Poxa, passar 5 dias no cruzeiro do Roberto Carlos é como se estivesse no paraíso, como se estivesse no céu, né?
24: Eu te amo.
21: Além da estrutura de lazer, a possibilidade de conhecer várias cidades durante uma mesma viagem também atrai passageiros. O navio segue o roteiro previsto, enquanto os viajantes podem desembarcar para conhecer os destinos e retornar à mesma cabine no fim do passeio. A Lilian Feitosa também é fã desse tipo de turismo. Ela gosta do conforto de não precisar desfazer as malas cada vez que o navio atraca em uma nova cidade.
0: As paisagens são lindas, né? A gente pode conhecer vários locais sem você ter necessariamente que se hospedar naquele local. Você pode passar o dia, muitas vezes até 2 dias. Então é muito bom, é muito bacana. Eu acho assim, eu sou uma entusiasta de cruzeiros.
21: E para quem pensa em embarcar, a dica é comparar os roteiros, verificar quais serviços estão incluídos no pacote e calcular os gastos extras, como bebidas, excursões e outras atividades cobradas à parte. Assim, dá para escolher a viagem que combina com o orçamento e aproveitar a experiência de conhecer novos destinos sem precisar trocar de hotel a cada parada e curtir muito a vista do nosso delicioso litoral brasileiro. Eu sou a Raquel Mariano e até a próxima viagem.
2: Semana que vem, do alto mar, nós vamos direto para as serras de Minas Gerais.
3: A gente celebra o Dia do Patrimônio Cultural e Material, instituído pela Unesco, para falar de uma iguaria que está na mesa de muitos brasileiros, o queijo Minas.
2: Então, prepare o paladar e acompanhe A Voz pelo Brasil.
3: Essas foram as notícias do governo federal.
2: Uma realização da Secretaria de Comunicação Social da Presidência da República.
3: Com produção da empresa Brasil de Comunicação.
2: Fique agora com as notícias do Poder Judiciário e do Congresso Nacional. Boa noite.
3: Lembrando que segunda-feira, feriado nacional, não tem A Voz do Brasil. A gente volta na terça-feira. Boa noite, bom feriado.
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5: Presidente do STF, do CNJ, defende fortalecimento da magistratura e preservação das garantias constitucionais.
24: STJ define critérios para penhora de salário por dívidas não alimentares.
5: Parceria entre TSE e MEC vai levar educação política para as escolas brasileiras.
24: Boa noite, eu sou Marcela Luiz.
5: E eu sou Walter Lima.
24: O presidente do Supremo Tribunal Federal e do Conselho Nacional de Justiça, ministro Edson Fachin, participou nesta sexta-feira do encerramento da 22ª reunião do Conselho Nacional de Presidentes de Tribunais de Justiça, CONSEPRE. O evento ocorreu no Tribunal de Justiça do Paraná, em Curitiba.
5: Na ocasião, o ministro Fachin afirmou que a modernização do judiciário deve conciliar eficiência, independência judicial e respeito à Constituição. O ministro defendeu o fortalecimento da magistratura e a preservação das garantias constitucionais.
25: Valorizar a magistratura com transparência e sob regras bem informadas não se trata de defender corporações, trata-se sim de defender a qualidade da jurisdição que é cidadã e que o cidadão recebe.
24: Fachin destacou várias medidas adotadas para fortalecer o sistema de justiça, como o grupo de trabalho coordenado pelo desembargador Francisco de Oliveira Neto, para analisar propostas legislativas relacionadas à remuneração da magistratura.
5: O presidente do STF do CNJ também ressaltou o projeto de modernização do sistema de justiça, conduzido pelo Centro de Estudos Constitucionais do Supremo. A iniciativa reúne contribuições de 87 instituições para a formulação de propostas de aprimoramento do judiciário.
24: STJ decide que, em casos excepcionais, salários e outras verbas remuneratórias podem ser penhorados para pagar dívidas não alimentares, independentemente do valor recebido pelo devedor.
5: O entendimento foi firmado em recurso repetitivo. Fátima Uchoa.
6: A tese definida servirá para orientar juízes e tribunais de todo o país na análise de casos com a mesma questão jurídica. Ainda segundo o STJ, a penhora só será permitida quando frustrados outros meios de cobrança e, mesmo assim, deve sempre preservar o mínimo necessário para o sustento do devedor e da família dele. O relator ministro Raul Araújo afirmou que a obrigação de provar o comprometimento do sustento digno é do próprio devedor, que detém maior possibilidade de apresentar em juízo informações sobre despesas essenciais como moradia, alimentação, educação e saúde.
24: O Tribunal Superior Eleitoral e o Ministério da Educação fecharam uma parceria para levar educação política e o direito da cidadania às escolas.
5: O assunto passou a ser obrigatório na educação básica depois de uma mudança na Lei de Diretrizes e Bases da Educação Nacional, aprovada em julho. Vitor Struck.
7: O presidente do TSE, ministro Cássio Nunes Marques, e o ministro da Educação, Leonardo Barchini, firmaram um compromisso de parceria para levar a educação política e o direito da cidadania às escolas de todo o Brasil. Os dois órgãos irão definir como esses conteúdos vão ser trabalhados. Temas como a história do voto e como as eleições acontecem devem entrar em discussão. O TSE vai fornecer material didático e indicar especialistas para apoiar professores e estudantes.
24: O Brasil tem 1.650.000 crianças e adolescentes em situação de trabalho infantil.
5: A Justiça do Trabalho está atenta e atua para combater esse tipo de exploração. Simone Moura.
8: A lei proíbe o trabalho antes dos 16 anos, exceto como aprendiz a partir dos 14. Os últimos dados do IBGE apontam mais de 500.000 de crianças e adolescentes nas piores formas de trabalho infantil, como as que oferecem riscos à saúde e ao desenvolvimento. Por isso, o TST e o Conselho Superior da Justiça do Trabalho reforçam a prevenção e o combate ao trabalho infantil em todo o país.
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24: Uma boa noite.
5: E um bom fim de semana.
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10: Eu sou Paula Groba.
11: E eu sou Humberto Pinheiro.
10: E estes são os destaques de hoje do Jornal do Senado, que começa agora.
11: Votação em segundo turno da PEC sobre fim da escala 6x1 pode ter calendário acelerado.
10: Senado fica sem representantes da Constituinte pela primeira vez desde 1988.
11: Senadores discutem se suspensão de salário de agente público afastado por violência contra a mulher é constitucional.
10: Boa noite.
11: Boa noite.
10: O fim da escala 6x1, que pode garantir mais dias de descanso aos trabalhadores, avança no Senado.
11: Os senadores realizaram a terceira sessão de discussão da proposta em primeiro turno. E o calendário de votação em segundo turno pode ser acelerado. Repórter Pedro Pincer.
26: As duas últimas sessões devem ocorrer na próxima semana, quando também é esperada a votação em primeiro turno. A votação em segundo turno depende da aprovação de um requerimento de calendário especial, mais curto, que está sendo elaborado pela liderança do governo no Senado. O documento está em fase final de coleta de assinaturas e deverá ser apresentado na próxima semana. A líder do governo, Tereza Leitão, do PT de Pernambuco, acertou com o presidente da Casa, Davi Alcolumbre, que vai encaminhar o pedido. Ele disse que vai enviar o requerimento para a votação no plenário logo que o receber. Se aprovado, o calendário especial poderá permitir a votação da PEC em dois turnos na mesma semana. Para o senador Paulo Paim, do PT do Rio Grande do Sul, o Senado deveria aprovar o texto por unanimidade. Segundo ele, nenhum parlamentar deveria querer ter no currículo um voto contra a redução da jornada.
27: Não podemos aceitar que alguém passe a vida inteira trabalhando 6 dias e descansando 1 dia. Chegou a hora da mudança. Não podemos aceitar jornadas que afastem pais, mães, filhos, netos e bisnetos. Não podemos aceitar que o trabalhador chegue à aposentadoria doente, cansado, sem forças para aproveitar a vida.
26: Uma PEC precisa ter ao menos 3/5 dos votos favoráveis nas duas votações, o que representa o apoio de pelo menos 49 senadores.
10: A senadora Zenaide Maia, do PSD do Rio Grande do Norte, também se manifestou a favor da redução da jornada de trabalho, que, segundo ela, é especialmente importante para as mães solo. De acordo com a parlamentar, essas mulheres precisam conciliar o trabalho, a educação dos filhos e a responsabilidade pelo sustento da família.
11: Ao citar que algumas empresas já adotam voluntariamente a jornada de 40 horas semanais, Zenaide Maia ressaltou que o fim da escala 6x1 também pode estimular o consumo, pois trabalhadores com mais tempo disponível teriam melhores condições de participar da economia.
12: Nós temos no Brasil 10 milhões.

0: O trabalho fala em 40 horas como a carga ideal a ser alcançada por todos os países. Segundo ela, atualmente 50% dos países já adotam essa carga horária semanal.
1: Para Leani Lemos, a redução da jornada não significa necessariamente queda de produtividade e acrescentou ainda que há uma tendência mundial de buscar maior equilíbrio entre a vida profissional e a pessoal. Na avaliação da senadora, o fim da escala 6x1 pode beneficiar principalmente trabalhadores de menor escolaridade e em situação de maior vulnerabilidade.
2: Os mais afetados são aqueles que têm menor escolaridade, maior vulnerabilidade, analfabetos e pessoas com ensino fundamental incompleto. 91% das pessoas trabalham mais do que 40 horas semanais nessas condições.
0: Um projeto em análise no Senado prevê a suspensão da remuneração de agente público afastado por violência contra a mulher.
1: O texto está pronto para a votação na Comissão de Direitos Humanos, mas o relator considera que a medida pode ser inconstitucional. A reportagem é de Luísa Mello.
3: A proposta do senador Nelsinho Trade, do PSD do Mato Grosso do Sul, inclui a suspensão de salário de agente público enquanto estiver afastado por violência doméstica contra a mulher. O texto muda a Lei Maria da Penha com o objetivo de ampliar a proteção de mulheres vítimas de violência. A senadora Damaris Alves, do Republicanos do Distrito Federal, disse em plenário que é preciso revisar as políticas públicas de proteção feminina.
4: Nós temos mecanismo de defesa, proteção, e nós não estamos dando conta. O que está acontecendo? Nós vamos ter que parar tudo e a gente vai ter que rever a violência contra a mulher no Brasil.
3: A proposta está pronta para votação na Comissão de Direitos Humanos. O relator, Sargento Reginauro, do PSDB do Ceará, apresentou em setembro um parecer pela rejeição porque a considera inconstitucional. Segundo ele, seria uma espécie de punição antes da sentença definitiva.
0: A geração de parlamentares que ajudou a escrever a Constituição Brasileira de 1988 não terá mais representantes no Senado a partir de 2027.
1: A mudança marca uma transição histórica na Casa, que pela primeira vez desde a promulgação da Carta, não contará com nenhum constituinte entre seus integrantes. Repórter Rodrigo Rezende.
5: Depois de quase 40 anos da promulgação da Constituição Cidadã, em 1988, pela primeira vez em 2027, o Senado não terá entre seus integrantes pelo menos um representante que participou da Assembleia Constituinte na década de 80. O senador Renan Calheiros, do MDB de Alagoas, era um dos integrantes daquele colegiado, mas perdeu a eleição para Arthur Lira, do PP, e Marina JHC, do PSDB. Outro constituinte que deixa o Congresso a partir de 2027 é o senador Paulo Paim, do PT do Rio Grande do Sul. Ele não disputou as eleições de 2026. Paim destaca que a constituinte foi um dos marcos de sua carreira política.
6: Por decisão de um congresso de trabalhadores, liguei deputado federal constituinte, que escolhi um para ser o deputado federal constituinte. Eu fui eleito pelo Rio Grande do Sul. Depois de 40 anos, deixarei o congresso.
5: No caso da Câmara dos Deputados, apenas um representante da constituinte de 1988 conseguiu mandato a partir de 2027. É o deputado federal Sérgio Brito, do PSD da Bahia.
7: Eleições 2026.
0: Quem não votou no primeiro turno e ainda não justificou tem até o dia 3 de dezembro para regularizar a situação. O pedido pode ser feito pelo aplicativo e-título, pelo autoatendimento eleitoral, na internet ou presencialmente em qualquer cartório eleitoral. É necessário apresentar documento que comprove o motivo da ausência.
1: Quem não justificar ou não pagar a multa fica com o título irregular e pode ter restrições, como a impossibilidade de obter passaporte, tomar posse em concurso público e renovar matrícula em instituição pública de ensino. A multa é de R$ 3,51 por turno não votado. Quem não votar no segundo turno terá até 8 de janeiro de 2027 para justificar a ausência. edição de Paula Groba e trabalhos técnicos de Eliseu Caires, o Jornal do Senado fica por aqui. Acompanhe agora as notícias do Tribunal de Contas da União e da Câmara dos Deputados. Boa noite.

0: noite.
1: Uma boa noite e um bom fim de semana.
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3: Estão abertas as inscrições para a última edição do ano do Diálogo Público, promovido pelo Tribunal de Contas da União. O encontro será nos dias 11 e 12 de novembro, em Brasília. Gestores públicos municipais de todo o país podem participar. Durante os dois dias, serão realizadas oficinas, atividades de formação e troca de experiências sobre desafios enfrentados para melhorar a gestão pública. A programação também vai permitir que os participantes conheçam experiências de outros municípios e discutam soluções que podem ser aplicadas na administração pública. A iniciativa faz parte do programa Gestor Capacitado, programa do Tribunal voltado à capacitação de gestores. As inscrições estão abertas até 6 de novembro. 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
4: Plenário pode criar assentamentos agrícolas nas periferias das cidades.
5: Outubro Rosa alerta sobre prevenção e tratamento do câncer de mama.
4: Comissão aprova pena maior para feminicídio em situações específicas.
5: Boa noite. A Comissão de Constituição e Justiça aprovou o aumento da punição para feminicídio em determinadas situações. O objetivo é modernizar a legislação para não dar chance de o criminoso receber uma pena mais leve. Quem tem os detalhes é a repórter Paula Bittar.
6: A Comissão de Constituição e Justiça da Câmara aprovou uma proposta que prevê o aumento de pena para o crime de feminicídio em determinadas situações. O feminicídio é o assassinato de mulheres no contexto de violência doméstica ou por discriminação por elas serem mulheres. A versão aprovada pela CCJ foi um texto apresentado pela relatora, deputada Laura Carneiro, do PSD do Rio de Janeiro. O original da deputada Érica Hilton, do PSOL de São Paulo, torna mais rigorosa a punição para quem agredir mulheres com o objetivo de causar lesões, mutilações ou traumas em áreas como rosto, pescoço, cabeça, seios e genitália. Mas Laura Carneiro argumentou que o Código Penal já prevê como circunstâncias agravantes o motivo fútil ou torpe, o emprego de tortura ou outro meio cruel e a prática de violência contra a mulher. Isso já abrangeria o objetivo do projeto, segundo ela. O texto apresentado por Carneiro, segundo a relatora, busca modernizar a legislação, fazendo com que o feminicídio passe a ter total consonância com o crime de homicídio de mesma natureza, não deixando nenhuma brecha legal que possa resultar numa punição mais leve ao criminoso.
7: Boa parte dessas situações cruéis e covardes já encontram amparo e punição severa nas agravantes gerais, nas qualificadoras do nosso Código Penal, na Lei Maria da Penha. Ou seja, o sistema jurídico já reprova duramente essa violência. Então, nós adequamos nosso relatório, mudamos um pouquinho o texto da deputada Érica Hilton para dar um recado social ainda mais firme. É o Estado endurecendo a lei para dizer que a vida, a integridade, a dignidade das mulheres brasileiras não serão toleradas se forem violadas dessa maneira.
6: De acordo com o texto aprovado, a pena para o crime de feminicídio, que atualmente é de reclusão de 20 a 40 anos, será aumentada em um terço se o crime for cometido por motivo torpe ou fútil nas dependências de instituição de ensino ou por integrante de organização criminosa ultraviolenta, grupo paramilitar ou milícia privada. Hoje, o Código Penal já prevê esse aumento quando o feminicídio for cometido em outros casos, como durante a gestação, nos 3 meses posteriores ao parto, se a vítima é a mãe ou a responsável por criança, adolescente ou pessoa com deficiência de qualquer idade, contra pessoa menor de 14 anos ou maior de 60 anos, ou em descumprimento das medidas protetivas de urgência previstas na Lei Maria da Penha, entre outros. A proposta que aumenta a pena para o crime de feminicídio em determinadas situações ainda depende de análise pelo plenário. Da Rádio Câmara de Brasília, Paula Bittar.
8: Projeto de Fausto Pinato, do União de São Paulo, cria o programa Mulher Segura para prevenir o feminicídio por meio de um sistema de alerta precoce e sigiloso. Pelo texto, familiares, vizinhos ou serviços de saúde poderão informar sinais de risco e violência doméstica antes mesmo do registro de boletim de ocorrência.
5: De acordo com Fausto Pinato, a aproximação será feita de forma discreta em locais que a vítima já frequenta, como postos de saúde ou escolas dos filhos. Ele reforça que a medida busca agir antes da tragédia, oferecendo proteção, suporte psicológico e ações de autonomia financeira para as mulheres.
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2: Segurança Pública.
8: Gilvanda Federal, do PL do Espírito Santo, apresentou o projeto que aumenta as penas para o crime de estupro de vulnerável. O texto também prevê castração química como condição para benefícios na execução penal, mediante avaliação médica e decisão judicial.
5: O projeto de Gilvanda Federal também estabelece o uso de tornozeleira eletrônica por no mínimo 5 anos após a soltura de condenados por crimes sexuais. Para ele, a medida reforça a segurança de crianças e adolescentes, mantendo o devido processo legal.
8: Projeto de Pinheirinho, do PP de Minas Gerais, torna obrigatória a realização de campanhas educativas permanentes nas escolas públicas e privadas sobre a prevenção da violência contra crianças e adolescentes. O deputado propõe foco especial no mês do Maio Laranja, com orientações para cada faixa etária.
5: Pinheirinho avalia que as denúncias são subnotificadas porque a maioria dos abusos acontece dentro do ambiente familiar. Ele reforça que a escola é essencial na identificação precoce dessas situações e defende a capacitação dos educadores para reconhecer sinais de violência.
8: Daniel Freitas, do PL de Santa Catarina, defende a aprovação da proposta que reorganiza o sistema de segurança pública para ampliar a integração entre União, Estados, Distrito Federal e municípios. O texto que cria o Sistema Único de Segurança Pública foi aprovado pela Câmara e está em análise no Senado.
5: Daniel Freitas entende que a medida pode tornar mais eficiente o enfrentamento ao crime organizado, com o planejamento conjunto e o compartilhamento de informações entre os órgãos de segurança das 3 esferas de poder.
8: Jadiel Alencar, do Republicanos do Piauí, apresentou o projeto que obriga provedores de serviços digitais a comunicar às autoridades situações que indiquem risco concreto e grave à vida ou à integridade física. A medida alcança também informações de sistemas de inteligência artificial.
5: Segundo Jadiel Alencar, a proposta determina que situações de risco identificadas pelas plataformas sejam analisadas por uma pessoa antes da comunicação às autoridades. Ele aponta que o objetivo é prevenir ameaças, mas sem permitir vigilância generalizada ou decisões baseadas apenas em sistemas automatizados.
2: Transportes.
8: A Comissão de Viação e Transportes aprovou a remarcação gratuita de exames e aulas para tirar a carteira de motorista. A repórter Raquel Queui nos conta como deve funcionar.
9: No processo de tirar a carteira de motorista, as aulas práticas e os exames são presenciais. Quando um aluno fica doente, é possível justificar, mas é necessário pagar a taxa para refazer o exame. Por situações como essa, a Comissão de Viação e Transportes aprovou o projeto de lei da deputada Benedita da Silva, do PT do Rio de Janeiro, que busca gratuidade para remarcar exames e aulas desde que o aluno apresente a justificativa médica em até 5 dias úteis. O objetivo é garantir o direito dos alunos que precisarem se ausentar por motivos médicos. O projeto foi aprovado com alterações feitas pelo deputado Beto Preto, do PSD do Paraná, que afirma a necessidade dos exames e aulas gratuitas.
10: Há uma completa pertinência daqueles alunos que, eventualmente, nos cursos de formação de condutor, eventualmente fiquem doentes, não possam comparecer, que eles, de alguma forma, possam ressarcir essas aulas sem a necessidade de pagamento de novos volumes financeiros.
9: As regras para habilitação mudaram em 2026. Atualmente, as aulas teóricas são obrigatórias, mesmo que o curso teórico possa ser feito online. Já as aulas práticas e os exames são feitos de forma presencial, como o de aptidão física e mental, a avaliação psicológica, o exame teórico e o prático. Agora, o projeto será analisado pela Comissão de Constituição e Justiça e, caso aprovado, será encaminhado ao Senado. Da Rádio Câmara de Brasília, Raquel Queui.
11: Consumidor.
5: Áureo Ribeiro, do Solidariedade do Rio de Janeiro, defende a criação do rótulo digital acessível em embalagens de produtos de consumo contínuo. Segundo o deputado, a ideia é incluir um QR Code nas embalagens para direcionar o consumidor a uma página com a íntegra das informações do rótulo.
8: Áureo Ribeiro acrescenta que a ferramenta permite o uso de recursos como leitura por voz e ajuste de fonte e contraste no celular, o que, segundo ele, beneficia idosos e pessoas com deficiência visual. Para o deputado, a novidade garante autonomia nas compras.
5: Celso Russomano, do Republicanos de São Paulo, apresentou o projeto que obriga fabricantes a produzir papel higiênico capaz de se dissolver rapidamente em contato com a água. O objetivo é facilitar o descarte pelo vaso sanitário sem causar entupimentos nas tubulações e redes de esgoto.
8: Pela proposta, o papel higiênico terá de se desfazer na água em até 30 segundos depois da descarga. Celso Russomano avalia que a medida pode reduzir o volume de resíduos enviados à coleta de lixo e aos aterros sanitários.
11: Previdência.
5: Diego Andrade, do PSD de Minas Gerais, é autor da proposta que permite a manutenção temporária do Bolsa Família para quem conseguir emprego com carteira assinada e renda de até 3 salários mínimos. A ideia é facilitar a entrada desses beneficiários no mercado de trabalho.
8: Diego Andrade argumenta que a medida reduz o receio de perder o benefício ao aceitar um emprego formal. Pelo projeto, o empregador deve informar a contratação aos sistemas oficiais e depositar o valor correspondente ao benefício durante o período previsto na proposta.
11: Saúde.
5: A campanha Outubro Rosa já está em curso em todo o país para conscientizar a população sobre a importância da prevenção e do tratamento precoce do câncer de mama e de colo de útero.
8: A repórter Silvia Munhato ouviu a procuradora adjunta da Secretaria da Mulher da Câmara sobre os desafios de levar assistência às mais de 78 mil mulheres que devem ser diagnosticadas com câncer de mama somente neste ano.
12: Outubro é o mês de conscientização sobre a prevenção e tratamento do câncer de mama e também do câncer de colo de útero. É o Outubro Rosa. A deputada Flávia Moraes, do MDB de Goiás, procuradora adjunta da Secretaria da Mulher da Câmara dos Deputados, afirma que já ocorreram muitos avanços na legislação, como a fixação de prazo de 30 dias para a realização de exames após a consulta inicial e de 60 dias para o início do tratamento de qualquer tipo de câncer após o diagnóstico. Flávia Moraes citou as projeções do Instituto Nacional de Câncer para o câncer de mama no triênio 2026-2028.
13: A previsão do INCA para esse ano é de mais de 78 mil novos casos no Brasil. No meu estado de Goiás, mais 2.150 casos, novos casos também. Então, a gente tem uma preocupação muito grande de poder ter esse diagnóstico precoce.
12: A deputada explicou a importância da prevenção para as mulheres e para o Sistema Único de Saúde.
13: Quando o paciente é diagnosticado no estágio mais avançado, o custo para o sistema é muito maior. E o que a gente tem hoje é mais de 50% dos diagnósticos são tardios. Então, a gente precisa investir na prevenção. O colo de útero também é outro tipo de câncer. Tem uma janela de mais de 5 anos. Então, é possível que esse paciente, se ele fizer de 2 anos em 2 anos a prevenção bem feita, ele dificilmente vai ter essa lesão avançando para um câncer.
12: Flávia Moraes disse que ainda há muito o que fazer, porque muitos estados não têm conseguido cumprir os prazos legais. Da Rádio Câmara de Brasília, Silvia Minhato.
5: Antônio Andrade, do PSDB do Tocantins, votou favorável ao projeto aprovado no Congresso e transformado em lei, que permite manter em 2026 incentivos tributários destinados a ações de combate ao câncer e de atendimento às pessoas com deficiência.
8: A proposta inclui as medidas entre os casos que ficam fora das limitações fiscais previstas. Antônio Andrade explica que, pelo texto, os incentivos poderão financiar ações de prevenção e tratamento do câncer, além de serviços de habilitação e reabilitação de pessoas com deficiência.
5: Raimundo Santos, do PSD do Pará, propõe a criação da Carteira Nacional de Identificação da Pessoa com Fibromialgia. A ideia é agilizar a comprovação da condição de saúde e reduzir a necessidade de apresentar laudos médicos repetidamente.
8: Raimundo Santos ressalta que, pela proposta, a carteira pode ser emitida em formato físico ou digital. Segundo o parlamentar, a medida também visa facilitar o acesso a serviços e políticas públicas, sem criar benefícios ou alterar direitos já previstos em lei.
11: Votação.
5: Os deputados podem incluir na pauta de votações o projeto que cria assentamentos agrícolas nas periferias das grandes cidades. A reportagem é de Antônio Vital.
14: Ganhou regime de urgência e pode ser votado a qualquer momento no plenário da Câmara, projeto que prevê a criação de assentamentos nas periferias das cidades, entre a zona urbana e rural, regiões conhecidas como áreas periurbanas. A proposta cria um programa de regularização de imóveis rurais localizados em áreas de transição entre o campo e a cidade, com foco na produção familiar de alimentos e no abastecimento local. O programa tem o objetivo de beneficiar famílias em situação de vulnerabilidade social, agricultores sem terras, trabalhadores rurais, mulheres chefes de família e jovens vocacionados para o trabalho no campo. De acordo com o projeto, a intenção é aproximar a produção familiar dos mercados consumidores, reduzir custos logísticos e fortalecer feiras livres, mercados locais e programas públicos de compras de alimentos produzidos pela agricultura familiar. De acordo com um dos autores da proposta, o deputado João Daniel, do PT de Sergipe, a legislação atual não tem normas específicas para assentamentos em áreas de transição urbano-rural, regiões que reúnem condições favoráveis à produção de alimentos frescos e de ciclo curto, mas sofrem pressão da especulação imobiliária e ocupação desordenada. Para João Daniel, a ausência de regularização desse tipo de ocupação impede políticas públicas voltadas para essas populações.
15: É um projeto que trata de cuidar de populações que estão em áreas públicas federais, estaduais, municipais, ou mesmo em áreas privadas, como em muitas grandes cidades estão lá há décadas e não conseguem implementar nenhuma política porque não tem a sua regularização.
14: O regime de urgência para a proposta foi aprovado de maneira simbólica pelo plenário da Câmara, mas foi criticado por deputados da oposição. Para o deputado general Girão, do PL do Rio Grande do Norte, é preciso cautela em relação à regularização de áreas já ocupadas.
16: Nós precisamos ser conscientes em relação a toda e qualquer regularização fundiária. E esta, em especial, ela pode prever algumas situações que ainda não foram bem estudadas aqui pelos deputados. E em função disso daí, nós insistimos de que não merece ter urgência um PL com essa situação. Qualquer tipo de regularização fundiária tem que obedecer a princípios legais.
14: Com regime de urgência, o projeto que previa a criação de assentamentos nas periferias das cidades, entre a zona urbana e rural, pode ser votado diretamente no plenário da Câmara, sem passar pela análise das comissões permanentes da Casa. Da Rádio Câmara, de Brasília, Antônio Vital.
11: Economia.
8: Sônia Guajajara, do PSOL de São Paulo, é favorável à ampliação do acesso de povos indígenas, quilombolas e ciganos ao crédito do Fundo de Terras e da Reforma Agrária para a compra de imóveis rurais. O texto permite ainda o uso da renda familiar no cálculo do financiamento.
5: Sônia Guajajara argumenta que a medida corrige uma lacuna na legislação e amplia o acesso dessas comunidades às políticas públicas de crédito fundiário. Segundo ela, a proposta contribui para reduzir conflitos por terra, fortalecer a organização coletiva e preservar tradições culturais.
8: Luciano Vieira, do PSDB do Rio de Janeiro, apresentou o projeto que separa, no cálculo do imposto de renda, os ganhos entre aposentadoria e rendimentos do trabalho. O deputado quer evitar que a soma das rendas leve a uma faixa mais alta de tributação.
5: Pela proposta, cada tipo de rendimento terá suas próprias faixas de isenção, deduções e alíquotas. Luciano Vieira assinala que a mudança reduz a carga tributária sobre aposentados e pensionistas que continuam exercendo atividade remunerada.
8: Miguel Lombardi, do PL de São Paulo, apoia a medida que eleva para R$130 mil o limite de faturamento anual do microempreendedor individual. O texto também permite que o MEI tenha até 2 empregados, desde que cada um receba pelo menos o salário mínimo ou o piso da categoria.
5: A mudança amplia a possibilidade de pequenos negócios permanecerem no regime do MEI, mesmo com um faturamento maior. Nos casos de afastamento legal de um ou dos 2 empregados, a proposta de Miguel Lombardi ainda autoriza a contratação de substitutos enquanto durar o afastamento.
8: Termina agora o Jornal Câmara dos Deputados, produzido pela Rádio Câmara, com trabalhos técnicos de Wellington Teles e apresentação de Luciana Vieira e Val Monteiro. Boa noite.
5: A Voz do Brasil volta na terça-feira. Um bom final de semana e um bom feriado para você.
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0: noite, boa noite pra você que está ouvindo a TMC. Começa agora o Conta Comigo, um programa pra você ouvir, se divertir e também se emocionar. E como? Você deve estar se perguntando. Sabe como? Com histórias. Sim, o Conta Comigo, onde eu, Lucas Salles, tenho a honra de apresentar, é o programa pra gente ouvir histórias. Histórias de ouvintes, histórias de pessoas que têm coragem e mandam em áudio, histórias de pessoas que não têm coragem e mandam por escrito, e é claro, pessoas que têm muita coragem e mandam o telefone pra eu ligar agora ao vivo. Muito obrigado à sua companhia, e eu quero dizer que o programa de hoje tá recheado de histórias boas, a começar pela nossa história de milhões. A convidada de hoje, do nosso quadro História de Milhões, ela é muito famosa. Eu vou dar uma dica: ela foi a primeira comediante a imitar o Roberto Carlos, foi a primeira mulher a imitar o cantor Roberto Carlos. Já sabe quem é? Vou te dar mais dicas durante o nosso programa. E a história dela é boa. Tem traição, tem cupom de motel e tem muito mais. Calma, daqui a pouquinho eu conto pra você de quem é o quadro A História de Milhões de hoje. É uma comediante muito boa, já me fez rir muito. E ela veio aqui no nosso programa pra contar essa história. E também tem história de gente que quase ganhou uma demissão por justa causa. Também tem história de amigo de verdade. História de gente que não conseguiu segurar o segredo. E também tem gente que foi quase que um próprio motivo pra perder todo o dinheiro da vida. Calma que você vai entender daqui a pouquinho, tá? Daqui a pouquinho. Mas vamos começar pela nossa primeira história de hoje. Ela é muito boa. É do Pedro, que foi fazer uma reclamação e quase, por um trisquinho, quase que não foi mandado embora. Vamos entender agora no Conta Comigo.
1: Eu cheguei no trabalho e tinha um clima estranho. Silêncio. Pouca conversa e alguém falou: você viu o que aconteceu? Eu: não. Aí me mostraram um print. Um colega tinha postado um story reclamando do trabalho. Bom, normal. Só que esqueceu que tinha gente da empresa nos melhores amigos. Detalhou tudo. Falou do chefe, falou do ambiente, falou dos problemas. E alguém printou e mandou pro chefe.
0: Ai!
1: Aí a pessoa chegou lá no trabalho normalmente, né? Como se nada tivesse acontecido. Mas todo mundo sabia. E o chefe também. O dia foi inteiro nesse clima. E no dia seguinte, ela não tava mais lá.
0: Ai, cara, que dó! Que dó! Obrigado por ter enviado essa história, Pedro. Quem enviou foi o Pedro. E quem contou foi um fofoqueiro profissional. Você ouviu a voz dessa pessoa? Robusta. Ai, que voz linda. Pois é, os nossos fofoqueiros profissionais do Brasil inteiro, que são parte do nosso FBI, eles vêm aqui no nosso programa para contar as histórias do pessoal que tem vergonha. Você entendeu? FBI. Fofoqueiros do Brasil inteiro. Que é tipo o pessoal lá dos Estados Unidos que investiga. A gente também tem aqui os nossos investigadores. O pessoal tá aí, ó, de ouvidos bem abertos para trazer histórias e também para dar voz à sua história. Então, fica o convite. Se você tiver coragem, manda aí a sua história por escrito. E se tiver mais coragem ainda, manda por áudio. E ó, daqui a pouquinho, a gente vai ouvir juntinhos aqui no Conta Comigo a história de uma grande comediante. Vou dar mais uma dica. Ela também imitava o Ronald Golias. Vou dar mais uma dica. Essa comediante, ela foi da Praça Nossa, foi também do Zorra Total, foi também da Escolinha do Professor Raimundo. Ela é boa. Você já conseguiu adivinhar? Vou fazer o seguinte, eu vou até olhar aqui no nosso YouTube para ver se alguém respondeu. Vou dar mais uma dica. A nossa convidada de hoje é humorista e também compositora. Ela escreveu música pra Xuxa. Tá fácil, gente. Tá muito fácil. Já dá pra descobrir. Mas, ó, não vai jogar na inteligência artificial e nem no Google pra tentar descobrir, não, tá? Fica aqui comigo e daqui a pouquinho você vai ouvir a nossa história de milhões. A nossa convidada super famosa. Mas antes, enquanto não chega a história de milhões, vamos ouvir uma história de uma pessoa que foi uma amiga de verdade. Alguém que realmente se importou com outro no dia do próprio casamento. É a história da Juliana, agora, no Conta Comigo.
2: Meu nome é Juliana e a minha história é do dia do meu casamento. Eu sempre imaginei aquele momento clássico. Vestido branco, maquiagem perfeita, foto bonita, saída triunfal para a noite de núpcias. O que eu não imaginei foi que o meu melhor amigo iria ficar completamente bêbado no meu casamento. No começo era engraçado, ele bebendo, fazendo bebices. No final da festa, sobrou ele completamente fora de órbita. Eu já estava pronta para ir para minha noite de núpcias, quando percebi que ele não tinha condições nenhuma de ir embora sozinho. Eu, vestida de noiva, tive que entrar no carro e passar na casa dele antes de ir pro hotel. Só que quando a gente chegou, ele não conseguia sair do carro. Meu marido não podia deixar o carro sozinho na rua. Então ele ficou no volante. E eu, vestida de branco, véu, maquiagem intacta, desci do carro e fui carregar meu amigo até a portaria.
0: Nossa.
2: O porteiro abriu a porta e ficou me olhando, tipo, domingo à noite, uma noiva carregando um cara quase desacordado. E eu, oficialmente, fui a primeira noiva que carregou alguém no colo antes da noite de núpcias.
0: Ô, Juliana, que dó que eu tô de você. Obrigado por ter mandado sua história. Juliana, adorei. Você é uma amiga de verdade. Imagina, é o seu casamento. Você tá se casando. E aí o padrinho, seu melhor amigo, bebe todas, fica joidão a ponto de não conseguir ficar em pé. Aí você fala, bom, alguém vai levá-lo pra casa, né? Porque eu, que tô casando hoje, tenho minha noite de núpcias, né? Não. Ninguém leva ele pra casa e fica pra você resolver essa pendência. Ô, Juliana, obrigado, tá bom? E ó, falando em festa, celebração, me fez lembrar que tá chegando o aniversário da TMC. 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Agora, amigos, eu quero convidar vocês pra gente ouvir aquelas histórias que são pequenininhas, mas que geram muitas risadas. É hora de histórias curtas. Olha só o que me mandaram. O João Cruz, de Seropédica, do Rio de Janeiro, escreveu assim. Lucas, uma vez entrei numa loja só para fugir da chuva. A atendente foi tão simpática que fiquei com vergonha de sair sem comprar nada. Tá aí, comprei uma mala. Cara, o cara comprou uma mala. Cara, essa chuva custou quanto? R$130, R$150? Depende do tamanho da mala. Pelo amor de Deus. Nossa. Próxima história. Sofia Alencar, do bairro da Moca, São Paulo. Lucas, hoje eu fui esquentar comida e coloquei 2 minutos no micro-ondas. Quando apitou, eu abri e percebi que a comida continuava na pia. Tá vendo? O nome disso se chama TDAH. Dá uma olhadinha com o psiquiatra, por favor. Próxima história é do Bernardo Borges, de Curitiba. Lucas, uma vez eu fui matar um mosquito que estava na parede e bati com tanta força que derrubei um quadro. O mosquito voou embora. A operação teve danos materiais, mas pelo menos o objetivo já foi concluído, né? Pelo menos agora não tem mais mosquito. Próxima história. Valentina Bittencourt, do bairro de Jardim, São Paulo. Lucas, uma vez eu fui trocar o rolo de papel higiênico e derrubei um novo dentro do vaso. Olha, pelo menos você... Eu ia falar uma coisa tão... Você fez cagada, né? Pelo menos tinha com que limpar essa cagada. Essas foram as histórias curtas. Muito obrigado a você que manda a história pra gente, tá? Obrigado de verdade. E se você tem alguma boa pra contar pra gente em áudio, manda. Anota aí o WhatsApp. 011-97221-1001. Anotou? 011-97221-1001. Manda. Agora, se você tiver coragem mesmo, você pode me mandar o seu número que eu te ligo. Que é o caso do nosso amigo Diego, que parece, pelo que eu entendi, ele trabalhou num lugar mal assombrado. Vamos tirar essa dúvida com ele? Eu vou ligar agora pro Diego, que teve coragem, mandou mensagem pra gente e falou que essa história valia muito a pena. Vamos ver. Conta comigo. TMC. Ligando para o Diego. Ó, enquanto tá chamando, eu vou lembrar. A história do Diego é que ele trabalhou num lugar mal assombrado. Isso já aconteceu com você também? Eu tenho pavor, eu tenho medo. Nossa, eu tenho medo de ver espírito. Medo. Sabe o quê? O espírito, ele nunca aparece assim de boa. Oi, Lucas, tudo bem? Vim conversar com você e trazer um recado da tua tia-avó, da tua bisa que faleceu. Ah, vamos bater um papo, não. Ele sempre aparece meio estranhinho, assim. Aparece só metade da cabeça do espírito, já viu? Atrás da parede. Pô, aparece, conversa que nem gente. Quer dizer, conversa que nem espírito, pô, pelo amor de Deus. Bom, daqui a pouquinho eu vou tentar ligar de novo para o Diego. Se bem que já são, né? Nossa, 10? É, eu entendo, Diego. Às vezes o Diego tá dormindo. Bom, se o Diego não atende, não tem problema nenhum. Eu vou continuar aqui contando histórias. E agora, eu vou contar uma história que me enviaram por uma cartinha. Ah, eu me sinto tal qual os galãs da TV Globo que ganhavam cartinhas dos fãs. Olha que legal. Eu vou ler agora uma carta que quem enviou pra gente foi muito divino. Começa agora o quadro. Escreve que eu te leio.
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0: Quem enviou essa carta foi o Marcelo, de São Paulo. Fala, Lucas. Tudo bem? Meu nome é Marcelo, sou de São Paulo e vou contar a história do dia em que um bolo quase acabou com o casamento de um senhor de 80 anos de idade. Eu tinha brigado com a minha namorada, a Camila, e encomendei um bolo pequeno com a frase: Camila, me perdoa, eu te amo. Quando a entrega chegou, eu levei o bolo até a casa dela e fiz aquele discurso bem bonito. Ela abriu a caixa e lá dentro tinha um bolo, só que estava escrito: 80 anos, Osvaldo. Liguei para a confeitaria e descobri que tinham trocado os pedidos. O problema é que o nosso bolo tinha ido para uma festa de família. A confeiteira me passou o endereço e eu fui correndo fazer a troca. Quando chegamos, havia umas 30 pessoas reunidas e uma senhora perguntando ao aniversariante: quem é Camila, Osvaldo? Hein? Me explica, quem é Camila? O senhor Osvaldo jurava que não conhecia nenhuma Camila. Os filhos começaram a desconfiar e a esposa do seu Osvaldo já estava querendo cancelar a festa. O velho se deu mal. O velho se deu mal. Eu, na hora, comecei a me meter. Expliquei a troca, mostrei o bolo e pedi desculpas. No final, o seu Osvaldo olhou para a esposa e falou: tá vendo? Eu disse que se tivesse outra mulher, pelo menos ela não ia me mandar um bolo tão pequeno. O velho ficou bravo. A festa continuou. A Camila, minha namorada, me perdoou. E agora, antes de entregar qualquer presente, eu confiro o nome, a idade e o estado civil. Valeu! Muito obrigado, Marcelo, de São Paulo. Obrigado por essa cara. O velho tomando esporro. Cara, 80 anos nas costas, o cara lá com casamento, com filho, tudo. E o cara tomando esporro, bronca, porque a mulher achou que tivesse amante. Gente, essa história é maravilhosa. Muito obrigado. Esse foi o quadro Escreve, que eu te leio. Ai, cara, que maravilhoso. 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Eu vou tentar ligar mais uma vez agora para o nosso ouvinte que mandou mensagem dizendo que a gente podia ligar. Então, ele disse que podia ligar, agora não atendeu. Vamos ver se o Diego, o ouvinte que tem uma história sobre quando ele trabalhou no lugar mal amaldiçoado, vai atender. Conta comigo.
4: Alô?
0: Boa noite, Diego, tudo bem?
4: Boa noite, Lucas, tranquilo, mano?
0: Como é que você tá? Tá tudo certinho?
4: Tô suavão, não sei se eu tô falando só contigo ou com o pessoal aí, mas, porra, boa noite, geral aí.
0: Bom, você tá falando com todos os ouvintes, então esse boa noite já valeu a pena. Diego.
4: É nóis aí, galera.
0: Prazer enorme em te conhecer, eu fiquei fascinado pela sua história. Você disse que trabalhou num lugar mal assombrado. Mal assombrado é o quê? É de assombração? É de espírito? Essas coisas? De coisa caindo, fazendo barulho? É isso mesmo?
4: Cara, pra mim um lugar mal assombrado é um local em que muitas pessoas veem muitas situações durante muito tempo, assim, tipo décadas, e tem algo lá que foge ao comum e talvez beire o paranormal. Mas é verdade, eu vivi algumas situações aí. Caramba. Nesse local e outras também, mas nesse local foi muito louco o bagulho.
0: Pô, olha, é a primeira vez que eu vou ouvir uma história de terror. Eu tava ansiosíssimo pra ouvir uma história de terror. Juro por Deus, tava muito ansioso. Eu tenho pavor, mas eu adoro ouvir. Então vamos por partes. Primeiro lugar, Diego, você trabalhou em que empresa? De que ramo? Era empresa de salgadinho? Era empresa de imobiliária, transporte? Qual era o ramo? Qual era o segmento?
4: Então, a vida inteira eu trabalhei com dublagem e comerciais, TV. Trabalhei 4 anos pra Globo, pra um monte de TV aí, durante muitos anos, durante a vida, assim, quando eu era criança, né? Quando eu era criança, adolescente.
0: Cara, eu aí, bem que... Eu... Desculpa te interromper, mas você atendeu o telefone e a primeira coisa que eu pensei foi, eu já ouvi essa voz na Turma do Pateta. É, o desenho que passava pela manhã no SBT. Confere isso, Diego? Era a sua voz?
4: Que memória, cara. Caraca, que memória maravilhosa. Ele salva de palmas aí. Bota o efeito de palmas aí, galera, pra ele.
0: Cara, então estamos falando com um amigo que também trabalha com a voz. Que fascinante. Você é dublador. Isso. Você é ator, dublador. Isso. Que demais, Diego.
4: É gostoso demais trabalhar com a minha voz, hein? Mas assim, aí eu cheguei aí com 20 anos, cara. Eu larguei tudo no Rio de Janeiro e fui morar no Ceará. Porque a minha sogra tinha processado a Globo e ganhado uns 100 mil na época. Ela comprou uma casa enorme lá no Ceará. E a minha mulher falou, bora lá, ver qual que é. Eu falei, bora, era maneiro, praia.
0: Peraí. Calma, desculpa, Diego. É que só essa história é genial. Toma, o dia, ó. Então, atenção pra você, ouvinte. Você que tá no carro agora, você já ouviu a sua voz. Eu atendi o telefonema do Diego e já reconheci. Falei, essa voz era do Turma do Pateta. Mas tudo bem. Você trabalhava como dublador e também como ator. E aí você, com 20 anos, tava basicamente casado. E a sua sogra, mãe da sua esposa, processou a Rede Globo. Eu vou ter que te perguntar, bom, não sei também se eu posso te perguntar por que que processou, mas tá, deixa lá. Aí você foi morar?
4: Eu não sei por quê, mas sei que foi culpa do Tiririca, porque ela não, mas
0: caralho, peraí que essa história tá ficando cada vez melhor. Para tudo. Cara, o meu diretor vai me matar, mas essa história tá incrível. Eu te liguei pra ouvir uma história de assombração, de terror, e do nada aparece o Tiririca. Meu, tá maravilhosa essa história. Vamos por partes, tá? Ela processou, depois você me conta por mensagem, tá? Pode ser?
4: Pode.
0: Então, beleza, tá bom. Processou lá a emissora, ganhou, causa ganha, beleza. E aí ela decidiu comprar uma casa no Ceará.
4: Isso. Aí chegando lá, eu fui arrumar emprego, passei em todas as rádios e deixei um currículo enorme, né? Que eu tinha um currículo já cabuloso pra um cara de 20 anos, pá.
0: Claro.
4: Aí todas as rádios me chamaram. E aí eu escolhi a mais rádio jovem maneirona, assim. Tipo, eu pude escolher. Eu fiquei muito feliz com isso. Assim.
0: Pô, que legal.
4: 2 meses.
0: É, faz sentido. Você tinha... Faz sentido. Você tinha 20 anos e decidiu trabalhar na rádio mais voltada para o público jovem. Legal, faz muito sentido isso.
4: Isso. E quando eu cheguei nesse local, eu não era locutor, né? Eu era dublador, ator. E aí o cara, pô, quando consegue fazer voz? Consegue imitar um locutor? Consigo, pô. Aí o cara imita aí. Eu falei, você, vem pra cá, você, ligado? Não, vai se ferrar. Isso aí, não, cara. O rádio jovem, o cara tem que ser... Aí, galera, ligado na 914 aqui na ZYZ411. Uou! Tinha que ser um bagulho assim, tá ligado?
0: Entendi.
4: Falei, legal. Aí eu consigo ser doidão, assim, pô, maneiro. Aí passei no teste lá e fui trabalhar nesse lugar. Só que no começo, era uma semana... eu não vou falar o local, tá? Por questões legais.
0: Tá.
4: Mas nesse local era uma TV e rádio. Um local muito grande, que tinha várias rádios.
0: Tá.
4: Né? E então... tinha a TV também do lado.
0: Então, legal.
4: De uma grande marca, né?
0: Tá.
4: Uma TV grande.
0: Então, peraí. Calma aí, que eu quero que isso aqui seja incrível. incrível. Você se mudou com 20 anos pro Ceará, foi com a esposa, foi com a sogra, foram morar lá. Legal, você é ator, dublador. Falou, poxa, podia tentar a sorte em trabalhar com rádio. Foi lá entregar currículo, bateu numa rádio que era do público jovem, que fazia parte também de um grupo que tinha também televisão, e falou, ah, pô, é aqui que eu vou trabalhar. Passou no teste, foi aprovado e foi trabalhar nessa emissora que tinha televisão e rádio. E era antiga a emissora? O estúdio era antigo, é isso?
4: A emissora tradicionalíssima, das maiores que tem aqui no Brasil. Uma afiliada, né? Mas ela era também já antiga, essa TV, né?
0: Entendi.
4: E tradicionalíssima. E aí, na primeira semana de um locutor, não sei se tu passou por isso, porque tu já chegou já muito famoso, eu cheguei mais na humilde lá nesse lugar que ninguém me conhecia. E aí, tipo assim, os caras me botaram uma semana pra ficar dando a hora, só de madrugada, tá ligado? De meia-noite até 6 da manhã.
0: Legal, não, legal. A gente sempre começa assim. Eu também comecei assim, tá? Só pra você saber.
4: Ah, que maneiro.
0: Numa rádio lá no Rio de Janeiro.
4: Tu teve pesadelo com o maquinário, com as botoneiras, moleque, eu tinha pesadelo com aquela parada.
0: Não cheguei a ter esse tipo de pesadelo, mas sei como é. Uma máquina de rádio, uma mesa de som, ela é muito grande. Pra você que tá ouvindo a gente tentar imaginar, é uma mesa gigante com vários botões e com coisas que sobem, descem, com várias coreszinhas assim. É assustador. É isso? Essa história mal assombrada tem a ver com uma mesa de rádio, é isso?
4: Também, cara, porque foi em cima de uma dessas, mais ou menos às 1 da manhã, 2 da manhã, desse primeiro dia que eu tava lá, que eu comecei a perceber que no aquário, naquela janelinha que tem na porta do estúdio, eu vi que tinha uma carequinha que passava toda hora.
0: Peraí, calma aí, que eu fiquei com medo aqui. Ó, pra você que tá ouvindo a gente entender como funciona uma rádio, imagina a sala da sua casa, aí você coloca ela fechada. Fecha a sala da sua casa. Numa das paredes da sala da sua casa, coloca um vidro bem grande pra você ver do outro lado. É assim que é uma rádio. A gente chama de aquário, é o estúdio. Você fica com uma parede de vidro grande pra você ver do outro lado, pra eu poder me comunicar com o operador, pra falar com o diretor. E é isso. O Diego estava lá trabalhando e do outro lado do vidro ele via a mesa, aquela mesa grandona, cheia de botões. E você via passando o quê? Flutuando pelo ar?
4: Então, eu estava em cima da mesa trabalhando, né? Ali operando a botoneira, dando a hora e tal, mexendo no computador. Quando eu vi que na janelinha ali da porta, do lado do aquário, passava essa cabecinha, né? Uma cabeça de um lado pro outro.
0: Uma cabeça?
4: É uma cabeça careca. E eu via que ela passava pra lá, passava pra cá. Eu falava, mano, tá no escuro lá fora. E não tem ninguém trabalhando aqui, só tem o cara da Jovem Pan, o folguista. E por acaso o cara era careca às vezes, porque tinha um dia que era um, tinha um dia que era outro.
0: Tá.
4: Aí numa hora que essa careca passou, no segundo, terceiro dia, e às vezes acontecia, quando ela passou, eu falei, eu vou pegar esse cara agora, ele tá me zoando. Aí eu achei que era o Daniel, né? Esse brother careca da Jovem Pan. Olha os nomes falando o nome.
0: Não, fica tranquilo, tá tudo bem. Pode. Não há que se desculpar. A gente quer saber, a careca era de alguém ou não? Vou retomar aqui, hein? O Diego tava lá trabalhando e ele tinha uma janela do lado dele e passava uma careca. Toda hora passando uma careca, ele falou: cara, alguém aprontando comigo nessa careca. Alguém, vou dar um tapa nessa careca. E aí você saiu, foi atrás da careca. Era alguém ou não era?
4: Mano, assim que eu abri, eu pulei da mesa, abri a porta rápido pra pegar a pessoa no flagra, não tinha ninguém de um lado e pro outro, num corredor grande, escuro, assim, né? Tinha várias rádios. Aí eu corri pro lado que a careca tinha ido. Eu falei, não, se foi, ele foi pra cá na hora que correu. E aí, quando eu tava trancado o estúdio, que era um estúdio de rádio adulta, rádio aquelas rádio irada, rádio chique, rádio adulta.
0: Não, entendi, era uma rádio com estrutura, com infraestrutura.
4: Isso.
0: Entendi. Isso.
4: Aí, tipo, não, na rádio que tocava música mais cult, assim, tá ligado?
0: Entendi.
4: Não tinha ninguém lá, tava trancado. Aí eu fui na Jovem Pan, falei, mano, é o Daniel, o carequinha lá do Jovem Pan. Vou lá falar com ele. Quando eu fui lá, não era ele que tava lá. Era o Joel, era outro cara.
0: Era o cabeludo.
4: Eu falei, cadê o careca? Ele, o careca não veio hoje não, hoje sou eu.
0: Pera aí, parou. Diego, parou. Que medo. Cara, ó, pra você que acabou de sintonizar na TMC e tá ouvindo aqui o Conta Comigo, a gente tá ao vivo com o amigo Diego, ator e dublador. Ele
5: Ele foi morar no Ceará. Chegando lá, ele saiu entregando o currículo. Foi aceito para trabalhar numa rádio. Essa rádio tinha um estúdio antigo e ele foi lá. Na primeira semana, ele tava lá fazendo a hora. Entrava e dava a hora com a voz dele. Legal. Um belo dia trabalhando, ele tá vendo do lado dele uma janela e passa uma cabeça carequinha. Passa de novo a cabeça carequinha, passa de novo, ele fala: ah, com certeza é um funcionário aqui careca que tá mexendo comigo. Aí ele saiu, abriu a porta, foi atrás do careca, encontrou outro funcionário que era o cabeludo e perguntou: cadê o funcionário careca que ele tá me sacaneando? E aí o funcionário cabeludo disse o quê, Diego?
4: Ele falou: pô, hoje o careca não veio não, hoje é o meu dia, eu, hoje o folguista sou eu. E eu entrei em colapso quando ele falou, eu fiquei em choque.
5: Pelo amor mentira, de Deus. Fiquei, não. Meu Deus do céu.
4: Eu falei, tô viajando. É, eu falei, tô viajando, mas cara, pô, é que a história é tão grande que isso que eu tô falando iria vir lá na frente, mas a gente tá falando tão devagar que eu tô falando, mano, eu não vou conseguir contar tudo. Mas tipo assim, pra poder chegar na parte do porquê que o cara é careca, que foi, isso tudo foi aparecendo, cara.
5: Peraí.
4: Mas
5: aí. Então quer dizer que tem mais? Tem mais histórias de terror?
4: É muito grande.
5: Ah, não, Diego, então é o seguinte, estamos agora firmando um contrato de que você vai voltar pra contar mais histórias, que eu quero entender que careca era esse que tava lá e que fim que deu careca, se era o careca de verdade, se não era, se era assombração. Eu nunca vi espírito careca, vai ser a primeira vez. Diego, muito obrigado pela tua participação, obrigado mesmo, e fica o nosso convite pra você voltar, pode ser?
4: Fechou, espero voltar aí pra esmiuçar essa história e poder esclarecer que foi uma parada que eu vivi que pra mim, me faz pensar, cara, eu acho que tem um outro lado, é real mesmo essa
5: não,
4: parada.
5: Claro, e lá tem cabeleireiro, pelo visto, né? Além de ser real, tem cabeleireiro. Valeu, Diego. Um forte abraço e a gente volta a te ligar.
4: Um abração,
5: valeu.
4: Galera.
5: Tchau, tchau, querido.
4: Tchau, tchau.
5: Cara, eu cresci ouvindo a voz dele. Que honra. Que honra. Agora, eu não sei se eu quero conversar com esse ídolo, não, hein? Pô, sei lá, vai que o cara tá vendo coisa. Amigo, tô com medo. Tudo bem que aqui na TMC é tudo novinho, né? Pô, temos um ano de existência, é tudo novo. Não deu tempo de ninguém virar espírito. Graças a Deus. Obrigado, seu Neneto. Obrigado, seu João Camargo. Que bom. Não vai ninguém virar espírito. Isso é uma coisa que a gente não vê aqui. Aqui a gente vê resultado. Ó, eu tô um pouquinho exaltado. Vamos pro intervalo e daqui a pouquinho tem a história de milhões e eu vou revelar o nome. A nossa convidada de hoje do nosso quadro é a Fafi Siqueira. Ela, grande humorista, vai contar uma história que envolve traição, cupom de motel e show ao vivo. Daqui a pouquinho você vai entender aqui no Conta Comigo.

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0: Estamos de volta com Conta Comigo, o programa para você ouvir, se divertir, se emocionar e também ficar com medo. Quem tá acompanhando a gente desde o início teve a honra de ouvir o Diego. O Diego, que é ator, dublador, nós ligamos para ele ao vivo para que ele pudesse contar uma história sobre o trabalho assombrado. Quer dizer, mal assombrado ou bem assombrado. Fico sempre nessa dúvida. Bom, na verdade é o careca assombrado. O Diego trabalhou numa rádio e aí, num determinado dia, ao lado dele tinha uma janelinha e ele viu uma carequinha passar. E aí foi perguntar, foi ver quem era esse careca, se era um funcionário. Tinha nenhum funcionário careca, pelo amor de Deus. Eu realmente fiquei com medo. Diego, você tem que voltar aqui no nosso programa, hein, pra contar mais. Também teve história de quem foi ajudar o amigo bêbado no meio do próprio casamento. Essa eu achei fantástico. Teve também a história da pessoa que foi reclamar do chefe nos stories do Instagram e foi demitido, né? Justa causa, não tem o que fazer. E também tem mais histórias pra você agora. Daqui a pouquinho tem a Fafi Siqueira contando uma história de milhões. Fafi Siqueira, ela trabalhou na Praça é Nossa, na escolinha do professor Raimundo, no Zorra Total. Ela é muito boa, é muito talentosa e com certeza você a adora. Ela foi a primeira comediante a imitar o Roberto Carlos. Primeira mulher a imitar o Roberto Carlos. Tem que ser muito boa, né? E ela veio aqui no nosso programa pra contar uma história que envolve traição, cupom de motel e show ao vivo. Você vai ver que tudo isso faz sentido daqui a pouquinho no nosso quadro História de Milhões. Agora, enquanto isso, enquanto não chega a História de Milhões, que tal se a gente ouvir uma outra história sobre amizade? Ah, isso é tão belo, né? Como é bom encontrar um amigo na, sei lá, na padaria, né? Bom, foi o que aconteceu com o Guilherme. Mas não foi tão simples assim, não. Vamos ouvir agora e entender no Conta Comigo.
1: Esses dias eu tava numa padaria esperando o meu pedido quando um cara começou a falar comigo. Ele perguntou se eu ainda jogava bola. E eu falei que não, não jogava fazia tempo. Ele comentou de um jogo antigo, de um campeonato, de um gol que eu teria feito. Eu fui entrando na conversa porque achei que talvez conhecesse ele de algum lugar. Ficamos uns 5 minutos conversando, até que ele falou: "Mas você não é o Marcelo?" Eu falei que não, não sou o Marcelo.

0: 5 minutinhos, não, são 5 minutos conversando com a pessoa e blá blá blá blá blá, blá. E no final falei, então é isso, pô, obrigado, prazer enorme te conhecer, um beijo, tchau, tchau. A pessoa vira pra mim e fala, Lucas, essa é a 8ª vez que a gente se vê nesse ano. Pois é, eu tenho péssima memória fotográfica, péssima. A única cara que eu consigo lembrar é da minha mulher e a cara dela brava comigo. É, só a cara dela feliz, eu acho que eu nunca vi na vida. Vamos pra hora daquelas historinhas que são piquitititas, mas que geram muitas risadas. É hora de histórias curtas. Essa história é do Pedro Paulo, de Araçoiaba da Serra. Oi, Lucas. Uma vez eu estava no ônibus e achei que uma senhora estava sorrindo para mim. Eu sorri de volta. Ela apontou para o meu lado e falou, o seu zíper tá aberto. Não era simpatia, era apenas uma ajuda. Próxima historinha. Juliana Castro, de Brasília. Lucas, uma vez eu fui fazer carinho num gato na rua e ele começou a me seguir. Entrei numa padaria e ele entrou também. Quando saí, o atendente perguntou se eu não ia levar o meu gato. E foi assim que eu adotei o Fred. Oh, tá vendo? Que bonitinho. 3 minutos de amizade e você já ganhou uma... Quer dizer, 7 vidas, né? Eu ia falar uma vida, não. Você ganhou 7. Bom, boa sorte. Próxima historinha. Da Camila Nogueira, de Olinda. Ontem eu entrei no elevador e tinha uma pessoa lá dentro. Eu apertei meu andar. Ela falou, esse também é o meu. Por algum motivo eu respondi, ah, que coincidência. Pois é, agora o cara acha que eu tô dando em cima dela. Meu Deus do céu, Camila. Ó, vou te falar. Ah, vai que, né? Nada melhor do que uma companhia dentro do próprio prédio, né? Você não precisa gastar dinheiro com Uber. Pensa nisso. Próxima historinha, da Amanda Ribeira, de Juiz de Fora. Lucas, uma vez eu fui sair de casa com pressa e percebi no elevador que eu estava de chinelo. Voltei para trocar. Quando cheguei no elevador de novo, eu percebi que tinha deixado a mochila dentro de casa. Tá vendo? Minha avó dizia que nessas horas é o nosso anjo da guarda, evitando que alguma coisa de ruim aconteça. Melhor acreditar nisso do que passar no psiquiatra e ver lá se você tem TDAH. Essas foram as histórias curtas. Inclusive, eu lembrei disso agora da minha avó. Minha avó realmente falava muitas vezes isso. Isso aí é o teu anjo da guarda te ajudando. Minha avó adorava ouvir rádio, sabia? Ô, vó, que saudade que você faz. E você? O que, que você tá fazendo agora enquanto ouve a gente? Minha avó ouvia muito rádio cozinhando. Ela amava. Era a melhor companhia. Amava, amava. E ouvia rádio qualquer hora do dia. Será que você tá fazendo o mesmo? Cozinhando, preparando a marmita, ou quem sabe, já vendo a roupa que vai usar amanhã, ou lavando roupa, ou estendendo roupa, que é a coisa que eu mais odeio fazer. Eu não me preocupo nem um pouco em lavar roupa. Adoro. Coloco na máquina, coloco lá a quantidade de sabão, tudo certinho. Agora, estender roupa, ô vida desgraçada, né? Pelo amor de Deus. Ó, falando em você, que ouve a gente e faz alguma coisa junto, eu lembrei de um amigo aqui do nosso programa que adora ouvir a gente enquanto trabalha. Você sabe de quem eu tô falando, né? É, tô falando do nosso amigo pizzaiolo, é o Pepe. Vamos ligar pra ele? Como é que ele tá ouvindo a gente? Vamos ver aqui. Aqui, pronto. Pepe, vamos lá. Pronto, ligando. Vamos ligar para o Pepe. Boa noite.
1: Boa noite.
0: Você tá ouvindo a gente, que você atendeu na primeira. Eu falei, ah, ele tá ouvindo a gente. Tudo bem, Pepe?
1: Tudo bom, hoje eu tô ligeiro, eu tô esperto.
0: Você tá à toa hoje ou tá trabalhando?
1: Não, hoje eu tô trabalhando. E... Hoje é quinta-feira, né?
0: Não sei, na verdade, hoje você tá já confundindo as datas aí. Hoje não é quinta-feira, não. Ó, não sei se pra você que tá vendo, pra mim, bom, mas não importa, fica tranquilo. Hoje é o dia que você quiser. Se você quiser que hoje seja domingo, pode ser domingo. Você é trabalhador, Pepe, você faz a sua própria escala. Escolhe o dia que você quiser. Me conta uma coisa, Pepe, você tá ouvindo a gente aonde? Você tá no forno já ou tá preparando a massa?
1: Eu já tô, não, hoje eu tô aqui tranquilinho. Antes tem um ajudante novo aqui, tá fazendo as coisas aqui.
0: Legal.
1: E eu tô preparando aqui minha área aqui de trabalho. E eu tava lembrando, você acredita?
0: Pera aí, calma aí, você vai me contar a história?
1: Eu posso?
0: Ah, então peraí. Senhoras e senhores, aqui do Conta Comigo, chegou a hora da gente ouvir uma história do Pepe, o pizzaiolo. Ô, Pepe, você tem música no nosso programa. É que quando você tá falando com a gente, você não ouve.

0: mas depois, se você quiser, vai lá no YouTube e confere esse programa de hoje, que você vai ouvir que a gente coloca uma música especial, uma música italiana, entendeu?
1: Eu vou gravar, vou mandar tudo para meus primos, meus tios, para eles verem tudo que eu tô na rádio aí.
0: Boa, gostei, Pepe. Então vai lá, me conte qual é a história de hoje, o que você tem para contar pra gente?
1: Você falou que você põe uma música para mim, você acredita que eu já quis ser MC de funk?
0: Peraí, Pepe, o pizzaiolo, já quis ser MC cantor de funk?
1: Você acredita, mas não deu muito certo não, você acredita?
0: Bom, peraí. Eu tô sem acreditar que você tentou. É sério isso, Pepe?
1: Tentei, meu. Você não sabe. Faz uns 10 anos isso, uns 11 anos por aí. Eu morava na Zona Leste, ali, perto de um centro cultural, né? E aí eu vi que tinha umas aulas de... Não sabia que era coral, né? Eu achei que era de canto, essas coisas. Eu falei, ah, vou entrar nesse mundo do funk aí, vou ganhar dinheiro, vou ser cantor.
0: Que legal.
1: E aí eu fui lá. Você acredita? Fui lá fazer a aula e aí, nesse dia, era bem grande lá, descobri que era coral. Tinha até uma
0: fonoaudióloga.
1: É isso aí.
0: Peraí, então quer dizer que o Pepe, pra quem eu tenho ligado aqui algumas vezes, que eu já posso chamar de amigo, você é meu amigo, Pepe. Você, o Pepe...
1: Você também é.
0: Já tentou ser funkeiro, MC de funk. Isso realmente é surpreendente. E pelo que eu tô ouvindo agora, você foi fazer aula de canto. Foi ter aula de coral. Que não, fantástico.
1: Exatamente. Eu achei que era aula de canto, de funk, essas coisas. Mas a minha praia. Mas aí cheguei lá, era coral. Falei, ah, já estamos aqui, vamos ver como que é. Aí, era fono, isso aí que você falou, fono.
0: Fonoaudióloga.
1: Isso, exatamente. E aí ela falou assim, ó, alguém de vocês tem algum problema de não sei o que e tal? Eu falei, ah, eu tenho rinite. Aí ela falou, tem um exercício, tenho duas coisinhas pra você que tem
0: você, rinite. Você tem o quê? Você tem, eu não ouvi, você tem rinite, é isso?
1: Eu tenho rinite.
0: Eu achei tão rinite. Fofo, você tem uma irritação no nariz, é isso, que fica coçando.
1: Isso, exatamente. Falei que eu tinha rinite. Aí ela me explicou dois negócios, só que eu não tava prestando muita atenção. Aí eu fiz meio confusão. Ela falou que eu tinha que jogar água com sal no nariz pra fazer uma limpeza do nariz, sabe?
0: Ué, e não sabia não. E funciona?
1: Então, aí ela falou isso e também falou pra mim que era bom eu botar uma panela de água evaporando pra eu ficar respirando vapor, porque isso também ajuda.
0: Ah, isso é verdade, isso é verdade, isso funciona então, sim.
1: Isso funciona, você que entende, é locutora, essas coisas de rádio, fala bastante, entende essas coisas. Só que eu misturei as duas coisas numa só. Agora pensa eu, quando fui embora, eu cheguei nesse mesmo dia. Eu peguei uma panela de água e eu joguei tanto sal dentro dessa panela de água. Eu joguei tanto sal dentro que se eu jogasse a água num churrasco assim, ó, eu temperava a carne, assim, sabe? Eu joguei água, eu joguei sal e eu fiquei inalando, respirando aquele negócio ali,
0: não
1: ó.
0: Acredito.
1: Não, a minha água tava tão salgada que se eu jogasse no mar, você entendeu? Tava um gostinho de mar. Era um gostinho de mar. Aí, você não sabe, eu fiquei inalando aquele negócio, eu falei, é hoje que eu mato essa rinite, é boa, hoje que eu acabo
0: boa,
1: com essa rinite.
0: Boa.
1: E eu respirei aquele negócio e fui dormir, porque era de noite, que ela falou pra eu fazer antes de eu dormir. No outro dia, sabe como que eu acordei?
0: Como?
1: Eu acordei falando assim, meu Deus, eu achei que eu ia morrer. Presidente, que ele tá sem voz. Aí eu esperei voltar uma semana, que eu já tava me despedindo dos meus amigos, falando que eu ia morrer. Eu falei, não, é minha sentença de vida. Quando eu dei a aula de novo da fono, aí eu falei pra aquela mulher, eu falei, você quase me matou. Quer dizer, eu falei, você quase me matou. E aí ela falou que eu era burro, que eu fiz tudo errado. E aí eu nunca mais que saber de ser MC de funk.
0: Não desista dos seus sonhos, Pepe. Não desista. Se esse é um dos seus sonhos, segue em frente. Depois eu te passo aí umas formas de você aquecer a sua voz. Mas não é aquecer de verdade. Não vai botar um isqueiro na garganta. Fica tranquilo. Te apresento depois umas ideias, tá bom?
1: Eu já ia pegar um cachimbo aqui que eu tenho aqui pra dar uma aquecidinha.
0: Tá tudo bem. Pepe, obrigado por compartilhar mais uma história. Você é muito querido. Obrigado mesmo, tá bom?
1: Obrigado, hein?
0: Eu vou te ligar. Quero te ligar mais essa semana, hein? Se der, eu te ligo, tá bom?
1: E se aparecer um MC de funk, me põe aí que de repente eu volto, hein?
0: Eu vou fazer isso. Pode deixar comigo, Pepe. Fortíssimo abraço.
1: Sem panela de água com sal dessa vez.
0: Sem panela. Forte abraço, Pepe. Valeu. Boa noite. Bom trabalho pra você. Tchau, tchau. Tchau. Querido demais. Ele é muito querido. Ô, Pepe, obrigado, tá? Inclusive, quero agradecer a todos os pizzaiolos, a todos os motoboys e também aos motoristas de Uber. E também, é claro, os passageiros. Pra você que é motorista, muito obrigado pela sua companhia. Eu sei, tá tarde, né? Às vezes pega até estranho, né? Você liga aqui na TMC e vê um programa bem-humorado, agitado. Mas a gente tá aqui te fazendo companhia pra você que tá trabalhando, pra você que tá voltando do trabalho e até mesmo pra você que tá indo trabalhar. Pois é, rapaz, tem muita gente indo trabalhar esse horário. E ó, daqui a pouquinho tem Fafi Siqueira no nosso quadro História de Milhões. E a história de hoje da Fafi é muito boa. A Fafi, ela é, nossa, uma das maiores comediantes do Brasil. E ela fez muito show por aí. E o que acontecia? Quando você fazia show, você aproveitava pra sortear algumas coisas. Era muito gostoso. Você ia a um espetáculo e ganhava presente. E um belo dia, ela foi sortear cupom de motel. E você não consegue acreditar e nem imaginar o que é que aconteceu no dia deste show que ela vai contar pra gente. Daqui a pouquinho você vai ouvir a história da Fafi envolvendo cupom de motel, um casal, uma traição e um show ao vivo. Daqui a pouquinho, no História de Milhões. Mas enquanto não chega esse momento, que tal se a gente aproveitar aquelas histórias que são pequenininhas, mas que geram muitas risadas? É hora de mais histórias curtas! Olha só que me mandaram. Thiago Barros, de Guarulhos. Lucas, uma vez eu fui dar descarga e o meu celular escorregou do bolso. Consegui segurar no ar antes dele cair no vaso. Fiquei tão feliz que comemorei sozinho no banheiro. Tá vendo? São pequenas vitórias do nosso dia a dia. Eu super te entendo. Próxima história. Lucas Tavares, de Jabotão dos Guararapes, Pernambuco. Lucas, quando eu era pequeno, estava bebendo suco de canudinho. Meu amigo me contou uma piada, eu ri tanto que o suco saiu todo pelo meu nariz. Esse aqui é clássico, tá vendo? Pelo menos você pôde aproveitar o suco por todos os seus buracos. Próxima historinha. Isabela Moura, de São Bernardo do Campo, São Paulo. Uma vez eu fui fazer carinho no cachorro de um amigo e perguntei, ele morde? O meu amigo respondeu, não, o cachorro me mordeu. E ele falou, nossa, primeira vez, tá vendo? É uma honra pra você participar de um momento histórico. Próxima história. Gabriela Rezende, Nova Iguaçu, Rio de Janeiro. Lucas, uma vez eu fui pegar um pedaço de pizza e todo o queijo saiu junto. Eu fiquei segurando a massa numa mão e uma cortina de queijo na outra. Tá vendo? A pizza se desmontou, que é um recado pra você escolher melhor as calorias que você vai comer. Essas foram as histórias curtas. Nossa, falando em pizza, cara, tem uma história rapidinho pra contar pra vocês. Foi aniversário da minha mulher, tá? Foi aniversário dela e eu fiquei encarregado de pedir pizza. Aí eu pedi. Aí eu liguei pra pizzaria perto de casa e falei, olha, eu queria uma pizza mussarela, calabresa, frango com requeijão e quero também, por favor, uma de pepperoni e uma quatro queijos. E tudo à francesa. Aí a atendente me disse, então as pizzas são à francesa? Eu disse sim. Tá bom. Chegaram pizzas lá pra mim, né? Eu falei, tô louco pra comer uma de mussarela, uma de calabresa, uma de frango com requeijão, óbvio. Abri uma caixa, era uma pizza de um sabor que eu não conhecia. Falei, devem ter mandado errado. Abri outra caixa, era do sabor que eu não conhecia. Falei, duas vezes mandaram errado. A terceira caixa eu abri e também era do mesmo sabor. Falei, tem alguma coisa errada. Abri todas as caixas e eram do mesmo sabor, um sabor que eu não tinha pedido. Peguei meu telefone e liguei bravo. Falei, pessoal, com licença, vocês mandaram a pizza errada. Vieram seis pizzas do mesmo sabor. E a moça disse, o senhor mesmo pediu a francesa. E aí eu entendi a diferença do vocabulário entre São Paulo e Rio de Janeiro. No Rio de Janeiro, a gente pede pizza à francesa porque é o corte. É quando a pizza vem em quadradinho, sabe? Quando o cara passa ali aquela, um negocinho de cortar pizza e faz vários quadradinhos, que é pra você pegar. E eu descobri que em São Paulo se chama pizza aperitivo. E a francesa é um tipo de sabor. Eu comprei 6 pizzas do mesmo sabor e não pude trocar. Tá vendo? É bom você aprender o linguajar das cidades quando você for morar nelas. Paguei à toa 6 pizzas do mesmo sabor, a francesa. E aí eu experimentei. Não é que é bom a francesa? 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Olha, falando em festa, você já estragou a festa de alguém? Eu já, mas depois eu conto. Vamos ouvir a história de uma mãe que estragou a festa surpresa de uma pessoa muito querida para nossa ouvinte, a Carol. Solta aí, vai, Jorginho.
2: A minha mãe resolveu fazer um aniversário surpresa pro meu padrasto. Mas ela esqueceu de um detalhe importante. Ela não sabe guardar segredo nem quando ela tá sozinha. Ela organizou tudo escondido. Chamou os amigos, comprou bolo, encomendou os salgadinhos, pediu para todo mundo chegar a 7. O plano era meu padrasto voltar do trabalho e encontrar a casa cheia. Só que no dia, ela ficou tão nervosa que ela começou a agir estranho, assim, desde cedo. Ele perguntou se estava tudo bem e ela respondeu: tudo normal. Por quê? Teria alguma coisa às 7? Ele começou a desconfiar na hora, né? E para tentar despistar, ela inventou que precisava sair para comprar um remédio. Só que voltou com um balão no banco de trás. Ele viu e ela disse que era da vizinha. Às 6:30, ele falou que ia tomar um banho. A minha mãe entrou em desespero porque os convidados já estavam chegando e mandou ele tomar um banho demorado. Aí ele perguntou: por quê? Aí ela respondeu: porque você merece. A situação ficou pior, né? Quando ele saiu do banho, a casa estava escura. Ele já sabia de tudo, óbvio. Mas ele fingiu surpresa. Só que os convidados erraram o tempo do grito. Uma parte gritou surpresa quando ele ainda estava no corredor. Outra parte gritou quando ele estava entrando na sala. A minha tia, atrasada, chegou 5 minutos depois e gritou sozinha na porta. O meu padrasto, tentando ser educado, falou: nossa, eu nem esperava. E a minha mãe respondeu: mentiroso, você viu os balões. Ou seja, ela mesma desmascarou o próprio evento. No fim, foi divertido. Mas a surpresa mesmo foi descobrir que a minha mãe consegue entregar um segredo até depois que ele já acabou.
0: Eu adorei, muito obrigado, de verdade. Ô, Carol, peço perdão pelo vacilo da sua mãe, tá? Eu entendo perfeitamente sua mãe. Eu já estraguei o aniversário surpresa de alguém e de alguém famoso. Posso contar rapidinho, diretor? Eu estraguei o aniversário surpresa da Kátia Fonseca. Pega essa visão. Seguinte, ó, meu nome é Lucas Salles e eu já tenho alguns trabalhos, graças a Deus. Talvez você não tenha conhecido nenhum deles. Talvez você me conheça só da TMC e é o que importa. Mas eu já trabalhei num programa matinal na Rede Bandeirantes. Apresentava ao lado do Edu Guedes. E a gente tava lá cozinhando, fazendo piada, né? E aí o diretor, no ponto de ouvido, disse: falou assim, ó, Lucas, aniversário da Kátia Fonseca. Falei: ó, legal, beleza. Aniversário da Kátia Fonseca, não tem problema nenhum. E eu tô aqui cozinhando com o Edu Guedes. Aquele homem bonitão, é o apresentador mais bonito da TV brasileira, Edu Guedes. Aquele garanhão, bonitão, queixudo, lindo. Sabe quem é? Toda mãe quer que a filha se case com o Edu Guedes. E ele tava lá cozinhando, ele olhou pra mim e fez um piscar de olhos, como quem diz: daí a notícia, é com você, Lucas. Eu retribuí o piscar de olhos, falei: ha, chá comigo, Eduzinho, fique tranquilo. E o diretor disse: aniversário da Kátia Fonseca. Kátia Fonseca, apresentadora, apresentou o programa Mulheres, apresentou na Rede Bandeirantes o programa Melhor da Tarde. Ela é um sucesso, é uma mulher muito boa. E era aniversário dela. E aí, pô, no meu ouvido, o diretor complementa: aniversário da Kátia Fonseca, festa surpresa. Falei, ah, então tá bom. Peguei essas informações. O Edu Guedes joga pra mim e fala: e Lucas, hoje tem o quê? E eu na hora falei: ah, Edu, hoje tem aniversário da Kátia Fonseca. E aí todo mundo bateu palma, é muito legal. E aí eu complementei: e vai ter festa surpresa pra ela no programa Melhor da Tarde. Ela vai adorar, vai ser incrível, é isso aí. Quando eu olho de novo pro Edu Guedes, ele tá com uma cara em branco, assustado. Eu falo: ué, gente, o que aconteceu? Por quê? E aí vem o diretor no ponto de ouvido, aqui no meu ouvidinho, falando: não era pra falar que era festa surpresa, não era. Eu falei: ué, você disse Kátia Fonseca, festa surpresa? E ele falou: não, eu disse Kátia Fonseca, festa surpresa, não fala da festa. Só que aí o ponto falhou bem nessa hora. Eu achei que fosse pra falar da festa surpresa da Kátia. Eu estraguei a festa dela. Ela chegou na Band já sabendo que ia ter uma festa e ficou pé da vida comigo. Dizem aí nos corredores que ela não vai com a minha cara. Eu entendo, Kátia, desculpa ter estragado seu aniversário, tá? Eu prometo que no dia do seu aniversário eu faço uma festa surpresa pra você aqui na TMC. Pode ser no programa Sobremesa ou aqui no Conta Comigo. Ora, quem sabe? Que tal se você vier aqui e eu puder retribuir, quer dizer, retribuir não, corrigir esse erro que eu fiz. Foi sem querer, tá, Kátia? Eu não sabia. Não queria estragar sua festa. Mas também não me convidou? Então, dane-se, não quero nem saber. Agora, falando em celebridade, que tal a gente ouvir a nossa história de milhões? E a história de hoje é da Fafi Siqueira, que envolve cupom de motel, traição e barraco. Vamos ouvir agora no nosso quadro História de Milhões! Por que você bota essa vinheta ainda, Jorge? Pelo amor de Deus, Jorge. Meu Deus, o ECAD. Nossa, o ECAD queria dar uma música de graça pra gente. Bom, no nosso quadro, vamos ouvir Fafi Siqueira, a incrível comediante, contando sobre o dia em que ela foi fazer uma apresentação. No final, foi distribuir um cupom, sortear para a plateia, e aí descobriu que o homem que ganhou estava, na verdade, com o amante. E descobriu isso da pior maneira possível. Vamos ouvir a Fafi Siqueira.
3: Olá, meu nome é Fafi Siqueira, eu sou atriz, cantora, compositora e humorista. Quero fazer parte do programa Conta Comigo, Lucas Salles. E meu perrengue maior de 50 anos de carreira foi quando eu fiz um show dirigido pelo Chico Anísio no Rio de Janeiro, no Teatro Shopping.
0: Que irado!
3: Eu tinha uma mesa de som que eu tinha acabado de comprar, que custou $1 milhão.
0: Que isso, cara!
3: No final, eu sorteava várias coisas desse show. E uma das coisas era uma noite no motel Champion, legal, no Rio de Janeiro.
0: É caríssimo.
3: Na suíte presidencial.
0: É muito caro isso.
3: Toda semana eu sorteava. E, na verdade, as pessoas até já sabiam disso.
0: Pô, que irado.
3: No final de um belo dia, de um belo show, eu disse: e quem ganhou foi o casal XY aqui que está presente. Eu grito, eu escuto um grito lá de trás: Walter, filho da... Eu sabia que tu tava comendo essa... Aí todo mundo achou que era do show. Não. O cara tinha ido porque ele sabia que eu ia sortear com a amante para minha peça. A mulher seguiu porque ela já estava desconfiada e descobriu. E simplesmente tirou um porrete da mesa e começou a quebrar o teatro. Veio segurança, veio polícia, veio o caramba. Eu, claro, saí correndo e fingi, porque alguma coisa aconteceu. E o mais difícil de tudo foi porque o público achava que aquilo fazia parte
0: do espetáculo.
3: Do show.
0: Claro.
3: Imagina.
0: Nossa.
3: O cara leva a amante pro show para aproveitar o motel Suite Champion, que a Fafi Siqueira sorteava no show dela, dirigido pelo Chico Anísio.
0: Que incrível, senhoras e senhores. Ó, esse motel Champion aí, ele era carérrimo. Era lugar de gente rica, de gente bacana. Obrigado, Fabi. Valeu mesmo. Obrigado por contar sua história aqui no Conta Comigo. E ó, e você que tá ouvindo a gente, tô de volta. Sempre, todo dia, às 10 horas da noite. Conta comigo que eu tô sempre aqui. Um beijo, uma boa noite e valeu. Tchau, tchau. Beijão.

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2: 11 horas mais 6 minutos pelo horário de Brasília. Uma ótima noite para você que sintoniza a TMC. Hoje é sexta-feira, dia 9 de outubro. Seja muito bem-vindo e muito bem-vinda ao Resumo TMC. Eu sou o Diego Andrade e te faço companhia até a meia-noite com muita informação. Tudo o que aconteceu no dia de hoje para você ficar muito bem informado e muito bem informada. Lembrando que Transamérica agora é TMC.
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2: Vamos às principais manchetes do programa de hoje. O presidente do Supremo Tribunal Federal, Edson Fachin, rejeitou o pedido do ministro Luiz Fux para ter acesso imediato ao inquérito da fake news. Fachin afirmou que 140 procedimentos ainda precisam ser analisados antes do arquivamento definitivo do inquérito. Fux havia pedido acesso a investigações que envolvem Jair Bolsonaro e aliados, incluindo os casos das milícias digitais e da tentativa de golpe. Já o presidente do Senado, Davi Alcolumbre, marcou para quarta-feira a votação em primeiro turno da proposta que acaba com a escala de trabalho 6x1. O texto prevê reduzir a jornada semanal de 44 para 40 horas, com 2 dias de descanso remunerados. Para ser aprovada, a PEC precisa de pelo menos 49 votos favoráveis no Senado em 2 votações. Já a Advocacia Geral da União vai pedir direito de resposta à revista Veja por uma reportagem que relaciona Lula a um suposto pagamento ilegal de 30 milhões de reais para financiar um documentário sobre o presidente. O governo contesta as acusações e afirma que elas não foram comprovadas. O ministro da Saúde, Alexandre Padilha, também pediu uma perícia do áudio divulgado pela revista para verificar sua autenticidade e possíveis edições. O vice-presidente Geraldo Alckmin defendeu o diálogo como estratégia para um eventual quarto governo Lula, mesmo com um Congresso mais conservador. Em entrevista para a TMC, ele lembrou que o atual governo aprovou medidas importantes, como a reforma tributária, sem ter maioria no Legislativo. Alckmin também defendeu o fim do fundo partidário e criticou o Flávio Bolsonaro por falar em mudanças na Constituição. O vice afirmou que a proposta pode representar uma ameaça à democracia e lembrou o plano de golpe que previa o assassinato de Lula, dele próprio e do ministro Alexandre de Moraes. E olha, a Record cancelou o debate entre Lula e Flávio Bolsonaro previsto para este domingo às 9 horas da noite. A emissora tomou a decisão após os dois candidatos não confirmarem presença. Flávio Bolsonaro negou que pretende acabar com o Bolsa Família e acusou o partido de Lula de espalhar notícias falsas. Durante um evento no Rio de Janeiro, o senador afirmou que pretende ampliar as oportunidades de qualificação profissional e facilitar a saída da pobreza. O candidato participou de um encontro com apoiadores na Barra da Tijuca. Neste sábado, ele tem previstas uma reunião com mulheres de direita e uma motociata em São Gonçalo, na região metropolitana do Rio. Daniel Porcaro, dono do Banco Master, teria contratado um ataque hacker para apagar dados de um celular que estava em poder da Polícia Federal. Segundo a revista Piauí, o plano foi articulado enquanto o banqueiro cumpria prisão domiciliar. A investigação aponta que o ataque teria sido executado por um especialista em cibersegurança, mas diálogos atribuídos a Porcaro aparecem em relatórios da PF. O banqueiro também teria ordenado a exclusão de dados de uma conta ligada ao cunhado Fabiano Zetel. O ministro do Tribunal Superior Eleitoral, Nunes Marques, determinou que Janja, esposa do presidente Lula, retire das redes sociais um vídeo com críticas ao candidato à presidência, Flávio Bolsonaro. Segundo o ministro, as afirmações sobre o fim do Farmácia Popular, a jornada de trabalho e a atuação do crime organizado foram apresentadas como fatos sem provas. A remoção deve ocorrer em até 24 horas, sob pena de multa. E uma pesquisa da Vox Brasil, divulgada nesta sexta-feira, mostra Lula do PT com 44,2% das intenções de voto no segundo turno das eleições. Flávio Bolsonaro do PL aparece com 42,7%. A diferença de 1,5 pontos percentual está dentro da margem de erro do levantamento, que é de 2,15 pontos, o que indica um empate técnico entre os dois candidatos. O levantamento ouviu 2.100 pessoas em todo o país entre os dias 5 e 7 de outubro e a taxa de confiança é de 95%. E um homem invadiu uma creche em Curitiba e fez crianças e uma professora refém foi morto durante uma operação policial nesta sexta-feira. As crianças foram resgatadas vivas e sem ferimentos. Segundo a Secretaria de Segurança Pública, o homem estava armado com uma faca, uma pistola e um soco inglês. A identidade dele e a motivação do ataque ainda não foram divulgados. A inflação oficial do Brasil ficou em 0,82% em setembro, acima das expectativas do mercado. Em 12 meses, o índice acumulou 4,58%, segundo o IBGE. A conta de luz foi a principal responsável pela alta, com um aumento de quase 8% após o fim de um desconto na tarifa. Os alimentos também voltaram a subir, com destaque para o tomate, que ficou mais de 37% mais caro. No noticiário internacional, a ONU classificou como repugnante o plano dos Estados Unidos de transmitir ao vivo a execução de Nigel Hassan, condenado pelos ataques que matou 13 pessoas na base militar de Fort Hood em 2009. Segundo a organização, a transmissão pode violar a proibição contra a tortura e constituir tratamento cruel e degradante. A execução por fuzilamento está prevista para 3 de dezembro, no Texas. 11 horas mais 12 minutos, vamos à previsão do tempo para todo o país neste sábado.
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2: E a gente começa por Curitiba, viu? Porque o sol aparece entre nuvens e pode chover a qualquer momento, com máximas de 23 e mínimas de 17 graus. Já em São Paulo, dia de sol com nuvens, pancadas de chuva à tarde e à noite, máximas de 31 e mínimas de 17 graus. No Rio de Janeiro, sol aparece entre nuvens com pancadas de chuva à tarde e à noite, máximas de 34 e mínimas de 21 graus. Belo Horizonte, o sol aparece entre nuvens, mas sem chuva, viu? Máximas de 34 e mínimas de 18 graus. Em Brasília, o dia começa com sol, nuvens aparecem durante a tarde, mas sem chuva. Máximas de 34 e mínimas de 19 graus. E para fechar em Recife, o sábado é de sol com chuva de manhã e diminuição de nuvens à tarde. Máximas de 31 e mínimas de 23 graus. 11 horas mais 14 minutos.
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2: E olha, o governo federal anunciou novas medidas para tentar conter a alta dos combustíveis provocadas pelos conflitos no Oriente Médio. O pacote zero os tributos federais sobre a gasolina e amplia os subsídios ao etanol e ao diesel importado. O repórter Bruno Tibério tem todos os detalhes.
3: Os benefícios terão validade de 30 dias. Na gasolina, a desoneração federal passou de 63 centavos para 89 por litro. Com isso, foram zeradas as alíquotas do PIS, COFINS e CID sobre combustíveis. Para o etanol hidratado, o governo manteve a desoneração de 19 centavos por litro e ampliou o subsídio aos produtores de 25 para 43 centavos. Já o diesel importado terá uma ajuda adicional de R$ 1,40 por litro, além do benefício de R$ 2,12 que já estavam em vigor. Durante a coletiva, o ministro do Planejamento e Orçamento, Bruno Moretti, afirmou que as medidas têm ajudado a conter os reajustes, mas reconheceu que os preços continuam acima do patamar desejado pelo governo.
4: Então, a partir daqui, a tributação federal de gasolina está zerada como uma medida de mitigação do aumento dos preços. Como a gente vem falando, o ministro Dario já comentou, essas medidas têm sido exitosas em conter a escalada de preço, em desacelerar o impacto da guerra, do conflito sobre os preços de derivados no Brasil, mas a gente ainda percebe que os preços estão, evidentemente, num patamar acima daquele verificado pré-guerra.
3: O impacto estimado do pacote é de 5,2 bilhões nos próximos 30 dias. O governo também abriu um crédito extraordinário de 7,52 bilhões de reais para financiar programas de subvenção aos combustíveis. A equipe econômica afirma que pretende compensar os custos das medidas com a arrecadação adicional gerada pela alta do petróleo. A fiscalização dos preços também vai ser reforçada, mas a redução dos tributos e a ampliação dos subsídios não garantem queda imediata nos valores cobrados nos postos.
2: E olha, nesta sexta-feira, a presidente da Petrobras, Magda Chambriardi, participou de um encontro com a imprensa em Belém, no Pará. Nas novas declarações, Magda relacionou a necessidade de desenvolver a logística no Pará e a possibilidade de abertura de uma nova fronteira petrolífica no Amapá. A executiva ressaltou, entretanto, que a campanha ainda está em fase exploratória e que os resultados precisam ser aprofundados. E a gente ouve agora.
5: Para quem não lembra, o Amapá já foi chamado de Guiana Portuguesa. Por que que eu estou dizendo isso? Porque o Amapá fica no contexto das Guianas, onde a gente tem aí descobertas bastante relevantes, né? Então, é por isso que eu estou mencionando o Amapá como, num passado bastante remoto, uma Guiana Portuguesa, porque o Amapá tem todo o contexto Guianas, né? Então, nós acreditamos que ali no Amapá é possível que a gente venha a ter e se beneficiar do potencial de um novo polo petrolífero, né, que se Deus quiser, vai trazer bastante riqueza para essa região, para a margem equatorial como um todo. Belém faz parte disso.
2: E olha, o presidente do Supremo Tribunal Federal, Edson Fachin, está revisando 104 procedimentos relacionados ao chamado inquérito das fake news. A análise acontece depois que Alexandre de Moraes foi retirado da relatoria da investigação em setembro. O repórter Bruno Tibério tem todos os detalhes.
3: O inquérito das fake news foi aberto em 2019 durante a presidência de Dias Toffoli para investigar ameaças e ataques contra o Supremo Tribunal Federal e seus integrantes. Ao longo de mais de 7 anos, a investigação deu origem a diferentes procedimentos, muitos deles sob sigilo. Agora, a equipe de Fachin está examinando os casos que ainda não foram concluídos. A mudança na relatoria, no entanto, não anulou as decisões tomadas anteriormente por Alexandre de Moraes. Inclusive, Fachin já manteve medidas cautelares impostas a 5 investigados em procedimentos relacionados ao acesso indevido a informações sigilosas de ministros do Supremo. Os investigados haviam solicitado a retirada de restrições, incluindo o uso de tornozeleira eletrônica e o encerramento da apuração. Os pedidos foram rejeitados. Pelas regras estabelecidas na mudança de relatoria, a presidência do STF poderá encaminhar os procedimentos preliminares à Polícia Federal e, posteriormente, à Procuradoria-Geral da República. Já as ações penais que tiveram denúncia recebida continuam sob a responsabilidade de Alexandre de Moraes. Até o momento, a revisão não significa o encerramento do inquérito das fake news.
2: E olha, a campanha de Lula pretende acionar a justiça eleitoral contra Flávio Bolsonaro por suspeitas envolvendo criptomoedas. Mas uma ofensiva judicial pode de fato mudar o cenário da disputa no segundo turno? Esse é o tema da análise de hoje do escritor e filósofo Luiz Felipe Pondé, na coluna Sem Dó de hoje.
6: Esse escândalo, né, o projetado escândalo, a gente olha e diz assim, é claro, a campanha do Lula vai querer usar isso contra o Flávio. O Flávio vai dizer que não tem nada a ver com isso. A campanha do Lula quer fazer, gostaria que isso se transformasse numa queixa, num processo eleitoral, né, na justiça eleitoral contra o Flávio. O Flávio vai processar o site, né, é isso que eles falaram, dizendo que não tem nada a ver com isso. O site, por sua vez, vai dizer que também não está ligado a coisa nenhuma, agora só está falando das crianças. O que eu quero dizer é que, assim, primeiro, se isso tivesse alguma recorrência a favor do Lula, ia parecer que é uma tentativa de tapetão, como se fala, de ganhar no tapetão, de complicar judicialmente a situação do candidato Flávio, né? E a essa altura do campeonato, com essa inflação de judicialização de tudo em Brasília, ao mesmo tempo com essa inflação de patifarias em Brasília, que a gente está acompanhando já há meses, né? Me parece que o eleitor, ele está meio longe disso. Aliás, inclusive, porque grande parte dos eleitores, imagino, está muito longe da ideia de criptomoedas, né? Muito longe no seu dia a dia. Ele está a maior parte do tempo vendendo almoço para comer o jantar, né? Então, não sei até que ponto isso teria um impacto muito grande, porque no final do dia, sabe, a minha impressão é que a eleição, o voto, ele está lá. Primeiro, parece que tem uma tendência a recusar reeleições. Isso favoreceu o Lula em 22. Depois, parece que a eleição ficou no osso. O que eu quero dizer com no osso? Por um lado, aqueles que são devotos a Lula e ao PT e que odeiam, rejeitam o Flávio Bolsonaro e os bolsonaros mais do que o Lula, certo? Por outro lado, tem aqueles que são devotos e crentes na família Bolsonaro, né? E que, ao mesmo tempo, rejeitam mais o Lula do que o próprio Flávio Bolsonaro, né? E é justamente nesse meio que a coisa vai sendo decidida. Então, esses debates jurídicos, técnicos, né? Que um processa daqui, o outro processa de lá, um dá uma mensagem assim, o outro dá uma mensagem de lá, não me parece que isso vá influenciar exatamente a decisão dos eleitores. Agora, com relação à campanha do Lula, né? Ela tem batido cabeça, mas me parece que tem aí um grupo significativo de pessoas que não foram votar. Muitos especialistas acham que grande parte dessas pessoas tendem a votar à esquerda. Então, se o Lula conseguir trazer essas pessoas para a eleição no segundo turno, ele pode conseguir algum resultado nesse sentido. Não me parece que ele tenha muita chance com relação aos candidatos nanicos, né? Como se diz, que ganharam aí 2%, alguma coisa assim, que vote dele. A tendência é que essas pessoas votem no Flávio Bolsonaro. Então, para além da tentativa de buscar salvação numa menina que é importante nas redes sociais e de repente foi alçada a salvadora da campanha e depois já não é mais a salvadora da campanha, não me parece que isso também dê muito resultado. Sabe, Joana e Felipe, é uma coisa que eu tenho pensado e já falamos aqui algumas vezes, eu tenho a impressão que a esquerda ela perdeu um pouco o pé na transformação da eleição em um campeonato nas redes sociais. Acho que ela perdeu o pé na relação com grande parte da população mais vulnerável, dito como pobre de direita, de uma forma assim, sarcástica, né? Ela perdeu um pouco o pé nisso e ela precisa pensar, de fato, sair um pouco do salto alto e pensar no que ela pode fazer, inclusive para 2030, não só nesse exato momento dessa eleição de 26. Mas até onde eu vejo a forma talvez mais coerente, né, do Lula, que é um candidato de esquerda, centro-esquerda clássico, ainda da origem sindical, muito diferente do PSOL, né, que já é woke total, seria buscar esses eleitores que podem vir a votar nele e ficaram em casa no primeiro turno. Isso poderia trazer algum impacto e alguma chance para ele.
2: E olha, o vice-presidente Geraldo Alckmin, candidato a vice na chapa de Lula, defendeu o fim da escala 6x1 e contou a história de uma atendente que o serviu num café de beira de estrada num sábado à noite e pediu 2 dias de folga por semana para cuidar da casa e das filhas. Na entrevista à TMC, ele também comentou o áudio atribuído a Daniel Vorcaro sobre um filme a respeito de Lula e das dificuldades de comunicação na campanha. A conversa foi com a nossa apresentadora, Joana Trapton.
7: Presidente, eu quero aproveitar que o senhor falou sobre Banco Master. A Veja publicou hoje relatos de Daniel Vorcaro sobre um suposto pagamento de 30 milhões de reais para financiamento de um documentário sobre o presidente Lula, numa negociação que teria como contrapartida facilitar o acesso do Master a fundos de pensão. Há informações de que a Polícia Federal considerou essas provas apresentadas insuficientes, por isso não avançaram na investigação. Qual é a sua análise sobre essas revelações?
8: Joana, a minha opinião, que é a opinião do presidente Lula, investigue-se. Agora, neste caso, por que que a Procuradoria-Geral recusou a delação? Essa delação foi recusada por absoluta falta de prova. Ela já foi recusada por absoluta falta de prova. Agora, independente desse caso, sempre a regra é, na República, ninguém está acima da lei. É a res pública. Investigue-se.
7: Escala 6x1, uma pauta importante para ser discutida, importante para o país e importante também para o presidente Lula. Qual é a expectativa? O timing, é o timing certo? Discutir e, quem sabe, até votar entre o primeiro e o segundo turno?
8: Olha, Joana, há uma tendência mundial de redução de jornada de trabalho. Isso é uma tendência no mundo inteiro. porque a tecnologia permite eu fazer mais com menos gente. Vamos pegar a agricultura, o setor primário da economia. Você não vai ter nem tratorista, vai ser trator autônomo. Você planta com máquina, colhe com máquina, pulveriza com máquina. Então você vai ter menos gente contratada, até café. Eu sou de uma região de café, do Vale do Paraíba, ia todo mundo colher café. Hoje é tudo máquina. A indústria, setor secundário da economia, robô, automação, você produz muito mais automóvel com menos gente. O que mais segura emprego é o setor terciário, que é serviços. Esse é o que, mas mesmo esse, pegar a minha área, medicina, radiologia, vai ser robô que vai fazer a ressonância, a tomografia, fazer o diagnóstico, dar o laudo. Então, é um mundo que a tendência é você ter uma jornada de trabalho um pouco menor. Um dia desse, Joana, eu fui ao Vale do Paraíba, parei na beira da estrada, era sábado, 9 da noite. E a moça que me serviu lá o café me perguntou sobre o fim da escala 6x1. Aí ela me falou: doutor Geraldo, eu estou trabalhando aqui sábado, eu posso trabalhar sábado. Eu estou trabalhando de noite, eu posso trabalhar de noite. Agora eu preciso de 2 dias, porque eu não tenho empregada, eu tenho casa para cuidar, eu não tenho babá, eu tenho 2 filhas. Então é natural que se caminhe para uma escala 5x2.
7: Mas e o timing da discussão?
8: Então, isso foi aprovado na Câmara e parou no Senado. Foi aprovado há meses na Câmara. Só como tem que aprovar nas duas casas, agora vai para o Senado. Nós defendemos. Muitos setores até, Joana, já é, a escala já é 5x2. E vai fazer uma coisa gradativa. Mas eu diria que é um avanço natural, mundial, na maioria dos países do mundo, porque a tecnologia vai cada vez você poder fazer mais com menos gente.
7: Agora, para a gente se encaminhar aqui para os finalmente, os vice-presidentes, há uma percepção, uma leitura de que a campanha do presidente Lula está enfrentando algumas dificuldades para acertar a comunicação. Está procurando um norte, mas está enfrentando dificuldades. O presidente começou a gravar vídeos para as redes sociais. Acredito que já tenha admitido até internamente que a comunicação ela poderia ter sido mais eficaz. Qual é o diagnóstico? Inclusive, o senhor está participando também dessa tentativa de fazer releitura da comunicação. O que falta, inclusive na esquerda, no governo, o que falta para conseguir fazer uma comunicação que chegue como outros grupos conseguem chegar ao eleitor, à população?
8: Olha, é trabalho. Então, nós temos, para isso tem o segundo turno. Já que ninguém conseguiu 50%, você de novo chama os eleitores para que eles definam. Há praticamente um empate técnico. 2% no primeiro turno é quase um empate técnico. Nós estamos animados, estamos trabalhando de maneira respeitosa, falando com os eleitores para conquistar esse voto, mostrando, olha, o Brasil precisa mudar, mas não pode mudar para pior e precisa mudar com sentimento de justiça. Acho que nós podemos avançar mais. Aí a comunicação ajuda, né? Quer dizer, aí não tem uma fórmula mágica. Eu acho que é ser sincero, é colocar os problemas, debater os problemas, não fugir das perguntas e esclarecer, né? O Mário Covas, com quem eu trabalhei, fui vice-governador, era um professor, ele dizia: o povo não erra, o povo erra menos que as elites, ele precisa ter todas as informações. Então, cabe a nós levar essas informações para a população.
7: O que o senhor consegue garantir ao eleitor que deseja essa mudança, que está insatisfeito? Qual é o compromisso que o senhor faz aqui com o eleitor?
8: De mudança para melhor e não para pior. Nós não podemos levar o país à recessão com desemprego, depois de ter conquistado o menor desemprego, 5,3%, de ter conquistado melhora na educação, na saúde, no meio ambiente, comércio exterior. Nós estamos batendo recorde de exportação das empresas brasileiras, acordos comerciais, e temos a humildade de reconhecer que tem muita coisa ainda para melhorar. E acho que nós temos a experiência necessária para fazê-la em benefício do conjunto da sociedade brasileira. O presidente Lula tem espírito público, disposição para o trabalho e a experiência que faz toda a diferença.
7: Muito obrigada ao vice-presidente da República, Geraldo Alckmin, pela entrevista, pelo seu tempo. Bom trabalho.
8: Muito obrigado, Joana. Muito obrigado a todos que nos acompanham.
7: E antes de encerrar, a TMC convidou o candidato a vice-presidente da chapa de Flávio Bolsonaro, Alfredo Gaspar, do PL. Estamos aguardando a agenda do candidato.
2: 11 horas 32 minutos.
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2: TMC. 11 horas 35 minutos pelo horário de Brasília. Resumo TMC de volta pra você. E agora tem o quadro Tem Música Chegando, porque eu vou falar sobre um cara que eu sou muito fã. Crioula é a atração do novo episódio do Tiny Desk Brasil, que estreou nesta terça-feira no YouTube do projeto. O artista apresenta músicas do álbum Nó na Orelha, lançado em 2011, acompanhado por músicos que participaram da criação do disco.

E olha, a apresentação tem direção musical de Daniel Gangeman, que também produziu o álbum ao lado de Marcelo Cabral. O repertório inclui Subiram Dois Tiozinho e a música que tá tocando agora, Que Não Existe Amor, em SP, que é a maior, uma das músicas mais conhecidas da carreira do Criolo. Durante a gravação, o rapper se emocionou ao revisitar o trabalho.

0: E agora a gente muda um pouco de assunto, porque o cantor Renner anunciou que vai continuar nos palcos com o projeto Rick Renner Pra Sempre, O Legado, após a morte do parceiro musical Rick, aos 59 anos, em um acidente de helicóptero em Santa Catarina, no dia 22 de setembro. Em comunicado publicado nas redes sociais, Renner afirmou que a iniciativa vai manter viva a história da dupla e levar ao público sucessos que marcaram gerações, como Ela é Demais, Filha e Cara de Pau. Ele escreveu, abre aspas, seguiremos em frente em nome da música, da memória e do amor de todos que fizeram e fazem parte dessa história, fecha aspas. Rick e Renner começaram a carreira juntos na década de 80 e ganharam destaques no sertanejo romântico em 1990. Em 1998, lançaram o álbum Mil Vezes Cantarei, que trouxe o sucesso Ela é Demais, uma das músicas mais conhecidas da dupla. Ao longo da trajetória, os artistas lançaram 16 CDs e 2 DVDs até anunciarem a separação em 2010. Até 8 anos depois, voltaram a trabalhar juntos e retomaram os shows pelo país. Nos últimos anos, a dupla lançou músicas inéditas e percorreu o Brasil com a turnê comemorativa Em Nome da Música. E olha, a cantora Rihanna revelou que tem pelo menos 170 faixas musicais ainda não lançadas. Pois é, ela faz tempo que não lança música nova e a declaração foi feita durante uma transmissão ao vivo nas redes sociais da Fenty Beauty, que é a marca de cosméticos da artista. Ao comentar sobre músicas guardadas, Rihanna brincou que teria pelo menos 17 cofres com gravações inéditas. A cantora não lança um álbum de estúdio desde antes de 2016. Desde então, ela tem se dedicado aos negócios e à família, formada pelo rapper A$AP Rocky. Os dois são pais de 3 filhos. E apesar da expectativa dos fãs por um novo álbum, a Rihanna ainda não confirmou quando pretende voltar à música. 11 horas 40 minutos pelo horário de Brasília. Estamos na época do Círio de Nazaré, que acontece em Belém do Pará. A Estela Ribeiro está por lá e vai trazer toda a cobertura de um dos maiores eventos da fé do país. A semana começou com a Varanda da Amazônia, fórum que traz mulheres e suas histórias de vida e empreendedorismo e debate as relações e ativismos no futuro.
1: E a fé, que movimenta milhões de pessoas durante o Círio de Nazaré, também abre espaço para falar de cultura, de identidade e dos desafios da Amazônia. Há 16 anos, a cantora Fafá de Belém criou a Varanda de Nazaré, uma plataforma que reúne artistas, pesquisadores, lideranças comunitárias e representantes de povos tradicionais, formadores de opinião, durante um dos maiores eventos religiosos do país. Neste ano, a Varanda tem o conceito Coragem que Floresce na Fé. A proposta é destacar especialmente o protagonismo das mulheres. Mulheres que sustentam famílias, tradições e economias comunitárias, unindo devoção, resistência e a chamada economia do cuidado. E dessa iniciativa nasceu também o Fórum Varanda da Amazônia, que chega à sua 4ª edição. Esse é o braço de debates da Varanda, que reúne lideranças femininas na ciência, nas políticas públicas, dos saberes ancestrais, da bioeconomia e também representantes de grandes empresas. A jornalista e escritora Isis Drummond é mediadora de um desses painéis, ela que ganhou relevância por promover o jornalismo de reflexão.
2: Quando a gente reúne mulheres para debaterem esses assuntos, a gente faz o que já era para ter sido feito há muito mais tempo em todos os lugares, porque estamos cansadas de sermos direcionadas por homens que se acham no direito de falar o que a gente pode, não pode, o que a gente deve, o que a gente não deve. Não tem protagonismo de uma pessoa, tem o protagonismo do coletivo feminino a partir de uma pauta que é para todos nós, porque mulheres têm essa capacidade de pensar no todo.
1: A Mariana Belém comanda o 4º Fórum Varanda da Amazônia, que esse ano tem como tema Amazônia, substantivo feminino.
3: A gente tem toda a força da mulher, além de Nazinha, que é essa, né, nossa mãe, nossa amiga, nossa melhor amiga, nossa confidente,

0: Você pode olhar a força das mulheres, né? A mulher que quebra a castanha na coxa, seja na AMI, que é uma associação de extrativistas da Andiroba. Então, quando a gente tem essas histórias para você olhar a força da mulher, e hoje em dia acho que é muito importante a gente lembrar os direitos e a força da mulher, é um privilégio muito grande. E eu acho que não podia ter assim, uma época melhor para a gente falar de todas essas conquistas que a gente não pode nunca perder.
1: E olha, o feriado de Nossa Senhora Aparecida está chegando e milhares de romeiros seguem pela Via Dutra em direção ao Santuário Nacional. Para falar sobre o movimento na rodovia e a operação especial para receber os peregrinos, a TMC conversou com Ademir Pereira, coordenador de operações da Rio SP Motiva.
2: As principais dicas para os romeiros que caminham pela rodovia Presidente Dutra com direção ao Santuário de Aparecida é que as pessoas... sempre no sentido contrário dos veículos, que caminhe em fila indiana, que utilize roupas claras, que utilize elementos refletivos, que essas pessoas ela não caminhem no sentido do fluxo dos veículos, porque se ela caminhar no sentido do fluxo, ela tem competição com os ciclistas e com os demais veículos que estão transitando pela rodovia Presidente Dutra. É importante ressaltar que a caminhada deve ser sempre durante o dia, que não faça durante a noite. Mas nós estamos com diversas ações de segurança viária voltadas para essa operação, a operação mais importante, uma operação segurança viária mais importante aqui na rodovia Presidente Dutra.
3: Quais ações que vocês estão realizando?
2: Nós estamos com algumas ações, estamos com 23 temas de orientação ao longo de toda a rodovia Presidente Dutra, de Arujá até Aparecida, são 23 tendas, e nessas tendas nós temos equipes trabalhando 24 horas por dia, fornecendo toda aquela orientação para o romeiro, como ele deve se comportar, né, durante sua caminhada. E também estamos distribuindo esse ano 30 mil coletes refletivos, colete similar a esse aqui, onde o romeiro, ele coloca esse colete, ele fica mais visível ao tráfego, aos motoristas. Também estamos distribuindo 120 mil fitas refletivas, que é para o romeiro colar na roupa, na mochila. E esse ano, com uma novidade, nós trouxemos 3 mil lanternas de LED. As lanternas de LED é para os ciclistas. O ciclista instala essa lanterna de LED atrás da sua bicicleta. O ciclista tem uma orientação diferenciada. O ciclista, ele deve seguir no sentido do fluxo dos veículos, no sentido Aparecida, porque o ciclista, ele segue no sentido fluxo e o romeiro no contrafluxo, para não ter conflito entre ciclistas e romeiro em um só espaço, porque quando tem esse conflito, a tendência é que escupe a faixa de rolamento, e com isso ele se expõe e corre o risco de se envolver em algum acidente.
4: Esse colete que você citou é fundamental, você está usando, inclusive, você que está no 100.1, que está no rádio, é um colete verde-limão, vou classificar assim, tá, Ademir? Verde-limão, bem chamativo e realmente fundamental. Em relação aos motoristas, quais são as principais orientações? Tem que redobrar o cuidado, né?
2: É importante ressaltar que as nossas ações de segurança viária, nós temos ações de conscientização para os romeiros, para os ciclistas e orientações para os motoristas. É importante o motorista redobrar a atenção nessa época de romaria, porque a qualquer momento ele pode se deparar com algum romeiro, algum ciclista no acostamento ou até atravessando uma alça de acesso ou uma saída de algum posto de serviço ou a entrada de algum município. Então, nós temos informações para o motorista em nossos PMVs, os nossos painéis ao longo de toda a rodovia. Temos equipes realizando abordagens ao motorista em postos de serviço, postos de combustível, em nossas bases operacionais, em nossas praças de pedágio, em nosso PPD, que é o nosso ponto de parada e descanso, que é um local que foi construído para o motorista profissional, para o caminhoneiro, onde a gente consegue fazer essa conversa diretamente com os motoristas, com os caminhoneiros.
3: Ademir, a gente está falando de prevenção, né, de dicas, mas em caso de emergência, por exemplo, como o romeiro ou o motorista deve entrar em contato com a concessionária?
2: Caso o romeiro ou alguma pessoa se depare com alguma situação de emergência, ele pode estar ligando para a Rio SP, é o nosso 0800 017 3536, ou também acionar a Polícia Rodoviária Federal pelo telefone 191. Em nosso site existe todas as orientações sobre esse projeto Romaria Segura, então lá o romeiro, o ciclista, o motorista tem todas as informações e tem os nossos contatos, os nossos telefones de emergência.
1: E olha, no fim de semana aqui na capital paulista, o que não falta é programação. Este sábado acontece o show do cantor Zen, que volta ao Brasil para o show neste sábado no Nubank Park, em São Paulo. A cantora brasileira Giana será responsável pela abertura da apresentação do ex-integrante do One Direction. E a TMC conversou com ela sobre a expectativa desse grande momento.
5: Eu sou muito fã do Zen e sempre fui muito fã de One Direction. Então, quando eu recebi esse convite para abrir, né, o show dele, eu não consegui não chorar. Né? A primeira coisa que aconteceu foi eu chorar muito, porque sempre foi meu ídolo de infância. Né? Eu fui no show deles em 2013, quando eu tinha 13 anos. E aí, 8 anos depois, tá tendo essa oportunidade gigantesca, né? O Nubank Park é um estádio gigantesco para 40 mil pessoas, né? Eu nunca cantei para tanta gente assim, então vai ser uma experiência incrível. E tenho 40 minutos de show aí, vou fazer uma abertura maravilhosa para todo mundo que vai estar lá.
4: É, eu fico aqui imaginando, né? Deve dar um frio na barriga. É um espaço muito grande, realmente. Como que é a preparação para um show dessa magnitude? É uma preparação técnica com a banda ou ela é também na parte psicológica, enfim?
5: É, a parte psicológica não dá para subestimar não, porque realmente é diferente, é um público que tem gente que vai estar lá que me conhece e tem gente que vai estar lá que não me conhece. Então também isso é novidade para mim e é uma dimensão muito grande, é uma estrutura gigantesca, né? Esses shows grandes de artistas internacionais é uma estrutura absurda. E a gente se adaptou para isso, para fazer um show maravilhoso, né? E eu tô muito ansiosa, assim, de fazer um show com as minhas músicas, né? Com a minha arte, assim, ter sido escolhida dentre tantos artistas incríveis que tem no Brasil, né? Então, ter sido escolhida foi muito especial para mim.
3: Ô, Giana, então, para quem ainda não conhece seu trabalho, como é que você definiria sua identidade musical? Quais músicas não podem faltar no repertório? Numa apresentação como essa, inclusive, a gente tá rodando a sua música aí ao fundo.
5: Oh, que chique! Tá especial mesmo. Eu acho que o que pode resumir, assim, é a minha música, ela tem muita musicalidade. Então, como eu sou multi-instrumentista, eu gosto que isso apareça nas minhas músicas, né? Inclusive essa que tá rodando agora, que é pra lembrar de mim no fone. Ela tem bastante vocal, brincadeira com a voz, que eu sempre gostei muito, né? Inclusive inspiração do Zen também, que canta demais. Então eu acho que é um pouco disso, assim.
4: E a internet, né, as mídias digitais, as redes sociais mudaram muito a forma como os artistas divulgam os seus trabalhos, né? Como que você lida com isso? Você que tem, enfim, eu acompanho e vejo que você tem aí uma força também nas redes grandes.
5: É, as redes sociais, elas foram basicamente responsáveis pela minha carreira, né? Eu comecei nas redes sociais. Então, assim, não é um esforço para mim. Às vezes, para muitos artistas, é um saco, né? É muito chato fazer conteúdo para rede social, mas para mim não é, porque eu fui fruto disso, né? Então, a gente tem que entender que rede social é a nossa maior aliada, né? Para divulgar nossa música, nossos conteúdos. Então, é um pouco disso, assim. Eu adoro produzir conteúdo digital para todas as redes e é um pouco disso, né?
3: Ô, Giana, o que você gostaria que as pessoas levassem da sua apresentação, além da lembrança de terem visto o Zen?
5: Eu acho que, assim, lembrar que, além de tudo, além de ser uma artista nova, uma artista que tá começando ali, tá tendo uma oportunidade gigantesca, eu também sou muito fã. Eu costumo dizer, assim, pra galera que, cara, eu sou uma de vocês que vão estar lá curtindo o show, esperando o Zen se apresentar, né? Então, eu acho que isso é um significado um pouco melhor fosse uma performance normal, né? É uma coisa com muito significado. E eu espero que todo mundo que esteja lá aproveite muito o show, passe a me conhecer e passe a gostar das minhas músicas também.
1: E ainda falando sobre o final de semana, né? Vamos com mais uma dica pra você. O Breakfast Weekend chega à 10ª edição em São Paulo com menus a preços fixos em mais de 50 estabelecimentos. Pra falar mais sobre o assunto, a TMC conversou com a Rafaela Paulino, que é organizadora do Breakfast Weekend.
6: Bom, eu gosto de definir o Breakfast Weekend como um festival de experiência de café da manhã, mas também de descobertas, né? Ele nasceu com os hotéis, mas hoje ele também reúne cafeteria, padaria, restaurante, todos os estabelecimentos que têm experiências bacanas de café da manhã. E a ideia é justamente tirar o café da manhã do automático. Em vez de ser só aquela refeição rápida que a gente começa ali, né? O dia, ele vira um programa. né? Você escolhe um lugar, conhece um novo endereço, experimenta novas descobertas, né? Novos sabores. E eu acho que o que mudou, desde a primeira edição até essa décima aqui em São Paulo, é justamente esse mindset. Hoje a gente vê as pessoas fazendo reuniões de trabalho em cafés da manhã, comemorando o Dia das Mães, Dia dos Pais, Dia das Crianças. Então, realmente, a gente tem um consumidor muito mais com vontade de tomar o café da manhã. A gente sente essa mudança e, principalmente, quando a gente fala de hotel, as pessoas estão começando a entender que elas podem consumir café da manhã de hotel mesmo sem estarem hospedadas. Então, a gente sente bastante isso.
4: Isso é muito legal, de fato. E são vários estabelecimentos, vários tipos de lugares. Isso é, na minha avaliação, uma das coisas mais interessantes. E que tipos de lugares, então, o público, que às vezes pode estar desatento, vai encontrar?
6: A gente tem como participante do Breakfast Week tanto as grandes redes de hotéis. A gente tem o Hilton, que participa com a gente desde a primeira edição, é um grande parceiro. E também a gente tem casas autorais, confeiterias pequenas, né, novos empreendimentos. Eu acho que justamente esse é um dos diferenciais do festival. Ele dá visibilidade para esses lugares pequenos, mas que tem combos maravilhosos, cafés da manhã deliciosos. Então a gente tem um público democrático.
3: Rafaela, e o festival também preparou uma programação especial para o Dia das Crianças, né?
6: Sim. Eu trouxe até minha colinha para não esquecer, mas a gente tem vários exemplos de estabelecimentos que criaram ações especiais para o Dia das Crianças. Então, por exemplo, no Inside Itaim e Iguatemi, nos dias 10, 11 e 12, vai ter um cantinho infantil com mini panquecas, toppings divertidos, frutas no espeto, docinhos. No Pullman, São Paulo, aeroporto, eles vão ter a capivara, a mascote do hotel, que é a Sara. Estará presente para receber todas as famílias. No Coffee & Co, que é uma cafeteria muito premiada, tem uma proposta bem legal durante todo o festival, disponibiliza livros para as crianças. Enfim, a gente tem vários estabelecimentos com ações especiais durante o Dia das Crianças.
4: Bem, para a gente fechar aqui, Rafaela, depois de 10 edições, qual que é o balanço que você faz até hoje?
6: O festival, ele é de novo, um festival de experiência, de descoberta. A gente já realizou mais de 20 edições, reunimos mais de 150 mil pessoas e a gente tem 93% de satisfação do nosso público. Então, a gente está só começando, a gente está expandindo para novas cidades. Aí a ideia é de crescer no Brasil todo. Já é o maior festival de café da manhã do Brasil, quiçá do mundo. Então, a gente tem um balanço muito positivo e espera crescer ainda mais e levar ainda mais descobertas para todos vocês.
1: Saindo aqui de São Paulo, indo direto para Recife, chegou a hora de conferir a agenda cultural. E a repórter Joely Santos conta tudo pra gente.
7: O palco do Teatro Guararapes recebe no sábado, às 21h, o humorista Tom Cavalcante com o novo espetáculo O Tom Tá On. O humorista chega com um dos shows de humor mais aclamados do país. Em apresentação única, o público poderá conferir de perto todo o talento, carisma e versatilidade de um dos maiores nomes da comédia brasileira. Com muito improviso, observações bem-humoradas sobre o cotidiano, imitações surpreendentes e personagens que marcaram gerações, Tom Cavalcante conduz um espetáculo dinâmico, atual e repleto de momentos inesquecíveis. Pela primeira vez no Recife, Jair Oliveira e Tânia Calil trazem o show teatral Grandes Pequeninos. As apresentações acontecem na Caixa Cultural nos dias 10, 11 e 12 de outubro, aproveitando o Dia das Crianças. O projeto une palavras, rimas, trava-línguas e brincadeiras sonoras no universo lúdico do teatro. E no Recife, serão realizadas 6 apresentações, 2 em cada dia, uma ótima programação para a criançada. No Teatro Ermilo Borba Filho, o Barraco 08 conta a história de Diana, uma jovem mulher transexual que sonha em ser médica, mas precisa enfrentar a opressão da própria família para garantir o direito de morar na casa deixada pela mãe. Entre conflitos, afetos, momentos de dor e de festa, a montagem fala sobre sobrevivência, preconceito, abandono e a luta por dignidade. As apresentações acontecem no sábado, às 19h30, e no domingo também tem apresentação extra, às 16h. E no domingo, os forrozeiros se encontram na roda de forró mais amada da cidade. O Empório Barroso, na Rua da Aurora, em Recife, promove o 4º encontro do ano com os que amam o forró tradicional. E este encontro será ainda mais especial. Uma linda homenagem ao mestre Camarão, que com a sua sanfona esteve nas tardes e noites inesquecíveis do forró do Arlindo, em Dois Unidos. Essa é a programação para este fim de semana, aqui na capital pernambucana.
1: E olha, a agenda cultural de BH e da região metropolitana chega em ritmo de Dias das Crianças, com eventos gratuitos, atividades para todas as idades e até shows de um artista renomado da música brasileira. Diretamente da capital mineira, Murilo Luiz conta tudo pra gente.
8: Entre os dias 10 e 18 de outubro, o CCBB Belo Horizonte recebe uma programação especial para a Semana das Crianças, com atividades gratuitas para crianças e adolescentes de 6 meses a 16 anos. A programação reúne teatro, literatura, artes visuais, música, audiovisual e educação ambiental, com destaque para experiências como o Jardim do Dedo Verde, voltado para bebês, a estação de plantio de árvores e a oficina Brinquedos do Sul. As atividades estão sujeitas à lotação e nas que precisam de ingresso, a retirada acontece na bilheteria uma hora antes de cada sessão. Para conferir a programação completa e saber mais sobre essas ações, acesse o site oficial do CCBB BH. No sábado, a partir das 19h, o cantor Eduardo Costa se apresenta no Shopping do Avião, em Contagem. Um dos grandes nomes do sertanejo brasileiro, o artista promete uma noite de música sertaneja repleta de sucessos que marcaram a carreira e devem emocionar os fãs. Os ingressos estão à venda pelo site Central dos Eventos, com valores a partir de R$ 55,00. E para fechar, no domingo, Belo Horizonte começa a celebração pelos 129 anos da cidade. A partir das 16h30, a Praça da Estação recebe shows gratuitos de Enaldinho e às 19h de Seu Jorge, um dos principais nomes da música popular brasileira, conhecido pela mistura de samba, soul e MPB. O evento também terá food trucks, distribuição gratuita de água pela Copasa e ações da Jornada Produtiva. E o melhor, gente, a programação é gratuita e não é necessário retirar ingressos.
1: E esse foi o nosso resumo TMC de hoje. Muito obrigado pela sua companhia. Que sua noite seja maravilhosa e que você continue na programação da TMC. 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
13: Olá, nós vamos fechando a semana contando para você que o Mercado Pago é o novo patrocinador do The Town 2027 e passa a ser a instituição financeira oficial do festival. A empresa do Grupo Mercado Livre assume a posição que era ocupada pelo Itaú Unibanco nas duas primeiras edições. A parceria para esta terceira edição, que acontece em setembro do ano que vem, prevê benefícios para clientes com cartão de crédito Mercado Pago. Entre eles estão pré-venda exclusiva de ingressos de Gramado antes da abertura da venda geral, 15% de desconto e possibilidade de parcelamento em até 8 vezes sem juros. E amanhã, você já sabe, é o dia do programa Marcas e Consumidores. Na pauta, vamos falar sobre o marketing na área da saúde. Eu entrevisto o Marcos Riva, superintendente de pessoas, marca e experiência do Hospital HCor. Eu te espero amanhã, 12h30, aqui na TMC. 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Bom final de semana.
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1: Muito bom dia, um ótimo sábado para você que sintoniza a TMC. Hoje é dia 10 de outubro. Seja muito bem-vindo e muito bem-vindo. Amanhã TMC, eu sou o Diego Andrade, te faço companhia até às 7 da manhã. Aqui no Amanhã TMC você fica por dentro de tudo que aconteceu de mais importante no noticiário do Brasil e do mundo, além de saber das primeiras notícias que vão impactar aí o seu sábado. 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Meu muito obrigado a você que sintoniza a TMC. O WhatsApp está aberto para você participar, manda sua mensagem, comenta sobre as principais notícias do programa no 119-7221-1001, 119-7221-1001. Vamos às principais manchetes do programa de hoje. O presidente do Supremo Tribunal Federal, Edson Fachin, rejeitou o pedido do ministro Luiz Fux para ter acesso imediato ao inquérito das fake news. Fachin afirmou que 104 procedimentos ainda precisam ser analisados antes do arquivamento definitivo do inquérito. Fux havia pedido acesso a investigações que envolvem Jair Bolsonaro e aliados, incluindo os casos das milícias digitais e da tentativa de golpe. O presidente do Senado, Davi Alcolumbre, marcou para quarta-feira a votação em primeiro turno da proposta que acaba com a escala de trabalho 6x1. O texto prevê reduzir a jornada semanal de 44 para 40 horas, com 2 dias de descanso remunerado. Para ser aprovado, a PEC precisa de pelo menos 49 votos favoráveis no Senado em 2 votações. A Advocacia Geral da União pediu direito de resposta à revista Veja por uma reportagem que relaciona Lula a um suposto pagamento ilegal de R$30 milhões para financiar um documentário sobre o presidente. O governo contesta as acusações e afirma que elas não foram comprovadas. O ministro da Saúde, Alexandre Padilha, também pediu uma perícia no áudio divulgado pela revista para verificar a sua autenticidade e possíveis edições. Vice-presidente Geraldo Alckmin defendeu o diálogo como estratégia para um eventual quarto governo Lula, mesmo com um Congresso mais conservador. Em entrevista à TMC, ele lembrou que o atual governo aprovou medidas importantes como a reforma tributária, sem ter maioria no Legislativo. Alckmin também defendeu o fim do fundo partidário e criticou Flávio Bolsonaro por falar em mudanças na Constituição. O vice afirmou que a proposta pode apresentar uma ameaça à democracia e lembrou o plano de golpe que previu o assassinato de Lula, dele próprio e do ministro Alexandre de Moraes. E a Record cancelou o debate entre Lula e Flávio Bolsonaro, previsto para acontecer neste domingo às 9 horas da noite. A emissora tomou a decisão após os dois candidatos não confirmarem presença. Flávio Bolsonaro negou que pretenda acabar com o Bolsa Família e acusou o partido de Lula de espalhar notícias falsas. Durante um evento no Rio de Janeiro, o senador afirmou que pretende ampliar as oportunidades de qualificação profissional e facilitar a saída da pobreza. O candidato participou de um evento com apoiadores na Barra da Tijuca. Neste sábado, ele tem previstas uma reunião com mulheres de direita e uma motociata em São Gonçalo, na região metropolitana do Rio. Daniel Vorcaro, dono do Banco Master, teria contratado um ataque hacker para apagar dados de um celular que estava em poder da Polícia Federal. Segundo a revista Piauí, o plano foi articulado enquanto o banqueiro cumpria prisão domiciliar. A investigação aponta que o ataque teria sido executado por um especialista em cibersegurança, mas diálogos atribuídos a Vorcaro apareceram em relatórios da PF. O banqueiro também teria ordenado a exclusão de dados de uma conta ligada ao cunhado Fabiano Zetel. Ministro do Tribunal Superior Eleitoral, Cássio Nunes Marques, determinou que Janja, esposa do presidente Lula, retire das redes sociais um vídeo com críticas ao candidato à presidência, Flávio Bolsonaro. Segundo o ministro, as afirmações sobre o fim da farmácia popular, a jornada de trabalho e a atuação do crime organizado foram apresentadas como fatos sem provas. A remoção deve ocorrer em até 24 horas, sob pena de multa. E uma pesquisa da Vox Brasil, divulgada nesta sexta-feira, mostra Lula do PT com 44,2% das intenções de voto no segundo turno das eleições. Flávio Bolsonaro, do PL, aparece com 42,7%. A diferença de 1,5 ponto percentual está dentro da margem de erro do levantamento, que é de 2,15 pontos, o que indica um empate técnico entre os candidatos. O levantamento ouviu 2.100 pessoas em todo o país entre os dias 5 e 7 de outubro e a taxa de confiança é de 95%. Um homem que invadiu uma creche em Curitiba e fez crianças e uma professora reféns foi morto durante uma operação policial nesta sexta-feira. As crianças foram resgatadas vivas e sem ferimentos. Segundo a Secretaria de Segurança Pública, o homem estava armado com uma faca, uma pistola e um soco inglês. A identidade dele e a motivação do ataque ainda não foram divulgados. E a inflação oficial do Brasil ficou em 0,82% em setembro, acima das expectativas do mercado. Em 12 meses, o índice acumulou 4,58%, segundo o IBGE. A conta de luz foi a principal responsável pela alta, com aumento de quase 8% após o fim de um desconto na tarifa. Os alimentos também voltaram a subir, com destaque para o tomate, que ficou mais de 37% mais caro. Vamos ao noticiário internacional. A ONU classificou como repugnante o plano dos Estados Unidos de transmitir ao vivo a execução de Nadel Hassan, condenado pelo ataque que matou 13 pessoas na base militar de Fort Hoste em 2009. Segundo a organização, a transmissão pode violar a proibição contra a tortura e constituir tratamento cruel e degradante. A execução por fuzilamento está prevista para 3 de dezembro no Texas. Um ótimo sábado para você que sintoniza a TMC. Vamos à previsão do tempo para todo o país neste sábado. Em Curitiba, o sol aparece entre nuvens e pode chover a qualquer momento, com máximas de 23 e mínimas de 17 graus. Em São Paulo, dia de sol com nuvens, pancadas de chuva à tarde e à noite, máximas de 31 e mínimas de 17 graus. No Rio de Janeiro, sol aparece entre nuvens, pancadas de chuva à tarde e à noite, máximas de 34 e mínimas de 21 graus. Em Belo Horizonte, o sol aparece entre nuvens, mas sem chuva, com máximas de 34 e mínimas de 18 graus. Em Brasília, o dia começa com sol, nuvens aparecem à tarde, mas sem chuva. Máximas de 34 e mínimas de 19 graus. E para fechar em Recife, o sol é o de sábado é de sol, com chuva de manhã e diminuição de nuvens à tarde. Máximas de 31 e mínimas de 23 graus. O governo federal anunciou novas medidas para tentar conter a alta dos combustíveis provocadas pelos conflitos no Oriente Médio. O pacote zera os tributos federais sobre a gasolina e amplia os subsídios ao etanol e ao diesel importado. Nosso repórter Bruno Tibério tem todos os detalhes.
14: Os benefícios terão validade de 30 dias. Na gasolina, a desoneração federal passou de 63 centavos para 89 por litro. Com isso, foram zeradas as alíquotas do PIS, COFINS e CID sobre combustíveis. Para o etanol hidratado, o governo manteve a desoneração de 19 centavos por litro e ampliou o subsídio aos produtores de 25 para 43 centavos. Já o diesel importado terá uma ajuda adicional de R$ 1,40 por litro, além do benefício de R$ 2,12 que já estavam em vigor. Durante a coletiva, o ministro do Planejamento e Orçamento, Bruno Moretti, afirmou que as medidas têm ajudado a conter os reajustes, mas reconheceu que os preços continuam acima do patamar desejado pelo governo.
15: Então, a partir daqui, a tributação federal de gasolina está zerada como uma medida de mitigação do aumento dos preços. Como a gente vem falando, o ministro Dario já comentou, essas medidas têm sido exitosas em conter a escalada de preço, em desacelerar o impacto da guerra, do conflito sobre os preços de derivados no Brasil, mas a gente ainda percebe que os preços estão, evidentemente, num patamar acima daquele verificado pré-guerra.
14: O impacto estimado do pacote é de 5,2 bilhões nos próximos 30 dias. O governo também abriu um crédito extraordinário de 7,52 bilhões de reais para financiar programas de subvenção aos combustíveis. A equipe econômica afirma que pretende compensar os custos das medidas com a arrecadação adicional gerada pela alta do petróleo. A fiscalização dos preços também vai ser reforçada, mas a redução dos tributos e a ampliação dos subsídios não garantem queda imediata nos valores cobrados nos postos.
1: Flávio Bolsonaro afirma que Lula recebeu propina do dono do Banco Master, Daniel Vorcaro, para fazer um filme sobre a vida dele. A fala foi dita durante a agenda do candidato à presidência pelo PL no Rio de Janeiro. A repórter Érica Levigardi tem todos os detalhes.
16: O candidato à presidência da República pelo PL, Flávio Bolsonaro, afirma que tem sido alvo de fake news do partido de Luiz Inácio Lula da Silva. Durante um evento na Barra da Tijuca, na zona sudoeste da capital fluminense, nesta sexta-feira, Bolsonaro se reuniu com apoiadores em prol da campanha para o segundo turno das eleições. Flávio Bolsonaro disse que uma das mentiras que estão circulando é que ele vai acabar com o Bolsa Família.
17: Não existe isso. Eu vou fazer muito melhor. Vou garantir o Bolsa Família para quem precisa, só que eu vou fazer muito mais. Eu vou garantir que o Estado chegue até você com capacitação, com qualificação. Eu vou fazer o maior programa de mobilidade social que esse Brasil já viu, porque o meu projeto é tirar o pobre da pobreza e deixar o pobre rico. O projeto do atual governo é tirar o pobre da pobreza e jogar ele na miséria.
16: Bolsonaro também comentou sobre a relação com o banqueiro Daniel Vorcaro. O candidato à presidência disse que foi vítima de uma injustiça, já que teria apenas pedido pelo patrocínio para o filme do pai.
17: Eu fui injustiçado. Você não sabe como é difícil disputar um cargo público tomando tanta pancada com mentira. E muita gente me pré-julgou porque eu fui pedir um patrocínio para um empresário, para um filme privado do presidente Bolsonaro, sem absolutamente nenhuma contrapartida pelo fato de eu ser senador da República. E o que nós vimos agora com o áudio do próprio Vorcaro dizendo o que eu sempre falei desde o dia 1. Com o filme do Bolsonaro não tem nada de errado. Já com o filme do Lula, foi dinheiro por fora. Esse cara recebeu propina. Então o Bolsonaro pediu um patrocínio e o Lula pediu propina.
16: A agenda contou com a participação de apoiadores, como Douglas Ruas, candidato ao governo do Rio, o deputado federal Leniel Borel, o senador eleito Carlos Jordi, a deputada estadual Sara Pôncio e o ex-deputado federal Daniel Silveira, que cumpre regime aberto com monitoramento eletrônico e restrições de circulação. No sábado, Flávio Bolsonaro tem outros dois compromissos em terras fluminenses. No início da manhã, o político irá participar de um encontro com mulheres de direita. Estão confirmadas as presenças de Daniela Marques, coordenadora econômica da campanha de Flávio Bolsonaro, Fernanda Lubac, vice na chapa de Douglas Ruas, Mariana Ruas, esposa do possível governador, e a deputada federal Cris Tonietto. O encontro será realizado na Barra da Tijuca, na capital fluminense. No final da manhã, Flávio vai participar de uma motociata em São Gonçalo, na região metropolitana do Rio. Douglas Ruas e os outros nomes de destaque da direita carioca são aguardados.
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1: O presidente do Supremo Tribunal Federal, Edson Fachin, está revisando 104 procedimentos relacionados ao chamado inquérito das fake news. A análise acontece depois que Alexandre de Moraes foi retirado da relatoria da investigação em setembro. O repórter Bruno Tibério tem todos os detalhes.
14: O inquérito das fake news foi aberto em 2019 durante a presidência de Dias Toffoli para investigar ameaças e ataques contra o Supremo Tribunal Federal e seus integrantes. Ao longo de mais de 7 anos, a investigação deu origem a diferentes procedimentos, muitos deles sob sigilo. Agora, a equipe de Fachin está examinando os casos que ainda não foram concluídos. A mudança na relatoria, no entanto, não anulou as decisões tomadas anteriormente por Alexandre de Moraes. Inclusive, Fachin já manteve medidas cautelares impostas a 5 investigados em procedimentos relacionados ao acesso indevido a informações sigilosas de ministros do Supremo. Os investigados haviam solicitado a retirada de restrições, incluindo o uso de tornozeleira eletrônica e o encerramento da apuração. Os pedidos foram rejeitados. Pelas regras estabelecidas na mudança de relatoria, a presidência do STF poderá encaminhar os procedimentos preliminares à Polícia Federal e, posteriormente, à Procuradoria-Geral da República. Já as ações penais que tiveram denúncia recebida continuam sob a responsabilidade de Alexandre de Moraes. Até o momento, a revisão não significa o encerramento do inquérito das fake news.
1: O ministro do Supremo Tribunal Federal, Alexandre de Moraes, determinou o início do cumprimento da pena e o cancelamento dos passaportes do ex-deputado federal Eduardo Bolsonaro. Mas o que isso significa na prática? TMC 360 conversou então com o advogado e professor de Direito Internacional e Constitucional Luiz Felipe Ferreira de Oliveira para entender o que a decisão de Moraes afeta.
19: Ela tem alguns efeitos importantes, ela vai ter que ser analisada por um juiz nos Estados Unidos e pelo Departamento de Justiça. Então agora vai ser enviado para a autoridade central dos Estados Unidos, que é o Departamento de Estado, que vai encaminhar para o Judiciário e Departamento de Justiça para poder iniciar um processo de extradição, onde o Bolsonaro, o Eduardo, que ele tem status permanente, ele pode, vai se defender, vai fazer as defesas, dizer de repente que é uma perseguição política, que não é justo o processo, e aí um juiz americano vai decidir se autoriza ou não a extradição, nesse caso, para o Brasil.
20: Agora, professor, vamos falar um pouquinho, vamos dar dois passos atrás aqui, falar um pouquinho do timing, né? O que que explica essa decisão vir agora, essa notícia vir agora, esse cumpra-se, vai? Em português mais, menos técnico, o que que faz essa decisão vir agora?
19: Realmente ele tem um oportunismo aí político, né, de estar bem no meio da segundo turno, mas aí você também tem que analisar, e eu analisei o processo, e o que chamou mais atenção, assim, é que faz pouco tempo que o processo também transitou em julgado para poder ter mais algum tipo de recurso por parte da defesa do Eduardo Bolsonaro. Então, na verdade, ele está no momento correto do processo, ele poderia ser feito depois? Poderia, não teria um impedimento. Mas legalmente, a partir do momento que não cabe mais nenhum tipo de recurso à turma, ao próprio relator ou até ao pleno do Supremo, ele tem que dar início aí ao cumprimento da sentença, que no caso aí é a prisão do Eduardo Bolsonaro.
21: E o que aconteceria então se Eduardo Bolsonaro ele voltasse ao Brasil? Eu quero colocar aqui duas possibilidades. Uma, se ele voltar para o Brasil, agora a gente entende que ele seria preso imediatamente. Agora até sem passaporte é mais complicado. Mas e se Flávio Bolsonaro for eleito? Porque numa live ontem, uma live tradicional das quintas-feiras, que Flávio Bolsonaro pegou essa tradição do pai, Jair, ele disse que essa decisão de Alexandre de Moraes é uma decisão que pretende ter impacto nas eleições e que não é uma decisão que é útil porque em janeiro tudo mudará, contando com a eleição dele. Como é que isso poderia mudar?
20: E eu quero acrescentar uma coisa para a análise do professor, que Eduardo Bolsonaro, recentemente, dos Estados Unidos, falou, inclusive, que se Flávio Bolsonaro eleito, haveria uma alteração ministerial, ele estaria nessa realização dessa composição, né? O que hoje se torna tecnicamente impossível, né, professor?
19: Exato. A gente tem, a partir do momento que o presidente for empossado, ele tem a prerrogativa da concessão de anistia, de perdão, né, ou de graça, que nem a gente pode falar mais tecnicamente. Então, o presidente pode dar esse perdão, e aí, como tudo no Brasil, pode ser levado também à análise do judiciário para ver se as condições do perdão, se elas atendem aos requisitos da Constituição. No meu entendimento é que esse perdão, essa graça que o presidente dá, essa anistia que o presidente dá para todas as pessoas, independente de ser um grupo ou até individualmente, é uma prerrogativa do presidente, tem que ser respeitada. Mas já existe dentro do Supremo alguns movimentos que dizem que se alguém recorrer, pode acontecer que nem o caso do Daniel Silveira, que foi dado o perdão para ele e o Supremo invalidou aquela decisão do Jair Bolsonaro por um outro motivo. Aquele caso do Daniel Silveira, o processo não tinha terminado ainda, ele não estava em execução de pena.
1: O eleito deputado federal mais votado da história do Paraná, com mais de 425 mil votos, advogado Jeffrey Chiquini, do PL, acusou aliados do presidente Luiz Inácio Lula da Silva, do PT, de estarem disseminando notícias falsas contra Flávio Bolsonaro. A Isabela Miranda tem mais detalhes.
22: O parlamentar afirmou que procurou a Procuradoria-Geral da República, a PGR, e o Ministério Público Eleitoral para pedir a responsabilização criminal dos envolvidos. Entre os citados estão André Janones, da Rede, e Lindbergh Farias, do PT, além de Ana Elisa, também do PT, que, segundo ele, participaria da estratégia de comunicação nas redes sociais da campanha do presidente Lula.
23: A esquerda criou uma fábrica de fake news, estão propagando mentiras contra Flávio Bolsonaro. fui até a justiça pedir a responsabilização criminal dos propagadores e criadores dessas fake news. O Janones praticou crime eleitoral. Lindenberg Faria praticou crime eleitoral. Nós temos agora provas dessa deputada de Minas Gerais, que todo mundo agora a conheceu por ser uma fabricadora de fake news e por discurso de ódio, que também participa da estratégia, ela que está coordenando, ela que está linha de frente das mídias sociais da campanha do Lula. Eles estão coordenados em propagação de fake news. Isso é crime. Isso é crime no Brasil.
22: O advogado ainda criticou a forma como as apostas online, as bets, são regulamentadas no Brasil e defendeu mais segurança jurídica para empresários do setor.
23: Então, esse tigrinho, o tigrinho é do Lula. Estão tentando jogar o tigrinho agora para cima da direita. O tigrinho é do Lula. As consequências são gravíssimas. Aí o Lula foi tentar resolver um problema das bets, causou um problema ainda maior. Então, o que falta no Brasil é segurança jurídica. O empresário tem que ter segurança jurídica. E aqueles empresários que investiram milhões em bets e agora o governo vai e proíbe. Proíbe pelo quê? Tinha que ter autorizado? Não tinha. Então, assim, eu sou contra apostas no formato que o Brasil fez. Nós temos exemplos de países de primeiro mundo que permitem apostas e que nós podemos importar para nós.
22: Jeffrey Schikini afirmou que pretende exercer um mandato com foco em propostas técnicas e na reforma do sistema judiciário. Disse ainda que não pretende se envolver em pautas que classificou como lacradoras, nem priorizar cargos ou acordos políticos.
1: E olha, a TMC procurou as assessorias dos parlamentares citados pelo advogado, mas não teve retorno até o momento. A inflação oficial no Brasil voltou a subir e fechou setembro em 0,82%, acima do que o mercado esperava. Segundo o IBGE, o resultado foi puxado pelo fim do desconto de Itaipu nas contas de luz, benefício que tinha derrubado preços no mês anterior. No acumulado de 12 meses, a inflação chegou a 4,58% e estourou o teto da meta do Banco Central. A alta acende o alerta sobre a taxa básica de juros, a Selic, hoje em 13,75% ao ano, e põe em dúvida ritmos de cortes para os próximos meses. Em entrevista ao TMC 360, o economista da Fundação Getúlio Vargas, André Brás, avaliou os dados e você confere agora.
0: É sobre isso, então, que a gente conversa agora aqui no TMC 360 com o André Brás, que é economista do FGV Ibre. Bom dia, André, obrigada por estar aqui.
2: Bom dia, eu que agradeço o convite.
0: Bom, então vamos entender melhor esse número, a inflação, fechando acima do que o mercado esperava, em 0,82%. O que, que significa? Qual é o recado que fica, André?
2: Então, nós temos uma influência muito grande nesse resultado de alimentos in natura, que a gente conhece, são alimentos que têm uma volatilidade muito grande no preço, né? Sobem com muita facilidade. E a gente está atravessando por um período em que o El Niño vem se manifestando cada vez mais forte, principalmente no sul e no sudeste do país. Então, safras como de cebola, batata, cenoura, que foram exatamente os itens que apresentaram alta forte dentro do grupo alimentação nessa apuração, acabam justificando uma parte desse número um pouco fora da curva. Tivemos também aumento em serviços importantes, né? Alimentação fora de casa, né? Comer em bares e restaurantes, e a passagem aérea, que subiu quase 10%. Então, tem uma certa resistência em serviços, que insistem em 12 meses a sustentar uma taxa que corresponde ao dobro da meta, 6%, e também uma nova aceleração em alimentação, principalmente concentrada em itens sazonais, né, que tem alguma influência climática. Sem contar que setembro também foi marcado pela normalização da cobrança da energia elétrica, né, lembrando que em agosto nós tivemos o bônus de Itaipu. E isso foi um salto, uma diferença muito grande em comparação ao mês de agosto e provocou também um salto já esperado no grupo habitação.
0: André, você que tem uma bola de cristal e sabe nos dizer exatamente o que vai acontecer no futuro, para quem está em casa nos ouvindo, esse aumento significa que o custo de vida vai continuar subindo nesse ritmo nos próximos meses? É o que as pessoas menos querem neste momento.
2: Exato. Principalmente em alimentação, há um risco muito grande de a gente continuar vendo a cesta ficar mais cara. Exatamente por fatores sazonais que pertencem ao verão, né, o aumento da temperatura. Então é uma época que normalmente faz alimentos in natura subirem muito de preço. Além disso, existe um consumo um pouco mais forte nessa época do ano. A gente já está chegando perto das férias de final de ano, das festas de final de ano, e existe sim uma injeção, né, de recursos na economia, né, tanto por trabalhos temporários quanto pelo pagamento de 13º. Então muita gente já começa a fazer planos com esses recursos. Isso aumenta a demanda nessa época do ano e isso também provoca um aumento de preços, né, tanto em alimentos quanto em serviços. Então não vamos passar por um período de inflação muito contida, né, tanto por fenômenos climáticos que se apresentam cada vez mais fortes e comprometem nossas safras, quanto também por um período do ano que é marcado por um consumo um pouco mais forte.
21: E esse resultado, ele é suficiente para adiar cortes de juros? O Banco Central precisa olhar além desse número, pensando na expectativa não só do mercado, mas também das pessoas que tinha sido alimentada, vem sendo alimentada uma esperança desse corte de juros?
2: Eu acredito que não. Eu acho que ainda há espaço para o corte de 0,25, fechando a Selic a 13,5, né, em 2026. Isso porque muitos aumentos que a gente percebeu nessa inflação de setembro um pouco já eram esperados e são fatores sazonais. A política monetária não vai influenciar o clima ou baixar o preço do tomate ou da cebola que explodiram aí nos últimos meses, né? Isso está fora do alcance da política monetária. Então eu diria que as outras variáveis que poderiam, né, trazer uma resiliência maior da inflação, não estão assim mostrando uma piora significativa a ponto do Banco Central interromper esse corte de juros. Pelo menos essa é a minha opinião. E eu vejo que serviços anda muito resiliente, eu comentei, 6% em 12 meses, né, muita coisa, o dobro da meta de inflação, mas os monitorados, que é um outro grupo importante, que compromete aproximadamente 25% do orçamento das famílias, que é a conta de luz, água, é a parte de transporte público, esse está com uma variação em 12 meses de 4,1, se eu não me engano. Então, não está exatamente na meta, mas está muito abaixo do que estava meses atrás, quando essas variações ultrapassavam, né, 5%, quando monitorados tinha uma inflação em 12 meses acima de 5%. Agora, com essa inflação um pouco mais baixa, isso traz um alívio um pouco maior e é provável que, passando esse período de maior flutuação, né, nos preços, a gente retome o caminho para a meta de inflação.
21: Era sobre isso que eu queria perguntar, só para a gente encerrar. O que é necessário para que a inflação ela volte a ficar sob controle ou na meta?
2: Olha, uma estabilidade climática é bem importante, porque a alimentação tem um peso muito grande no custo de vida aqui no Brasil. Então, se a gente atravessa por um período com safras ruins, né, como as nossas safras estão ameaçadas aí pelo El Niño, isso dificulta muito o alcance mais rápido na nossa meta de inflação. Um outro ponto é desindexar um pouco a nossa economia. A nossa economia ainda é muito indexada, né? Os preços monitorados nessas tarifas públicas e alguns serviços importantes, como aluguel, condomínio, escolas particulares, ainda sofrem reajustes que vêm bem acima da nossa meta de inflação. E aí a gente tem uma inércia grande, né? Esses preços demoram muito tempo para desacelerar. Então a gente tem que atacar isso, né? Exatamente para que aumente as chances da gente atingir a meta de inflação mais rapidamente.
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2: Vamos às principais manchetes do programa de hoje. Um terremoto de forte intensidade atingiu o Panamá nesta sexta-feira. Inicialmente, o tremor foi registrado com magnitude de 8 graus, mas o Serviço Geológico dos Estados Unidos revisou a medição para 7,7. O epicentro foi localizado na região central do país, na província de Herrera. O abalo também foi sentido na capital, cidade do Panamá, e em cidades em áreas vizinhas da Costa Rica. Após o terremoto, foi emitido um alerta para a possibilidade de ondas de tsunami em áreas do Oceano Pacífico, incluindo regiões costeiras de países da América Central e da América do Sul. Autoridades também iniciaram avaliações para identificar possíveis danos em construções e outras estruturas. As equipes seguem monitorando a situação e orientando a população. E 9 casos de pessoas encontradas mortas em diferentes regiões da cidade de São Paulo ganharam repercussão nas redes sociais e alimentaram rumores sobre a possível atuação de um assassino em série. As ocorrências foram registradas entre o início de setembro e o começo de outubro, e alguns corpos foram encontrados dentro de sacos plásticos, amarrados ou envoltos em tecidos. A semelhança na forma como algumas vítimas foram encontradas levantou a suspeita na internet de que os crimes poderiam estar relacionados. A Polícia Civil afirma que, até o momento, não há evidências que comprovem a atuação de um único criminoso. Segundo a Secretaria de Segurança Pública, os casos são investigados individualmente pelo Departamento de Homicídios e de Proteção à Pessoa, DHPP. Entre as linhas de investigação estão possíveis motivações como vingança, desentendimentos e execuções relacionadas ao crime organizado. As ocorrências foram registradas nas zonas leste, sul, norte e oeste da capital. As evidências continuam e as hipóteses de um serial killer não é sustentada pelas evidências divulgadas até o momento. O governo federal publicou uma medida provisória que libera 7 bilhões e 520 milhões de reais para reforçar os subsídios à produção e à importação de combustível no Brasil. A medida foi publicada nesta sexta-feira e tem como objetivo ajudar a conter a alta dos preços, principalmente do diesel. Do total de recursos, 6 bilhões e 670 milhões de reais serão destinados ao diesel, utilizado no transporte rodoviário. Outros 1 bilhão e 350 milhões de reais vão financiar os subsídios relacionados a outros derivados de petróleo. Além disso, o governo anunciou medidas para reduzir os tributos federais sobre a gasolina e manter benefícios fiscais para o etanol. A redução dos impostos sobre a gasolina foi ampliada para 89 centavos por litro, com previsão inicial de validade de 30 dias. As iniciativas foram anunciadas em meio à alta do petróleo no mercado internacional, influenciada pelo conflito no Oriente Médio. Apesar das medidas, o efeito final nos preços cobrados dos postos dependerá das aplicações, dos benefícios e das condições do mercado. E o cenário político do Rio de Janeiro teve um novo desdobramento nesta sexta-feira. Eduardo Paz afirmou aceitar a decisão da justiça que abre caminho para que Rua seja declarado governador do estado. A decisão representa um momento importante para a definição do comando do executivo fluminense e pode provocar mudanças no cenário político estadual. O caso também chama a atenção para os efeitos das decisões judiciais sobre o processo eleitoral e para os próximos passos necessários à definição da chefia do governo estadual. A confirmação dos detalhes jurídicos é essencial para esclarecer o alcance da decisão e quando a eventual mudança no comando do governo poderá ser efetivada. O Ministério da Justiça e Segurança Pública solicitou à Polícia Federal a abertura de um inquérito para investigar ameaças de morte e violência sexual contra a deputada federal eleita por Minas Gerais, Ana Elisa Santos Silva, do PT, de 21 anos. O pedido foi encaminhado nesta sexta-feira após a parlamentar denunciar uma sequência de ataques nas redes sociais. Segundo Ana Elisa, as ameaças chegavam a cada 2 minutos. Diante da situação, ela desativou o perfil da rede social X, antigo Twitter. De acordo com as informações divulgadas, as mensagens continham ameaças de morte, estupro e ataques de cunho racista e misógino. Também houve denúncias de exposição de dados pessoais da parlamentar e intimidações contra familiares. Além de solicitar a investigação, o Ministério da Justiça pediu que a Polícia Federal entre em contato com a plataforma X e a Meta para buscar medidas de interromperem os ataques e auxiliarem na identificação dos responsáveis.
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2: E olha, nesta sexta-feira, a presidente da Petrobras, Magda Chambriardi, participou de um encontro com a imprensa em Belém, no Pará. Nas novas declarações, Magda relacionou a necessidade de desenvolver a logística do Pará e a possibilidade de abertura de uma nova fronteira petrolífera no Amapá. A executiva ressaltou, entretanto, que a campanha ainda está em fase exploratória e que os resultados precisam ser mais aprofundados. Vamos ouvir.
3: Para quem não lembra, o Amapá já foi chamado de Guiana Portuguesa. Por que que eu estou dizendo isso? Porque o Amapá fica no contexto das Guianas, onde a gente tem aí descobertas bastante relevantes, né? Então, é por isso que eu estou mencionando o Amapá como, num passado bastante remoto, uma Guiana Portuguesa, porque o Amapá tem todo o contexto Guianas, né? Então, nós acreditamos que ali no Amapá é possível que a gente venha a ter e se beneficiar do potencial de um novo polo petrolífero, né, que, se Deus quiser, vai trazer bastante...

0: onde foi vereador e prefeito. Também foi deputado estadual, deputado federal, vice-governador e governador de São Paulo. Neste governo, comandou o Ministério do Desenvolvimento, Indústria, Comércio e Serviços. Vice-presidente, recebemos agora, então, Geraldo Alckmin. Obrigada pela presença aqui na TMC. Bem-vindo.
1: Muito obrigado, Joana, pelo convite. Uma satisfação estar com você, com todos os nossos telespectadores da TMC.
0: Bom, vice-presidente, olhando para o Brasil que vocês encontraram em 2023, para o Brasil de hoje, qual foi a principal transformação desse governo na vida das pessoas?
1: Eu acho que nós avançamos, Joana, por exemplo, na educação, com ampliação de escola de tempo integral, ensino técnico, os institutos federais, o pé de meia, porque o jovem abandonava o ensino médio, tinha uma enorme evasão, para poder ganhar um dinheirinho para a família. Então, com o pé de meia, você diminuiu em mais de 40% a evasão. Ampliou o atendimento na saúde. A população brasileira está envelhecendo. Você tem uma mudança demográfica. Hoje, no Brasil, quem faz 70 anos, Joana, a expectativa de vida média é 85. Quem faz 80 é 90. Quem faz 90 é 95. Então, é claro que precisa ter mais investimento em saúde. Você tem uma demanda melhor. E acho que ampliou emprego, ampliou renda, acordos comerciais. Esse último acordo, Mercosul-União Europeia, abriu uma avenida para a exportação brasileira. Então, tivemos um avanço em vários setores.
0: Esse avanço nem sempre é percebido no cotidiano, no dia a dia, na vida das pessoas. Na sua análise, onde fica esse gap, essa diferença entre o avanço, que o senhor valoriza, reconhece, e a percepção do brasileiro?
1: Olha, Joana, eu acho que há um sentimento de que houve um avanço. Caiu o desemprego, né? Nós estamos com um desemprego menor, 5,3%, melhorou a renda da população, cresceu, além de educação, saúde, o cuidado com o meio ambiente. Nós estamos com menor desmatamento. Agora, é claro que precisa mais mudanças. Temos que avançar mais ainda na questão do ajuste fiscal para poder ter juros mais baixos. E aí o governo cuidou da questão do endividamento. Fez desenrola 1, desenrola 2, desenrola 3, procurando ajudar a população endividada, reduziu a taxa de juros com o desenrola, fez a reforma tributária, Joana, que vai ser muito importante. Há um estudo do IPEA que mostra que a reforma tributária, ela pode, em 15 anos, aumentar 12% o PIB, porque ela traz eficiência econômica. Você troca 5 impostos por 1 IVA dual. Então, você vai pegar ICMS, ISS, IPI, PIS, COFINS e ter um imposto de valor agregado. Ela vai desonerar totalmente investimento. Então, um estudo que mostra que pode crescer o investimento em 14%. E ela vai desonerar totalmente exportação. Pode aumentar 17% a exportação. E uma boa notícia para quem está nos ouvindo, que é a cesta básica. A partir de 1º de janeiro, zera imposto na cesta básica. Todo mundo sabe que a carestia é um problema. No governo anterior, aumentou 57% a inflação de comida. No nosso governo, foi 15%. Mais 15% em cima dos 57%. Então, ainda é muito.
0: Uhum.
1: E a partir de 1º de janeiro, zera o imposto na cesta básica. Aliás, não só alimento, mas escova de dente, pasta de dente, sabonete, os produtos também de higiene pessoal.
0: Porque quando a pessoa vai ao mercado hoje, a pessoa sente que diminuiu o poder de compra. Nesse sentido, é difícil comunicar ao brasileiro esses avanços que o senhor defende?
1: Olha, Joana, eu entendo o seguinte. Governar é escolher. Escolher. Então, o governo anterior, do Bolsonaro, o que ele fez? Ele retirou imposto de arma de

0: fogo e de jet ski. O que, que nós fizemos? Tiramos o imposto de renda de quem ganha até R$5.000. Zerou o imposto de renda. E reduzimos o imposto de renda para quem ganha até R$7.350. Então, nós tiramos o imposto do assalariado de renda menor e de renda média, até R$ 7.350.
1: Agora, retomando a questão do imposto, do IVA e da mudança em virtude da reforma tributária, não é uma taxa muito alta?
0: Olha, o IVA ainda não está definido. Agora, ele não vai, nem nesse momento, nem aumentar, nem reduzir a carga tributária. Ele é neutro do ponto de vista tributário. O que ele busca é simplificar. Você vai trocar 5 impostos por 1 IVA dual. Então, ele simplifica, reduz custo Brasil, desonera investimento. Hoje, se eu quiser montar uma padaria, ou uma granja, ou uma indústria, eu pago imposto. Você vai acabar com o imposto para investimento. É investimento, imposto zero. E exportação, para o Brasil poder exportar mais, gerando mais emprego aqui dentro do nosso país.
1: O que pode ser feito, vice-presidente, para aliviar o custo de vida sem pressionar ainda mais as contas públicas?
0: Olha, eu acho que o ajuste fiscal precisa ser feito. Defendo o ajuste fiscal, fiz quando governador de São Paulo. Agora, é preciso fazer o ajuste fiscal com justiça tributária. Vou dar um exemplo para você, Joana. 70% dos aposentados e pensionistas do Brasil ganham um salário mínimo, R$ 1.621. Imagine uma pessoa idosa, às vezes não tem casa própria, a família, a mulher também pode estar com problema de saúde, ganha R$ 1.621. Então, ele teve nesses últimos, no governo anterior, ele não teve nenhum ganho real, nenhum. No nosso governo, ele teve um ganho real. Então, ele teve, vamos dizer, R$ 40 a mais. Nós vamos fazer ajuste fiscal em cima desse aposentado, dessa pensionista, que ganha R$ 1.621? Não. Nós temos que fazer ajuste em cima dos super salários de 300 mil, de 400 mil, desse fundo partidário de bilhões, do fundo eleitoral de 5 bilhões, em cima das emendas, 61 bilhões. Então, eu defendo mudança. Agora, não pode ser mudança para pior, tem que ser mudança para melhor, procurando fazer justiça, não em cima do assalariado ou da classe média.
1: Agora, quando a gente fala em mudança, quando a gente pensa em mudança, vem à cabeça uma palavra que é ineficiência. Tem sido muito discutida nessa eleição. O que significa, na análise do senhor, essa ineficiência? Onde o governo gasta muito e entrega pouco hoje? O que pode mudar aí?
0: Olha, Joana, um exemplo de eficiência econômica é a reforma tributária. Aguardada há 40 anos, a Europa fez isso há décadas atrás. Imposto de valor agregado, o IVA. Nós, depois de quase 40 anos, fizemos a reforma tributária. Ela entra em vigência em 1º de janeiro do ano que vem. Então, essa foi uma reforma importante. Precisamos ter outras reformas. Reforma do judiciário, para ter segurança jurídica. Isso ajuda também a trazer investimento. Tem que ter mandato para ministro Supremo e outros tribunais definir mandato. Tem que ter código de ética na questão de parentes, enfim, que possam advogar. Você tem que ter celeridade na justiça. Uma outra reforma é política. Ter menos partidos políticos, partidos mais programáticos, acabar com esse fundo partidário. Eu fui presidente de partido, não existia fundo partidário. Não existia isso. Hoje são bilhões e bilhões de reais. Aliás, acho difícil que o nosso adversário, com todo o apoio do Centrão, vá mexer em emenda mexer em fundo partidário e fundo eleitoral. Então, acho que nós temos mais condições de fazer essas mudanças que a sociedade precisa. Reduzir custo Brasil, desburocratizar. Vou dar um exemplo, Joana, que eu acho que é bem didático. Tem um estado do Brasil que tinha 3 vezes mais motocicleta do que pessoa com carteira de motociclista. Por quê? Porque você tirar uma carteira A, B, A moto, B carro, em alguns estados custava R$ 3.500. Quem tem R$ 3.500 para tirar uma carteira de moto e de carro? Então, as pessoas andavam sem carteira de motorista. Ora, habilitação não é para punir, é para dar um atestado de habilidade. Acabamos com aquela exigência de autoescola, da pessoa ter que fazer até curso teórico, ao invés de estudar pela apostila ou pela internet, ser obrigado a fazer curso e gastar um dinheirão. Reduzimos para 1/4 o valor do preço de uma carteira de motorista ou de motociclista. Desburocratizar. Um último exemplo, portal único. Eu importo e exporto. Um portal só. Isso reduz 40 bilhões o custo Brasil. Uma carga parada no porto custa 0,8% ao dia ela parada no porto. Se ela ficar 10 dias parada, você já perdeu 8%. Então, reduzir custo Brasil. Isso está em curso e nós vamos acelerar esse trabalho.
2: E olha, estamos na época do Círio de Nazaré, que acontece em Belém do Pará. A Estela Ribeiro está por lá e vai trazer toda a cobertura de um dos maiores eventos de fé do país. A semana começou com a Varanda da Amazônia, fórum que traz mulheres e suas histórias de vida e empreendedorismo e debate as relações e ativismos no futuro.
3: E a fé, que movimenta milhões de pessoas durante o Círio de Nazaré, também abre espaço para falar de cultura, de identidade e dos desafios da Amazônia. Há 16 anos, a cantora Fafá de Belém criou a Varanda de Nazaré, uma plataforma que reúne artistas, pesquisadores, lideranças comunitárias e representantes de povos tradicionais, formadores de opinião, durante um dos maiores eventos religiosos do país. Neste ano, a Varanda tem o conceito Coragem que Floresce na Fé. A proposta é destacar especialmente o protagonismo das mulheres. Mulheres que sustentam famílias, tradições e economias comunitárias, unindo devoção, resistência e a chamada economia do cuidado. E dessa iniciativa nasceu também o Fórum Varanda da Amazônia, que chega à sua 4ª edição. Esse é o braço de debates da Varanda, que reúne lideranças femininas na ciência, nas políticas públicas, dos saberes ancestrais, da bioeconomia e também representantes de grandes empresas. A jornalista e escritora Isis Drummond é mediadora de um desses painéis, ela que ganhou relevância por promover o jornalismo de reflexão.
4: Quando a gente reúne mulheres para debaterem esses assuntos, a gente faz o que já era para ter sido feito há muito mais tempo em todos os lugares, porque estamos cansadas de sermos direcionadas por homens que se acham no direito de falar o que a gente pode, não pode, o que a gente deve, o que a gente não deve. Não tem protagonismo de uma pessoa, tem o protagonismo do coletivo feminino a partir de uma pauta que é para todos nós, porque mulheres têm essa capacidade de pensar no todo.
3: A Mariana Belém comanda o 4º Fórum Varanda da Amazônia, que esse ano tem como tema Amazônia, substantivo feminino.
5: A gente tem toda a força da mulher, além de Nazinha, que é essa, né, nossa mãe, nossa amiga, nossa melhor amiga, nossa confidente. É, você pode olhar a força das mulheres, né? A mulher que quebra a castanha na coxa, seja na AMI, que é uma associação de extrativistas da Angiroba. Então, quando a gente tem essas histórias para você olhar a força da mulher, e hoje em dia acho que é muito importante a gente lembrar os direitos e a força da mulher, é um privilégio muito grande. E eu acho que não podia ter uma época melhor para a gente falar de todas essas conquistas que a gente não pode nunca perder.
2: E o feriado de Nossa Senhora Aparecida está chegando e milhares de romeiros seguem pela Via Dutra em direção ao Santuário Nacional. Para falar sobre o movimento na rodovia e a operação especial para receber os peregrinos, a TMC conversou com Ademir Pereira, que é coordenador de operações da Rio SP Motiva.
6: As principais dicas para os romeiros que caminham pela rodovia Presidente Dutra com direção ao Santuário de Aparecida, que as pessoas sempre no sentido contrário dos veículos, que caminhem em fila indiana, que utilize roupas claras, que utilize elementos refletivos, utilizado que essas pessoas ela não caminhe no sentido do fluxo dos veículos, porque se ela caminhar no sentido do fluxo, ela tem competição com os ciclistas e com os demais veículos que estão transitando pela rodovia Presidente Dutra. É importante ressaltar que a caminhada deve ser sempre durante o dia, que não faça durante a noite, mas nós estamos com diversas ações de segurança viária voltadas para essa operação, a operação mais importante, uma operação de segurança viária mais importante aqui na rodovia Presidente Dutra.
1: Quais ações que vocês estão realizando?
6: Nós estamos com algumas ações, estamos com 23 telas de orientação ao longo de toda a rodovia Presidente Dutra, de Arujá até Aparecida, são 23 tendas, e nessas tendas nós temos equipes trabalhando 24 horas por dia, fornecendo toda aquela orientação para o romeiro, como ele deve se comportar, né, durante sua caminhada. E também estamos distribuindo esse ano 30 mil coletes refletivos, colete similar a esse aqui, onde o romeiro, ele coloca esse colete, ele fica mais visível ao tráfego, aos motoristas. Também estamos distribuindo 120 mil fitas refletivas, que é para o romeiro colar na roupa, na mochila. E esse ano, com uma novidade, nós trouxemos 3 mil lanternas de LED. As lanternas de LED é para os ciclistas. O ciclista instala essa lanterna de LED atrás, sua bicicleta. O ciclista tem uma orientação diferenciada. O ciclista, ele deve seguir no sentido do fluxo dos veículos, no sentido Aparecida, porque o ciclista ele segue no sentido do fluxo e o romeiro no contrafluxo, para não ter conflito entre ciclistas e romeiro em um só espaço, porque quando tem esse conflito, a tendência é que a faixa de rolamento, e com isso ele se expõe e corre o risco de se envolver em algum acidente.
7: Esse colete que você citou é fundamental, você está usando, inclusive, você que está no 100.1, que está no rádio, é um colete verde-limão, vou classificar assim, tá, Ademir? Verde-limão, bem chamativo e realmente fundamental. Em relação aos motoristas, quais são as principais orientações? Tem que redobrar o cuidado, né?
6: É importante ressaltar que as nossas ações de segurança viária, nós temos ações de conscientização para os romeiros, para os ciclistas e orientações para os motoristas. É importante o motorista redobrar a atenção nessa época de romaria, porque a qualquer momento ele pode se deparar com algum romeiro, algum ciclista no acostamento ou até atravessando uma alça de acesso ou uma saída de algum posto de serviço ou a entrada de algum município. Então, nós temos informações para o motorista em nossos PMVs, os nossos painéis ao longo de toda a rodovia, temos equipes realizando abordagens ao motorista em postos de serviço, postos de combustível, em nossas bases operacionais, em nossas praças de pedágio, em nosso PPD, que é o nosso ponto de parada e descanso, que é um local que foi construído para o motorista profissional, para o caminhoneiro, onde a gente consegue fazer essa conversa diretamente com os motoristas, com os caminhoneiros.
1: Ademir, a gente está falando de prevenção, né, de dicas, mas em caso de emergência, por exemplo, como o romeiro ou o motorista deve entrar em contato com a concessionária?
6: Caso o romeiro ou alguma pessoa se depare com alguma situação de emergência, ele pode estar ligando para a Rio SP, é o nosso 0800-017-3536, ou também acionar a Polícia Rodoviária Federal pelo telefone 191. Em nosso site existe todas as orientações sobre esse projeto Romaria Segura, então lá o romeiro, o ciclista, o motorista tem todas as informações e tem os nossos contatos, os nossos telefones de emergência.
2: E olha, a agenda cultural de BH e da região metropolitana chega em ritmo de Dia das Crianças, com eventos gratuitos, atividades para todas as idades e até shows de um artista renomado da música brasileira. Diretamente da capital mineira, o Murilo Luiz conta tudo pra gente.
8: Entre os dias 10 e 18 de outubro, o CCBB Belo Horizonte recebe uma programação especial para a Semana das Crianças, com atividades gratuitas para crianças e adolescentes de 6 meses a 16 anos. A programação reúne teatro, literatura, artes visuais, música, audiovisual e educação ambiental, com destaque para experiências como o Jardim do Dedo Verde, voltado para bebês, a estação de plantio de árvores e a oficina Brinquedos do Sul. As atividades estão sujeitas à lotação e nas que precisam de ingresso, a retirada acontece na bilheteria uma hora antes de cada sessão. Para conferir a programação completa e saber mais sobre essas ações, acesse o site oficial do CCBB BH. No sábado, a partir das 7 horas da noite, o cantor Eduardo Costa se apresenta no Shopping do Avião, em Contagem. Um dos grandes nomes do sertanejo brasileiro, o artista promete uma noite de música sertaneja repleta de sucessos que marcaram a carreira e devem emocionar os fãs. Os ingressos estão à venda pelo site Central dos Eventos, com valores a partir de R$ 55,00. E para fechar, no domingo, Belo Horizonte começa a celebração pelos 129 anos da cidade. A partir das 4h30 da tarde, a Praça da Estação recebe shows gratuitos de Enaldinho e às 7 horas da noite de Seu Jorge, um dos principais nomes da música popular brasileira, conhecido pela mistura de samba, soul e MPB. O evento também terá food trucks, distribuição gratuita de água para a casa e ações da jornada produtiva. E o melhor, gente, a programação é gratuita e não é necessário retirar ingressos.
2: Brasília terá um fim de semana movimentado também, viu, com shows de grandes artistas, atrações culturais e programação especial para o Dia das Crianças. Entre os destaques estão as apresentações de Sandra de Sá e Luan Santana, além de atividades gratuitas para toda a família. Confira as dicas da Marcela Franco para aproveitar o feriadão na capital federal.
8: Entre os dias 10 e...
9: Neste sábado, Sandra de Sá se apresenta no Cerrado Jazz Festival. O evento começa às 5 horas da tarde e a programação é extensa. A rainha do soul brasileiro sobe ao palco no estacionamento da Caixa Cultural às 11h30 da noite. Você encontra os detalhes no site oficial do evento. E neste fim de semana tem também o CCBB Celebra Brasília, que segue até o feriado na segunda-feira. Tem espetáculos de circo, oficinas, contação de histórias, intervenções artísticas, feira, gastronomia e atividades especiais na exposição de Yoshitaka Amano. A programação é de graça no Jardim do CCBB, sempre das 9h às 19h. E na segunda, Dia das Crianças, vai ter a apresentação do Seu Estrelo. Os detalhes no site do CCBB. Neste sábado, Luan Santana chega a Brasília com a turnê Registro Histórico na Arena Mané Garrincha. Os portões abrem às 5 horas da tarde e a entrada é a partir de R$ 350 no site Q2 Ingressos. E é claro que eu ia trazer uma dica muito legal para ir com as crianças, né? O Vale Jurássico Brasília começou esta semana e fica até o dia 31 de outubro no estacionamento 5 do Parque da Cidade, com réplicas de dinossauros em tamanho real, ambientes temáticos e atividades para a família toda. Sempre de quinta a domingo, com sessões a cada 30 minutos e horário agendado. Entra no site valejurassico.com.br para ver os horários disponíveis e garantir os seus ingressos a partir de R$ 74,00.
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2: 1h, bom dia. Nesta edição do A Cidade é Sua, de Belo Horizonte, o Bruno Marum recebe a psicóloga Laura Lobo e a advogada especialista em direito de família e proteção digital, Michele Higino, para uma conversa importante sobre bullying. Vamos falar sobre prevenção, acolhimento, responsabilidade e os caminhos para enfrentar o bullying e proteger crianças e adolescentes. Você confere esse bate-papo agora.
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12: Olá, um abraço para você ligado aqui na TMC. Está começando mais um programa A Cidade é Sua. Eu sou o Bruno Marum e hoje trazemos para o centro do debate um tema urgente, né? Que afeta, né, diretamente nossas famílias, nossas crianças e, claro, a rotina escolar em todo o estado de Minas Gerais, para não dizer em todo o Brasil. Você sabia que quase 4 em cada 10 estudantes brasileiros já sofreram algum tipo de humilhação ou agressão no ambiente escolar? Hoje vamos entender como identificar, né, os sinais em casa, e também saber como agir legalmente em casos, né, que envolvam aí vítimas do bullying. E para destrinchar, né, esse tema, a gente recebe hoje no estúdio aqui da Rádio TMC as duas convidadas. Vamos trazer primeiro a doutora Laura Lobo, psicóloga especialista em clínica da criança e do adolescente. Doutora Laura, prazer tê-la aqui. Muito obrigado por ter atendido o nosso convite.
13: Eu que agradeço, é uma alegria estar aqui com vocês. Obrigada pelo convite.
12: Também com a gente, né, a advogada familiarista com foco em criança e adolescente, doutora Michele Gino. Doutora Michele, prazer tê-la aqui com a gente. Muito obrigado também pela presença.
14: Imagina, um prazer a gente sempre conversar sobre esse assunto. Estou à disposição. Obrigada.
12: Vamos lá então, gente. Vamos começar, né, trazendo aí principalmente dados de uma pesquisa nacional de saúde do escolar, né, que chama a PENSE, do IBGE, e acendeu um sinal vermelho, né, os dados desta pesquisa. No Brasil, 39,8% dos estudantes de 13 a 17 anos relatam ter sido vítimas de bullying, e entre as meninas esse número chega a 43,3%. E aí vamos trazer então a primeira participação para a doutora Laura. Para a gente começar a nossa conversa, doutora, o que que caracteriza, né, é exatamente o bullying e o diferencia, né, de um outro tipo de briga, passageira de infância? Vamos definir o bullying para a gente começar por aí.
13: Excelente pergunta. Eu acho que antes da gente conseguir pensar em alguma coisa, principalmente nas consequências, a gente precisa entender o que que é. Então, às vezes, a gente pode até se confundir, ah, mas isso é uma briga de crianças ou de adolescentes. O importante que a gente tem que entender, nós adultos, né, é que nós precisamos orientá-los. Mesmo se for, né, gente, uma discussão, um conflito menor, nós precisamos sempre orientá-los. Mas pensando em bullying, o que que caracteriza o bullying? O primeiro ponto, a gente tem que falar em intencionalidade, tem uma intenção naquilo, tem uma repetição. Então, acontece, muitas vezes vocês podem ver, tem sempre uma criança que ela fica exposta a diversas outras crianças. Então, repetidas vezes, acontece algum tipo de comportamento com aquela criança. Também é relevante a gente pensar que tem um certo poder. Não é uma criança pequena fazendo com uma criança grande, por exemplo. Então, muitas vezes, é uma criança maior, uma criança mais forte. Às vezes, um menino fazendo com uma menina. Então, a questão desse desequilíbrio também acontece. Você não vai ver uma criança de 5 anos fazendo bullying com uma de 10. E a gente também precisa entender que existe uma certa humilhação. Porque no confronto, se eu estou discutindo com alguém, eu falo, a outra pessoa também fala. Sim. Nesse ponto, a criança, ela se sente humilhada, ela sofre uma violência, muitas vezes até física, não se resume só. Então, eu acho que é interessante a gente pensar nesse aspecto também. E aí, eu acredito que a doutora Michele vai conseguir até falar para a gente melhor, mas eu estava dando uma olhada, né, que a legislação brasileira também trouxe uma definição, que eu acho que também escancara o quão isso é preocupante, nos dizendo, né, definindo também para a gente o bullying como uma violência física ou psicológica, intencional e repetitiva, dentro dessa relação de desequilíbrio e poder. Nós também temos aí uma lei lá em 2015 que vai trazer isso também, vai incluir. Porque a gente acha que às vezes é só a física, não. É verbal, é moral, é social, psicológico, físico, material e hoje também o que expande muito no virtual.
12: Muito bem. Está aí então a definição, né, do bullying pela nossa especialista. Agora, doutora Michele, passando para o campo, né, dos direitos e deveres legais. Os dados mostram que apenas 43% das escolas mantêm ações contínuas, né, de prevenção. Juridicamente, qual que é a responsabilidade direta das instituições de ensino, né, públicas ou privadas, perante casos de bullying? O que que a senhora pode nos dizer?
14: Primeiramente, a gente tem que colocar que a palavra que define absurdamente o que seria o bullying é uma intimidação sistêmica. É uma intimidação que acontece de forma recorrente, ela não é pontual, ela é uma intimidação que é muito, muito, muito incluída quase que no dia a dia daquela criança que está sofrendo. Então, ela já entende que na rotina dela, isso inclusive tem repercussões psicológicas por ser repetitivo, que a doutora Laura vai falar muito melhor do que eu, que por vezes sucumbem em questões mais graves de autoextermínio ou algo parecido. Então a primeira coisa que a lei veio foi para poder fazer uma distinção clara entre uma briga entre adolescentes ou crianças para uma definição a respeito do bullying. Então, a definição é uma intimidação sistêmica. O que, que eu quero dizer? Que sempre aquilo ali tem uma recorrência.
12: Muito bem.
14: Isso foi uma das primeiras coisas. A quanto a questão geral do bullying, eu, como uma pessoa ativa, estudiosa, com outros colegas, eu entendo que, mais uma vez, a gente tem um problema que é muito mais social do que penal. Nós viemos por uma questão de vir com regularizações legais, a gente teve uma alteração no Código Penal para o artigo 146, alínea A, a gente veio com um monte de obrigações a serem colocadas para as escolas, mesmo assim ainda existe uma crítica absurda que a gente vai falar mais à frente, que é realmente que não há uma responsabilização quanto aos adultos ou os responsáveis da escola que teriam que ser responsabilizados quando tem o caso, porque eu estou sob vigilância ali daquelas crianças, que é um dos ambientes que mais acontece bullying. Inclusive, existe uma distinção na lei entre o cyberbullying, que ocorre no ambiente virtual, que a gente fala mais à frente, e no ambiente físico.
12: Sim.
14: E o ambiente físico quase sempre se encontra num ambiente escolar. E aí, o que acontece? Não podemos negar as evoluções da lei. Por quê? Até a década de 90, 2000, se naturalizou as questões a respeito do que hoje a gente enumera como bullying. Então, crianças da década de 80, 90...
12: Meu caso. Eu estudei na década de 80. Então, todos nós sofríamos e fazíamos bullying, né? Infelizmente.
14: Exato. E aí, esse é um discurso muito, muito impregnado de que, quando eu era mais novo, isso acontecia e eu não tenho danos. Temos danos, todos somos traumatizados com situações que nós passamos na infância e na adolescência. E aí tem dois fatores que para mim tem que ser levados em consideração. O primeiro é que sim, todos nós sofremos traumas nesse período escolar. Mas o segundo fator era que esses traumas e o tipo de violência impregnada era muito diferente do que a gente vê hoje. Hoje, a gente teve... Doutora Laura vai poder falar muito bem, mas eu adoro essa interseção entre direito e psicologia, porque não tem como a gente fazer essa separação quando está se falando a respeito de famílias. Aqui a gente não está falando de direito tributário, aqui a gente está falando de direito de família. Que é o seguinte, a partir de um certo período dos anos 2000, os pais entenderam que era muito melhor ter uma criança dentro de casa com um PC e um computador do que ele estar na rua tendo uma sociabilidade ou interagindo, né? Então, a partir dos anos 2000, a gente teve um boom de... A violência estava na rua e não dentro de casa. E como eu gosto muito de falar, o direito, ele é retardatário quanto às questões sociais. Ele só vem para regular depois que eu já tenho um problema.
12: Sim.
14: Naquele momento, assim como hoje, a gente está numa discussão até de qual que é as imputações da IA daqui uns anos, a gente não preveu e não pensou na problemática que seria eu ter uma criança com acesso à internet dentro de um quarto com a ideia de que aquilo seria uma segurança. Então, o grau de violência de uma criança da década de 80 e 90 dentro da escola, isso tomou um grau e uma proporção a partir da hora do acesso indiscriminado dentro da internet nos anos 2000, que isso se reproduz na sociabilidade quando a criança tem o acesso na escola. Então, se antes eu tinha um tipo de violência que, ok, pegava contra a aparência, um nome, o meu sobrenome Gino sempre foi motivo de bullying na escola, ou algo parecido, mas era de um outro lugar. Hoje eu tenho um grau de violência muito maior e de acesso muito maior. Então, a minha questão quanto à lei, principalmente porque a gente tem visto na cidade de Belo Horizonte, as escolas de periferia têm um tipo de problemática e as escolas de elite têm outro tipo de problemática. E, por vezes, por incrível que pareça, eu sou uma pessoa que tramita muito bem entre os dois mundos, vamos dizer assim, principalmente por conta de um projeto de advocacia social que eu tenho, eu vejo que os problemas de violência, por vezes, em escola elitizada, tipo como elitizada, são muito mais bárbaros do que, às vezes, de uma escola de periferia. Sim. Principalmente por conta de acesso, de entender o que é o privilégio que se está e quando eu tenho um diferente. Então, se eu tenho uma criança...
12: Tem muito exemplo de casa também, né?
14: Ah, é aí é onde que eu entro, assim, que é o seguinte, nessa caminhada dos anos 2000 de colocar as crianças com maior acesso quanto ao computador, à rede social e achando que isso era uma proteção, eu tenho agora, nessa década, um perfil que eu... futurar mais pra frente a gente pode pontuar, né? Mas, quanto à sua colocação, que é... das mães de Instagram e da terceirização da educação dessas crianças na escola. Então, eu tenho uma criança com uma rotina lotada, que ela tem natação, inglês, mandarim e tudo mais, e ela não tem uma sociabilidade ou um contato direto com esse pai para essa educação, e essa educação é terceirizada para a escola.
12: Sim.
14: E eu não estou falando da questão da parentalidade de mãe ou de pai, eu estou falando dessa classe que a gente tem que ter uma certa ideia de acessos, porque um menino da periferia, ele não tá fazendo mandarim. Ele não tá com acesso a um jogo online que custa uma fortuna todos os meses e é contratado pelos próprios pais, porque dentro do ambiente de jogo online a gente também tem. Então, isso se volta para a escola e aí a gente tem um perfil que a gente entendeu que achou que ia dar um cala-boca quando eu tenho uma legislação que responsabiliza a escola... uma legislação que vem e faz uma inclusão numa linha ao Código Penal, só que o problema não é penal, o problema é social. Um problema de reformulação parental, de uma vigilância paterna, né, de parentalidade, de uma ideia de cuidado a respeito dessas crianças e não de terceirização de educação. Então, quando você fala que a escola, qual a responsabilidade da escola, existem alíneas muito pontuais quanto a isso, seja de formação de quem... A lei vem falando que eu vou ter que tirar os antecedentes criminais de funcionários que estão dentro da escola. Eu não vejo funcionalidade nisso. Eu vejo uma funcionalidade que eu tenha uma educação que seja colaborativa, inclusiva, que eu tenha uma ideia a respeito de que é uma construção de um ser humano social para o mundo, para o país, para a convivência. Ali são crianças. E que isso não pode ser colocado diretamente para a escola. Então, a lei é falha quanto à questão das escolas, da responsabilização delas, da busca e da cobrança da formalização e da capacitação das escolas para essa situação. Mas é tudo uma meia-culpa, porque a gente tem um problema que vem de dentro dos domicílios.
12: Sem dúvida, com certeza. Falando nisso, né, vamos trazer mais uma pergunta para a doutora Laura. Doutora Laura, o bullying, a gente sabe, né, não é um fenômeno novo, a gente falou aqui, né, de década de 70, 80, só foi mudando, né, foi se aprimorando, né, a forma como...
14: Piorando.
12: Piorando, como se faz a forma do, né, como se pratica o bullying. E prática, assim, na prática, quais que são os primeiros sinais, né, comportamentais, né, de que uma criança, um adolescente, ele tá sofrendo bullying, mas não tem coragem de falar com os pais? Como é que... Quais os comportamentos que ele muda, que o pai, a mãe ou quem, né, da família consegue identificar de cara?
13: Certo, essa pergunta é muito importante. E o ponto, quando a gente fala de bullying, eu tenho uma frase que eu sempre falo que para perguntas complexas não existem respostas simples assim, né? Eu vejo que hoje...
14: E aí a gente tem dois mundos, vamos dizer assim, principalmente por conta de um projeto de advocacia social que eu tenho. Eu vejo que os problemas de violência, por vezes, em escola elitizada, tipo como elitizada, são muito mais bárbaros do que, às vezes, de uma escola de periferia.
12: Sim.
14: Principalmente por conta de acesso, de entender o que é o privilégio que se está e quando eu tenho um diferente. Então, se eu tenho uma criança...
12: Tem muito exemplo de casa também, né?
14: Ah, é aí é onde que eu entro, assim, que é o seguinte, nessa caminhada dos anos 2000 de colocar as crianças com maior acesso quanto ao computador, à rede social e achando que isso era uma proteção, eu tenho agora, nessa década, um perfil que eu... futurar mais pra frente a gente pode pontuar, né? Mas, quanto à sua colocação, que é...
13: das mães de Instagram e da terceirização da educação dessas crianças na escola. Então, eu tenho uma criança com uma rotina lotada, que ela tem natação, inglês, mandarim e tudo mais, e ela não tem uma sociabilidade ou um contato direto com esse pai para essa educação é terceirizada para a escola.
12: Sim.
13: E eu não estou falando da questão da parentalidade de mãe ou de pai, eu estou falando dessa classe que a gente tem que ter uma certa ideia de acessos, porque um menino da periferia ele não está fazendo mandarim. Ele não está com acesso a um jogo online que custa uma fortuna todos os meses e é contratado pelos próprios pais, porque dentro do ambiente de jogo online a gente também tem. Então, isso se volta para a escola e aí a gente tem um perfil que a gente entendeu que achou que ia dar um cala-boca quando eu tenho uma legislação que responsabiliza a escola, uma legislação que vem e faz uma inclusão numa linha ao Código Penal, só que o problema não é penal, o problema é social. Um problema de reformulação parental, de uma vigilância paterna, né, de parentalidade, de uma ideia de cuidado a respeito dessas crianças e não de terceirização de educação. Então, quando você fala que a escola, qual a responsabilidade da escola, existem alíneas muito pontuais quanto a isso, seja de formação de quem, né, a lei vem falando que eu vou ter que tirar os antecedentes criminais de funcionários que estão dentro da escola. Eu não vejo funcionalidade nisso. Eu vejo uma funcionalidade que eu tenha uma educação que seja colaborativa, inclusiva, que eu tenha uma ideia a respeito de que é uma construção de um ser humano social para o mundo, para o país, para a convivência, ali são crianças. E que isso não pode ser colocado diretamente para a escola. Então, a lei é falha quanto à questão das escolas, da responsabilização delas, da busca e da cobrança da formalização e da capacitação das escolas para essa situação, mas é tudo uma meia-culpa, porque a gente tem um problema que vem de dentro dos domicílios.
12: Sem dúvida, é com certeza. Falando nisso, né, vamos trazer mais uma pergunta para a doutora Laura. Doutora Laura, o bullying, a gente sabe, né, não é um fenômeno novo, a gente falou aqui, né, de década de 70 e 80, só foi mudando, né? Foi se aprimorando, né? A forma como...
13: Piorando.
12: Piorando, como se faz a forma do... Né? Como se pratica o bullying. E prática-se na prática. Quais que são os primeiros sinais, né, comportamentais, né, de que uma criança, um adolescente, ele está sofrendo bullying, mas não tem coragem de falar com os pais? Como é que... Quais os comportamentos que ele muda, né, que o pai, a mãe ou quem, né, da família consegue identificar de cara?
13: Certo, essa pergunta é muito importante e o ponto quando a gente fala de bullying, eu tenho uma frase que eu sempre falo que para perguntas complexas não existem respostas simples assim, né? Eu vejo que hoje, isso que a doutora Michelle falou, acho que cabe na psicologia também, né? Que as coisas vão acontecendo e depois a gente consegue nomear, a gente consegue entender o que está acontecendo, só que quando está tudo acontecendo, a gente vê um aumento, como os números que você já trouxe para a gente, que traz um alarde muito grande. Então, eu sempre comento que eu não acho que a gente tem que ter alarde, a gente tem que ter prudência, principalmente nós que somos adultos. Acho que o primeiro ponto que a gente tem que pensar muito é que criança, adolescente, não é um mini adulto. Eles não são um mini adulto. Então, muitas vezes, eles estão respondendo ao ambiente, eles estão respondendo ao que ele viu. Não tem como uma criança fazer uma coisa definitivamente do nada. E nós estamos tendo, como a doutora Michelle trouxe ali dos jogos, por exemplo, outras referências para as crianças. Antes, quem era sua referência, né? Lá nos anos 80, 90? Seu pai, sua mãe, uma madrinha, uma avó. Hoje, a criança tem na palma da mão influencers. Tem sei lá quem, tem o joguinho tal. E o que essas crianças estão vendo?
12: No máximo, jogador de futebol, né? Até
13: que eu tenho... mas... E hoje a gente tem um ponto...
15: E doutora Laura, sei que eu ia te interromper, mas já te interrompendo, que os pais não alcançam tecnologicamente o acesso ao que as crianças estão tendo acesso. Exato. Seja quem está dentro dos jogos, ou seja, quem é esse tipo de influência. Exato. Que ele está seguindo. Um pai não alcança.
13: E isso é um ponto que aquela série Adolescente, né, que teve uma repercussão imensa, foi um desespero para todo mundo traz, é a dificuldade de falar, uma geração falar com a outra. Então, para além de todos os problemas que tem, nós temos hoje uma dificuldade de comunicação. Por quê? Às vezes as pessoas perguntam assim, qual sintoma que a gente vai ver, né? O que vai acontecer? Primeira coisa, você está enxergando aquela criança e aquele adolescente? Porque uma criança e um adolescente, ele não vai mudar de comportamento da noite para o dia. Então, eu posso dar um script aqui, vamos dizer assim, de emoções que seriam, mas pode ser tudo inclusive nada. Às vezes o pessoal fala, Laura, o que que eu tenho? Eu falei, pode ser tudo, como pode não ser nada? Mas a gente tem o quê? Um padrão de comportamento que você vai mudando. Uma criança que é muito falante, muito alegre, adora ir para a escola. De repente, ela não quer ir na escola, ela está mais calada, ela já prefere ficar num quarto, por exemplo. Ela faz, sei lá, mandarim na escola, faz balé, faz futebol, faz sei lá o quê. Não quer ir mais. Então, o que é interessante de observar? Não adianta a gente querer ver, né, os pais quererem ter uma cartilha nesses momentos. Por quê? Porque você tem que estar reparando aquela criança. Educar é trabalhoso. Porque essa criança fala muito ou pouco, às vezes o pai nem sabe. Você conversa com a criança? Porque, gente, a criança não vai chegar para você e contar tudo se ela não confiar em você. Você vai só enxergar aquela criança como? Irritada. Você vai enxergar essa criança como? Ela vai estar irritada, ela vai estar nervosa. Ah, esse menino não me escuta mais. O também que a doutora Michelle trouxe, que é fantástico, né? Hoje eu vejo meme ali, às vezes, na internet, do pessoal falando. Numa hora dessa, eu nessa idade, eu farmava a aura... num lugar qualquer que eu nem sabia como é que eu ia voltar para casa. E aí, é óbvio, né, gente, que isso tinha todo um risco ali de uma outra geração, mas hoje as crianças estão no quarto correndo mais risco do que quem estava lá, porque a gente tem crianças apresentadas na pornografia muito mais cedo, em jogos online, como plataformas aí que já foram até suspensas esse ano, porque de uma complexidade esses aspectos que a gente está dizendo. Então, qual que é a minha sugestão? Você vai ver uma mudança de padrão na criança. Por quê? A criança é mais calada, ela é mais na dela, ela tem um, dois amigos. Às vezes vai ser estranho essa criança ficar agitada demais, ela ficar comunicativa demais. Sabe? Então, assim, a gente tem que tomar muito cuidado quando a gente vai ver um sintoma, porque esse sintoma, qual que é interessante pra gente pensar, Bruno? Ele vai ser o contrário do que a criança é. Não vai ser só a nota, não vai ser só o... Ai, o aluno não tá indo bem na escola. Ai, o que que tá acontecendo com o aluno? Às vezes o mundo tá caindo nas costas dele em muita coisa, porque a adolescência, ela já é atravessada por tanta coisa. Eu lembro quando eu fiz a pós em adolescência, a gente falava assim, a adolescência é um vácuo entre a infância e a vida adulta, porque todo mundo estudou infância, todo mundo estudou desenvolvimento dos 18 para frente, aí você tinha um vácuo no conhecimento. E esse vácuo no conhecimento que vai vindo agora é o quê? Crianças muito mais agressivas do que a gente via. Então, a gente também tem que acolher, é óbvio, né, gente? Eu falo, eu sou psicóloga, não sou advogada. Eu sempre brinco com os meus supervisionados, falo assim, gente, se for para a gente falar o que é certo e errado, a gente tem que se tornar delegado. Nós, profissionais, a gente tem que conseguir olhar para essa criança também que está fazendo bullying para ver o que está acontecendo. Porque muitas vezes essa criança também está sofrendo, essa criança está apanhando ou ela está reproduzindo alguma coisa. Então, assim, a minha sugestão sempre é busquem ter comunicação com essa criança. Acho que é sempre esse passo, porque quanto mais acolhida essa criança estiver, mais ela vai conseguir se abrir, e aí a gente não chega num sintoma, vamos dizer assim, de tsunami com a criança.
12: Muito bem.
15: Eu tenho uma coisa a pontuar, que é os processos em direito de família, os processos que tenha caso de bullying, que sejam.
12: Era isso que eu ia te perguntar.
15: Criminais.
12: Aproveita e conta pra gente quais são as punições, né, previstas para a punição para o autor do bullying, seja ele adolescente ou criança, ou essa punição vai para os pais? Como é que funciona isso aí? Em cima disso que você vai responder também.
15: Pois é, e aí eu odeio essa palavra punição para esses casos. Uhum. Porque no final das contas, que era o que eu iria falar anteriormente, é que esse autor do bullying, ele não pode ser retirado dentro do contexto de que ele quase sempre...
12: Já foi vítima.
15: Está... Não, nem é quanto a ele ser vítima. É que ele quase sempre está dentro de uma faixa etária não muito distante daquele que ele está praticando o bullying ou aquele ato. Seja de racismo, seja de gênero, ou o que for. Então, assim, quase sempre é um pré-adolescente com um menor, um adolescente com o que está no pré-adolescência, um está com 10, outro está com 7, que é a questão do poder que a doutora Laura até falou anteriormente. E aí, uma informação que eu ia trazer anteriormente é que, dentro do direito de família, nós temos estudos psicossociais, que a doutora Laura sabe muito bem, que são profissionais que operam dentro do fórum e dentro do sistema judiciário, em que é composto por uma assistente social e uma psicóloga. Elas fazem laudos a respeito daquelas situações. familiares ou a respeito daquele menor infrator, porque ele é tido como assim, quando ele comete o bullying, ele é menor de idade. O que que acontece? Quando você vai ver, é um dado meu, assim, eu estou nisso há 23 anos, que é observado. Esse infrator, esse ser que está praticando aquela violência, é uma violência? São dois os vetores. Ou ele sofre dentro do ambiente doméstico um tipo de violência que ele reproduz na rua, é um dos fatores. E o segundo fator, que é o que mais aparece, é uma forma daquele infrator chamar a atenção da parentalidade. Então, ele pratica, já que, né, aqui a gente tem tantas, eu falo que é um povo. Eu já conversei com um assistente social e a gente meio que enumerou que era tipo um povo. São vários tentáculos. E aí eu tenho, assim, o tentáculo do chamar a atenção desse pai e dessa mãe que às vezes não está presente ali dentro. Uma reprodução de violência. É o fator de que hoje os meninos têm acesso à pornografia numa idade muito menor do que na década de 90, 80. Hoje, por cerca de 5 ou 6 anos, eles são apresentados a primeira vez à pornografia. A Organização Mundial de Saúde, assim como o Conselho de Pediatria, recomenda que as crianças e adolescentes tenham acesso aos celulares a partir de 14 ou 16 anos. Eu vejo, assim, indiscriminadamente, até em restaurante, às vezes você está sentada, a mãe deu um iPad para a criança. A criança, ela sabe muito mais do que o pai, até a burlar aquela situação ali. A gente tem um outro dado muito sério, que as crianças estão perdendo o poder de pinça, porque elas só têm o comando do touch. Elas estão perdendo o poder de pinça. Então, o que que essa criança que teve acesso aos 5, 6 anos de idade, a pornografia, e qual que é o contexto da pornografia que se tem? É um contexto de violência, é um contexto de estupro, de dominação, de poderio, de condicionamento do outro, ainda mais se for uma mulher, né? De força, de performance, de quem é o mais forte em cima do outro. Onde que ele vai reproduzir isso? Em que local que ele tem isso? Aí você vai para a esfera dos jogos online. Como que a mãe e o pai controlam ali o que a criança está tendo acesso ou não? É. Aí existe ainda a questão das deep web, que é um obscuro. Então, o nosso farmáureo, o nosso obscuro, antes era a gente chegar em casa às 5 horas da manhã, se fosse, falando que tinha ido para outro lugar. Agora o ambiente é outro. A ideia de que se está protegido não funciona. Então, o que eu tenho é, inclusive, uma crítica muito forte quanto ao cyberbullying e o bullying. Porque quando eu tenho a prática física do bullying, eu tenho uma multa, ok? Uhum. Quase sempre eu tenho que ter o Ministério Público dentro desses processos, porque eu tenho menores, e aí se tem uma multa, tem ali uma chamada de atenção ou algo parecido, se for infrator. E quando eu tenho cyberbullying, isso já aumenta. Eu tenho uma reclusão de 3 a 4 anos, mais multa. E aí existe uma crítica muito forte quanto à penalidade, que eles entendem que deveria ser igual, e que eu entendo que tem um outro aspecto que não é o da penalização, que é o da socialização, do entendimento de como, por que eu estou tendo um aumento gigante disso e de onde que está vindo isso. E que eu tenho que tratar a base. Então, a pena, o problema, mais uma vez, não é penal. O problema é social. Se eu for fazer um estudo, que a gente já tem vários, principalmente da população carcerária, quando você vai ver, em sua grande maioria, quase 81%, são pretos e não tem o nome do pai na certidão de nascimento. Você não vai me falar que isso é um dado, simplesmente, que deve ser ignorado. Eu tenho aí uma construção social que se chega nesse lugar. Então, quando eu tenho um aumento considerável desse tipo de violência, onde que a gente está tendo aí o gargalo? Porque a pena vai vir... Eu gosto de falar que, assim como a psiquiatria e a psicologia, uhum, a psiquiatria quase sempre vem, é como se a gente estivesse num mar. A psiquiatria vem pro que chega na praia, para a onda que chegou. Então, ali ela vai acalmar uma crise de pânico, vai controlar uma necessidade de autoextermínio, com medicação, com uma escuta, mas o que que está gerando aquela onda? Aí que entra a psicologia.
16: Cadê o processo disso
15: também,
16: né? Qual
15: que é o processo de criação dessa onda que chega? Então, quando eu falo de penalização, de multa, de reclusão, eu tô tratando a praia. Eu não tô tratando o que gerou a onda que tá chegando na praia.
12: Sim.
15: Que é uma falta de capacitação dos pais e entendimento dos perigos dentro das redes sociais e da internet. E,
16: inclusive, de proibição também, né, doutora Michele? Porque
15: limite
16: se a gente está dizendo, né, só pegando esse gancho do que você trouxe, não adianta eu querer penalizar esse pai se eu posso simplesmente tirar isso aqui. Onde muitas vezes nós adultos, tem hora que a gente desliga o telefone e acaba o problema. Quem dirá uma criança de 5, 6 anos, né?
15: É, e aí é muito forte, né? Uma outra coisa que eu tenho muito, muito clara. Uma mãe periférica, ela tem muito mais, vamos dizer assim, uma liberdade em ela chegar em casa e pegar aquele telefone e consumir com aquele telefone.
12: Uhum.
15: Guardar no alto de um guarda-roupa, consumir com aquilo. A mãe... O pai, porque na favela nós não temos pai quase sempre, né? Na favela a gente só tem uma mãe solo preta. Mas quando eu subo um pouquinho para uma região centro-sul e que eu tenho uma família estruturada, né? Quase sempre com babás, com serviçais, né? Um pai empresário e tudo mais. E aí sabe o que quase sempre eu escuto dentro do escritório é... Ele vai ser o único diferente, porque a turma dele inteira, todo mundo tem acesso à internet, todo mundo tem acesso ao celular, entende? Ele vai ser discriminado. E aí eu fico pensando, olha, eu recomendo fortemente que você procure uma psicóloga, porque ela vai te ajudar a entender a respeito dos limites a serem impostos. Então, quando veio, inclusive, a lei de proibição de celulares nas escolas, e que a gente começou a ver números, inclusive, de ganho, de rentabilidade, porque também tem uma outra questão que a doutora Laura vai falar muito melhor do que eu. Tudo hoje se tem uma automedicação ou um autodiagnóstico. De repente, todo mundo é autista. A gente não consegue dar uma olhada quanto à falta de foco, vamos dizer assim, que eu dei essa palavra também, foco, propósito, qualquer coisa, mas de sentar, eu tinha que fazer consulta na Barça, não sei vocês, mas sim. Assim...
16: Nossa! Claro. Na biblioteca, se tivesse disponível, né?
15: Exato! E aí eu tinha que fazer um silêncio na biblioteca, achar o livro e através daquilo ali, fazer uma pesquisa, eu tinha que ir ao dicionário Aurélio, procurar a palavra, entender... Meus sobrinhos... Meus afiliados não façam a menor ideia do que seja um dicionário. O Google, há pouco tempo atrás, você digitava um assunto, aparecia um monte de links, você clicava, fazia a leitura de um artigo, você fazia a leitura de um texto. Hoje você clica, a inteligência já te dá o resumo do assunto. Você não tem cognitivamente nem que fazer uma grande pesquisa. Então, quanto mais leis eu vou precisar criar para poder punir ao invés de educar? Então, quando você me pergunta a responsabilidade das escolas, dos pais, hoje eu tenho uma pena que é para um bullying que seja físico, que vai ser uma multa, e eu vou ter uma pena para cyberbullying, que vai ser de 3 a 4 anos de reclusão, mais multa. E aí, o que eu faço com isso?
12: Sim. Em cima disso, né, e já passando para o lado da psicologia, doutora Laura... Você falou aí, né, muito bem, a doutora Michele, a pessoa, né, quem está praticando bullying, normalmente, ele está pedindo um socorro, normalmente, né, normalmente não, mas pode ser que ele esteja pedindo socorro, e aí em cima disso, como é que a gente faz o acolhimento, né, desse jovem, desse adolescente, dessa criança agressora, para interromper, né, esse ciclo aí da violência e sem apenas punir, né, mas acolher, como é que faz isso, como é que é esse processo?
16: Essa pergunta é a mais importante, porque eu vejo o seguinte, primeira coisa que os pais têm que tomar cuidado é de onde foi que eu errei, o que que aconteceu, eu não queria que o meu filho... Sim, porque muitas vezes os pais estão trabalhando 2, 3 turnos, né, gente? A gente não pode esquecer aqui do quão a gente tem mundos diversos, né? A gente tem, às vezes, uma falta de contato pelo tanto que os pais trabalham. Não é toda a família que tem rede de apoio, não é toda a família que é estruturada. Então, a gente tem várias aspas no que a gente vem conversando. Mas a gente tem uma questão que é social que a gente pode observar. Essa fala, por exemplo, assim, nossa, só meu filho que vai ficar de fora. pro adolescente, isso é a mesma coisa do que você tomar um tiro. Nós, quando éramos adolescentes, hoje alguém falar comigo, ah, você, isso, ah, se lasque pra lá. Mas o adolescente ficar de fora já é o início de um bullying. Do isolamento, de ser o diferente, de não ser o descolado. Essas são as dores da adolescência. Então, muitas vezes, quando eu faço orientação de pais, por exemplo, né? Eu viro para as mães e falo assim, ó, você tem um boleto para pagar. Essa

0: dizer assim, sim, né? Aconteceu alguma coisa, todo mundo olha pra ele. Todo mundo quer chamar atenção. Às vezes é a maneira que ele tem de destaque. Ah, então aqui pelo menos, beleza, é o bagunceiro, mas as pessoas olham pra mim, as pessoas conversam comigo, as pessoas me dão atenção. A gente reforça isso sem perceber. Às vezes o pai e a mãe nem olham pra criança. O dia que é chamado na escola, sai, conversa, dá um abraço. Então tudo tem um quê e um porquê por trás. Nós estamos falando do chão da criança, da vida. Assim, ele está se desenvolvendo. Quem está se desenvolvendo está amadurecendo, está crescendo, está aprendendo. Então, o primeiro ponto é, os adultos precisam ser mais assertivos e também mais humanos. Não é, você não pode fazer isso. Não, peraí. Me conta, como é que você está se sentindo? Por que aconteceu isso, né? Até uma amiga minha, que é mãe, uma vez ela fez contato comigo, assim, arrasada, porque a filha dela fez bullying, né? E aí foi chamada na escola e tudo mais. E ela falou mil coisas comigo e eu virei e falei assim, senta e conversa com ela. Explica pra ela, o mundo, gente, não vai fazer as coisas com o amor que os pais fazem. O mundo é pancadaria, a gente que é adulto sabe, né? Então, assim, o pai... E adolescente, todo mundo ainda tem paciência. Na vida adulta, ninguém tem. Então, senta, conversa, explica o porquê que ele não pode fazer aquilo. E aí também é muito difícil, né? Os pais que gritam, que batem, que educam na agressão, porque aí muitas vezes você vê repetindo o padrão, né? Um menino ali que, às vezes, eu trabalho muito tempo com um evento infantil. Aí você vê a criança que tá ali dando mais trabalho na festa. Na hora que chega o pai, você entende. Eu já falei pra você parar de fazer isso. Buf, dá um cascudo na criança. Então, assim, sejamos também, muitas vezes, né? Se esse copo cair aqui no chão, nenhum de vocês vai falar, menina! Vai perguntar, Laura, tá tudo bem? O que a gente faz com a criança? Então, que nós sejamos também humanos com as crianças, porque elas não são mini adultos. Elas precisam de escuta ativa, né? Elas precisam poder falar, elas precisam de abraço. Olha, eu acredito em você. Eu sei que você não está fazendo isso por querer. Vamos conversar mais. Às vezes aquela criança está incomodada com coisa até na escola, gente. Porque existe um universo das crianças. Então, eu acredito que sempre mostrar, ajudá-los a fortalecer a autoestima. Escola é um lugar que eles podem ter a primeira experiência também de habilidade social. Então, assim, eu não sou a favor de punição e de radicalismo, porque eu acho que se castigo adiantasse, ninguém dos anos 80 e 90 faria terapia hoje. E a nossa demanda cada vez mais, né, só cresce. O Brasil é o país mais ansioso do mundo. E quem faz terapia majoritariamente são os adultos, vamos dizer assim. E nós estamos repetindo esse ciclo com as crianças. Então, para além da gente ver um ponto isolado e, às vezes, querer colocar num diagnóstico, querer colocar num problema, a gente tem que olhar socialmente. A gente está num lugar e não quer que a criança abra a boca e fale. Quer um cala-te-boca nela em celular. Gente, a criança está ali... Ela é a responsabilidade de todo mundo que está no espaço. Porque aí também é demais pedir para uma mãe que está sozinha que ela dê não, tá ali, a gente sai com as minhas amigas, é um problema se elas não levarem os filhos. E a gente vê o quão elas se sentem mais acolhidas, né? Então a gente está em algum lugar, gente, que é permitido criança. Não é para você levar a criança para um lugar que ela vai ter que ter um cala-te-boca. Né? Então, eu acho que a gente tem que focar muito hoje em mudar a nossa base. Porque é o que a doutora Michelle falou. A gente está pegando a praia. E nesse caso, a praia está com tanta, vamos dizer assim, com tanto lixo, que a gente vai ter que pegar um caminhão e tirar tudo. Mas como é que eu vou fazer então para essa praia não acontecer isso aqui de novo?
1: Filtrar antes.
0: Exatamente. Porque senão a gente vai estar aqui, ó, só na medicação, só no diagnóstico, só tentando apagar um incêndio sem ter tempo de fazer uma prevenção do incêndio.
1: Perfeito. Gente, nós estamos passando para a nossa segunda metade do programa. 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Esse é o A Cidade é Sua. Hoje nós estamos recebendo a doutora Laura Lobo, psicóloga, especialista em clínica da criança e do adolescente. E também a doutora Michelle Gino, que é advogada familiarista, com foco também em criança e adolescente. Gente, vamos passar agora especificamente para o cyberbullying, né? Nós já falamos um pouco aqui. Mas a primeira para você, doutora Michelle Gino, o cyberbullying, a gente sabe, traz um agravante sério, né, que é a perpetuidade, né, e o alcance da internet. E aí, se um filho é vítima de linchamento virtual, né, ou criação de perfis fakes, quais devem ser, na prática, né, os primeiros passos ilegais, né, dos pais? Por exemplo, prints, né, alguma ata notarial, boletim de ocorrência, o que você pode nos dizer

0: para instruir os pais que têm filhos que estão sofrendo esse bullying, esse cyberbullying?
1: Hoje esse é o tipo de bullying mais praticado. A gente tem ainda uma mínima regulação a respeito. E mais uma vez a gente entra numa seara de pais que estão perdidos quanto a como agir numa situação. E assim, não sei se tem como a gente falar que é menos gravoso, mas se a gente ainda consegue alcançar em algum momento que ocorrer um cyberbullying e não um autoextermínio, como eu já tive muitos contatos, porque aí a coisa já ultrapassou.
0: Já está sem controle.
1: Já não tem como eu voltar para trás em algum lugar. Os passos são os que você acabou de citar, mas o primeiro que eu sempre enxergo e vejo e que é o mais primordial, é que haja uma notificação formal na escola a respeito do assunto. 99% dessas demandas e desses problemas acontece entre atores daquela sala de aula que seu filho estuda. Por quê? Porque eu estou tendo hoje, inclusive, uma questão em que as crianças passam a integralidade do tempo delas dentro da escola. Então, quando ocorre o cyberbullying, quase sempre são com atores daquele núcleo. Tem um caso muito emblemático em Belo Horizonte, que foi um dos primeiros, que foi uma alteração por inteligência artificial da imagem de uma menina colocando-a como nua.
0: Sim, eu lembro.
1: E aí foi retirada a imagem da rede. Os pais foram muito ágeis, algo parecido. Só que aquilo ali deu um print.
0: Viraliza.
1: Seguiu, viraliza. E como que comprova que aquela imagem nua não é a sua? Comprovando você nua que aquilo não é a sua realidade? Sim. E aí os danos ultrapassam a questão que seja física. Eles são de uma marca emocional que eu não consigo aferir que se consiga cicatrizar, mesmo com muita terapia e medicação. Aquilo ali marca a vida de uma menina que vai virar uma mulher. Sim. A vida inteira.
2: Que foi lesada no início ali do seu desenvolvimento, né?
1: Sim. Nós, como mulheres, já estamos num sistema que simplesmente nos sacrifica e nos poda em todas as formas.
0: Assim. Os dados mostram, né? Eu trouxe no início do programa, né, que mais de 40% das meninas, né, que são a maioria, que sofrem bullying ou já sofreram.
1: Isto. E aí, o que acontece? Nós estamos num movimento, inclusive, sem nenhum viés político ou algo parecido, de um retorno a comportamentos por parte dos meninos, que afeta muito diretamente a questão de gênero das meninas. Então, nós estamos voltando a um tempo de que, se eu tiver uma menina que tiver um comportamento um pouquinho diferente do que se espera do que seja dentro do contexto de uma menina, né, em acordo com a sua idade, ela vai sofrer bullying num nível em que ela vai começar a ter repetição de troca de escola, repetição de ano, automutilação. Entende? Essa menina quase sempre vai estar mais vulnerável para as questões de abuso sexual. Então, voltando à pergunta originária, primeira coisa, fazer uma comunicação formal, exatamente, pegar um e-mail, escrever um e-mail para a direção da escola, comunicando, pedindo que aquela escola dê ciência de que está sabendo a respeito daquele assunto, comparecer àquela escola o quanto antes para poder formalizar, inclusive, a sua presença naquele lugar, para poder organizar, que isso cria um aspecto, inclusive, dentro da sala de aula, de seriedade para a questão.
2: Sim.
1: As crianças, aquele que praticou, inclusive, ops, já estamos com o pai envolvido, isso pode feder para mim. Né? A gente hoje tem um contexto em que os pais estão um pé lá, um pé cá, se eu vou exagerar na minha punição, né? Porque, nossa, nós estamos numa década de que exageraram na minha punição lá atrás e eu quero ser um pai diferente por vezes do que eu fui punido, mas também de uma falta de limite absurda, que por vezes também tem uma culpa de que não está em casa porque está trabalhando demais, porque terceirizou, então você acaba sendo muito deliberativo com aquele filho para compensar uma falta ou uma ausência, com excesso por vezes de bens materiais que não substitui presença. São tantos os fatores que eu acho que, por vezes, os pais estão mais perdidos do que os próprios adolescentes ou crianças.
2: Os pais também precisam de ajuda, né?
1: Super! Como ser pai em 2026 para criar um ser humano para o mundo? Diante do contexto que eu tenho.
0: Eu tenho um de 12 anos, eu me pergunto isso tudo.
1: Exato, assim, são pais que não tiveram educação, por vezes, sexual que não fosse na escola, porque os pais se sentiam, se eu falar sobre educação sexual na década de 80 e 90 com a minha criança, eu tô incentivando ela a transar. E aí, hoje, é um assunto extremamente necessário, porque a criança vai ter acesso àquilo através de rede social ou dos amigos. Então, se eu não fui educado para falar sobre isso, eu não sei como fazer, eu vou ter que procurar em algum lugar como fazer isso. Para isso está aqui a doutora Laura, como psicóloga, porque a gente não é errado você falar que não sabe e procurar como saber. Exato. Então, primeiro ponto, comunicação na escola, presença na escola a respeito do assunto e um acolhimento dessa criança que está exposta. Por quê? O primeiro ponto que eu tenho é meio que você foi assaltado, mas você estava com a janela aberta. É. Com que roupa que você estava para fazerem isso? Você mandou uma foto do... Gente, adolescentes estão tendo relações sexuais, são dois parâmetros muito loucos, né? Eu tenho números em que a gente vem para uma geração que não vai transar, que está totalmente anestesiada e sem uma sensibilidade à vida, e que ele cria o próprio mundo dentro de um quarto, e aí ele não tem contato social nenhum. E quando tem contato sexual é cada vez mais novo do que quando nós tivemos. Eu estou com 42 para 43 anos. Então, com a idade em que eu tive a minha primeira experiência sexual, as crianças hoje estão tendo uma média de 14, 13 anos, né? Uhum. E aí ela também não...
2: Muito mais imaturos também,
1: total,
2: né?
1: Total. Então, a sociabilidade foi colocada para dentro de um quarto. E aí o que que acontece? Num segundo momento tem a mãe perguntando: o que que você fez? Você mandou foto para quem? E aí a sexualidade tá nesse lugar do mandar um nude, de falar alguma coisa. Por onde, gente? Pelo telefone, pela rede, pela internet. E você não sabe o que tá do outro lado. Os adolescentes não se conhecem mais em festas. Não tem mais a balada. Então e ali é um território sem lei. Eu peço muito que os pais acompanhem, principalmente essa questão agora da inteligência artificial, que está vindo um alerta muito grande quanto ao acesso a lugares que a gente não controla, inclusive governamentais. A Austrália teve agora um grande problema de acesso por maquinário de inteligência artificial a dados que ela não permitiu acesso. Imagina eu, gente, que não sou nada, dentro de casa com uma criança ou uma adolescente com isso. Então, primeira coisa é comunicar a escola, segundo, um acolhimento. Se você sente que naquele momento você não pode acolher, você não tem condições, assim, né? Diante de sentimento de raiva, de impotência ou outro parecido, você consiga se conter e lembre-se, gente, você é o pai, você é maior do que a criança, você é maior do que o filho. Você vai ter que dar um jeito. E aí você vai procurar ajuda especializada, do tipo, meu filho, nós vamos dar um jeito. Vai ligar para uma psicóloga, vai ligar para uma madrinha, padrinho, para uma irmã, para alguém que esteja mais calmo naquele momento para ajudar no acolhimento daquela criança, sem expor aquela criança. Assim, olha, eu vou ligar para o seu pai, vou pedir para ele para vir para casa para nós conversarmos sobre isso que está acontecendo. Não expor a criança. Então, o segundo ponto é o acolhimento. O terceiro é print tudo, documente tudo, porque tudo some. E aí fica difícil de se responsabilizar. Uma coisa que eu acho muito importante é tem para o seu pai, vou pedir para ele para vir para casa para nós conversarmos sobre isso que está acontecendo. Não expor a criança. Então, o segundo ponto é o acolhimento. O terceiro é, filho, nós vamos dar um jeito. Vai ligar para uma psicóloga, vai ligar para uma madrinha, padrinho, para uma irmã, para alguém que esteja mais calmo naquele momento. Para o seu pai, vou pedir para ele para vir para casa para nós conversarmos sobre isso que está acontecendo. Não expor a criança. E aí fica difícil de se responsabilizar. Uma coisa que eu acho muito importante tem um caso no escritório muito sério, é que a menina recebeu um nude. Ela nem mandou, ela recebeu. E isso é uma forma de violência. E aí a primeira orientação que eu dei pro pai é: tira o nome da pessoa do contato, porque vai aparecer um número na parte de cima do WhatsApp. E aí aquele número, é difícil da pessoa falar que aquilo ali foi manipulado ou algo parecido. Esse número é o seu? É, que aí quando você tira o nome do contato, vai aparecer o número de telefone. E aí você vai printar aquilo tudo e vai mandar por e-mail. Não confie também de ficar só no seu telefone. Manda pro seu e-mail, manda para um terceiro que vai armazenar aquilo. E a partir daquilo, Ata notarial é uma coisa extremamente burocrática, por vezes cara, e que você não consegue dar acesso a todo mundo. Uhum. Então, o que, que você vai pegar com aquela documentação? Você vai fazer um boletim de ocorrência. E existem, você tem que vigiar na sua cidade. Se tem uma delegacia especializada para os crimes de criança e adolescência, que quase sempre tem em Belo Horizonte, aqui nós temos na Avenida Nossa Senhora de Fátima, inclusive, que é no Carlos Prates. Ou você vai procurar uma delegacia especializada em crimes
0: virtuais.
1: Para poder ver. Mas o estrago já está feito. Neste ponto, ele já está feito. Você já está num lugar em que... Eu gosto de falar, não sei se a doutora concorda comigo, mas que são situações em que acontece uma crise dentro da família que faz com que a família olhe para coisas que ela não estava olhando antes. Que aí, no meio daquela crise...
2: Com certeza.
1: Não é que o pai vai pensar onde é o rei, é... O que eu preciso ficar atento? A que conteúdo que esse menino está acessando? Aí eu entro num outro contexto. Como eu posso me preparar melhor para poder estar mais atento a essa criança? Costuma acontecer nesse momento que se é uma menina ou um menino em que a gente ainda tem essa diferenciação, né? De que os meninos não vão sofrer ou que eles não vão estar tristes ou algo parecido. Se pede uma atitude que seja raivosa de um menino que sofreu bullying. Não, gente, não pode ser assim. É. Então, eu tenho que acolher e aí eu tenho um retorno para uma situação de proximidade, por vez, com essa criança. É um entendimento de que aquela escola não está adaptada àquela criança, que, por vez, eu vou ter que trocar, sim, aquela escola, aquela criança de escola para ela ter uma outra vivência, numa outra sociabilidade. E a escola tem que estar juntamente com isso. E eu já tive uma coisa maravilhosa, que foram famílias, que foi feito um encontro entre aquele que praticou o cyberbullying, e que foi uma coisa horrenda, juntamente com as vítimas. E que ali a gente teve a interferência de uma psicóloga e de uma assistente social, a partir de vários encontros que estavam os pais e que estavam aquela criança, para um restabelecimento de laços. Que isso sim, essa educação, é que a gente entende que, por vezes, vai fazer algum tipo de mudança. Por quê? A reincidência é alta, porque se eu tiver uma pena de multa, quem que vai pagar? Mas criança não tem muita ideia do que seja isso. E a gente está vendo isso em outros ramos do direito, como, por exemplo, hoje a gente já tem muito claramente de que a Lei Maria da Penha, por exemplo, a punição àquele que pratica violência doméstica, né? Quando a gente não chega ao ápice, que é o feminicídio, ele não é um cara, o criminoso. A violência ocorre no âmbito doméstico. Ele é um cara que é seletista, que tem carteira assinada, que vai ter família, que tem uma sociabilidade por vezes. Ele não é o criminoso que a gente tem, o clássico. E aí, o que, que esse cara faz? Primeiro, ele não tem a ideia de que aquilo não seja uma objetificação da mulher quando ela se recusa a estar com ele ou algo parecido. Que aquela violência não existe. E que o que acontece? A punição dele ficar preso ou algo parecido não funciona. Aí a gente começa até agora um movimento dos grupos de ressocialização masculina, que só assim que eu vou conseguir com que eu não tenha uma reincidência e uma maior conscientização desse infrator. Então, acho que isso vai chegar, tudo passa pela educação, inclusive, para esse infrator. Então, as penas, elas existem, elas têm um caráter social que a gente não pode ignorar, como, por exemplo, hoje a gente usa cinto de segurança dentro do carro, porque a gente começou a ver uma multa, mas existem incidências e graus quanto a essa questão da repercussão penal nisso.
0: Muito bem, olha, eu tenho que cortar você do papo, é muito bom, dá para fazer uns 4 programas sobre isso, porque nós estamos chegando, né, nos últimos minutinhos. Eu gostaria que vocês, né, cada uma das duas, em 1 minuto, mandassem, né, uma mensagem final para pais, educadores e para os próprios jovens que estão, né, nos ouvindo, sobre como construir relações mais saudáveis. Doutora Michelle, 1 minuto para a senhora. Eu sei que é difícil.
1: Ah, não é não, é super fácil. Vamos voltar aos livros, vamos desligar as telas, vamos tentar viver uma vida de menos performance. Não acreditem no que está na internet. Não existe o filho perfeito. Não existe a mãe que dá conta de tudo, não existe o pai que consegue ser o que vai estar presente, vai estar trabalhando. A gente precisa de equilíbrios combinados. Nada substitui presença. Uma educação domiciliar, né? Óbvio que existem pontos ímpares aqui para serem conversados, mas que uma educação de presença mínima, que seja, né? Assim, vamos conseguir sentar para almoçar, uma vez é possível, sem o celular na mão. Vamos conversar, não, filho, o que foi o seu dia, mas assim, me conta o nome da sua professora. Proximidade, a gente precisa voltar para esse lugar de, o meu filho hoje nada, não sei quanto, fala não sei quantas línguas e nananã. E aí, quando você vai ver aquela criança emocionalmente, ela tá vazia. Ela não entende a respeito de sociabilidade, de diversidade. E a gente tá vendo cada vez mais uma falta de pluralidade na vida das crianças. Então, se eu for o morador de condomínio, eu tenho todo um padrão de estabelecimento de vida e que ali não tem espaço para o que é diferente. Então, a gente precisa apresentar o mundo às crianças. O papel dos pais é de pegar pela mão e levar elas para o mundo e entender que existe o outro, que existe limites, que eu preciso fazer com que você entenda que você também sofre fragilidades e vulnerabilidades, que se o outro, como a doutora falou, está sofrendo um tapa, você também pode receber de volta e aí eu estabeleço um cuidado com o outro.
0: Um minuto só, hein?
1: Pois é.
0: Doutora Laura, desculpa, doutora Michelle, doutora Laura, a senhora tem um minuto também para falar, mandar sua mensagem final.
2: Eu tenho duas falas, né? Primeiro, nós somos humanos e a gente precisa de afeto. A gente precisa de olho no olho, a gente precisa de cuidado. E para os pais, para os educadores, não existe resposta simples para questões complexas. Nós estamos vivendo um momento, sim, delicado, nós estamos vivendo em um novo mundo. E o que a gente precisa entender é que ainda no meio de tudo isso, de inteligência artificial, de internet, o que aquece no nosso coração é o abraço, é a conversa. Então, assim, os pais, voltem para sua casa, voltem a fazer coisas, vamos dizer assim, ordinárias com seus filhos. Vamos também tirar um pouco desse peso da escola e não esquecer sempre que educar é para quem tem coragem. Educar também não é uma coisa fácil. Busquem também acolhimento, porque vocês também têm suas dores, suas feridas e às vezes vocês também precisam de ajuda nesses desafios.
0: Vamos encerrando aqui mais um A Cidade é Sua. Hoje recebemos a doutora Laura Lobo, psicóloga, especialista em clínica da criança e do adolescente. Obrigado, doutora Laura, valeu.
2: Eu que agradeço.
0: E também a doutora Michelle Gino, advogada familiarista com foco em criança e adolescente. As duas falaram sobre o bullying. Doutora Michelle, obrigado.
1: Eu agradeço.
0: Valeu, pessoal. Até a próxima. A gente fica por aqui. Valeu. Tchau, tchau.
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5: Muito bom dia, um ótimo sábado para você que sintoniza a TMC. Hoje é dia 10 de outubro. Seja muito bem-vindo e muito bem-vindo ao Amanhã TMC. Eu sou o Diego Andrade, te faço companhia até às 7 da manhã. Aqui no Amanhã TMC você fica por dentro de tudo que aconteceu de mais importante no noticiário do Brasil e do mundo, além de saber das primeiras notícias que vão impactar aí o seu sábado. 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Meu muito obrigado a você que sintoniza a TMC. O WhatsApp está aberto para você participar. Manda sua mensagem, comenta sobre as principais notícias do programa no 119-7221-1001. 119-7221-1001. Vamos às principais manchetes do programa de hoje. Presidente do Supremo Tribunal Federal, Edson Fachin, rejeitou o pedido do ministro Luiz Fux para ter acesso imediato ao inquérito das fake news. Fachin afirmou que 104 procedimentos ainda precisam ser analisados antes do arquivamento definitivo do inquérito. Fux havia pedido acesso a investigações que envolvem Jair Bolsonaro e aliados, incluindo os casos das milícias digitais e da tentativa de golpe. O presidente do Senado, Davi Alcolumbre, marcou para quarta-feira a votação em primeiro turno da proposta que acaba com a escala de trabalho 6x1. O texto prevê reduzir a jornada semanal de 44 para 40 horas, com 2 dias de descanso remunerado. Para ser aprovado, a PEC precisa de pelo menos 49 votos favoráveis no Senado em 2 votações. Música. A Advocacia Geral da União pediu direito de resposta à revista Veja por uma reportagem que relaciona Lula a um suposto pagamento ilegal de 30 milhões de reais para financiar um documentário sobre o presidente. O governo contesta as acusações e afirma que elas não foram comprovadas. O ministro da Saúde, Alexandre Padilha, também pediu uma perícia no áudio divulgado pela revista para verificar a sua autenticidade e possíveis edições. O vice-presidente Geraldo Alckmin defendeu o diálogo como estratégia para um eventual quarto governo Lula, mesmo com um Congresso mais conservador. Em entrevista à TMC, ele lembrou que o atual governo aprovou medidas importantes como a reforma tributária, sem ter maioria no Legislativo. Alckmin também defendeu o fim do fundo partidário e criticou Flávio Bolsonaro por falar em mudanças na Constituição. O vice afirmou que a proposta pode apresentar uma ameaça à democracia e lembrou o plano de golpe que previu o assassinato de Lula, dele próprio e do ministro Alexandre de Moraes. E a Record cancelou o debate entre Lula e Flávio Bolsonaro, previsto para acontecer neste domingo às 9 horas da noite. A emissora tomou a decisão após os dois candidatos não confirmarem presença. Flávio Bolsonaro negou que pretenda acabar com o Bolsa Família e acusou o partido de Lula de espalhar notícias falsas. Durante um evento no Rio de Janeiro, o senador afirmou que pretende ampliar as oportunidades de qualificação profissional e facilitar a saída da pobreza. O candidato participou de um evento com apoiadores na Barra da Tijuca. Neste sábado, ele tem previstas uma reunião com mulheres de direita e uma motociata em São Gonçalo, na região metropolitana do Rio. Daniel Vorcaro, dono do Banco Master, teria contratado um ataque hacker para apagar dados de um celular que estava em poder da Polícia Federal. Segundo a revista Piauí, o plano foi articulado enquanto o banqueiro cumpria prisão domiciliar. A investigação aponta que o ataque teria sido executado por um especialista em cibersegurança, mas diálogos atribuídos a Vorcaro apareceram em relatórios da PF. O banqueiro também teria ordenado a exclusão de dados de uma conta ligada ao cunhado Fabiano Zetel. O ministro do Tribunal Superior Eleitoral, Cássio Nunes Marques, determinou que Janja, esposa do presidente Lula, retire das redes sociais um vídeo com críticas ao candidato à presidência, Flávio Bolsonaro. Segundo o ministro, as afirmações sobre o fim da farmácia popular, a jornada de trabalho e a atuação do crime organizado foram apresentadas como fatos sem provas. A remoção deve ocorrer em até 24 horas, sob pena de multa. E uma pesquisa da Vox Brasil, divulgada nesta sexta-feira, mostra Lula do PT com 44,2% das intenções de voto no segundo turno das eleições. Flávio Bolsonaro, do PL, aparece com 42,7%. A diferença de 1,5 ponto percentual está dentro da margem de erro do levantamento, que é de 2,15 pontos, o que indica um empate técnico entre os candidatos. O levantamento ouviu 2.100 pessoas em todo o país entre os dias 5 e 7 de outubro e a taxa de confiança é de 95%. Um homem que invadiu uma creche em Curitiba e fez crianças e uma professora reféns foi morto durante uma operação policial nesta sexta-feira. As crianças foram resgatadas vivas e sem ferimentos. Segundo a Secretaria de Segurança Pública, o homem estava armado com uma faca, uma pistola e um soco inglês. A identidade dele e a motivação do ataque ainda não foram divulgados. E a inflação oficial do Brasil ficou em 0,82% em setembro, acima das expectativas do mercado. Em 12 meses, o índice acumulou 4,58%, segundo o IBGE. A conta de luz foi a principal responsável pela alta, com aumento de quase 8% após o fim de um desconto na tarifa. Os alimentos também voltaram a subir, com destaque para o tomate, que ficou mais de 37% mais caro. Vamos ao noticiário internacional. A ONU classificou como repugnante o plano dos Estados Unidos de transmitir ao vivo a execução de Nadal Hassan, condenado pelo ataque que matou 13 pessoas na base militar de Fort Hoste, em 2009. Segundo a organização, a transmissão pode violar a proibição contra a tortura e constituir tratamento cruel e degradante. A execução por fuzilamento está prevista para 3 de dezembro, no Texas. Um ótimo sábado para você que sintoniza a TMC. Vamos à previsão do tempo para todo o país neste sábado. Em Curitiba, o sol aparece entre nuvens e pode chover a qualquer momento, com máximas de 23 e mínimas de 17 graus. Em São Paulo, dia de sol com nuvens, pancadas de chuva à tarde e à noite, máximas de 31 e mínimas de 17 graus. No Rio de Janeiro, sol aparece entre nuvens, pancadas de chuva à tarde e à noite, máximas de 34 e mínimas de 21 graus. Em Belo Horizonte, o sol aparece entre nuvens, mas sem chuva, com máximas de 34 e mínimas de 18 graus. Em Brasília, o dia começa com sol, nuvens aparecem à tarde, mas sem chuva, máximas de 34 e mínimas de 19 graus. E para fechar em Recife, o sábado é de sol, com chuva de manhã e diminuição de nuvens à tarde, máximas de 31 e mínimas de 23 graus. O governo federal anunciou novas medidas para tentar conter a alta dos combustíveis provocadas pelos conflitos no Oriente Médio. O pacote zera os tributos federais sobre a gasolina e amplia os subsídios ao etanol e ao diesel importado. Nosso repórter Bruno Tibério tem todos os detalhes.
6: Os benefícios terão validade de 30 dias. Na gasolina, a desoneração federal passou de 63 centavos para 89 por litro. Com isso, foram zeradas as alíquotas do PIS, COFINS e CID sobre combustíveis. Para o etanol hidratado, o governo manteve a desoneração de 19 centavos por litro e ampliou o subsídio aos produtores de 25 para 43 centavos. Já o diesel importado terá uma ajuda adicional de R$ 1,40 por litro, além do benefício de R$ 2,12 que já estavam em vigor. Durante a coletiva, o ministro do Planejamento e Orçamento, Bruno Moretti, afirmou que as medidas têm ajudado a conter os reajustes, mas reconheceu que os preços continuam acima do patamar desejado pelo governo.
7: Então, a partir daqui, a tributação federal de gasolina está zerada como uma medida de mitigação do aumento dos preços. Como a gente vem falando, o ministro Dario já comentou, essas medidas têm sido exitosas em conter a escalada de preço, em desacelerar o impacto da guerra, do conflito sobre os preços de derivados no Brasil, mas a gente ainda percebe que os preços estão, evidentemente, num patamar acima daquele verificado pré-guerra.
6: O impacto estimado do pacote é de 5,2 bilhões nos próximos 30 dias. O governo também abriu um crédito extraordinário de 7,52 bilhões de reais para financiar programas de subvenção aos combustíveis. A equipe econômica afirma que pretende compensar os custos das medidas com a arrecadação adicional gerada pela alta do petróleo. A fiscalização dos preços também vai ser reforçada, mas a redução dos tributos e a ampliação dos subsídios não garantem queda imediata nos valores cobrados nos postos.
5: Flávio Bolsonaro afirma que Lula recebeu propina do dono do Banco Master, Daniel Vorcaro, para fazer um filme sobre a vida dele. A fala foi dita durante a agenda do candidato à presidência pelo PL no Rio de Janeiro. A repórter Érica Levigardi tem todos os detalhes.
8: O candidato à presidência da República pelo PL, Flávio Bolsonaro, afirma que tem sido alvo de fake news do partido de Luiz Inácio Lula da Silva. Durante um evento na Barra da Tijuca, na zona sudoeste da capital fluminense, nesta sexta-feira, Bolsonaro se reuniu com apoiadores em prol da campanha para o segundo turno das eleições. Flávio Bolsonaro disse que uma das mentiras que estão circulando é que ele vai acabar com o Bolsa Família.
9: Não existe isso. Eu vou fazer muito melhor. Vou garantir o Bolsa Família para quem precisa, só que eu vou fazer muito mais. Eu vou garantir que o Estado chegue até você com capacitação, com qualificação. Eu vou fazer o maior programa de mobilidade social que esse Brasil já viu, porque o meu projeto é tirar o pobre da pobreza e deixar o pobre rico. O projeto do atual governo é tirar o pobre da pobreza e jogar ele na miséria.
8: Bolsonaro também comentou sobre a relação com o banqueiro Daniel Vorcaro. O candidato à presidência disse que foi vítima de uma injustiça, já que teria apenas pedido pelo patrocínio para o filme do pai.
9: Eu fui injustiçado. Você não sabe como é difícil disputar um cargo público tomando tanta pancada com mentira. E muita gente me pré-julgou porque eu fui pedir um patrocínio para um empresário, para um filme privado do presidente Bolsonaro, sem absolutamente nenhuma contrapartida pelo fato de eu ser senador da República. E o que nós vimos agora com o áudio do próprio Borcaro dizendo o que eu sempre falei desde o dia 1. Com o filme do Bolsonaro não tem nada de errado. Já com o filme do Lula, foi dinheiro por fora. Esse cara recebeu propina. Então o Bolsonaro pediu um patrocínio e o Lula pediu propina.
8: A agenda contou com a participação de apoiadores, como Douglas Ruas, candidato ao governo do Rio, o deputado federal Leniel Borel, o senador eleito Carlos Jordi, a deputada estadual Sara Pôncio e o ex-deputado federal Daniel Silveira, que cumpre regime aberto com monitoramento eletrônico e restrições de circulação. No sábado, Flávio Bolsonaro tem outros dois compromissos em terras fluminenses. No início da manhã, o político irá participar de um encontro com mulheres de direita. Estão confirmadas as presenças de Daniela Marques, coordenadora econômica da campanha de Flávio Bolsonaro, Fernanda Lubac, vice na chapa de Douglas Ruas, Mariana Ruas, esposa do possível governador, e a deputada federal Cris Tonietto. O encontro será realizado na Barra da Tijuca, na capital fluminense. No final da manhã, Flávio vai participar de uma motociata em São Gonçalo, na região metropolitana do Rio. Douglas Ruas e os outros nomes de destaque da direita carioca são aguardados.
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5: O presidente do Supremo Tribunal Federal, Edson Fachin, está revisando 104 procedimentos relacionados ao chamado inquérito das fake news. A análise acontece depois que Alexandre de Moraes foi retirado da relatoria da investigação em setembro. O repórter Bruno Tibério tem todos os detalhes.
6: O inquérito das fake news foi aberto em 2019 durante a presidência de Dias Toffoli para investigar ameaças e ataques contra o Supremo Tribunal Federal e seus integrantes. Ao longo de mais de 7 anos, a investigação deu origem a diferentes procedimentos, muito deles sob sigilo. Agora, a equipe de Fachin está examinando os casos que ainda não foram concluídos. A mudança na relatoria, no entanto, não anulou as decisões tomadas anteriormente por Alexandre de Moraes. Inclusive, Fachin já manteve medidas cautelares impostas a 5 investigados em procedimentos relacionados ao acesso indevido a informações sigilosas de ministros do Supremo. Os investigados haviam solicitado a retirada de restrições, incluindo o uso de tornozeleira eletrônica e o encerramento da apuração. Os pedidos foram rejeitados. Pelas regras estabelecidas na mudança de relatoria, a presidência do STF poderá encaminhar os procedimentos preliminares à Polícia Federal e, posteriormente, à Procuradoria-Geral da República. Já as ações penais que tiveram denúncia recebida continuam sob a responsabilidade de Alexandre de Moraes. Até o momento, a revisão não significa o encerramento do inquérito das fake news.
5: O ministro do Supremo Tribunal Federal, Alexandre de Moraes, determinou o início do cumprimento da pena e o cancelamento dos passaportes do ex-deputado federal Eduardo Bolsonaro. Mas o que isso significa na prática? O TMC 360 conversou então com o advogado e professor de Direito Internacional e Constitucional Luiz Felipe Ferreira de Oliveira para entender o que a decisão de Moraes afeta.
10: Ela tem alguns efeitos importantes, ela vai ter que ser analisada por um juiz nos Estados Unidos e pelo Departamento de Justiça. Então agora vai ser enviado para a autoridade central dos Estados Unidos, que é o Departamento de Estado, que vai encaminhar para o Judiciário e o Departamento de Justiça para poder iniciar um processo de extradição, onde o Bolsonaro, o Eduardo, que ele tem status permanente, ele pode, vai se defender, vai fazer as defesas, dizer de repente que é uma perseguição política, que não é justo o processo, e aí um juiz americano vai decidir se autoriza ou não a extradição, nesse caso, para o Brasil.
11: Agora, professor, vamos falar um pouquinho, vamos dar 2 passos atrás aqui, falar um pouquinho do timing, né? O que que explica essa decisão vir agora, essa notícia vir agora, esse cumpra-se, vai? Em português mais, menos técnico, o que que faz essa decisão vir agora?
10: Realmente ele tem um oportunismo aí político, né, de estar bem no meio da segundo turno, mas aí você também tem que analisar, e eu analisei o processo, e o que chamou mais atenção, assim, é que faz pouco tempo que o processo também transitou em julgado para poder ter mais algum tipo de recurso por parte da defesa do Eduardo Bolsonaro. Então, na verdade, ele está no momento correto do processo, Ele poderia ser feito depois? Poderia, não teria um impedimento. Mas legalmente, a partir do momento em que não cabe mais nenhum tipo de recurso à turma, ao próprio relator ou até ao pleno do Supremo, ele tem que dar início aí ao cumprimento da sentença, que no caso aí é a prisão do Eduardo Bolsonaro.
12: E o que, que aconteceria, então, se Eduardo Bolsonaro ele voltasse ao Brasil? Eu quero colocar aqui duas possibilidades. Uma, se ele voltar para o Brasil, agora a gente entende que ele seria preso imediatamente. Agora, até sem passaporte é mais complicado. Mas, e se Flávio Bolsonaro for eleito? Porque numa live ontem, uma live tradicional das quintas-feiras, que Flávio Bolsonaro pegou essa tradição do pai, Jair, ele disse que essa decisão de Alexandre de Moraes é uma decisão que pretende ter impacto nas eleições e que não é uma decisão que é útil porque em janeiro tudo mudará, contando com a eleição dele. Como é que isso poderia mudar?
11: E eu quero acrescentar uma coisa para a análise do professor, que Eduardo Bolsonaro, recentemente, dos Estados Unidos, falou, inclusive, que se Flávio Bolsonaro eleito, haveria uma alteração ministerial, ele estaria nessa realização dessa composição, né? O que hoje se torna tecnicamente impossível, né, professor?
10: Exato. A gente tem, a partir do momento que o presidente for empossado, ele tem a prerrogativa da concessão de anistia, de perdão, né, ou de graça, que nem a gente pode falar mais tecnicamente. Então, o presidente pode dar esse perdão, e aí, como tudo no Brasil, pode ser levado também à análise do judiciário para ver se as condições do perdão, se elas atendem aos requisitos da Constituição. No meu entendimento é que esse perdão, essa graça que o presidente dá, essa anistia que o presidente dá para todas as pessoas, independente de ser um grupo ou até individualmente, é uma prerrogativa do presidente, tem que ser respeitada. Mas já existe dentro do Supremo alguns movimentos que dizem que se alguém recorrer, pode acontecer que nem o caso do Daniel Silveira, que foi dado o perdão para ele e o Supremo invalidou aquela decisão do Jair Bolsonaro por um outro motivo. Naquele caso do Daniel Silveira, o processo não tinha terminado ainda, ele não estava em execução de pena.
5: O eleito deputado federal mais votado da história do Paraná, com mais de 425 mil votos, advogado Jeffrey Schicchini, do PL, acusou aliados do presidente Luiz Inácio Lula da Silva, do PT, de estarem disseminando notícias falsas contra Flávio Bolsonaro. A Isabela Miranda tem mais detalhes.
13: O parlamentar afirmou que procurou a Procuradoria-Geral da República, a PGR, e o Ministério Público Eleitoral para pedir a responsabilização criminal dos envolvidos. Entre os citados estão André Janones, da Rede, e Lindbergh Farias, do PT, além de Ana Elisa, também do PT, que, segundo ele, participaria da estratégia de comunicação nas redes sociais da campanha do presidente Lula.
14: A esquerda criou uma fábrica de fake news, estão propagando mentiras contra Flávio Bolsonaro. Fui até a justiça pedir a responsabilização criminal dos propagadores e criadores dessas fake news. O Janones praticou crime eleitoral. Lindenberg Faria praticou crime eleitoral. Nós temos agora provas dessa deputada de Minas Gerais, que todo mundo agora a conheceu por ser uma fabricadora de fake news e por discurso de ódio, que também participa da estratégia, ela que está coordenando, ela que está linha de frente das mídias sociais da campanha do Lula, eles estão coordenados em propagação de fake news. Isso é crime. Isso é crime no Brasil.
13: O advogado ainda criticou a forma como as apostas online, as bets, são regulamentadas no Brasil e defendeu mais segurança jurídica para empresários do setor.
14: Então, esse tigrinho, o tigrinho é do Lula. Estão tentando jogar o tigrinho agora para cima da direita. O tigrinho é do Lula. As consequências são gravíssimas. Aí o Lula foi tentar resolver um problema das bets, causou um problema ainda maior. Então, o que falta no Brasil é segurança jurídica. O empresário tem que ter segurança jurídica. E aqueles empresários que investiram milhões em bets e agora o governo vai e proíbe. Proíbe pelo quê? Tinha que ter autorizado? Não tinha. Então, assim, eu sou contra apostas no formato que o Brasil fez. Nós temos exemplos de países de primeiro mundo que permitem apostas e que nós podemos importar para nós.
13: Jeffrey Chiquini afirmou que pretende exercer um mandato com foco em propostas técnicas e na reforma do sistema judiciário. Disse ainda que não pretende se envolver em pautas que classificou como lacradoras, nem priorizar cargos ou acordos políticos.
5: E olha, a TMC procurou as assessorias dos parlamentares citados pelo advogado, mas não teve retorno até o momento. A inflação oficial no Brasil voltou a subir e fechou setembro em 0,82%, acima do que o mercado esperava. Segundo o IBGE, resultado foi puxado pelo fim do desconto de Itaipu nas contas de luz, benefício que tinha derrubado preços no mês anterior. No acumulado de 12 meses, a inflação chegou a 4,58% e estourou o teto da meta do Banco Central. A alta acende o alerta sobre a taxa básica de juros, a Selic, hoje em 13,75% ao ano, e põe em dúvida ritmos de cortes para os próximos meses. Em entrevista ao TMC 360, o economista da Fundação Getúlio Vargas, André Brás, avaliou os dados e você confere agora.
12: É sobre isso, então, que a gente conversa agora aqui no TMC 360 com o André Brás, que é economista do FGV Ibre. Bom dia, André. Obrigada por estar aqui.
15: Ah, bom dia. Eu que agradeço o convite.
12: Bom, então vamos entender melhor esse número, a inflação, fechando acima do que o mercado esperava, em 0,82%. O que, que significa? Qual é o recado que fica, André?
15: Então, nós temos uma influência muito grande nesse resultado de alimentos in natura, que a gente conhece, são alimentos que têm uma volatilidade muito grande no preço, né? Sobem com muita facilidade. E a gente está atravessando por um período em que o El Niño vem se manifestando cada vez mais forte, principalmente no sul e no sudeste do país. Então, safras como de cebola, batata, cenoura, que foram exatamente os itens que apresentaram alta forte dentro do grupo alimentação nessa apuração, acabam justificando uma parte desse número um pouco fora da curva. Tivemos também aumento em serviços importantes, né? Alimentação fora de casa, né? Comer em bares e restaurantes, e a passagem aérea, que subiu quase 10%. Então, tem uma certa resistência em serviços que insistem em 12 meses a sustentar uma taxa que corresponde ao dobro da meta, 6%, e também uma nova aceleração em alimentação, principalmente concentrada em itens sazonais, né, que tem alguma influência climática. Sem contar que setembro também foi marcado pela normalização da cobrança da energia elétrica, né, lembrando que em agosto nós tivemos o bônus de Itaipu. E isso foi um salto, uma diferença muito grande em comparação ao mês de agosto, e provocou também um salto já esperado no grupo habitação.
12: André, você que tem uma bola de cristal e sabe nos dizer exatamente o que vai acontecer no futuro, para quem está em casa nos ouvindo, esse aumento significa que o custo de vida vai continuar subindo nesse ritmo nos próximos meses? É o que as pessoas menos querem neste momento.
15: É, exato. Principalmente em alimentação, há um risco muito grande de a gente continuar vendo a cesta ficar mais cara, exatamente por fatores sazonais que pertencem ao verão, né, ao aumento da temperatura. Então é uma época que normalmente faz alimentos in natura subirem muito de preço. Além disso, existe um consumo um pouco mais forte nessa época do ano. A gente já está chegando perto das férias de final de ano, das festas de final de ano, e existe sim uma injeção, né, de recursos na economia, né, tanto por trabalhos temporários quanto pelo pagamento de 13º. Então, muita gente já começa a fazer planos com esses recursos. Isso aumenta a demanda nessa época do ano e isso também provoca um aumento de preços, né, tanto em alimentos quanto em serviços. Então, não vamos passar por um período de inflação muito contida, né, tanto por fenômenos climáticos que se apresentam cada vez mais fortes e comprometem nossas safras, quanto também por um período do ano que é marcado por um consumo um pouco mais forte.
12: E esse resultado, ele é suficiente para adiar cortes de juros? O Banco Central precisa olhar além desse número, pensando na expectativa não só do mercado, mas também das pessoas que tinha sido alimentada, vem sendo alimentada uma esperança desse corte de juros?
15: Eu acredito que não. Eu acho que ainda há espaço para o corte de 0,25, fechando a Selic a 13,5, né, em 2026. Isso porque muitos aumentos que a gente percebeu nessa inflação de setembro um pouco já eram esperados e são fatores sazonais. A política monetária não vai influenciar o clima ou baixar o preço do tomate ou da cebola, que explodiram aí nos últimos meses, né? Isso está fora do alcance da política monetária. Então, eu diria que as outras variáveis que poderiam, né, trazer uma resiliência maior da inflação, não estão assim mostrando uma piora significativa a ponto do Banco Central interromper esse corte de juros. Pelo menos essa é a minha opinião. E eu vejo que serviços anda muito resiliente, eu comentei, 6% em 12 meses, né, muita coisa, o dobro da meta de inflação, mas os monitorados, que é um outro grupo importante, que compromete aproximadamente 25% do orçamento das famílias, que é a conta de luz, água, é a parte de transporte público, esse está com uma variação em 12 meses de 4,1%, se eu não me engano. Então, não está exatamente na meta, mas está muito abaixo do que estava meses atrás, quando essas variações ultrapassavam, né, 5%, quando monitorados tinha uma inflação em 12 meses acima de 5%. Agora, com essa inflação um pouco mais baixa, isso traz um alívio um pouco maior, e é provável que, passando esse período de maior flutuação, né, nos preços, a gente retome o caminho para a meta de inflação.
12: Era sobre isso que eu queria perguntar, só para a gente encerrar, o que é necessário para que a inflação ela volte a ficar sob controle ou na meta?
15: Olha, a estabilidade climática é bem importante, porque a alimentação tem um peso muito grande no custo de vida aqui no Brasil. Então, se a gente atravessa por um período com safras ruins, né, como as nossas safras estão ameaçadas aí pelo El Niño, isso dificulta muito o alcance mais rápido na nossa meta de inflação. Um outro ponto é desindexar um pouco a nossa economia. Nossa economia ainda é muito indexada, né? Os preços monitorados nessas tarifas públicas e alguns serviços importantes, como aluguel, condomínio, escolas particulares, ainda sofrem reajustes que vêm bem acima da nossa meta de inflação. E aí a gente tem uma inércia grande, né? Esses preços demoram muito tempo para desacelerar. Então a gente tem que atacar isso, né? Exatamente para que aumente as chances da gente atingir a meta de inflação mais rapidamente.
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2: Vamos às principais manchetes do programa de hoje. Um terremoto de forte intensidade atingiu o Panamá nesta sexta-feira. Inicialmente, o tremor foi registrado com magnitude de 8 graus, mas o Serviço Geológico dos Estados Unidos revisou a medição para 7,7. O epicentro foi localizado na região central do país, na província de Herrera. O abalo também foi sentido na capital, cidade do Panamá, e em cidades em áreas vizinhas da Costa Rica. Após o terremoto, foi emitido um alerta para a possibilidade de ondas de tsunami em áreas do Oceano Pacífico, incluindo regiões costeiras de países da América Central e da América do Sul. Autoridades também iniciaram avaliações para identificar possíveis danos em construções e outras estruturas. As equipes seguem monitorando a situação e orientando a população. E 9 casos de pessoas encontradas mortas em diferentes regiões da cidade de São Paulo ganharam repercussão nas redes sociais e alimentaram rumores sobre a possível atuação de um assassino em série. As ocorrências foram registradas entre o início de setembro e o começo de outubro, e alguns corpos foram encontrados dentro de sacos plásticos, amarrados ou envoltos em tecidos. A semelhança na forma como algumas vítimas foram encontradas levantou a suspeita na internet de que os crimes poderiam estar relacionados. A Polícia Civil afirma que, até o momento, não há evidências que comprovem a atuação de um único criminoso. Segundo a Secretaria de Segurança Pública, os casos são investigados individualmente pelo Departamento de Homicídios e de Proteção à Pessoa, o DHPP. Entre as linhas de investigação estão possíveis motivações como vingança, desentendimentos e execuções relacionadas ao crime organizado. As ocorrências foram registradas nas zonas leste, sul, norte e oeste da capital. As evidências continuam e as hipóteses de um serial killer não é sustentada pelas evidências divulgadas até o momento. O governo federal publicou uma medida provisória que libera 7 bilhões e 520 milhões de reais para reforçar os subsídios à produção e à importação de combustível no Brasil. A medida foi publicada nesta sexta-feira e tem como objetivo ajudar a conter a alta dos preços, principalmente do diesel. Do total de recursos, 6 bilhões e 670 milhões de reais serão destinados ao diesel utilizado no transporte rodoviário. Outros 1 bilhão e 350 milhões de reais vão financiar os subsídios relacionados a outros derivados de petróleo. Além disso, o governo anunciou medidas para reduzir os tributos federais sobre a gasolina e manter benefícios fiscais para o etanol. A redução dos impostos sobre a gasolina foi ampliada para 89 centavos por litro, com previsão inicial de validade de 30 dias. As iniciativas foram anunciadas em meio à alta do petróleo no mercado internacional, influenciada pelo conflito no Oriente Médio. Apesar das medidas, o efeito final nos preços cobrados dos postos dependerá das aplicações, dos benefícios e das condições do mercado. E o cenário político do Rio de Janeiro teve um novo desdobramento nesta sexta-feira. Eduardo Paz afirmou aceitar a decisão da justiça que abre caminho para que Rua seja declarado governador do estado. A decisão representa um momento importante para a definição do comando do Executivo Fluminense e pode provocar mudanças no cenário político estadual. O caso também chama a atenção para os efeitos das decisões judiciais sobre o processo eleitoral e para os próximos passos necessários à definição da chefia do governo estadual. A confirmação dos detalhes jurídicos é essencial para esclarecer o alcance da decisão e quando a eventual mudança no comando do governo poderá ser efetivada. O Ministério da Justiça e Segurança Pública solicitou à Polícia Federal a abertura de um inquérito para investigar ameaças de morte e violência sexual contra a deputada federal eleita por Minas Gerais, Ana Elisa Santos Silva, do PT, de 21 anos. O pedido foi encaminhado nesta sexta-feira após a parlamentar denunciar uma sequência de ataques nas redes sociais. Segundo Ana Elisa, as ameaças chegavam a cada 2 minutos. Diante da situação, ela desativou o perfil da rede social X, antigo Twitter. De acordo com as informações divulgadas, as mensagens continham ameaças de morte, estupro e ataques de cunho racista e misógino. Também houve denúncias de exposição de dados pessoais da parlamentar e intimidações contra familiares. Além da solicitar a investigação, o Ministério da Justiça pediu que a Polícia Federal entre em contato com a plataforma X e a Meta para buscar medidas de interromperem os ataques e auxiliarem na identificação dos responsáveis.
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2: E olha, nesta sexta-feira, a presidente da Petrobras, Magda Chambriardi, participou de um encontro com a imprensa em Belém, no Pará. Nas novas declarações, Magda relacionou a necessidade de desenvolver a logística do Pará e a possibilidade de abertura de uma nova fronteira petrolífera no Amapá. A executiva ressaltou, entretanto, que a campanha ainda está em fase exploratória e que os resultados precisam ser mais aprofundados. Vamos ouvir.
3: Para quem não lembra, o Amapá já foi chamado de Guiana Portuguesa. Por que que eu estou dizendo isso? Porque o Amapá fica no contexto das Guianas, onde a gente tem aí descobertas bastante relevantes, né? Então, é por isso que eu estou mencionando o Amapá como, num passado bastante remoto, uma Guiana Portuguesa, porque o Amapá tem todo o contexto Guianas, né? Então, nós acreditamos que ali no Amapá é possível que a gente venha a ter e se beneficiar do potencial de um novo polo petrolífero, né? Que se Deus quiser, vai trazer bastante riqueza para essa região, para a margem equatorial como um todo. Belém faz parte disso.
2: Vice-presidente Geraldo Alckmin, que disputa a reeleição na chapa do presidente Lula, deu entrevista exclusiva à TMC nesta sexta-feira. A conversa com a nossa apresentadora Jona Trapton, ele falou sobre a estratégia da campanha para o segundo turno e sobre o escândalo do Banco Master, que voltou ao centro da disputa nesta semana. Você confere esse bate-papo agora.
4: Médico de formação, ele começou sua trajetória em Pindamonhangaba, no interior paulista, onde foi vereador e prefeito. Também foi deputado estadual, deputado federal, vice-governador e governador de São Paulo. Neste governo, comandou o Ministério do Desenvolvimento, Indústria, Comércio e Serviços. Vice-presidente, recebemos agora, então, Geraldo Alckmin. Obrigada pela presença aqui na TMC. Bem-vindo.
5: Muito obrigado, Joana, pelo convite. Uma satisfação estar com você

0: mais de 40% a evasão. Ampliou o atendimento na saúde. A população brasileira está envelhecendo. Você tem uma mudança demográfica. Hoje no Brasil, quem faz 70 anos, Joana, a expectativa de vida média é 85. Quem faz 80 é 90. Quem faz 90 é 95. Então, é claro que precisa ter mais investimento em saúde. Você tem uma demanda melhor. E acho que ampliou emprego, ampliou renda, acordos comerciais. Esse último acordo, Mercosul-União Europeia, abriu uma avenida para a exportação brasileira. Então, tivemos um avanço em vários setores.
1: Esse avanço nem sempre é percebido no cotidiano, no dia a dia, na vida das pessoas. Na sua análise, onde fica esse gap, essa diferença entre o avanço, que o senhor valoriza, reconhece, e a percepção do brasileiro?
0: Olha, Joana, eu acho que há um sentimento de que houve um avanço. Caiu o desemprego, né? Nós estamos com um desemprego menor, 5,3%, melhorou a renda da população, cresceu, além de educação, saúde, o cuidado com o meio ambiente. Nós estamos com menor desmatamento. Agora, é claro que precisa mais mudanças, mais mudanças. Temos que avançar mais ainda na questão do ajuste fiscal para poder ter juros mais baixos. E aí o governo cuidou da questão do endividamento. Fez desenrola um, desenrola dois, desenrola três, procurando ajudar a população endividada, reduziu a taxa de juros com o desenrola, fez a reforma tributária, Joana, que vai ser muito importante. Há um estudo do IPEA que mostra que a reforma tributária, ela pode, em 15 anos, aumentar 12% o PIB, porque ela traz eficiência econômica. Você troca 5 impostos por um IVA dual. Então, você vai pegar ICMS, ISS, IPI, PIS, COFINS e ter um imposto de valor agregado. Ela vai desonerar totalmente investimento. Dá um estudo que mostra que pode crescer o investimento em 14%. E ela vai desonerar totalmente exportação. Pode aumentar 17% a exportação. E uma boa notícia para quem está nos ouvindo, que é a cesta básica. A partir de 1º de janeiro, zera imposto na cesta básica. Todo mundo sabe que a carestia é um problema. No governo anterior, aumentou 57% a inflação de comida. No nosso governo foi 15%, mais 15% em cima dos 57%. Então ainda é muito. Uhum. E a partir de 1º de janeiro, zera o imposto na cesta básica. Aliás, não só alimento, mas escova de dente, pasta de dente, sabonete, os produtos também de higiene pessoal.
1: Porque quando a pessoa vai ao mercado hoje, a pessoa sente que diminuiu o poder de compra. Nesse sentido, é difícil comunicar ao brasileiro esses avanços que o senhor defende?
0: Olha, Joana, eu entendo o seguinte. Governar é escolher. Escolher. Então, o governo anterior, do Bolsonaro, o que ele fez? Ele retirou imposto de arma de fogo e de jet ski. O que nós fizemos? Tiramos o imposto de renda de quem ganha até R$5.000. Zerou o imposto de renda. E reduzimos o imposto de renda para quem ganha até R$7.350. Então, nós tiramos o imposto do assalariado de renda menor e de renda média, até R$7.350.
1: Agora, retomando a questão do imposto, do IVA e da mudança em virtude da reforma tributária, não é uma taxa muito alta?
0: Olha, o IVA ainda não está definido. Agora, ele não vai nem nesse momento nem aumentar nem reduzir a carga tributária. Ele é neutro do ponto de vista tributário. O que ele busca é simplificar. Você vai trocar 5 impostos por um IVA dual. Então, ele simplifica, reduz custo Brasil, desonera investimento.

0: se eu quiser montar uma padaria, ou uma granja, ou uma indústria, eu pago imposto. Você vai acabar com o imposto para investimento. É investimento, imposto zero. E exportação, para o Brasil poder exportar mais, gerando mais emprego aqui dentro do nosso país.
1: O que pode ser feito, vice-presidente, para aliviar o custo de vida sem pressionar ainda mais as contas públicas?
0: Olha, eu acho que o ajuste fiscal precisa ser feito. Defendo o ajuste fiscal, fiz quando governador de São Paulo. Agora, é preciso fazer o ajuste fiscal com justiça tributária. Vou dar um exemplo para você, Joana. 70% dos aposentados e pensionistas do Brasil ganham um salário mínimo, R$ 1.621. Imagine uma pessoa idosa, às vezes não tem casa própria, a família, a mulher também pode estar com problema de saúde, ganha R$ 1.621. Então ele teve nesses últimos, no governo anterior, ele não teve nenhum ganho real, nenhum. No nosso governo, ele teve um ganho real. Então ele teve, vamos dizer, R$ 40 a mais. Nós vamos fazer ajuste fiscal em cima desse aposentado, dessa pensionista que ganha R$ 1.621? Não. Nós temos que fazer ajuste em cima dos super salários de 300 mil, de 400 mil, desse fundo partidário de bilhões, do fundo eleitoral de 5 bilhões, em cima das emendas, 61 bilhões. Então, eu defendo mudança. Agora, não pode ser mudança para pior, tem que ser mudança para melhor, procurando fazer justiça, não em cima do assalariado ou da classe média.
1: Agora, quando a gente fala em mudança, quando a gente pensa em mudança, vem à cabeça uma palavra que é ineficiência. Tem sido muito discutida nessa eleição. O que significa, na análise do senhor, essa ineficiência? Onde o governo gasta muito e entrega pouco hoje? O que pode mudar aí?
0: Olha, Joana, um exemplo de eficiência econômica é a reforma tributária, aguardada há 40 anos. A Europa fez isso há décadas atrás. Imposto de valor agregado, o IVA. Nós, depois de quase 40 anos, fizemos a reforma tributária. Ela entra em vigência em 1º de janeiro do ano que vem. Então, essa foi uma reforma importante. Precisamos ter outras reformas. Reforma do judiciário, para ter segurança jurídica. Isso ajuda também a trazer investimento. Tem que ter mandato para ministro Supremo e outros tribunais definir mandato. Tem que ter código de ética na questão de parentes, enfim, que possam advogar. Você tem que ter celeridade na justiça. Uma outra reforma é política. Ter menos partidos políticos, partidos mais programáticos, acabar com esse fundo partidário. Eu fui presidente de partido, não existia fundo partidário. Não existia isso. Hoje são bilhões e bilhões de reais. Aliás, acho difícil que o nosso adversário, com todo o apoio do Centrão, vá mexer em emenda, mexer em fundo partidário e fundo eleitoral. Então, acho que nós temos mais condições de fazer essas mudanças que a sociedade precisa. Reduzir custo Brasil, desburocratizar. Vou dar um exemplo, Joana, que eu acho que é bem didático. Tem um estado do Brasil que tinha 3 vezes mais motocicleta do que pessoa com carteira de motociclista. Por quê? Porque você tirar uma carteira A, B, A moto, B carro, em alguns estados custava R$ 3.500. Quem tem R$ 3.500 para tirar uma carteira de moto e de carro? Então, as pessoas andavam sem carteira de motorista. Ora, habilitação não é para punir, é para dar um atestado de habilidade. Acabamos com aquela exigência de autoescola, da pessoa ter que fazer até curso teórico, ao invés de estudar pela apostila ou pela internet, ser obrigado a fazer curso e gastar um dinheirão. reduzimos para um quarto o valor do preço de uma carteira de motorista ou de motociclista. Desburocratizar. Um último exemplo, portal único. Eu importo e exporto. Um portal só. Isso reduz 40 bilhões o custo Brasil. Uma carga parada no porto custa 0,8% ao dia ela parada no porto. Se ela ficar 10 dias parada, você já perdeu 8%. Então, reduzir custo Brasil. Isso está em curso e nós vamos acelerar esse trabalho.
2: E olha, estamos na época do Círio de Nazaré, que acontece em Belém do Pará. A Estela Ribeiro está por lá e vai trazer toda a cobertura de um dos maiores eventos de fé do país. A semana começou com a Varanda da Amazônia, fórum que traz mulheres e suas histórias de vida e empreendedorismo e debate as relações e ativismos no futuro.
3: E a fé, que movimenta milhões de pessoas durante o Círio de Nazaré, também abre espaço para falar de cultura, de identidade e dos desafios da Amazônia. Há 16 anos, a cantora Fafá de Belém criou a Varanda de Nazaré, uma plataforma que reúne artistas, pesquisadores, lideranças comunitárias e representantes de povos tradicionais, formadores de opinião, durante um dos maiores eventos religiosos do país. Neste ano, a Varanda tem o conceito Coragem que Floresce na Fé. A proposta é destacar especialmente o protagonismo das mulheres. Mulheres que sustentam famílias, tradições e economias comunitárias, unindo devoção, resistência e a chamada economia do cuidado. E dessa iniciativa nasceu também o Fórum Varanda da Amazônia, que chega à sua quarta edição. Esse é o braço de debates da Varanda, que reúne lideranças femininas na ciência, nas políticas públicas, dos saberes ancestrais, da bioeconomia e também representantes de grandes empresas. A jornalista e escritora Isis Drummond é mediadora de um desses painéis, ela que ganhou relevância por promover o jornalismo de reflexão.
4: Quando a gente reúne mulheres para debaterem esses assuntos, a gente faz o que já era para ter sido feito há muito mais tempo em todos os lugares, porque estamos cansadas de sermos direcionadas por homens que se acham no direito de falar o que a gente pode, não pode, o que a gente deve, o que a gente não deve. Não tem protagonismo de uma pessoa, tem o protagonismo do coletivo feminino a partir de uma pauta que é para todos nós, porque mulheres têm essa capacidade de pensar no todo.
3: A Mariana Belém comanda o quarto fórum Varanda da Amazônia, que esse ano tem como tema Amazônia, substantivo feminino.
5: A gente tem toda a força da mulher, além de Nazinha, que é essa, né, nossa mãe, nossa amiga, nossa melhor amiga, nossa confidente. Você pode olhar a força das mulheres, né? A mulher que quebra a castanha na coxa, seja na AMI, que é uma associação de extrativistas da Angiroba. Então, quando a gente tem essas histórias para você olhar a força da mulher, e hoje em dia acho que é muito importante a gente lembrar os direitos e a força da mulher, é um privilégio muito grande. E eu acho que não podia ter uma época melhor para a gente falar de todas essas conquistas que a gente não pode nunca perder.
2: E o feriado de Nossa Senhora Aparecida está chegando e milhares de romeiros seguem pela Via Dutra em direção ao Santuário Nacional. Para falar sobre o movimento na rodovia e a operação especial para receber os peregrinos, a TMC conversou com Ademir Pereira, que é coordenador de operações da Rio SP Motiva.
6: As principais dicas para os romeiros que caminham pela rodovia Presidente Dutra com direção ao Santuário de Aparecida é que as pessoas sempre, no sentido contrário dos veículos, que caminhe em fila indiana, que utilize roupas claras, que utilize elementos refletivos, que essas pessoas ela não caminhem no sentido do fluxo dos veículos, porque se ela caminhar no sentido do fluxo, ela tem competição com os ciclistas e com os demais veículos que estão transitando pela rodovia Presidente Dutra. É importante ressaltar que a caminhada deve ser sempre durante o dia, que não faça durante a noite. Mas nós estamos com diversas ações de segurança viária voltadas para essa operação, a operação mais importante, uma operação segurança viária mais importante aqui na rodovia Presidente Dutra.
1: Quais ações que vocês estão realizando?
6: Nós estamos com algumas ações, estamos com 23 temas de orientação ao longo de toda a rodovia Presidente Dutra, de Arujá até Aparecida são 23 tendas, e nessas tendas nós temos equipes trabalhando 24 horas por dia, fornecendo toda aquela orientação para o romeiro, como ele deve se comportar, né, durante sua caminhada. E também estamos distribuindo esse ano 30 mil coletes refletivos, colete similar a esse aqui, onde o romeiro, ele coloca esse colete, ele fica mais visível ao tráfego, aos motoristas. Também estamos distribuindo 120 mil fitas refletivas, que é para o romeiro colar na roupa, na mochila. É, e esse ano, com uma novidade, nós trouxemos 3 mil lanternas de LED. As lanternas de LED é para os ciclistas. O ciclista instala essa lanterna de LED atrás da sua bicicleta. O ciclista tem uma orientação diferenciada. O ciclista, ele deve seguir no sentido do fluxo dos veículos, no sentido Aparecida. Porque o ciclista, ele segue no sentido do fluxo e o romeiro no contrafluxo, para não ter conflito entre ciclistas e romeiro em um só espaço. Porque quando tem esse conflito, a tendência é que escupe a faixa de rolamento, e com isso ele se expõe e corre o risco de se envolver em algum acidente.
7: Esse colete que você citou é fundamental, você está usando, inclusive, você que está no 100.1, que está no rádio, é um colete verde-limão, vou classificar assim, tá, Ademir? Verde-limão, bem chamativo e realmente fundamental. Em relação aos motoristas, quais são as principais orientações? Tem que redobrar o cuidado, né?
6: É importante ressaltar que as nossas ações de segurança viária, nós temos ações de conscientização para os romeiros, para os ciclistas, e orientações para os motoristas. É importante o motorista redobrar a atenção nessa época de romaria, porque a qualquer momento ele pode se deparar com algum romeiro, algum ciclista no acostamento, ou até atravessando uma alça de acesso, ou uma saída de algum posto de serviço, ou a entrada de algum município. Então, nós temos informações para o motorista em nossos PMVs, os nossos painéis ao longo de toda a rodovia. Temos equipes realizando abordagens ao motorista em postos de serviço, postos de combustível, em nossas bases operacionais, em nossas praças de pedágio, em nosso PPD, que é o nosso ponto de parada e descanso, que é um local que foi construído para o motorista profissional, para o caminhoneiro, onde a gente consegue fazer essa conversa diretamente com os motoristas, com os caminhoneiros.
1: Ademir, a gente está falando de prevenção, né, de dicas, mas em caso de emergência, por exemplo, como o romeiro ou o motorista deve entrar em contato com a concessionária?
6: Caso o romeiro ou alguma pessoa se depare com alguma situação de emergência, ele pode estar ligando para a Rio SP, é o nosso 0800-017-3536, ou também acionar a Polícia Rodoviária Federal pelo telefone 191. Em nosso site existe todas as orientações sobre esse projeto Romaria Segura, então lá o romeiro, o ciclista, o motorista tem todas as informações e tem os nossos contatos, os nossos telefones de emergência.
2: Olha, a agenda cultural de BH e da região metropolitana chega em ritmo de Dia das Crianças, com eventos gratuitos, atividades para todas as idades e até shows de um artista renomado da música brasileira. Diretamente da capital mineira, Murilo Luiz conta tudo pra gente.
8: Entre os dias 10 e 18 de outubro, o CCBB Belo Horizonte recebe uma programação especial para a Semana das Crianças, com atividades gratuitas para crianças e adolescentes de 6 meses a 16 anos. A programação reúne teatro, literatura, artes visuais, música, audiovisual e educação ambiental, com destaque para experiências como o Jardim do Dedo Verde, voltado para bebês, a estação de plantio de árvores e a oficina Brinquedos do Sul. As atividades estão sujeitas à lotação e nas que precisam de ingresso, a retirada acontece na bilheteria uma hora antes de cada sessão. Para conferir a programação completa e saber mais sobre essas ações, acesse o site oficial do CCBB BH. No sábado, a partir das 7 horas da noite, o cantor Eduardo Costa se apresenta no Shopping do Avião, em Contagem. Um dos grandes nomes do sertanejo brasileiro, o artista promete uma noite de música sertaneja repleta de sucessos que marcaram a carreira e devem emocionar os fãs. Os ingressos estão à venda pelo site Central dos Eventos, com valores a partir de R$ 55,00. E para fechar, no domingo, Belo Horizonte começa a celebração pelos 129 anos da cidade. A partir das 4h30 da tarde, a Praça da Estação recebe shows gratuitos de Enaldinho e às 7 horas da noite de Seu Jorge, um dos principais nomes da música popular brasileira, conhecido pela mistura de samba, soul e MPB. O evento também terá food trucks, distribuição gratuita de água e ações da jornada produtiva. E o melhor, gente, a programação é gratuita e não é necessário retirar ingressos.
2: Transamérica, Brasília terá um fim de semana movimentado também, viu? Com shows de grandes artistas, atrações culturais e programação especial para o Dia das Crianças. Entre os destaques estão as apresentações de Sandra de Sá e Luan Santana, além de atividades gratuitas para toda a família. Confira as dicas da Marcela Franco para aproveitar o feriadão na capital federal.
9: Neste sábado, Sandra de Sá se apresenta no Cerrado Jazz Festival. O evento começa às 5 horas da tarde e a programação é extensa. A rainha do soul brasileiro sobe ao palco no estacionamento da Caixa Cultural às 11h30 da noite. Você encontra os detalhes no site oficial do evento. E neste fim de semana tem também o CCBB Celebra Brasília, que segue até o feriado na segunda-feira. Tem espetáculos de circo, oficinas, contação de histórias, intervenções artísticas, feira, gastronomia e atividades especiais na exposição de Yoshitaka Amano. A programação é de graça no Jardim do CCBB, sempre das 9h às 19h. E na segunda, Dia das Crianças, vai ter a apresentação do Seu Estrelo. Os detalhes no site do CCBB. Neste sábado, Luan Santana chega a Brasília com a turnê Registro Histórico na Arena Mané Garrincha. Os portões abrem às 5 horas da tarde e a entrada é a partir de R$ 350 no site Q2 Ingressos. E é claro que eu ia trazer uma dica muito legal para ir com as crianças, né? O Vale Jurássico Brasília começou esta semana e fica até o dia 31 de outubro no estacionamento 5 do Parque da Cidade, com réplicas de dinossauros em tamanho real, ambientes temáticos e atividades para a família toda. Sempre de quinta a domingo, com sessões a cada 30 minutos e horário agendado. Entra no site valejurassico.com.br para ver os horários disponíveis e garantir os seus ingressos a partir de R$ 74.
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2: 3 da manhã, bom dia. Um ótimo dia para você que sintoniza a TMC. Vamos a mais uma entrevista do Imprevista com ela, Joana Treptow.
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13: Olá, seja bem-vindo, bem-vinda ao Imprevista. Meu nome é Joana Treptow e este é o programa de entrevistas da TMC. Às vezes o caminho mais fácil não é descobrir aquilo que a gente quer fazer na vida. É confiar o suficiente nessa vontade para abandonar aquilo que parecia mais seguro. A nossa convidada de hoje, aqui no Sofá do Imprevista, cresceu numa família em que estudo e independência eram levados muito a sério. Estudou piano, erudito, durante 10 anos. Fez faculdade de Direito, trabalhou no Tribunal de Justiça de São Paulo e chegou a imaginar uma carreira como promotora. A música estava ali desde sempre, mas durante algum tempo a música parecia pertencer a outro compartimento da vida. Até que os dois mundos começaram a ficar difíceis de conciliar. À noite, ela cantava e no dia seguinte voltava para o tribunal. Até que um advogado que tinha assistido a um show encontrou aquela cantora atrás de uma mesa e perguntou o que ela estava fazendo ali, não é mesmo? Uma pergunta simples, mas uma pergunta que chegou na hora certa, porque ela escolheu a música. Só que escolher não significava encontrar um caminho pronto. Antes de lançar o primeiro disco solo, descobriu que uma gravadora que demonstrava interesse em contratá-la tinha recuado, porque já tinha outra cantora negra no elenco e tinha dúvidas sobre se o mercado comportaria duas. Paula seguiu. Vieram o soul, o samba, o funk, MPB, os discos, os palcos, a televisão, uma carreira que já atravessa mais de 3 décadas, sem nunca ter cabido perfeitamente dentro de uma única gaveta. Também veio a oportunidade de estar sentada numa bancada julgando novos artistas. Hoje, mais experiente, segue fazendo música, experimentando linguagens, escolhendo caminhos, uma carreira longa, linda, batalhada, que traz muitas perguntas. O que acontece com a ambição depois que você já provou que consegue? O que uma mulher aprende depois de passar décadas sendo vista como forte, alegre, solar? E que parte daquela jovem que vivia a vida entre o tribunal e os palcos ainda está aqui com a gente? A nossa convidada de hoje é Paula Lima. Paula, muito bem-vinda ao Imprevista.
14: Bom dia, Joana. Bom dia, boa tarde, boa noite. Mas é um prazer estar aqui com você. Muito obrigada pela sua receptividade, pelas palavras, né? E vamos aí pensar, né, sobre caminhos de vida, escolhas.
13: Para a gente pensar sobre os caminhos, a gente olha um pouquinho para trás. Hoje, como é que você olha e você vê tudo o que você conquistou e também aquilo que você teve que abrir mão para conseguir chegar onde você chegou?
14: Bom, eu fico muito feliz, em primeiro lugar, por viver do meu ofício, dessa minha paixão, que é a música. E, obviamente, foram inúmeras batalhas. As batalhas continuam, elas seguem. Mas eu me realizo muito com o que eu faço. E eu encontro muita gente bacana no meu caminho. Desde músicos, produtores, amigos, enfim. Eu penso que eu fiz boas escolhas, porque eu estou feliz e realizada com o que eu estou fazendo. E eu estou sempre assim, tentando me renovar, tentando entender para onde o mundo caminha, assim, né? Sem deixar de lado a minha essência. E hoje eu estou num momento muito interessante, porque hoje eu faço parte da Black Service, que é o hub criativo do Seu Jorge, que é um grande amigo, parceiro, irmão de muitos anos. E a gente tem uma estrutura muito bacana e tem muitos planos para seguir. E o que eu diria para aquela garota lá atrás acredite em você, não desista, siga seus sonhos e seja uma pessoa amorosa. Eu gosto muito da palavra amorosa, gosto muito da palavra independência que você citou aí, gosto muito da palavra liberdade e eu gosto muito da coisa da solidez e da verdade. Eu acho que é mais ou menos isso.
13: Qual é a sua verdade?
14: A minha verdade é ser quem eu sou, é ser feliz dentro daquilo que eu acredito. Então, quando eu falo isso, eu falo dentro da música, dentro da minha família, dentro dos meus amigos. Enfim, a minha vida, assim. Eu sou muito poliana. Eu tenho uma coisa muito tipo, vai dar certo, é legal, vale a pena. E eu acho que é isso, assim, sabe? Eu gosto de ter bons sentimentos, assim. Não só em relação às pessoas, óbvio, eu acho que isso teria uma obrigação nossa, mas eu gosto de me sentir bem. Eu não gosto de ter buraquinho, sabe? Então eu sempre tento resolver. Essa semana mesmo eu resolvi um buraquinho, um único buraquinho assim que estava me incomodando. Fui lá, resolvi, estou feliz, estou acordando, sorrindo ainda mais. Eu acho que tem um momento também que o universo vai abrindo portas para a gente e ele vai iluminando alguns pensamentos e desejos. Então, por exemplo, há 3 semanas atrás, eu fiz um show e de repente eu olhei e vi uma pessoa que tinha estudado comigo no pré. E foi tão legal, aí eu falei, Eriquinha, e aí ela apontou e ela falou assim, aí quando eu olhei eu falei, Paulinha, Fabinho, estudaram comigo do pré até a 8ª série. E a gente se encontrou como se a gente tivesse visto há 1 semana atrás. E o mais legal foi, fomos viajar esse final de semana. Ficamos 72 horas juntas, eu, Eriquinha e Paulinha, dormindo no mesmo quarto, falando das 7 da manhã às 2h30 da manhã, como se a gente nunca tivesse separado. Então, isso é um sinal do universo, né? Esse meu reencontro com o Seu Jorge, acontece também assim, a gente se conhece há 30 anos e, de repente, a gente se encontra no passado, no Festival da Nova Brasil, E quando a gente se encontra, parece que a gente também nunca deixou de se ver. Mesmo com o hiato, né? Da correria da vida dele, da minha vida, enfim. E a gente agora se encontra, a gente fala de tudo, e a gente dá risada. Eu encontro ele toda semana, e a gente fala, obviamente, do nosso trabalho, que é o motivo, né, do nosso reencontro. Mas a gente tem uma intimidade. Então, talvez, assim, o universo esteja me mandando sinais de pessoas que realmente valem a pena, que importam, e sobre coisas que importam. Uhum. Eu estou muito ligada no que realmente importa. A gente perde muito tempo com o que não tem sentido, com o que não vale a pena.
1: Tempo e energia. Eu quero falar um pouquinho mais com você sobre o Hub do Seu Jorge, mas eu queria antes só voltar para uma questão. Você falou sobre ser você mesma. No seu meio, meio de artista, meio de celebridade, meio de cantor, é possível ser 100% você mesma sem que te peçam para que você se adeque?
14: Eu acho que é possível, né? Eu sou uma pessoa que... eu sempre fiz o que me dá prazer, o que faz sentido para mim. Eu não posso, trabalhando com arte, fazer algo que eu não acredite, né? Porque isso vai perder o significado, inclusive, do prazer que eu tenho em fazer. Então, é possível, talvez seja um caminho, mas o Bequinho assim estava me incomodando. Fui lá, resolvi, estou feliz, estou acordando, sorrindo ainda mais. Eu acho que tem um momento também que o universo vai abrindo portas para a gente e ele vai iluminando alguns pensamentos e desejos. Então, por exemplo, há 3 semanas atrás, eu fiz um show e, de repente, eu olhei e vi uma pessoa que tinha estudado comigo no pré. E foi tão legal. Aí eu falei, Eriquinha. E aí ela apontou e ela falou assim, aí quando eu olhei, eu falei, Paulinha, Fabinho, estudaram comigo do pré até a 8ª série. E a gente se encontrou como se a gente tivesse visto há 1 semana atrás. E o mais legal foi, fomos viajar esse final de semana. Ficamos 72 horas juntas, eu, Eriquinha e Paulinha, dormindo no mesmo quarto, falando das 7 da manhã às 2:30 da manhã, como se a gente nunca tivesse separado. Então, isso é um sinal do universo, né? Esse meu reencontro com o Seu Jorge acontece também assim, a gente se conhece há 30 anos e, de repente, a gente se encontra no passado, no Festival da Nova Brasil. E quando a gente se encontra, parece que a gente também nunca deixou de se ver, mesmo com o hiato, né, da correria da vida dele, da minha vida, enfim. E a gente agora se encontra, a gente fala de tudo, e a gente dá risada. Eu encontro ele toda semana e a gente fala, obviamente, do nosso trabalho, que é o motivo, né, do nosso reencontro. Mas a gente tem uma intimidade. Então, talvez assim, o universo esteja me mandando sinais de pessoas que realmente valem a pena, que importam, e sobre coisas que importam. Uhum. Eu estou muito ligada no que realmente importa. A gente fica dando muito, a gente perde muito tempo com o que não tem sentido, com o que não vale a pena.
1: Tempo e energia. Eu quero falar um pouquinho mais com você sobre o Hub do Seu Jorge, mas eu queria antes só voltar para uma questão. Você falou sobre ser você mesma. No seu meio, meio de artista, meio de celebridade, meio de cantor, é possível ser 100% você mesma sem que te peçam para que você se adeque?
14: Eu acho que é possível, né? Eu sou uma pessoa que... eu sempre fiz o que me dá prazer, o que faz sentido para mim. Eu não posso, trabalhando com arte, fazer algo que eu não acredite, né? Porque isso vai perder o significado, inclusive, do prazer que eu tenho em fazer. Então, é possível. Talvez seja um caminho mais doloroso. Mas é possível, sim, gente. A gente tem que tentar se adequar aos nossos desejos. Eu acho que não é se adequar ao outro. E, obviamente, na vida você tem sacrifícios. Isso faz parte. Então, uma hora ou outra, você se adequa ali, mas sem... causar uma dor em você, né? Se adequa em algo que faça sentido para o seu próprio bem. Aí é diferente.
1: Agora, me explica um pouquinho mais sobre o Hub, me explica um pouquinho mais sobre essa parceria com o Seu Jorge, sobre Black Service.
14: Pois é, Seu Jorge criou esse Hub criativo, aonde é um lugar de autenticidade e de caminhos artísticos. Então, tem desde podcast, as ideias, né? Podcast, gravação, tem um estúdio maravilhoso ali. Ele também trabalha com outros artistas, né? Partículas Acesas e a Flor, que é a filha dele, que é super talentosa. E eu acho que é um lugar de não finitude, de liberdade e de você poder dar vazão aquilo que você imaginou e que talvez aparentemente fosse impossível. Ou seja, é um lugar de possibilidades. É um lugar que tem um cara extraordinário, que é o Jorge. Ele é um gênio. Ele é um cara extraordinário mesmo. E ele dá ali um espaço para que você sonhe e realize. Eu acho que esse é o hub criativo dele.
15: Isso tem tudo a ver com a sua história. Porque Sim. você sonhou, você realizou. Os caminhos que você percorreu, você imaginava que eram possíveis ou eram muito distantes para você?
14: Eu acho que eu sempre acreditei que era possível. Assim, eu fui criada nessa família, como você citou, uma família que muito empoderada e que acreditava muito em educação e muita liberdade emocional e financeira. Então, todas as mulheres e os homens também são formados. Eu tive um tio incrível que eu acho que é uma das minhas grandes referências. Ele foi chefe dos engenheiros da Mercedes-Benz. Aí você imagina, é um homem negro que hoje ele teria uns 90 anos de idade. Então ele alcançou o que hoje seria difícil de alcançar. Então esse tio era uma referência. Eu tive mulheres já com ensino superior na minha família. A gente está na quarta geração do ensino superior. Então eu tenho muito orgulho dessa família, assim, porque é uma família que sempre acreditou no potencial de cada um ali. Diante disso, eu cresci acreditando que tudo era possível, que eu poderia ocupar qualquer lugar. Depois eu fui entender sobre preconceito, sobre racismo, embora isso tenha sempre sido dito dentro ali do meu habitat. Mas era uma coisa assim, tipo, ok, você vai ter mais dificuldade, mas tudo é possível, desde que você também se esforce. Quando eu digo isso, eu não quero cair no lado da meritocracia que não existe no Brasil, né? Então, fica parecendo que através do meu esforço eu consegui. Não, não é isso. As pessoas se esforçam muito e elas não conseguem. Então, eu tive alguns apoios, né? Por exemplo, eu nunca precisei me preocupar se a gente ia ter casa para morar, se a gente ia ter comida, se eu estudei em escola particular. Eu tive uma educação assim privilegiada, então eu nunca eu fui trabalhar com 20 anos de idade, então a dificuldade que as pessoas têm normalmente eu não tive, então eu fui exceção. Diante disso eu pude também dar vazão a alguns sonhos. Ao mesmo tempo eu venho de uma classe média negra. A classe média negra é diferente da classe média branca. O que acontece na classe média negra é que você vai estudar em escola particular, você vai poder viajar, você vai ter uma casinha na praia. Casinha mesmo, estou falando que é na Vila Caiçara, na Praia Grande, eu cresci ali. Uma família super gostosa que tinha um sítiozinho em Campinas. Então, assim, eu vivi alguns confortos. Mas, por exemplo, quando eu entrei no Tribunal de Justiça, eu entrei para pagar minha faculdade, para poder comprar meu carro, e para poder, inclusive, dar vazão ao sonho de cantar. Por quê? Porque aí eu não tinha preocupação do tipo, caramba, eu não vou poder cantar, porque esse canto não me dá dinheiro agora, então eu preciso trabalhar para isso. Não, eu tinha meu salário, eu sei que muita gente desistiu nesse período, mas eu pude não desistir, porque eu tinha esse emprego que fazia parte ali da minha escolha, né, que era o direito, eu queria ser também uma promotora de justiça. Mas é isso, né? Eu acho que eu tive algumas sortes e tive muito apoio dos meus pais e dessa minha família deliciosa. E por isso também eu consegui dar vazão aos meus sonhos.
15: Agora, Paula, falando sobre racismo, por mais cursos de letramento e por mais que uma pessoa que não é negra tente entender, não dá para entender. O que a gente consegue ter é um pouquinho mais de cuidado, de sensibilidade na hora de falar.
14: De empatia.
15: De empatia e de abrigar uma luta que não é necessariamente por natureza nossa, mas que tem que ser nossa. Eu queria falar com você melhor sobre isso, porque você trouxe um aspecto que é tão importante. Você nasce com uma bandeira, obrigatoriamente. Uhum. Você, de uma família de classe média, como tantas outras aqui no Brasil, com um pouco mais de possibilidade do que tantas outras que não são. Nós estamos num país muito pobre, muito desigual. Como é que é nascer e carregar uma bandeira? Você sempre vai falar sobre racismo. Uhum. E você sempre vai ser perguntada sobre racismo. Uhum. E sempre vai passar pela sua vida.
14: Uhum. Tudo isso. Pois o negro no Brasil e no mundo, ele ainda sofre com o racismo, com o preconceito, com a invisibilidade, com o não acesso, com a falta de oportunidade, com a questão da cor, né? Você mesma disse que eu tive essa oportunidade de gravar o meu primeiro álbum e não deu certo porque eu era uma pessoa negra. O único motivo era esse. Ah, ela é talentosa? É. A música é boa? É. Mas qual é o problema, então? Ela é negra. Então ela não pode gravar porque já tem uma outra. Então, assim, eu vivi coisas terríveis e cruéis por eu ser negra, mas eu simplesmente pulava esse obstáculo e seguia em frente, né? E, obviamente, também eu sempre digo que quando você é jovem, você é muito afrontoso, né? Você se acha muito incrível, muito único, muito espetacular. Então, eu tinha isso comigo. Então, eu falei, gente, isso está acontecendo, mas eu vou seguir em frente, porque eu acredito nesse meu potencial. Eu vou. E como disse você, eu sou uma mulher negra brasileira, e ainda somos mulheres, né? Ou seja, a mulher negra, ela está na base da pirâmide, abaixo de tudo, né? Então, a nossa luta é muito maior. E é importante a gente falar sobre racismo, sobre letramento. Eu acredito num mundo mais justo. Eu sou uma mulher do coletivo. Eu acredito em gente. Eu acredito que estamos bem quando todos estão bem. Porque sempre vai te afetar, sabe? Eu gosto muito daquela poesia onde fala: primeiro levaram os negros, eu não liguei. Depois levaram os operários, eu não liguei. Depois levaram os imigrantes, eu não liguei. Depois levaram os indígenas, eu não liguei. Agora chegou minha vez e eu não tenho quem me salve. Então é muito isso, assim, sabe? Eu acho que a gente está num momento assim de sociedade, com uma necessidade de humanidade, com uma necessidade de olhar para o outro, com uma necessidade de pensar que todo mundo realmente vale a pena e todo mundo é igual. Então, quando a gente fala dessa coisa da igualdade, né? Da justiça, da dignidade, isso é tão importante. Então, como mulher negra, obviamente, eu sempre vou falar sobre isso. Tomara que um dia eu não precise falar. Pensou, daqui a 50 anos, quem estiver aqui possa falar: gente, está tudo bem, conseguir seguir meu caminho de uma maneira não dolorosa.
15: Não há diferenças.
14: As contas se abriram, não há diferenças, né? 50, 100 anos, né? Eu acho que a gente não vai estar aqui. Mas, tomara, assim, eu torço muito para que cada vez menos a gente fale. E quando eu... quando no Brasil a gente começou a falar sobre letramento racial, isso é coisa de 10, 15 anos atrás, né? O movimento negro, obviamente, fala desde sempre. Mas, no geral, assim, como um exército, todo mundo falando, é uma coisa ainda mais recente. Então, como é importante, né, a gente poder... Porque quando eu comecei a cantar, eu não podia falar sobre isso. Seria uma coisa taxada de difícil, uma pessoa que não dá para lidar. Ninguém falava sobre racismo. Era tipo, tá tudo bem. E hoje todo mundo fala, o que é muito bom para que as pessoas também possam se sentir apoiadas e talvez, assim... saibam que existe um outro igual e que conquistou e que, apesar das dificuldades, está ali ocupando aquele lugar.
15: Então, só para a gente se aprofundar um pouquinho na questão do letramento, por que não basta a gente ser empático e não ser preconceituoso? Por que é necessário o letramento? Porque tem muita gente que está nos ouvindo, a gente está aqui no Dial também, entrevistando agora, neste momento, no Imprevista, a Paula Lima. Muita gente está nos ouvindo e fala: não, mas eu sou uma pessoa, assim, né, empática, eu não tenho preconceito. Para que letramento? Para que eu preciso me aprofundar nisso?
14: Olha, eu acho que a gente precisa se aprofundar para ter um mundo mais igual. Eu acho que a gente vive isso na prática, né? O sistema... a estrutura racial. Por exemplo, quando você chega num restaurante, é difícil você ver... Você tem que olhar para o lado, não digo nem que seja difícil, mas você tem que olhar para o lado e falar assim: tem outras pessoas diferentes de mim? Quando você está na faculdade, tem outras pessoas diferentes de mim? Graças, né, às políticas públicas e ações afirmativas, isso hoje é possível. Quando você vai numa viagem, você fala: tem outras pessoas diferentes de mim? Então, tudo isso é importante para que a gente tenha um mundo mais justo. E eu acho que se não for no amor, vai ser na dor. Em que sentido? No amor é tipo, eu sou empático, eu acredito, eu gosto de gente, todo mundo merece ocupar os lugares. E na dor é tipo, caramba, se essa pessoa não ocupar o lugar, uma hora eu também não vou ocupar, uma hora também não vai ser bom para mim. Então é nesse sentido. Uma vez eu conversei com o diretor da Globo, e ele estava falando sobre a novela que tinha a Sheryl Menezes como protagonista, que eu esqueci o nome, e ele disse que foi meio na dor, que eles entenderam o poder da classe trabalhadora e dos negros. Ele falou assim, a gente passou a vender menos. Então foi na dor. A gente precisava dessas pessoas. A gente precisava com que elas ocupassem esse lugar para outras pessoas se identificarem com elas. Então eu penso no letramento dessas duas formas. Eu acho que primeiro é porque a gente é gente. E eu acho bacana te ver bem. Acho bacana ver ela bem. E eu acho que também tem uma coisa do tipo, se você não estiver bem, se ela não estiver bem, eu também não vou estar bem. Então, eu acho que tem essa coisa dos dois lados. Tem o lado humano e o lado do que você ganha e perde, né? Com a não posição das pessoas.
15: A pouca diversidade, inclusive mercado de trabalho. Tem tantas pesquisas que mostram que uma empresa pouco diversa, ela lucra menos.
14: Exatamente.
15: Então, assim, se não é pela empatia, vai pela conta.
14: Aconteceu isso que esse diretor me contou. Estavam lucrando menos. É um fato.
15: E quando é que você se vê, assim, na Globo? Globo sempre é um lugar...
14: Mas eu não sou global, eu adoraria. Não,
15: mas quando você
14: se vê... Eu adoraria me ver na Globo todos os dias.
15: Mas quando você se vê ali naquele meio, como é que você se sente?
14: Me sinto bem. Me sinto em casa. Eu tenho muitos amigos... A Maju Coutinho é uma amiga minha irmã. Eu jantei com ela antes de ontem, inclusive. Está grávida, está linda. A gente conversa sobre tudo. A gente se apoia, a gente tem um grupo ali. Eu, Thelminha, ela. A gente se curte, a gente vibra uma com a outra. Ela me orgulha, obviamente. Ela ocupa um lugar muito único, singular, né? Como jornalista, como mulher negra. A Thelminha também, a Val, que está no... Encontro, que também está no mesmo grupo que a gente. Eu tenho também o Seu Jorge para me inspirar. Tem Thaís Araújo, eu fiz agora há pouco tempo atrás. Uma importante, né, a gente poder, porque quando eu comecei a cantar, eu não podia falar sobre isso. Seria uma coisa taxada de difícil, uma pessoa que não dá para lidar. Ninguém falava sobre racismo. Era tipo, tá tudo bem. E hoje todo mundo fala, o que é muito bom para que as pessoas também possam se sentir apoiadas e talvez, assim, saibam que existe um outro igual e que conquistou e que, apesar das dificuldades, está ali ocupando aquele lugar.
15: Então, só para a gente se aprofundar um pouquinho na questão do letramento, por que não basta a gente ser empático e... não ser preconceituoso? Por que é necessário o letramento? Porque tem muita gente que está nos ouvindo, a gente está aqui no Dial também, entrevistando agora, neste momento, no Imprevista, a Paula Lima. Muita gente está nos ouvindo e fala, não, mas eu sou uma pessoa, assim, né, empática, eu não tenho preconceito. Para que letramento? Para que eu preciso me aprofundar nisso?
14: Olha, eu acho que a gente precisa se aprofundar para ter um mundo mais igual. Eu acho que a gente vive isso na prática, né? O sistema... a estrutura racial. Por exemplo, quando você chega num restaurante, é difícil você ver... Você tem que olhar para o lado, não digo nem que seja difícil, mas você tem que olhar para o lado e falar assim, tem outras pessoas diferentes de mim? Quando você está na faculdade, tem outras pessoas diferentes de mim? Graças, né, às políticas públicas e ações afirmativas, isso hoje é possível. Quando você vai numa viagem, você fala, tem outras pessoas diferentes de mim? Então, tudo isso é importante para que a gente tenha um mundo mais justo. E eu acho que se não for no amor, vai ser na dor. Em que sentido? No amor é tipo, eu sou empático, eu acredito, eu gosto de gente, todo mundo merece ocupar os lugares. E na dor é tipo, caramba, se essa pessoa não ocupar o lugar, uma hora eu também não vou ocupar, uma hora também não vai ser bom para mim. Então, é nesse sentido. Uma vez eu conversei com o diretor da Globo, e ele estava falando sobre a novela que tinha a Sheryl Menezes como protagonista, que eu esqueci o nome, e ele disse que foi meio na dor, que eles entenderam o poder da classe trabalhadora e dos negros. Ele falou assim, a gente passou a vender menos. Então foi na dor. A gente precisava dessas pessoas. A gente precisava com que elas ocupassem esse lugar para outras pessoas se identificarem com elas. Acho que a gente precisa se aprofundar para ter um mundo mais igual. É, eu acho que a gente vive isso na prática, né? O sistema, a estrutura racial. Por exemplo, quando você chega num restaurante, é difícil você ver... Você tem que olhar para o lado, não digo nem que seja difícil, mas você tem que olhar para o lado e falar assim, tem outras pessoas diferentes de mim? É, quando você está na faculdade, tem outras pessoas diferentes de mim? Graças, né, às políticas públicas e ações afirmativas, isso hoje é possível. Quando você vai numa viagem, você fala, tem outras pessoas diferentes de mim? Então, tudo isso é importante para que a gente tenha um mundo mais justo. E eu acho que se não for no amor, vai ser na dor. Em que sentido? No amor é tipo, eu sou empático, eu acredito, eu gosto de gente, todo mundo merece ocupar os lugares. E na dor é tipo, caramba, se essa pessoa não ocupar o lugar, uma hora eu também não vou ocupar, uma hora também não vai ser bom para mim. Então é nesse sentido. Uma vez eu conversei com o diretor da Globo, e ele estava falando sobre a novela que tinha Sheryl Menezes como protagonista, que eu esqueci o nome, e ele disse que foi meio na dor, que eles entenderam o poder da classe trabalhadora e dos negros. Ele falou assim, a gente passou a vender menos. Então foi na dor. A gente precisava dessas pessoas. A gente precisava com que elas ocupassem esse lugar para outras pessoas se identificarem com elas. Então eu penso no letramento dessas duas formas. Eu acho que primeiro é porque a gente é gente. E eu acho bacana te ver bem. Eu acho bacana ver ela bem. E eu acho que também tem uma coisa do tipo, se você não estiver bem, se ela não estiver bem, eu também não vou estar bem. Então, eu acho que tem essa coisa dos dois lados. Tem o lado humano e o lado do que você ganha e perde, né? Com a não posição das pessoas.
15: A pouca diversidade, inclusive mercado de trabalho. Tem tantas pesquisas que mostram que uma empresa pouco diversa, ela lucra menos.
14: Exatamente.
15: Então, assim, se não é pela empatia, vai pela conta.
14: Aconteceu isso que esse diretor me contou. Estavam lucrando menos. É um fato.
15: E quando é que você se vê, assim, na Globo? Globo sempre é um lugar...
14: Mas eu não sou global, eu adoraria. Não,
15: mas quando você
14: se vê... Eu adoraria me ver na Globo todos os dias.
15: Mas quando você se vê ali naquele meio, como é que você se sente?
14: Me sinto bem. Me sinto em casa. Eu tenho muitos amigos... A Maju Coutinho é uma amiga minha irmã. Eu jantei com ela antes de ontem, inclusive. Está grávida, está linda. A gente conversa sobre tudo. A gente se apoia, a gente tem um grupo ali. Eu, Thelminha, ela. A gente se curte, a gente vibra uma com a outra. Ela me orgulha, obviamente. Ela ocupa um lugar muito único, singular, né? Como jornalista, como mulher negra. A Thelminha também, a Val, que está no... Encontro, que também está no mesmo grupo que a gente. Eu tenho também o Seu Jorge para me inspirar. Tem Thaís Araújo, eu fiz agora, há pouco tempo atrás, uma homenagem a ela no Luciano Huck. Eu tenho Ailton Graça, que está sempre nas novelas. A gente se admira muito, eu e Cris Viana. É muita gente. Assim.
15: Muita gente?
14: É muita gente. E eu fico muito feliz de hoje... Ah, quando a Glória Maria estava viva, quando a gente se encontrava, era uma loucura. A gente sempre se amou, Flávia Oliveira, da Globo News. A gente se fala, se vê, se encontra. Benedita da Silva, Antônio Pitanga, vão no meu show.
15: Sim, mas essa lista aí, ela só vai
14: essa lista,
15: aumentando o nível,
14: Samuel,
15: né?
14: Samuel de Assis, protagonista também. Eu acho que tem uma coisa da gente se ver como espelho. Bater palma mesmo para a gente crescer cada vez mais e entender que, assim, tudo a gente pode, tudo é nosso, né? Que você perguntou como eu me vejo naquele lugar. Me vejo muitíssimo bem, sou sempre muito bem recebida. Vou gravar Altas Horas com o Serginho, é uma delícia. Cantei com o Thiaguinho, com o Péricles.
15: Mas no momento em que você foi afrontosa, depois daquele não terrível, você falou, não
14: gente,
15: quer.
14: Gente, eu vou seguir, preciso cantar.
15: E aí você vê agora onde você transita. Se você voltar para trás, para aquela menina que ela sentiria? Se sentiria incrédula ou, ok, a gente conseguiu, porque a gente ia
14: não,
15: conseguir.
14: Não, a gente se sentiria feliz. Não é nem tipo, ah, it's okay. Não, não é um it's okay. Não, é tipo, caramba,
15: olha,
14: deu certo, que bom. E a gente ainda tem muito mais água aí para fazer rolar. Eu passei o ano novo com o Jorge Ben. É, a gente estava no Copacabana Palace. Não é porque, tipo, ah, eu vou lá. Não, não é isso. Eu ganhei, eu recebi um convite de um amigo, Rodrigo Stocco, maravilhoso, que todo ano tem que passar no Copacabana Palace. Ele falou, Paula, você tem que estar com a gente. E aí eu tô lá e eu ouço, Paulinha, Paulinha. E era Jorge Ben, conclusão. Fiquei metade da noite com o Jorge Ben. Nem
15: Nossa.
14: Fiquei tanto com o Rodrigo, mas o Rodrigo falou assim, Paula, fica lá com o Jorge Ben. A gente se ama muito. Eu tenho uma história super bonita com o Jorge, que eu sempre fui fã desde criança. Ele tocava nas festas das festas da minha família. É, era um ídolo, um ícone. Aí, de repente, eu me vi gravando duas faixas num álbum dele, que é o 23, através do Escova. É, eu muito tímida ainda, com 19 anos. Então, só fiquei olhando, não falei nada. Ele jogando alfazema no estúdio e tal. É, e aí, depois, passam-se alguns anos, eu entro no Fã Como Legusta. Lá me perguntam que música eu gostaria de gravar. Eu escolho meu guarda-chuva, que eu ouvia desde que eu tinha 13 anos. O Fã Como Legusta estava num momento de explosão, assim, em São Paulo. E, de repente, alguém fala assim, eu acho que essa música é do Jorge Ben, mas ele nunca gravou. E eu tô ali numa casa noturna, que é o Blim Blim, e o alemão, que era o dono, chega e fala assim, tem uma surpresa para você. E quem entra? Jorge Ben. Depois de todos os anos que eu tinha gravado 23. Aí ele entra e ele fala, eu vim aqui só para entender quem era essa menina que tinha escolhido gravar uma música que nem eu tinha gravado e que era minha e tal. E se tornou um carro-chefe da minha carreira, meu guarda-chuva, é o meu hit maior, talvez. É, e Jorge senta lá comigo no camarim, eu lá maquiando o olho, aquela loucura que você sabe como é. E, de repente, eu entro pro show e ele vai atrás, ele fica nos bastidores ali, na coxia. E depois eu falo, Jorge Ben tá aqui. Aí ele entra, pede a guitarra emprestada do meu guitarrista e dá uma canja de 8 músicas. É muita coisa.
15: Não então, é uma canja, é um
14: não,
15: show.
14: Não, pois é, um show. Ele fez metade do show. E a partir dali, a gente cria uma conexão absurda.
15: Nossa.
14: Depois entramos no mesmo escritório, que era do Poladian. E aí eu passo, aliás... Antes disso, o Fã Como Legusta, ele começa a participar dos shows do funk. A gente faz shows, não vou dizer históricos, porque eu estaria muito me colocando num lugar histórico. Mas a gente está falando do Jorge Ben, numa retomada, com uma galera muito jovem, muito antenada de São Paulo ali. Então, foram shows inesquecíveis. E aí, passa isso, eu gravo meu primeiro álbum solo, que é Isso Aí. E entro nesse escritório do Poladian, que também era o escritório que ele fazia parte. E aí eu passo a abrir alguns shows do Jorge também, cantando com ele. Mas eu abri no mínimo 30 shows dele. Então imagina, você cresce uma criança ouvindo Jorge Ben na vitrola do seu pai. Aí aquela pessoa é a pessoa que mais te inspira na vida, que eu amo aquele balanço. E de repente eu me torno amiga a ponto de passar o ano novo com ele. Termina no ano novo, né? É, mas assim, a gente viveu coisas incríveis. E é It's Okay? Não. São coisas incríveis que acontecem na vida da gente.
15: Ô Paula, mas a gente está aqui no Entrevista, a gente olha muito para trás e reconhece os caminhos, mas quando a gente olha para o presente, você é o... não é It's Okay para muita gente. Você é referência, você se tornou... E sim, eu acho que é muito honesto a gente também saber colocar as palavras certas no momento certo. Você fez história com Jorge Ben. Ok. Ambos juntos ali naquele momento histórico. Você tem facilidade de reconhecer isso em você? Ou quando você olha para dentro, você é um pouco mais, como é que a gente pode dizer, modesta?
14: Eu acho que eu sou exigente, né? Eu acho que eu tô sempre buscando novos caminhos, querendo mais... pensando no que eu poderia ter feito, óbvio, mas eu celebro muito tudo que eu fiz, assim. Eu sou uma pessoa que celebra. Então, quando eu chego na minha casa, eu celebro minha casa. Quando eu chego quando eu faço um show muito importante, especial, eu celebro aquele show, eu celebro meu público, eu celebro esses meus amigos. Eu sou uma pessoa de celebração. Eu celebro uma música nova que chega. Eu me divirto com a vida. E eu entendo as minhas conquistas. Entendo, talvez, algo especial que eu tenha feito. Entendo também caminhos que eu abri para outras pessoas que vieram depois de mim. Assim como eu celebro quem veio antes e abriu o caminho para mim. Então, eu sou uma pessoa de coração quente, sabe? E uma pessoa que, apesar de... obviamente, a gente sempre quer mais. Uhum. Você sempre visualiza lá na frente e algo maior e tal.
15: E é saudável.
14: E é saudável, até para a gente não parar e até para a gente ter motivação. Mas eu consigo, sim, me abraçar, sabe? Eu consigo falar, pô, Paula, foi legal, hein? Pô,

0: volta, sabe, faz aquela rebobina e começa de novo.
1: Eu tenho pra mim que chato é o pior insulto que alguém pode receber. Porque assim, se alguém te chama de feio, se alguém te chama... Você muda. Se alguém te chama de desagradável, mal educado, você muda. Agora, chato é uma coisa que nasce com a pessoa. Uhum. Então a gente não pode deixar isso, né, ir aumentando dentro da gente. Agora, é muito consolidada a imagem de que você é uma mulher forte, uma mulher solar. Tudo isso que você disse é reconhecido pelas outras pessoas.
0: Obrigada.
1: Pesa em algum momento?
0: Não. Não.
1: Nunca? Você não se sente na responsabilidade de continuar sendo?
0: Não, porque eu não é uma personagem, né, que tá aqui. Eu sou assim, assim. Eu acordo assim, eu ando assim, eu vivo assim, eu me comunico assim, eu... Enfim, essa sou eu. Então, eu não tenho como... eu não fico pensando assim, ai, mas será que eu estou andando certo, estou falando. Eu sou exatamente essa pessoa o tempo inteiro. Obviamente, tem coisas que eu só falo entre quatro paredes. Óbvio. Claro. Tem um veneninho? Claro que tem, gente. Eu sou gente, entendeu? Mas é um veneninho pra gente rir. Não é um veneninho na maldade. É isso, assim, né? E eu, quando eu falei de exigente, eu acho que eu lembrei agora da palavra. Eu me cobro muito, assim, né? E às vezes também eu fico pensando, quer saber? Tudo que eu tinha para fazer hoje eu já fiz. Acabou, agora é só amanhã. Então vou parar de me cobrar. Não, ou é só semana que vem, ou é só... Entendeu? Aí eu também vou me adaptando ao meu estado de espírito. Tem isso também.
1: E você atribui isso à personalidade, educação, terapia?
0: Eu acho que tudo isso, sabia? Eu acho
1: todas
0: que...
1: as opções anteriores.
0: Eu acho todas as opções anteriores. Eu acho que tem a coisa da minha família, assim. Minha mãe, minha avó, minhas tias foram pessoas muitíssimo importantes para mim, assim. E mulheres muito à frente do tempo delas, muito já independentes, mesmo todas sendo casadas e tendo o apoio masculino ali, a presença masculina, meu pai maravilhoso. Mas a força dessas mulheres, a inteligência, a sabedoria delas me fez enxergar o mundo de uma outra maneira. Eu me coloquei no mundo de uma outra maneira a partir delas. Depois, eu acho que tem uma coisa da minha índole, que é isso também, né? Eu conheço gente que foi super bem criada e não é funcional, e não funciona, enfim. Então, tem uma coisa da nossa índole. E tem, obviamente, agora nesse momento atual, assim, de terapia. Eu comecei a... eu sempre achei um pouco chato terapia, porque eu sempre encontrei terapeutas de escuta. E eu entendi isso depois. Eu preciso de alguém que troque comigo. E alguém que me dê uns puxões de orelha também, assim, sabe? E de igual para igual, sem... Ah, mas será? Ou então sem... Aí você fala, o mundo tá caindo. Aí a pessoa fala, mas como foi a história, a sua história com a sua mãe? Aí você fala, gente, mas o mundo tá caindo agora. Não tenho problema com a minha mãe. Eu não quero saber de coisa passada da minha mãe. Eu quero saber de agora. Vamos resolver agora. O mundo tá caindo. Então, eu achei uma terapeuta maravilhosa, encontrei. A gente se dá muito bem. E ela é aquela que fala assim, hã? Eu não tô acreditando, né, Paula? Nessa altura do seu campeonato, você achar que você não pode tal coisa ou você não tomar uma decisão a respeito disso. Você não deve estar se olhando no espelho. Eu tô preocupada. Então, assim, esse tipo... E assim, olha, eu acho que se a gente fizer assim, assim, assim... E essa pessoa resolveu uns três problemas profundos, assim. Todos profissionais. Mas problemas profundos, assim, de uma maneira que eu não tava... Porque a gente tem sempre medo de ofender alguém, de passar do limite, de ser inconveniente, de constranger. Não, tem formas de você resolver isso... De uma maneira muito objetiva, direta, transparente, elegante e sem deixar vestígios de tipo, será que ela quis dizer? Não, ela quis dizer. Então, eu entendi, eu me tornei uma pessoa muito mais empoderada e muito mais forte. Eu já tinha isso comigo, mas a partir da terapia. Isso fez diferença na minha vida, vale a pena?
1: E você não acha que isso tem a ver com a infância? Tô brincando, não podia tem. Deixar passar, tô brincando. Desculpa.
0: Não, mas claro que... Não, óbvio que tem. Eu já tenho uma essência.

0: Mas a relação
1: e eu já tenho um apoio, pois é, eu já tenho um apoio, já tenho uma base familiar muito forte, saudável, bonita, amorosa. E então eu já tenho uma segurança em ser quem eu sou. E aí as inseguranças, porque a vida vai te jogando inseguranças, né? A vida vai dando uma chicoteada aqui, uma chicoteada ali. E aí você fica, às vezes, um pouco frágil, um pouco vulnerável.
0: Agora, eu não vou falar sobre a infância, mas se você fosse homem, você teria essas mesmas inseguranças, você acha?
1: Acredito que não, né? Acredito que não, mas... Eu não sou uma expert nesse assunto, mas pelo que eu converso, pelo que eu leio sobre homens negros, aí a história é diferente... O homem, em geral, eu acho que principalmente o homem hétero, ele tem uma segurança que a gente fala, nossa...
0: Tinha que vender, né?
1: Meu Deus, mas que autoestima incrível, meu Deus, entendeu? Porque, infelizmente, o mundo ainda é dominado por essa força. E eu acho que tem a ver com força física, porque intelectual é que não é, né? Então, eu acho que... Se eu fosse homem, eu obviamente teria algumas facilidades, mas o homem negro, ele tem muitas questões psicológicas, de saúde mental, de não reconhecimento, de não valorização, de não poder ocupar determinados lugares, de precisar muito fazer, ter um terapeuta, de vulnerabilidades, de desrespeito, de perseguição. A gente agora, eu posso falar, né, um jovem negro é morto a cada 23 minutos, é diferente das mulheres negras, as mães todas que têm filhos homens, mães negras, morrem de medo do filho não voltar para casa. Então a questão do homem negro é um pouco diferente, mas tem uma coisa masculina, geral, que tem essa autoestima, mas tem esse outro lado seríssimo, profundo e grave da existência do homem negro.
0: Você é muito política enquanto animal, enquanto animal político, né? Porque eu acredito realmente que todos somos seres políticos, mas tem pessoas que passam direto e reto. Sim. Você aprofunda uma conversa como aqui, um podcast de uma hora, e que não respinga de forma alguma, não passa por esse assunto. Se você fala de uma forma natural, sem que seja chato, sem que pareça que você é aquela pessoa difícil que disseram que você era porque você abordava esses assuntos. Isso sempre esteve em você?
1: Eu acho que eu fui evoluindo, eu acho que eu fui entendendo essa estrutura racial brasileira, acho que eu fui passando por algumas coisas, sentindo coisas na pele. Fui vivenciando, talvez também, outros acontecimentos com outras pessoas negras. E fui também me conectando com movimentos negros, com pessoas interessantes, entre elas Djamila Ribeiro, por exemplo, ouvindo Marielle Franco. Tudo isso faz com que a gente tenha um outro olhar sobre a nossa existência, sobre o outro e sobre o mundo. Então, eu fui também aprendendo, lapidando. Tive essa família já um pouco letrada. E que, obviamente, o letramento foi crescendo absurdamente no decorrer da vida. E eu acho isso, assim, né? Eu não sei... Pensando agora, eu parei de falar porque eu lembrei que eu estudei num colégio particular, que era o São José, e eram 800 alunos, eu era a única negra. A única. A gente estava falando isso com essas minhas amigas que estudaram comigo do pré até a oitava série. E elas falaram assim, como eu era muito boa aluna, eu saía muito na frente. A gente fala muito da linha de partida, né? Então, a minha linha de partida, apesar de mulher negra, obviamente ela começa lá atrás, diferente da sua, né? Porque a gente fala de escravidão, a gente fala de invisibilidade, a gente fala de marginalização. Então, coisas que outras pessoas não viveram. Mas, pensando a partir da minha existência já presente, eu como criança, naquela linha de partida ali no Colégio São José, eu saio muito na frente, porque eu era, talvez, dos 800 alunos, uma das 10 melhores. Então, eu sempre fui muito paparicada pelos professores, pela diretora, pelos meus próprios colegas. É engraçado porque criança não tem julgamento, né? Uhum. Então, para não dizer que eu nunca sofri um preconceito dentro da escola, eu já conto já, mas era uma coisa muito assim. Paulinha, era Paulinha 1, Paulinha 2, agora mesmo a gente estava lá nesse quarto, na praia.
0: Vai sair um livro, né?
1: Vai sair um livro. E aí uma hora a gente estava assim, as três no mesmo quarto, e aí era uma bicama, imagina. Eu na parte de cima, Eriquinha no meio, Paulinha na cama de casal ali, a gente 7 horas da manhã rindo, falando sem parar, para depois fazer o nosso ovinho e tal, não sei o quê. E aí a Eriquinha, ela acordava, ela me dava a mão. Aí ela me dava a mão. Ficava fazendo carinho na mão. Ela falava assim, eu tô tão feliz que a gente tá aqui. Aí dava a mão pra Paulinha, que é minha xará. Aí a gente já ria, já tipo, ai, bom dia, bom dia. Pois ela botava o pé em cima do meu. E isso tem a ver com essa verdade de criança, uhum, né? Então, a gente
0: uma
1: ingenuidade, uma inocência. E algo muito verdadeiro. Eu olho para você e te vejo como igual. Para mim, você não tem diferença nenhuma. E a gente, enfim, eu tive esse período maravilhoso. E depois teve um preconceito que eu vivi, assim, pesado dentro da escola. Eu estava na terceira série e tinha a festa junina. E eu era uma das mais altas da turma naquela época. Hoje eu não sou mais, mas naquela época eu era uma das mais altas. E aí, o menino que era da segunda B, eu era da segunda A. O da terceira B, eu era da terceira A. Ele falou assim, eu não vou te dar mão. Aí eu falei, por que você não vai me dar mão? Aí ele falou, porque você é preta. Aí eu fiquei assim, porque eu não tinha ouvido ainda isso na escola. Aí eu fiquei olhando para ele, eu falei, meu, esse cara é doido? Eu tipo assim, eu fiquei chocada, óbvio, mais do que hoje. Mas eu fiquei assim, eu falei, que estranho. Aí eu contei para minha mãe. Aí minha mãe falou o seguinte, você quer que eu vá na escola resolver ou você mesma quer resolver? Você pode escolher. Aí eu falei, eu resolvo. Aí eu chamei a tia Ovécia, que era minha professora maravilhosa. Eu tive professores incríveis. Chamei, contei para ela o que tinha acontecido. Ela falou assim, entendi. Aí quando chegou na hora do intervalo, a gente andava em fila, colégio de padre. A gente andava em fila, aí passou na fila. Ela falou assim, vem cá, Paula. Ela falou, quem é? Aí eu falei, ah, ele ali. É o Maurício. Maurício, tadinho.
0: Ai, tomara que chegue até o Maurício de alguma forma. Nem seja para ele ficar um pouquinho envergonhado.
1: Aí eu falei assim, é o Maurício. Só que eu não sabia o que ela ia fazer. E era um tempo que professor, imagina, eu tinha 9 anos. Professor tinha um outro tipo de liberdade em relação ao aluno. Então ela tirou o Maurício da fila, sacudiu o Maurício. Ela ficou tão nervosa. Ela começou a ficar vermelha. Ela falou assim, o que você falou para ela? Aí ele, tadinho, ficou rosa assim. Aí ele assim, ai, não sei, não sei o que. Ela falou assim, aí ela gritava, ela falava assim, aonde você acha que você é diferente dela? Qual é a diferença que você vê entre ela e... Qual é a diferença entre ela e você? E ele não sabia o que responder. E aí ela só falou o seguinte, se eu souber de mais alguma coisa que você faça para ela, você vai se ver comigo. E aí, obviamente, ia chamar pai, diretor, não sei o quê. Então, tadinho, ele ficou meu amigo. Então, ficou, teve que dançar comigo, me deu a mão. Tadinho, mas eu tinha pena. Eu falei, mas é isso. Mas foi a única vez que no colégio aconteceu isso comigo.
0: É impossível passar ileso. É
1: total,
0: muito difícil.
1: Sim.
0: Agora, Paulo, quero aproveitar que você está aqui. A gente está conversando com Paula Lima para te pedir ajuda sobre decisões difíceis. Porque olhando para a tua vida, dá para ver que você tem um pulso firme em relação à tomada de decisão.
1: Precisamos ter, não tem jeito. Tem horas que eu fico muito libriana, não sei, viajante, no ar, mas a gente precisa ter, a gente precisa saber decidir.
0: Qual foi a decisão mais difícil que você já teve que tomar?
1: Nossa, mais difícil? Ter que sair de uma banda, por exemplo, talvez. Eu tive que sair do Funk Como Legusta. Foi uma decisão muito difícil. Era uma banda que estava explodindo. Eu amava aquelas pessoas, mas eu optei por fazer o meu trabalho solo, né? Eu optei por ter a minha vida, mesmo na insegurança, porque eu me sentia muito segura ali com eles, né? Era uma parede sonora, uma força incrível, mas eu falei, não, tá na minha hora. Eu vou precisar me escolher. E outras coisas também que eu fui tirando do meu caminho, assim, sabe? Coisas que eu... Esse problema não me pertence. Isso eu aprendi.
0: A falar não.
1: A falar não. Esse problema não me pertence. E falar o seguinte, olha, você resolve, eu tô aqui para te apoiar, mas este problema não fui eu quem causou. Então, depois de você resolver, de toda forma, eu tô por aqui.
0: Profissionalmente, onde você tá agora? Para onde você quer ir? Quais são os seus próximos passos?
1: Pois é, profissionalmente, eu sou uma cantora realizando. E o meu próximo passo é lançar um single novo, maravilhoso. Lançar um álbum novo com a produção do Seu Jorge.
0: Já tem algo aí?
1: Tem muitas músicas. Dia 14, inclusive, de outubro, eu apresento algumas dessas músicas que vão entrar nesse álbum. Algumas músicas inéditas. E vai ser, obviamente, um trabalho brasileiro. Solar. Eu preciso dessa solaridade. Outro dia eu estava conversando com o Emicida, meu amigo, que eu falo que ele é um dos grandes pensadores dessa nossa geração. E eu falei para ele que... Mostrei algumas músicas para ele. E ele falou, Paula, você é uma pessoa do abraço. Impressionante como você tem, através da sua música, essa forma de abraçar, essa forma amorosa de ser. Porque eu não quero levar problema para ninguém. Eu não quero. Ao mesmo tempo, eu quero mensagens sólidas, positivas e inteligentes, né? Eu não posso falar sei lá o quê. Eu preciso falar alguma coisa de útil. Então, tudo isso tem a ver com esse meu novo trabalho, que vai sair provavelmente na primeira semana de maio.
0: Já tem nome? Título?
1: Tem. Mas eu acho que eu não posso falar aqui, porque vai que rola.
0: Tem a ver com o solar?
1: Talvez.
0: Não, eu não vou insistir porque o teu argumento foi muito bom. Vai que roubam.
1: Entendeu?
0: Não pode, não.
1: Alguém
0: tudo
1: lança,
0: bem.
1: Alguém lança um álbum aí com esse nome.
0: Eu não quero ser responsável.
1: Exatamente,
0: por isso.
1: Pois é.
0: E agora, nesse momento de tanto amadurecimento, você ainda tem o mesmo olhar sonhador que você tinha quando você não sabia se essa carreira ela ia se consolidar?
1: Eu sou uma adolescente. Eu ia falar que eu sou uma criança, mas eu não sou mais. Mas uma adolescente eu sou. Sou muito... eu tenho um lado, assim, muito menina. E não quero que ele vá embora. E tenho um lado muito mulher, assim, também. De quem tem consciência das coisas em geral que estão ao meu redor. E consigo ter uma leitura sobre situações e pessoas. Isso me ajuda muito, assim, né? Acho que também tem uma coisa da maturidade quando você fala, vou seguir o meu feeling, vou seguir a minha intuição. Você tem também déjà vus, né? Porque você tem coisas que se repetem, você fala, já vivi isso, eu não vou viver de novo, né? Então, tem isso, mas... qual era a pergunta?
0: A pergunta era sobre você olhar com um olhar sonhador.
1: Sonhador.
0: Para esses projetos.
1: Eu continuo sonhando, eu continuo querendo coisas que ainda eu não vivi. Continuo achando que tem muita água para rolar. Continuo entusiasmada com coisas pequenas e coisas grandes. Continuo muito apaixonada por gente, assim, cada vez mais.
0: Já que você tá falando de gente, uma ideia de quem estará nesse álbum novo?
1: Bom, produção do Seu Jorge...
0: Daí a gente já larga bem, né?
1: Exatamente. Aí eu já falo, produção do Seu
0: Pronto.
1: Jorge. Obviamente, ele vai ser obrigado a cantar comigo. Tô brincando, ele vai cantar, mas obviamente ele vai ser obrigado a cantar comigo. Então, ele vai cantar comigo. Tem música inédita de Lued Luna, Tássia Reis, Raquel Reis, Zélia Duncan. Emicida tá aí me prometendo. Ele já fez uma música para mim, mas agora eu quero uma nova para esse álbum. Deixa eu ver quem mais. Tem provavelmente Rashid. E eu não estou dizendo das participações, porque eu não fechei isso ainda. Mas eu estou dizendo das músicas dessas pessoas que fizeram e estão fazendo músicas para mim.
0: Altíssimo nível.
1: Altíssimo nível.
0: Nossa, Paula. É. Muito feliz em ter conversado com você. Adorei. Te admiro, muito sou obrigada. Sua fã.
1: Também realmente, te admiro.
0: Sua energia, realmente, assim, ela é muito leve e abrangente. Ela abraça, de fato. Muito então, obrigada por você estar aqui com a gente, por você compartilhar a sua forma de ver o mundo, de ver a vida, de ver as pessoas. É importante a gente fazer isso, a gente deixar um pouquinho de nós por onde quer que a gente passe.
1: É, eu acho. Eu, como cantora, estou muito rouca.
0: Não dá para você ficar sem voz.
1: Não. Mas eu acho que a gente tem uma coisa de plantar semente, uhum. De pensar realmente nesse presente, nesse futuro, de acreditar num mundo melhor. E eu acho também que a gente também tem que trabalhar para ser melhor, sabe? Então, eu também tenho esse caminho, assim, uhum. da vida, de tipo, poxa, dá para ser mais legal aqui, dá para ser mais legal ali. Porque todo mundo tem defeito, todo mundo tem milhares de imperfeições. Mas eu acho que a gente, com consciência, já que a gente está percebendo isso, a gente corrige, né?
0: Trabalha,
1: né? Trabalha, né? Para ser mais legal. Foi um prazer te conhecer. Muito obrigada pelo seu carinho, pelas colocações todas, por me fazer pensar, né? Porque quando a gente começa a conversar, a gente vai falando coisas que a gente nunca falou.
0: Quase uma terapia.
1: É quase uma
0: boa
1: terapia.
0: Conversa.
1: Exatamente.
0: É quase uma terapia.
1: Então, foi um prazer. Parabéns pelo
0: obrigada.
1: Seu trabalho. Obrigada pela sua potência, né? Mulheres potentes, né? Uma mulher potente, né? Sendo dona de si. Então, muito bom te encontrar. Obrigada.
0: Obrigada. Esse foi o Imprevista com Paula Lima, um podcast sobre histórias que não cabem mesmo em currículo, sobre tudo aquilo que a vida faz com os nossos planos. Obrigada pela companhia. Na semana que vem tem um episódio novo, sempre às quintas-feiras, no nosso canal do YouTube, TMC News BR, e no fim de semana aqui no DAN, na TMC. Um beijo pra vocês. Tchau.
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5: 4 e 1, bom dia. Para você que curte um bate-papo descontraído e com muita informação, eu indico para você não trocar de estação. Vai para o ar agora o seu programa favorito, o Sobremesa. Hoje o entrevistado é o músico Marcelo Tofani, um dos maiores virais da semana. Ele transformou um trava-língua numa música que bateu milhões de likes. É o Macarrão Camarão Caramelo. Você vai entender tudo agora, num mais um episódio do Sobremesa.
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5: Caro ouvinte que nos ouve com o seu ouvido, começa agora o Sobremesa, o seu programa favorito. E no nosso programinha de meu Deus, hoje a gente vai receber um cara que tá viralizando na internet. Ó, só pra você saber quem ele é, ele desafiou o Diogo Defante, aquele da Cazé TV, do programa do Luciano Huck, que viralizou também na internet, também desafiou o rapper Djonga, de Djonga, e também ele veio aqui pra desafiar a gente com o trava-língua Macarrão, Camarão e Caramelo. Daqui a pouquinho, né, Batista?
7: Daqui a pouquinho, ó, já estamos no YouTube em imagem, TMC News BR, é o Sobremesa. Deixe lá seu comentário falando bem da gente, porque se falar mal a gente apaga e bloqueia você. Você não participa nunca mais do programa, tá bom? 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E pelo WhatsApp, que é o 11 972 21 1001, você responde para mim: que adesivo, que frase daria um belíssimo adesivo pra você estampar, tipo, na traseira, na lateral, no vidro do seu carro, hein?
5: Cara, muito bom. Eu colocaria: andar com fé, eu vou, que a fé não costuma falhar. Pronto.
7: E aquele povo que bota: foi Deus que me deu.
5: É, você nunca vê isso numa Ferrari.
7: E anda num palio. Né? Deus acho que não gostava muito. Andou... você andou fazendo alguma coisa errada na vida. Mas acho que eu colocaria meu carro, minhas regras.
8: Boa.
7: Se eu quiser dar seta, eu dou.
8: Não, aí não dá.
7: Se eu Batista, quiser dar seta, eu dou. Se eu quiser andar com farol apagado, eu ando.
8: Não,
7: tá?
8: não dá. Não, aí você faz isso e aí prejudica quem tá atrás de você.
7: Se eu quiser frear do nada, eu freio também. Meu carro, minhas regras.
8: Bom, então manda aí pra gente qual a frase valeria um adesivo bem grande pra você colocar no seu carro. Manda pra gente no 011 97221 1001. E agora, meus amigos, pra vocês que estão ouvindo a gente, pode ser no rádio do carro, inclusive, tá ouvindo de carro? Você pode estar ouvindo a gente no carro, no fone de ouvido, no computador da sua casa, no aplicativo da TMC e até mesmo no trabalho. 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
7: Rádio home office.
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7: Onde ele mora?
8: Em Paris.
7: Em Paris?
8: O salário dele tem que ser muito bom. Ele tá trabalhando em Paris.
7: Nossa!
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7: É euro do mesmo jeito. Tá caro.
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8: Vamos lá, Batista. É. Você consegue fazer trava-língua?
7: Trava-língua? Depende o quê, né?
8: Depende,
7: se tiver tendo um AVC, é mais fácil.
8: Dei 3 pratos de trigo pra 3 tigres tristes. Você consegue falar?
7: Ah, não, isso é muito difícil.
8: Essa é difícil.
7: Aquele ninho,
8: né,
7: de mafagafos, tinha não sei quantos
8: magafavinhos.
7: É, não sei fazer.
8: Bom, mas sabe que tem um trava-língua que virou música. Tô falando de macarrão, camarão, caramelo. Você consegue falar rápido as 3 palavras?
7: Macarrão, camarão, caramelo. Macarrão, camarão, caramelo.
8: Você consegue falar um pouquinho mais rápido?
7: Mais rápido?
8: Um pouquinho mais.
7: Macarrão, camarão, caramelo. Macarrão, camarão, caramelo.
8: Você vê o que 37 anos de rádio fazem um homem, né? Ele foi o único que conseguiu. Que tem um pessoal na internet que não consegue.
7: Não consegue?
8: Não, teve um rapaz aí que é o dono de um dos maiores virais da semana e ele usou esse trava-língua, macarrão, camarão, caramelo. Ele desafiou o Diogo Defante, o rapper Djonga e também outras pessoas a falarem rápido e eles falharam. O que é que esse rapaz fez? Ele transformou em uma música que se chama Macarrão, Camarão, Caramelo. É o nosso convidado que com o seu violãozinho transformou o trava-língua em música e bateu milhões de likes. Senhoras e senhores, ele, Marcelo Tofani!
7: Aê! A música é Caracol, né? Caracol.
9: Cabelo, não. Caracol, cabelo mais caracol. Macarrão, camarão, caramelo. Entende? Quando tem aquele parênteses ali.
8: Sei. É quando tem o pseudônimo da música,
9: exato,
8: né?
9: Exato. Porque a galera pegou muito a coisa do trava-língua, que eu nem imaginava que ia rolar isso. E aí a gente colocou no nome da música pra galera achar mais fácil também. Do macarrão, camarão, caramelo. E você foi o primeiro que eu já vi na vida acertar de primeira e tão rápido.
8: Tá vendo uma só? Parabéns.
7: Tá vendo? Fiquei treinando. Eu sabia que o convidado é Tofani ou Tofani?
9: Tofani.
8: Marcelo, seja muito bem-vindo. Obrigado por ter aceito o nosso convite. E ele, que já gravou com a Marina Sena. tá pensando o quê? Você achou que fosse só
7: mais... Que delícia o verão.
8: Fosse só mais um convidado de viral da internet? Não, ele é músico, cantor e tem feito muito sucesso na internet com essa música que começou com trava-língua. Ô, Marcelo, você é a sua primeira entrevista em rádio?
9: Não é minha primeira, mas é como se fosse, porque é isso, programa bom demais. E eu tenho uma carreira aí que começou com o Rosa Neon, que era minha banda, justamente com a Marina Sena.
8: Que legal.
9: Lá em Minas. E a gente. Uma banda que durou muito pouco. Banda é foda, né? Banda é um negócio que.
8: Quanto tempo, mais ou menos?
9: Um ano e meio, mas nesse um ano e meio.
7: Depende, né? Que banda. O Rolling Stones tá.
9: Exatamente.
8: Não, não, mas ele falou que durou pouco. Durou pouco.
9: Durou pouco. Rolling Stones é um milagre na Terra, né? Uma banda deve ser que pacto, dura não tanto tem tempo, como, não, tem, não tem jeito. Eu acho que eles não devem nem apertar a mão do outro fora do.
7: E a época dessa Rosa Neon foi a do ombrinho, né? Do isso, Ai Que Delícia isso. O Verão.
9: Exatamente.
8: Vocês então lançaram o sucesso. Ai, que delícia esse verão. A gente mora, a
9: primeira versão dessa música saiu com a gente, assim, e a gente tinha um esquema de lançar um clipe por mês, lançamos no final um álbum. Rodamos o Brasil, fomos pra fora, Alemanha, Portugal, fomos indicados pro prêmio Multishow. E aí, um ano e meio, no olho do furacão, pandemia veio, e aí a gente falou, ó. Agora é carreira solo, vambora.
8: Entendi. Quem decidiu isso? Foram vocês da banda ou a Marina Sena, que era a vocalista?
9: Foi um acordo entre nós, porque estavam começando a rolar algumas coisas do tipo... se a gente... Na verdade, eu acho que eu nunca falei isso, mas o Djonga um dia, o rapper Djonga, tinha assinado com a gente um contrato no selo dele que ele tinha acabado de abrir. E aí ele pôs a gente na parede e falou assim, na verdade ele me levou.
8: Marcelo é o nosso convidado que com o seu violãozinho transformou o trava-língua em música e bateu milhões de likes. Senhoras e senhores, ele, Marcelo Tofani!
9: A música artista.
8: Você consegue fazer trava-língua?
7: Trava-língua? Depende o quê, né?
8: Depende,
7: se tiver tendo um AVC, é mais fácil.
8: Dei 3 pratos de trigo para 3 tigres tristes. Você consegue falar?
7: Não, isso é muito difícil.
8: Essa é difícil.
7: Aquele,
8: né?
7: Ninho de mafagafos tinha não sei quantos
8: magafavinhos.
7: Não sei fazer.
8: Bom, mas sabe que tem um trava-língua que virou música. Tô falando de macarrão, camarão, caramelo. Você consegue falar rápido as 3 palavras?
7: Macarrão, camarão, caramelo. Macarrão, camarão, caramelo.
8: Você consegue falar um pouquinho mais rápido?
7: Mais rápido?
8: Um pouquinho mais.
7: Macarrão, camarão, caramelo. Macarrão, camarão, caramelo.
8: Você vê o que 37 anos de rádio fazem um homem, né? Ele foi o único que conseguiu. Que tem um pessoal na internet que não consegue.
7: Não consegue?
8: Não, teve um rapaz aí que é o dono de um dos maiores virais da semana e ele usou esse trava-língua macarrão, camarão, caramelo. Ele desafiou o Diogo Defante, o rapper Djonga e também outras pessoas a falarem rápido e eles falharam. O que é que esse rapaz fez? Ele transformou em uma música que se chama Macarrão, Camarão, Caramelo. É o nosso convidado que com o seu violãozinho transformou o trava-língua em música e bateu milhões de likes. Senhoras e senhores, ele, Marcelo Tofani! Aê!
7: A música é caracol, né? Caracol.
9: Cabelo caracol. Macarrão, camarão, caramelo. Entende? Quando tem aquele parênteses ali.
8: Sei. Quando tem o pseudônimo da música,
9: exato,
8: né?
9: Exato. Porque a galera pegou muito a coisa do trava-língua, que eu nem imaginava que ia rolar isso. E aí a gente colocou no nome da música pra galera achar mais fácil também. Do macarrão, camarão, caramelo. E você foi o primeiro que eu já vi na vida a acertar de primeira e tão rápido.
8: Tá vendo? Parabéns.
7: Tá vendo? Fiquei treinando, eu sabia ninguém que o convidado é Tofani ou Tofani?
9: Tofani.
8: Marcelo, seja muito bem-vindo, obrigado por ter aceito o nosso convite. E ele, que já gravou com a Marina Sena, tá pensando o quê? Você achou que fosse só
7: mais... Que delícia o verão.
8: Fosse só mais um convidado de viral da internet? Não, ele é músico, cantor e tem feito muito sucesso na internet com essa música que começou com trava-língua. Ô Marcelo, você é a sua primeira entrevista em rádio?
9: Não é minha primeira, mas é como se fosse, porque é isso, programa bom demais. E eu tenho uma carreira aí que começou com o Rosa Neon, que era minha banda, justamente com a Marina Sena.
8: Que legal.
9: Lá em Minas. E a gente... Uma banda que durou muito pouco. Banda é foda, né? Banda é um negócio que...
8: Quanto tempo, mais ou menos?
9: Um ano e meio, mas nesse um ano e meio...
7: Depende, né? Que banda. O Rolling Stones tá...
9: Exatamente.
8: Não, não, mas ele falou que durou pouco. Durou pouco.
9: Durou pouco. Durou pouquíssimo. É, não. Rolling Stones é um milagre na Terra, né? Uma banda deve ser que pacto, dura não tanto tem tempo, como, não tem jeito. Eu acho que eles não devem nem apertar a mão do outro fora do...
7: E a do época dessa Rosa Neon foi a do Ombrinho, né? Do isso, Ai Que Delícia isso. O Verão.
9: Exatamente.
8: Vocês então lançaram sucesso. Ai, que delícia, exatamente. Verão. A gente mora um homem.
9: A primeira versão dessa música saiu com a gente, assim. E a gente tinha um esquema de lançar um clipe por mês. Lançamos no final um álbum. É, rodamos o Brasil, fomos pra fora, Alemanha, Portugal, fomos indicados pro prêmio Multishow. E aí, um ano e meio, no olho do furacão, pandemia veio. E aí a gente falou: ó. Agora é carreira solo, vambora.
8: Entendi. Quem decidiu isso? Foram vocês da banda ou a Marina Sena, que era a vocalista?
9: Foi um acordo entre nós, porque estavam começando a rolar algumas coisas do tipo... se a gente... Na verdade, eu acho que eu nunca falei isso, mas o Djonga um dia, o rapper Djonga... Tinha assinado com a gente um contrato no selo dele que ele tinha acabado de abrir. E aí ele pôs a gente na parede e falou assim: ó, na verdade ele me levou pro canto e falou assim: ó, se vocês não decidirem se vocês continuam com a banda ou não, eu acho melhor vocês pararem com a carreira solo por um tempo e focarem nisso, ou a parada tem que finalizar, porque já tem contratante querendo levar vocês solo, que é mais barato, pra juntar e fazer uma surpresa lá, Rosa Neon, e várias coisas do tipo. Marina tava gravando o álbum dela, que era o de primeira, foi o primeiro álbum solo dela, e aí a gente conversou, e ela foi muito corajosa, porque a gente tava muito bem, assim, e ela falou: não, eu não posso deixar de lançar esse álbum, e deu no que deu.
8: Entendi.
9: O negócio dela.
8: Foi uma aposta. Então, você que está ouvindo Sobremesa, você que está ouvindo a voz do Marcelo Toffani, ele que é autor do grande hit dessa semana e de outras também, o Macarrão Camarão Caramelo. Você viu, com certeza, na internet. Você pensou que fosse só aquele hitzinho que tem na internet? Não, o cara é de banda, o cara já cantou com Marina Sena e que veio até o nosso programa para trazer mais curiosidade. Essa, por exemplo, eu não sabia que foi o Djonga, que tentou já quase produzir vocês e lançar vocês através do próprio selo. Achei isso fantástico.
9: Ele é um cara muito presente na minha vida desde o início, assim. A gente se conhece há 15 anos, não, sei lá, 11 anos, e aí ali em BH a gente nessa época tinha que se juntar, porque não acontecia nada dele.
8: Você que está ouvindo a voz do Marcelo Toffani, ele que é autor do grande hit dessa semana e de outras também, o Macarrão Camarão Caramelo. Você viu, com certeza, na internet. Você pensou que fosse só aquele hitzinho que tem na internet? Não, o cara é de banda, o cara já cantou com Marina Sena e que veio até o nosso programa para trazer mais curiosidade. Essa, por exemplo, eu não sabia que foi o Djonga que tentou já quase produzir vocês e lançar vocês através do próprio selo. Achei isso fantástico.
9: Ele é um cara muito presente na minha vida desde o início, assim. A gente se conhece há 15 anos, não, sei lá, 11 anos, e aí ali em BH a gente nessa época tinha que se juntar, porque não acontecia nada desde o Jota Quest e o Skank, assim, que tivesse tomado uma proporção nacional. BH tava numa fase que os olhos do Brasil, culturalmente falando, não estavam ali. E aí, quando veio a galera do rap, o Djonga e vários outros nomes gigantes de lá, e depois veio a Lagoon, e aí depois veio o Rosa Neon, os olhos meio que voltaram que pra legal. BH de novo, assim.
8: É um lugar muito bom. Cara, começar com o Clube de Esquina, tem tantos outros grupos que surgiram em Minas Gerais.
9: Nossa.
8: São muito importantes pra música. Agora, eu queria te pedir uma coisa. Batista, você me permite?
7: Antes eu queria tirar uma dúvida, já que ele tá falando do Djonga aí.
9: Sim.
7: Você tem uma parceria daquela música, é raro, mas sempre acontece,
9: tenho,
7: né?
9: Tenho.
7: Que é a história que é um pegar ex do outro. Isso, você acha que isso pode, Lucas?
8: Peraí, explica isso pra mim.
7: Um pegar ex do outro pegar ex do um. Ei, é Ave raro, Maria. Mas acontece?
9: É? O negócio é, Belo Horizonte tem dessas coisas, entendeu? Você senta numa mesa de bar, E aí, de repente, chega pessoas que você já teve uma história junta de outra pessoa, que pode ser seu amigo ou não, mas rola esse negócio, assim, né, de parecer que lá é uma cidade grande, uma capital, mas tem uma vibe meio interiorana de, nessa cidade geral se conhece.
7: E você já pegou a mulher de ex de amigo
9: Maria,
7: ou não?
9: Não, eu não gosto disso.
7: É, e já pegaram sei, a não, sua ex? Né?
9: Quando eu sei, a minha ex já pegaram. É foda. Mas, depois que eu sou, agora eu sou muito bem... Estou amando, muito.
7: Está
9: bem.
7: Amando.
8: Agora, tá uma dúvida que me surgiu aqui, eu achei bem interessante. Você tinha uma banda, Rosa Neon, com a Marina Sena, perfeito?
9: Certo.
8: E vocês estavam fazendo bastante sucesso. Eles lançaram um hit, cara.
9: Tudo que é
8: lugar. E aí, depois a Marina Sena decidiu ir fazer uma carreira solo. Seria Juliano Flores a Yoko Ono da Rosa Neon?
9: Poderia, muito bem, porém... Tô brincando, adoro ele. É, ele chegou bem depois, assim. A banda acabou em 2022, sabe? Ou 21. Então essa música já acontecia, ela já tinha milhões de plays e tal. Mas depois, quando Marina foi pra carreira solo e lançou uma outra versão, que era uma versão piseiro, alguma coisa que o DJ tinha feito, ela teve um revival e aí foi de vezes.
8: Que demais, que legal. Agora, a gente tá falando aqui de música, e cadê você tocando? Pra dar aquele gostinho pro pessoal.
7: Quero ver ele fazendo o cabelo caracol aí. Essa música, eu ouvi a música, é difícil, rapaz. Difícil, não é só o camarão caramelo, não.
8: Ó, então você que tá ouvindo agora o Sobremesa, vamos ouvir a música, Caracol? Cabelo?
9: Perdão. Cabelo Caracol.
8: Cabelo Caracol, também conhecido pelo nome de Macarrão Camarão Caramelo. Com ele, Marcelo Tofani.
9: Tá, mas antes eu só queria que você tentasse falar rápido. Macarrão Camarão Caramelo.
8: Macarrão Camarão Caramelo. Macarrão Camarão Caramelo.
9: Que é isso, gente? Eu acho que eu não posso fazer esse desafio em rádio. Vocês são muito bons. Macarrão, camarão, caramelo de cabelo, caracol. 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

0: Olha aí, então eu consigo aplaudir você que eu tô segurando o microfone.
1: Marcelo,
0: faz só o negocinho do camarão, caramão, cabelo, caracol.
2: Eu vou aumentar a velocidade. Olha lá. Macarrão, camarão, caramelo de cabelo, caracol. Seu nome é Carolina, mas chamam de Carol. 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
0: Olha aí, tá, olha bem gostoso, essa fera, cara. Aí.
1: Essa aí, super maçã do mundo, galera.
0: Na verdade mesmo, muito bom. E isso que mais me impressiona é a galera ter comprado essa brincadeira nas redes sociais e ter tentado replicar, que é algo muito comum. Hoje em dia, muitos artistas acabam sendo lançados nas redes sociais. Você acredita que esse seja um dos seus casos?
2: Eu acho que... Eu tô na estrada já há um tempo e venho lançando coisas, tanto depois da banda, em carreira solo já, quanto escrevendo músicas para outros artistas também. Então, eu acho que foi uma construção e... Essa música, com certeza, me expôs pra muito mais gente agora, assim. Sei lá, eu tinha 80 mil seguidores e em um mês agora peguei hoje 200 mil. Então, acho que é uma coisa que veio e pra levar pra fora de um nicho alternativo ali, sabe?
0: E com 80 mil seguidores, você também já era conhecido pelo seu trabalho. Você, Marcelo, através da banda e também de outras composições. É. E agora, às vezes, é um viral que realmente abre uma porta interessante, né?
2: Eu acho que eu cheguei em muitas famílias, sabe? Uma coisa que não era tão comum antes, assim. Era uma coisa do público alternativo, um público mais indie, que ia em festivais. E agora... Com o viral dessa música, muita criança, muita família fazendo junto, assim. Inclusive, tem um vídeo de uma família que foi um dos responsáveis por acontecer isso, que são eles cantando dentro de um carro, assim. E o negócio explodiu, 8 milhões de visualizações.
0: Que demais!
2: E levou a música pra outros lugares mesmo, que antes não... Meu trabalho ainda não alcançava, então acho
0: que
2: sou muito grato a ela por isso, assim.
0: Que bacana, Marcelo, muito legal isso, né, Batista?
3: Exato. Agora, antigamente, ô xará, Marcelo, eu sou Marcelo.
2: Você
3: também.
2: Você é Marcelo também.
3: Eu sou também Marcelo, eu sou Marcelo. Antigamente, a gente tinha uma proximidade com o artista que era a seguinte: você tinha um CD, aí você tinha um encarte com as letras, você... apalpava ali, via quem escreveu, acompanhava. Hoje, com as redes sociais, a gente não tem mais isso, né? Se o cara entra no Spotify, entra no YouTube, e isso diminuiu de alguma maneira? Isso, como é que é a relação do artista com o fã em relação a isso? Como é que você vê?
2: Eu acho que, ao mesmo tempo que diluiu bastante e as coisas são muito mais rápidas, assim, né? A gente consome música de um jeito muito mais... agora qual que é a outra? O tempo todo a gente é bombardeado com informação, assim. Eu acho que o streaming democratizou e fez com que artistas como eu ou como a Marina, que antes só poderiam acontecer se tivessem sendo aportados por uma grande gravadora ou alguma coisa do tipo, acontecerem, assim. E eu acho que a relação com o fã é construída de artista para artista, assim. Hoje a gente tem grandes comunidades que a gente consegue ter um contato direto com o fã na hora ali, que não era possível também na época pré-internet, né? Então, eu não sei, acho que a galera teria que comunicar de uma forma diferente com... O fã-clube ali de cada cidade.
0: Muito legal.
2: Hoje em dia é bem rápido.
0: Hoje em dia dá pra gente se adaptar e fazer esses encontros serem virtuais.
2: Total.
0: Agora, tão virtual que é esse encontro, que é aqui no nosso chat do YouTube, tem o André Colli 7591 dizendo que a música Brincadeira é a melhor do nosso convidado, Marcelo Toffani.
2: Olha só, eu amo muito essa música também.
0: Por favor, se você puder nos brindar com ela.
2: Vamos, claro.

0: Eu detesto TV, festa de criança, bolo com glacê, odeio acampamentos, formatura ou casamento, cigarro sem THC. 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Enfim, ter que mentir foi o fim nesse caso, então mina vai sem manual, sem entender. Aí vai.
1: Olha aí! Porra, ele é dessas letras dele, é tudo do.
2: Eu gosto demais.
1: Né? É tudo rapidinho pra lembrar isso na hora do show, lascou, hein, meu?
0: Tem isso também. Tem essa parte, mas eu acho que geralmente sempre tem uma outra. Um refrão que é uma melodia fácil de cantar, então a pessoa canta junto aquele refrão e chega a hora que tem essa parte, é tipo a hora que todo mundo quer pirar que ali no show.
2: É muito gostosinho te ouvir, de verdade, bate meu mineiro.
0: Ah, que
2: isso, juro, é muito gostoso mesmo. Você é de qual região ali de Belo Horizonte?
0: Eu sou da zona leste de Belo Horizonte, de um bairro que chama São Geraldo.
2: São Geraldo, eu conheço bem.
0: Você conhece?
2: Conheço, passei muitas férias em Belo Horizonte.
0: Beleza.
2: Juro por Deus.
0: E você conhece o São Geraldo?
2: Conheço São Geraldo.
0: Ai,
2: ele tem uma tia de uma tia minha que morou em São Geraldo.
1: Ele dirigiu o carro do Google Street View, por isso que ele conhece.
2: Exatamente. Eu passava um tempo ali, passava, inclusive vi muita gente de BH, inclusive Sim. quem ouve a gente, 88,7, muita gente fazendo encontrinho de música. Isso é muito comum.
0: Fazendo
2: encontrinho de música.
0: Total.
2: É muito louco disso.
0: É.
2: Nós temos grandes artistas. Qual é o grande ídolo seu mineiro?
0: O grande artista mineiro?
2: Grande artista mineiro.
0: Eu vou puxar a sardinha. Eu posso escolher dois? Um
2: Por
0: amigo
2: favor.
0: E um que já está na história há muitos anos. Primeiro, um grande amigo e um não só rapper, mas um artista maravilhoso que me ensina muito todos os dias e acabou de lançar a primeira parte do álbum dele, que eu escrevi todo junto com ele. Ele se chama FBC. É um artista foda de lá, assim, eu não sei se vocês conhecem aquela música que também viralizou uns anos atrás do Cid, tá solteira, vamos ficar de casa.
2: Sim.
0: Essa música do FBC e ele tem várias outras pedradas. E um artista que eu gosto muito do Clube da Esquina é
2: Olá,
0: o Beto.
2: Olá, eu sou
0: o
2: Diego Andrade.
0: Eu sou louco com o Beto Guedes.
2: Maravilhoso,
0: e eu acho que o cara já tá com o nome cravado na pedra, assim, e se fala muito do Clube da Esquina e de grandes nomes gigantescos como o Milton Nascimento e o Lô. E eu acho que o Beto Guedes é um cara que é fenomenal e conhecido no Brasil inteiro, mas acho que ele deveria ser mais ainda.
2: Assim. Muito bom, boas palavras. É. Agora, ô Marcelo. Você comentou aí de pessoas muito boas, talentosíssimas.
0: Ah, posso falar só mais uma menção?
2: Por favor.
0: Perdão, te interromper. Não. Dos meus preferidos, Vanderly. Grande cantor e compositor, poeta, que tem aquela... Meu amor, deixe eu chorar até cansar, me leve pra qualquer lugar. Essa música é do Vanderly. Então, é gigantesco.
2: Me surpreendeu, hein? Ter escolhido o Vanderly, muito bom. Agora, muitos aí que você citou acabaram sendo transformados em grandes ídolos por merecimento também e devido também às condições que eles surgiram. Surgiram em Sim. épocas que era necessário uma música, principalmente músicas revolucionárias. E hoje em dia, você sente alguma pressão desse tipo? Por exemplo, muitos artistas ficam sendo cobrados para se posicionarem politicamente. Você, Marcelo, você acha que é uma obrigação do artista se posicionar politicamente?
0: Eu acho que nesse momento específico a gente está entrando num lugar perigoso que a gente já viu antes nos livros. Então, eu tento deixar claro, independente da forma, porque eu acho que a arte sempre é de algum jeito política, mesmo que você em uma música esteja falando macarrão, camarão, caramelo, em outra
1: do protesto. Talvez.
0: Pode ser, é uma expressão política. Sim. Se é um protesto ou não, eu acho que tem variáveis, às vezes sim, às vezes não. Mas eu acho que a gente está entrando num momento que a gente vai ver a música nesse lugar de protesto, vamos dizer assim, usar essa palavra, é chegando mais forte, porque é sempre só uma reflexão do tempo que a gente tá vivendo, né? Então, eu creio nisso, assim.
2: Muito bom. Palavras de Marcelo Toffoli, o nosso convidado de hoje, o cantor. Ele que tem anos de carreira e que tá vem fazendo um sucesso de virais na semana aí, que você acompanha com a música Macarrão, Camarão, Caramelo. Muito obrigado pela sua participação.
0: Obrigado a vocês.
2: Você tem algum recadinho final, por favor? Agora é a hora.
0: Ouçam Cabelo Caracol, procurem também as minhas músicas, estamos lá no Spotify, é Marcelo Toffani, T-O-F-A-N-I, estamos em todas as plataformas, YouTube, escute onde você quiser e muito obrigado pelo convite.
2: Hoje. Obrigado a você, favorito. Hoje o nosso programinha de meu Deus, nós recebemos ele, Marcelo Toffani, ele que veio cantar as suas músicas aqui, foi bem divertido, né, Batista?
1: Sim, o... como que é? Macarrão Caramão. Um caramelo. Né? E a Mini Ruth, hein?
2: Mini Ruth, o que aconteceu? Cadê? Semana passada a Mini Ruth fez uma cirurgia. E aí. E aí. Peraí.
1: Foi pra caixa prego?
2: O Cuca me desconcentra aqui. A Mini Ruth, ela fez uma cirurgia semana passada de assimetria, né, Batista?
1: É, sim, no braço. Ela tinha 13 centímetros, né? 13,5.
2: 13,5 de diferença.
1: Um maior que o outro. É.
2: E aí ela corrigiu. Foi lá na faca, sim. Corrigiu, tá ótima e tá em recuperação. Mas eu acredito que segunda-feira ela já esteja de volta.
1: Segunda-feira.
2: Segunda-feira.
1: No feriado que ela vai voltar. Eu conhecendo aquela lá.
2: Você se conhece há quanto tempo, você, Mini Ruth?
1: 15 anos ou mais.
2: Isso é muita coisa.
1: Sim.
2: Caramba.
1: 15 anos ou mais.
2: Você acha que ela faltaria?
1: Eu acho que ela vai faltar, tá? E o que falta também é você responder a nossa enquete pelo 11 972 21 1001, que é o seguinte: que frase daria um belíssimo adesivo pra você colocar no seu carro, né? Então manda aí pra gente, ó. O Wesley Souza, ele colocaria assim o adesivo dele: o grosso tá entrando, né? No tanque, porque a gasolina tá um absurdo. Mônica Ribeiro: meu carro é igual promessa de político. Me ilude, mas eu confio nele. Tá vendo? Mais um belo adesivo. É meio grande esse adesivo.
2: Esse é aquele adesivo. Adesivão, hein?
1: E o Juliano Silva diz: não tenho pressa, tenho boleto. Tá vendo?
2: Essa é muito boa. No nosso YouTube, o Elício Almeida mandou: você é um corno no volante, seria a frase. O Thiago de SG falou que colocaria Deus em qualquer frase no adesivo do meu carro. Então você pode participar através do nosso WhatsApp também, do nosso YouTube, arroba TMC News BR. O Sandro Silva 4615 também mandou: se buzinar, não ando. Essa é boa também.
1: É boa também, é boa.
2: Sua buzina não vai transformar meu carro em helicóptero.
1: Meu carro, minhas regras.
2: Muito bom. Agora, você que tá mandando mensagem pra gente aqui no YouTube, sabia que você pode também participar do nosso programa dizendo o que é que você tá achando dele? Sim, mas por favor, faça elogios, né, Batista?
1: Sim, faz elogio, claro que tem que fazer elogio.
2: Mesmo que você ainda não goste, faça um elogio, porque os chefes olham, ajuda a gente. Mas e se a gente perguntasse pra uma outra pessoa, Batista?
1: Quem?
2: Você acha que ele ia gostar do nosso programa?
1: Não?
2: Não? Vamos ao quadro,
1: já tá aí, já.
2: Que é daquele colaborador da TMC, que é o Faz Tudo. Ele simplesmente resolve qualquer problema. Ele é um dos melhores amigos dos donos. Vamos ouvir a opinião dele agora no quadro Pitaco do Leleco. Leleco, boa tarde.
3: Boa tarde.
2: O que você tá achando do programa e da gente? Tá gostando?
3: Não, eu tô até mexendo com as minhas chaves aqui. Eu acho que eu vou trancar vocês em algum lugar aí.
2: Que isso, Leleco?
3: Olha.
2: Não, Leleco, não dá, assim, não.
3: Bicho, não dá.
2: Por que você não tá gostando, Leleco?
3: Que tá ruim, mano. Tá
2: que
3: ruim.
2: Tá ruim, Leleco. Fala aí.
3: Tudo tá ruim.
2: Você aqui, como é que você resolveria? Você quer assumir o programa? Quer sentar aqui, Leleco? Quer fazer?
3: Peraí. Posso perguntar aqui, não?
2: Pô, não.
3: Pode perguntar? Ele tá ali na sala ali.
2: Não, deixa ele.
3: Tá bom, vou deixar ele lá.
2: Você só reclama. Você vem pro programa e fica reclamando, falando que tá ruim. Aí você pediu 1000 likes, a gente trouxe 1000 likes. Você pediu 500 inscritos, a gente trouxe 500 inscritos. Vai lá no 360, bate lá de manhãzinha, toque, na Joana Trepton. Você só reclama da gente, Leleco.
3: Porra! Eu tenho culpa se vocês têm que ser o melhor? Vocês têm que produzir mais. Porque se você não produzir, o que eu faço? Qual que vai ser a relação com o chefe? Fica nervoso, tem que melhorar, não adianta ficar nervoso, bater na mesa, não vai resolver.
4: Tá nervoso?
3: Nós precisamos ter mais perguntas legais pros convidados.
2: Porra, mas a gente
3: faz um barraco aí,
1: faz um jeito. Faz a pauta então.
2: É, faz você a pauta.
3: A produção tá cuidando disso. Vocês lembra das canetas que vocês tiveram com a caneta na mão?
2: Lembro, você deu os presentes.
3: Tem sentido essa caneta aí. Cuidado, hein? Cuidado.
2: Peraí, Leleco, deixa eu fazer meu trabalho também.
3: Vamos deixar
2: pra lá. Quarta-feira, o Leleco veio aqui no nosso programa. E deu dois presentes, um pra mim e um pro Batista. Eram duas canetas. Eu não sei o que ele quis dizer com isso. Não sei, não entendi até agora.
3: Mas os ouvintes sabem.
1: Mas
3: vamos deixar o clima mais ameno, né? Que nós temos uma data muito importante. Você sabe que datas são essas?
2: Sim. Sim, eu sei. Dia 13 de outubro, né, Batista? Sim.
3: Então avisa nossos ouvintes o que, é que significa isso. Tá, pelo menos já começa a ter um retornozinho, o pessoal ficar mais contente. A gente pode ficar mais algum tempinho, tá? Dá licença, viu?
2: Tá bom. Tá,
3: mas eu vou pensar em tudo que aconteceu hoje aqui, tá?
2: Tchau. Esse foi o quadro Pitaco do Leleco.
3: Tchau.
2: Obrigado, Leleco.
3: Tchau.
2: Nós amamos muito você. É. Você é uma pessoa muito querida.
1: Véio,
2: você é uma
1: pessoa insuportável.
2: Cara, fica velho, fica ranzinza. Por isso que eu falo que tu não é velho. Você não é velho. Você não é ranzinza. Você
1: não, eu sou chato.
2: Não, mas você é chato. Não, ranzinza não é.
1: Não nesse nível.
2: Só reclama,
1: não,
2: cara.
1: Não nesse nível.
2: Só reclama.
1: Né?
2: Não fala um parabéns. Porra, a gente tá aqui sem a mini root, entendeu? Tamo aqui, pô, na raça e na coragem. Mas de terça-feira agora, ó, chama esse velho aí. Chama o velho careca aí do Lelé.
1: Não,
2: vai ouvir.
1: Ele vai ouvir também. Ele ouve no rádio.
2: Chama o velho.
1: Não.
2: Velho acabado do caramba.
1: Ele ouve no rádio. Pelo amor de Deus.
2: Terça-feira, Leleco, a gente tava aqui mandando presente pro Vô Caro, tá bom? Vê se alguma outra rádio, algum outro programa foi fazer isso.
1: Fazendo ar, tentando agendar uma festa nova.
2: Mandando presente. Né? A gente ligou pra uma loja que você vai lá, compra tudo e manda pra uma pessoa que esteja presa, que é a loja do preso.
1: Sim.

0: tchau.
1: Não consigo falar também, tchau. Pelo amor de Deus.
2: Vai, vamos para o que interessa.
0: Vamos
2: vai.
0: Então. Porra, aí o Leleco reclama, ele não entende. É. Olha como a gente tá. Leleco, tá reclamando de convidar. O Cuca tirou a trilha.
2: Tirou tudo. Ficou bravo. Ficou bravo, meu.
0: Ô, Cuca, a gente te ama. Brincadeira. Seguinte, Leleco, tá reclamando? Vem produzir sobremesa, vem ver como é difícil. É difícil, cara. Aguentar nós somos Zé guerreiros. Carlos. Não, o Zé Carlos é legal. Não, Zé Carlos é uma pessoa. Eu amo o Zé Carlos.
2: Vamos pro nosso quadro. Que vamos. Vai, apresenta aí.
0: Agora é hora de trazer informação com diversão. É hora de dar a notícia, mas de um jeito que só a gente sabe. Chegou a hora do quadro Girinho de Notícias. Vai! Vai, Cuca!
2: Não tem vinheta, vai sem vinheta. Vai ter vinheta, vai sem vinheta.
0: Vai sem vinheta. Oi, acho que o Cuca saiu da mesa.
2: Saiu, abandonou. Não, abandonou
0: ó,
2: o barco.
0: Calma, o Cuca, a gente ama, Cuca, de verdade. Olha, vamos. Quem é o Cuca?
2: É o nosso sonoplasta.
0: Estamos juntos há quase 10 meses, né,
2: Batista? Sim, o sonoplasta.
0: Ele está conosco desde o início. Ele, ó, ajuda a gente. É um querido. Ele faz o
2: corrida de
0: notícias. Vai! Vai, Cuca! Mando, vem produzir sobremesa. Vem ver como é que é. Mas de um jeito que só a gente...
2: Vamos! Vai, apresenta aí.
0: Agora é hora de trazer informação. Notícias. Vai! Vai, Cuca!
2: Não tem vinheta, vai sem vinheta. Vai ter vinheta, vai sem vinheta.
0: Vai sem vinheta. Oi, acho que o Cuca saiu da mesa.
2: Saiu, abandonou, não, abandonou ó, o barco.
0: Calma, o Cuca, a gente ama, Cuca, de verdade. Notícias, vai! Vai, notícias, vai!
2: Vai ter vinheta, vai sem vinheta.
0: A gente ama, Cuca, de Cuca.
2: É o nosso sonoplasta.
0: Ele faz o corrida de a gente ama, Cuca, de... A gente ama. Ele faz o
2: corrida de rua. Faz corrida de rua, que eu vejo no Instagram dele.
0: E ele que coloca a trilha, ele que coloca os áudios, ele que coloca, ele que põe o nosso microfone. Sem o Cuca, nada disso funcionaria. Cuca. Ele tirou a gente do ar por 5 segundos, filho da... Filho da... Põe no ar, Cuca! Deixa! A gente já entendeu. Cuca,
2: olha, tem
0: pode
2: mosca
0: fazer
2: aqui
0: o que
2: dentro.
0: Você quiser. É brincadeira, a gente ama, tá bom? Vamos lá então, é hora do quadro Girinho de Notícias, vai!
2: Olha aí, girando e
0: vai falar, Cuca.
2: Agora sim,
0: agora sim. Agora sim, agora Cuca. Sim. É, se você quiser, eu te dou um lugar a SBT. Vai, vamos, vai! Primeira notícia do dia, essa aqui, amigos, é pra você que domingo foi lá votar e que agora, 25 de outubro, vai votar de novo. Você que já tá com seu candidato em mente ou ainda não tá, preste atenção. Saiu a primeira pesquisa Datafolha do segundo turno. Flávio Bolsonaro fica com 52% dos votos e Lula fica com 48% dos votos. É da pesquisa, tá bom? Esses números são de votos válidos, que é quando excluem os brancos e nulos, certo? E aí, te surpreendeu ou não te surpreendeu,
2: Batista? Acho que tá seguindo o primeiro turno, né?
0: Tá seguindo essa métrica.
2: Acho que tá seguindo o primeiro turno. Se nada acontecer, não sei, né?
0: A Lene Sensitiva, que veio aqui no nosso programa, uma vidente, uma pessoa que diz prever o futuro, falou que ia acontecer uma revelação que ia mudar o resultado das eleições.
2: Inclusive, tá no Instagram lá, no arroba TMC News, tem ela fazendo a previsão dela. Ela já disse, inclusive, quem vai ganhar a eleição. Se quiser, você vai lá e vê.
0: Tem no YouTube também, sabia? Sim. A entrevista dela tá com quase 700 mil
2: visualizações. Então vai lá que ela falou quem vai ganhar a eleição. Ó, a Raquel Sherazade, sabe?
0: Sim, a jornalista.
2: Jornalista, apresentadora.
0: Foi da Fazenda também.
2: Chata pra boneca. Ela foi processada por um motorista de aplicativo que está pedindo para ela 60 mil reais.
0: Que isso?
2: Porque é o seguinte, ela se candidatou, inclusive, nas eleições.
0: Não foi
2: eleita. Ela entrou no aplicativo, no carro, né? Aí o motora estava lá ouvindo a rádio. Aí ela falou, você pode mudar de rádio? E o motorista falou, não vou mudar de rádio.
0: Tá.
2: Aí começaram a discutir. Aí ele falou, parou o carro, falou, a senhora pode descer que eu não vou mudar de rádio. Aí ficaram 40 minutos
0: que
2: no carro.
0: Isso, que loucura.
2: Né, com essa treta.
0: 40 minutos
2: discutindo. E ela ficou gravando vídeo e postando nas redes sociais.
0: Ah,
2: aí o motorista alegou que por causa desses vídeos ele ficou com medo de sofrer alguma represália e apanhar, né? Sim, por algum motivo. E ele ficou com medo, mas o nosso departamento de jornalismo apurou que o motorista estava ouvindo sobremesa.
0: Olha aí!

0: E por isso ela mandou mudar de estação. De
1: Entendi,
0: rádio.
1: Raquel. Né? Foi mal aí, desculpa. Tá, é que aqui nós, tá, nós somos parceiros dos Ubers.
0: Então, é. Então, uma estrela no aplicativo pra Raquel e 5 estrelas pro nosso Motora.
1: Muito bom.
0: Tá?
1: Muito
0: 5 estrelinhas pro Motora.
1: Muito bom.
0: Olha, você acha que tem que mudar? Quem você acha que tá com a razão? O motorista? O cliente tem sempre razão? Ou você acha que o cara tá ali, o carro é dele, ele ouve o que ele quer? Sim. Aí eu te pergunto, é. Lucas Salles, do alto de sua sabedoria.
1: Do alto da sabedoria. Eu não sei de porcaria nenhuma. É. Mas se eu fosse o motorista do Uber, eu cederia.
0: Sim.
1: O que isso quer dizer? Eu mudaria a rádio porque o passageiro quer. Se eu fosse o passageiro do Uber, eu não me incomodaria, eu não pediria pra mudar. Eu nunca peço pra mudar nem nada. Eu convido muitos motoristas de Uber pra ouvirem sobre mim. Alguns já conhecem, alguns falam, ah, eu passo de vez em quando, eu dou uma olhada, eu dou uma ouvida. E tem muita gente que já conhece sobremesa e já tá lá na TMC. Então, o que eu faria como passageiro, eu não pediria pra mudar. E se eu fosse o motorista do Uber e se me pedissem pra mudar, eu mudaria.
0: Você mudaria.
1: Mudaria.
0: Afinal de contas, você tá prestando um serviço.
1: Pois é, né, cara? Eu acho, eu não sei se ele é obrigado, você me pegou bem, sabia? Sabe o que eu vou fazer? Eu vou ouvir a rádio Uber que tem aqui. Na TMC eu vou ver, porque isso é bem, isso é interessante.
0: É uma pergunta cabível pra ser respondida na rádio Uber.
1: Cara, genial, de verdade.
0: Quem tem razão nesse caso?
1: Se ele é obrigado a mudar ou não, é verdade. Eu sei que tem muito motorista de Uber que mete o migué e fala que o rádio tá quebrado, sabia?
0: Tá quebrado.
1: Juro.
0: Mas aí o cara pode dar nota baixa pra ele também, o passageiro,
1: você
0: vai,
1: porra, você vai ter mas tem passageiro. O rádio tá quebrado.
0: Tem passageiro.
1: Mas aí o passageiro é muito mal amado.
0: Você não conhece, você não
1: mas
0: conhece.
1: Mas aí é uma pessoa muito mal amada, pelo amor de Deus, Batista. Porra, gente, olha só. Essa coisa de nota é uma parada séria. Você vai dar nota porque o cara tava com o rádio quebrado? Você tá prejudicando a vida do
0: mas
1: trabalhador.
0: Mas o passageiro,
1: cara,
0: tem nota também.
1: Eu sei, isso sei.
0: O passageiro tem nota. Pô, eu vou ver minha nota, inclusive eu fiquei curioso agora.
1: Boa.
0: Eu vou ver minha nota aqui no app. Onde é que vê aqui?
1: Eu não sei. Eu acho que tem. Você clica no seu perfil.
0: Tem nota.
1: Você clica no seu perfil. É isso mesmo.
0: Mas eu cliquei no meu perfil.
1: Eu até
0: aqui.
1: Peguei meu celular aqui.
0: Ó, minha
1: pra
0: nota
1: dar uma olhada.
0: É 4.98 no Uber.
1: Boa.
0: Não sei porque que eu não sou nota 5.
1: Peraí, que eu vou ver também. Calma,
0: quero ver
1: que
0: você, ver. Motorista, que não me deu.
1: Eu acho que é impossível ser 4, ser nota 5.
0: Será?
1: Eu acho que é impossível. Mas eu vou. Quer que eu fale a minha nota?
0: É.
1: Minha nota é 4.89. É boa nota 3.
0: Aí, chato! Sabe por que eles te dão nota baixa?
1: Porque...
0: Eu vou, não vai me processar.
1: Não, pode falar por quê? O que, que é?
0: É que você estraga a suspensão do carro.
1: Filha da mãe, vá pra porra! Vá pra porra! Para com isso que eu peço sempre o Berpet, tá?
0: Acho que é o bag que é melhor. Aqueles que levam para o aeroporto. Que o tio chega com a espinha. O cara vem com essa ideia.
1: Ó, peraí que a gente acabou de receber.
0: Relaxa,
1: é uma piada.
0: Mas eu não podia perder.
1: Foi ótima piada. Olha, no nosso YouTube, @TMCNewsBR, o pessoal tá entrando aqui na discussão, eu adorei. O André Colli acabou de escrever. Eu, como Uber, vou dizer, não somos obrigados a mudar o rádio. Mas vale o bom senso. Olha aí que bacana, o André Colli também disse que na categoria Comfort e Black, o passageiro pode escolher se ele quer ir em silêncio ou conversando.
0: Tem aquilo lá, com conversa ou sem conversa.
1: Sim, você pode escolher isso, eu já peguei. Eu sempre peço pra conversar. Porque aí você vai conhecendo história, vai vendo.
0: Vai contando, fala o seu Francisco, eu terminei ontem, seu Francisco. E aí o tio conta as histórias também. É bom,
1: demais, cara. É terapia isso.
0: É terapia.
1: Você tá conversando com um cara que não tem nada a ver com sua vida, vai dar uma opinião. Olha, eu acho que você deveria fazer tal coisa. Pensa bem nisso. Ó, olha pro outro lado. Os caras são demais. Valeu, motoras do Uber. Tamo junto. Valeu, forte abraço. Agora, eu não sei quem tá mais junto. Se somos nós com os motoristas do Uber ou se é a. A perseguição contra o Eduardo Bolsonaro, que é o seguinte, não sei também se a gente pode usar a palavra perseguição. Vamos chamar de justiça. O Xandão mandou prender Eduardo Bolsonaro. Ele foi condenado por tentar interferir no processo sobre tentativa de golpe contra o pai dele, o Jair Bolsonaro. O Alexandre de Moraes também mandou cancelar os passaportes do Eduardo, que atualmente mora nos Estados Unidos. O cumprimento de pena foi determinado após o processo contra o Eduardo entrar no chamado trânsito em julgado, quando não são mais cabíveis de recursos na ação. Ou seja, é basicamente o decreto. Não dá pro Eduardo Bolsonaro agora tentar recorrer. Não dá. Acabou agora, ele vai ter que entregar os documentos e voltar ao Brasil. Agora, é isso aí. O que, que a gente chama de justiça? O que, que tá acontecendo com o Brasil? Será que tá certo ou será que tá errado? Eu quero saber a sua opinião. Manda pra gente aqui no nosso no YouTube.
0: É, você ia falar no Instagram?
1: Ia falar no Instagram também, no Instagram. Se quiser mandar mensagem.
0: Vai lá. Sempre tem uns cortes legais, hein, do Sobremesa lá no TMC News BR. E no seu Instagram também, no arroba Lucas Salles.
1: E também no seu arroba Batista. Pode mandar pra gente, que a gente quer ouvir a sua opinião.
0: Bom, posso falar de futebol?
1: Vai.
0: Posso falar de futebol? Nesse final de semana tem rodada do Brasileirão. E ó, em 29 rodadas, 19 técnicos já foram demitidos que no Brasileirão. O Fernando Diniz, inclusive, que foi, levou um pé na busanfa agora essa semana do Coringão. Sim. Ele já havia sido demitido do Vasco.
1: Nossa.
0: Né? E aí, e os únicos times que mantêm os mesmos treinadores desde o início são Palmeiras, Bahia, Vitória, Curitiba, Red Bull, Bragantino, Mirassol e o Atlético Paranaense. Tá vendo? E aí, o pior é que eles mandam embora, aí contrata o cara que eles mandaram, já tinham mandado embora.
1: Sim.
0: É sempre assim. Igual o Dorival. O Dorival foi mandado embora de São Paulo.
1: Eu lembro.
0: Aí foi pra seleção.
1: Sim.
0: Aí foi mandado embora da seleção. Aí o São Paulo falou, não, aquela época ele não servia, mas agora ele é o homem ideal para o nosso clube. Não é mesmo?
1: Eu não sei. Né? Isso me lembra pessoal nos Estados Unidos, sabia?
0: É igual voltar com a ex, pô.
1: É diretor de filme. O cara vai lá, dirige um filme, o filme é um fiasco. Não deu certo, não funciona em nada. Aí depois ele tá contratado pra fazer um outro filme. Você fala, ué, mas o cara já não tinha dado certo nesse, por que tá dando nesse? Mas é isso, as chances parecem ser dadas. Vai que o cara vai lá e faz uma mega diferença. Tá vendo? Então é isso. Isso aí eu tô dizendo, porque se vierem falar que a gente não deu certo no programa, a gente tá aqui fazendo dar certo no Sobremesa, tá
0: bom? Sim.
1: Não tirem as oportunidades. E ó, falaram que o Flamengo também tá com o mesmo técnico.
0: O Flamengo também?
1: É, tá
0: não
1: com o mesmo
0: sei, técnico. Desde o começo?
1: Desde
0: não
1: o
0: sei,
1: começo?
0: Não.
1: Confere aí.
0: Não sei,
1: confere.
0: Não.
1: Confere aí. Enquanto você confere, eu vou aproveitar pra falar o nome dos famosos que não se elegeram nessas eleições. Inclusive, alguns deles vieram aqui no Sobremesa e eu acho que, de certa forma, foram zicados. Nós vamos dar os parabéns aos famosos que não se elegeram. Então, por favor, Cuca, o melhor sonoplasta do Brasil. Muito obrigado! Parabéns ao Edmundo, jogador de futebol, não foi eleito. Luiz Fabiano também não foi eleito. Marcelinho Carioca também. Ó, o pessoal do futebol não conseguiu essa.
0: A informação, o Felipe Luiz era o técnico do Flamengo, mas ele foi demitido antes de começar o Brasileiro.
1: Ah, então tá certo.
0: É, ele foi demitido após o Campeonato Carioca.
1: E ó, falando disso, tá falando de futebol, hein?
0: Técnico.
1: Edmundo, Luiz Fabiano e Marcelinho Carioca não foram eleitos. Nossos parabéns aí pra vocês. Agora, da televisão, Silvia Bravanel não foi eleita. Parabéns pra você, Silvia. Inês Brasil também não foi eleita. Parabéns pra você. O Datena também não foi eleito. Parabéns ao Datena. Ele aí, Datenão. Ei, Datenão. Manuel Gomes, o Caneta Azul, também não foi eleito, né, Batista?
0: Também não. Antônia Fontinelli também rodou. O MC Gui, sabe o MC Gui, o funkeiro?
1: Sim.
0: Também rodou e o professor, o manager,
1: o
0: Vanderlei Luxemburgo, ele concorreu por Tocantins, um negócio Tocantins, assim, né? Foi
1: exatamente Tocantins, né? Poxa, não deu certo no Tocantins.
0: Não deu então, certo.
1: Palmas pra você, Vanderlei.
0: O projeto não deu certo.
1: Bom, agora que vocês não foram eleitos, então a gente faz novamente esse convite a todos vocês para poderem vir aqui no Sobremesa. Agora vocês estão com tempo livre.
0: Agora tá todo mundo liberado para participar do Sobremesa, né? Se é que eles vão querer. Ó, agora, coitado, eu tô sentindo a dor desse homem, rapaz.
1: O quê?
0: O cara, ele teve o piu-piu dele.
1: Mentira.
0: Ele foi arrancado.
1: Que é isso?
0: Com uma navalha pela que mulher. Isso? Aconteceu em Atibaia, interior de São Paulo. Foi em 2023. A mulher descobriu que tinha sido traída. Né? No dia do aniversário dela. Olha a ideia de gênio que esse jumento teve. No dia do aniversário da minha mulher, eu vou trair ela. Aí, como vingança, ela pegou e com uma navalha arrancou.
1: Ô, louco, bicho!
0: Arrancou o pipiu dele, né? E jogou na privada. Aí ele foi hospitalizado. Ele foi hospitalizado e as fotos da cirurgia viralizaram na internet. Ah, vazaram,
1: não, isso não é legal,
0: né?
1: Isso não é legal. Isso
0: aí
1: não.
0: Ele processou o hospital e ganhou 20 mil conto de indenização.
1: Pouco, hein? Pouco,
0: e
1: hein?
0: Agora, sabe o que ele vai fazer com esse dinheiro? Com esses 20 mil reais que ele ganhou de indenização?
1: O quê?
0: Sabe o que ele vai fazer?
1: O que é que ele vai fazer?
0: Ele vai casar novamente com a mulher que arrancou o piu-piu dele. Isso que é amor.
1: Eu não sei nem o que falar. Hein? Eu não sei nem o que falar.
0: O cara vai casar com a mesma mulher?
1: Eu não sei. Nossa, nossa. Não entendo, não dá. Não dá.
0: Tem não comentário dá pra fazer numa notícia?
1: Não,
0: dessa.
1: Não, pelo hein? Amor de Deus. Que loucura, que loucura.
0: Você imagina.
1: Desejo felicidades ao casal. É isso, felicidades ao casal. É isso que eu desejo. É. Agora, uma dúvida.
0: Até que a navalha o separe.
1: Né? Uma dúvida, Batista. Se isso pega a moda, a gente teria o nosso pipi ou não teria, Batista?
0: Ah, eu tinha no mínimo um 6, acho que eu precisava.
1: Eu não teria. Se isso acontecesse.
0: Não é brincadeira.
1: Eu não teria. Não, não, é verdade. Eu confesso.
0: Não é brincadeira.
1: Não, pelo amor. Agora, não, é verdade. Também. É brincadeira ou verdade, Batista?
0: Tô mentindo.
1: Tá mentindo?
0: Não, é verdade.
1: Cara, olha que loucura. Ai, ai. Atibaia, a mulher descobriu que foi traída e rapou.
0: Nossa, eu não consigo imaginar a dor deste homem.
1: Cara, mas eu quero entender. O cara tava dormindo, ele tava sedado, não tava sei. Bêbado.
0: Sei
1: Cadê
0: lá.
1: As informações que são realmente necessárias?
0: Sei lá, rapaz.
1: Cara, que loucura, que aflição.
0: Ou foi na hora de namorar pelado, né? Acho que já foi na hora de namorar pelado.
1: Eu já vi essa coisa na hora de namorar pelado, da mulher botar...
0: Às vezes a mulher fala...
1: Navalha.
0: Não, ou às vezes a mulher fala, né? Ai, amor, vamos fazer um negócio diferente, deixa eu te amarrar.
1: Não, aí é psicopata.
0: Então,
1: psicopata.
0: Mas a mulher
1: fala. Oh, não, psicopata, ué,
0: mulher,
1: psicopata.
0: Você acha que a mulher é traída? Oh, aí a mulher fala, ai, deixa eu te amarrar, vamos fazer um negócio diferente. Aí amarra o cara e nessa.
1: Late!
0: A primeira faz tchan, a segunda faz tchum, né? E vamos que vamos.
1: Cara, olha, a gente recebeu aqui um superchat. Ó, essa semana demos dinheiro pra TMC, hein?
0: Ó, só essa semana foi uns 16, 17 conto, meu.
1: O Hamilton Ferreira de Melo mandou R$5 e dizendo, boa tarde a todos. Vocês são nota mil. Boa sexta-feira pra vocês. Bom final de semana e abraço. Muito obrigado, Hamilton. Desejamos o mesmo a você e a todos os ouvintes.
0: Tá vendo?
1: Cara, que loucura.
0: Eu acabei de receber informação aqui do nosso jornalista que foi durante o ato.
1: Foi durante o ato?
0: Foi durante o ato. Na hora do vamos
1: que
0: ver.
1: Aflição.
0: Na hora do vamos ver.
1: Mas será que ela botou a navalha lá?
0: Não sei. Lucas, sem detalhes, por favor.
1: Vambora.
0: Sem detalhes, né?
1: Vambora. Ah, essa me pegou. Tô com aflição.
0: Quer falar da enquete? O que, é que você quer fazer?
1: Eu quero. Vamos falar da nossa enquete.
0: Pode dar uma.
1: É. Né? Então vou dar essa próxima notícia, que essa aqui é boa. Ô, Cuca, põe trilha tensa aí, que é o seguinte. Cara mais falado nesse ano, que foi preso, o presidente do Banco Master, Daniel Vocaro, está negociando entrevista com a Globo e com a Record. Isso mesmo. Os intermediários, ou seja, as pessoas que estão falando no nome dele, estão conversando com a Rede Globo e com a Rede Record sobre a possibilidade do Daniel Vocaro ser entrevistado por uma dessas emissoras. Segundo o jornal Folha de São Paulo, Vocaro tem preferência pela Record. Caso ele concorde em dar uma entrevista, a justiça ainda terá que autorizar a equipe da emissora a entrar no presídio.
0: Tá vendo?
1: Com certeza vai ser o Cabrini, né?
0: Sim. Eu acho que nós do Sobremesa deveríamos entrar no páreo. Cadê o nosso departamento de produção do Sobremesa?
1: Peraí, a gente tem um ótimo argumento.
0: É, o presente a gente mandou.
1: Tentamos
0: fazer festa de novo lá do Vorcaro.
1: Na terça-feira, 6 de outubro, que foi aniversário do Vorcaro, ninguém deu parabéns. A gente deu parabéns.
0: Sim.
1: Olha só, deixa bem claro, tá? Dignidade não tem grade. Ele está preso, está cumprindo pelos seus crimes e que cumpra, que a justiça seja feita, mas é aniversário. Por que não mandar uma mensagem, um carinho, externar isso, não é mesmo?
0: Sim.
1: Nós somos superiores.
0: Nós vamos entrar no páreo atrás dessa entrevista.
1: Será que a gente consegue?
0: Vamos tentar.
1: Peraí, mas não isso custa. É bem legal. Vamos tentar realmente ligar,
0: vamos
1: falar?
0: Vamos tentar. Tô falando furar sério. O zóio da Globo isso e é da
1: genial.
0: Record.
1: Isso é genial. É? Isso é bom.
0: Vai que ele fala, vou dar entrevista pra esses caras que Record e Globo, sei lá o que eles vão fazer.
1: É,
0: talvez, né? Eles distorçam. Vou falar com esses rapazes.
1: Eu vou, Caro, aqui a sua entrevista vem na íntegra, tá?
0: Sim.
1: Na íntegra.
0: Sim.
1: A gente pega o horário do Link TMC, a gente pega o horário de tudo. Mas a tua entrevista, se você quiser falar 4 horas, 4 4 horas de sobremesa, tá?
0: Sim.
1: Nossa, que demais. Boa, vamos dar então. Quanto a gente vai preparando essa ideia, vamos dar uma olhada na nossa
0: ideia. A gente vai alinhavando. Que frase valeria uma frase? Que frase valeria um adesivo para você colocar no seu carro, hein? Quem mais tem aqui, ó? Gabriel Oliveira. Meu combustível é ódio e gasolina. Lucas Rocha respondeu: se eu tô devagar é economia, se eu tô rápido é desespero. E Matheus Lima disse: não sou lento, tô dando tempo para você me ultrapassar. Passar. Aí, muito ó.
1: Boa. Tá vendo? Esse foi o Sobremesa de hoje. Muito obrigado pela sua audiência. E segunda-feira estamos de volta. Estamos aqui trabalhando no feriado. Valeu, Batista. Bom final de semana.

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2: Muito bom dia, um ótimo sábado para você que sintoniza a TMC. Hoje é dia 10 de outubro. Seja muito bem-vindo e muito bem-vindo ao Amanhã TMC. Eu sou o Diego Andrade, te faço companhia até às 7 da manhã. Aqui no Amanhã TMC você fica por dentro de tudo o que aconteceu de mais importante no noticiário do Brasil e do mundo, além de saber das primeiras notícias que vão impactar aí o seu sábado. 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Meu muito obrigado a você que sintoniza a TMC. O WhatsApp está aberto para você participar, manda sua mensagem, comenta sobre as principais notícias do programa no 119-7221-1001, 119-7221-1001. Vamos às principais manchetes do programa de hoje. O presidente do Supremo Tribunal Federal, Edson Fachin, rejeitou o pedido do ministro Luiz Fux para ter acesso imediato ao inquérito das fake news. Fachin afirmou que 104 procedimentos ainda precisam ser analisados antes do arquivamento definitivo do inquérito. Fux havia pedido acesso a investigações que envolvem Jair Bolsonaro e aliados, incluindo os casos das milícias digitais e da tentativa de golpe. O presidente do Senado, Davi Alcolumbre, marcou para quarta-feira a votação em primeiro turno da proposta que acaba com a escala de trabalho 6x1. O texto prevê reduzir a jornada semanal de 44 para 40 horas, com 2 dias de descanso remunerado. Para ser aprovado, a PEC precisa de pelo menos 49 votos favoráveis no Senado em 2 votações. A Advocacia-Geral da União pediu direito de resposta à revista Veja por uma reportagem que relaciona Lula a um suposto pagamento ilegal de R$30 milhões para financiar um documentário sobre o presidente. O governo contesta as acusações e afirma que elas não foram comprovadas. O ministro da Saúde, Alexandre Padilha, também pediu uma perícia no áudio divulgado pela revista para verificar a sua autenticidade e possíveis edições. Vice-presidente Geraldo Alckmin defendeu o diálogo como estratégia para um eventual quarto governo Lula, mesmo com um Congresso mais conservador. Em entrevista à TMC, ele lembrou que o atual governo aprovou medidas importantes como a reforma tributária, sem ter maioria no Legislativo. Alckmin também defendeu o fim do fundo partidário e criticou Flávio Bolsonaro por falar em mudanças na Constituição. O vice afirmou que a proposta pode apresentar uma ameaça à democracia e lembrou o plano de golpe que previu o assassinato de Lula, dele próprio e do ministro Alexandre de Moraes. E a Record cancelou o debate entre Lula e Flávio Bolsonaro, previsto para acontecer neste domingo às 9 horas da noite. A emissora tomou a decisão após os dois candidatos não confirmarem presença. Flávio Bolsonaro negou que pretenda acabar com o Bolsa Família e acusou o partido de Lula de espalhar notícias falsas. Durante um evento no Rio de Janeiro, o senador afirmou que pretende ampliar as oportunidades de qualificação profissional e facilitar a saída da pobreza. O candidato participou de um evento com apoiadores na Barra da Tijuca. Neste sábado, ele tem previstas uma reunião com mulheres de direita e uma motociata em São Gonçalo, na região metropolitana do Rio. Daniel Vorcar, o dono do Banco Master, teria contratado um ataque hacker para apagar dados de um celular que estava em poder da Polícia Federal. Segundo a revista Piauí, o plano foi articulado enquanto o banqueiro cumpria prisão domiciliar. A investigação aponta que o ataque teria sido executado por um especialista em cibersegurança, mas diálogos atribuídos a Vorcaro apareceram em relatórios da PF. O banqueiro também teria ordenado a exclusão de dados de uma conta ligada ao cunhado Fabiano Zetel. O ministro do Tribunal Superior Eleitoral, Cássio Nunes Marques, determinou que Janja, esposa do presidente Lula, retire das redes sociais um vídeo com críticas ao candidato à presidência, Flávio Bolsonaro. Segundo o ministro, as afirmações sobre o fim da farmácia popular, a jornada de trabalho e a atuação do crime organizado foram apresentadas como fatos sem provas. A remoção deve ocorrer em até 24 horas, sob pena de multa. E uma pesquisa da Vox Brasil, divulgada nesta sexta-feira, mostra Lula do PT com 44,2% das intenções de voto no segundo turno das eleições. Flávio Bolsonaro, do PL, aparece com 42,7%. A diferença de 1,5 ponto percentual está dentro da margem de erro do levantamento, que é de 2,15 pontos, o que indica um empate técnico entre os candidatos. O levantamento ouviu 2.100 pessoas em todo o país entre os dias 5 e 7 de outubro e a taxa de confiança é de 95%. Um homem que invadiu uma creche em Curitiba e fez crianças e uma professora reféns foi morto durante uma operação policial nesta sexta-feira. As crianças foram resgatadas vivas e sem ferimentos. Segundo a Secretaria de Segurança Pública, o homem estava armado com uma faca, uma pistola e um soco inglês. A identidade dele e a motivação do ataque ainda não foram divulgados. E a inflação oficial do Brasil ficou em 0,82% em setembro, acima das expectativas do mercado. Em 12 meses, o índice acumulou 4,58%, segundo o IBGE. A conta de luz foi a principal responsável pela alta, com um aumento de quase 8% após o fim de um desconto na tarifa. Os alimentos também voltaram a subir, com destaque para o tomate, que ficou mais de 37% mais caro. Vamos ao noticiário internacional. A ONU classificou como repugnante o plano dos Estados Unidos de transmitir ao vivo a execução de Nadel Hassan, condenado pelo ataque que matou 13 pessoas na base militar de Fort Hoste em 2009. Segundo a organização, a transmissão pode violar a proibição contra a tortura e constituir tratamento cruel e degradante. A execução por fuzilamento está prevista para 3 de dezembro no Texas. Um ótimo sábado para você que sintoniza a TMC. Vamos à previsão do tempo para todo o país neste sábado. Em Curitiba, o sol aparece entre nuvens e pode chover a qualquer momento, com máximas de 23 e mínimas de 17 graus. Em São Paulo, dia de sol com nuvens, pancadas de chuva à tarde e à noite, máximas de 31 e mínimas de 17 graus. No Rio de Janeiro, sol aparece entre nuvens, pancadas de chuva à tarde e à noite, máximas de 34 e mínimas de 21 graus. Em Belo Horizonte, o sol aparece entre nuvens, mas sem chuva, com máximas de 34 e mínimas de 18 graus. Em Brasília, o dia começa com sol, nuvens aparecem à tarde, mas sem chuva, máximas de 34 e mínimas de 19 graus. E para fechar em Recife, o sábado é de sol, com chuva de manhã e diminuição de nuvens à tarde, máximas de 31 e mínimas de 23 graus. O governo federal anunciou novas medidas para tentar conter a alta dos combustíveis provocadas pelos conflitos no Oriente Médio. O pacote zera os tributos federais sobre a gasolina e amplia os subsídios ao etanol e ao diesel importado. Nosso repórter Bruno Tibério tem todos os detalhes.
3: Os benefícios terão validade de 30 dias. Na gasolina, a desoneração federal passou de 63 centavos para 89 por litro. Com isso, foram zeradas as alíquotas do PIS, COFINS e CID sobre combustíveis. Para o etanol hidratado, o governo manteve a desoneração de 19 centavos por litro e ampliou o subsídio aos produtores de 25 para 43 centavos. Já o diesel importado terá uma ajuda adicional de R$ 1,40 por litro, além do benefício de R$ 2,12 que já estavam em vigor. Durante a coletiva, o ministro do Planejamento e Orçamento, Bruno Moretti, afirmou que as medidas têm ajudado a conter os reajustes, mas reconheceu que os preços continuam acima do patamar desejado pelo governo.
4: Então, a partir daqui, a tributação federal de gasolina está zerada como uma medida de mitigação do aumento dos preços. Como a gente vem falando, o ministro Dario já comentou, essas medidas têm sido exitosas em conter a escalada de preço, em desacelerar o impacto da guerra, do conflito sobre os preços de derivados no Brasil, mas a gente ainda percebe que os preços estão, evidentemente, num patamar acima daquele verificado pré-guerra.
3: O impacto estimado do pacote é de 5,2 bilhões nos próximos 30 dias. O governo também abriu um crédito extraordinário de 7,52 bilhões de reais para financiar programas de subvenção aos combustíveis. A equipe econômica afirma que pretende compensar os custos das medidas com a arrecadação adicional gerada pela alta do petróleo. A fiscalização dos preços também vai ser reforçada, mas a redução dos tributos e a ampliação dos subsídios não garantem queda imediata nos valores cobrados nos postos.
2: Flávio Bolsonaro afirma que Lula recebeu propina do dono do Banco Master, Daniel Vorcaro, para fazer um filme sobre a vida dele. A fala foi dita durante a agenda do candidato à presidência pelo PL no Rio de Janeiro. A repórter Érica Levigardi tem todos os detalhes.
5: O candidato à presidência da República pelo PL, Flávio Bolsonaro, afirma que tem sido alvo de fake news do partido de Luiz Inácio Lula da Silva. Durante um evento na Barra da Tijuca, na zona sudoeste da capital fluminense, nesta sexta-feira, Bolsonaro se reuniu com apoiadores em prol da campanha para o segundo turno das eleições. Flávio Bolsonaro disse que uma das mentiras que estão circulando é que ele vai acabar com o Bolsa Família.
6: Não existe isso. Eu vou fazer muito melhor. Vou garantir o Bolsa Família para quem precisa, só que eu vou fazer muito mais. Eu vou garantir que o Estado chegue até você com capacitação, com qualificação. Eu vou fazer o maior programa de mobilidade social que esse Brasil já viu, porque o meu projeto é tirar o pobre da pobreza e deixar o pobre rico. O projeto do atual governo é tirar o pobre da pobreza e jogar ele na miséria.
5: Bolsonaro também comentou sobre a relação com o banqueiro Daniel Vorcaro. O candidato à presidência disse que foi vítima de uma injustiça, já que teria apenas pedido pelo patrocínio para o filme do pai.
6: Eu fui injustiçado. Você não sabe como é difícil disputar um cargo público tomando tanta pancada com mentira. E muita gente me pré-julgou porque eu fui pedir um patrocínio para um empresário, para um filme privado do presidente Bolsonaro, sem absolutamente nenhuma contrapartida pelo fato de eu ser senador da República. E o que nós vimos agora com o áudio do próprio Vorcaro dizendo o que eu sempre falei desde o dia 1. Com o filme do Bolsonaro não tem nada de errado. Já com o filme do Lula foi dinheiro por fora. Esse cara recebeu propina. Então o Bolsonaro pediu um patrocínio e o Lula pediu propina.
5: A agenda contou com a participação de apoiadores, como Douglas Ruas, candidato ao governo do Rio, o deputado federal Leniel Borel, o senador eleito Carlos Jordi, a deputada estadual Sara Ponce e o ex-deputado federal Daniel Silveira, que cumpre regime aberto com monitoramento eletrônico e restrições de circulação. No sábado, Flávio Bolsonaro tem outros dois compromissos em terras fluminenses. No início da manhã, o político irá participar de um encontro com mulheres de direita. Estão confirmadas as presenças de Daniela Marques, coordenadora econômica da campanha de Flávio Bolsonaro, Fernanda Lubac, vice na chapa de Douglas Ruas, Mariana Ruas, esposa do possível governador, e a deputada federal Cris Tonietto. O encontro será realizado na Barra da Tijuca, na capital fluminense. No final da manhã, Flávio vai participar de uma motociata em São Gonçalo, na região metropolitana do Rio. Douglas Ruas e os outros nomes de destaque da direita carioca são aguardados.
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2: O presidente do Supremo Tribunal Federal, Edson Fachin, está revisando 104 procedimentos relacionados ao chamado inquérito das fake news. A análise acontece depois que Alexandre de Moraes foi retirado da relatoria da investigação em setembro. O repórter Bruno Tibério tem todos os detalhes.
3: O inquérito das fake news foi aberto em 2019 durante a presidência de Dias Toffoli para investigar ameaças e ataques contra o Supremo Tribunal Federal e seus integrantes. Ao longo de mais de 7 anos, a investigação deu origem a diferentes procedimentos, muitos deles sob sigilo. Agora, a equipe de Fachin está examinando os casos que ainda não foram concluídos. A mudança na relatoria, no entanto, não anulou as decisões tomadas anteriormente por Alexandre de Moraes. Inclusive, Fachin já manteve medidas cautelares impostas a 5 investigados em procedimentos relacionados ao acesso indevido a informações sigilosas de ministros do Supremo. Os investigados haviam solicitado a retirada de restrições, incluindo o uso de tornozeleira eletrônica e o encerramento da apuração. Os pedidos foram rejeitados. Pelas regras estabelecidas na mudança de relatoria, a presidência do STF poderá encaminhar os procedimentos preliminares à Polícia Federal e, posteriormente, à Procuradoria-Geral da República. Já as ações penais que tiveram denúncia recebida continuam sob a responsabilidade de Alexandre de Moraes. Até o momento, a revisão não significa o encerramento do inquérito das fake news.
2: Ministro do Supremo Tribunal Federal, Alexandre de Moraes, determinou o início do cumprimento da pena e o cancelamento dos passaportes do ex-deputado federal Eduardo Bolsonaro. Mas o que isso significa na prática? O TMC 360 conversou então com o advogado e professor de Direito Internacional e Constitucional Luiz Felipe Ferreira de Oliveira para entender o que a decisão de Moraes afeta.
7: Ela tem alguns efeitos importantes, ela vai ter que ser analisada por um juiz nos Estados Unidos e pelo Departamento de Justiça. Então, agora vai ser enviado para a autoridade central dos Estados Unidos, que é o Departamento de Estado, que vai encaminhar para o Judiciário e o Departamento de Justiça para poder iniciar um processo de extradição, onde o Bolsonaro, o Eduardo, que ele tem status permanente, ele pode, vai se defender, vai fazer as defesas, dizer de repente que é uma perseguição política, que não é justo o processo, e aí um juiz americano vai decidir se autoriza ou não a extradição, nesse caso, para o Brasil.
8: Agora, professor, vamos falar um pouquinho, vamos dar dois passos atrás aqui, falar um pouquinho do timing, né? O que que explica essa decisão vir agora, essa notícia vir agora, esse cumpra-se, vai, em português mais, menos técnico, o que que faz essa decisão vir agora?
7: Realmente ele tem um oportunismo aí político, né, de estar bem no meio da segundo turno, mas aí você também tem que analisar, e eu analisei o processo e o que chamou mais atenção, assim, é que faz pouco tempo que o processo também transitou em julgado para poder ter mais algum tipo de recurso por parte da defesa do Eduardo Bolsonaro. Então, na verdade, ele está no momento correto do processo, ele poderia ser feito depois? Poderia, não teria um impedimento. Mas legalmente, a partir do momento em que não cabe mais nenhum tipo de recurso à turma, ao próprio relator ou até ao pleno do Supremo, ele tem que dar início aí ao cumprimento da sentença, que no caso aí é a prisão do Eduardo Bolsonaro.
9: E o que aconteceria então se Eduardo Bolsonaro ele voltasse ao Brasil? Eu quero colocar aqui duas possibilidades. Uma, se ele voltar para o Brasil, agora a gente entende que ele seria preso imediatamente. Agora até sem passaporte é mais complicado. Mas e se Flávio Bolsonaro for eleito? Porque numa live ontem, uma live tradicional das quintas-feiras, que Flávio Bolsonaro pegou essa tradição do pai, Jair, ele disse que essa decisão de Alexandre de Moraes é uma decisão que pretende ter impacto nas eleições e que não é uma decisão que é útil porque em janeiro tudo mudará, contando com a eleição dele. Como é que isso poderia mudar?
8: E eu quero acrescentar uma coisa para a análise do professor, que Eduardo Bolsonaro, recentemente, dos Estados Unidos, falou, inclusive, que se Flávio Bolsonaro eleito, haveria uma alteração ministerial, ele estaria nessa realização dessa composição, né? O que hoje se torna tecnicamente impossível, né, professor?
7: Exato. A gente tem, a partir do momento que o presidente for empossado, ele tem a prerrogativa da concessão de anistia, de perdão, né, ou de graça, que nem a gente pode falar mais tecnicamente. Então, o presidente pode dar esse perdão, e aí, como tudo no Brasil, pode ser levado também à análise do judiciário para ver se as condições do perdão, se elas atendem aos requisitos da Constituição. No meu entendimento é que esse perdão, essa graça que o presidente dá, essa anistia que o presidente dá para todas as pessoas, independente de ser um grupo ou até individualmente, é uma prerrogativa do presidente, tem que ser respeitada. Mas já existe dentro do Supremo alguns movimentos que dizem que se alguém recorrer, pode acontecer que nem o caso do Daniel Silveira, que foi dado o perdão para ele e o Supremo invalidou aquela decisão do Jair Bolsonaro por um outro motivo. Naquele caso do Daniel Silveira, o processo não tinha terminado ainda, ele não estava em execução de pena.
2: O eleito deputado federal mais votado da história do Paraná, com mais de 425 mil votos, advogado Jeffrey Schicchini, do PL, acusou aliados do presidente Luiz Inácio Lula da Silva, do PT, de estarem disseminando notícias falsas contra Flávio Bolsonaro. A Isabela Miranda tem mais detalhes.
10: O parlamentar afirmou que procurou a Procuradoria-Geral da República, a PGR, e o Ministério Público Eleitoral para pedir a responsabilização criminal dos envolvidos. Entre os citados estão André Janones, da Rede, e Lindbergh Farias, do PT, além de Ana Elisa, também do PT, que, segundo ele, participaria da estratégia de comunicação nas redes sociais da campanha do presidente Lula.
11: A esquerda criou uma fábrica de fake news e estão propagando mentiras contra Flávio Bolsonaro. Fui até a justiça pedir a responsabilização criminal dos propagadores e criadores dessas fake news. O Janones praticou crime eleitoral. Lindbergh Faria praticou crime eleitoral. Nós temos agora provas dessa deputada de Minas Gerais, que todo mundo agora a conheceu por ser uma fabricadora de fake news e por discurso de ódio, que também participa da estratégia, ela que está coordenando, ela que está linha de frente das mídias sociais da campanha do Lula, eles estão coordenados em propagação de fake news. Isso é crime no Brasil.
10: O advogado ainda criticou a forma como as apostas online, as bets, são regulamentadas no Brasil e defendeu mais segurança jurídica para empresários do setor.
11: Então, esse tigrinho, o tigrinho é do Lula. Estão tentando jogar o tigrinho agora para cima da direita. O tigrinho é do Lula. As consequências são gravíssimas. Aí o Lula foi tentar resolver um problema das bets, causou um problema ainda maior. Então, o que falta no Brasil é segurança jurídica. O empresário tem que ter segurança jurídica. E aqueles empresários que investiram milhões em bets e agora o governo vai e proíbe. Proíbe pelo quê? Tinha que ter autorizado? Não tinha. Então, assim, eu sou contra apostas no formato que o Brasil fez. Nós temos exemplos de países de primeiro mundo que permitem apostas e que nós podemos importar para nós.
10: Jeffrey Chiquini afirmou que pretende exercer um mandato com foco em propostas técnicas e na reforma do sistema judiciário. Disse ainda que não pretende se envolver em pautas que classificou como lacradoras, nem priorizar cargos ou acordos políticos.
2: E olha, a TMC procurou as assessorias dos parlamentares citados pelo advogado, mas não teve retorno até o momento. A inflação oficial no Brasil voltou a subir e fechou setembro em 0,82%, acima do que o mercado esperava. Segundo o IBGE, resultado foi puxado pelo fim do desconto de Itaipu nas contas de luz, benefício que tinha derrubado preços no mês anterior. No acumulado de 12 meses, a inflação chegou a 4,58% e estourou o teto da meta do Banco Central. A alta acende o alerta sobre a taxa básica de juros, a Selic, hoje em 13,75% ao ano, e põe em dúvida ritmos de cortes para os próximos meses. Em entrevista ao TMC 360, o economista da Fundação Getúlio Vargas, André Brás, avaliou os dados e você confere agora.
9: É sobre isso, então, que a gente conversa agora aqui no TMC 360 com o André Brás, que é economista do FGV Ibre. Bom dia, André. Obrigada por estar aqui.
12: Bom dia. Eu que agradeço o convite.
9: Bom, então vamos entender melhor esse número, a inflação, fechando acima do que o mercado esperava, em 0,82%. O que significa? Qual é o recado que fica, André?
12: Então, nós temos uma influência muito grande nesse resultado de alimentos in natura, que a gente conhece, são alimentos que têm uma volatilidade muito grande no preço, né? Sobem com muita facilidade. E a gente está atravessando por um período em que o El Niño vem se manifestando cada vez mais forte, principalmente no sul e no sudeste do país. Então, safras como de cebola, batata, cenoura, que foram exatamente os itens que apresentaram alta forte dentro do grupo alimentação nessa apuração, acabam justificando uma parte desse número um pouco fora da curva. Tivemos também aumento em serviços importantes, né? Alimentação fora de casa, né? Comer em bares e restaurantes, e a passagem aérea, que subiu quase 10%. Então, tem uma certa resistência em serviços que insistem em 12 meses a sustentar uma taxa que corresponde ao dobro da meta, 6%, e também uma nova aceleração em alimentação, principalmente concentrada em itens sazonais, né, que tem alguma influência climática. Sem contar que setembro também foi marcado pela normalização da cobrança da energia elétrica, né, lembrando que em agosto nós tivemos o bônus de Itaipu. E isso foi um salto, uma diferença muito grande em comparação ao mês de agosto, e provocou também um salto já esperado no grupo Habitação.
9: André, você que tem uma bola de cristal e sabe nos dizer exatamente o que vai acontecer no futuro, para quem está em casa nos ouvindo, esse aumento significa que o custo de vida vai continuar subindo nesse ritmo nos próximos meses? É o que as pessoas menos querem neste momento.
12: É, exato. Principalmente em alimentação, há um risco muito grande de a gente continuar vendo a cesta ficar mais cara. Exatamente por fatores sazonais que pertencem ao verão, né, ao aumento da temperatura. Então é uma época que normalmente faz alimentos in natura subirem muito de preço. Além disso, existe um consumo um pouco mais forte nessa época do ano. A gente já está chegando perto das férias de final de ano, das festas de final de ano, e existe sim uma injeção, né, de recursos na economia, né, tanto por trabalhos temporários quanto pelo pagamento de 13º. Então muita gente já começa a fazer planos com esses recursos. Isso aumenta a demanda nessa época do ano, isso também provoca um aumento de preços, né? Tanto em alimentos quanto em serviços. Então, não vamos passar por um período de inflação muito contida, né? Tanto por fenômenos climáticos que se apresentam cada vez mais fortes e comprometem nossas safras, quanto também por um período do ano que é marcado por um consumo um pouco mais forte.
9: E esse resultado, ele é suficiente para adiar cortes de juros? O Banco Central precisa olhar além desse número, pensando na expectativa não só do mercado, mas também das pessoas que tinha sido alimentada, vem sendo alimentada uma esperança desse corte de juros?
12: Eu acredito que não. Eu acho que ainda há espaço para o corte de 0,25, fechando a Selic a 13,5, né, em 2026. Isso porque muitos aumentos que a gente percebeu nessa inflação de setembro um pouco já eram esperados e são fatores sazonais. A política monetária não vai influenciar o clima ou baixar o preço do tomate ou da cebola que explodiram aí nos últimos meses, né? Isso está fora do alcance da política monetária. Então eu diria que as outras variáveis que poderiam, né, trazer uma resiliência maior da inflação não estão assim mostrando uma piora significativa a ponto do Banco Central interromper esse corte de juros. Pelo menos essa é a minha opinião. E eu vejo que serviços anda muito resiliente, eu comentei, 6% em 12 meses, né, muita coisa, o dobro da meta de inflação, mas os monitorados, que é um outro grupo importante, que compromete aproximadamente 25% do orçamento das famílias, que é a conta de luz, água, é a parte de transporte público, esse está com uma variação em 12 meses de 4,1, se eu não me engano. Então, não está exatamente na meta, mas está muito abaixo do que estava meses atrás, quando essas variações ultrapassavam, né, 5%, quando monitorados tinha uma inflação em 12 meses acima de 5%. Agora, com essa inflação um pouco mais baixa, isso traz um alívio um pouco maior e é provável que, passando esse período de maior flutuação, né, nos preços, a gente retome o caminho para a meta de inflação.
9: Era sobre isso que eu queria perguntar, só para a gente encerrar. O que é necessário para que a inflação ela volte a ficar sob controle ou na meta?
12: Olha, a estabilidade climática é bem importante, porque a alimentação tem um peso muito grande no custo de vida aqui no Brasil. Então, se a gente atravessa por um período com safras ruins, né, como as nossas safras estão ameaçadas aí pelo El Niño, isso dificulta muito o alcance mais rápido na nossa meta de inflação. Um outro ponto é desindexar um pouco a nossa economia. Nossa economia ainda é muito indexada, né? Os preços monitorados nessas tarifas públicas e alguns serviços importantes como aluguel, condomínio, escolas particulares, ainda sofrem reajustes que vêm bem acima da nossa meta de inflação. E aí a gente tem uma inércia grande, né? Esses preços demoram muito tempo para desacelerar. Então a gente tem que atacar isso, né? Exatamente para que aumente as chances da gente atingir a meta de inflação mais rapidamente.
2: Vamos às principais manchetes do programa de hoje. Um terremoto de forte intensidade atingiu o Panamá nesta sexta-feira. Inicialmente, o tremor foi registrado com magnitude de 8 graus, mas o Serviço Geológico dos Estados Unidos revisou a medição para 7,7. O epicentro foi localizado na região central do país, na província de Herrera. O abalo também foi sentido na capital, cidade do Panamá, e em cidades em áreas vizinhas da Costa Rica. Após o terremoto, foi emitido um alerta para a possibilidade de ondas de tsunami em áreas do Oceano Pacífico, incluindo regiões costeiras de países da América Central e da América do Sul. Autoridades também iniciaram avaliações para identificar possíveis danos em construções e outras estruturas. As equipes seguem monitorando a situação e orientando a população. E 9 casos de pessoas encontradas mortas em diferentes regiões da cidade de São Paulo ganharam repercussão nas redes sociais e alimentaram rumores sobre a possível atuação de um assassino em série. As ocorrências foram registradas entre o início de setembro e o começo de outubro. E alguns corpos foram encontrados dentro de sacos plásticos, amarrados ou envoltos em tecidos. A semelhança na forma como algumas vítimas foram encontradas levantou a suspeita na internet de que os crimes poderiam estar relacionados. A Polícia Civil afirma que, até o momento, não há evidências que comprovem a atuação de um único criminoso. Segundo a Secretaria de Segurança Pública, os casos são investigados individualmente pelo Departamento de Homicídios e de Proteção à Pessoa, o DHPP. Entre as linhas de investigação estão possíveis motivações como vingança, desentendimentos e execuções relacionadas ao crime organizado. As ocorrências foram registradas nas zonas leste, sul, norte e oeste da capital. As evidências continuam e as hipóteses de um serial killer não é sustentada pelas evidências divulgadas até o momento. O governo federal publicou uma medida provisória que libera R$7,520 bilhões para reforçar os subsídios à produção e à importação de combustível no Brasil. A medida foi publicada nesta sexta-feira e tem como objetivo ajudar a conter a alta dos preços, principalmente do diesel. Do total de recursos, R$6,670 bilhões serão destinados ao diesel utilizado no transporte rodoviário. Outros R$1,350 bilhões vão financiar os subsídios relacionados a outros derivados de petróleo. Além disso, o governo anunciou medidas para reduzir os tributos federais sobre a gasolina e manter benefícios fiscais para o etanol. A redução dos impostos sobre a gasolina foi ampliada para R$ 0,89 por litro, com previsão inicial de validade de 30 dias. As iniciativas foram anunciadas em meio à alta do petróleo no mercado internacional, influenciada pelo conflito no Oriente Médio. Apesar das medidas, o efeito final nos preços cobrados dos postos dependerá das aplicações, dos benefícios e das condições do mercado. E o cenário político do Rio de Janeiro teve um novo desdobramento nesta sexta-feira. Eduardo Paes afirmou aceitar a decisão da justiça que abre caminho para que Rua seja declarado governador do estado. A decisão representa um momento importante para a definição do comando do executivo fluminense e pode provocar mudanças no cenário político estadual. O caso também chama a atenção para os efeitos das decisões judiciais sobre o processo eleitoral e para os próximos passos necessários à definição da chefia do governo estadual. A confirmação dos detalhes jurídicos é essencial para esclarecer o alcance da decisão e quando a eventual mudança no comando do governo poderá ser efetivada. O Ministério da Justiça e Segurança Pública solicitou à Polícia Federal a abertura de um inquérito para investigar ameaças de morte e violência sexual contra a deputada federal eleita por Minas Gerais, Ana Elisa Santos Silva, do PT, de 21 anos. O pedido foi encaminhado nesta sexta-feira após a parlamentar denunciar uma sequência de ataques nas redes sociais. Segundo Ana Elisa, as ameaças chegavam a cada 2 minutos. Diante da situação, ela desativou o perfil da rede social X, antigo Twitter. De acordo com as informações divulgadas, as mensagens continham ameaças de morte, estupro e ataques de cunho racista e misógino. Também houve denúncias de exposição de dados pessoais da parlamentar e intimidações contra familiares. Além de solicitar a investigação, o Ministério da Justiça pediu que a Polícia Federal entre em contato com a plataforma X e a Meta para buscar medidas de interromperem os ataques e auxiliarem na identificação dos responsáveis.
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2: E olha, nesta sexta-feira, a presidente da Petrobras, Magda Chambriardi, participou de um encontro com a imprensa em Belém, no Pará. Nas novas declarações, Magda relacionou a necessidade de desenvolver a logística do Pará e a possibilidade de abertura de uma nova fronteira petrolífera no Amapá. A executiva ressaltou, entretanto, que a campanha ainda está em fase exploratória e que os resultados precisam ser mais aprofundados. Vamos ouvir.
14: Para quem não lembra, o Amapá já foi chamado de Guiana Portuguesa. Por que que eu estou dizendo isso? Porque o Amapá fica no contexto das Guianas, onde a gente tem aí descobertas bastante relevantes, né? Então, é por isso que eu estou mencionando o Amapá como, num passado bastante remoto, uma Guiana Portuguesa, porque o Amapá tem todo o contexto Guianas, né? Então, nós acreditamos que ali no Amapá é possível que a gente venha a ter e se beneficiar do potencial de um novo polo petrolífero, né? Que se Deus quiser, vai trazer bastante riqueza para essa região, para a margem equatorial como um todo. Belém faz parte disso.
2: Vice-presidente Geraldo Alckmin, que disputa a reeleição na chapa do presidente Lula, deu entrevista exclusiva à TMC nesta sexta-feira. A conversa com a nossa apresentadora Jona Trapton, ele falou sobre a estratégia da campanha para o segundo turno e sobre o escândalo do Banco Master, que voltou ao centro da disputa nesta semana. Você confere esse bate-papo agora.
15: Médico de formação, ele começou sua trajetória em Pindamonhangaba, no interior paulista, onde foi vereador e prefeito. Também foi deputado estadual, deputado federal, vice-governador e governador de São Paulo. Neste governo, comandou o Ministério do Desenvolvimento, Indústria, Comércio e Serviços. Vice-presidente, recebemos agora, então, Geraldo Alckmin. Obrigada pela presença aqui na TMC. Bem-vindo.
16: Muito obrigado, Joana, pelo convite. Uma satisfação estar com você, com todos os nossos telespectadores da TMC.
15: Bom, vice-presidente, olhando para o Brasil que vocês encontraram em 2023, para o Brasil de hoje, qual foi a principal transformação desse governo na vida das pessoas?
16: Eu acho que nós avançamos, Joana, por exemplo, na educação, com ampliação de escola de tempo integral, ensino técnico, os institutos federais, o pé de meia, porque o jovem abandonava o ensino médio, tinha uma enorme evasão, para poder ganhar um dinheirinho para a família. Então, com o pé de meia, você diminuiu em mais de 40% a evasão. Ampliou o atendimento na saúde. A população brasileira está envelhecendo. Você tem uma mudança demográfica. Hoje, no Brasil, quem faz 70 anos, Joana, a expectativa de vida média é 85. Quem faz 80 é 90. Quem faz 90 é 95. Então, é claro que precisa ter mais investimento em saúde. Você tem uma demanda melhor. E acho que ampliou emprego, ampliou renda, acordos comerciais. Esse último acordo, Mercosul-União Europeia, abriu uma avenida para a exportação brasileira. Então, tivemos um avanço em vários setores.
15: Esse avanço nem sempre é percebido no cotidiano, no dia a dia, na vida das pessoas. Na sua análise, onde fica esse gap, essa diferença entre o avanço que o senhor valoriza, reconhece, e a percepção do brasileiro?
16: Olha, Joana, eu acho que há um sentimento de que houve um avanço. Caiu o desemprego, né? Nós estamos com um desemprego menor, 5,3%, melhorou a renda da população, cresceu, além de educação, saúde, o cuidado com o meio ambiente. Nós estamos com menor desmatamento. Agora, é claro que precisa mais mudanças. Temos que avançar mais ainda na questão do ajuste fiscal para poder ter juros.

0: impor um IVA dual. Então você vai pegar ICMS, ISS, IPI, PIS, COFINS e ter um imposto de valor agregado. Ela vai desonerar totalmente investimento. Então, um estudo que mostra que pode crescer o investimento em 14%. E ela vai desonerar totalmente exportação. Pode aumentar 17% a exportação. E uma boa notícia para quem está nos ouvindo, que é a cesta básica. A partir de 1º de janeiro, zera imposto na cesta básica. Todo mundo sabe que a carestia é um problema. No governo anterior, aumentou 57% a inflação de comida. No nosso governo, foi 15%. Mais 15% em cima dos 57%. Então, ainda é muito.
1: Uhum.
0: E a partir de 1º de janeiro, zera o imposto da cesta básica. Aliás, não só alimento, mas escova de dente, pasta de dente, sabonete, os produtos também de higiene pessoal.
1: Porque quando a pessoa vai ao mercado hoje, a pessoa sente que diminuiu o poder de compra. Nesse sentido, é difícil comunicar ao brasileiro esses avanços que o senhor defende?
0: Olha, Joana, eu entendo o seguinte. Governar é escolher. Escolher. Então, o governo anterior, do Bolsonaro, o que ele fez? Ele retirou imposto de arma de fogo e de jet ski. O que nós fizemos? Tiramos o imposto de renda de quem ganha até R$5.000. Zerou o imposto de renda. E reduzimos o imposto de renda para quem ganha até R$7.350. Então, nós tiramos o imposto do assalariado de renda menor e de renda média, até R$7.350.
1: Agora, retomando a questão do imposto, do IVA e da mudança em virtude da reforma tributária, não é uma taxa muito alta?
0: Olha, o IVA ainda não está definido. Agora, ele não vai, nem nesse momento, nem aumentar, nem reduzir a carga tributária. Ele é neutro do ponto de vista tributário. O que ele busca é simplificar. Você vai trocar 5 impostos por um IVA dual. Então, ele simplifica, reduz custo Brasil, desonera investimento. Hoje, se eu quiser montar uma padaria, ou uma granja, ou uma indústria, eu pago imposto. Você vai acabar com o imposto para investimento. É investimento, imposto zero. E exportação, para o Brasil poder exportar mais, gerando mais emprego aqui dentro do nosso país.
1: O que pode ser feito, vice-presidente, para aliviar o custo de vida sem pressionar ainda mais as contas públicas?
0: Olha, eu acho que o ajuste fiscal precisa ser feito. Defendo o ajuste fiscal, fiz quando governador de São Paulo. Agora, é preciso fazer o ajuste fiscal com justiça tributária. Vou dar um exemplo para você, Joana. 70% dos aposentados e pensionistas do Brasil ganham um salário mínimo, R$ 1.621. Imagine uma pessoa idosa, às vezes não tem casa própria, a família, a mulher também pode estar com problema de saúde, ganha R$ 1.621. Então, ele teve nesses últimos, no governo anterior, ele não teve nenhum ganho real, nenhum. No nosso governo, ele teve um ganho real. Então, ele teve, vamos dizer, R$ 40 a mais. Nós vamos fazer ajuste fiscal em cima desse aposentado, dessa pensionista, que ganha R$ 1.621? Não. Nós temos que fazer ajuste em cima dos super salários de 300 mil, de 400 mil, desse fundo partidário de bilhões, do fundo eleitoral de 5 bilhões, em cima das emendas, 61 bilhões. Então, eu defendo mudança. Agora, não pode ser mudança para pior, tem que ser mudança para melhor, procurando fazer justiça, não em cima do assalariado ou da classe média.
1: Agora, quando a gente fala em mudança, quando a gente pensa em mudança, vem à cabeça uma palavra que é ineficiência. Tem sido muito discutida nessa eleição. O que significa, na análise do senhor,

0: por essa ineficiência? Onde o governo gasta muito e entrega pouco hoje? O que pode mudar aí?
1: Olha, Joana, um exemplo de eficiência econômica é a reforma tributária. Aguardada há 40 anos, a Europa fez isso há décadas atrás. Imposto de valor agregado, o IVA. Nós, depois de quase 40 anos, fizemos a reforma tributária. Ela entra em vigência em 1º de janeiro do ano que vem. Então, essa foi uma reforma importante. Precisamos ter outras reformas. Reforma do judiciário, para ter segurança jurídica. Isso ajuda também a trazer investimento. Tem que ter mandato para ministro supremo e outros tribunais definir mandato. Tem que ter código de ética na questão de parentes, enfim, que possam advogar. Você tem que ter celeridade na justiça. Uma outra reforma é política. Ter menos partidos políticos, partidos mais programáticos, acabar com esse fundo partidário. Eu fui presidente de partido, não existia fundo partidário. Não existia isso. Hoje são bilhões e bilhões de reais. Aliás, acho difícil que o nosso adversário, com todo o apoio do Centrão, vá mexer em emenda, mexer em fundo partidário e fundo eleitoral. Então, acho que nós temos mais condições de fazer essas mudanças que a sociedade precisa. Reduzir custo Brasil, desburocratizar. Vou dar um exemplo, Joana, que eu acho que é bem didático. Tem um estado do Brasil que tinha 3 vezes mais motocicleta do que pessoa com carteira de motociclista. Por quê? Porque você tirar uma carteira A, B, A moto, B carro, em alguns estados custava R$ 3.500. Quem tem R$ 3.500 para tirar uma carteira de moto e de carro? Então, as pessoas andavam sem carteira de motorista. Ora, habilitação não é para punir, é para dar um atestado de habilidade. Acabamos com aquela exigência de autoescola, da pessoa ter que fazer até curso teórico, ao invés de estudar pela apostila ou pela internet, ser obrigado a fazer curso e gastar um dinheirão. Reduzimos para 1/4 o valor do preço de uma carteira de motorista ou de motociclista. Desburocratizar. Um último exemplo. Portal único. Eu importo e exporto. Um portal só. Isso reduz 40 bilhões o custo Brasil. Uma carga parada no porto custa 0,8% ao dia ela parada no porto. Se ela ficar 10 dias parada, você já perdeu 8%. Então, reduzir custo Brasil. Isso está em curso e nós vamos acelerar esse trabalho. 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
2: E olha, estamos na época do Círio de Nazaré, que acontece em Belém do Pará. A Estela Ribeiro está por lá e vai trazer toda a cobertura de um dos maiores eventos de fé do país. A semana começou com a Varanda da Amazônia, fórum que traz mulheres e suas histórias de vida e empreendedorismo e debate as relações e ativismos no futuro.
3: E a fé, que movimenta milhões de pessoas durante o Círio de Nazaré, também abre espaço para falar de cultura, de identidade e dos desafios da Amazônia. Há 16 anos, a cantora Fafá de Belém criou a Varanda de Nazaré, uma plataforma que reúne artistas, pesquisadores, lideranças comunitárias e representantes de povos tradicionais, formadores de opinião, durante um dos maiores eventos religiosos do país. Neste ano, a Varanda tem o conceito Coragem que Floresce na Fé. A proposta é destacar especialmente o protagonismo das mulheres. Mulheres que sustentam famílias, tradições e economias comunitárias, unindo devoção, resistência e a chamada economia do cuidado. E dessa iniciativa nasceu também o Fórum Varanda da Amazônia, que chega à sua 4ª edição. Esse é o braço de debates da Varanda, que reúne lideranças femininas na ciência, nas políticas públicas, dos saberes ancestrais, da bioeconomia e também representantes de grandes empresas. A jornalista e escritora Isis Drummond é mediadora de um desses painéis, ela que ganhou relevância por promover o jornalismo de reflexão.
4: Quando a gente reúne mulheres
3: para debaterem esses assuntos, a gente faz o que já era para ter sido feito há muito mais tempo em todos os lugares, porque estamos cansadas de sermos direcionadas por homens que se acham no direito de falar o que a gente pode, não pode, o que a gente deve, o que a gente não deve. Não tem protagonismo de uma pessoa, tem o protagonismo do coletivo feminino a partir de uma pauta que é para todos nós, porque mulheres têm essa capacidade de pensar no todo.
4: A Mariana Belém comanda o 4º Fórum Varanda da Amazônia, que esse ano tem como tema Amazônia, substantivo feminino.
5: A gente tem toda a força da mulher, além de Nazinha, que é essa, né, nossa mãe, nossa amiga, nossa melhor amiga, nossa confidente. Você pode olhar a força das mulheres, né? A mulher que quebra a castanha na coxa, seja na AMI, que é uma associação de extrativistas da Andiroba. Então, quando a gente tem essas histórias para você olhar a força da mulher, e hoje em dia acho que é muito importante a gente lembrar os direitos e a força da mulher, é um privilégio muito grande. E eu acho que não podia ter uma época melhor para a gente falar de todas essas conquistas que a gente não pode nunca perder.
2: E o feriado de Nossa Senhora Aparecida está chegando e milhares de romeiros seguem pela Via Dutra em direção ao Santuário Nacional. Para falar sobre o movimento na rodovia e a operação especial para receber os peregrinos, a TMC conversou com Ademir Pereira, que é coordenador de operações da Rio SP Motiva.
6: As principais dicas para os romeiros que caminham pela rodovia Presidente Dutra com direção ao Santuário de Aparecida é que as pessoas sempre, no sentido contrário dos veículos, que caminhe em fila indiana, que utilize roupas claras, que utilize elementos refletivos, que essas pessoas ela não caminhem no sentido do fluxo dos veículos, porque se ela caminhar no sentido do fluxo, ela tem competição com os ciclistas e com os demais veículos que estão transitando pela rodovia Presidente Dutra. É importante ressaltar que a caminhada deve ser sempre durante o dia, que não faça durante a noite. Mas nós estamos com diversas ações de segurança viária voltadas para essa operação, a operação mais importante, uma operação segurança viária mais importante aqui na rodovia Presidente Dutra.
7: Quais ações que vocês estão realizando?
6: Nós estamos com algumas ações, estamos com 23 tendas de orientação ao longo de toda a rodovia Presidente Dutra, de Arujá até Aparecida, são 23 tendas, e nessas tendas nós temos equipes trabalhando 24 horas por dia, fornecendo toda aquela orientação para o romeiro, como ele deve se comportar, né, durante sua caminhada. E também estamos distribuindo esse ano 30 mil coletes refletivos, colete similar a esse aqui, onde o romeiro, ele coloca esse colete, ele fica mais visível ao tráfego, aos motoristas. Também estamos distribuindo 120 mil fitas refletivas, que é para o romeiro colar na roupa, na mochila. E esse ano, com uma novidade, nós trouxemos 3 mil lanternas de LED. As lanternas de LED é para os ciclistas. O ciclista instala essa lanterna de LED atrás, sua bicicleta. O ciclista tem uma orientação diferenciada. O ciclista, ele deve seguir no sentido do fluxo dos veículos, no sentido Aparecida, porque o ciclista, ele segue no sentido do fluxo e o romeiro no contrafluxo, para não ter conflito entre ciclistas e romeiro em um só espaço, porque quando tem esse conflito, a tendência é que escupe a faixa de rolamento, e com isso ele se expõe e corre o risco de se envolver em algum acidente.
8: Esse colete que você citou é fundamental, você está usando, inclusive, você que está no 100.1, que está no rádio, é um colete verde-limão, vou classificar assim, tá, Ademir? Verde-limão, bem chamativo e realmente fundamental. Em relação aos motoristas, quais são as principais orientações? Tem que redobrar o cuidado, né?
6: É importante ressaltar que as nossas ações de segurança viária, nós temos ações de conscientização para os romeiros, para os ciclistas e orientações para os motoristas. É importante o motorista redobrar a atenção nessa época de romaria, porque a qualquer momento ele pode se deparar com algum romeiro, algum ciclista no acostamento ou até atravessando uma alça de acesso.
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0: 6 horas em ponto. Eu vou me despedindo do Amanhã TMC de hoje, mas amanhã estaremos de volta por aqui.
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26: O cogumelo ele atua como um pré-hormônio, conseguindo diminuir os níveis de cortisol no seu sangue. Ele também ajuda a regular a microbiota intestinal, que tem um efeito direto no nosso humor, na nossa disposição, né? A gente chama o intestino de segundo cérebro. Então, é um cogumelo que ajuda a equilibrar ali a flora intestinal e ajuda você a se sentir mais leve, mais bem disposto. E também, o papel dele na recuperação muscular é muito importante. Ele já foi muito estudado, inclusive é um dos principais benefícios aprovados pela Anvisa, inclusive, para alegação, que requer muito estudo científico. Ele ajuda a reconstituir as fibras musculares. Então, para quem treina, geralmente a gente está causando microfissuras no nosso músculo, né? E para o músculo crescer, para a gente ter a chamada hipertrofia, né? Então, ficar mais forte, ficar com o músculo mais visível, essas fibras musculares que foram machucadas e fissuradas durante o treino, elas precisam se reconstituir para o músculo ir ficando cada vez maior. E o cogumelo ele tem um papel direto ali na reconstituição das fibras musculares.
27: Estou chocada sobre os cogumelos. Adorei. De verdade. Agora, Mari, mito ou verdade? O cogumelo funcional, ele pode substituir o café ou o pré-treino?
26: Boa, depende de qual produto ele está inserido. O cogumelo funcional, ele é para uso contínuo, então ele não vai ter um efeito imediato como a cafeína do pré-treino, que você toma, deu 5 minutos, você já está sentindo ali o corpo com bastante mais energia à disposição. É, quando a gente fala dos benefícios do cogumelo, eles são benefícios que vêm com uso contínuo a longo prazo, né? Agora, a solução que a gente tem nos nossos produtos da Mushing, por exemplo, é combinar a cafeína natural do café, o cacau, que também ajuda a gente com disposição e energia, e os cogumelos. Então, um pré-treino completo, ele exigiria a cafeína junto com os cogumelos, que é o que a gente faz no nosso Mushroom Coffee. É, mas existem outras maneiras de você consumir o cogumelo que você não necessariamente vai ter uma energia imediata ali, mas você vai ter muitos benefícios a longo prazo.
27: Nossa, eu imagino. Cacau, café e cogumelo, meu Deus, o up é já lá em cima, né? É um pré-treino que já, meu, pan, já deve estar, sei lá, em poucos minutos já está um pouco mais animado para fazer essa corrida, essa atividade física. Mário, como é que você imagina agora o futuro da suplementação funcional no Brasil a curto, a longo prazo ali, vamos dizer, em 5 anos, daqui 5 anos?
26: Eu acho que o brasileiro ele está cada vez mais preocupado com a longevidade. Então, produtos como os cogumelos funcionais, né, e ingredientes mais inovadores que trazem aí uma melhor qualidade de vida a longo prazo, eles vão ganhar mais destaque no mercado do que necessariamente ali aquele, como você trouxe, né, um pré-treino que tem muita cafeína, que pode causar um estímulo excessivo no seu corpo, mas não vai te trazer uma saúde, uma longevidade pensando no longo prazo. Então, eu acredito que o mercado para longevidade, ele tem muito potencial para crescer. É, produtos para relaxamento, para melhora do humor, para concentração, para recuperação, eu acho que eles vão começar a brilhar mais do que os produtos para alta performance nos próximos 5 anos.
27: Não, e sem contar que são super naturais, né? Com certeza é um outro caminho aí que esse atleta vai ter que seguir. E eu adoro. Fiquei aqui até um pouco curiosa para entender como é que funcionaria. Mari, muito obrigada de verdade por compartilhar um pouquinho mais. Adoro quando a gente chega com curiosidades aqui no Corre TMC, né? Então, falando um pouco mais sobre atividade física, exercícios, corrida e cogumelos também. Então, obrigada e até a próxima. Obrigada, Mari.
26: Obrigada a você, Mim. Foi um prazer.
27: Prazer é todo meu. Então, essa foi Marina Camargo, CEO e empreendedora. 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É isso, gente. Agora nós vamos continuar o nosso corre. Esse só foi, assim, o primeiro quilômetro. Agora a gente vai percorrer vários quilômetros, tá bom, gente? Porque hoje o Corre TMC recebe um dos maiores nomes da corrida de rua no Brasil. Ultramaratonista também, treinador, personal, um homem que transformou a maratona num estilo de vida. São mais de 100 maratonas concluídas. Gente, vamos fazer barulho que agora eu tenho um pandeiro agora. Bem-vindo pra Emerson Bizância, muito bem-vindo, Emerson. Ó meu pandeirinho aqui, ó.
3: Gostei.
27: É animação aqui no Corre TMC, Emerson. Tá bem?
3: Obrigado. É bem uma palavra forte hoje, né?
27: Bem é uma palavra forte pra quem está acompanhando. Neste mês aí nós tivemos a Ultra, né, que aconteceu em Ilhabela.
3: Paraty,
27: em Paraty. Muitos quilômetros, 53 quilômetros, é isso, Emerson?
3: Sim.
27: E você estava lá nessa prova em Paraty?
3: Tava. Foi uma guerra.
27: E eu acompanhei nas redes sociais, muita lama, chuva também?
3: No dia da prova não.
27: A semana toda aqui em São Paulo de muita chuva, né? Então tá bom, antes de chegarmos, né, na ultramaratona, gente, incrível o que esse cara faz. Eu acompanhei o Emerson, nós nos trombamos no evento da Keep Running, né, Emerson, para as pessoas entenderem um pouco mais. Conversamos ali, aí ele me disse: Mirelle, eu já corri mais de 100 maratonas. Aí eu: quê? 100 maratonas? E eu tentei fazer uma conta rápida, né? Poxa, ele tem 52 anos, ele fez 100 maratonas, tem que correr. Se ele começou a correr, sei lá, com 20 anos, ele tem que correr 3, 4 maratonas em 26 anos ou 30 anos. Que conta foi essa? E eu fiquei meio maluca. Falei, não, ele vai ter que contar essa história no Corre TMC. Primeiro, eu queria que você me falasse por que correr 100 maratonas. Isso aconteceu, foi... Assim, você colocou na sua cabeça, a partir de hoje eu vou correr 100 maratonas, ou foi acontecendo aos pouquinhos na sua vida e você numa hora falou, uau, por que não chegar até a centésima, não é mesmo?
3: Mi, obrigado pela oportunidade, pelo espaço. E eu costumo dizer que sempre foi como uma engrenagem. Eu estava na faculdade de educação física... Meu pai estava obeso, meu primeiro aluno foi meu pai, comecei a incentivá-lo a fazer atividade física, comecei a dar as corridinhas com ele. No meio da faculdade de educação física, eu fiz o diagnóstico de diabetes tipo 1. E percebi que um dos esportes que mais me ajudava no controle era a corrida. E aí eu perguntei para o meu médico se eu poderia continuar a faculdade de educação física. É um diagnóstico muito traumático normalmente. E meu médico não só... respondeu que eu poderia, quanto deveria, e me mostrou um quadro na parede de um atleta olímpico com medalhas olímpicas, e ele tinha diabetes tipo 1. Talvez essa primeira abordagem dele foi que me trouxe até aqui hoje, 30 anos depois de meu pai ter emagrecido 20 quilos, eu estar correndo com ele, a fase da vida onde eu mais conversei com meu pai, foi nos treinamentos para a corrida. E aí ele começou a exagerar, eu falei, por que, que você não treina para uma maratona? Isso em 1996.
27: Uau!
3: Ele falou assim, ah, pode ser, só se você for comigo. E aí a gente treinou juntos, eu vi que você corre com seu pai também, uhum. Então... E aí um ano depois do meu diagnóstico, eu fiz minha primeira maratona. E nesse primeiro ano já foi uma quebra de muitas barreiras, de muitas... digo hoje mitos, porque no primeiro ano, o primeiro número de peito que eu coloquei foi da minha primeira maratona.
27: Ai, que incrível.
3: Embora tenha treinado para isso, a gente fez o famoso ciclo, seguimos uma planilha completa. No primeiro ano a gente já fez 3 maratonas.
27: Meu, você e seu pai?
3: Sim, e eu tive a oportunidade de terminar uma maratona com meu pai em 3 horas e 30.
27: Que? Então, seu pai, vocês dois juntos são fenômenos.
3: Sim, meu pai até hoje, ele dá as corridinhas dele, tem 15 maratonas. Mas, principalmente, quando eu completei minha 30ª maratona, em 2008, já era, 12 anos depois... eu descobri um esporte chamado ultramaratona. Com todo respeito à distância da maratona, ao ciclo da maratona sempre. É sempre a busca pelo limite humano. A distância da maratona se tornou planilha de ultramaratona.
27: Meu Deus.
3: Quase que semanalmente a gente tem que correr 40 quilômetros. Então, por que não você ir para várias maratonas como preparação até?
27: Bom... O que eu posso dizer, gente? Eu sempre falo que tem os loucos da corrida, eles sempre aparecem para aqui, mas são loucos do bem. Porque a gente percebe o quanto realmente vocês gostam de chegar nesse limite, né? Até onde pode chegar o limite do corpo humano. 100 maratonas, hoje você já ultrapassou 100 maratonas, né, Emerson?
3: Tô com 125 maratonas. Foi na fila.
27: Você tem ideia? Você corre mais ou menos o quê? 3 maratonas por ano? Ou mais?
3: Já corri 3 maratonas por ano, mas já corri 8 maratonas por ano.
27: Para, gente. 8 maratonas por ano?
3: No ano em que eu completei minha maior distância em provas de ultra, que foi a Ultra dos Anjos, de 235 quilômetros. E no final do ano ainda fiz a Brasil 135 de 217 quilômetros. Então, as maratonas, o volume de maratona aumentou muito como preparação para as ultras.
27: Incrível, eu fico assim chocada. Inclusive, quem está nos acompanhando no YouTube, lá no... Aproveita e já segue a gente também lá nas redes sociais, tá, gente? @TMCEsporte tem uma playlist com o Corre TMC. Então lá tem todos os nossos programas, inclusive estamos assistindo agora imagens do Emerson correndo em alguns lugares. Isso foi no Rio de Janeiro?
3: Maratona do Rio desse ano.
27: Maratona do Rio neste ano. Olha aí, ó. Imagens dele, dia bonito. Eu vou correr a Maratona do Rio no ano que vem. Depois você me dá dicas preciosas,
3: com certeza,
27: hein?
3: É minha favorita. É uma das minhas
27: mentira,
3: favoritas.
27: Mentira. É? Tem muita subida?
3: Nada.
27: Flat, e o visual flat. Muito legal, né?
3: A mais linda do mundo.
27: Oh.
3: Eu considero. A mais
27: meu
3: bonita
27: Deus,
3: do
27: então.
3: Mundo.
27: Se ele já correu mais de 126 maratonas e falou que essa é a mais linda do mundo, então já estou feliz com a decisão de ter feito a minha inscrição da Maratona do Rio de Janeiro. Agora, Emerson, falando então ainda sobre essas suas 100 maratonas, você lembra exatamente como foi cruzar a linha de chegada da maratona de número 100?
3: Lembro. Eu tinha combinado em 2020... que todos os meus amigos iriam comigo, fiz uma camiseta, consegui o número 100 da organização da prova para fazer uma grande festa, chamei todos os meus amigos, minha família para correr. Quem pudesse 21, quem pudesse a maratona, eu ia fazer a 7 minutos do quilômetro para fazer todo mundo junto uma grande festa em 2020. Bom, veio a pandemia, não tivemos maratona 2020, não tivemos maratona 2021. E aí surgiu a ideia de escrever o livro como o último capítulo da maratona em 2022, quando retornaram as maratonas. E aí foi muito legal, porque quem não pôde fazer a meia, quem não pôde fazer a maratona, ficou no último quilômetro com a minha camiseta e a gente cruzou a linha de chegada. Inclusive teve gente estreando comigo, estreando na maratona no dia. Falou assim, poxa, você estragou minha foto da minha primeira maratona, porque a hora que tava chegando, tinha muita gente chegando junto comigo, balão, foi uma grande festa, e foi uma emoção muito grande, porque eu nunca imaginei, na verdade. Foi acontecendo naturalmente, e essa contagem regressiva aconteceu exatamente na pandemia.
27: Não, e incrível como você, né, ali na pandemia, com todos os seus planos para serem colocados em prática... E aí vem esse balde de água fria, né? Por conta da pandemia, um ciclo já praticamente feito. Mas que bom que deu tudo certo, foi uma grande festa, né? Pô, com os amigos, familiares ali na 100ª maratona, incrível. Mas você nunca imaginou que faria 100 maratonas. Isso nunca foi colocado num papel ou, de repente, um objetivo, um sonho? Não.
3: Eu sempre listei no papel o número de maratonas. Mas nunca imaginei que um dia chegasse em maratonas, ia acontecer esse volume de corridas, mas aconteceu e foi muito legal, que para mim eu levo como, principalmente para a comunidade de diabetes, que mesmo com uma doença autoimune, incurável, de controle diário, é possível realizar qualquer sonho.
27: Eu concordo também. E não conheço o seu médico lá que você passou em 1900 e pouco, mas já adoro. Porque ele é uma referência, né, de médico que não fala para você desistir da atividade física ou diz para você que, olha, infelizmente você não poderá seguir na corrida. Não, ele te dá uma referência de um atleta olímpico cheio de medalhas ali. Ou seja, ele te motiva e te inspira a continuar. E hoje você é uma inspiração. Então, hoje, sobre a corrida e sobre a diabetes, você fala isso claramente hoje nas suas redes sociais, Emerson?
3: Sim, hoje se tornou minha missão de vida.
27: Um propósito.
3: Acho que quando eu saí da minha primeira consulta, eu prometi para mim mesmo que seria o melhor para mim, melhor para minha família. E quem sabe um dia ser um atleta que inspirasse outras pessoas, principalmente crianças, que talvez por superproteção de pais, até de professores de educação física escolar, eles simplesmente suspendem a participação dos alunos por ter uma doença de risco e controle diário. Mas com boa educação, e essa é a minha mensagem sempre, é que com bons médicos, boa tecnologia, hoje é muito mais fácil fazer o controle, pode se realizar qualquer sonho.
27: Hoje, se eu apagasse todas as suas medalhas, você ainda continuaria sendo maratonista? E por quê?
3: Gente, continuaria assim. É transformador, não o dia da maratona, mas a gente sabe o quanto um ciclo e preparação para a maratona, e é o que eu falo para minhas filhas, vocês precisam se expor ao esporte, você precisa passar pelas vitórias e derrotas que o esporte traz no dia a dia. Tem dias que você ganha medalha, tem dias que você sobe no pódio e tem dias que você é massacrado e vai na lona, toma de 7-1 e nem por isso você pode parar. Você precisa no outro dia ir treinar e melhorar para continuar, né?
27: E o que você prefere? Estamos acompanhando algumas imagens suas aí do trail, né? Agora, asfalto ou na terra, hein? Olha, e agora?
3: Eu tenho me divertido muito nas montanhas. Desde 2012, onde fiz minha primeira corrida de montanha, que eu não sabia do que se tratava, eu tenho me divertido muito.
27: É uma outra pegada, né?
3: Mas a corrida de rua é uma grande paixão, é controle nas mãos ali, né? Você define o que você quer para cada prova. É uma prova que você sai com o resultado já na sua cabeça. É difícil, se você treinou bonitinho e se planejou, você sair. Agora, a corrida de montanha depende da natureza, depende da sua estratégia e tem muitos outros fatores que interferem no resultado.
27: Eu nunca fiz corridas de trilha, mas já fui convidada, inclusive nesse final de semana farei minha primeira corrida de trilha. Acho que é Voturana Parque.
3: Voturana Parque, muito bom. Voturana Parque.
27: Voturana Parque, é isso. Bom. Farei lá 7 quilômetros, depois eu te conto como será essa minha experiência na trilha. Vou até trazer, claro, para vocês aqui uma matéria do Corre TMC. Na minha cabeça, a corrida no asfalto, você tem mais contato com a galera, parece que você tá junto ali com as pessoas. Sempre tem gente. Na minha cabecinha aqui, né, vozes, enfim, da minha mente, eu acho que na corrida de trilha, eu acho que você acaba não ficando tão próximo das pessoas, porque cada uma vai no seu ritmo, ou não, a gente acaba indo todo mundo junto também.
3: Tem ali, você vai fechando alianças, tá. Você vai fechando alianças na prova, mas você não vê tanta gente. Agora, é muito bacana o contato com a natureza.
27: Puxa, imagina.
3: Você sentir exatamente as dificuldades naturais, né?
27: Faz aquela parada estratégica pra dar uma olhada na montanha. Olha você aí, ó, atravessando, né? Mar, uma lagoa. Onde foi isso? Você lembra?
3: Desafio 28 Praias, essa aí é Rio Maranduba.
27: Tá.
3: Uma prova de 42 quilômetros na costa de Ubatuba.
27: Ah, meu Deus, que delícia. Olha, deve ser uma realmente. Eu acho que se eu. Agora, né, que eu farei minha primeira prova de trilha, eu acho que eu vou me apaixonar. Não sei por que eu tô achando isso.
3: Faz seu ciclo de maratona bonitinho e depois você faz essa transição. Posso dizer que é um caminho sem volta, tá?
27: Eu imagino. Cuidado. Porque todo mundo que aparece por aqui acaba falando exatamente isso pra mim.
3: Eu gosto de ir pros dois. Eu tenho me divertido bastante, tenho... seja na montanha, seja na rua... Seja na praia, seja na esteira. O importante é estar se movimentando, o importante é estar buscando quilômetros, né?
27: Não, maravilhoso. E tem alguma prova de montanha que você, assim, é apaixonado? Tipo, no seu top 1? Ou top 3, vai?
3: Olha, gente, o Brasil é muito rico de montanha. Então, eu comecei no Desafio das Serras, que cada ano era. Foi Desafio da Serra da Bocaina, depois foi Desafio da Serra... do mar, depois foi o desafio da Serra do Itatiaia. Então, o Brasil, ele é muito rico de natureza, de desafios naturais, assim. Não tenho nenhuma favorita, não, mas...
27: É um prato cheio, né? O Brasilzão é um prato cheio mesmo para prova tanto de corrida, que final de semana temos 300 para vocês escolherem, principalmente aqui em São Paulo, como corrida também de trilha. Olha só, vou fazer uma parada muito rápida aqui no Corre TMC e já já eu volto, porque o Emerson está com o livro. Ele trouxe o livro dele que ele escreveu sobre as 100 maratonas. Então, no próximo bloco, a gente vai mostrar ele para vocês e conversar um pouco mais, tá? Corre TMC, volta já já.
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27: O Corre TMC está de volta e hoje recebendo Emerson Bizan, ele que correu 100 maratonas, gente. Eu e meu pandeirinho de hoje. 100, mais de 100, tá? Respeita a história do cara, porque é incrível, é um mega atleta. E é claro que eu traria ele pra bater um papo aqui com a gente num Corre TMC. No primeiro bloco, eu falei sobre um livro que ele tinha escrito, prometi pra vocês. Então agora, vou mostrar pra galera, principalmente quem está nos acompanhando lá no YouTube. Corre lá pra assistir também. Olha só, é um livro que na capa está ele e, assim, um título bem grandão. 100 maratonas. Muito mais do que correr, uma missão de vida. Até porque o Emerson contou pra gente no primeiro bloco que ele teve um diagnóstico ali de diabetes, tipo 1,
3: tipo,
27: né?
3: Um.
27: Diabetes tipo 1. E com a inspiração e a motivação do médico dele, que eu falei que eu já não conheço, mas já o adoro, porque ele inspirou também o Emerson a não desistir da atividade física. E o Emerson hoje é uma grande inspiração para todo mundo. Emerson, quando é que você lançou esse livro?
3: O 100 Maratonas, ele surgiu a ideia durante as lives de pandemia, né? A gente tinha lives todos os dias. E em 2020 eu ia fazer a 100ª maratona. E aí veio a pandemia. E durante as lives, fiz uma live com uma editora de uma revista de diabetes. E a Letícia, que era a produtora, a editora da revista, ela falou assim: então, por que você não escreve a história das 100 maratonas e você lança quando for fazer a 100ª maratona, né? E aí a gente teve aí 2 anos para cumprir a última das 100 maratonas, né? E foi, o livro foi escrito durante o processo até chegar à 100ª maratona. E foi muito legal que eu falo sobre o enfrentamento do diabetes, desde o diagnóstico, que geralmente é muito traumático e com poucas informações. E a ideia é levar informação sobre, desmistificar sobre o enfrentamento do diabetes, as dificuldades e as, principalmente, das possibilidades até onde a gente pode chegar.
27: Escrevendo cada capítulo, relembrando, porque, né, eu adoro escrever, eu ainda sou old school, eu adoro, inclusive estou com uma caneta na mão, porque essa galera de jovem não gosta de escrever muito, porque tecla demais, né, Emerson? Então essa galera fica teclando. Nós somos millennials, eu adoro escrever, eu acho até, enfim, eu sempre gosto de colocar as minhas ideias ali no papel. Automaticamente, quando você escrevia, tanto faz também, né, no computador, ou escrevia, relembrava, você se emocionava?
3: Olha, foi muito. Eu posso dizer que foi muito terapêutico pra mim, porque foi escrito por uma ghostwriter, que é você faz sessões com contando sua história desde o início, tudo. E eu não escreveria da forma como foi escrito. Eu costumo passar pelas dificuldades de uma forma mais sem pensar muito. E ela conseguiu tirando de mim cada coisinha que acabou sendo um livro até mais emocionante do que eu imaginava. Imaginava uma coisa de super-herói. E, na verdade, ela conseguiu tirar algumas fragilidades que eu consegui no meio dessa história, entre a preparação de maratonas. Muitas coisas que acontecem com todo mundo, né? O dia a dia é mais ruim do que bom, eu costumo dizer, né?
27: Com certeza.
3: E se destaca quem consegue suportar o dia que dá ruim melhor, né?
27: Então aí no livro nós temos desde a primeira maratona e o último capítulo é a 100ª maratona. Nossa, incrível, gente, maravilhoso. Agora, Emerson, em qual momento ali você Porque a minha curiosidade é como um ser humano, é sério, gente, como um ser humano é capaz de correr mais de 100 maratonas? Você acredita que, de repente, o seu biotipo te ajudou? Genética tenha te ajudado? Ou muito treino, foco? Me diz, porque não é normal, né? Não é normal você correr 5 quilômetros, apesar do ser humano ter, né, esse corpo, é feito para correr, eu acho que não é normal. Então, assim, você que está nos escutando, não queira sair correndo fazendo 300 maratonas sem um acompanhamento profissional. Então, eu queria que você me dissesse da onde, né, como é que você descobriu que o seu corpo era capaz de suportar mais de 100
3: maratonas? Eu não sou favorecido geneticamente, eu sou a briga contra a natureza também. Eu não nasci para correr. Não sou como os quenianos que tem perna fina, são leves, nasceram em altitude ou... Mas uma coisa me trouxe muitos benefícios e essa me deu base para o currículo. Eu brinquei quando era criança. E andar na rua descalço, jogar futebol no campo de subida, metade joga atacando para cima, metade atacando para baixo, subia em cima da casa, andava no telhado, andava em cima do muro. Isso me trouxe uma base física, uma formação de qualidades físicas básicas que hoje minhas filhas não tiveram. Então, isso eu concordo que foi talvez a formação da base, e porque eu corri 125 maratonas hoje sem nunca entrar numa sala de fisioterapia para me tratar de lesão nenhuma. Deixa eu me desculpar aqui, porque eu tenho falado isso, que eu nunca entrei numa sala de fisioterapia e eu recebi mensagens de fisioterapeuta falando: por que você é tão contra a fisioterapia? E hoje eu vejo como um aliado muito forte no preventivo, no recovery. Sim. Mas o que eu digo é que eu nunca me lesionei a ponto de me tratar.
27: Perfeito.
3: Numa clínica de fisioterapia. Então, mas você fez o fortalecimento específico? Não. Hoje eu passo para os meus alunos que é fundamental você fazer um período básico com muito fortalecimento, fortalecimento específico, recovery, mas eu não tive isso. Ah, mas então como que você fez? Além de um bom planejamento sempre, sempre bons médicos, sempre bons profissionais, tanto na estrutura nutricional, na estrutura de médica... E de qualidade de vida. Não sou um cara que bebi, que fumei, que
27: saía balada, dormia então, tarde.
3: Isso me traz uma vantagem. Então, não é nada genético, não, viu?
27: É o que você vem colhendo ao longo do tempo. É o que eu sempre falo também para minhas amigas. Minhas amigas lá de seus 30, 40 anos, que não praticam atividade física, eu falo: gente, como assim? Trabalha, chega em casa, faz as coisas, né? Enfim, da casa, cuida do filho. Eu sei, é um trabalhão, mas precisa ter uma hora pro seu corpo. O seu corpo é seu templo sagrado. Então, quando você fala em qualidade de vida, ai, longevidade, eu quero chegar até os meus 80 anos super bem, tem que trabalhar agora, gente. Que isso? Vai chegar a trabalhar lá, vou fazer pilates com 60, 70 anos. Ó, não adianta mais, hein? Já fala agora que tem que trabalhar desde cedo. Tanto pra você que, né, se sente super poderosa com 20 anos, já vai trabalhando o seu corpinho pra chegar lá com 50, com 40, com 70 anos. Bom demais. E músculo é sempre bom. Essa magreza que está rolando, gente, na internet, não acreditem, tá bom? Magreza não se leva a nada. A gente precisa de músculo. E é o músculo que vai nos ajudar a ter o nosso templo, o nosso corpo mais forte lá na frente. Com certeza. E numa hora que a gente tiver uma doença, né? Quem é sedentário vai sair muito mais prejudicado numa recuperação pós-hospital do que uma pessoa que tem músculo, que é forte. Essa sim vai sair muito melhor do hospital na hora de ter uma doença. Eu só digo, é verdade, tá, gente? Então acredite não em mim, mas procura aí nos profissionais da saúde que realmente vocês vão entender o que eu tô falando. Bora falar de assessoria? Porque você falou, meus alunos, eu sempre passo pros meus alunos, você é personal. Tem assessoria que chama Nova Equipe. Quantos alunos mais ou menos você tem hoje, Emerson?
3: Tem 100 alunos.
27: 100 alunos? 100
3: alunos e sempre
27: ele
3: 10%.
27: Ele gosta do número 100, né, gente? Percebi, olha aí, ó. Número 100 no livro, número 100 de alunos.
3: 10% desses alunos têm diabetes tipo 1. Então, não é uma assessoria específica para quem tem diabetes. Lá treinam maratonistas, ultramaratonistas.
27: Tá.
3: Gente que busca saúde e bem-estar com a ferramenta corrida.
27: Incrível, adorei. Agora, qual a pergunta? Vamos tentar aqui pegar alguma fake news, alguma coisa assim, porque sempre tem um aluno que chega com uma pergunta um pouco bizarra, uma pergunta assim que você fala, olha, não, o que você escutou aí na internet, o que você tem escutado com seus amigos, isso é fake news. Tem alguma pergunta meio bizarra que um aluno já chegou e fez pra você, Emerson?
3: Diariamente, né? Diariamente, né?
27: Qual seria? Lembra de uma pra nós.
3: Hoje, eu tava vindo pra cá e hoje a aluna perguntou se a programação que ela fez pela inteligência artificial
27: podia acreditar nela ali.
3: E lógico que a gente tem usado a inteligência artificial para prescrição, para orientação, para busca de informação. Mas eu falei, você contou toda a sua trajetória para ela e como é o seu dia a dia, viagens, trabalhos,
27: alimentação.
3: Você colocou o seu objetivo e sua disponibilidade próxima do real, né? Então, isso tem sido um grande dilema. Nunca digo que eu não vou usar a inteligência artificial, mas a gente precisa ver lá dentro, muitas vezes, o que vai fazer a diferença no treino de cada um, né?
27: Eu também não tenho nada contra a inteligência artificial, a tecnologia, a gente tem que andar lado a lado, até porque a tecnologia não é futuro, ela é presente, ela está aqui. Você pede comida através de aplicativos, você consegue, né, enfim, fazer tantas coisas pela inteligência artificial, mas eu acho que no caso da atividade

0: tantos fatores que a gente precisa falar sobre isso, mas eu imagino. E teve gente que já entrou, assim, aluno que já entrou na sua assessoria, já querendo correr uma maratona, sem nunca ter colocado um tênis na vida?
1: Olha, posso dizer que sim. Eu não tenho moral pra falar, né? Porque o meu primeiro número de peito foi um número de maratona. Mas o que eu falo pra ele é o seguinte: pode. Você quer fazer sua primeira prova, uma maratona, e é o que você quer uma vez na vida, tudo bem.
0: Vamos trabalhar pra isso.
1: Você vai passar todo o processo que precisa passar. E de repente, no treino, você vai fazer 20 vezes meia maratona durante todo o processo. Mas... é, eu nunca digo que não é pra ir ou não dá pra fazer, mas ele vai ter que colocar na balança o quanto ele quer de resultado, qual a expectativa que ele tem pra essa primeira prova e o que ele vai passar até chegar lá, né?
0: Nem vou falar então de um ciclo de uma ultra.
1: É, a maratona faz parte do ciclo da ultramaratona. É. Mas eu acho que isso é a vida. Leva para o seu trabalho o planejamento, a meta, a disciplina, o plano B e a carta na manga que você tem que ter para esse plano B, porque já treinei aluno para fazer melhor tempo em Chicago, a gente está falando de 96, 97, e chegou lá, a maratona foi suspensa no meio da prova, porque em Chicago, que é uma das maratonas mais frias, foi suspensa por tanto calor. Então, são coisas que acontecem na vida. Tem dias que você está indo trabalhar e você bate o carro. E você tem que aprender a lidar. Eu vou chegar no trabalho, vai ser de qualquer jeito. Eu vou ter que ter uma carta na manga, avisar para falar que eu vou chegar. E isso, a maratona retrata exatamente o que é no seu dia a dia.
0: E o que você fala, Emerson, faz muito sentido. Porque... eu, quando, enfim, tô conversando com uma pessoa, que é a primeira vez que eu tô conversando ali com ela, e ela me fala que é ultramaratonista, ou ela fala que é maratonista, o meu ponto de vista sobre essa pessoa, juro, muda completamente. Sim. Porque eu sei que ela é uma pessoa focada, ela é uma pessoa disciplinada, ela é uma pessoa que... pô, que coloca um objetivo e tá ali no caminho pra conseguir alcançar essa meta. Inclusive, quando eu me apresento também em alguns eventos, eu falo, eu sou jornalista, mestre de cerimônias e maratonista. Porque eu tenho orgulho, claro, de falar, porque só a gente sabe...
1: fator de desempate em entrevista de emprego. Fator de desempate de entrevista de emprego. Nizanguanais dizia... o ciclo de maratona equivale a uma MBA.
0: Eu acredito. Por isso que eu falo, porque a pessoa já olha e fala: nossa, você é maratonista? E eu, sim, eu sou maratonista. Porque muda mesmo o ângulo como a gente vê a pessoa, a gente fala: nossa, caramba, que disciplinada, né? Que constância que essa pessoa tem. É isso aí, eu gostei do currículo.
1: A gente tava voltando de Paraty esse final de semana, a gente foi essa ultra, e minha filha tava falando: mas não é desconfortável? Eu falei: filhota, eu passei 17 horas na lama. Que é desconforto a partir de agora, né? Então, as referências vão mudando e você se coloca em uma prateleira de muita resiliência.
0: Você se torna mais forte.
1: Sim.
0: Quantos anos sua filha tem?
1: 22.
0: Ela corre também?
1: E ela estreou ano passado na meia maratona com a idade que eu tinha quando eu estreiei na maratona com meu pai, que tinha a minha idade quando eu estreiei. Então,
0: que história linda!
1: Isso é importante falar.
0: Como ela chama? Isso,
1: Gabriela.
0: Gabi, um beijo.
1: Isso é importante porque isso gera reflexo, gera repercussão na família. E eu tenho outra filha também que não corre, mas que ela sabe da importância do esporte, ela joga futebol e sabe o quanto isso... traz pra vida.
0: A palavra convence, mas o exemplo arrasta. Essa é a verdade. Cara, que legal, maravilhosa. E ela tem planos pra fazer uma maratona ou ela, enquanto, não?
1: Eu nunca, prometi que eu nunca falaria sobre isso.
0: Tá.
1: Mas essa semaninha
0: Mentira.
1: Me caiu aqui no ouvido. Ela, mas e se em 2028? Eu falei... não falei nada, Bom, você é que escolhe.
0: Mas o seu coraçãozinho queria muito.
1: E ela falou do
0: muito.
1: Rio de Janeiro. E ela falou ainda do Rio de Janeiro.
0: Nossa, seria... imagina que lindo você correr com a sua filha. Que história, né? Porque você corre com seu pai, agora corre com a sua filha.

0: Olha, vale um livro, hein? Já tô aqui já colocando também um livro aí.
1: A corrida me trouxe, quer dizer... eu tive oportunidades incríveis com a história da corrida. Eu tive a oportunidade de correr com meu pai. Terminar uma maratona junto com o pai é uma coisa...
0: Inesquecível.
1: Corri com a minha filha, corri com a minha esposa. Fui para a Muralha da China, atravessei os Andes correndo, corri na Floresta Amazônica, corri no deserto do Atacama. Então, tudo por um enfrentamento do diabetes de forma positiva e querendo não mostrar para ninguém mais o que eu fiz, mas mostrar que é possível realmente.
0: Top 3, vai, já que você falou que correu em tantos lugares.
1: Ah, não.
0: Não tem um lugar assim mais... surpreendente para correr uma maratona, que seja culturalmente diferente, que você nunca tinha visto nada parecido.
1: Olha, foram tantas experiências.
0: Cada uma tem
1: sim. Agora vamos pensar,
0: uma característica.
1: Eu corri a primeira maratona com meu pai em Ribeirão Pires.
0: Tá.
1: É uma cidade pequena, era uma maratona irreconhecível no mapa, então, mas que
0: foi especial.
1: Foi muito especial para mim. Blumenau, eu e meu pai, corri junto com ele, a gente fechou em 3:32.
0: Meu Deus.
1: Rio de Janeiro, eu faço desde 2009, só parei por conta da pandemia. Corri 5 vezes maratona de Nova York, e quando se fala em tamanho, a gente vê um negócio fenomenal que é Nova York. A Muralha da China, uma maratona com 5 mil degraus.
0: Então,
1: é uma maratona
0: isso?
1: Muito extrema, muito difícil e foi muito bacana.
0: Mas são só degraus?
1: Não, você sai, foram 8 quilômetros na muralha e você faz
0: toda
1: uma parte fora da muralha, volta e pega 8 quilômetros finais de novo na muralha. Então, é uma das 7 maravilhas do mundo, onde você faz a mística distância da maratona. Então, foi uma história inesquecível também E tem muitas outras aqui no livro que eu não vou dar spoiler, mas que tem bastante coisa bacana.
0: Que
1: a corrida me deu oportunidade.
0: Não, incrível, gente. Então tem um livro aí, tá, pra vocês, 100 maratonas, do Emerson Bizan, pra vocês curtirem toda essa jornada e tentar vivenciar um pouquinho mais sobre o que ele correu. Agora já são 126, é isso?
1: 125 maratonas.
0: 125. E neste ano, para 2026?
1: Agora tá tranquilo.
0: Ah, meu Deus. Olha, não, nem acredito que ele falou isso para mim. Ele já falaria...
1: Agora...
0: Agora já tem a maratona até o final do ano tal.
1: Betioga Maresias, que é a BM, Ultra BM. Que é de 75, mas provável que eu vá para 42 esse ano.
0: Nossa.
1: Pela primeira vez vou na Ultra BM fazer 42. E Curitiba, final do ano, maratona de Curitiba, que é uma maratona linda, a cidade tá maravilhosa também. Eu gosto da maratona de Curitiba. E é isso.
0: Teve alguma prova que você teve que abandonar ou que você pensou que, nossa, não vai dar bom hoje?
1: Sim. Chama DNF. É uma palavra muito comum em ultras maratonas. Por exemplo, agora em Paraty, de 300 que largaram por 108 quilômetros, 200 terminaram. Então tivemos 100 abandonos, porque envolve... A ultramaratona é multifatorial. E envolve cuidado dos pés. Então a bolha é um dos inimigos do ultramaratonista. Lesões, desidratação, fadiga geral... E quebra, como acontece em todo mundo. Mas tivemos algumas, sim. Maratona não. Maratona quase
0: todas
1: 100%.
0: Todas completadas aí.
1: 100% concluído.
0: Check. E depois dessas 100 maratonas, Emerson, né? Mais de 100 maratonas que você corre. Chegar no pórtico, colocar a medalha, ainda dá um friozinho na barriga? Ou você agora...
1: Sempre.
0: Ah, tá de boa.
1: Não. Sempre. O friozinho na barriga na largada...
0: Olhos lacrimejando.
1: E a hora que chega, o nozinho na garganta e a sensação de ter passado por muitas dificuldades ali para você se programar, para treinar, para conseguir bater as metas que para chegar até lá, você tem que brigar no dia a dia. Então, cada uma tem um gostinho muito especial e acaba escrevendo uma história ali dentro da maratona também, né?
0: Quantos pares de tênis você acha que você já gastou?
1: Ideia. Ah, não tenho ideia. Não me pergunte isso.
0: Muitos, né? São mais de 30 anos correndo. Caramba! E você já anotou quantos quilômetros você já correu?
1: Até agora a gente tem o Strava, dá pra somar, dá pra fazer, mas...
0: Como é que você tá lá no Strava?
1: Ah, eu rodo.
0: Não, como é que você tá para as pessoas te acharem?
1: Emerson Bizan.
0: Emerson Bizan. Então, gente, já aproveita, você que é do Corre, tem um aplicativo para você também que não é, né? Porque quem é do Corre já sabe do Strava. Então, tem um aplicativo para os corredores, onde nós colocamos os nossos resultados, né? Junto ali, através das nossas redes sociais, ali do nosso relógio. Então, automaticamente, quando você faz a sua atividade, já vai para lá. Então, se você quiser acompanhar, o Emerson tá lá no Strava Emerson Bizan, mas são muitos quilômetros, é impossível contá-los, né, Emerson?
1: Mas hoje é bacana, porque você computa ali o tênis, quanto você rodou, é onde eu sincronizo a minha plataforma de prescrição com os alunos, então tecnologia ajuda bastante também.
0: Você gosta de um relógio com um GPS, curte?
1: Eu gosto, mas confesso que... Quando a gente corria lá em 96, a gente esperava passar a placa do quilômetro e a gente tinha, por exemplo, eu tinha um relógio que tinha 10 laps de memória. Então eu não podia dar todo quilômetro um lap. Eu tinha que fazer a cada 5 quilômetros para eu conseguir ver a média de cada 5 para armazenar todos os quilômetros. Então
0: cara,
1: não existia sachê de gel quando eu corria. É, eu fiz a primeira maratona que foi...
0: Imagina, eletrólitos, nem pensar.
1: Em 96, distribuíram o primeiro gel do Brasil. Meu aluno não sabia, ele abriu o gel e passou na perna. Porque ele não sabia
0: o que
1: fazer com o gel. Então...
0: Maravilhoso, não tinha noção do que era aquilo, né? A gente tá quase encerrando o programa, vamos rapidinho pro Ping Pong? Olha só, respostas rápidas, tá? Ah, isso ou aquilo, vambora. 5 quilômetros ou acima dos 42?
1: Ah, acima dos 42.
0: Acima dos 42. Subida ou descida?
1: Descida.
0: Descida.
1: Viciado em descida.
0: Oh, nossa, imagina o pace que o Emerson vai nessa descida. Gelzinho ou uma paçoca durante
1: gelzinho.
0: O... Gelzinho. Treino às 5 da manhã ou mais pro fim da tarde, à noitezinha?
1: 5 da manhã.
0: 5 da manhã. Calor ou chuva?
1: Ah, isso não importa.
0: Não importa, né? Doesn't matter. É isso aí. Música ou sem fone?
1: Difícil bateria que dura horas e horas, não? Então, sem música.
0: Esteira ou na rua?
1: Tanto faz.
0: Qual a cidade todo corredor precisa correr?
1: Ah, eu adoro correr em São Paulo. Eu adoro
0: difícil.
1: Correr em São Paulo. Mas a Maratona do Rio é um vício. É um vício.
0: Perfeito. Um corredor brasileiro, um nome de corredor brasileiro que você admira?
1: Olha, pouco se fala, pouco se vê estrela nele, mas é um dos maratonistas mais frequentes da história da maratona mundial. Paulo de Paula é um dos brasileiros que já participou de 5 Olimpíadas, com índice para representar o Brasil em todas. E mesmo se ele não esteve entre os 10 primeiros colocados, ele estava lá. Então, é um dos caras que representa muito o meu estilo de correr, que é o Paulo de Paula.
0: Oh, maravilhoso. E uma palavra que define para você essa sua jornada?
1: Ah, alegria.
0: Alegria. O que que essas mais de 100 maratonas te ensinou sobre a vida?
1: Que nem sempre é como a gente planeja as coisas, mas que tem que seguir em frente.
0: É isso, gente. Move on. Siga em frente. Esse foi, então, Emerson Bizan, que esteve com a gente aqui no Corre TMC. Eu amei que você veio. Mostrando, então, o seu livro. Está aí. Logo
1: agora
0: mais,
1: é seu,
0: viu, gente?
1: Agora
0: vem
1: é seu,
0: o novo livro. Veio, maravilhoso. Em breve eu quero assinatura aí, tá? Né? Autografado, claro. E muito obrigada, adorei. E na próxima temporada aí do Corre TMC, eu quero que você volte aqui com a gente.
1: Valeu, obrigado pela oportunidade. Acho que é importante, principalmente, falar sobre o enfrentamento do diabetes.
0: É isso, gente. Muito obrigada pela companhia, muito obrigada, Emerson. Continue sendo uma grande inspiração para todo mundo. Para você que me acompanhou aqui no Corre TMC, um beijo, valeu pela companhia. E fui, porque eu sempre tô no corre. Tchau.
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0: 10 de outubro de 2026, eu, Felipe Bueno, estou com você e ficarei com você até o fim desse TMC 360. Vamos dando sequência aqui à nossa programação, trazendo uma entrevista que foi feita aqui pela nossa TMC ao longo dessa semana, o presidente nacional do PL, falando em eleição ganha para Flávio Bolsonaro no segundo turno. Valdemar Costa Neto conversou conosco com exclusividade, garantiu que os partidos de direita que antes não assumiram compromisso com o PL estarão juntos nesta etapa. E essa previsão que ele fez está, de certa forma, se tornando realidade, né? Ele também projetou a possibilidade de o partido ficar com a presidência do Senado a partir de 2027. Você confere a partir de agora. Aqui na programação da TMC, nós conversamos a partir de agora com o presidente nacional do PL, Valdemar Costa Neto. Presidente, prazer falar com o senhor. Como vai? Tudo bem?
1: Prazer para mim, Felipe. Disposição, viu?
0: Presidente, primeiro quero começar falando da sua avaliação sobre o desempenho do PL nesse primeiro turno.
1: Bom, a melhor explicação que eu tenho para isso é a base que o Bolsonaro criou. Bolsonaro é um fenômeno. E nós temos aí um número muito grande de gente qualificada. Esse pessoal da direita, não é que eu quero... Tem gente na esquerda boa também, mas tem um pessoal muito qualificado, gente preparada, gente disposta a trabalhar e gente que pensa a cabeça, querem tocar o país para frente. E eles ajudaram muito, a nossa base ajudou muito o Flávio Bolsonaro. Olha que interessante. Todas as pesquisas davam que o Flávio Bolsonaro, que o Lula chegaria na frente do Flávio Bolsonaro para o segundo turno. Veja que surpresa. O Flávio Bolsonaro passou. Sabe por quê? Por causa da base, dos deputados federais, dos senadores, eles entraram na campanha a valer. Então, isso teve... Essa foi a razão dessa mudança, dessa surpresa. Quanto aos deputados, nós achávamos que iam aumentar a bancada, mas acontece que fizemos 121 e batemos o recorde. Aí você tem gente muito boa no partido, temos grandes políticos. E esse foi o motivo do nosso crescimento, tanto para senador como para federal.
0: E aí eu tenho uma pergunta que é derivada dessa sua resposta, presidente, porque a gente já conversou em outras oportunidades aqui na TMC ao longo do ano, e no início do ano havia uma dúvida, né, sobre a direita estar, de certa forma, dividida, tanto em acordos estaduais, em palanques estaduais, como no próprio apoio a Flávio Bolsonaro. Então, o senhor identifica em algum momento o ponto em que a estratégia teve que ser mudada para se consolidar uma unificação da direita e esse movimento que culminou agora no dia 4 de outubro?
1: Veja bem, eu sempre me preocupei em ter o PP, União Brasil com a gente, o Recurso, porque esse pessoal, essa gente, é gente preparada e eles votam com a direita. O PP não veio com a gente, o Rueda não veio com a gente, o Ciro não veio com a gente, mas o deputado dele votou no Flávio. Então, nós temos mais facilidade, agora vamos negociar agora no segundo turno, para trazer eles de vez. O único prejuízo que nós tivemos isso foi no tempo de televisão. Eles não coligaram com a gente oficialmente, mas o Marcos Pereira, por exemplo, que é presidente do Republicano, em todas as reuniões que ele falava no nome do Flávio Bolsonaro. Então, eles apoiaram a gente. Agora, não quiseram fazer coligação. Eles ficaram, num primeiro momento, teve um acontecimento que hoje é uma bobagem, porque é tanta denúncia que sai que o povo já não está nem ligando mais para isso, que é um exagero. Mas no começo teve aquele problema que nós tivemos com o Flávio. E isso tirou muitos pontos da gente, muitos. Mas o Flávio se recuperou, explicou o que era e o povo entendeu. que quando ele pediu o dinheiro para o Porcaro, o Banco Master, financiar o filme, o banco não tinha problema com o Poder Judiciário, estava tudo em ordem. Então foi tudo explicado, e isso nós ultrapassamos esse ponto difícil, e agora o Flávio está bombando.
0: Agora, então, eu pergunto para o senhor sobre o futuro. O futuro, digamos, no curto prazo, né? Duas coisas. Primeiro, estratégias para segundo turno com relação a Flávio Bolsonaro. E segundo, Congresso Nacional para 2027. Quais que são os planos, presidência de Senado, eventual presidência de Câmara também, negociações para compor a mesa diretora? Vamos começar com o que é mais próximo, que é o segundo turno, que tem aí 20 dias para acontecer, presidente. Quais que são as estratégias?
1: Veja bem. Então, agora nós temos que fazer um entendimento com os partidos para eles entrarem para valer na campanha. E eu não tenho dúvida que nós vamos conseguir. Apresentar e para valer na campanha. União Brasil, PP, Republicanos, Podemos, Avante, vamos conversar com esse pessoal todo. Então, trazendo esse pessoal, já tranquiliza um pouco a nossa base também. E aí nós teríamos uma condição mais fácil eu acho que a eleição ficou decidida no mundo em que o Flávio chegou na frente do Lula. Aquilo não era esperado por ninguém. Nós, um dia antes, o Murilo me ligou da Paraná Pesquisa e falou para mim: Valdemar, acho que nós podemos chegar um ponto na frente, hein? Acho que nós podemos chegar um pouquinho na frente. Chegamos 3, 4. Quer dizer, fomos muito bem.
0: Com relação a pautas, agenda de pautas, para terminar, presidente, a gente tem, por exemplo, em andamento aí uma 6x1, a gente não sabe se o timing político é adequado ou não, tudo vai dizer, né? Os próximos momentos vão dizer, mas uma pauta econômica de reforma administrativa, tem as reformas tributárias entrando em agenda aí nos próximos meses. O senhor tem uma ideia de prioridades que o PL conduzirá no Congresso Nacional?
1: Olha, bem, nós temos no Senado Federal, nós temos o Rogério Marinho, na Câmara nós temos o Sóstenes Cavalcante. O Rogério é muito habilidoso, nós vamos discutir muito essas pautas, inclusive tem uma proposta dele para o 6x1, para atender o empregador e para atender o empregado. Porque veja bem, um camarada que tem uma barraquinha, tem 2 funcionários. Se ele for trabalhar 5 dias por semana, ele mata o cara. O cara não é um grande empresário. Agora, então, tem que ter um ponto de equilíbrio para atender o cidadão, para atender o trabalhador e para atender o empresário também. Tem jeito para tudo. Não pode ser 8 ou 80.
0: São 7h19. Antes da gente virar aqui o bloco de notícias, rapidamente, outra coisa que está causando muita polêmica aqui: o fuzilamento de um ex-militar condenado à morte, que, segundo o anúncio do Pentágono, será transmitido ao vivo nos Estados Unidos. Notícia que está, por exemplo, no site da BBC e, obviamente, está rendendo polêmica. O anúncio foi feito pelo próprio secretário de Defesa dos Estados Unidos, o Pete Hegseth, que afirmou que a execução de um ex-major do Exército por um pelotão de fuzilamento será pública. O nome dele, Naid al-Hassan, que matou a tiros 13 soldados americanos desarmados em Fort Hood em 2009. A transmissão ao vivo, obviamente, está sendo questionada dentro e fora dos Estados Unidos e até agora, pelo menos, está mantida. Seguimos acompanhando. São 7h20. 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
2: Às 7:22, um ótimo sábado para você que está nos acompanhando na TMC, em todos os dials, em todas as frequências que compõem a nossa rede Transamérica TMC neste 10 de outubro de 2026, comigo Felipe Bueno, te fazendo companhia nesta manhã de sábado, também, obviamente, no nosso canal do YouTube, para você nos acompanhar, participar, deixar o seu joinha, compartilhar, mandar a sua mensagem, deixar a sua opinião. Tá na hora de deixar você bem informado, bem informada. Vamos lá?
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2: Começando com esse destaque aqui, ó, no STF, Fachin, Edson Fachin, recebe na terça-feira os relatórios da Polícia Federal sobre o caso Master, com citações a pelo menos 6 dos 10 ministros ou aparentes deles. Ele promete apuração, aspas, sem exceção de pessoa, fecha aspas. Polícia Federal, PGR e a defesa de Daniel Vorcaro negam a polêmica reportagem da revista Veja, que saiu ontem pela manhã, né, de que ele teria dito na proposta de delação que bancou o documentário Lula, do cineasta Oliver Stone. Segundo a Folha de São Paulo, anexo Dark Horse só cita patrocínios antigos a filmes sobre Lula e Michel Temer. A guerra judicial do segundo turno esquenta. A pedido da campanha de Flávio Bolsonaro, Cássio Nunes Marques e André Mendonça, do TSE, mandaram Lula e aliados apagarem publicações contra o senador. O PT reagiu. Pediu a cassação da chapa de Flávio Bolsonaro e a suspensão do perfil de Pablo Marçal, de 14 milhões de seguidores, por propaganda irregular. No Senado, Davi Alcolumbre marca para quarta-feira, dia 14, a votação em primeiro turno da PEC, que acaba com a escala 6-1. São necessários 49 votos em 2 turnos. O governo quer concluir antes do segundo turno da eleição. A oposição ligada a Flávio Bolsonaro tenta adiar para depois do dia 25. Rio de Janeiro agora, o TRE refaz hoje às 15h a contagem dos votos para governador. O motivo? TSE anulou por 5-2 os 274 mil votos de Anthony Garotinho, barrado por condenação por improbidade. Sem eles, Douglas Ruas do PL sobe de 49% para cerca de 51% dos votos válidos e deve ser eleito no primeiro turno. Em Alagoas, a justiça condena a senadora Soraya Tronicli, do PSB, a pagar R$50 mil ao deputado Alfredo Gaspar, do PL, vice na chapa de Flávio, na CPMI do INSS. Você se lembra? A gente trouxe essa informação aqui. Ela e o deputado Lindbergh Farias acusaram Gaspar de estupro de vulnerável. O STF arquivou a investigação e o juiz entendeu que a acusação sem provas passou dos limites da crítica política. Soraya vai recorrer. No Recife, um incêndio na quarta-feira destruiu laboratórios da UFPE, que é a Universidade Federal de Pernambuco, com cerca de 200 pesquisas, a maioria na área da saúde. O governo federal vai liberar 68 milhões de reais, 40 do Ministério da Ciência para repor equipamentos e 28 do MEC, do Ministério, para um novo prédio. O prejuízo pode passar de 100 milhões. A Polícia Federal investiga se o fogo, terceiro em uma semana no campus, tem relação com ameaças à universidade e a estudantes. Nos Estados Unidos, o furacão Isaías chegou nesta sexta à noite, ao noroeste da Flórida, perto de Destin, como categoria 2, com ventos de 169 km por hora. É o primeiro furacão a atingir o país desde outubro de 2024. O governador Ron DeSantis decretou emergência em 25 condados. Enfraquecido, Isaías segue para o norte agora com risco de, ainda, enchentes e tornados. No México, o jornalista Amurabi Huesca Manzano é morto a tiros nesta sexta-feira em Oaxaca por um grupo armado que também atacou outros dois homens. Ele era dono de um portal de notícias com mais de 52 mil seguidores. O nono jornalista assassinado no país este ano, segundo a ONG Artigo 19. São 7 horas e 27 minutos. Seja bem-vindo, seja bem-vinda ao TMC 360.
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2: Guilherme Cortez, do PSOL, foi eleito deputado federal por São Paulo com 275 mil votos. A nona maior votação entre os 70 deputados eleitos pelo Estado. Mas quais são os planos dele para a Câmara? Qual vai ser o papel do partido no Congresso Nacional a partir do ano que vem? Foi o que ele contou em entrevista ao Link TMC e você acompanha agora.
17: Eu acho que ele tem dois recados da urna do primeiro turno. Um primeiro que já foi bastante falado e que deixou muita gente assustada, surpresa, que é a profundidade da força da extrema-direita. Que apesar de terem saído do governo, apesar de tudo, da qualidade, da falta de qualidade das suas propostas, conseguiram ter muito alcance. Um segundo recado foi que no campo da esquerda há um apelo pela renovação. Então as principais figuras, as figuras mais votadas da esquerda e da direita, boa parte delas, eram figuras com menos de 40, de 30 anos, nas quais eu me incluo. Eu tenho 28 anos, estou terminando meu mandato como deputado estadual, e a nossa campanha foi muito pautada sobre a necessidade de travar e vencer uma disputa geracional. Porque hoje, a gente sempre teve um senso comum de que os mais novos seriam sempre de esquerda, seriam mais progressistas do que a geração anterior, por um ritmo natural da história, de que as pessoas vão tendo mais acesso à informação, então elas vão abrindo mão de determinados preconceitos. Mas isso não é uma verdade absoluta. Isso depende de um debate de ideias, de uma ideologia, em que hoje a direita tem tido muito sucesso em disputar, tanto através da rede social, quanto através do seu discurso, a nossa geração. E eu acho que o nosso grande desafio da esquerda, e a urna fez uma sinalização para isso, é da gente renovar o nosso campo e também se conectar com essa geração. A Annelise é uma grande expoente disso, por isso que inclusive está atraindo tanto ataque. E aqui em São Paulo, a nossa campanha foi toda baseada em disputar e vencer a nossa geração. Então a gente, para isso, claro, você tem que trabalhar na rede social, porque hoje é o meio pelo qual a maior parte das pessoas, sobretudo as jovens, se informam e acompanham política, mas também você tem que falar das demandas concretas das pessoas, sem fazer um julgamento moral delas. Uma grande luta que a gente travou desde o começo do mandato é pela acessibilidade no acesso a eventos culturais, o combate ao cambismo, principalmente no meio digital, as taxas abusivas que são cobradas por grandes corporações, porque viver além de trabalhar, que foi o slogan da luta contra a escala 6x1, não é só sobre ter um dia mais de folga, é também ter direito a viver esse dia de maneira acessível. Hoje você tem uma preocupação gigantesca com a questão da moradia, o custo da moradia. O tema da moradia, da habitação, não é só o tema do déficit habitacional e de quem chega numa situação extrema e tem que ir para a situação de rua. Também é aquele caso de um jovem no seu primeiro emprego ou saindo da faculdade, que para morar num lugar minimamente digno, bem localizado, numa cidade como São Paulo, como Belo Horizonte ou como Rio de Janeiro, tem que pagar uma fortuna para morar num cubículo, para morar numa ratoeira. E por isso que é uma geração que demora para sair da casa dos pais. É uma geração que sofre muito com adoecimento mental e que se tenta imputar isso como se fosse uma fragilidade individual, quando na verdade é culpa de um mundo, de uma sociedade que está doente e que cobra cada vez mais e frustra cada vez mais as expectativas da nossa geração. No mundo do trabalho, com vários retrocessos em direitos que a gente tem visto. Então, são todas pautas que a gente pretende levar para Brasília, assim como por ser um parlamentar da comunidade LGBT, e a gente aumentou a nossa bancada LGBT, também tem uma grande preocupação em legalizar os direitos da nossa comunidade que nunca foram aprovados no Congresso Nacional. Todos vieram através de decisões da justiça que podem ser mudados de uma maneira muito mais fácil, ainda mais agora com a direita tendo maioria no Senado Federal. E para terminar, o avanço da mudança climática, que é uma urgência, é uma preocupação muito grande de todas as pessoas, mas sobretudo dessa geração que tem a sua perspectiva de futuro em risco, e que hoje a gente não tem uma política pública de preparação séria para enfrentar e minimizar os efeitos da mudança climática.
18: Deputado, senhor Pedroso, eu quero só complementar, você falou muito de juventude, eu já fui presidente de Grêmio de escola pública, presidente de centro acadêmico. Antigamente, a gente via uma conexão muito grande entre a juventude e a esquerda. Ela não se perdeu com o tempo e hoje parte dessa juventude que enxergava a esquerda como um caminho, como um processo, está se identificando mais com a direita?
17: É que eu acho que isso não é um processo natural. O nosso erro é o erro de simplificar e achar que as pessoas, só por serem jovens, elas vão se identificar obrigatoriamente com a esquerda, e como se fosse uma consequência natural. E quando elas não se identificam, a gente acha que tem alguma coisa errada com elas, e não que a gente está errando. Eu sou uma pessoa de esquerda desde que eu comecei a me informar politicamente, acredito piamente que é esse o campo político que tem as respostas para os problemas que essa geração enfrenta hoje. Mas isso depende do resultado de uma disputa de ideias, uma disputa política. Como eu disse, eu acho que a direita, ao longo dos últimos anos, investiu conscientemente em disputar essa geração. Fez isso através de três coisas: através do uso da rede social, que eles aprenderam e se dedicaram, talvez antes da esquerda, a usar a rede social para fazer as suas ideias chegarem, aprenderam como utilizar o mecanismo dos algoritmos para chegar mais longe. Eles investiram em lideranças jovens. Hoje, da minha faixa etária, menos de 30 anos, você tem algumas dezenas de figuras de extrema-direita. Praticamente toda grande cidade você tem alguma figura jovem que mexe na rede social, que se diz conservadora, e eles investem nesse tipo de perfil porque eles perceberam que isso dá voto. E eles se propuseram, embora eu discorde do conteúdo da resposta que eles dão, mas a responder a anseios da nossa geração, o anseio do custo de vida, o anseio da crise de perspectiva de futuro. A questão é que o que eles respondem para isso é com processo. Eles pegam uma geração que tem muito medo pela mudança no mercado de trabalho, que eles defendem uma simplificação da ideia de empreendedorismo, que todo mundo vai ser empreendedor de si próprio e coach, e tigrinho e tudo mais, que não resolve. Eles pegam uma insegurança em relação à segurança das pessoas e eles dão respostas simplistas, que é prender e matar e armar todo mundo. Não resolve o problema, porque a situação é mais complexa que isso, mas é uma resposta. E eu acho que cabe à esquerda dar as nossas respostas. Não basta a gente achar que as nossas respostas são mais racionais, são mais corretas, são melhores, se a gente não for capaz de convencer as pessoas disso. O processo de convencimento, ele é mais complexo. Então, acho que o recado que a gente teve na urna é que se destacou na esquerda e na direita também, mas se destacou na esquerda figuras que eu chamo de uma esquerda contemporânea, não necessariamente jovens de idade, porque daí depende, você vê a idade de cada um, embora em sua maioria sejam pessoas jovens, mas figuras de uma esquerda contemporânea que entende que a gente vive um mundo com determinadas características, com determinadas crises, com determinados anseios, atravessado pela rede social, e que, portanto, a nossa maneira de fazer política tem que se atualizar a esse mundo. Deputado, não a gente ficar brigando com a realidade para que seja do jeito que a gente acha melhor.
19: Desculpa te interromper, quem fala é a Pietra Mesquita, mas eu queria até trazer essa questão, né, dos jovens que você falou e o Sinho também aqui. É, você teve a reunião com o presidente Lula, você e os jovens ali eleitos, né? É, os jovens do PT, do PSOL. Queria entender o que foi falado nessa reunião ali com o Lula e também se você acredita que essa campanha digital que começou agora para o segundo turno realmente é uma campanha que vai mudar o cenário, porque por que não fez isso no primeiro turno, sabe? A gente queria entender um pouquinho a sua análise e o que foi conversado então nessa reunião com o presidente.
17: Veja, foi uma reunião muito positiva. Eu fui chamado junto com outras figuras, foram eleitas, mas principalmente os candidatos mais votados, que são em sua maioria jovens, para contribuir com a eleição no segundo turno. Eu acho que todo o campo progressista sofreu um baque no primeiro turno com o resultado, mas ainda tem tempo de ajustar a rota da nossa campanha, se dando espaço, protagonismo e liberdade para que as figuras dessa esquerda contemporânea possam ajudar na campanha. O presidente Lula já disputou 7 eleições presidenciais, já ganhou 3 eleições pessoalmente, mais 2 com a ex-presidente Dilma, sabe ganhar eleições, só que as eleições elas são diferentes umas das outras. Hoje, a eleição ela é intrinsecamente pautada pela rede social. Ou seja, se a gente não vence a disputa na rede social, é muito difícil vencer a disputa geral. Eu acho que a esquerda, por vários motivos, atrasou a sua compreensão em relação a isso ou não foi beneficiada como a direita foi pela maneira como eles fazem política, o algoritmo beneficia as ideias deles. Mas ainda há tempo de corrigir isso. E o que eu sinto é que, na reunião de ontem, houve um consenso dessas mudanças. Tem uma mudança nítida na comunicação da campanha do Lula. Tem uma abertura enorme para que as novas lideranças, sobretudo aquelas que foram eleitas no domingo, elas possam contribuir nesse terreno no segundo turno. Tem um estímulo para a militância ir para cima no segundo turno, depois de um primeiro momento de um choque. Então você teve grandes manifestações espontâneas em vários lugares do país, principalmente nas universidades. Eu acho que ainda está em tempo da gente mudar. Agora, não é só mudar a forma. Mudar a forma é relativamente fácil. A forma ela tem que vir casada com o conteúdo. E o que foi consenso na nossa reunião é que, além de melhorar a nossa comunicação, melhorar o meio pelo qual a gente busca convencer as pessoas, a gente também tem que falar mais sobre o futuro do que sobre o passado. Porque hoje não basta só você ter um bom balanço de um governo para ganhar a eleição. O Biden tinha um balanço muito superior nos Estados Unidos do que o Trump e perdeu a eleição. Porque por conta das redes sociais, a extrema-direita é capaz de criar um sintoma de mal-estar social. Então, que a gente precisa, além de falar do que os nossos governos fizeram e por que eles são melhores, também falar de futuro e do que a gente quer fazer.
20: Mas, deputado, mas até em cima disso, eu percebo no seu discurso extremamente articulado, diga-se de passagem, vocês falam muito nessa sinalização que falhou no discurso, na comunicação que falhou, o que era até pouco tempo atrás uma virtude, né? Falava-se que a esquerda conseguia se comunicar melhor, até no corpo a corpo de antigamente, do que a direita. Mas será que não cabe também um meia-culpa de, depois de 24 anos, tirando os 4 do governo Bolsonaro e mais 2,5 do Michel Temer, de muitos erros cometidos, porque a impressão que dá ao ouvir outros representantes da esquerda, seja da nova geração da esquerda, seja da velha geração, de que só houve uma falha de comunicação. E, na verdade, o povo que esperava comer picanha não está conseguindo comer picanha. Esse último ano do governo Lula foi um ano de alguns desencontros. Nos últimos meses, muitas medidas claramente eleitoreiras. Será que tudo isso também não faz parte do que a gente viu nas urnas? Será que o resultado das urnas não é também um pouco disso, do povo estar farto de tanto tempo da esquerda no poder? E acho até que você representa uma esperança, né, para a esquerda do país, mas o próprio fato dos números serem muito ruins nas campanhas para Senado, no Congresso Federal, com muitos deputados de direita sendo eleitos, e só o Lula ainda conseguindo um certo destaque na eleição, porque ele perdeu o primeiro turno, mas perdeu por pouquinho, está na briga, pode ser eleito ainda. Não fica essa ideia de que o povo a esquerda saturou um pouquinho e ela resiste com o carisma do Lula, mas muita coisa tem que ser mudada para que a esquerda possa renascer numa próxima eleição, e isso também diante de muitos erros cometidos ao longo das últimas duas décadas?
17: Veja bem, eu estou menos interessado em meia-culpas e mais interessado em 3 semanas a gente construir as condições de ganhar a eleição. Porque se o Flávio Bolsonaro ganha a eleição com maioria no Senado, podendo indicar...

0: uma forma de fazer política diferente. A direita tem tentado se atualizar. O trumpismo é uma versão da direita atualizada ao mundo que mudou, é uma versão tenebrosa. O bolsonarismo atropelou a direita tradicional brasileira, que era o PSDB, os partidos mais tradicionais, é porque foi uma expressão melhor, vamos dizer assim, desse novo mundo do que aqueles partidos tinham sido. E a esquerda também tem que se atualizar se quiser vencer. Se a gente quer ganhar uma eleição em 2026 fazendo política da mesma maneira como fazia em 2014, 2010, 2006, 2002, em 98, em 94, o mundo é diferente por vários motivos. A rede social, que nós já falamos extensamente, mudanças geopolíticas que criam toda uma tensão geopolítica mundial, com guerra, mudanças de preço, mudança climática impactando o preço dos alimentos também, crise econômica, mudanças na legislação trabalhista, na legislação previdenciária, que afastam direitos das pessoas, trabalho cada vez mais precário, é um amontoado de mudanças a qual eu não acho que é culpa da esquerda e dos governos que a esquerda tiveram. São mudanças a nível global. Agora, o que eu acho que é responsabilidade da esquerda é entender, reconhecer e se atualizar esse mundo. Como eu disse, nós temos balanço para mostrar dos nossos governos. E tem certamente muito mais coisa que ainda precisa ser feita. Mas mais do que defender o nosso balanço, hoje a política mostra para a gente que você tem que fazer uma disputa ideológica na sociedade. O governo Biden tinha pleno emprego, assim como o governo Lula baixou o índice do desemprego muito. Se você compara com os indicadores econômicos do governo Bolsonaro, é incomparável. Incomparável, se a gente lembrar o que era a nossa vida 4 anos atrás no governo Bolsonaro. Agora, só isso, só a afirmação de que nós fazemos melhor não tem sido suficiente, porque as pessoas, apesar de tudo isso, elas ainda têm uma insegurança muito grande com o seu futuro, têm uma desconfiança muito legítima com a política, e o caso do Banco Master, por exemplo, é uma coisa que coroa essa desconfiança, porque descredibiliza com razão as instituições democráticas. Então, se a esquerda, que por essência sempre foi antissistema, porque sempre foi contestadora desse sistema como a gente vive, não é? Se ela não for capaz de apresentar uma saída para esse monte de crise e desconfiança que a gente vive, e a direita, que por essência sempre foi a representante desse status quo, ela é capaz de performar através de vídeos na rede social que ela é uma alternativa a qual ela não é, aí a gente chega na situação que a gente está hoje. Então, eu acho que é possível, ainda em tempo da gente corrigir esse rumo, eu acho que as primeiras sinalizações da campanha do presidente Lula apontam para isso.
1: Essa foi a conversa que nós tivemos aqui na TMC com Guilherme Cortez, do PSOL, eleito deputado federal por São Paulo com 275 mil votos. São 7 horas e 44 minutos.
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1: Mudando de página no nosso noticiário, um homem é morto pela polícia depois de invadir uma creche e fazer alunos reféns em Curitiba. As crianças foram resgatadas e o repórter Luiz Fernando Hanisch traz os detalhes dessa história.
4: O homem invadiu o Centro Municipal de Educação Infantil São Brás, em Curitiba. 13 crianças, com idades entre 3 e 5 anos, e uma professora ficaram reféns em uma das salas de aula. Todo o perímetro da creche foi isolado e equipes da Polícia Militar, do BOPE, do Corpo de Bombeiros e da Guarda Municipal de Curitiba foram mobilizadas. Dentro da creche, o rapaz espalhou gasolina pela sala e também pelo próprio corpo. Do lado de fora, a notícia correu pelos grupos de mensagem. A Emanuele Mesquita, mãe de um menino de 3 anos, reencontrou o filho depois que uma professora conseguiu tirá-lo da creche.
5: Eu já corri e vim pra cá. Não, tô bem tranquila agora. Apesar de ainda as crianças estarem lá dentro, eu tô mais tranquila e mais calma pelo fato de que o meu filho tá comigo. Quando eu vi ela com o pequeno nos braços, eu desmoronei. Eu não acreditei assim que ele já estava fora, porque eu achei realmente que ele estava lá dentro ainda.
4: Uma equipe de negociação tentou convencer o homem a desistir. Segundo a polícia, as crianças ficaram cada vez mais estressadas e foram vítimas de agressões físicas. Em determinado momento, ele segurou um isqueiro e ameaçou atear fogo no local. Foram pouco mais de 3 horas de negociação, mas o homem se

0: se negava a liberar as 13 crianças que ainda estavam sob a mira de uma pistola e de uma faca. Foi aí que as equipes da Polícia Militar e da Guarda Municipal usaram bombas de efeito moral para ter acesso à sala onde o rapaz estava. Ele foi neutralizado pelas equipes e as crianças foram resgatadas sem ferimentos. Com ele foram encontradas uma pistola, uma faca e um soco inglês.
1: O coronel Alexandre Lopes Dias, da Polícia Militar do Paraná, deu mais detalhes sobre a operação.
2: No momento em que nós percebemos ali que ele estava agredindo as crianças chorando, pedindo para ir ao banheiro, ele agrediu, que nós ouvíamos que ele estava agredindo as crianças, para evitar o mal maior, aí nós optamos então por entrar, houve adentramento tático dentro das técnicas que a Polícia Militar, que o BOP tem dentro da sua doutrina, e ele tentou então investir para tentar pegar uma criança, então houve a necessidade realmente de fazer a neutralização dele.
1: 5 crianças foram encaminhadas a um hospital com ferimentos leves. A polícia confirmou que a arma era, na verdade, um simulacro. E isso só pôde ser constatado depois que o homem foi neutralizado pelas equipes. A invasão de Curitiba foi semelhante ao caso conhecido como Massacre de Janaúba, quando o segurança de uma creche ateou fogo nas crianças do local, deixando 7 mortos e 43 feridos na cidade mineira. O caso completa 9 anos em 2026.
3: Agora são 7 horas e 48 minutos. Nós estamos na época do Círio de Nazaré, que acontece em Belém do Pará. Estela Ribeiro está por lá, vai trazer toda a cobertura de um dos maiores eventos da fé do país. A semana começou com o Varanda da Amazônia, um fórum que traz mulheres e suas histórias de vida e o empreendedorismo e debate as relações e ativismo no futuro. Vamos acompanhar.
4: E a fé, que movimenta milhões de pessoas durante o Círio de Nazaré, também abre espaço para falar de cultura, de identidade e dos desafios da Amazônia. Há 16 anos, a cantora Fafá de Belém criou a Varanda de Nazaré, uma plataforma que reúne artistas, pesquisadores, lideranças comunitárias e representantes de povos tradicionais, formadores de opinião, durante um dos maiores eventos religiosos do país. Neste ano, a Varanda tem o conceito Coragem que Floresce na Fé. A proposta é destacar especialmente o protagonismo das mulheres. Mulheres que sustentam famílias, tradições e economias comunitárias, unindo devoção, resistência e a chamada economia do cuidado. E dessa iniciativa nasceu também o Fórum Varanda da Amazônia, que chega à sua 4ª edição. Esse é o braço de debates da Varanda, que reúne lideranças femininas na ciência, nas políticas públicas, dos saberes ancestrais, da bioeconomia e também representantes de grandes empresas. A jornalista e escritora Isis Drummond é mediadora de um desses painéis, ela que ganhou relevância por promover o jornalismo de reflexão.
5: Quando a gente reúne mulheres para debaterem esses assuntos, a gente faz o que já era para ter sido feito há muito mais tempo em todos os lugares, porque estamos cansadas de sermos direcionadas por homens que se acham no direito de falar o que a gente pode, não pode, o que a gente deve, o que a gente não deve. Não tem protagonismo de uma pessoa, tem o protagonismo do coletivo feminino a partir de uma pauta que é para todos nós, porque mulheres têm essa capacidade de pensar no todo.
4: A Mariana Belém comanda o 4º Fórum Varanda da Amazônia, que esse ano tem como tema Amazônia, substantivo feminino.
6: A gente tem toda a força da mulher, além de Nazinha, que é essa, né, nossa mãe, nossa amiga, nossa melhor amiga, nossa confidente. Você pode olhar a força das mulheres, né? A mulher que quebra a castanha na coxa, seja na AMI, que é uma associação de extrativistas da Andiroba. Então, quando a gente tem essas histórias para você olhar a força da mulher, e hoje em dia acho que é muito importante a gente lembrar os direitos e a força da mulher, é um privilégio muito grande. E eu acho que não podia ter uma época melhor para a gente falar de todas essas conquistas que a gente não pode nunca perder.
3: Seguiremos acompanhando, são 7 horas e 50 minutos, aliás, belíssima cidade, Belém do Pará. Se você não conhece, vale a pena, tendo oportunidade, conhecer uma cidade única, eu diria. Bom, o Senado, que começa uma nova legislatura em fevereiro de 2027, deve ter maioria masculina e branca. Isso corresponde à total variedade, variação da população brasileira? Não, mas é uma realidade. O nosso repórter Rodrigo Vicente, direto da capital do país, chega com mais informações sobre essa nova formação da chamada Câmara Alta do nosso parlamento.
7: Dos 81 senadores que devem compor a casa a partir de fevereiro do ano que vem, 63 são homens e apenas 18 são mulheres. Isso significa que a representação feminina será de pouco mais de 22% da Casa Maior aqui do Congresso Nacional. Bem, apesar da desigualdade, as eleições desse ano registraram um recorde. 12 mulheres foram eleitas para o Senado, o maior número em uma única eleição desde a redemocratização. Em relação à cor ou raça, o predomínio também é expressivo. 57 senadores se declararam brancos, o equivalente a 70% da casa. Outros 19 se declararam pardos e apenas 3 pretos. Esses números contrastam, claro, com o perfil da população brasileira, formada aí por maioria de mulheres e por pessoas pretas e pardas. A nova composição também terá uma renovação importante. Das 54 cadeiras disputadas neste ano, 40 vão ser ocupadas por parlamentares que não conseguiram a reeleição ou não exerciam o mandato. O PL vai ter a maior bancada, 28 senadores, seguido pelo PT, com 9. A composição definitiva ainda pode mudar dependendo de eventuais substituições.
3: O vice-presidente da República, Geraldo Alckmin, que disputa a reeleição na chapa do presidente Lula, concedeu uma entrevista exclusiva aqui à nossa TMC. Na conversa com a Joana Treptow, ele falou sobre a estratégia da campanha para o segundo turno e sobre o escândalo do Banco Master que volta ao centro da disputa nesses últimos dias. Vamos acompanhar?
8: Vice-presidente, eu quero aproveitar que o senhor falou sobre Banco Master. A Veja publicou hoje relatos de Daniel Vorcaro sobre um suposto pagamento de 30 milhões de reais para financiamento de um documentário sobre o presidente Lula, numa negociação que teria como contrapartida facilitar o acesso do Master a fundos de pensão. Há informações de que a Polícia Federal considerou essas provas apresentadas insuficientes, por isso não avançaram na investigação. Qual é a sua análise sobre essas revelações?
9: Joana, a minha opinião, que é a opinião do presidente Lula, investigue-se. Agora, neste caso, por que que a Procuradoria-Geral recusou a delação? Essa delação foi recusada por absoluta falta de prova. Ela já foi recusada por absoluta falta de prova. Agora, independente desse caso, sempre a regra é, na República, ninguém está acima da lei. É a res pública. Investigue-se.
8: Escala 6x1. Uma pauta importante para ser discutida, importante para o país e importante também para o presidente Lula. Qual é a expectativa? O timing é o timing certo? Discutir e, quem sabe, até votar entre o primeiro e o segundo turno?
9: Olha, Joana, há uma tendência mundial de redução de jornada de trabalho. Isso é uma tendência no mundo inteiro, porque a tecnologia permite eu fazer mais com menos gente. Vamos pegar a agricultura, o setor primário da economia. Você não vai ter nem tratorista, vai ser trator autônomo. Você planta com máquina, colhe com máquina, pulveriza com máquina. Então, você vai ter menos gente contratada. Até café. Eu sou de uma região de café, do Vale do Paraíba, e ia todo mundo colher café. Hoje é tudo máquina. A indústria, setor secundário da economia, robô, automação. Você produz muito mais automóvel com menos gente. O que mais segura emprego é o setor terciário, que é serviços. Esse é o que, mas mesmo esse, pegar a minha área, medicina, radiologia, vai ser robô que vai fazer a ressonância, a tomografia, fazer o diagnóstico, dar o laudo. Então, é um mundo que a tendência é você ter uma jornada de trabalho um pouco menor. Um dia desse, Joana, eu fui ao Vale do Paraíba, parei na beira da estrada, era sábado, 9 da noite. E a moça que me serviu lá o café me perguntou sobre o fim da escala 6x1. Aí ela me falou: doutor Geraldo, eu estou trabalhando aqui sábado, eu posso trabalhar sábado. Eu estou trabalhando de noite, eu posso trabalhar de noite. Agora eu preciso de 2 dias, porque eu não tenho empregada, eu tenho casa para cuidar, eu não tenho babá, eu tenho 2 filhas. Então é natural que se caminhe para uma escala 5x2.
8: Mas e o timing da discussão?
9: Então, isso foi aprovado na Câmara e parou no Senado. Foi aprovado há meses na Câmara. Só como tem que aprovar nas duas casas, agora vai para o Senado. Nós defendemos. Muitos setores até, Joana, já é, a escala já é 5x2. E vai fazer uma coisa gradativa. mas eu diria que é um avanço natural, mundial, na maioria dos países do mundo, porque a tecnologia vai cada vez você poder fazer mais com menos gente.
8: Agora, para a gente se encaminhar aqui para os finalmente, os vice-presidentes, há uma percepção, uma leitura de que a campanha do presidente Lula está enfrentando algumas dificuldades para acertar a comunicação. Está procurando um norte, mas está enfrentando dificuldades. O presidente começou a gravar vídeos para as redes sociais. Acredito que já tenha admitido até internamente que a comunicação ela poderia ter sido mais eficaz. Qual é o diagnóstico? Inclusive, o senhor está participando também dessa tentativa de fazer uma releitura da comunicação. O que falta, inclusive na esquerda, no governo, o que falta para conseguir fazer uma comunicação que chegue como outros grupos conseguem chegar ao eleitor, à população?
9: Olha, é trabalho. Então, nós temos, para isso tem o segundo turno. Já que ninguém conseguiu 50%, você de novo chama os eleitores para que eles definam. Há praticamente um empate técnico. 2% no primeiro turno é quase um empate técnico. Nós estamos animados, estamos trabalhando de maneira respeitosa, falando com os eleitores para conquistar esse voto. Mostrando, olha, o Brasil precisa mudar, mas não pode mudar para pior. E precisa mudar com sentimento de justiça. Acho que nós podemos avançar mais. Aí a comunicação ajuda, né? Quer dizer, aí não tem uma fórmula mágica. Eu acho que é ser sincero, é colocar os problemas, debater os problemas, não fugir das perguntas e esclarecer, né? O Mário Covas, com quem eu trabalhei, fui vice-governador, era um professor. Ele dizia, o povo não erra, o povo erra menos que as elites. Ele precisa ter todas as informações. Então, cabe a nós levar essas informações para a população.
8: O que o senhor consegue garantir ao eleitor que deseja essa mudança, que está insatisfeito? Qual é o compromisso que o senhor faz aqui com o eleitor?
9: De mudança para melhor e não para pior. Nós não podemos levar o país à recessão com desemprego, depois de ter conquistado o menor desemprego, 5,3%, de ter conquistado melhora na educação, na saúde, no meio ambiente, comércio exterior. Nós estamos batendo recorde de exportação das empresas brasileiras, acordos comerciais, e temos a humildade de reconhecer que tem muita coisa ainda para melhorar. E acho que nós temos a experiência necessária para fazê-la em benefício do conjunto da sociedade brasileira. O presidente Lula tem espírito público, disposição para o trabalho e a experiência que faz toda a diferença.
8: Muito obrigada ao vice-presidente da República, Geraldo Alckmin, pela entrevista, pelo seu tempo. Bom trabalho.
9: Muito obrigado, Joana. Muito obrigado a todos que nos acompanham.
8: E antes de encerrar, a TMC convidou o candidato a vice-presidente da chapa de Flávio Bolsonaro, Alfredo Gaspar, do PL. Estamos aguardando a agenda do candidato.
3: Compromisso está feito, está deixado aqui no ar. E daqui a pouquinho, agora são 8 horas em ponto, a gente tem a segunda hora do TMC 360 deste sábado.
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3: Muito bem, 8 horas, 1 minuto. Seja bem-vinda, seja bem-vindo. Segunda hora do TMC 360 deste sábado. Que dia hoje? Hoje é dia 10, 10 de outubro já, minha gente, 10 de outubro de 2026. Atualizando para você os destaques do noticiário. Edson Fachin manda a Polícia Federal investigar ameaças de morte contra o ministro Flávio Dino e outros integrantes do STF expostas pelo próprio ministro Dino nas redes. Ele diz que não vai mudar a sua atuação. No mesmo dia, o Ministério da Justiça pediu à Polícia Federal um inquérito sobre ameaças de morte e estupro contra a deputada eleita Ana Elisa, do PT de Minas Gerais, de 21 anos, que diz sofrer ataques desde que entrou na campanha de Lula e tirou o perfil do X do ar, antigo Twitter, né? Depois de relatar uma ameaça a cada 2 minutos. Ainda na campanha, o TSE suspende o site Brasil 22 Token, que oferecia criptomoedas a quem divulgasse conteúdo a favor de Flávio Bolsonaro e do número 22. A decisão é da ministra Estela Aranha, depois de uma ação da campanha de Lula, e o projeto tinha começado na terça, entre os dois turnos. A campanha de Flávio Bolsonaro diz que desconhece quem fez o site e que vai à justiça para derrubá-lo. A lei proíbe pagar por post político. E agora a justiça vai apurar quem estava por trás. Bom, na vida real, quem recorre à justiça por dinheiro é o segurado do INSS. As ações contra o Instituto já somam cerca de 4 milhões e meio, segundo a Folha de São Paulo. Só no primeiro semestre, 2 milhões e 200 mil novas ações, alta de 21% sobre o mesmo período do ano passado, segundo o Conselho Nacional de Justiça. O principal motivo? Benefícios por incapacidade. E especialistas atribuem o aumento à demora e à ineficiência do INSS. Mudando de assunto, Belém chega ao Círio de Nazaré neste domingo em alerta máximo para calor extremo. Atenção, com El Niño muito forte. A previsão é de até 36 graus nas romarias, com sensação de 39. E a prefeitura fala em picos de 39 graus, sensação de 43. Agora em outubro também, no mês seguinte, novembro. Para os romeiros, a prefeitura montou jatos de água itinerantes, pontos de hidratação, água de graça e espaços de triagem médica. O coordenador da Romaria diz que, aspas, é o nosso maior desafio e a fé vai ter que andar de mãos dadas com a água. E, aliás, por falar em fé, vale aqui a gente trazer um parênteses com relação a esse período do ano. Para quem é do Sudeste, para quem é de São Paulo e do Rio de Janeiro, a movimentação, especialmente na Via Dutra, de Romeiros em direção aqui à cidade de Aparecida, buscando as festividades, as celebrações do dia 12. Então, muito cuidado nas estradas, porque tem muita gente nos últimos dias andando a pé, né? São os romeiros andando nos acostamentos da Via Dutra e também das outras rodovias mais próximas aí dessa região conhecida como Vale do Paraíba, entre São Paulo e o Rio de Janeiro. Destaque internacional, agora um vídeo mostra um homem escapando por pouco de um ataque de drone russo perto de Kiev, capital da Ucrânia. As imagens são impressionantes. As câmeras de segurança registraram o momento no distrito de Bucha, quando o homem começa a correr, provavelmente ao ouvir o barulho do drone a jato se aproximando. Você que está nos acompanhando aqui no YouTube está vendo agora essas imagens, eu descrevo para você. É uma explosão, tudo parece normal, no segundo seguinte uma enorme explosão. Né? E o fogo na sequência trazido por essa explosão. Segundos depois, o drone cai, explode num parquinho ao lado de um jardim da infância. Imagine só, durante esse ataque russo. Não há informação sobre o estado de saúde desse homem e o que separou a fuga do desastre foram, como a gente disse aqui, alguns segundos apenas. Novidades da situação dos estudantes franceses que reclamam de salas sem preparo para temperaturas altas. O governo da França prometeu 3 mil professores substitutos para cerca de 500 escolas prioritárias, a primeira concessão aos alunos que protestam há 3 semanas. Os estudantes acharam pouco, querem ver dinheiro e resultados mais concretos e convocaram novos atos para terça. Quase 7 mil pessoas foram presas desde o início dos protestos 86% menores de 18 anos e o governo torce para o recesso escolar e o tempo frio esfriarem a rua, mas a lição de casa continua pendente. Por falar em ruas da França, são várias cidades que a gente está trazendo aqui no nosso noticiário que têm recebido esses protestos, Paris, Marselha, Lyon, protestos estudantis, e não muito longe, na Espanha, também muitos protestos, a questão lá é outra, né? A questão habitacional, a carestia no mercado imobiliário, obviamente simbolizada pela morte da senhora Mari Carmen, né? Mari Carmen que morreu aos 87 anos de idade, duas semanas depois de ter sido despejada por não conseguir pagar o aluguel. A gente faz, inclusive, uma conexão entre os protestos na Espanha e os protestos na França e esse histórico da Europa de tentar resolver suas questões na rua no nosso site, tmc.com.br. Tem coluna nova lá para você acompanhar. Bom, no protesto agora para o gramado, a seleção feminina enfrenta a Argentina hoje às 16h30 no Beira-Rio, em Porto Alegre, um amistoso de preparação para a Copa do Mundo do ano que vem. Primeira vez que a seleção principal feminina joga no estádio, que vai receber 7 jogos desse Mundial. O Brasil venceu os 4 amistosos anteriores contra as argentinas. Tem mais um jogo, o segundo jogo é terça-feira no Recife. A goleira Carlinha e a zagueira Tayla, campeãs brasileiras pelo São Paulo, estão nessa convocação. E no futebol brasileiro feminino, a reta final do campeonato começa com a 30ª rodada. 30ª, são 38, hein? 2 jogos hoje. Vasco da Gama e Remo, 18h, São Januário, Rio de Janeiro, São Paulo e Vitória, às 21h no Morumbi. O Remo é vice-lanterna, tem 24 pontos, 9 jogos sem vencer. E o Vasco da Gama vem de 3 vitórias seguidas. São Paulo e Vitória tem 36 pontos, brigam para se afastar da parte de baixo da tabela. O São Paulo perdeu os 2 últimos jogos. E amanhã tem clássico, Fla-Flu, Palmeiras e Corinthians e Grenal também, todos às 17h30. Fim de semana promete mexer na tabela e, claro, tudo você acompanha aqui na TMC 8 e 8. Bom, temos informações que acabam de chegar sobre a invasão a uma creche no estado do Paraná. 13 crianças de 4 e 5 anos foram mantidas reféns por mais de 3 horas, segundo a PM. Estavam fantasiadas, comemorando o Dia das Crianças, quando um homem armado com uma faca invadiu uma das salas. Vamos conversar com o repórter Ângelo Spire, que traz os detalhes para a gente. Seja bem-vindo, bom dia para você.
14: Muito bom dia, Felipe, bom dia a todos que nos acompanham. Uma situação bastante complexa vivida em Curitiba no dia de ontem, né? E como você disse, as crianças ali fantasiadas, né? As portas do Dia das Crianças. Sexta-feira já é um dia diferenciado, né? Nas creches, geralmente é o dia do brinquedo, dia em que há uma descontração maior, e há 3 dias do Dia das Crianças era um dia ainda mais especial, quando essa situação, essa crise de segurança acabou sendo registrada ali neste CEMEI. É um Centro Municipal de Educação Infantil, é inclusive um dos menores centros municipais da capital paranaense. É uma comunidade ali que todo mundo se conhece, que todo mundo conhece as famílias, por isso esse nível de tensão foi ainda maior. O momento agora é de acolhimento às famílias. As autoridades têm falado muito sobre essa preocupação em atender as crianças, as famílias e também os funcionários deste Centro Municipal de Educação Infantil, que viveram na sexta-feira, durante um período de aproximadamente 3 horas, toda essa situação. Começou ali por volta das 15h, quando esse homem se aproximou do CEMEI, ele entrou nessas dependências e aí iniciou essa situação com reféns, né? Foram 13 crianças reféns, além de uma professora, e a polícia durante 3 horas levou essas negociações sem sucesso. Por volta das 18h, a polícia militar constatou que esse homem começou a agredir algumas crianças. Foi o momento em que eles decidiram criar uma distração e quando esse homem permitiu, tivemos então a invasão da polícia militar, que acabou matando este sequestrador e salvando com vida todas essas crianças. Das 13 resgatadas, 5 foram levadas para atendimentos no hospital, atendimento médico, físico, e as outras 8 foram já devolvidas às famílias logo depois deste acolhimento psicológico. Em nota, a Prefeitura de Curitiba agradeceu o apoio das forças de segurança do Paraná, colocou as equipes de psicologia da cidade à disposição das famílias, das crianças e também dos funcionários. Aqui em Curitiba, a rede municipal de ensino já havia há algum tempo determinado que o dia do professor seria antecipado para comemoração na terça-feira, logo depois do feriado da padroeira, portanto, já não teríamos aulas nem atividades nas creches públicas, nem na segunda, nem na terça. A expectativa agora é de que as atividades sejam retomadas por ali na quarta-feira, lógico, também com alguma preocupação especial em relação ao retorno dessas crianças e à manutenção desses atendimentos psicológicos. Não há uma confirmação ainda de que o CMEI abra as portas na quarta-feira, mas a expectativa justamente é essa, e por aqui a gente segue acompanhando também todos os desdobramentos desta situação que marcou a sexta-feira em Curitiba.
3: Muito bem, são 8 horas e 12 minutos. Ângelo Sfai, toda a nossa equipe, apostos aí para trazer novidades. A gente segue acompanhando, mudando de página agora no nosso 360. A gente volta à capital do país. O presidente do Supremo Tribunal Federal, Edson Fachin, está revisando mais de 100 procedimentos relacionados ao chamado inquérito das fake news. Essa análise acontece depois de Alexandre de Moraes ter sido retirado da relatoria da investigação. Isso foi em setembro. Repórter Bruno Tibério tem as informações.
15: O inquérito das fake news foi aberto em 2019 durante a presidência de Dias Toffoli para investigar ameaças e ataques contra o Supremo Tribunal Federal e seus integrantes. Ao longo de mais de 7 anos, a investigação deu origem a diferentes procedimentos, muitos deles sob sigilo. Agora a equipe de Fachin está examinando os casos que ainda não foram concluídos. A mudança na relatoria, no entanto, não anulou as decisões tomadas anteriormente por Alexandre de Moraes, inclusive Fachin já manteve medidas cautelares impostas a 5 investigados em procedimentos relacionados ao acesso indevido a informações sigilosas de ministros do Supremo. Os investigados haviam solicitado a retirada de restrições, incluindo o uso de tornozeleira eletrônica e o encerramento da apuração. Os pedidos foram rejeitados. Pelas regras estabelecidas na mudança de relatoria, a presidência do STF poderá encaminhar os procedimentos preliminares à Polícia Federal e, posteriormente, a Procuradoria-Geral da República. Já as ações penais que tiveram denúncia recebida continuam sob a responsabilidade de Alexandre de Moraes. Até o momento, a revisão não significa o encerramento do inquérito das fake news.
3: Bom, e o presidente do Supremo Tribunal Federal também falou sobre mudanças no judiciário. Já ouviu falar disso? Ah, mas faz tempo que a gente fala sobre isso aqui na TMC. Vai, volta, entra numa gaveta, volta, sai da gaveta, enfim, as conversas desaparecem, depois elas aparecem. Na sexta-feira, em Curitiba, Edson Fachin disse que o poder pode ser reformado, mas não enfraquecido, e nenhuma reforma pode ser feita contra o judiciário, só com o judiciário. A declaração veio na mesma semana em que o candidato Flávio Bolsonaro defendeu alterar a Constituição e deixou um ponto de interrogação na discussão aí. Vamos continuar na capital do país. Lívia Brás, o jornalismo não dorme, não tem fim de semana, Lívia Brás. Bom dia, parabéns pelo estúdio novo, viu? Tá um charme isso aí. Opa, cadê a voz da Lívia? Aqui,
16: embrulhando.
3: Agora sim. Vamos começar de novo, Lívia, que você tava com imagem, mas tava sem som. Vamos lá, bom dia.
16: Então vamos lá de novo. Bom dia, Felipe. Bom dia a todo mundo que acompanha a gente. Você estava parabenizando, né, pelo nosso estúdio novo. Na verdade, aqui é a nossa redação nova, viu? Tá muito bonita. Tem lá nas nossas redes, @TMC Distrito Federal, para todo mundo que quiser conhecer mais um pouquinho. Mas você estava dizendo que jornalista não dorme? Pois é, Felipe. A cada nova declaração, né, vindo do Poder Executivo, do Legislativo, o Judiciário rebate essas informações e defende seu lado, né? Então, vamos falar um pouquinho sobre essa história do Fachin, que ele deu essa declaração ontem lá em Curitiba, né? Essa declaração do ministro Fachin reforça o debate sobre as mudanças no Poder Judiciário e também todos os limites dessa transformação. Para o ministro Edson Fachin, reformar não significa, na verdade, enfraquecer essas instituições que são justamente as responsáveis por garantir o cumprimento da Constituição e por proteger o direito de todos nós, cidadãos. Tudo isso que está contido na Constituição Federal. Essa discussão acontece justamente em meio aos questionamentos sobre a atuação do Supremo Tribunal Federal e a pressão que existe, né, que vem acontecendo ultimamente aí por mudanças em todo esse sistema de justiça. Esse desafio nesse cenário, né, é encontrar justamente caminhos para conseguir aperfeiçoar o funcionamento dessas instituições, mas também fortalecer transparência e ampliar a confiança da população que vem sendo abalada aí com todos os últimos acontecimentos, né? Mas tudo isso sem comprometer a independência dos juízes, dos magistrados e dos ministros. A posição do ministro Fachin é de que a Constituição ela deve continuar sendo uma referência para qualquer proposta de mudança. Ou seja, dá para discutir um aperfeiçoamento em todo o sistema judiciário, mas sem abrir espaço para medidas que prejudiquem a autonomia ou que enfraqueçam o Estado democrático de direito. O ministro também destacou que a independência dos juízes não é um privilégio da categoria, mas uma garantia justamente ao contrário, justamente para a população. Segundo ele, a modernização ela precisa tornar a justiça mais eficiente, mais acessível também, mas sem comprometer a imparcialidade dessas decisões. Declaração que, como você disse, acontece, né, num momento de debate político sobre mudanças na Constituição, funcionamento do Judiciário, incluindo propostas que foram faladas essa semana, né, pelo senador e candidato Flávio Bolsonaro durante uma declaração que ele deu de que ele iria propor mudanças na Constituição.
3: Pois é, né? Eu falando aqui de estúdio é redação. Eu estava pensando assim, Lívia, hoje em dia qualquer meio metro quadrado assim é estúdio para jornalista, porque tem que entrar ao vivo de onde tiver, né? Agora, isso que você colocou...
16: Eu achei a luz bonita e resolvi fazer daqui, viu, Felipe?
3: Não, mas ficou muito boa, ficou muito boa. O pessoal que está acompanhando aqui no YouTube, olha, se você está ouvindo no rádio só, depois dá uma olhada, busca lá o nosso TMC News BR, o TMC 360 de hoje, 8h17, 18 minutos, para ver a Lívia na redação nova de Brasília. Tá um espetáculo. Agora, sim. Lívia, daqui 3 dias a gente vai completar 1 ano aqui de TMC, e acho que na primeira semana de TMC a gente já estava falando, e depois com o caso Master a gente passou a falar muito mais de reforma, de propostas de reforma do judiciário. Penduricalho, quantas vezes a gente falou de penduricalho aqui? Então é isso, né? Aparece a ideia some. Aí alguém puxa da gaveta, a ideia volta. E até agora, absolutamente nada. Vai fechar o ano, Lívia, e não vai acontecer absolutamente nada. Vou fazer essa aposta com você. Uma água de coco no Parque da Cidade, fechou?
16: Fechou, fechadíssimo. Eu acho que esse ano a gente não consegue muita mudança, né? Foi um ano muito intenso, é um ano de eleição, mas para o ano de 2027, né, que a gente começa aí com um Senado muito fortalecido aí pela direita, é possível que essas mudanças comecem a acontecer, viu, Felipe? Por isso, todo mundo está defendendo o seu próprio lado, né?
3: Exatamente, exatamente. O compromisso do jornalismo é exatamente esse, trazer para você os lados para que você monte o seu quebra-cabeça e veja, como a gente costuma dizer aqui, a floresta e não apenas aquela pequena árvore. Lívia, bom trabalho para você e para todo o nosso time aí na capital do país. Só chamar, hein?
16: Obrigada.
3: Valeu. 8h19, tem chamado agora do Recife. Atenção, hein? A gente vai trazer mais informações sobre os incêndios na Federal de Pernambuco. O governo federal vai liberar mais R$40 milhões para repor os equipamentos de laboratório destruídos. O anúncio foi feito pela ministra da Ciência e Tecnologia, que visitou o campus nessa sexta-feira. A repórter Joely Santos tem as informações para a gente. Bom dia para você.
17: Bom dia, Felipe. Bom dia para todos que acompanham o TMC 360 neste sábado. Pois é, segundo a ministra, o dinheiro já está reservado e será destinado à reposição dos equipamentos adquiridos com recursos da FINEP, a financiadora de estudos e projetos. Esse valor se soma aos recursos anunciados pelo Ministério da Educação, que prevê R$28 milhões para a construção de um novo prédio, além de medidas para garantir a continuidade das pesquisas e a prorrogação das bolsas dos estudantes afetados. O incêndio aconteceu na noite da última quarta-feira, e atingiu um prédio que abrigava laboratórios de fármacos, genética e informática. O prejuízo total estimado pela reitoria é de cerca de 100 milhões de reais. Agora, além de buscar recompor a estrutura e os equipamentos, a Universidade Federal de Pernambuco precisa garantir que os estudos e as pesquisas não sejam interrompidos. A causa do incêndio ainda está sendo investigada pela Polícia Federal. É com você.
3: Seguimos acompanhando, são 8 horas e 21 minutos. Voltamos agora à capital do país para trazer uma reportagem que fala sobre a nova composição. A gente estava falando, a Lívia Braz acabou de falar dessa novidade no Senado, nessa tendência, nessa guinada para a direita. Então a gente vai falar sobre a composição da chamada Câmara Alta do país, que começa essa nova legislatura em fevereiro de 2027 com maioria masculina e branca. O repórter Rodrigo Vicente fez um trabalho para a gente, vai trazer para você agora.
18: Dos 81 senadores que devem compor a casa a partir de fevereiro do ano que vem, 63 são homens e apenas 18 são mulheres. Isso significa que a representação feminina será de pouco mais de 22% da casa maior aqui do Congresso Nacional. Bem, apesar da desigualdade, as eleições desse ano registraram um recorde. 12 mulheres foram eleitas para o Senado, o maior número de uma única eleição desde a redemocratização. Em relação à cor ou raça, o predomínio também é expressivo. 57 senadores se declararam brancos, o equivalente a 70% da casa, outros 19 se declararam pardos e apenas 3 pretos. Esses números contrastam, claro, com o perfil da população brasileira, formada aí por maioria de mulheres e por pessoas pretas e pardas. A nova composição também terá uma renovação importante. Das 54 cadeiras disputadas neste ano, 40 vão ser ocupadas por parlamentares que não conseguiram a reeleição ou não exerciam o mandato. O PL vai ter a maior bancada, 28 senadores, seguido pelo PT, com 9. A composição definitiva ainda pode mudar dependendo de eventuais substituições.
3: Bom, e tem mais informações aqui com o Bruno Tibério, porque o governo federal anunciou novas medidas para tentar conter a alta dos combustíveis provocada pelos conflitos no Oriente Médio. O pacote zera os tributos federais sobre a gasolina, amplia os subsídios ao etanol e ao diesel importado. Fala, Bruno!
19: Os benefícios terão validade de 30 dias. Na gasolina, a desoneração federal passou de 63 centavos para 89 por litro. Com isso, foram zeradas as alíquotas do PIS, COFINS e CID sobre combustíveis. Para o etanol hidratado, o governo manteve a desoneração de 19 centavos por litro e ampliou o subsídio aos produtores de 25 para 43 centavos. Já o diesel importado terá uma ajuda adicional de R$ 1,40 por litro, além do benefício de R$ 2,12 que já estavam em vigor. Durante a coletiva, o ministro do Planejamento e Orçamento, Bruno Moretti, afirmou que as medidas têm ajudado a conter os reajustes, mas reconheceu que os preços continuam acima do patamar desejado pelo governo.
20: Então, a partir daqui, a tributação federal de gasolina está zerada como uma medida de mitigação do aumento dos preços. Como a gente vem falando, o ministro Dario já comentou, essas medidas têm sido exitosas em conter a escalada de preço, em desacelerar o impacto da guerra, do conflito sobre os preços de derivados no Brasil, mas a gente ainda percebe que os preços estão, evidentemente, num patamar acima daquele verificado pré-guerra.
19: O impacto estimado do pacote é de 5,2 bilhões nos próximos 30 dias. O governo também abriu um crédito extraordinário de 7,52 bilhões de reais para financiar programas de subvenção aos combustíveis. A equipe econômica afirma que pretende compensar os custos das medidas com a arrecadação adicional gerada pela alta do petróleo. A fiscalização dos preços também vai ser reforçada, mas a redução dos tributos e a ampliação dos subsídios não garantem queda imediata nos valores cobrados nos postos.
3: São 8 horas e 25 minutos. O presidente Lula está em Natal neste sábado para uma passeata no Alecrim, um dos bairros de comércio mais movimentados da cidade, ao lado de Cadu Xavier, o Cadu de Lula do PT, que disputa o segundo turno para o governo do estado do Rio Grande do Norte. Esse evento acontece um dia depois de o governo federal anunciar que vai pedir direito de resposta à revista Veja, que publicou relatos atribuídos a Daniel Vorcaro sobre um pagamento para um documentário sobre Lula. Repórter Joely Santos acompanha, o presidente está chamando aqui, é seu microfone, vamos lá.
17: Exatamente, Felipe. O ato está previsto para começar às 10 da manhã na Avenida Coronel Estevam, nas proximidades da paróquia de São Sebastião, no bairro do Alecrim. A concentração do público começou a partir das 8 horas da manhã. Lula estará ao lado de Cadu de Lula, do PT, que disputa o segundo turno da eleição para o governo do estado. Também estão previstas as presenças da governadora Fátima Bezerra, da senadora eleita Samanda de Lula, além de parlamentares, apoiadores e outras lideranças políticas do Rio Grande do Norte. A agenda faz parte da mobilização política para o segundo turno das eleições de 2026 no estado. 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
3: Tá certo, 8 horas e 26 minutos. A gente tem o compromisso de trazer as agendas dos candidatos à presidência da República nesse segundo turno. O presidente Lula, portanto, buscando a reeleição, está no Nordeste do país. Flávio Bolsonaro, candidato pelo PL, senador pelo PL do Rio de Janeiro, candidato à presidência da República, começa o sábado com uma motocarreata em São Gonçalo, na região metropolitana do Rio de Janeiro. Daqui a pouco a gente traz as informações ao vivo para você, direto da capital fluminense, sobre o quê? Quais serão os compromissos, o que é a agenda de Flávio Bolsonaro neste sábado. Num contexto em que, para você que não acompanhou as últimas 24 horas do noticiário, num contexto em que a reportagem divulgada ontem pela manhã, nesta sexta-feira pela manhã, da revista Veja, fazendo conexões entre Daniel Vorcaro, Banco Master, governo Lula, apoio a um documentário, né? Essa reportagem foi questionada e todos os argumentos foram fundamentados contra a revista Veja. Vamos contar um pouquinho dessa história para você, ou recontar para você que já conhece um pouco disso que está acontecendo, né? O que, que a Veja trouxe? A Veja disse que teve acesso a áudios, documentos ligados ao banqueiro Daniel Vorcaro, e ele teria afirmado ter repassado cerca de 30 milhões em dinheiro vivo, 30 milhões de reais em dinheiro vivo, recursos que teriam sido destinados ao financiamento de um documentário sobre o presidente Lula, chamado Lula, inclusive, dirigido pelo cineasta americano Oliver Stone, um cineasta de primeira linha, né, nascido em 4 de julho, por exemplo, Platoon, foram alguns dos filmes famosos que Oliver Stone dirigiu. E também, além desse financiamento, repasses ao Instituto Lula. A tal da contrapartida, segundo a reportagem, Vorcaro alegava buscar facilitação de acesso aos fundos de pensão de servidores públicos federais para quê? Para, então, né, fazer negócios com o Banco Master. A reportagem aponta que as negociações teriam envolvido o ex-tesoureiro do PT, João Vaccari Neto, e outros interlocutores. Aí vem o quê? A contrapartida, os posicionamentos oficiais, as reações, né? A PF, Polícia Federal, informou que o ex-banqueiro não prestou depoimentos oficiais com esse teor e que a proposta de colaboração premiada não foi aceita pela Procuradoria-Geral da República. Por quê? Por falta de provas. E aí a Polícia Federal abriu a apuração técnica para periciar o quê? As gravações divulgadas que foram colocadas no ar em rede nacional pela revista Veja, e obviamente todo mundo divulgou e repercutiu. A defesa de Daniel Vorcaro, os advogados dele declararam desconhecer origem, integridade e autenticidade dos áudios vazados. E a equipe de campanha do presidente Lula e o próprio Instituto Lula repudiaram as acusações, classificando a reportagem como uma, aspas, peça eleitoral irresponsável, fecha aspas, baseada em ilações sem comprovação legal. Mais uma das inúmeras polêmicas envolvendo essas eleições. Daqui a pouco a gente volta, agora tem horário da sua cidade, 8h30.
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2: 8:33. Uma excelente manhã para você que segue na sintonia da Transamérica TMC, agora com informações aqui do Rio de Janeiro. Sou Jade Marinho e vou com você, então, durante a manhã e também durante a tarde para estar atualizando as notícias da nossa cidade, do nosso estado. Falando que tá um diazão lindo, viu? Mas que sábado é esse no Rio de Janeiro? Céuzão de brigadeiro. Na verdade, pouquíssimas nuvens no céu, viu? E para quem tá de folga, para quem tá já curtindo esse sábado de pré-feriado prolongado no Brasil... Meu Deus, vai pegar um fim de semana de calor, mas não fica aí achando que o dia vai ficar só essas mil maravilhas, não, viu? A gente tem um sábado de muito calor, máxima com previsão de 37 graus, mas fica ligado porque tem previsão de pancadas de chuva em locais isolados aqui, com intensidade moderada forte, principalmente no finalzinho da tarde. Então, você que tá pegando esse solzinho da manhã, vai pegar também aquele sol perigoso da tarde, cuidado que vai chegando o final da tarde, vai vir essa previsão de chuva forte. Então, máxima na casa dos 37, mínima prevista 20 graus, aí haja saúde e pouca alergia, viu?
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4: TMC. 8:35, atualizando para você os destaques do noticiário neste TMC 360. O Brasil emplacou 11 empresas na edição deste ano do ranking de melhores empregadores do mundo, elaborado pela revista Forbes em parceria com a Statista. A Petrobras foi a brasileira mais bem colocada, ocupando a 74ª posição global, seguida por nomes como Embraer, Vale e Gerdau. Enquanto a melhor empresa do mundo é a Microsoft dos Estados Unidos, segundo esse levantamento, que avaliou centenas de corporações em mais de 50 países, com base em critérios como remuneração, oportunidades de carreira, reputação e equilíbrio entre a vida profissional e pessoal. O número de brasileiros que recorrem à justiça contra o INSS teve uma alta de 21% no primeiro semestre deste ano e o judiciário já acumula 4,5 milhões de processos contra a Previdência Social. Para tentar conter essa onda de ações, o Ministério da Previdência e o Conselho Nacional de Justiça firmaram um acordo de cooperação. Segundo dados do próprio CNJ, apenas 2 em cada 10 processos movidos por segurados são julgados procedentes, pelas decisões judiciais. No Senado, Davi Alcolumbre pauta para quarta, agora dia 14, a votação em primeiro turno da PEC do fim da escala 6x1, depois de 3 sessões de debate. A PEC precisa de 49 votos em 2 turnos e o governo vai pedir calendário especial para tentar encerrar a tramitação antes do segundo turno. A oposição ligada a Flávio Bolsonaro quer evitar a votação antes do dia 25. Alcolumbre diz que cada senador decide com liberdade, consciência e convicção, e a quarta-feira vai mostrar quem é quem. Em Singapura, Max Verstappen vence a corrida sprint neste sábado em Marina Bay, numa prova caótica, atrasada em 30 minutos por causa da chuva. Hamilton ficou em segundo lugar, Leclerc em terceiro, o holandês chegou à 14ª vitória em sprints, um recorde da categoria. 9 pilotos abandonaram, entre os quais o brasileiro Gabriel Bortoleto, atingido na traseira por Alexander Albon na relargada, quando ocupava o 13º lugar. Os comissários vão investigar a batida entre os dois. 8:38.
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4: Bom, a gente volta a falar sobre agendas dos candidatos à presidência da República. Agora há pouco nós trouxemos as informações sobre o presidente Lula, que está no Nordeste, e agora a gente fala do candidato à presidência da República, Flávio Bolsonaro, que está na região metropolitana do Rio de Janeiro. Quem acompanha é a repórter Rebeca Renzi. Bom dia para você.
5: Bom dia para você, bom dia para todo mundo que nos acompanha. A gente está aqui em São Gonçalo, cidade da região metropolitana do Rio de Janeiro, tradicionalmente conhecida, inclusive, por ser reduto do agora possível governador Douglas Ruas, ex-candidato, ali, candidato do PL. Ele que, inclusive, pode ser que apareça aqui na primeira agenda de Flávio Bolsonaro do dia, que vai ser uma motocarreata. Ela sai aqui do bairro Estrela do Norte e vai até o bairro de Alcântara. Daqui, o candidato à presidência da República segue para a Barra da Tijuca, onde ele vai ter um encontro com mulheres ali do PL, e por fim, ele terá uma agenda no Maracanã ali na parte da tarde. Como eu falei aqui, o bairro é conhecido por ser um reduto da família de Douglas Ruas, já que o pai dele é o prefeito da cidade, e essa agenda acontece justamente após a decisão do TSE pela recontagem dos votos ali, que pode tornar Douglas Ruas governador do Rio de Janeiro ainda hoje. Além disso, essa programação de Flávio Bolsonaro aqui no Rio de Janeiro acontece também após ele comentar sobre a situação envolvendo Daniel Vorcaro em uma agenda ontem, na última sexta-feira. Ele comentou que foi vítima de uma injustiça e que apenas teria pedido dinheiro para patrocínio para o filme do pai. A gente chegando aqui perto da concentração de onde vai acontecer a motocarreata em breve, a gente já percebe várias pessoas com a camisa do Brasil, né, representando ali o partido do PL, várias caixas de som, vários carros que já estão se aglutinando, né, já estão se concentrando para se preparar para a motocarreata de mais tarde. A gente espera então a presença de Douglas Ruas, mas aguarda também a chegada de Flávio Bolsonaro para começar essa motocarreata. Volto com vocês.
4: Tá certo, e um bom trabalho para você aí na região metropolitana do Rio de Janeiro. É só chamar que a gente traz novidades. São 8:40. A TMC completa um ano, faltam 3 dias oficialmente, e lança o TMC Prova, o nosso núcleo de checagem de informações. 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O documento parecia um parecer favorável a ele nas investigações sobre as conversas com Daniel Vorcar. Própria Polícia Federal e a defesa do deputado confirmaram: não era verdadeiro. O selo nosso é de verdadeiro com ressalva. Nicolas pode sim perder o mandato. Isso não é automático, obviamente, né? A Justiça Eleitoral precisa reconhecer que houve abuso e comprovar que ele sabia que o documento era falso quando publicou. A checagem completa você pode conferir e confirmar, está no nosso site tmc.com.br. 8:41.

0: O comandante do Corpo de Bombeiros do Amazonas, Coronel Orleilson Muniz, afirmou que a corporação pediu reforço de aeronaves para combater os incêndios florestais, mas recebeu uma resposta negativa. Já o Ministério do Meio Ambiente contestou essa versão. A pasta afirma que o governo federal ofereceu apoio no fim de setembro, incluindo uma aeronave e equipes especializadas. Segundo o Ministério, o próprio governo do Amazonas informou dias depois que não precisava mais daquela equipe, após as chuvas ajudarem a controlar os focos de incêndio. Agora, com o agravamento das queimadas, o Ministério anunciou um novo reforço. Mais 6 aeronaves entre aviões e helicópteros, além de 290 brigadistas para atuar no combate ao fogo. E essa situação também afeta diretamente a população, porque a fumaça reduziu a qualidade do ar em Manaus e a prefeitura suspendeu aulas presenciais na rede municipal e recomendou o uso de máscaras. O episódio acontece em meio ao avanço dos focos de incêndio no estado. Segundo os dados divulgados pelo governo federal, o Amazonas registrou 3.726 focos de calor em setembro, quase 4 vezes o total do mesmo mês do ano passado. Portanto, o que está em discussão é a forma como o pedido de ajuda foi tratado. Enquanto os bombeiros afirmam que não conseguiram o reforço solicitado, o governo federal diz que houve oferta de apoio e que novas equipes e aeronaves estão sendo mobilizadas. E a gente segue acompanhando os desdobramentos deste caso.
1: Muito bem, seguimos acompanhando 8 horas 43 minutos. Mais uma vez mudamos de página aqui na nossa programação, no nosso TMC 360, para falar de outra coisa que é muito importante agora voltada à saúde, especificamente à saúde mental para os brasileiros. O maior problema de saúde do país à frente do estresse, das drogas e da obesidade. Segundo, olha só, pesquisa do Instituto Ipsos, 58% dos entrevistados apontam a questão entre os principais desafios. Isso coloca esse ponto 6 pontos a mais do que no ano passado. E a diferença entre homens e mulheres chama atenção. Entre elas, o índice chega a 68%. Vamos abrir aqui espaço, então, no TMC 360 para falar sobre esse tema nesse Dia Mundial da Saúde Mental. Quem conversa conosco é o psiquiatra Laor Carlos de Oliveira Neto, chefe do Serviço de Psiquiatria do Hospital Alemão Oswaldo Cruz. Prazer, doutor, falar com o senhor aqui. Seja muito bem-vindo.
2: Bom dia, é um prazer imenso para mim também.
1: Bom dia. Bom, doutor, acho que para quem não é da área, né, talvez a primeira pergunta, a pergunta mais comum que a gente ouve por aí, né, nas conversas, inclusive entre familiares, amigos, é qual é o sinal que pode dizer que uma pessoa tem algum problema de saúde mental que ultrapasse, como a gente diz, o mood, né, que ultrapasse uma situação de momento, uma tristeza momentânea, enfim. É fácil isso? Tem receita, tem caminho para descobrir isso, doutor?
2: Felipe, saúde mental é um espectro muito amplo, né? E eu acho que é interessante a gente entender por que a gente não chama de doença e sim de transtornos mentais, né? É porque justamente existe uma miríade de possibilidades e caminhos que convergem para o adoecimento de um indivíduo. E para todos eles, eu acho que uma coisa é unânime, independente se é transtorno de humor, de ansiedade, se é um quadro de psicose, existe um claro prejuízo da funcionalidade do indivíduo. Então, eu acho que a ideia da funcionalidade, na sua ideia ampla, né, do funcionamento do indivíduo social, familiar, profissional, isso tem que ser levado em conta na hora que a gente entende a ideia de saúde mental. Então, se a funcionalidade ela está prejudicada, muito provavelmente a gente está falando de um quadro que está envolvendo a saúde mental.
1: E doutora, eu acho muito interessante a gente explorar esse conceito da funcionalidade, porque a gente está falando de coisas básicas do dia a dia, seja ter ânimo para levantar, tomar banho, escovar os dentes, ir para o trabalho, ou coisas mais específicas. Como explicar isso para as pessoas?
2: A funcionalidade ela é o todo, né, do indivíduo, e ela pode interferir em todos os sentidos e em intensidade. Então, nós vamos falar também sobre transtornos a partir da intensidade. Uma coisa é o indivíduo ter um final de semana em que ele está cansado ou que ele está chateado com algum resultado na vida,

0: uma decepção, uma frustração. Outra coisa é quando isso se acomete ao longo de todo o tempo da sua história de vida, né? Então, quando isso perdura por um período significativo de tempo, e na psiquiatria eu vou te dizer que um limite bem interessante da gente pensar é em torno de 15 dias, tá? A partir de 15 dias, duas semanas, em que um estado ele persiste de uma maneira disfuncional, é um sinal de alerta que a gente tem que buscar atenção e entender o que está acontecendo de fato.
1: A gente está falando, então, doutor, a gente está falando sobre intensidade e também duração, né? Extensão no tempo e no espaço, podemos dizer assim. Agora, quem é a pessoa mais habilitada para perceber isso? Vamos supor que seja uma pessoa que more sozinha, se relacione apenas com pessoas do trabalho ou da escola, ou uma pessoa que tem familiares, né? Então, é de dentro para fora ou de fora para dentro? É quem olha e percebe ou a própria pessoa tem essa capacidade de perceber?
0: As duas vias são fundamentais, né? Justamente porque são transformações que ocorrem ao longo do tempo. Muitas vezes, para a autocrítica, a visão do próprio indivíduo, isso pode se tornar um pouco prejudicado. Então, ele não se dá conta, muitas vezes, de que essa transformação ela está ocorrendo. Quem vê de fora, às vezes aquele amigo ou familiar que vai e visita, que encontra com a pessoa e ela percebe essa mudança clara do padrão do indivíduo, é uma forma interessante de dar um toque no sentido de, cara, tá tudo bem? Será que tá tudo bem aí com você? Eu tô te vendo muito diferente de como você sempre agiu e reagiu às coisas, de como você é comigo, né? Então, as duas vias, elas são importantes. Tanto do indivíduo, de perceber o seu funcionamento disforme, como também dos indivíduos ao redor. Então, a comunidade, ela é muito importante dentro dos âmbitos da saúde mental.
1: E aí, uma outra curiosidade que eu tenho, e acho que vale a pena a gente trazer aqui para quem está nos acompanhando, doutor, eu não tenho essa estatística aqui, mas até por conversas ao longo da vida que eu já testemunhei, uma espécie de preconceito, uma espécie de medo também de ir a bater na porta de alguém que possa lhe informar tecnicamente o que está acontecendo. Ah, e aí, o que, que vai acontecer depois? Ou preconceito, isso não acontece comigo. Então tem que ter um pouco de, sei lá, humildade também para ir atrás de uma ajuda, que na verdade no começo é uma ajuda potencial, né? Se vai virar uma ajuda de verdade, um tratamento, aí é um segundo ponto, né, doutor?
0: Exatamente, é uma avaliação técnica, né? Acho que essa é a grande diferença. E sempre houve uma resistência grande, não é incomum ainda no consultório chegar pessoas dizendo, olha, nunca me imaginei conversando aqui agora com um psiquiatra, né? Sempre achei que o psiquiatra era o médico do louco. Isso ainda é um discurso bastante comum. Mas, por outro lado, eu vejo que já existe também um movimento contrário no sentido do entendimento de que somos seres humanos, que temos limitações e que o contexto de vida influencia muito a nossa forma de ser. Então, ainda há, mas diria para você que isso está numa constante transformação e cada vez mais as pessoas elas se permitem a escutar, até uma escuta técnica profissional, para o entendimento se aquilo que está passando é algo compatível com a natureza do momento de vida dela, se ela tem recursos hoje emocionais e psíquicos suficientes para o enfrentamento dessas situações, ou se existem formas e medidas a serem implementadas para melhorar a eficiência na funcionalidade dela.
1: Doutor, para terminar, apenas uma última pergunta com relação... Tem duas partes essa pergunta, né? Primeiro, com relação ao gênero, já que essa pesquisa Ipsos mostra uma preocupação mais acentuada das mulheres com relação à questão da saúde mental e a questão do zeitgeist, o espírito do tempo, né? Essa ansiedade, esse FOMO, né? O fear of missing out, o medo de ficar desatualizado, as redes sociais, o celular o tempo inteiro na mão, assim. Esses dois recortes, o senhor acha que valem uma atenção especial na nossa conversa aqui?
0: Vale bastante, eu acho que diz muito sobre o nosso tempo. Eu brinco com meus pacientes e com as pessoas que eu converso sobre esse tema. O nosso cérebro, ele foi formatado há 250 mil anos pela própria evolução da espécie. Então, o nosso HD, ele está montado numa formatação E era de uma época em que vivíamos como coletores, como caçadores em pequenas comunidades, grupos muito minúsculos, e a nossa preocupação era caçar calango e pegar fruta na árvore. Hoje vivemos em uma sociedade extremamente complexa, onde o software, a nossa mente, ela foi muito exigida ao longo desse tempo. Então, o nosso HD é o mesmo, mas o software rodando, ele é muito mais complexo e muito mais pesado. Então, é natural, dentro desse ambiente completamente diferente da nossa estrutura biológica formatada, que situações de estresse e conflito dessa existência, elas sejam mais prevalentes. Então, sim, estamos num período da nossa vida onde os transtornos mentais, eles naturalmente também são mais prevalentes. E da sua outra parte da pergunta, em relação às mulheres como um todo, na saúde em geral, elas já têm uma medida de autocuidado maior do que os homens, tá? Então, além dessa situação de diferença de gênero que a gente encontra também nas condições clínicas, né, das mulheres se cuidarem, eu acho que o gênero feminino, ele tem uma sensibilidade maior no sentido de compreender a influência da psique com o funcionamento orgânico, né? Então, por isso que acaba que as mulheres, elas também procuram mais ajuda e tratamento. Inclusive, muitos dos homens, eles chegam ao tratamento justamente porque suas companheiras, filhas, se mobilizam no sentido de vamos atrás disso que não está normal, o que você está passando.
1: Muito bem, nós ouvimos aqui no TMC 360 o psiquiatra Laor Carlos de Oliveira Neto, que é chefe do Serviço de Psiquiatria do Hospital Alemão Oswaldo Cruz. Doutor, foi um prazer conversar com o senhor, muito esclarecedora essa conversa. Tenho certeza que ajudou muita gente que nos acompanha. Muito obrigado pelo tempo colocado à disposição para a gente aqui e até uma próxima oportunidade.
0: Um prazer, um excelente dia para vocês.
1: Muito obrigado. São 8h54.
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1: Vamos voltar ao Rio de Janeiro para falar mais um pouquinho sobre a polêmica desta temporada, né? Que, aliás, é uma polêmica que se estende desde antes das eleições. Quem é o governador do estado do Rio de Janeiro? Coisa incrível, né? O Tribunal Regional Eleitoral refaz hoje às 3 da tarde a conta dos votos para o governo do estado, sem os 274 mil votos de Antony Garotinho, anulados pelo Tribunal Superior Eleitoral. Essa nova conta deve confirmar a vitória de Douglas Ruas, do PL, nesse primeiro turno já, né? Repórter Rebeca Renzi tá chamando a gente aqui ao vivo. Conta pra gente essa história.
4: Acontece após a decisão do Tribunal Superior Eleitoral de considerar Antony Garotinho inelegível. Ele foi então condenado pela condenação de improbidade administrativa. Por conta disso, o Tribunal Superior Eleitoral considerou ele inelegível, então a candidatura dele é como se não tivesse acontecido. Então, os votos que foram direcionados a ele, os mais de 270 mil votos, são então tornados nulos. Então, eles saem da conta de votos válidos. Então, é necessário agora acontecer essa retotalização dos votos válidos para então entender se as eleições daqui para governador do estado do Rio de Janeiro vão ser decididas em primeiro turno. A princípio, é isso que deve acontecer. A gente não deve ter um segundo turno, já que Douglas Ruas, o candidato do PL, deve ser então eleito, né, governador do estado do Rio de Janeiro já no primeiro turno. O TRE explicou que essa retotalização não é uma recontagem, já que a apuração registrada nas urnas segue a mesma. É apenas um cálculo matemático feito ali de quais votos são de fato válidos. Como você falou, essa questão de quem é o governador do Rio de Janeiro já vem rendendo há um tempo, né, desde antes das eleições. E agora a gente deve ter então essa solução sem ter um segundo turno. Depois dessa retotalização, o TRE formaliza o resultado então atualizado e publica a ata de totalidade e proclama oficialmente então o vencedor das eleições de 2026. Os passos seguintes agora incluem a análise final da prestação de contas da campanha e a diplomação do governador eleito pela Justiça Eleitoral. A gente vai acompanhar mais tarde essa retotalização lá no TRE-RJ e segue acompanhando aqui, trazendo todas as atualizações para vocês, tanto no Dial quanto nas redes sociais da TMC. Volto com você.
1: Tá certo, Rebeca, acompanhando direto do Rio de Janeiro essas informações, quem sabe a resposta final sai hoje do Tribunal Regional Eleitoral do Rio de Janeiro. 8:57, destaque do noticiário internacional, mais detalhes aqui sobre algo sobre o qual a gente falou mais cedo aqui, um terremoto de magnitude 7.7 na escala Richter atingiu o sudoeste do Panamá nesta sexta-feira, foi a uma profundidade de 10 quilômetros e levou a emissão de alertas de tsunami para partes do litoral do Pacífico nas Américas. Os alertas foram retirados posteriormente. Segundo o Serviço Geológico dos Estados Unidos, que acompanha, monitora a atividade sísmica em todo o planeta, o epicentro foi a 12 quilômetros da cidade de Tonosí. Essa cidade fica a mais ou menos 200 quilômetros da capital do país, que é a cidade do Panamá. Esse tremor ocorreu ao meio-dia 56, ou seja, 2:56 horário de Brasília. Inicialmente a magnitude foi estimada em 7.6, mas acabou sendo reajustada para 7.7. Sistema de alerta de tsunamis dos Estados Unidos também emitiu ameaça de tsunami para áreas da costa do Pacífico, na Colômbia, no Equador, na Guatemala e na Nicarágua. E esse alerta foi cancelado pouco depois. E foram registradas réplicas também, né? De magnitude 6.1, 6.0 e 5.3. Na rede social X, o presidente do Panamá, José Raul Mulino, apelou à calma da população e informou ter pedido ao governo e aos órgãos de segurança informações sobre os efeitos do terremoto. A gente segue acompanhando aqui, trazendo para você as informações. Muito bem, são 8:58. Como eu já comentei aqui mais cedo, na terça-feira a TMC completa um ano e a festa começa hoje na rua. Até o sábado que vem, os nossos programas saem do estúdio, vão para alguns dos lugares mais queridos de São Paulo para comemorar pertinho de você. 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Eu tenho certeza que você vai comemorar conosco. 8:59, TMC 360 fica por aqui. Até mais.
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1: 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Você acompanha a partir de agora.
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7: Olá, um abraço para você que está acompanhando aqui a programação da TMC. Estamos chegando com o nosso Dinheiro TMC de toda semana. Eu sou o Thiago Matheus, Estela Ribeiro volta numa próxima comigo, mas hoje a gente vai tocar num assunto que vai resgatar a memória de tanta gente. Vamos falar do Dia das Crianças, mas vamos falar com muita responsabilidade. É claro, a gente vai trazer os números, a movimentação do mercado, dois mundos diferentes que tem pela frente, cada vez mais presentes aí no dia a dia das nossas crianças. É o mundo digital, é o mundo virtual, cada vez mais presente, né, no dia a dia, no joguinho do videogame, no computador, no celular, no tablet, mas também tem aquele mundo lúdico, tem o outro lado, né, dos brinquedos mais antigos, dos brinquedos educativos, tudo isso e muito mais. A partir de agora, claro, sempre com aquele olhar clínico para as finanças, para o nosso bolso, para o nosso din-din. Aqui você fica sempre bem informado e acaba virando o melhor amigo do seu bolso, das suas finanças também. Bom, gente, ó, o Dia das Crianças está chegando, então, para além da alegria aí dos pequenos, data que também movimenta demais, um mercado gigantesco que envolve, como eu falei, brinquedos, eletrônicos, roupas, viagens, lazer, tem muita coisa envolvida nessa data especial. E no programa de hoje a gente vai tratar desse assunto, vamos falar de preços também, a gente vai visitar grandes estruturas e trazer convidados especiais, mas é claro, contando com a sua participação também aqui no nosso WhatsApp 11 972211001. Já manda desde já como é que vai ser o Dia das Crianças. Um pouco mais contido, vai ter presente, vai ser um pouco mais generoso, um pouco mais tímido. Você participa e manda sua mensagem pra gente também. 11 972211001. E logo de cara, nesse primeiro momento aqui do nosso Dinheiro TMC, durante essa semana, eu fui acompanhar e fiz uma visita numa loja física do Kabum, que é a maior plataforma de e-commerce aqui da América Latina, mas tem também uma loja física lindona, gigantesca, ali na Avenida Paulista, grande centro comercial, grande cartão postal da cidade de São Paulo. E tudo isso para entender como é que o setor de games, de tecnologia, se preparou para atender as compras nesse Dia das Crianças e quais são as tendências de consumo para essa data tão especial. Vamos acompanhar. Dia das Crianças está chegando e o setor do varejo já sente aí os impactos da busca por essa demanda que cresce cada vez mais. E por conta disso, o Dinheiro TMC especial desse fim de semana está aqui, ó, dentro de uma loja do Kabum, que fica dentro da Magalu, no Conjunto Nacional, na Avenida Paulista. E a gente vai saber dos profissionais, a partir de agora, como é que eles estão se preparando, principalmente no setor de games, de computadores, para essa data tão importante no calendário nacional. A combinação de um e-commerce consolidado, além da experiência de uma loja física, talvez seja a estratégia das grandes empresas, das grandes lojas, das grandes marcas, para atrair cada vez mais um consumidor mais exigente e ter uma experiência completa. Eu conversei com a Sulamita Leite, ela que é gerente comercial do Kabum, e ela vai explicar quais são as estratégias, as expectativas para essa data tão especial. Sulamita, então, obrigado, viu, por receber a gente aqui nesse espaço tão bonito. Você estava mostrando agora há pouco, são diversos setores, diversos exclusivos, mas todos relacionados à mesma empresa. E nesse cantinho aqui, cantinho que a molecada, a criançada adora, né? Sim. Onde tem os games, os computadores e tudo mais. E a gente já vê um bom movimento ao longo dessa semana aqui de Dia das Crianças. Já queria perguntar para você, baseada aí nessa movimentação, expectativa para esse ano, como é que tá? Tá lá nas alturas? De superar anos anteriores, ou seja, 2026 promete para o mundo online dos games e dos computadores?
8: Promete, promete. Sejam muito bem-vindos. A loja é incrível, nós temos vários setores de muita experiência aqui. É uma loja que tem muita interação aí de jogos, de eventos, meet and greet. Então, o Kabum aqui traz essa experiência de compra e experiência de jogos para os clientes. Então, estamos com expectativa lá nas alturas. E com certeza é uma época do ano que é muito aguardada aí, que é quando a gente faz a felicidade dos pequenos.
7: Agora, em números, vocês já têm alguma expectativa mesmo? Dados anteriores que comprovam que 2026
9: pode vir um pouco mais forte até, ou mesmo a movimentação aí dessas últimas semanas, já com a loja tão bonita, tão decorada e com tanta gente comparecendo, a gente sabe que o universo dos games, cada vez mais, né? Sim. Tá no mundo da criançada, ora, os pais estão cientes disso também. Sim. Então, com relação a esses números, são dados positivos que vocês observam em relação aos últimos anos?
8: Olha, sim, até porque o Kabum, ele é fortíssimo no e-commerce, né? Nós somos aí a maior empresa de tecnologia da América Latina, porém muito forte no site. Nós trazemos agora, viemos de uma inauguração de dezembro do ano passado, então não temos uma base anual ainda, mas todos os meses a gente vem superando os números, porque o gamer, ele gosta da vivência, de ver o produto, de comprar, ter experiência de levar, de tocar. Aqui ele pode escolher e ver o seu produto sendo até montado. Então, toda essa parte de experiência no Kabum traz uma realidade que ele não tinha ainda, né? Então, hoje, com a loja física da Paulista, onde a gente tem muitas interações, é muito gratificante. É uma venda emocionante, né? O cliente, ele não compra por necessidade, muitas das vezes. Ele compra com os olhos brilhando,
9: a experiência
8: de ver, de jogar. Então, ele pode experimentar uma máquina, ele pode experimentar um console e aí ter a certeza do produto que ele quer e comprar.
9: E é sobre essa experiência aqui na loja física que eu queria falar um pouquinho com você agora, né? Porque a gente observa, né, que existe ainda uma grande demanda aí pro mundo dos brinquedos, dos jogos, brinquedos físicos mesmo, né? Bonecas, bonecos e tudo mais. Mas não dá para dizer, né, que o universo online digital dos games, computador, é uma parcela gigantesca, talvez muito maior do que desses brinquedos. Mesmo com vendas a todo vapor pela internet, acredito eu também que no site do Kabum também as vendas vão muito bem. A diferença de ter uma mega store, podemos dizer assim, uma loja tão linda, né, tão convidativa como essa, faz a diferença ainda na hora da compra final, na hora da compra do consumidor?
8: Faz a diferença, porque o cliente quer levar na hora, ele quer ter experiência de ver o produto. Quando você compra digital, é uma super experiência, mas quando você vem e tem o contato físico com o produto, com a loja e a equipe de vendas também, que fica muito empolgada junto ao cliente, mostra a melhor experiência. Muitas das vezes ele vê no online, mas ele não tem certeza do que ele precisa. Aqui na loja são detalhes de configuração, mas que muda toda a experiência dele, quer seja para estudo, quer seja para jogos. Então, o físico trouxe a experiência do cliente olhar e sair daqui com os olhos brilhando e ter a proporção de pegar o seu produto, de pagar, de levar na hora, além de toda a experiência que ele pode fazer em relação a jogos, jogar na nossa arena gamer e jogar nos consoles que nós temos aqui na loja.
9: Agora, Sulamita, o que está mais saindo, então, nesses últimos dias que você observa? É ainda o joguinho esportivo, né, que está sempre no gosto aí da molecada, os pais sabem muito bem. Muito se falou, né, do tal do GTA novo, tinha aquela expectativa.
8: Sim.
9: Enfim, o que está sendo o carro-chefe nesse momento, nesse Dia das Crianças de 2026?
8: Olha, nós estamos aí entrando no último quadrimestre do ano, né? É uma época muito esperada e veio muitos lançamentos. Então, nós chegamos com o lançamento de Wolverine, que foi um jogo que nós tivemos aí, foi fortíssimo. Nós tivemos a estreia aqui, foi incrível. Passamos agora com a ansiedade do GTA e do Zelda, que são dois jogos de console. E assim, a galera muito ansiosa, brilho nos olhos, cliente ligando no telefone, perguntando se já tá rolando a pré-venda também na loja. E assim, a gente entende que nesse momento, os jogos que vão ter mais repercussão, que vão sair, são esses que a galera tá mais ansiosa mesmo aí pra novembro e dezembro.
9: E como que vocês lidam na logística de estoque?
8: Sim.
9: Porque muita coisa acaba voando, né? Acaba evaporando. Tem as preferências, a gente sabe quais são, né? Os pais, principalmente, que estão assistindo a gente agora, sabem muito bem que seus filhos gostam, mas parece que é aquela coisa meio que geral. Como é que vocês estão lidando com isso? Com demanda, com oferta, com esses pedidos que chegam, né? Por e-mail, por ligação. E aí, ainda tem aquele joguinho, já foi embora? Como que vocês estão trabalhando para esse ano?
8: Olha, nós estamos bem abastecidos e bem prevenidos também, porque como nossa venda tem aumentado gradativamente aí todos os meses, nós estamos bem abastecidos com todos os produtos, quer seja PC, quer seja console, quer seja só periféricos, porque muitas das vezes o cliente vem comprar um headset, um teclado, um mouse, um notebook também, que serve também para jogos e estudos. Então, nós estamos bem abastecidos aí com estoque bem redondo para atender todo mundo que precisa.
9: E, Sulamita, quantos anos de existência tem o Kabum?
8: Olha, o Kabum, como empresa, tem mais de 20 anos já de existência. O maior comércio de tecnologia da América Latina.
9: Ou seja, estava lá nos primórdios, né? Da internet.
8: Sim.
9: Vocês têm alguns dados que mostram a mudança do perfil, do público das pessoas, do digital para a loja física, ou, sei lá, 10 anos atrás, 5 anos atrás? Vocês percebem também que esse universo tem uma mudança gradual no seu perfil do público, ou é sempre aquele mesmo perfil? São os jovens, são as crianças, os adolescentes, de gerações novas, obviamente, mas são sempre esses perfis.
8: Olha, nós atendemos todos os públicos, desde os mais idosos até o público jovem e muitas das vezes as crianças. Hoje a gente percebe muito que os jovens, inclusive os adolescentes, estão muito antenados sobre toda a tecnologia. Então, quando tem uma experiência de compra com o cliente na loja, muitas das vezes o pai ou a mãe, o padrinho, o tio, a avó vem para acompanhar, e quem domina a negociação, escolhe qual que é a configuração que vai levar, é de fato o jovem.
9: Aí, ó. Perdi de novo, agora no videogame aqui para Sulamita. Não é minha praia, eu não sou tão jovem mais assim. Mas Sulamita, até aproveitando esse espaço tão bacana de muita interatividade que a gente tem aqui na loja do Kabum, tem uma percepção por parte de vocês, sim ou não? E aí eu queria perguntar também no geral, que essa migração, a gente já observou a migração, né, do analógico para o digital já há muitos anos, não tem como fugir disso, mas parece que as crianças agora estão trocando um pouquinho o videogame pelos notebooks, pelos computadores, os chamados computadores gamers. Isso é uma realidade? Vocês percebem isso aqui no Kabum? Ou ainda está meio a meio, está meio que dividido?
8: Olha, é uma realidade. Hoje, além dos consoles, as máquinas montadas, onde a gente faz toda a montagem aqui na loja, e os notebooks atendem muito bem. Quer seja para estudo, quer seja para jogos. E para jogos, nós temos notebooks que atendem muito bem, que tem placas de vídeo dedicadas para isso também. Então, ele consegue unificar, usar o notebook ali tanto para estudo, para levar no seu trabalho, quanto para jogar, para esporte e lazer.
9: Essa pode ser uma tendência, inclusive, já que você citou isso, dos pais observarem a médio e longo prazo. Assim, ou seja, o videogame só vai servir para o jogo. O notebook vai servir para o jogo, para o estudo, para outras dedicações e tudo mais. Então, isso pode pesar também aí na escolha do pai e da mãe na hora de comprar um presente aí no Dia das Crianças?
8: Sim, com certeza, porque ele consegue unificar e num produto só ele atender todas as necessidades, né?
9: Agora, para a gente encerrar nesse momento, nesse espaço que nós estamos aqui, a gente falou agora há pouco do GTA 6, que foi uma polêmica danada, né? Lança, sim, não lança, vai vir esse ano, não vai vir, preço nas alturas, enfim, independente de preço. Como vocês estão com essa demanda? Como vocês lidaram, aliás, ao longo desse 2026 com relação a esse título em específico? E como que vocês estão preparados agora para esse Dia das Crianças 2026?
8: Olha, eu confesso que nós estamos tão ansiosos quanto os consumidores, porque essa data já prolongou por algumas vezes e agora nós temos, né, de fato, a veracidade que será em novembro o lançamento do jogo. Então, já estamos com o estoque abastecido aí para jogar e aí já estamos com jogos para virem para a loja. Então, temos recebido muitas ligações de clientes procurando, querendo saber como que vai ser na loja. Teremos ações aqui na loja. Então, assim, muita ansiedade. E agora vem. Agora GTA vem.
9: Agora GTA vem. Enquanto GTA vem, você me dá mais uma chance aqui no Super Mario? Vamos
8: só
9: lá para a revanche?
8: Uma. Vamos, bora lá.
9: Pra revanche, então. Você também percebe, porque é uma questão que muita gente acaba trazendo, a diferença do universo digital pro universo analógico, físico, que a gente pode falar, sim, que ainda são os jogos de tabuleiro e tudo mais. Acredito que nos últimos tempos, essa parcela de jogos, de brinquedos, de boneca, voltou a ganhar força, sim, acho que no mercado, depois de uma avalanche aí do digital, dos jogos eletrônicos, que já vem, né, aqui no nosso país há muito tempo. Você acha que isso, na sua experiência, pode trazer experiência, quem está acompanhando a gente deve ter filha na família, criançadinha e tudo mais. Sim. Eu mesmo, por experiência própria, tenho a criançada na minha família. É só no digital, é celular, sim, é computador, é videogame, verdade, e tudo mais. Mas eles acabam se interessando também pelos jogos. Vocês conseguem ter esse comparativo, esse feeling? Sim. Cada vez mais, os games, o digital, os computadores, eles estão abocanhando aí uma parcela do mercado?
8: Então, de fato, o digital tem superado a expectativa. Hoje, todos as operações que tem o mundo digital, elas são mais fortes, mas ainda temos as pessoas que colecionam, que gostam de ter o jogo físico na casa dela, que gostam de guardar, muitas das vezes, como recordação, ainda mais falando de um lançamento. Porque quando você tem um lançamento de um jogo, é algo que muitas das vezes traz uma memória afetiva muito grande. Então, as pessoas algumas pessoas ainda preferem ter, de fato, o físico para guardar, para colecionar e, às vezes, até para vender ou presentear.
9: Agora, Sulamita, quando a gente tem um evento como esse, Dia das Crianças, uma data tão importante para esse tipo de comércio, assim como o Natal também, né, e tudo mais. Mas como que é a preparação? Como que é a expectativa de vocês? Com quanto tempo de antecedência vocês se preparam? E daqui 2 meses tem Natal, né? Sim. Então, assim, uma coisa vai emendar na outra. Só para a gente ter uma noção, uma loja desse porte tem que se preparar para atender essa demanda? Quanto tempo de antecedência e de organização?
8: Olha, no mínimo 3 meses de antecedência e organização para a gente ter um estoque saudável, um estoque que consiga atender essa demanda e para a gente se preparar também psicologicamente, para criar eventos, para trazer pessoas, influencers, fazer meet and greet na loja, trazer algumas pessoas que as crianças se identificam também, trazer datas comemorativas e fazer dessa loja experiência. Então, a gente se prepara não só com estoque físico, mas com emocional também, para que seja, de fato, uma experiência. E precisa ter a diferença do digital pro físico, mas isso não precisa ser só no produto. Ele tem que ser num contexto geral, entre experiência, comportamento do cliente aqui na loja e tudo mais.
9: E você falou agora há pouco, né, que é a criança que decide, a criança que dá a martelada final. Então a criança vai falar assim: ah, pai, eu quero o joguinho do Mario. Ah, eu quero o futebol novo, futebol 2027, sim, 2026. Mas para aqueles pais que não têm esse tipo de conhecimento e vai por conta própria, vou tentar surpreender a criançada. Que conselho que vocês dão? É tentar aí surfar a mesma onda aí do que mais chama a atenção? É tentar achar um caminho alternativo, até por conta da barganha do preço e tudo mais?
8: Sim.
9: O que você orienta os pais que vêm a uma loja física, ou mesmo entra, né, em grandes conglomerados aí na internet, do Kabum, inclusive, para fazer a sua compra digital sem a dica, sem a orientação da criança? Tá. Porque a gente sabe que criança é exigente, né?
8: Sim, sim.
9: O que vocês orientam para os pais?
8: Olha, aqui nós temos uma equipe que ela é tanto comercial quanto técnica. Então, muitas das vezes, quando você quiser dar um presente para o seu filho, para o seu sobrinho, para um amigo, o que quer que seja, você pode buscar um especialista que nós temos na loja, porque hoje eles entendem num conjunto de um todo. Então, ele pode tirar muitas dúvidas, esclarecer. De repente, um perfil que você traga, a gente consiga aí esclarecer melhor o que seria melhor pro presenteado. E caso mesmo assim não agrade, nós temos a troca aí por insatisfação, sim, né? Porque é um período que a gente entende que muitas das vezes é presente. E aí, se você não acertar ainda assim o presente, a gente consegue atender aqui na loja.
9: E tem aquele diferencial, né?
8: Sim.
9: De quem tem a loja física e tem a loja online. Sim. Existe também essa possibilidade, por exemplo, uma compra online que pode ter a troca numa loja física. É, isso é possível aqui também?
8: Ainda não.
9: Ainda
8: como
9: não.
8: Nós somos muito novos em relação a posicionamento físico, hoje a gente ainda não consegue atender a modalidade do site com troca.
9: Mas isso já é uma realidade, uma estratégia no mercado,
8: sim,
9: que provavelmente, com o passar,
8: sim,
9: do tempo, muita
8: não,
9: gente
8: já,
9: vai
8: já tem projeto
9: adquirir.
8: Desenhado, com certeza aí nos próximos meses nós vamos ter muitas mudanças em relação a isso.
9: Sulamin, tá pra gente ir encerrando aqui esse bate-papo especial no nosso Dinheiro TMC. Qual a mensagem que você passa para quem ainda é reticente, fica com o pezinho atrás, de tecnologia, de modernidade, mundo dos games? Não tem como fugir dessa onda, não é só uma moralinha, né? Uma grande onda. Está cada vez mais presente no universo infantil e você acredita que é daí para mais,
8: é,
9: desses números atuais que a gente acaba observando hoje para crescer, para abocanhar ainda mais o mercado do mundo infantil?
8: Hoje nós vemos o quanto a tecnologia ela é importante na vida dos nossos filhos, do adolescente, do jovem. Para a gente que trabalha também, é importante a gente estar atualizado. E tecnologia todos os dias muda muito, né? Atualiza sempre. Então, quanto a jogos, eu sei que muitos pais ficam receosos, os filhos estarem lá no momento de lazer, mas ele precisa ser acompanhado e disciplinado. E quando essa junção da disciplina, do acompanhamento junto ao pai, em relação ao horário, a propósito ali, acordos, é sucesso. E outra coisa também, o pai ele consegue usar essas mesmas ferramentas para jogos e para estudo também. Então você linka ali, compra um PC, o seu filho, o seu presenteado, ele pode jogar, ele pode estudar e fazer aí o momento dele.
9: Sulamita Leite aqui conosco, né, nesse Dinheiro TMC especial Dia das Crianças. Ó, boa data para vocês, boas vendas, bons negócios e obrigado por receber a gente aqui na TMC.
8: Eu que agradeço, TMC, até logo.
7: Tá aí, bom demais, e muita gente participando aqui, seja na nossa live, no arroba TMC News BR, mas também no WhatsApp, 119-7221-1001. E aí, dentro da sua casa, a brincadeira é mais eletrônica, mais digital, ou é mais analógica, é mais as antigas, na velha guarda? Manda pra gente, participe conosco aqui nesse Dinheiro TMC especial. Ó, o Dia das Crianças deve movimentar o comércio da região sul, mas as famílias estão um pouco mais cautelosas na hora de gastar. Tem uma pesquisa da Federação de Comércio do Paraná, em parceria com o Sebrae, que revela como que o consumidor está se preparando para essa data. E o nosso repórter Luiz Fernando Ranich, ele mostra como os pais estão presenteando, mas sem se endividar.
10: A pesquisa da FEComércio Paraná, em parceria com o Sebrae, mostra que a disposição para comprar presentes saltou de 48% no ano passado para quase 64% em 2026. Um avanço de quase 16 pontos percentuais. Em compensação, o valor médio das compras caiu de R$ 188,65 para R$ 171,32. A maioria dos presentes está prevista entre R$101 e R$150 reais. Os brinquedos seguem como os preferidos, citados por 60% dos entrevistados. Depois, na lista, vem as roupas, calçados e jogos educativos. O coordenador do desenvolvimento econômico da Fecomércio Paraná, Rodrigo Schmidt, destacou que a cautela faz parte dessa rotina de compras.
11: Ainda assim, o consumidor está mais cauteloso com os gastos. Os pais são os principais responsáveis pelas compras, mas tios, avós e padrinhos também participam. Em muitas famílias, a intenção é presentear mais de uma criança e a decisão sobre o presente costuma ficar com os adultos.
10: E na hora de pagar, as modalidades à vista levam vantagem. O Pix é o meio mais aceito, com 31,8%, seguido pelo cartão de crédito. A internet deve ser o principal canal de compra para os pais, usado por quase metade dos consumidores. 7 a cada 10 dos interessados costumam pesquisar os preços online. E com o consumidor que compara antes de comprar, Schmidt afirma que também cresce a exigência sobre quem vende.
11: O consumidor paranaense deseja presentear, mas valoriza a qualidade, preço justo e uma boa experiência de compra. Quem oferecer bom custo-benefício e comunicação eficaz, especialmente no ambiente digital, tende a se destacar nessa data.
10: A servidora pública Daniela Liberal é mãe da Luísa, de 5 anos, e faz parte desse grupo que planeja a data com o orçamento na ponta do lápis. Para não se endividar, a estratégia dela começa na própria loja.
12: Assim, a Luísa é bem tranquila, a gente leva junto, a gente explica para ela o que, que ela pode, em questão assim, de valores, e ela entende.
10: Mas o Dia das Crianças não depende só do que se compra. Em casa, a diversão também pode vir de materiais simples que não pesam no bolso.
12: Uma caixa de papelão em casa faz maior sucesso. Nem deixa jogar fora as caixas, porque então, construir um castelo, balões, adoro brincar, caixa de papelão. Então, nem sempre é o comprado o brinquedo que vai trazer a felicidade para a criança.
10: Entre a pesquisa de preços e a criatividade em casa, o Dia das Crianças, comemorado nesta segunda-feira, mostra que dá para celebrar a data com planejamento e sem deixar o orçamento da família de lado.
7: Valeu, Fernando. Obrigado pelas informações. Um abraço para você. Aí em Curitiba, de Curitiba, vamos para Belo Horizonte. Quase 80% dos comerciantes de Minas Gerais esperam aí um impacto positivo nas vendas com a chegada dessa data, Dia das Crianças. Otimismo do setor, otimização também das redes sociais e novas formas de pagamento impulsionam a expectativa do mercado. Os detalhes de BH na reportagem de Júnior de Castro.
13: O Dia das Crianças segue como uma das datas mais importantes para o comércio. Um levantamento feito pela Fecomércio Minas mostra que o período movimenta grande parte do varejo no estado, impulsionado tanto pela expectativa dos lojistas quanto pelo apelo emocional. Quem traz os números e o cenário é a economista Gabriela Martins.
14: O período que envolve o Dia das Crianças impacta 78,2% dos empresários do comércio varejista de Minas Gerais. Desses, 29,1% esperam que as vendas desse ano sejam melhores do que as vendas do ano passado. Essa expectativa está atrelada principalmente ao otimismo do comércio e também ao valor afetivo da data.
13: Para garantir um bom desempenho e atrair o consumidor, os comerciantes estão preparando estratégias específicas de atração e diversificando os produtos nas prateleiras. Gabriela detalha quais são as principais apostas das lojas neste período.
14: Para aquecer ainda mais as vendas, os empresários pretendem investir principalmente no atendimento diferenciado, nas promoções, nas propagandas e também no marketing digital. Além disso, os produtos que devem mais sair no período são os brinquedos, as balas e os doces, as roupas e os calçados.
13: E para quem vai às compras na reta final, os estabelecimentos também ajustaram as preferências de pagamento do público, além de preverem uma estimativa de quanto o consumidor pretende gastar.
14: Os principais meios de pagamento deverão ser, principalmente, o Pix, seguido pelo cartão de crédito parcelado e pelo cartão de crédito com uma única parcela. Além disso, o ticket médio deverá ser entre R$ 70 e R$ 200.
13: A orientação da Fecomércio para os lojistas nesta véspera de comemoração é manter o estoque preparado e dar agilidade ao atendimento, justamente para absorver o volume de clientes nos últimos dias.
7: Valeu, Júnior. Obrigado pelas informações. Um abraço para você. O estado do Rio de Janeiro, ele tem uma queda de 11% na estimativa financeira para as vendas para o Dia das Crianças em relação ao ano passado, em relação a 2025. A repórter Larissa Cardoso traz os detalhes para a gente.
15: O Dia das Crianças deve movimentar 432 milhões de reais no estado do Rio, segundo o levantamento realizado pelo Instituto Fê Comércio de Pesquisas e Análises. O estudo mostra que a intenção de presentear recuou em relação ao ano passado, mas a data continua relevante para o comércio fluminense. O levantamento foi realizado entre os dias 9 e 11 de setembro, com 922 consumidores da região metropolitana do Rio. Segundo a pesquisa, 59% dos entrevistados pretendem presentear alguém no Dia das Crianças em 2026. O percentual representa uma queda de 7 pontos percentuais em relação a 2025, quando 66% declararam intenção de comprar presentes. Entre os consumidores que pretendem presentear, os brinquedos aparecem como principal escolha, citados por 49%. Na sequência, estão roupas com 27%, calçados com 5% e eletrônicos com 3%. O gasto médio previsto por consumidor é de R$ 201,00, praticamente estável em relação ao ano passado, quando ficou em R$ 202,00. Já a estimativa financeira total é 11% menor que a de 2025. A pesquisa também aponta mudanças no comportamento de compra. As compras em lojas físicas caíram 65% para 58%, enquanto as realizadas pela internet passaram de 24% para 31%. Já a parcela de consumidores que pretende comprar tanto no presencial quanto no virtual, permaneceu estável em 8%.
7: Obrigado, Larissa. E o comércio em Recife está animado, viu, para o aumento aí da procura por presentes para o Dia das Crianças. O nosso repórter Kennedy Lacerda traz as informações agora.
16: Lojistas relatam maior movimentação e apostam em estratégias para garantir novos consumidores. Entre os produtos mais procurados estão os brinquedos sensoriais, jogos educativos, slimes e pelúcias. Mas para quem ainda não garantiu o presente, é preciso pesquisar bastante. Uma dica é conferir levantamentos dos PROCONs estaduais e municipais, pois o mesmo produto pode apresentar diferenças significativas em relação aos preços. A data deve aquecer o comércio pernambucano. No ano passado, a estimativa era de uma movimentação econômica de 235 milhões de reais para o Dia das Crianças, valor que pode ser superado em 2026.
7: Valeu, Kennedy. Já rodamos pelas praças, então. Recife, Curitiba, Belo Horizonte e para você no Rio de Janeiro também. Agora, e em São Paulo? É, a capital paulista, a movimentação é muito grande. Aliás, em São Paulo, além dos brinquedos tradicionais, opções educativas também ganham espaço entre as escolhas das famílias. E você acompanha agora uma reportagem bem legal, bem especial com o Samuel Alvarenga, que foi numa loja dessas, conferir como está a movimentação neste fim de semana tão corrido.
17: O Dia das Crianças se aproxima e as lojas já se preparam para um dos períodos mais movimentados do mercado infantil. Além dos brinquedos tradicionais, opções educativas também ganham espaço entre as escolhas das famílias, unindo diversão e aprendizado.
18: Aqui na Pindorama, loja de brinquedos em São Paulo, a produção já está a todo vapor. E a expectativa é que a movimentação aumente nesse feriadão de Dia das Crianças.
19: A gente tem feito compras, porque a gente tem uma expectativa muito boa. Essa semana a gente já sentiu o movimento no site, principalmente no site e na loja física também, o movimento vem aumentando. Vai se aproximando da data, as pessoas vão querendo se antecipar, né?
17: Na hora de escolher o presente, a variedade é grande. Jogos, livros, quebra-cabeça e outros brinquedos educativos são algumas das opções que podem estimular a criatividade, o raciocínio e a coordenação das crianças. Mas quais são os produtos que devem fazer mais sucesso neste ano?
19: A gente tem de recém-nascido a adulto, então cada cliente vem com tem uma busca específica. Então a gente não tem algo que eu posso dizer, sai mais jogos. São mas eles procuram mais coisas para estimular. O que mais sai são, independente da idade, são mais brinquedos que estimulam mais a criança. Então, a nossa loja ela é dividida por idade. Então, cada cliente às vezes vem com... Ah, eu quero um presente para 4, 5 anos. Então, a gente tem como direcionar. E aí fica muito mais fácil do cliente também achar, né?
17: Para quem ainda não escolheu o presente, pesquisar as opções e comparar preços pode ajudar a encontrar um produto que combine com a criança e também caiba no bolso. No fim, entre tantas possibilidades, o desafio é encontrar um presente que agrade, divirta e, por que não, também ajude a aprender.
7: Tá aí, valeu, Samuel Varenga. Então, circulando aí pelas ruas de São Paulo, e não apenas em São Paulo, mas em diversas regiões, localidades do nosso país, a gente consegue observar essa prática, né, de lojas com brinquedos educativos, o pessoal que ainda está no mundo analógico, podemos dizer, né? Mais cedo já trouxemos aí o outro lado, o mundo digital, dos games, da informática, mas é aquilo, né? Tem mercado para todo mundo. E falando em todo mundo, de forma bem abrangente, todo mundo vai querer presentear as crianças nesse Dia das Crianças. Mas será que todo mundo deveria também cuidar da educação financeira dos pequenos? Pois é, a pergunta que fica, né? Aliás, pergunta que muita gente acaba fazendo, e a gente conversa agora com a Cíntia Sena, ela que é educadora financeira e vai explicar como que a gente pode, portanto, né, usar a educação financeira com as crianças e como esse aprendizado pode ser o melhor presente que a gente pode dar para os nossos pequenos, né, Cíntia? Seja bem-vinda aqui ao Dinheiro TMC, muito obrigado pela participação.
20: Eu que agradeço o convite, é sempre importante envolver, aproveitar desse momento as crianças quando a gente fala em dinheiro, porque não é só número, mas decisões que vão impactar a vida como um todo.
7: E Cíntia, já a forma de presentear, já na próxima segunda-feira, dia 12, Dia das Crianças, não é por si só talvez uma forma de educar ou deseducar, né, dependendo da forma como os pais, os adultos responsáveis acabam lidando com isso, e falando do ponto de vista financeiramente aí para uma criança, então, mesma forma de dar um presente, já é uma maneira de educar ou mesmo deseducar? Você também concorda com isso?
20: Excelente ponto de vista. A gente tem, né, esse movimento de presentear, quando a gente pensa em educação financeira, que começa no lar. Eu posso estar ajudando nesse processo ou até mesmo atrapalhando. A gente pode ter algumas crianças com iniciativas de querer algum presente, de querer algum objeto de desejo e até querer guardar, reservar. E aí, muitas das vezes, os familiares com dó falam, nossa, ele está ali, sacrifício, guardando, eu vou lá e dou aquele presente que ele tanto deseja. Quando a gente pensa em educação, a gente pode estar criando uma ruptura, ou seja, o esforço que aquela criança estava empregando para sua conquista própria, ela pode, dentro lá da consciência que está sendo construída e desenvolvida, entender que ela não precisa mais fazer isso, que sempre alguém vai fazer por ela. Ou seja, eu posso estar deixando de desenvolver ali uma habilidade, uma competência de que ela pode ter conquistas próprias. Então, a gente também tem que ter essa avaliação. Eu estou presenteando algo que a criança já estava buscando, já estava desejando e até construindo, e eu posso fazer essa ruptura. Ou não, vou presentear, não é algo que ela já estava desenvolvendo, é além daquilo para não ter esse processo. Então, parece algo assim totalmente, né, fora, mas uma decisão ali que eu possa fazer com a criança, eu posso sim estar ajudando ou atrapalhando.
7: E outra observação que dá para fazer também, Cíntia, você que é especialista no assunto, pode concordar ou discordar, fica à vontade, você que é educadora financeira, mas a educação financeira ela vem antes mesmo dessa data, né, do Dia das Crianças, antes mesmo do famoso cofrinho da criança ou da mesada, né, não sei se ainda existe até os dias atuais, ou seja, começa bem antes mesmo, como é que pequenas situações, pequenos gestos no dia a dia, no ensino, em que momento a criança já consegue perceber e entender que ela está tendo um tipo de educação financeira e começar a lidar melhor aí com os presentes, com o dinheirinho e tudo mais?
20: Olha, a educação financeira, sim, ela começa antes de qualquer data comemorativa, inclusive até antes da alfabetização. Olha que interessante. A criança, a gente fala que é uma esponja, né? Ela observa, ela percebe. Então, mesmo que ainda ela não saiba fazer conta, mesmo que ainda ela não entenda, né, o que, que é o dinheiro e cada vez mais no mundo digital, o que, que é o cartão ou o celular que aproxima, ela está observando. Então, as nossas interações enquanto adulto, pais, responsáveis, né, familiares, que tem ali no dia a dia, nas decisões do que comprar, do que abrir mão, quando fazer, quando deixar de fazer, a criança já está observando, já está percebendo como que funciona. Então, nessas pequenas ações, nós já estamos educando essa criança. A gente fala que começa o processo da educação dentro de casa, a gente tem aí até iniciativas para educação nas escolas, mas tudo começa no ambiente familiar. Muitas das vezes, quando eu vou fazer uma compra no supermercado, qual que é esse movimento da família? Eu faço ali uma lista, coloco a criança para participar, ela está observando como que é a decisão de compra no mercado, eu tenho um valor estipulado, eu faço conta, ou eu pego tudo ali sem pensar e descubro o valor na hora que vou pagar. Qual que é esse planejamento? Então, a criança está observando. Quero comprar tal item, não posso, não tenho dinheiro. Então, parece que essas falas, ações, vai incluindo ali na criança como que ela lida com essas decisões. Quando a gente fala de dinheiro, a gente fala muito em comportamento, em escolhas. E se a gente for pensar e observar, lidar com dinheiro é para a vida como um todo. Sim, então, sim. Hoje temos que decidir, amanhã tem outra decisão acontecendo, então a gente precisa saber lidar com essas decisões. Então, não só apenas em datas comemorativas, como agora Dia das Crianças, a gente tem que incluir, inserir essa criança nas decisões para que ela comece a entender como que a família lida com esse dinheiro, com as escolhas, o que, que ela prioriza, o que, que ela às vezes prorroga um pouquinho mais. Então é importante sim a gente envolver, mesmo ainda ele não sendo alfabetizado, e conforme ele vai acrescentando ali, né, vai sendo alfabetizado, vai entendendo mais dos números, vai ficando mais fácil, vou ter mais elementos, mas é importante sim a gente estar atento e colocar essa criança ali para participar.
7: Curioso que você falou de inserir cada vez mais as crianças nesse tipo de conversa, nesse tipo de assunto dentro de casa. Você observa também uma mudança geracional, Cíntia? Porque eu não sei você, mas eu sou de uma época, né, que os pais, os mais velhos, falavam que não, esse assunto não é para criança. Nesse assunto vocês não palpitam, ou mesmo não deixavam nem, né, as crianças, os mais jovens, ouvir. Faz parte de uma mudança geracional também? Você acha que é uma evolução aqui do nosso país, de nós brasileiros, cada vez mais os pais estão inserindo as crianças nesse contexto de educação financeira dentro de casa mesmo, ou ainda é um longo caminho para ser traçado, ainda estamos engatinhando nisso tudo?
20: Olha, eu diria que tem sim uma evolução, principalmente porque falar de educação financeira é algo novo, né? Algo recente. Então, se a gente for pensar, os nossos pais, avós, não tinham esse domínio, não sabia até mesmo como lidar com o dinheiro. Então, a gente teve aí uma modernização da forma de pagamento, a gente teve uma questão muito importante que foi a questão de uma estabilidade da moeda, mesmo ainda tendo inflação. Então, isso também fez, né, culturalmente, com que a gente tivesse mais capacidades de pensar não só a curto prazo, mas a médio e a longo prazo. Então, com essas percepções, fica mais fácil também a gente querer passar decisões, passar conhecimento, orientar nossos filhos. Então, acho que tinha muito também essa ideia que, meu filho só vai precisar saber lidar com dinheiro quando ele começar a trabalhar. Só que a gente percebe que as crianças compram, principalmente agora, Dia das Crianças, presente, acaba ela decidindo, sim, ela escolhendo. Então, tem um papel ali de influência muito forte. Então, eu entendo que existe essa evolução. Estamos caminhando ainda, tem muitos passos a acontecer, a gente entende porque isso é muito a questão de família, do núcleo familiar, como que essa família está inserida. E eu acho que um ponto principal também, até pensando nos indicadores de inadimplência, endividamento que está alto, eu diria que até por conta disso existe também uma questão ainda de tabu, né, de falar sobre dinheiro. Eu vou falar que eu estou devendo, eu vou abrir que eu eu não estou sabendo lidar com dinheiro. Então, eu diria que tem esses dois lados. Tanto a questão cultural, que a gente teve uma melhora nesse aspecto, mas ainda existe essa dificuldade de nós, enquanto adulto ainda, de saber lidar com esse dinheiro. E quando eu tenho essa dificuldade, também não vou conseguir fazer essa passagem.
7: E eu quero, inclusive, pedir para os nossos ouvintes que estão participando, ouvindo aqui a gente, que participem do WhatsApp 11972211001 para ver se isso já é uma prática corriqueira aí dentro da sua casa, educação financeira, falar sobre o assunto com a criançada e tudo mais. A gente está recebendo aqui a Cíntia Sena, ela que é educadora financeira nesse Dinheiro TMC especial, já que

0: e não sobrecarregar uma criança, né? Um ser muito ingênuo ainda para o que vem aí pela frente na vida adulta. Como é que fica esse limite? Como é que o adulto tem que ter o tato certo para abordar o assunto?
1: Bom, é sempre importante a gente lembrar que a criança não é responsável, né, financeira ali do ambiente familiar. A gente tem que sempre pensar que é um processo de educação para que ela possa entender como funciona, o que ela pode contribuir ali nas decisões da família, mas não ser a responsável pelas decisões que a família está ali fazendo. Então, vamos pegar alguns exemplos. E o que é bastante a gente olhar e trabalhar com as crianças é com motivações. Então, muitas das vezes, nós, pais responsáveis, acabamos falando assim, olha, filho, não fica lá muito tempo no chuveiro, está gastando energia, está gastando água. Só que ele não entende o que é esse gastar água, o que é esse gastar energia. Então, a gente precisa trazer o que a gente fala, né, muito para o lúdico. Eu vi você fomentando, né, do analógico, do digital. Então, é necessário ainda muitas coisas do analógico para a criança. Ela precisa ver, perceber. Então, uma coisa que eu posso fazer para não trazer esse peso, olha, está gastando muito, vamos entender como funciona o consumo de energia? Vamos lá no relógio, dar uma olhada, olha, deixa tudo ligado. Rodou agora, viu que está aumentando, está contando? Então, cada número aqui corresponde a alguns centavos. Vamos olhar a conta? Aqui na conta vai mostrar quanto que a gente consumiu ali nesse mês. Que tal um desafio? Se no próximo mês a gente conseguir reduzir esse consumo, parte do valor que a gente economizar, a gente pode destinar para o sonho, para o desejo, para aquele objeto que você quer conquistar, comprar, adquirir. Então, a gente começa a trazer uma ferramenta. Olha que interessante, eu estou ao mesmo tempo ensinando como funciona o consumo de energia, como que acompanha, e estou colocando a criança ali como um desafio que ela não vai só parar ou diminuir o tempo de banho por o que os pais estão pedindo. Ela vai ter uma motivação, por favor, eu contribuir, e parte dessa economia eu vou receber para conquistar aquele meu videogame, a minha bola, né, minha bicicleta. Então, são coisas assim do cotidiano que a gente pode começar a inserir a criança para ela ir entendendo como que a cada decisão impacta no bolso da família. Então, são elementos, eu diria, simples, não obrigatórios, e importante a gente não pensar que a criança, né, vai ali estar trabalhando, vai estar desenvolvendo algo nesse sentido, porque criança tem que estar ali aproveitando a sua jornada de criança e não trabalhar, mas ela pode sim contribuir, isso, mas desde que eu traga esses elementos, né, de como a gente pode inserir essas decisões.
0: Essa é a palavra, né, Cíntia? Contribuição, colaboração. Isso é diferente de mesada? Porque voltando no tempo novamente, mesada, para quem está ouvindo aí e acompanhando a gente, isso era coisa de famílias mais abastadas, né? Quem tinha dinheiro, a molecadinha ganhava a mesadinha e tudo mais, mas isso obviamente não fez parte da infância, da adolescência de tanta gente. A mesada no dia de hoje, ela funciona? Esse exemplo que você trouxe anteriormente funciona melhor na prática do que aquele valor fixo que a criança sabe que vai receber por mês? Como é que funciona e como é que os adultos, os profissionais também lidam com o tema mesada hoje em dia?
1: Perfeito, excelente pergunta, e é legal a gente trazer que muitas das vezes o nosso conceito de mesada, ele está muito atrelado a isso, a essa entrega, né, mensal ou semanal de um valor fixo para a criança. Essa mesada a gente até chama, dentro de algumas pesquisas que foram desenvolvidas, de mesada financeira. Só que além dela, eu tenho outras mesadas que eu posso desenvolver, e até já pensando, ah, não preciso ser aquela família que já tem um recurso ali, que eu tenho essa capacidade. Inclusive famílias que às vezes não vai ter essa condição. Esse exemplo que eu trouxe, né, da conta de energia, seria um tipo de mesada. É uma mesada que a gente fala que é a mesada econômica. Ou seja, eu já iria gastar com aquela energia, não é algo que eu vou gastar a mais, só que ao invés de pagar para a companhia de energia, eu posso utilizar esse valor economizado para destinar para aquilo que faz mais sentido para a família. E com isso eu estou envolvendo a participação. Então, o que é legal da gente já começar a pensar? A mesada não é só essa entrega periódica ali fixa, seja mensal ou semanal. Eu posso ter o que a gente chama de mesada voluntária,

0: quando eu entrego, às vezes eu sou um tio, um familiar, né? Eu entrego um valor ali no aniversário, ou agora no Dia das Crianças, não é algo recorrente, acontece esporadicamente. Então, também pode acontecer essas entregas aí não periódicas. A gente tem também a mesada empreendedora, ou seja, a iniciativa é da criança, ela tem lá, quer comprar bola, bicicleta, videogame, e ela pensou, falar, eu gostaria de fazer um bolo, eu quero lavar os carros. Então, é uma decisão da criança, dela buscar formas de fazer esse dinheiro com foco na realização de sonhos. Então, isso também seria uma mesada empreendedora, e a gente até sabe que muitos empreendedores, né, atualmente começaram a sua jornada com essas iniciativas lá na infância, na adolescência. A gente tem também o que a gente fala, né, a mesada. Essa econômica, ela é interessante para quem até não tem renda, porque vai manter. A gente pode chamar também de mesada de terceiros, quando a gente ganha de pais, avós, familiares, de outros membros. Então, o que que é legal a gente pensar? A mesada é qualquer valor que essa criança possa receber, que não seja somente ali dos pais, pode ser iniciativa própria, pode ser vinda da economia, que vai ajudar nesse processo de aprendizado. A gente entende que mesada é uma das ferramentas que a gente pode sim utilizar para que essa criança comece a entender o funcionamento das escolhas, das decisões, do que ela vai fazer com esse dinheiro, vou gastar tudo, vou guardar uma parte. Então, essas decisões do que ela vai fazer com esse valor também já vai nos trazendo, né, elementos dos comportamentos que ela pode desenvolver ao longo da vida. E aí eu já vou trabalhando e ajudando essa criança nesse movimento.
1: Agora, Cíntia, tem um outro assunto que eu quero abordar, e eu tenho certeza que, né, vai ser um debate importante, que é o tema comparação, né? Depois do tema de mesada, ajuda dentro de casa, é a comparação. Por quê? Porque a gente, né, cada vez mais a gente está num mundo conectado. Então as crianças, elas se comparam, não tem jeito. Foi assim por diversas gerações, na escola existe essa coisa de comparação, a internet está aí, né? As crianças cada vez mais observando os chamados influencers, e a gente ainda vive num país muito desigual. Como tratar dessa situação de educação financeira em vista que ainda vivemos num país com muita desigualdade e como fazer com que a criança não compare o presente dela, a vida dela, o que que ela tem com a grama do vizinho, né? Que é aquela frase batida, mais antiga, que vale, que está sempre mais verde. Como é que entra a questão comparação dentro de uma educação financeira para a criança?
0: Perfeito, excelente pergunta, né? Quando a gente pensa, eu preciso ensinar essa criança que a comparação que ela pode sim fazer e desenvolver é com a própria jornada. Olha, esse ano você está conseguindo, né, conquistar a bola, a bicicleta, para o próximo ano você já está evoluindo. Então, é trazer muito mais elementos de construção, de evolução dentro do próprio conhecimento. Então, a gente tem que mostrar para essa criança qual é a nossa realidade, qual é o nosso dia a dia, o que que nós, enquanto pais e responsáveis, também temos de condições e capacidades, e apresentar para elas que a gente não sabe a realidade das outras famílias, dos outros pais, né, daquela criança, como que eles fizeram para chegar ou ter aquele bem. E também aproveitar, às vezes, dessa comparação, falar: será que você quer aquilo mesmo porque o outro tem? Ou porque é um desejo seu? Já começar a trazer também essa percepção, esse entendimento, para a criança também começar a entender, né, o que que ela quer, o que que é desejo próprio, o que é desejo influenciado, que a gente acaba sendo, né, bastante influenciado pelos próximos, e trazer elementos. Tá bom, você quer isso mesmo? O que que você poderia fazer, pensar para que isso aconteça? Então, começar dessas comparações, avaliar se é desejo genuíno e trazer desafios. Como que a gente pode fazer para você ter isso dentro da nossa realidade? Então, por isso eu entendo sim que educação financeira precisa ser um diálogo, precisa ser algo dentro do lar. As escolas vêm para ajudar, mas o papel principal é no ambiente familiar, para que a gente possa moldar essas crianças, né, na sua vida como um todo, que vai continuar existindo todo esse processo, mas ela entendendo a comparação consigo próprio, entendendo o que de fato ela quer, para que ela não seja, como que a gente vê muito, né, envolvida, né, no comercial, no marketing, e ela tome as suas decisões de maneira consciente.
1: Pois é, e Cíntia, para a gente encerrar então aqui a sua participação no nosso programa, nesse Dia das Crianças, o que, que os pais, né, antes de passar o cartão, o que, que os pais, qual pergunta que os pais precisam fazer a si mesmos antes de adquirir um brinquedo, fazer uma compra, até como uma forma de mensagem final, porque a gente sabe que talvez seja uma compensação, né? Muitos pais que acabaram passando por dificuldades na infância queiram compensar agora na nova geração com os filhos. Mas qual pergunta os responsáveis, os pais, precisam fazer a si mesmos antes de passar o cartão?
0: Olha, interessante a questão, né? Porque muitas das vezes a gente acaba, assim, substituindo o nosso tempo por algum presente, uma forma de conforto, mas é importante nesse momento não só dar o presente, mas estar presente, conversar com seu filho, fazer essa troca que ela é tão sadia, tão saudável, e muitas das vezes pode ser que a gente entenda e descubra que o que, que de fato aquele meu filho quer, que pode ser muito mais do que o presente que a gente esteja ali adquirindo, e muitas das vezes estou adquirindo um presente que eu não tenha condições de pagar naquele momento. Então, o diálogo é necessário, é importante, a gente saber também qual presente que eu vou poder naquele momento assumir, para que a gente não tenha mais um endividamento por conta de uma questão temporária. Então é importante a gente saber o que, que essa criança quer, qual a minha capacidade, quanto que eu posso me responsabilizar nesse momento, para que a gente não traga mais endividamento e também acabe substituindo só ali a questão do tempo por um presente. Então converse, presenteie dentro daquilo que você pode, da sua realidade, converse com seus filhos, explique e comece esse processo de educação financeira que vai contribuir bastante.
1: Cíntia Sena, educadora financeira, que contribuiu bastante conosco aqui também no nosso Dinheiro TMC especial. A gente agradece demais. Bom feriado para você. Até uma próxima.
0: Até mais. Obrigada. Tchau, tchau.
1: Valeu. E com isso, a gente vai colocando o ponto final também no nosso Dinheiro TMC. E fica essa mensagem, né, de Dia das Crianças, que a gente possa ensinar cada vez mais os pequenos que felicidade não cabe numa caixa, não. Eu não venho com selinho de preço, se é mais caro ou não, nem depende do cartão de crédito. Então, que todos possam educar financeiramente os pequenos e que você possa aproveitar também o seu feriado. Um ótimo Dia das Crianças para todos. Dinheiro TMC vai ficando por aqui. Bom feriado também. A gente se fala numa próxima.
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1: Bom dia para você que segue na sintonia da Rádio Transamérica, que agora é TMC. Eu, Jade Marinho, vou com você até às 11 horas da manhã com muita informação agora sim do Rio de Janeiro para você, cidadão fluminense, para você, carioca. E hoje a gente ainda tem muitas informações sobre o mundo da política. Temos a recontagem dos votos que vai oficialmente declarar Douglas Ruas do PL como governador, proclamando aí ele como governador eleito do Rio de Janeiro. O TMC, claro, vai estar no Palácio da Democracia para cobrir todos os detalhes dessa recontagem. Tem também presidenciável candidato à presidência da República no Rio de Janeiro. A Rebeca Renzi está nas ruas, lá em São Gonçalo, acompanhando a motociata, a motocarriata do Flávio Bolsonaro. Daqui a pouco a gente vai trazer todos os detalhes para você e também trazendo serviço para esse feriado prolongado. Segunda-feira a gente tem Dia das Crianças, também Dia da Padroeira do Rio de Janeiro, do Brasil, né? No Rio de Janeiro, de todo o Brasil. E tem programação especial para você, ouvinte, também serviço de como é que vão ficar os serviços na cidade com o feriado nacional. 10 horas em ponto, vamos então com muita informação até às 11. Falando justamente sobre o Tribunal Regional Eleitoral do Rio, que realiza neste sábado às 3 horas a retotalização dos votos para governador do Rio após o Tribunal Superior Eleitoral anular os votos de Antony Garotinho no primeiro turno das eleições. Com a retirada aí dos 274 mil votos recebidos por Garotinho do cálculo dos votos válidos, Douglas Ruas então passa de 49,27% para 50,88% e vai ser aí proclamado governador eleito ainda no primeiro turno. Em agenda no Rio de Janeiro, o senador e candidato à presidência da República, Flávio Bolsonaro, do PL, cumpre agenda neste sábado aqui no Rio de Janeiro. Às 9h30 da manhã, começou aí a motocarreata em São Gonçalo, que teve concentração na Avenida Presidente Kennedy, no bairro Estrela do Norte, e chegada em Alcântara. Já ao meio-dia, tem um encontro com mulheres na Ilha do Taiangá, aqui na Barra da Tijuca, e às 3h, Flávio Bolsonaro participa da celebração oficial dos 100 anos da Assembleia de Deus, Ministério de Madureira. Vai acontecer no ginásio do Maracanãzinho, na zona norte da capital. Mais de 300 pessoas que afirmam ter trabalhado como fiscais de urnas nas eleições do último domingo denunciam falta de pagamento pelos serviços prestados a uma campanha eleitoral no Rio de Janeiro. Segundo relatos, os valores combinados não foram transferidos e a situação levou um grupo de trabalhadores a realizar um protesto na zona sudoeste da capital fluminense. A reportagem da TMC procurou os envolvidos para esclarecer as denúncias. A direção nacional do partido Democracia também informou que não recebeu informação sobre o caso e a gerência regional não respondeu ao contato. E funcionários e servidores da Prefeitura do Rio denunciam pressão para participar de atividades de campanha eleitoral com cobranças em grupos de mensagens, convocações para comícios e possíveis ameaças a trabalhadores contratados. Os relatos envolvem profissionais das áreas de educação e saúde da Prefeitura do Rio de Janeiro e o Ministério Público do Trabalho acionou a Justiça para pedir medidas urgentes contra possíveis práticas de assédio eleitoral e uso da estrutura pública em benefício de candidaturas. A Prefeitura informou que vai apurar os fatos e que não permite esse tipo de conduta. Um dos candidatos citados negou as acusações, enquanto outro sequer respondeu à reportagem. E o feriado de Nossa Senhora Aparecida e o Dia das Crianças, nessa segunda-feira, vão alterar o funcionamento dos transportes públicos, serviços de saúde, supermercados, shoppings e bancos no Rio. O transporte vai ter horários especiais, enquanto hospitais e UPAs vão funcionar normalmente, mas unidades básicas de saúde vão estar fechadas. Supermercados e shoppings vão ter horários variados e bancos e agências do INSS não vão ter atendimento presencial, mas os serviços digitais, eles vão continuar disponíveis. Contas de consumo vão poder ser pagas no próximo dia útil, sem acréscimo, quando houver previsão para isso. Tributos devem ser antecipados se não houver prorrogação do vencimento. E o Cristo Redentor completa 95 anos na próxima segunda-feira, dia 12 de outubro, com uma programação especial no Rio. As comemorações começam às 7 horas da manhã no Centro de Visitantes Paineiras, com a abertura da mostra Cristo Redentor Rumo aos 100 anos, que reúne peças históricas, fotografias e obras de artistas como Romero Brito, Marco Velázquez e Rafael Verácio. E ainda falando de cultura, com o objetivo de valorizar e ampliar o alcance da cultura do subúrbio carioca, um projeto está levando o Baile Charme para a Zona Sul do Rio, com edições que aproximam novos públicos de um movimento marcado pela música, pela dança e pela identidade cultural da cidade. A repórter Rebeca Renzi conversou com Gabriela Aber, que é fundadora do projeto, que explicou aí como surgiu a iniciativa e os planos para levar essa tradição a outros espaços da capital fluminense. Você acompanha esse bate-papo daqui a pouquinho no Rio TMC, primeira edição.
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1: Luísa Rodrigues no estúdio para poder trazer o panorama de como é que estão as estradas, de como é que estão as ruas e avenidas do Rio de Janeiro, porque é feriado. Teve uma galera que deixou para viajar logo depois do trabalho ontem, peguei inclusive um trânsito absurdo às 10h30 da noite na Barra da Tijuca. Eu fiquei incrédula, Barra da Tijuca incrível, pode ser o horário que for, você vai pegar trânsito. Mas 10h30 da noite, voltando para casa, peguei um trânsito, a galera aproveitou a saída do trabalho para poder ir direto viajar, mas tem gente ainda viajando hoje, né, Luísa Rodrigues? Trânsito complicado em alguns lugares da cidade, principalmente ali na rodoviária Rio, né, do Novo Rio, porque trânsito intenso ali de pessoas. Bom dia.
2: Bom dia, Jade, a você, a todos que nos acompanham. Pois é, iniciozinho de manhã, muitas pessoas acabam preferindo, né, sair nesse feriadão, viajar, pegar a estrada no início da manhã para tentar evitar um pouco de trânsito. Só que, é claro, o motorista ainda vai encontrando algumas dificuldades, principalmente, agora falando um pouco, do acesso, né, à Ponte Rio-Niterói, muita gente querendo seguir em direção à região dos lagos. E aí eu estou observando que, pela linha vermelha nesse momento, tem dificuldades, principalmente ali na altura do Parque das Missões, depois mais à frente da Maré até a chegada ao Caju. O motorista vai encontrando um pouco de dificuldade, é claro, mas depois disso o trânsito dá uma desafogada. E também pela Avenida Brasil, principalmente para quem está vindo ali, né, da Zona Oeste nesse momento, em alguns pontos da Baixada em direção ao centro, tem dificuldades principalmente ali na altura do Tirajá até a chegada a Cordovil e, é claro, ali no trajeto de Bom Sucesso até a chegada também ao Caju. O motorista vai encontrando, é claro, um pouco mais de dificuldades. E aí, falando um pouco nesse momento da ponte, para quem está seguindo em direção à região dos lagos nesse momento e outros pontos ali da região metropolitana, trânsito bem intenso pela ponte, o motorista vai ter que ter um pouquinho mais de paciência. 36 minutos é o tempo de travessia para quem sai do Rio em direção a Niterói e observa o trânsito bem intenso a partir da reta do Cais até a chegada ao pedágio. O motorista, é claro, vai perder um pouco mais de tempo. Lembrando, 13 minutos é o tempo normal de travessia pela ponte nessa manhã de sábado. 36 minutos é o tempo nesse momento. E aí o motorista que vai seguindo ali em direção à região dos lagos, pegando Niterói e Manilha nesse momento, o trânsito vai fluindo um pouco mais pela BR-101, mas aí na passagem pelo Jardim Catarina até ali a chegada ao acesso, né, a Itaboraí, trânsito intenso nesse trajeto. O motorista, inclusive, encontra sempre um trânsito bem complicado ali nesse trajeto de Jardim Catarina até a chegada ali a Itaboraí, mas depois desafoga e o motorista vai ganhando um pouco mais de tempo. E agora, falando da chegada rodoviária, muita gente, é claro, né, chegando em direção à rodoviária Novo Rio, e o trânsito pela Presidente Vargas nesse momento tem boas condições, inclusive pela Bicalho. Para quem segue ali em direção à rodoviária pela Bicalho, eu não encontro tantas dificuldades, mas aí, é claro, quem segue ali pela Rua Equador, que vai dar acesso ali à entrada da rodoviária Novo Rio, aí sim trânsito bem intenso nesse trajeto, bem próximo ali a Arlindo Rodrigues, que é a via que você consegue acessar vindo, né, do viaduto, né, do túnel 450, né, o Marcelo Alencar. Aí o motorista vai encontrando, é claro, um pouco de retenção até a chegada à rodoviária. Então, é claro, para você ouvinte da TMC que vai pegar aí, né, o ônibus para seguir uma viagem, se adiante, né, tente sair um pouquinho mais cedo para não pegar esse engarrafamento e não acabar sendo prejudicado, porque, obviamente, a movimentação é intensa pela Presidente Vargas. Estou observando melhores condições, mas é claro, quem segue pela Rodrigues Alves, trânsito um pouco mais intenso. E é claro, para quem não vai viajar, também tem a praia, né? Solzão aqui no Rio de Janeiro, calorzinho, tem previsão de chuva para mais tarde, mas ainda dá para curtir. E para você que segue em direção à Zona Sul nesse momento, saindo do centro, estou observando que Rebouças tem boas condições. Agora, na Paulo de Fronten, que é o acesso ao Rebouças em direção à Zona Sul, trânsito um pouco mais intenso, ali bifurcação da pista, o motorista perde um pouco mais de tempo. Quem quer seguir sem essa dificuldade, túnel Santa Bárbara nesse momento, seguindo em direção à Botafogo, Laranjeiras, sem dificuldades nesse momento. E a Orla também com boas condições, Copacabana, Ipanema, Leblon, trânsito tranquilo pela Orla, inclusive pelas vias internas, Nossa Senhora de Copacabana, Barão da Torre, Visconde de Pirajá, com boas condições. E pela Barra também, viu, para você que quer seguir aí em direção às praias aqui da Zona Sudoeste, trânsito bem tranquilo pela Avenida das Américas, também pela Lúcio Costa, não observo muitas dificuldades. Diferente a situação para quem vem da Zona Norte em direção à Barra. Aí sim, linha amarela com trânsito ali com um pouco de dificuldade, principalmente a partir ali de Freguesia. O motorista encontra uma retenção até a chegada a Ayrton Senna, ali na altura do Via Park Shopping. Perde um pouco mais de tempo. Para você que está seguindo nesse momento, saindo da Zona Norte em direção à Zona Sudoeste, Grajaú, Jacarepaguá, com ótimas as condições nesse momento. Então, trânsito um pouco mais tranquilo, é claro, para você que vai se deslocar nesse momento em direção à região dos lagos, um pouco mais de paciência. Vias expressas, lembrando, também com dificuldades em direção ao centro. E a linha vermelha, um ponto aqui importante, já para você que segue do centro em direção à Baixada, linha vermelha não sendo uma opção, viu? Nesse momento, trânsito muito intenso a partir do Fundão até a chegada ao Parque das Missões. Motorista perde bastante tempo. A alternativa é cortar caminho pela Avenida Brasil. Tem um trânsito ali um pouco intenso na altura da Penha, mas ainda assim o motorista ganha tempo nesse momento. E agora falando também, né, da mobilidade aqui no Rio de Janeiro, sobre mudanças no ramal Belford Roxo. Trens ali do ramal Belford Roxo, né, que conecta então a Baixada Fluminense à capital do Rio, terá uma nova grade de operação aos domingos a partir do dia 11 de outubro, né, no caso domingo amanhã. A programação inclui 28 viagens com intervalo médio de 50 minutos entre os trens e é operada pela concessionária Trens RJ. Lembrando que as últimas partidas do ramal serão às 5h20 da tarde, saindo da Central do Brasil em direção a Belford Roxo. E também às 4h48, de Belford Roxo em direção à Central. A mudança então integra o processo de aprimoramento da operação ferroviária para adequar, né, o serviço às necessidades da população. A grade completa de horários e as orientações aos passageiros podem ser encontradas nos canais oficiais da Trens RJ. Essa notícia aí, né, é boa para quem utiliza esse serviço, esse trajeto. É claro, 50 minutos ainda é um tempo grande, né, para quem aguarda os trens da Trens RJ, mas ainda assim um pouco de melhora para quem faz esse trajeto. Jade.
3: Obrigada, Luísa, pelas suas informações.
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3: Júlia Novaes, dê-me boas notícias. Eu já vi que hoje a gente vai ter solzão, calorão, mas pro final do dia, quem não sair de casa pra curtir, né, esse sábado de pré-feriado sem um guarda-chuva, vai chegar, vai ser pego de surpresa. Vai ter que rebolar, né, não, Júlia?
5: Exatamente, já de bom dia. Hoje faz sol no Rio de Janeiro, depois de muito tempo, mas o clima ainda está parcialmente, o tempo, né, melhor dizendo, ainda está parcialmente nublado, então tem sim sol, mas com algumas nuvens. Terá agora de tarde algumas pancadas de chuva isoladas em algumas partes da cidade, mas a maioria segue sem chuva. E uma tendência de temperatura estável, com máxima de 35 graus, então muito quente, bastante calor, uma mínima de 20 graus, que vai começar ali, a temperatura vai descer um pouco mais de noite. E tem sim previsão de chuva em algumas pancadas isoladas, como eu falei, pela cidade, principalmente mais na parte da noite. E de madrugada, o tempo tende a ficar estável, sem chuva, só com nuvens, né? Céu nublado durante a madrugada. Já na manhã de domingo, o tempo já abre novamente, ainda assim com algumas chuvas, mas também com sol. E amanhã o dia fica com uma média de temperaturas, né, mais estável, com máxima de 33 graus, então ainda bastante calor, e uma mínima de 23 graus. Então, assim,
3: uma variação bem louca, né, esse fim de semana que o carioca vai ter que lidar com esse calorão, depois chuva e cai a temperatura, depois volta a subir. Então fica aí o panorama para você, ouvinte, né? Hoje a gente tem aquele solzão durante todo o dia, mas no final dele tem aquela possibilidade de tempestade, né? De pancadas de chuva forte, máxima chegando aos 37 graus. Aí no domingo as temperaturas elas estão em declínio, máxima de 32, como a Júlia trouxe, com possibilidade de pancadas de chuva também durante a tarde. E segunda-feira, pro feriado, máxima de 33, solzinho aparece ali ao longo do dia, mas no final da tarde vem aquela chuvinha também. Esse panorama vai seguir durante toda a semana, praticamente. As temperaturas vão estar em declínio só a partir de quarta-feira, que começa a ficar um pouco mais friozinho. Friozinho porque a máxima está em 31 graus. Obrigada, Júlia, pelas suas informações.
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3: Horas e 15 minutos, a gente aciona agora a Luísa Rodrigues para poder falar sobre o Tribunal Regional Eleitoral, porque acontece às 3 horas da tarde de hoje a recontagem, né? A retotalização dos votos para o governo do Rio de Janeiro, depois que o Tribunal Superior Eleitoral anulou aí os votos de Anthony Garotinho no primeiro turno das eleições. Luísa, como a gente trouxe aqui as informações, com essa recontagem, Douglas Ruas então passa aí dos 50,88% dos votos válidos e deve ser proclamado governador eleito no primeiro turno hoje, né? Bom dia.
2: Bom dia novamente, Jade. Exatamente. Então, agora que o Tribunal Superior Eleitoral anulou os votos, né, do candidato, né, ao governo do Rio, Anthony Garotinho, do Republicanos, por entender, né, que o então candidato estava inelegível para o pleito diante de uma condenação por improbidade administrativa. Então, por isso, o Tribunal Regional Eleitoral do Rio realiza, a partir das 3 horas da tarde, a retotalização dos votos das eleições de 2026 para o cargo de governador. Então, com isso, os 274 mil votos recebidos por Garotinho serão retirados do cálculo dos votos válidos. E aí o TRE explicou que a retotalização não é uma recontagem de votos, né? Já que a apuração registrada nas urnas segue a mesma. E o que muda é apenas o cálculo matemático feito pelo sistema da Justiça Eleitoral. Sem Garotinho, então, Douglas Ruas do PL, que terminou o primeiro turno com 49,27% dos votos, ultrapassa a marca de 50% e vai ser então proclamado vencedor ainda em primeiro turno com aproximadamente 50,88% dos votos válidos. Então, né, depois dessa retalização, o TRE aqui do Rio formaliza o resultado atualizado, publica a ata de totalização e proclama então oficialmente, né, o vencedor, né, o candidato vencedor no primeiro turno aqui do Rio de Janeiro. Os passos seguintes, então, incluem a análise final da prestação de contas da campanha e a diplomação do governador eleito pela Justiça Eleitoral. Um dia depois da decisão do TSE, que encaminhou então a sua vitória, o Douglas Ruas acompanhou o candidato à presidência, Flávio Bolsonaro, né, nesta sexta-feira, em uma agenda aqui na Barra da Tijuca, zona sudoeste do Rio. Em fala com a imprensa, inclusive, ele voltou ali a declarar guerra contra o crime organizado e falou algumas questões também da sua campanha e do seu governo aqui no Rio de Janeiro. Lembrando então, com a Vitória, acompanhante em primeiro turno, Ruas se tornou o coordenador da campanha de Flávio aqui no Rio para o segundo turno da eleição presidencial. Inclusive, né, deve estar hoje acompanhado do candidato à presidência Flávio Bolsonaro nas agendas que ele cumpre aqui no Rio nesse momento, né, a motocarreata em São Gonçalo, depois também tem evento aqui no Itanhangá e finalizando o dia também com um evento religioso no Maracanãzinho. E hoje também conta com outros tipos de eventos, até hoje vai ter atos, né, pró Lula, né, mobilizando nesse sábado em alguns pontos, principalmente no TRE, né, já que hoje vai ter essa retotalização dos votos, terão então manifestantes fazendo ali manifestação em frente ao TRE, o Mobiliza Brasil, realizando então a partir das 14h um ato em frente ao Palácio da Democracia, né, sede então do Tribunal Regional aqui do Rio, para cobrar transparência e explicações sobre a decisão que pode mudar, então, deve mudar, é claro, o resultado da eleição para o governo do estado. Lembrando que esse ato vai ocorrer em meio, né, a uma sequência de mobilizações políticas no país. A gente acabou de falar, né, que inclusive nesta semana, por conta de toda essa questão envolvendo aí o governo do estado, na quinta-feira, os estudantes da Universidade do Estado do Rio, da UERJ, e também da Universidade Veiga de Almeida, que fica na Tijuca, participaram de uma campanha em apoio à candidatura do presidente Luiz Inácio Lula da Silva. O grupo seguiu até o Largo da Carioca, no centro, com a presença de políticos como Marcelo Freixo, do PT, Renata Souza, do PSOL, e Dani Balbi, do PCdoB. Na quarta-feira, os estudantes também se reuniram na Candelária, no centro, em uma manifestação convocada pela União Estadual dos Estudantes aqui do Rio, com caminhada até a Cinelândia. Tiveram outros atos também, como inclusive ali na UERJ, que fica localizada ali no Maracanã, e também no hospital ali, Pedro Ernesto, ali em Vila Isabel. Os atos aconteceram, né? Diversos estudantes ali para essa realização de manifestação. Hoje segue, então, a partir das 14h, vai ter recontagem dos votos e também terão ali, então, diversos manifestantes para cobrar essa transparência, explicações ao TRE. É claro que a gente vai acompanhando tudo ao longo deste sábado. Jade?
3: Obrigada, Luísa, pelas suas informações. Bem, como a Luísa bem disse aqui, Flávio Bolsonaro está no Rio de Janeiro cumprindo diversas agendas. E a nossa repórter Rebeca Renzi, ela está lá em São Gonçalo, que é justamente onde começa o primeiro compromisso, né, das sequências de compromissos que Flávio Bolsonaro realiza no Rio de Janeiro. No momento, está acontecendo uma motocarreata em São Gonçalo. Rebeca Renzi, como é que está a situação por aí? Bom dia.
6: Bom dia, Jade. Bom dia aos ouvintes que acompanham aqui a TMC. A gente está diretamente do trio da imprensa aqui da motocarreata de Flávio Bolsonaro em São Gonçalo. Ao lado dele, Douglas Ruas faz essa aparição aí horas antes, né, da decisão do TRE em prol da candidatura dele no primeiro turno. Ao lado dele, o pai, Capitão Nelson, que é prefeito aqui de São Gonçalo, e por isso a cidade é conhecida como um reduto, né, dos eleitores da família Bolsonaro e da direita no Rio de Janeiro. A gente percebe muitas pessoas ao longo da rua, da calçada, vibrando pela chegada da motocarreata, que está bem cheia, acompanha bastante a presença da segurança pública aqui da cidade. A gente percebe muitos bandeirões, muita gente, de fato, ansiosa para acompanhar a passagem, né, do candidato à presidência da República, Flávio Bolsonaro. Daqui, ele ainda vai para a Barra da Tijuca, em uma agenda acompanhada das mulheres da direita do Rio, lá na ilha de Itanhangá. E, por fim, ele finaliza o dia no Maracanã, fazendo uma agenda dos 100 anos da igreja, né? De uma das igrejas aqui do Rio de Janeiro. A gente acompanha eles passando bem animados aqui, junto com as carreatas, que roda aí o centro, né, de São Gonçalo. O mesmo local, inclusive, que aconteceu há pouco tempo, a carreata do candidato Luiz Inácio Lula da Silva, que foi logo antes das eleições do primeiro turno. Então, é um local bem importante, né, para a família Bolsonaro, justamente por ser um reduto da direita carioca. E a gente está aqui fazendo a cobertura e atualizando através das nossas redes sociais, @TMC Rio de Janeiro, Jorge.
3: Obrigada, Rebeca. Você fica por aí, que daqui a pouco a gente aciona com mais informações para atualizar o nosso ouvinte sobre a agenda e, claro, também sobre as informações no Rio de Janeiro.
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0: 10:23. Te convido a mandar mensagem e participar da nossa programação. Como você ouviu, mas eu repito, 21 99 557 1013 é o telefone da Transamérica TMC para você participar. E seja um repórter, por que não? Um ouvinte repórter, tá aí passando no trânsito, tá querendo uma rota alternativa, quer aquele bizu para poder fugir desse trânsito de feriado, manda mensagem pra gente, 21 99 557 1013, e também denúncias, tá acontecendo aí algum problema no seu bairro, tá passando por alguma situação que a gente pode cobrar aí alguma concessionária, algum órgão, alguma instituição, manda sua mensagem, 21 99 557 1013. E a gente volta a falar do noticiário do Rio de Janeiro agora sobre o noticiário policial, porque a Polícia Militar prendeu aí policiais de dois batalhões diferentes, prenderam na madrugada deste sábado dois suspeitos aí de integrar uma quadrilha de roubo de carros de luxo. Isso aconteceu em Madureira na madrugada deste sábado, na zona norte do Rio. A Júlia Novaes tem as informações, porque um desses suspeitos acabou sendo levado para o hospital porque ficou ferido na ação, né, Júlia?
1: Exatamente, Jade. Agentes da Polícia Militar prenderam na noite desta sexta-feira dois suspeitos de integrarem uma quadrilha de roubos de carros de luxo em Madureira, na zona norte do Rio. O batalhão de Rocha Miranda foi acionado durante a noite sobre um veículo em alta velocidade. Ao realizarem um cerco, foi identificado um veículo na descida do viaduto Negrão de Lima. Os ocupantes efetuaram disparos contra os agentes durante a abordagem e houve confronto e troca de tiros. Um dos suspeitos ficou ferido e foi socorrido ao Hospital Carlos Chagas. Foram apreendidos, além do veículo recuperado, duas pistolas com numeração suprimida e munições. Os presos são da comunidade da Serrinha e supostamente integram uma quadrilha especializada em roubar veículos de luxo. Um dos criminosos já possui anotações criminais por roubo. A ocorrência foi registrada na delegacia da região e a reportagem da TMC tenta contato com a defesa dos presos.
0: Obrigada, Júlia, pelas suas informações. 10:25, a gente vai para um rápido intervalo comercial, mas passa rapidinho que a gente está de volta já já com notícias do Rio de Janeiro para você.
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0: Luísa Rodrigues, no bloco anterior a gente estava trazendo aí a linha vermelha que está com o trânsito carregado no sentido Baixada. Aparentemente é um acidente que aconteceu por ali que está complicando ainda mais o trânsito para o motorista, não é isso? É isso, Jade. A gente falou do trânsito muito intenso para quem estava saindo do centro em direção à Baixada pela linha vermelha. É um trânsito que não é comum, né, para essa manhã de sábado. E o Centro de Operações Rio acabou de informar que tem um acidente ali envolvendo duas motos na altura da cidade universitária, no sentido Baixada, é claro, causando bastante retenção nesse trecho. E aí o motorista que está seguindo, né, em direção à Baixada, saindo do centro, já encontra retenções a partir do Caju, já logo ali no acesso à linha vermelha. Então, para você que segue em direção à Baixada Fluminense, dá para cortar caminho pela Avenida Brasil. A gente falou mais cedo do trânsito um pouco congestionado ali na altura da Penha. Ainda assim, o motorista ganha mais tempo e corta um bom caminho, inclusive acessando a linha vermelha mais à frente, já depois dessa lentidão, porque a gente tem esse acidente ali na altura do Fundão, mas também trânsito bem retido até a altura do Parque das Missões. E a gente observa aqui nos mapas que é por conta de uma dificuldade pela Washington Luiz para quem segue em direção à região serrana, trânsito um pouco mais intenso ali na altura do Caxias Shopping. O motorista vai encontrando dificuldades e por isso está retendo um pouco o trânsito também para quem está pela linha vermelha em direção à Baixada. Trânsito então com melhores condições pela Avenida Brasil. E aí, ainda falando da Avenida Brasil, o trânsito tem boas condições para quem segue em direção à Zona Oeste, mas teve ali, no caso, um carro, viu, enguiçado mais cedo, o motorista encontrando ali um pouco de dificuldades na altura da Fiocruz, né? O motorista vai tendo um pouquinho de retenção nesse trecho, ainda assim, com boas condições. Atenção, é claro, o nosso ouvinte que vai passar pelo trecho. E na Zona Oeste ainda teve um acidente ali na altura de Deodoro, bem mais à frente ali da Avenida Brasil, né? Um pouco mais perto da Zona Oeste, uma faixa ainda ocupada devido a um acidente envolvendo dois carros bem na altura do viaduto de Deodoro, nesse sentido Zona Oeste. Tem um trânsito um pouco mais intenso ali na altura, desde a altura de Coelho Neto. Ainda assim, o motorista faz um bom trajeto, mas para quem não quer pegar nenhum desses trânsitos, é claro, pode seguir pela Pastor Martin Luther King, Rua Uranos, nesse momento com melhores condições. E a gente falou mais cedo da situação da ponte. Nesse momento, trânsito na ponte um pouco melhor para quem está seguindo em direção a Niterói, saindo do Rio em direção a Niterói. Nesse momento, trânsito um pouco mais intenso, apenas ali na chegada ao pedágio, a partir ali da reta do cais, já com melhores condições. O motorista encontra trânsito um pouco, fluindo um pouco melhor. Aí a partir ali do vão central até a chegada ao pedágio, aí sim, trânsito um pouco mais intenso, diminuindo o tempo, viu? A gente falou de 36 minutos do tempo de travessia, agora já está ali nos 30 minutos, trânsito dando uma melhorada. Para você que sai de Niterói em direção ao Rio, aí sim, sem dificuldades, 13 minutos é o tempo de travessia. E dando aquele bizu rapidinho ali na rodoviária, a gente falou mais cedo que o trânsito pela Bicalho estava com boas condições. Nesse momento agora já um pouco mais intenso, o motorista vai tendo dificuldades a partir do IML, né, até a chegada à rodoviária. Trânsito mais intenso principalmente pela pista lateral. Pista central, para quem segue em direção às vias expressas, com melhores condições. Rodrigues Alves também sendo uma alternativa, diferente da rua interna, Rua Equador, que dá acesso ali à rodoviária. Aí sim, trânsito bem intenso. Para você, é claro, que tem uma viagem marcada, vai pegar o ônibus, seguir em direção à região dos Lagos, adianta seu horário para não ter prejuízos nessa manhã, esse feriadão aí, né, de sábado, domingo, segunda, para você que vai curtir e dar aquela descansada. Jade.
7: Obrigada, Luísa, pela essa atualização aí de como é que tá o panorama do trânsito aqui no Rio de Janeiro. Então fica aí o bizu, galera, não vai perder seu horário pro aeroporto, seu horário pra rodoviária. Trânsito esquisito, acidentes nas vias expressas, então o trânsito já fica com bastante retenção. Se adiante, sai de casa logo e fica aqui escutando as informações e as atualizações para pegar o melhor caminho. Daqui a pouco a Luísa volta com mais um panorama do trânsito para você.
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7: Servidores da Prefeitura do Rio denunciam pressão para participar de atividades de campanha eleitoral. O Ministério Público do Trabalho acionou a justiça por suspeita de assédio eleitoral e uso da estrutura pública. O repórter Leonardo Rezende tem as informações e os detalhes dessa denúncia.
8: Servidores e profissionais contratados da Prefeitura do Rio afirmam que foram constrangidos por voto em candidatos ligados ao ex-prefeito do Rio, Eduardo Paes, do PSD, então candidato ao governo do estado. Os depoimentos colhidos pela reportagem são de pelo menos 10 profissionais ligados às secretarias de Educação e Saúde, mas os apontamentos são de uma prática generalizada nas pastas do município, que foi processado pelo Ministério Público do Trabalho por assédio eleitoral. Professores contam que as ordens partiam das chefias das coordenadorias regionais de educação em favor da candidatura do ex-secretário Renan Ferreirinha, do PSD, candidato reeleito para deputado federal. As CREs são unidades que organizam e acompanham as escolas públicas municipais. Todas as atividades eram comunicadas por grupos de WhatsApp, naqueles usados estritamente para o trabalho ou também criando novos voltados para a campanha, como um chamado Vitória na Veia, com participação obrigatória. Um dos casos envolveu o primeiro comício oficial da campanha de Lula no Rio. O petista é aliado do ex-prefeito Eduardo Paes. O evento em Moça Bonita, no estádio do Bangu, na Zona Oeste, foi realizado no dia 22 de agosto.
9: Saíram vários ônibus da Quarta CRE. Eu soube que saíram vários ônibus de outras coordenadorias também. São 11 no total. Foram alugados com verba pública para esse comício em Bangu, que caiu no sábado. Em troca, a gente ganha dias de folga. Teve comício final de semana também no Cacique de Ramos. Feijoada patrocinada pela Quarta CRE para fazer campanha para o Ferreirinha, que até então era o secretário e vem como candidato a deputado federal. Em todos os comícios, o Ferreirinha está presente e pede voto para o Pedro Paulo, para Eduardo Paes e para o Lula. Nesse evento de Bangu, todos esses candidatos estavam lá.
8: Pedro Paulo é amigo pessoal de Paes e era candidato do PSD para o Senado, mas foi derrotado nas urnas. Se a pressão já era grande em cima dos servidores concursados, os contratados que não têm as garantias do funcionalismo público eram cobrados no privado. Quem trabalha na rede de centros de atenção psicossocial, o CAPS, também relata o assédio promovido pelo ex-secretário de Saúde, Daniel Sorães, do PSD, também reeleito a deputado federal. Os profissionais eram obrigados a comparecer em comícios fora do horário de trabalho. Os relatos denunciam que, neste ano, a estrutura da prefeitura foi usada para a eleição como nunca antes.
9: Tivemos que, em alguns eventos do Sorães, entrar em grupo de WhatsApp, participar desses eventos para fazer número. Em 2024, eu fui também em um na Rocinha, mas esse ano foi loucura.
8: Procurada, a prefeitura afirmou que abrirá procedimento interno para apuração dos fatos. O município ainda informou que encaminhou aos dirigentes municipais uma cartilha com orientações sobre as condutas permitidas nas eleições e que não permite qualquer forma de assédio eleitoral ou concessão de folgas em troca da participação de servidores em atividades político-partidárias. Sobre o processo no Ministério Público do Trabalho, o município confirmou que foi notificado e irá analisar a referida ação. Renan Ferreirinha negou as condutas e disse que é normal receber o apoio de muitos educadores pelos últimos 6 anos à frente da pasta. Daniel Sorães não respondeu ao questionamento da reportagem. O Ministério Público Eleitoral informou que recebeu a denúncia e fará análise, adotando as possíveis medidas cabíveis. Já o Tribunal Regional Eleitoral afirmou que, por se tratar de um caso concreto que poderá vir a ser apreciado pelo tribunal, está impedido de se manifestar sobre o assunto.
7: Obrigado, Leonardo Rezende, pelas suas informações. E ainda falando de denúncias durante o processo eleitoral, né, mais de 300 pessoas denunciam falta de pagamento por serviços prestados como fiscais em uma campanha eleitoral no Rio de Janeiro. O caso levou a um protesto na zona sudoeste daqui da capital. Rebeca Renzi traz os detalhes.
10: Mais de 300 pessoas que trabalharam como fiscais de urna nas eleições do último domingo denunciam a falta de pagamento pelos serviços prestados à campanha da candidata a deputada federal Agatha Almeida, do Democracia Cristã. A reportagem da TMC conversou com uma mulher que preferiu não ser identificada, contratada para atuar como fiscal. Segundo ela, o valor combinado era de R$ 300 pela diária, mas o pagamento não foi feito. O convite para o trabalho partiu de pessoas que ela conheceu na rua. Na ocasião, foram solicitados dados pessoais, como nome completo, CPF, zona eleitoral e e-mail. Depois, foi adicionada a um grupo em um aplicativo de mensagens com outras pessoas recrutadas para a mesma função. A mulher conta que chegou à sessão eleitoral na freguesia, na zona sudoeste do Rio, às 7:30 da manhã. Após ser liberada para votar, seguiu para a Vila da Penha e retornou ao posto de trabalho às 9:30. Ela afirma que permaneceu no local até às 18:30, quando a votação na urna foi encerrada. Segundo o relato, o pagamento deveria ser dividido em duas partes, R$150 ao meio-dia e os outros R$150 no final do expediente. No entanto, foi na hora do almoço que começaram os problemas.
11: E aí o combinado seria o pagamento ser feito metade ao meio-dia e a outra metade no final do expediente, né? Quando terminasse a votação. Quando deu meio-dia, no grupo começou a circular áudios que o Lucas estava enviando, né? De pessoas acima dele, dizendo que tinha dado problema no banco, problema na chave Pix e que não ia conseguir fazer o valor de ninguém. E aí que ele iria ver se conseguiria fazer R$50 para custear o almoço. Mas o combinado era R$300 a diária, R$150 na hora do almoço, R$150 ao final do dia.
10: Sem receber o valor previsto, a mulher precisou pedir dinheiro emprestado para almoçar e cobrir os custos de deslocamento. Segundo ela, nem mesmo os R$50 prometidos para ajudar com a alimentação foram transferidos. A situação chegou ao ponto de ela precisar pedir a outra pessoa que comprasse uma garrafa de água. Ao final do dia, outros integrantes do grupo começaram a relatar que também não haviam recebido. Segundo as mensagens compartilhadas, a falta de pagamento não teria atingido apenas os fiscais de urna e coordenadores, mas também pessoas que trabalharam ao longo de toda a campanha da candidata a deputada federal, Agatha Almeida. A denunciante afirma que tentou entrar em contato com o diretor do partido, mas não obteve resposta. Ainda segundo ela, representantes da Democracia Cristã disseram aos colaboradores que não sabiam o que estava acontecendo. Posteriormente, começaram a circular áudios com a informação de que os pagamentos teriam sido feitos apenas aos colaboradores que votaram nos candidatos em questão. A mulher afirma, no entanto, que não foi informada de que o pagamento estaria condicionado ao voto. A denunciante encaminhou à reportagem registros de grupos em aplicativos de mensagens nos quais mais de 300 pessoas compartilhavam relatos e se organizavam para denunciar a falta de pagamento. Na última terça-feira, um grupo de pessoas que afirma não ter recebido pelos serviços prestados realizou um protesto contra a Agatha Almeida e o marido dela, Bruno Almeida, na Taquara, na zona sudoeste do Rio. A manifestação chegou a interditar uma via do BRT. Uma publicação nas redes sociais sobre o caso recebeu mais de 200 comentários de pessoas que também afirmam ter trabalhado na campanha da candidata e não ter recebido pelos serviços. As redes sociais de Agatha Almeida foram desativadas. A reportagem tenta contato com a candidata para esclarecer as denúncias. Procurado pela TMC, o Partido Democracia Cristã informou que a sede nacional não recebeu nenhuma informação sobre o caso. A gerência regional do Rio de Janeiro não respondeu ao contato da reportagem.
7: Obrigada, Rebeca Renzi, pelas suas informações.
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7: 10:40. Vamos falar de feriado. Agora há pouco a gente estava trazendo, né, o panorama das estradas, das ruas aqui. Que estão com um trânsito intenso, galera.

0: atender a demanda. A porta-voz da Rodoviária do Rio, Beatriz Lima, conta que essa sexta vai ser o dia com mais embarques e o sábado de mais turistas chegando à Cidade Maravilhosa.
1: Hoje realmente é o dia de maior saída do Rio. A gente deve ter um fluxo muito grande, principalmente no, na manhã, né, e no fim da tarde. Só hoje a gente vai ter mais de 24 mil pessoas usando o terminal para embarcar e outras 16 mil para desembarcar. Amanhã esse número de desembarques é muito maior, então tem muito mais gente chegando ao Rio no dia de amanhã, e a previsão é de 26.750 pessoas desembarcando nesse sábado aqui no Rio de Janeiro.
0: Nessa sexta-feira é esperado o maior movimento de saída do Rio, com mais de 24 mil embarques e cerca de 16 mil desembarques. No sábado, a previsão é de que 26.750 passageiros cheguem à capital fluminense. Na volta para casa, está previsto que a segunda-feira seja o dia de maior movimento, com 53.200 passageiros desembarcando no terminal, principalmente no fim do dia. Para atender a demanda, as 40 aviações que operam quase 240 linhas nacionais e internacionais disponibilizaram uma frota de mais de 6.300 ônibus, sendo que desses, 1.400 são extras. Entre os destinos mais procurados por quem deixa o Rio estão as cidades da região dos Lagos, da Costa Verde, da Serra Fluminense e do interior do estado, além de municípios de São Paulo e Minas Gerais.
2: Obrigada, Rafa, pelas suas informações. E é claro, se tem gente chegando no Rio de Janeiro, a galera está se hospedando na rede hoteleira aqui do Rio de Janeiro, que já está apresentando uma ocupação média de mais de 80%. 80,35% é a ocupação para esse feriado de Nossa Senhora Aparecida entre sexta-feira, né, até segunda-feira. Luísa Rodrigues tem as informações. A cidade, então, tá cheia, né, Luísa?
3: É isso, Jade. Não só a cidade aqui do Rio, mas também o interior, viu? Inclusive, no interior, por exemplo, do estado, a média aí de ocupação hoteleira é de 72,1%. Esses dados, lembrando, foram divulgados nesta sexta-feira pelo Hotéis Rio e também pela Associação Brasileira da Indústria de Hotéis do Rio de Janeiro. Aqui na capital, as regiões com maior procura são Leme e Copacabana, com 93,59% de ocupação, seguidas por Ipanema e Leblon, com 89,53%. Glória e Botafogo, também na Zona Sul, registram então 80%, enquanto Barra, Recreio e São Conrado têm 76,37%. E aqui no centro, a ocupação está em um pouco mais de 65%. E no interior, aqui do Fluminense, né, interior Fluminense, Barra do Piraí e Piabas lideram com mais de 85% de ocupação, e Nova Friburgo registrando aí quase 82%. Miguel Pereira e Petrópolis aparecem aí com cerca de 81,5% e Teresópolis com 80,3%. Entre os destinos turísticos mais procurados, Paraty registra então 71% de ocupação, Arraial do Cabo tem 70% e Angra dos Reis com 62,2%. A Armação dos Búzios apresentando então 59% e Cabo Frio 57%. Pessoal então preferindo aí o interior fluminense do que a região dos Lagos, viu? E os números mostram que a Zona Sul da capital concentra então os índices mais altos de ocupação para este feriado, enquanto no interior a procura varia então entre os destinos da Serra e também do litoral. Jade.
2: Obrigada, Luísa, pelas suas informações. Bom, e se a gente fala sobre feriado, é importante também trazer informação de serviço para você que quer saber como é que vão ficar aí o funcionamento das unidades de saúde, também como é que fica o funcionamento da mobilidade na cidade, porque feriado, a cidade costuma funcionar em um esquema especial, né, Júlia Novaes?
4: Isso mesmo, Jade. O feriado de Nossa Senhora Aparecida, que é padroeira do Brasil, e o Dia das Crianças, que caem nesta segunda-feira, irão alterar o funcionamento do transporte público, das unidades de saúde, supermercados, shoppings e bancos na cidade do Rio. No transporte público, o Metrô Rio vai funcionar das 7 às 23 horas. Os trens da Supervia vão circular com a grade horária de sábado e nas barcas a operação também terá alterações com intervalos diferentes, segundo a linha. O VLT terá intervalos médios de 20 minutos nas linhas 1, 3 e 4, enquanto

0: quanto na linha 2, a espera poderá chegar a uma hora. Na saúde, os hospitais, UPAs e centros de emergências com atendimento 24 horas irão funcionar normalmente. Já as clínicas da família, os centros municipais de saúde e as policlínicas municipais não terão atendimento na segunda-feira. Entre os supermercados, o funcionamento vai variar de acordo com a rede e a unidade. As lojas do Guanabara irão abrir normalmente das 7 às 22. No Mundial e no Presunic, algumas filiais vão fechar um pouco mais cedo do que o normal. Os shoppings também terão horários especiais. Em geral, as lojas e os quiosques costumam funcionar a partir das 13 horas, mas os horários das praças de alimentação, dos restaurantes e das opções de lazer podem variar de acordo com o estabelecimento. As agências bancárias não terão atendimento presencial na segunda-feira e os aplicativos, caixas eletrônicos e Pix continuarão disponíveis. As agências do INSS também ficarão fechadas, mas os serviços digitais podem ser acessados pelo aplicativo e pelo site Meu INSS. As contas de consumo e boletos com vencimento no feriado podem ser pagos no próximo dia útil, sem acréscimos, quando houver previsão para isso. Já os tributos e impostos devem ser antecipados caso não haja previsão de prorrogação para evitar juros e multas.
1: Obrigada, Júlia, pelas suas informações.
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1: 10 horas e 49 minutos. Vamos falar agora de cultura, vamos falar sobre dança. Falar sobre o Baile Charme, que está sendo exportado para a Zona Sul por um projeto bem bacana. A fundadora do projeto, a Gabriela Aber, ela tem aí esse objetivo de valorizar e ampliar o alcance da cultura suburbana e está fazendo aí uma edição para justamente aproximar o Baile Charme a bairros da Zona Sul do Rio de Janeiro. A Rebeca Rinzi conversou com ela e trouxe aí detalhes de onde surgiu essa iniciativa, perdão, e também os planos de levar a tradição para outros espaços da capital fluminense. Você acompanha esse bate-papo agora.
3: Queria te pedir para você se apresentar e explicar um pouquinho sobre o que, que é esse projeto que leva o Baile Charme para a Zona Sul.
4: Uhum. Então, eu sou Gabriela, idealizadora desse projeto. Na verdade, ele nasceu de uma ida super de pretensiosa lá no viaduto com o meu sócio, o Rafael Santana. A gente foi em julho do ano passado, ele levou um pessoal e, assim, realmente é uma coisa que não dá nem para descrever o que, que é aquela energia, aquele poder, né, das pessoas. Que a gente, né, quem não sai da Zona Sul não está acostumado a ver. E o centro da cultura, assim, apesar do dinheiro, né, tá para cá, o centro da cultura está na periferia, na Zona Norte. E é uma pena que a gente, né, que vive aqui nessa bolha, não tenha esse interesse, né, de fato de cruzar e conhecer outros territórios muito mais ricos do que aqui. Então, essa ideia surgiu daí. Falou, caramba, as pessoas têm que, né, vir para cá, conhecer esse movimento, né, que já é tão antigo, tão consolidado, mas que muita gente não tem esse conhecimento, né?
3: Sim, com certeza. E como é que vai ser esse projeto? Assim, ele já está em funcionamento, você tem patrocínio da cervejaria da Tijuca, né, também. Quais vão ser as edições? Conta pra gente.
4: Então, a gente já, dia 26 de setembro, a gente fez o lançamento da parceria, né, são 8 meses de parceria a cerveja da Tijuca abraçou essa ideia. E aí, a gente, 26 de setembro, a gente já fez o lançamento lá com o show do Rian Fidelis. E todos, durante 8 meses, a gente tem lá a ativação da cerveja. Vamos ter algumas datas com edições especiais, não todo sábado. E aí agora, dia 17 de outubro, a gente aporta aqui no Parque Garota de Ipanema com o baile do Viaduto de Madureira na Zona Sul, com a participação do Corello, que é o, né, o nome mais importante aí, o precursor desse movimento, né? Inclusive ele que deu o nome do Charme. E aí, depois, no dia 29 de dezembro, a gente tem também, em ambas as edições, vão ser no Garota de Ipanema, de 4 às 10, com aulão de Charme, para ser um programa tanto para quem já curte o Charme, quanto para quem não tem, né, nenhum tipo de contato. A ideia, a gente resolveu fazer ali porque já pega um público, né, que passa por ali, que frequenta, que vai para a praia. E é para ser para toda. E aí fazer uma mais para a família mesmo. No dia 29 de novembro, a gente tem a participação do Saddam, do DJ Saddam. E é isso, vamos ter aulão, distribuição de brindes, vamos ter algumas experiências lá bacanas. Né?
3: E qual a expectativa de vocês?
4: A expectativa é que quem não foi até hoje, não tem oportunidade, ou por motivo que seja, não tenha ido até o viaduto, obviamente a gente sabe que a experiência no viaduto é única, jamais vai dar para trazer para cá o que é lá. Mas a expectativa é que as pessoas se encantem assim com esse poder, com esse movimento, com a dança, com a música, que é bem encantador mesmo.
3: E assim, vocês já pensam em novas edições, de repente, de transformar isso em um projeto que traga, que faça esse mix, né, de culturas, de repente, outras representações culturais da Zona Norte, ou por enquanto estão só focados no Baile Charme mesmo?
4: Não, por enquanto só no Baile Charme. Mas a ideia é que a gente, né, consiga fazer outras edições no ano que vem.
3: Dependendo, então, de resposta do público até também, né? De repente, alguns lugares... Eu acho que a Praça de Ipanema, ela é muito família, né? Tem muita, é um público diferente do que costuma ir lá também.
4: Totalmente, totalmente. O Garoto de Ipanema, sem dúvida... Assim, não, a pretensão jamais é tentar... porque, assim, realmente a experiência no viaduto, ela é única. Eu trabalho também para a Arena Jockey, a gente fez uma edição do Baile Charme, não do viaduto, mas foi do Baile Black Bom. E assim, o que foi muito interessante é que a gente teve a presença de muitos charmeiros, muito. E quem faz o Baile Charme são os charmeiros. E aí, quem nunca teve oportunidade de ir lá no viaduto, motivo que seja, ficou encantado. Claro que quem já foi no viaduto sabe que é diferente. Mas, assim, acho que esse é o grande barato, sabe? Que as pessoas tenham esse contato. Quem curte, aproveitar que vai ter essa edição, e quem ainda não teve oportunidade, que passe a conhecer, assim. E o grande objetivo, assim, é que as pessoas fossem até o viaduto.
3: Maravilha, Gabriela. Muito obrigada. Eu espero que seja um sucesso as edições, né, dessa primeira tentativa. Eu espero que leve também muita gente para conhecer o viaduto.
4: Essa é a intenção, assim. Essa é a ideia. A gente, depois que a gente, né, fechou o patrocínio da Tijuca, a gente levou algumas pessoas lá, tanto de equipe quanto amigos das pessoas da Coca. E as pessoas já... Então, assim, acho que isso já valeu muito a pena, sabe? Muita gente, porque tem medo, é longe, e quem foi fala, caramba, é único.
3: Com certeza, das maiores representações culturais que tem aqui no Rio de Janeiro, né? É uma pena quem não conhece.
4: Exatamente, e cara, olha só, eu voltei, eu fui lá no dia 26 de setembro, né? O Uber, eu chamei um Uber, um táxi que chegou em 5 minutos, eu cheguei em 23 minutos na Gávea. Desculpa, no Maitá que eu fui deixar a pessoa que tava comigo, então assim... É tipo ir pra Barra, sabe? Pro Farmazia Arena. Então, assim, eu lamento, assim, quem realmente não cruze essa barreira aí do túnel para poder ir lá conhecer, porque tá perdendo realmente um grande movimento.
3: Perfeito. Muito obrigada, viu, Gabriela, por ceder esse tempinho aqui pra gente.
4: Obrigada a você.
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1: 10:57, agora a gente fala da festança que vai ter para comemorar os 95 anos do Cristo Redentor. Dia de Nossa Senhora Aparecida, né? Vai ter também uma programação especial e as comemorações vão incluir missas, exposições de peças históricas, além de um lançamento de selo postal e atividades também para a população. Tudo isso de graça, né, Luísa? Bom dia novamente.
5: É isso, já de Cristo Redentor, então, completando aí 95 anos nesta segunda, dia 12 de outubro, e essa programação aí especial nesta segunda-feira. Lembrando, as comemorações começam às 7 horas da manhã no Centro de Visitantes Paineiras, com a abertura da mostra Cristo Redentor Rumo aos 100 anos, que reúne peças históricas, fotografias e obras de artistas como Romero Brito, Marcos Velasquez e Rafael Ferracaccio. Às 7:30 será então celebrada uma missa em ação de graças, presidida pelo arcebispo do Rio, cardeal Orani João Tempesta, e também será lançado um selo postal comemorativo em parceria com os Correios. E ao longo do dia haverá outras missas, né? Além da oração do Ângelus ao meio-dia. A programação então inclui ainda Ação do Amor do Cristo Redentor, das 7:30 até às 15:00, na Catedral Metropolitana, no centro do Rio. E essa iniciativa, é claro, vai oferecer serviços gratuitos à população em situação de vulnerabilidade social, com atendimentos médicos, exames, assistência jurídica, emissão de documentos, orientação profissional, serviços de beleza e atendimento odontológico, entre outros. E também haverá, viu, atividades infantis, oficinas, apresentações culturais, vacinação e cuidados veterinários para animais. Lembrando aí, a unidade móvel OdontoSesc permanecerá na catedral por 3 meses, oferecendo então atendimento odontológico gratuito. Então, uma agenda aí recheada para quem quer aí prestigiar os 95 anos do Cristo Redentor nesta segunda-feira. Jade.
1: Obrigada, Luísa, pelas suas informações. 11:00, Rio TMC, primeira edição, vai ficando por aqui. Já vem chegando Rebeca Renzi com mais uma edição de A Cidade é Sua. Então siga na sintonia de 101.3, porque ainda tem muita informação do Rio de Janeiro para você. Beijo e até a próxima.
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3: Bem-vindos ao Cidade é Sua dessa semana. Eu me chamo Rebeca Renzi e ao longo da próxima hora a gente vai conversar com duas pessoas que encabeçam projetos muito legais aqui do Rio de Janeiro. A primeira delas é a Vicete Moretti, a Ação Cristã Vicete Moretti. Eles são lá de Bangu e é uma associação dedicada a acolher e ajudar a reabilitação de pessoas com deficiência. Então eles têm um trabalho muito legal de desenvolvimento motor, auxílio psicológico, eles oferecem
9: abrigo, né, acolhimento. Eles têm uma casa destinada à convivência dessas pessoas, justamente até para melhorar o dia a dia, né, o trato social, para dar esse apoio 360, oferecendo, inclusive, apoio médico especializado. E, assim, conhecer um pouquinho mais dessa casa foi muito inspirador. A gente vê como ainda tem pessoas muito dispostas a ajudar aqui na nossa cidade. Eu espero que vocês gostem de conhecer um pouquinho mais sobre a Vicente Moretti, tanto quanto eu gostei de entrevistá-los.
3: Seja bem-vindo, Fábio, ao Cidade é Sua, que é um programa que a gente fala semanalmente de alguns projetos e iniciativas, tanto públicas quanto privadas, mas que sejam voltadas para a população aqui do Rio de Janeiro, que devolvam para a população de alguma forma. Eu queria te agradecer pela disponibilidade, pedir para você se apresentar e explicar para a gente o que é a Vicente Moretti.
10: Então, Rebeca, a gratidão é nossa por essa oportunidade de participação, de divulgarmos um pouco a Ação Cristã Vicente Moretti. Eu sou o diretor de administração, nós trabalhamos lá com uma diretoria colegiada, nós não temos presidente, temos diretores, cada um responsável por uma parte e um representante legal. Então, eu sou o diretor de administração, sou o representante legal. A Ação Cristã Vicente Moretti é uma associação civil filantrópica, de natureza filantrópica, e ela tem esse reconhecimento, não é só uma cláusula do estatuto, ela tem reconhecimento federal, né, pelo Ministério da Saúde, atua como hospital de cuidados prolongados, atua como centro de reabilitação física e intelectual, funciona lá em Bangu, né, há 65 anos, esse ano comemoramos, a diretoria é toda voluntária, e hoje são quase 1000 pessoas de todas as idades que participam de atividades, de programas, tanto na proteção social especial de alta complexidade quanto de média complexidade. Você querendo, depois a gente esclarece melhor o que é isso e fala um pouco mais de tudo aquilo que é feito para que essa instituição, que ela é única na cidade do Rio, essa de uma forma, nessa abrangência que ela tem hoje, para de fato a gente brinca, a gente diz que a Vicente Moretti é a casa da pessoa com deficiência.
3: A gente vai falar um pouquinho mais sobre o trabalho de vocês mais a fundo, mas eu queria começar te perguntando de onde ela surgiu, como é que foi esse início da Vicente Moretti.
10: Então, Aurino Costa era um jovem e ele vivia em Campo Grande, né, na zona oeste do Rio de Janeiro, e ele acabou enfrentando deficiências, né? Ele teve uma deficiência adquirida, tinha uma vida normal, e as suas pernas começaram a enrijecer, ele começou a ter uma paralisação, né, no movimento das pernas, a ponto de ele ter que ir para a cadeira de rodas, e depois, né, esse enrijecimento não permitia nem que ele dobrasse as juntas da perna. Então as pernas ficaram sem movimento. Então foram assim, patologias diversas que levaram a ele a ficar nesse estado. Aí ele veio para Bangu, ele passou a residir em uma instituição espírita ali em Bangu, que é o Grupo Espírita de Propaganda Luz e Amor, na rua Silva Cardoso. Residindo lá, ele foi amparado pelo projeto social dessa instituição, e Vicente Moretti, que era o presidente da instituição, resolveu abraçar a causa do Aurino Costa. Ele, então, decidido a criar um porto seguro para pessoas que, como ele, tiveram suas vidas alteradas, sua deficiência ali adquirida, sem apoio familiar, ele então resolve esse empreendimento. E foi Geraldo de Aquino, que era um empresário da época, né, ligado até à Rádio Rio de Janeiro, AM, e aí doou o imóvel e ele começou nessa faina de querer acolher principalmente crianças, né? No início eram muitas crianças que não tinham onde morar, por conta justamente da questão da política pública, né? A política pública de assistência social é recente, a Vicente Moretti está lá atrás, é de 61, né? Então instituições como as nossas, que são organizações da sociedade civil, que atuam como hospital filantrópico, se assemelham às Santas Casas da Misericórdia, que foram no Brasil, né, o início dessa atenção à pessoa carente, atenção à pessoa com deficiência, que tem um capítulo à parte, né? A pessoa com deficiência sempre foi excluída, e até hoje, né, a gente percebe a sociedade, de alguma forma, tem intenção de, mas de fato, esse acolhimento, essa inclusão ainda é muito mais um projeto do que uma realidade.
3: E como é que funciona, assim, a ação de vocês no dia a dia? Assim, vocês são um hospital filantrópico. Vocês têm uma instituição de hospital, assim, só para as pessoas entenderem mais ou menos como é que funciona. Qual a diferença de vocês para um hospital? As pessoas ficam internadas? Seria próximo de uma casa de repouso? Como é que funciona?
10: Então, são quatro grandes grupos de atividades. A atividade principal hoje é um hospital de cuidados prolongados. Esse hospital ele é conveniado com o SUS, com o Sistema Único de Saúde. São pessoas que estão internadas em hospital geral, que têm uma deficiência, seja ela congênita de nascença, né, ou adquirida. E essas pessoas são encaminhadas para Vicente Moretti, porque não tem o lar para voltar. E elas ficam lá até conseguirem um abrigo. Então, na área da saúde, a Vicente Moretti tem um hospital com 34 leitos para acolher pessoas que estão lá há 6 meses e outras que estão há 30, porque não conseguiram porta de saída para abrigos especializados por conta das suas deficiências severas, né? Microcefalia, hidrocefalia, tetraplégicos. Então, não é qualquer abrigo social que consegue acolher pessoas adultas nessa condição. Então, de um lado é o hospital e é o centro de reabilitação. O centro de reabilitação é como um ambulatório, né? Aí nós temos a fisiatra, a psiquiatra, a neurologista, o médico geral, o clínico geral. Então, algumas especialidades ligadas às deficiências e também os terapeutas, psicólogos, psicopedagogos, fono, TO, nutrição. Então, todo aquele conjunto de profissionais, tanto da área médica quanto terapeutas, para fazerem reabilitação. Essa reabilitação é com os internos que estão lá conosco, são pacientes residentes por conta do tempo, né, que eles já estão lá. Acabamos virando nós a família deles. E também para pessoas de fora. Hoje são aproximadamente 700 pessoas com deficiência de todas as idades, que são tratadas nessas atividades ambulatoriais. Isso é do lado da saúde. E do lado da assistência social são duas outras atividades, que aí nós temos o abrigo institucional, que hoje funciona na modalidade residência inclusiva. A residência inclusiva ela é pouco conhecida. É uma moradia, é uma casa, que era um imóvel da instituição, nós adaptamos para que essas 10 pessoas com deficiência mais leve pudessem residir com a sala, com o quarto, com o banheiro, com as suas camas, no máximo 2 a 3 por quarto, com seu mobiliário, para que ali eles possam fazer socialização, desenvolver autonomia e se reabilitar de alguma forma, por conta deles terem uma deficiência mais leve. E ainda temos uma quarta atividade, que é o centro socioassistencial. Esses centros são múltiplas atividades ocupacionais para 200 pessoas com deficiência que são da região. E essas pessoas vão, se inscrevem, aí tem lá oficina de informática, de inclusão digital, oficina de arte, oficina de atividades artísticas, já falei, de música, né? E a escola inclusiva. Então, um leque de atividades que eles vão desenvolvendo no contraturno da escola para quem estuda, de forma a terem ocupação, de aprenderem ofícios, se sentirem úteis e até mesmo alguns daqueles ofícios eles acabam passando a desenvolver alguma renda para seu sustento. Então, são quatro blocos de atividades e dois segmentos, né? Nós chamamos de proteção social especial de alta complexidade, é o hospital e é o abrigo, porque eles vivem lá, né? E de média complexidade é o centro socioassistencial e o ambulatório, que são as pessoas chegam, são atendidas e retornam para os seus lares. A intenção dessa atividade dia, vamos dizer assim, é justamente para que não cheguem no ponto de terem que sair da sua casa. Então a gente apoia a família para que eles não tenham que vir residir, até porque as vagas nessa área são muito poucas e nós vivemos com essas alas, tanto o hospital quanto o abrigo, residência inclusiva. Eles vivem sempre na lotação máxima.
3: Qual a importância de você dar esse apoio,
11: sem a pessoa precisar estar lá. Você falou de alguns deles voltarem para o mercado de trabalho, né? Então, vocês fazem um trabalho de reinserção dessas pessoas, é um apoio para eles conseguirem, digamos, seguir com a vida deles de uma forma mais autônoma, é isso?
10: Na realidade, existe a dificuldade para quem está capacitado e quem tem família, né? A dificuldade do mercado é para todos. E nós fazemos tudo para que aqueles que lá estão possam desenvolver essa habilidade. Eles precisam também encontrar na sua família esse respaldo. Então, nós também orientamos os pais, né? Então, iniciação à informática, iniciação, né, digital. Eles vão lá, aprendem a mexer com celular, aprendem a mexer com computador, com Word, com Excel, né, que são programas mais simples e que qualquer emprego de escritório vai exigir, né? Ao mexer no celular, no tablet. Então, essa é uma linha. Outra são as artes. Então, aprendem a confeccionar doces, aprendem a fazer um crochê, a confeccionar algum tipo de alimento, e aquilo ali pode, né? É mais difícil, Rebeca, é justamente o mercado formal, né? Por mais que existam as vagas para pessoas com deficiência nas empresas, até por determinação legal, é mais fácil eles entrarem no mercado informal e começarem a gerar algum recurso por conta de artesanatos também, como bijuteria. Aí nós apoiamos, a instituição dá o material, eles produzem, levam para a sua comunidade ou para a sua residência para fazer algum tipo de venda e poder gerar uma receita subsidiária de apoio. Mas assim, mais complexo seria eles saírem para serem os protagonistas da sua sustentação financeira, né? Mas é uma forma deles, é muito mais a terapia ocupacional, a saúde mental, a ocupação útil do que propriamente a geração do recurso, que também é um componente, é uma promoção, né, social que nós desejamos, mas nós temos visto a grande dificuldade de que isso se viabilize.
11: Nossa, eu imagino que deve realmente ser um grande obstáculo, né, a se superar. Para vocês, qual a importância de ter esse acompanhamento 360, né? Você falou, vocês falam com a família, o próprio paciente tem várias especialidades ali à disposição dele para ajudar. Qual a importância de ter esse olhar completo, assim, para a vida da pessoa?
10: Isso é fundamental, né? O objetivo sempre é a reabilitação. A reabilitação, seja ela física, intelectual e mental. Então, nós temos que agir em várias frentes. Por isso, a importância da família estar conosco. Nós temos hoje quase 130 funcionários, muitos voluntários, a diretoria é voluntária, o conselho fiscal é voluntário, são mais ou menos 30 associados efetivos, que são voluntários, que trabalham, que apoiam, as doações sempre chegam, né? Mas é um sumidouro de recursos, né? Tudo que chega a nível de recursos financeiros, alimentos, medicamentos, cadeira de rodas, cama hospitalar, muletas, tudo que chega por doação ou por devolução, imediatamente é redistribuído a outras pessoas por conta da instituição ser uma referência na Zona Oeste para esse tipo de trabalho.
11: E aí vocês recebem essas doações como, assim? Vocês falaram, a gente precisa agora de cadeira de rodas, a gente precisa de tal coisa. E se não tiver o suficiente para todo mundo, como é que vocês distribuem?
10: Olha, graças a Deus até hoje, para aqueles que residem, nós temos tido sempre o apoio e não tem faltado, né? Principalmente a alimentação, os equipamentos básicos para eles sobreviverem, terem um mínimo de conforto, né? Porque não é só a sobrevivência, é o conforto, nós tentamos fazer diferença para que eles se sintam amparados e amados, cuidados ali no processo já é difícil. De terem que conviver com aquela deficiência que os tira de alguma forma, né, do convívio social e esse desafio, a autoestima também, tentar trabalhar para que eles se levantem. Né? Então, nós temos o nosso site, que é vicentemoretti.org.br. No site ali tem os links para as redes sociais. Nós temos o canal no YouTube, temos o Facebook e o Instagram. Então, se você botar Ação Cristã Vicente Moretti no navegador, você vai localizar várias, né, notícias e várias frentes, fotos, informações sobre a instituição, sobre as necessidades semanais da instituição, tanto de alimentos quanto medicamentos, material hospitalar e bens, né? Bens também que são necessários. Agora mesmo, nós estamos com uma fila de espera na inclusão digital. Então, nós precisamos de computadores, né? Pessoas que tenham computadores, que não estão mais usando, não precisa ser nenhum computador, né? Com grande capacidade de memória, porque são eles mesmos são mais lentos, né? Na operação, dos aparelhos. Então, nós queremos ampliar a nossa inclusão digital, porque há uma fila de espera. Aí nós estamos lançando uma campanha nas redes sociais para que as pessoas doem. Às vezes tem aquele computador que você trocou, né, que não vai ser mais útil para um trabalho, mas pode ser útil para eles.
11: E vocês fazem algumas ações como almoço beneficente, né? Como é que é isso? É justamente para arrecadar recursos para esse tipo de necessidade?
10: Sim. Então, todo segundo domingo na Rua Maravilha, 308, Bangu, nós temos lá um almoço feito pelos próprios funcionários, há um cardápio, música ao vivo, nós temos um pátio. Então, aqueles que gostam da instituição, querem conhecer, podem nos segundos domingos, a não ser que tenha um feriado, a gente adia para o terceiro domingo. Tem então, é um almoço mensal, é um evento, né, filantrópico, beneficente, onde toda a renda desse almoço, das sobremesas, das bebidas, é revertido para a manutenção dos internos, dos abrigados e dos hospitalizados.
11: E assim, qual você diria que hoje em dia é o maior obstáculo assim para Vicente Moretti? Tem algum?
10: Olha, a crise financeira permanente, né? Nós temos convênios públicos que nos apoiam, mas esses convênios carecem de reajustes e de regularidade. Então, e esses recursos cobrem muito mais a parte da folha de pagamento. Então, o nosso desafio mensal é você ter recurso para a alimentação. Aí as pessoas dão alimentos, mas, por exemplo, as proteínas é mais difícil as pessoas doarem. Aí nós precisaríamos e precisamos, né, de empresários, que tem que ser a doação financeira, ou então a entrega por algum frigorífico, algum distribuidor, porque o consumo é muito grande. Para você ter uma ideia, Rebeca, são quase 200 fraldas por dia. Então, nós temos para muitos deles a farmácia popular, mas também essa quantidade é insuficiente. Então, permanentemente, a instituição tem campanhas, né? Então, a questão financeira é uma grande dificuldade por conta dessa falta de regularidade do recurso público e na escassez desse recurso. Os compromissos com os funcionários e com os internos, ele permanece, nós não podemos deixar de honrar, né? Então, a casa, às vezes, vai buscar empréstimo, vai buscar socorro em empresários que possam doar. Então, são as pessoas físicas e as pessoas jurídicas que são os maiores doadores da Vicente Moretti. E, como a gente diz lá, né, nós lá damos um passo antes do chão aparecer, né? A gente vive cada dia de uma vez tentando suprir as necessidades e até hoje, mesmo aquelas dificuldades aparentemente intransponíveis, a gente sente que há uma mão divina que repousa sobre a instituição e que nos dá sempre caminhos para a gente conseguir. Então, esses desafios dos recursos, principalmente dos materiais, né, que são alimentos, medicamentos, material hospitalar, esses desafios são os que mais nos incomodam. Pela dúvida, né, com relação ao futuro. Nós temos a fé, né, a fé de que tudo vai bem, mas há sempre uma incerteza com relação ao futuro, o futuro deles, né, que nós queremos que eles tenham de fato essa, não deixar que a nossa intranquilidade passe para eles, né? Para eles está tudo bem e nós temos que honrar os compromissos que uma instituição desse porte tem que arcar.
11: Falando em futuro, qual é o seu sonho para Vicente Moretti? Assim, se você pensa ela daqui a 5, daqui a 10 anos, onde é que você vê ela chegando?
10: Um dos sonhos foi realizado ano passado, que era a habilitação do nosso Centro de Reabilitação Física e Intelectual. Era um objetivo, essa atividade tem um incentivo federal que melhora a questão financeira, e nós temos ali uma meta de atender 5 mil pessoas com uma equipe em condições de fazer isso. Então, na área da atividade dia, eu acho que esse é o futuro da Moretti, porque quanto existe todo um processo de de desmontar, né, vamos dizer assim, de não haver mais nenhuma atividade manicomial, que seria esse pessoal de saúde mental internado, e também os abrigos institucionais, pela legislação nova, eles devem figurar como residências inclusivas. Então, existe um reordenamento das instituições de assistência social e de saúde para que a gente se enquadre na legislação. Então, o nosso sonho é esse: conseguirmos imóveis nas proximidades residenciais para que a gente possa colocar de 10 em 10 e desfazer aquele ambiente de abrigo, de hospital, porque por mais que a gente tente acolher, são muito traumáticas essas, por conta deles se sentirem menos em casa, né? Então, ter os ambientes, ter os imóveis, residências inclusivas, pelo menos três, para que a gente possa colocá-los num lar que tem os funcionários, não tem nenhuma placa de identificação, para quem passa é a casa deles, né? Esses imóveis passam a ser o lar. E aí a gente vê que a postura deles mesmo muda, porque se sentem com o seu espaço, com o seu quarto, com o seu armário. Então, essa individualização das coisas pessoais, dos espaços, dão para eles uma segurança em sentir que eles não são diferentes das outras pessoas que têm as suas casas.
11: Acolher, né, de verdade. E só para a
10: Isso.
11: gente finalizar, quem quer trabalhar com vocês? Quem quer ser voluntário? Como é que funciona? Vocês estão recebendo? Tem fila
10: Sim,
11: de
10: então
11: espera?
10: entra no site vicentemoretti.org ou então bota lá no navegador Ação Cristã Vicente Moretti. Vai aparecer WhatsApp, redes sociais, telefone fixo. Aí faz um contato, manda uma mensagem, passa um e-mail, uma mensagem no Facebook ou no Instagram, diz qual é a sua especialidade, porque o voluntariado, para um trabalho técnico dessa forma, precisa a pessoa ter alguma formação. Mas se você pode doar 1 hora, 2 horas, 3 horas, o que for, né? Ir aos almoços é uma forma de participar. Ir lá para conhecer, para que você possa de fato olhar o que você está ajudando, né? É uma forma da gente, antes até da doação, já fazer uma prestação de contas, para que a pessoa conheça o trabalho e veja a seriedade, veja que ali são pessoas que não têm intenção nenhuma que não seja de ver o bem-estar daqueles que lá estão, sem nenhum outro interesse pessoal.
11: Perfeito, Fábio, muito obrigada por ter disponibilizado esse tempinho para conversar com a gente. Foi um prazer conhecer mais sobre Vicente Moretti. Eu desejo que vocês cresçam cada vez mais. Muito obrigada, viu?
10: Eu agradeço, Rebeca, estendo o convite a você, que você, se você puder, também apareça lá para conhecer, e a nossa gratidão por esse espaço de divulgação do nosso trabalho.
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1: De volta com as informações do Rio de Janeiro, infelizmente com uma notícia trágica, um grave acidente envolvendo um caminhão e três carros. Deixou 5 pessoas mortas na manhã deste sábado na BR-393, isso aconteceu no quilômetro 252, no trevo ali de acesso à Barra do Piraí. De acordo com as informações, a ocorrência foi registrada por volta de 5h40 da manhã. Acidente esse que envolveu o tombamento de uma carreta que estava transportando uma carga de pisos e outros 4 veículos. Entre as vítimas fatais estão um menino, um homem adulto e 3 mulheres adultas. Outras vítimas também foram socorridas e encaminhadas para o Hospital Maria de Nazaré, em Barra do Piraí. Entre elas estão uma criança do sexo feminino e uma mulher adulta. Equipes do Serviço de Atendimento Móvel, né, do SAMU, e também o Corpo de Bombeiros atuaram nessa ocorrência e por volta das 9h20 da manhã, os bombeiros ainda estavam trabalhando para retirar 2 vítimas que estavam presas às ferragens. A Polícia Rodoviária Federal também esteve no local. A perícia da 88ª Delegacia de Polícia, né, da região foi acionada também para apurar toda a circunstância desse acidente. Então, em razão aí desse acidente, a BR-393 chegou a ficar totalmente interditada na altura do quilômetro 252. Não tem, na verdade, liberação ainda, previsão de liberação até a última atualização, segundo a própria Polícia Rodoviária Federal. Então, motoristas que trafegam pela região devem redobrar a atenção e também buscar informações atualizadas sobre as condições da rodovia. Claro, a gente vem atualizando as informações desse acidente, dessa interdição na BR-393, após esse acidente grave com 3 vítimas fatais. 11h30, a gente volta a acompanhar A Cidade é Sua aqui em 101.3.
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9: E vamos agora falar de cultura, porque a Caixa Cultural, que fica lá no centro da cidade, está recebendo um espetáculo do Dom Quixote, só que feito de uma forma um pouco diferente. Eles trabalham muito com a mímica, com palavras de uma língua que não existe. Então, assim, é uma verdadeira experiência encontrar uma história tão conhecida de uma forma tão inesperada. É realmente uma forma da gente, né, mexer ali a nossa imaginação, trabalhar bastante a nossa criatividade. E a melhor parte é que os ingressos estão super acessíveis. O preço, para vocês terem noção, começa a partir de R$10. Nunca esteve tão fácil consumir cultura aqui no Rio de Janeiro. Então, é sempre legal a gente trazer também esses projetos que falam muito da arte em suas mais diferentes formas aqui para a população do Rio de Janeiro, ali no centro do Rio, um lugar perto de vários meios de transporte, super acessível. Então fica a dica aí para a próxima semana, para você que está ainda buscando o que fazer aí no meio desse feriadão.
11: Seja bem-vindo, Sadi, a essa entrevista, a esse programa semanal que a gente tem aqui na TMC, que é o Cidade é Sua. A gente fala sobre projetos voltados para a população aqui do Rio de Janeiro, né? Seja em forma de arte ou seja alguma iniciativa. É um prazer ter você aqui com a gente. Eu queria pedir para você se apresentar e te falar que a gente vai começar falando um pouquinho de Dom Quixote. Então, se apresenta e traz um pouquinho do que é esse espetáculo para a gente.
20: Meu nome é Álvaro Assad, eu sou ator e diretor do Etc. e Tal, mas de uma configuração de uma companhia que tem mais de 33 anos. Então, assim, o nosso projeto é Etc. e Tal 30 mais, a gente fala, e a gente foi agraciado pelo edital da Caixa Cultural, nos programas de ocupação da Caixa Cultural. E esse ano a gente foi agraciado para apresentar a estreia nacional de Dom Quixote. A gente fez Dom Quixote em Belém, na Caixa Cultural Belém, e agora veio para fazer uma temporada na Caixa Cultural do Rio de Janeiro. É uma temporada de um espetáculo que é o clássico, né? O segundo livro mais lido do mundo, depois da Bíblia, é o Dom Quixote. E a gente apresenta de uma forma diferenciada, porque o etc. e tal tem a característica do trabalho corporal, do trabalho físico. Então a gente criou um espetáculo sem palavras. Assim, não é que ele é em silêncio. Há uma língua fictícia que remete a um castelhano, mas é uma língua fictícia, que é umas formas de comunicação teatral em que equipes e grupos de mímica ou que trabalham com teatro físico têm essa característica. E a gente narra a história desse aventureiro, né, apaixonado pela literatura.
11: E como é que funciona você criar uma língua fictícia? É muito desafiador?
20: O etc. e tal já tem na característica da trajetória dele uma língua, né? Cada um dos atores já fala uma língua, seja no espetáculo Victor James, seja no Fulano e Cicrano, a gente já se chega, seja no buraco. Existe uma questão do trabalho onomatopaico, onde você cria essas versões utilizando narrações e sonoridades que criam estranhamento. Como você não entende, ou melhor, como você não sabe o que o outro está falando, você acaba entendendo pelo contexto do movimento. É como se você assistisse pessoas no aeroporto internacional. Você sabe o que elas estão querendo fazer ali, você pode não entender totalmente o romanesco, entendeu? Você pode não entender o que está sendo falado pelo dinamarquês, mas você faz uma leitura do que é aquele diálogo, aquela cena, aquela situação naquele ambiente. A diferença é que a gente tem um estudo cênico para que a plateia tenha o um entendimento dessa situação. Os gestos são muito pensados, a situação de troca de movimentação, ela é muito pensada, só que ela não engessa a naturalidade e a fluidez onde a gente se desenvolve na narrativa do espetáculo, ela faz parte dessa narrativa.
11: E qual é que é a importância, assim, a Caixa Cultural é no Teatro Nelson Rodrigues, que é ali no centro do Rio, é super acessível para o público, os ingressos, inclusive, partem de R$ 10, então, assim, é um espetáculo que convida mesmo o grande público a vir assistir, né? Uma história tão conhecida. Qual é a importância de trazer novas formas de contar uma história já conhecida, já conceituada, para um público tão diverso, né? Para esse grande público?
20: A gente vive um momento hoje extremamente digital. Então, você ter um encontro um de frente para o outro numa situação de 3D, literalmente, né? A gente fala que o teatro é 3D há mais de 2.000 anos. Você ter esse encontro, ter essa possibilidade, ela sempre é positiva, principalmente quando você coloca preços populares, né? A Caixa Cultural, ela tem essa característica. Ela patrocina espetáculos exatamente para que eles fiquem de uma forma extremamente viável. E a temporada, ela tem acessibilidade aos fins de semana em libras, né? No Dia das Crianças tem libras e audiodescrição. Então você vai atingir públicos surdos e ensurdecidos, cegos e de baixa visão, e o público ouvinte, né? Todas essas plateias poderão participar do espetáculo, de entender e assimilar. Assim, a gente tem uma experiência: em todo espetáculo que a gente faz, muita gente está assistindo uma peça de teatro pela primeira vez. Então, assim, isso é muito importante para a gente ser a primeira experiência teatral para aquela pessoa. Para quem já assistiu teatro de uma outra forma e espera ver cenários grandiosos, ou espera ver uma literatura, uma dramaturgia falada, ela vai dar de frente com uma outra linguagem, né? Uma linguagem física, uma linguagem gestual, uma linguagem de comicidade. O espetáculo tem uma iluminação muito rebuscada, né? Uma iluminação que faz com que você quase esteja assistindo um filme ao vivo, né? A utilização dessas luzes que se mexem, que delimitam o ambiente. O figurino é extremamente, não só caprichado, como pesquisado. Porque em toda a parte do espetáculo, de figurino e adereços, você tem texto da obra. Então, tem texto que está pelo colete, tem texto no sapato, tem texto nas estantes, tem texto no cabideiro, tem texto na roupa de Dulcineia, que é uma licença poética que a gente tem no espetáculo. E somos figuras que estamos ali completamente transformadas, tanto Márcio quanto eu. Porque a gente tem um trabalho de visagismo. Aqueles que não sabem, a mistura de maquiagem com prótese, com perucas, que faz com que aquela direção de arte deixe figuras fantásticas. É como se fossem figuras que realmente saíssem dos livros. E esse encontro e essa possibilidade potencializa enriquecer a troca que o teatro propicia.
11: É um desafio trazer um texto tão conhecido para um público que muitas vezes, enfim, ou já conhece ou não conhece. Qual o maior desafio que você vê nessa montagem?
20: O grande barato, diria assim, em relação ao Don Quixote, é que se eu te falar Don Quixote, as pessoas sabem no máximo duas coisas: que é um cavaleiro e que tem um moinho de vento. Talvez se as pessoas souberem um pouquinho mais, elas vão saber que tem um escudeiro, e é um cavaleiro com uma escudeiro, aquele que carrega o escudo, que é o Sancho Panza, que tem uma luta com o moinho de vento. Aqueles que souberem um pouco mais ainda vão saber que ele tem um grande amor, que é uma musa inspiradora, que é a Dulcineia. Depois disso, é muito raro se conhecer uma obra que é extremamente complexa, profunda, que fala de diversas nuances até da sociedade, diante das pessoas que sonham, das pessoas que têm fantasias e imaginam ter vidas diferentes daquelas que são as cotidianas. O desafio, quando você tem uma história conhecida, ela fica mais palpável, porque a plateia já tem ideia do que ela um pouco vai assistir. Se ela vai começar a peça, ela vai dizer: aquele ali deve ser o Don Quixote. Ela já sabe da existência. Mas, ao mesmo tempo, o desafio é você saber construir sem palavra uma situação pantomímica, ou seja, com mímica, com gestualidade. Mas é assim, o exemplo que a gente pode dar é como se você morasse num prédio e olhasse do outro lado do prédio, o outro prédio com uma janela e pessoas, vizinhas fazendo coisas. E você sabe que aquele vizinho do 101 está jantando. Olha, o jeito que ele está segurando ali é um macarrão. Nossa, como ele come, ele não para. Ou ele comeu tudo e a outra pessoa chegou e não tinha nada. Caramba, o que será que vai acontecer? Já que era para dividir em dois. Você começa a construir a história com o que você está enxergando. Essa é a diferença. A gente traz essa vitrine para aqui, para dentro do palco. E a plateia, ela vai construindo também a história. A gente não conta a história toda. A gente conta o nosso ponto de vista poético das aventuras desse sonhador. O espetáculo é muito uma toada de surrealismo também, de como é que é o sonho, como é que as coisas fantásticas, porque teatro possibilita isso. Do nada eles podem estar debaixo d'água, entendeu? Nadando, ou eles podem estar num barco, ou eles podem estar cavalgando, e o próprio corpo faz com que você transforme braços em animais, braços em espadas, o braço é um braço de quem está nadando. E o teatro é um jogo onde a plateia se permite a acreditar naquela criação que o ator está fazendo. Isso é muito enriquecedor e prazeroso.
11: Nossa, que legal. Falando um pouquinho do trabalho de vocês, você está apresentando com a companhia, etc e tal. Eu queria saber um pouquinho sobre a companhia, assim, quando ela surgiu, qual a história dela, como é que vocês foram parar na Caixa Cultural apresentando Dom Quixote?
20: O caminho é longo, mas eu vou falar ele de uma forma mais simples. Nós somos de uma escola de teatro. A gente vem lá do início da CAL, da Casa das Artes Laranjeiras, em 1990, início dos anos 90, 91. E eu tive um encontro paralelamente com um mímico chamado Luiz de Lima, que ele foi partner do Marceau. Marcel Marceau, um grande mímico francês. Se você hoje falar a palavra mímico, As pessoas vão na hora imaginar um homem com a camisa listrada preta e branca, uma maquiagem branca, uma boina. Esse era o personagem do Marceau, que rodou o mundo mais de 3 vezes. E o Luiz Lima, ele traz isso para o Brasil. Ele traz essa linguagem da pantomima. Paralelamente, eu estou fazendo a escola de teatro da Cal, que trabalha com realismo.

0: E isso a gente vai construindo histórias e pantomimas até que em 99 a gente monta o primeiro espetáculo chamado Fulano e Sicrano. E de 99 para cá, todos os espetáculos que a gente criou, eles ficaram em repertório. Eles não saíram. Para quem não sabe, ficar em repertório significa como se fosse uma roupa que você não joga fora e nem você doa. Você está sempre com ela ali, se ela desgastou um pouco, você costura, mas é uma roupa que faz parte do teu armário. Então, os espetáculos, a gente tem uma sede na Cinelândia e tem 10 espetáculos em repertório. Don Quixote é o décimo. A gente tem 3 espetáculos adultos, um para a rua, e 6 espetáculos infantis. Infantis quando a gente determina que seria para toda a família, né? Porque os espetáculos adultos têm determinadas linguagens, tempo de percepção que não é para uma faixa etária. Não por uma questão de classificação livre ou que tenha determinados tipos de coisas que seriam perigosas à plateia infantil, mas sim pelo entendimento dela. E que o tempo de humor ou o tempo de percepção é diferente. Não é um prato a ser apresentado. Eu diria isso assim. Quase como se eu falasse de jujuba e de gorgonzola, né? Mas pode ser uma criança que não gosta de jujuba, de doce. Mas foi uma muito mais uma metáfora com Cosme e Damião, né, e com o mundo italiano, porque a gente trabalha com esses espetáculos, mas a gente gosta muito do espetáculo infantil, ele ter também um rebuscado de linguagem. A gente não facilita, não tem essa coisa que muitas vezes acha que tem que ser óbvio ou colorido ou mastigado para que a plateia infantil entenda. Às vezes, e isso é muito bacana, e são muitas as vezes, que os adultos ficam tentando entender o que está acontecendo e é a criança que explica. Porque ela entra naquela fantasia muito mais rápido do que um adulto, que não está acostumado a deixar a imaginação ser mais subjetiva. Ele está mais objetivo. Aquilo é uma porta. Mas a criança pode olhar a porta e, pela posição que o ator está, ela dizer: não, aquilo é um barco, não é uma porta. Porta é um objeto que você conhece no cotidiano, mas ela está deitada no chão, ele está em pé olhando ao longe, então ele está tratando aquela porta como um barco. Essa possibilidade da fantasia com a plateia infantil, ela é muito forte. Mas, infelizmente, e aí eu falo, né, que as pessoas ainda têm, tanto na classe artística, quanto no meio popular, ou até mesmo social, de que qualquer coisa que seja para criança é uma obra que não é uma obra, eu diria, séria ou aprofundada. Porque para ser para criança, ela tem que ser mais fácil. E a gente fala que o simples é o contrário do fácil. Você conseguir simplificar uma situação para que ela atinja da melhor maneira, dá muito trabalho. Né? Você pode construir uma pergunta com uma frase com 3 palavras e ela ser certeira. E você pode fazer uma frase com 45 palavras e a gente se perder. Mas aí você pode usar uma coisa muito rebuscada e dizer: não, é porque eu sou muito adulto. Não precisa mesmo.
1: E assim, você não é aqui do Rio, né? Você é de Alegrete, do Rio Grande do Sul.
0: Sim.
1: E aí eu queria te perguntar, o Rio, como o Rio te recebeu, assim, como você se sente aqui na cidade maravilhosa? E se tem algum diferencial da plateia daqui, assim, vocês sentem alguma recepção diferente vindo do público? Como é que é trazer um espetáculo aqui para o Rio de Janeiro?
0: Então, eu sou uma pizza, né? Meio calabresa, meio quatro queijos. Eu sou nascido no Rio Grande do Sul, mas a minha vida toda foi no Rio de Janeiro. Eu só nasci no Alegrete e de lá eu vim para o Rio. Tive uma passagem pelo norte do Brasil, onde eu morei alguns anos, com os meus pais, eu era criança. Mas desde que eu me lembro da primeira série do fundamental, que eu sou do Rio de Janeiro. Então, eu sou um carioca, mas a trajetória do etc. e tal é uma trajetória nacional e internacional. Então, a gente realmente circula por diversas plateias, né? A gente estava há 2 semanas atrás em Chapecó, Santa Catarina.

0: Na semana passada a gente estava em Sertãozinho, em São Paulo. Há 3 semanas atrás a gente estava em Belém, no Pará. E agora a gente está no Rio de Janeiro, que é a nossa casa. O etc. e tal é uma companhia carioca. A CAL é uma escola de teatro do Rio de Janeiro, é de Laranjeiras, a Casa das Artes Laranjeiras. E as plateias, elas têm as suas especificidades, mas não é muito do espaço geográfico assim. Claro, você vai apresentar na Dinamarca, ou a gente já se apresentou na Alemanha, na Dinamarca, na França, na Argentina, no Paraguai, e cada lugar que você, em Portugal, cada lugar que você se apresenta, principalmente quando é mímica, tem determinados gestos que têm uma especificidade, e também tem determinados tempos de humor ou de movimentação que são diferentes. A gente tenta buscar e fazer com que a plateia venha para o nosso tempo de movimento. Mas existem determinadas coisas que você tem que se adaptar, né? De movimentação. Por exemplo, a gente sabe que determinadas piadas ou situações ou leituras pantomímicas, elas funcionam com um tempo mais tranquilo na Europa, por exemplo, ou diferenciadamente na Argentina ou no Paraguai. E aí, tudo bem, estamos nos latinos, né? E aqui no Brasil também, assim, a gente tem a recepção desde Blumenau até o Rio Branco, no Acre, de uma maneira maravilhosa, porque é uma plateia que troca. E tem um detalhe que é importante: a nossa linguagem, ela é diferente. Então, a gente às vezes diz, gente, a gente tem alguns minutos para apresentar para a plateia quem somos, o que que é, porque é uma linguagem diferente. Você surgir só uma cabeça e a cabeça falar, a pessoa vai dizer, gente, o que que é isso? Ele tentou falar alguma coisa que eu não entendi. E aí, quando você vê que o outro fala uma outra língua, aí você diz, ah, não, eles estão falando com uma língua diferente. Provavelmente não sei se é da sua geração, mas a gente é de uma época do Pingo. Você assistiu o Pingo? Pingo era um bonequinho de massinha do Pinguim, que era ele com. E eles falavam assim, todos enroladinhos. A gente tem muito isso dos bonecos que falam uma língua fictícia. E isso possibilita se transformar de uma forma internacional, porque qualquer um vai entender o contexto. O Pinguim, ele tinha uma família, tinha o Pinguim pai, Pinguim mãe. A irmãzinha, o irmão, né? Não chegava a ser um irmão do Jorel, porque ele era mais singelo do que essa acidez. A acidez ficava mais pro Coyote, pro Bip, pro Pica-Pau, esses desenhos pro Popeye, que eram mais barra pesada, Tom e Jerry. Mas isso tudo faz com que a gente tenha também uma linguagem para se apropriar do desenho animado. E o trabalho do etc. e tal é muito de cartoon, de trabalhar com desenho animado, com o movimento do corpo que dá essa possibilidade de leitura diferenciada. E traduzindo, ou respondendo a sua pergunta, cada plateia, mesmo no Rio de Janeiro, pode ser diferente de um dia para o outro. E a
1: Eu
0: gente
1: imagino,
0: sabe.
1: deve ser uma loucura não saber o que esperar de
0: Mas isso é o legal do
1: cada
0: teatro,
1: parte
0: você não.
1: legal, né?
0: Você não sabe o que esperar. Pensa comigo, você. Vou voltar para a culinária. Você faz um prato. E aí você ama fazer esse prato, que é uma massa pesto. Você fala, gente, eu faço um pesto maravilhoso. Você serve um pesto para uma pessoa que você conhece e ela gosta. No outro dia, a possibilidade dela gostar é grande. Mas você pode errar em algum detalhe. Mas se você acerta e entrega para uma pessoa e entrega o mesmo prato para outra pessoa, gosto é gosto. E aí, agora imagine entregar para 300, 400. Então existe uma questão também de agregar esse humor, essa linguagem de uma forma diferenciada, realmente.
1: É, realmente. E agora sim, para a gente finalizar, eu queria te perguntar qual é a sua expectativa para etc e tal, e também para o Dom Quixote. E finaliza chamando as pessoas, né, para o espetáculo.
0: Olha, a gente está com várias movimentações de trazer plateia, porque existe a possibilidade de convites que a gente está trazendo determinados grupos de pessoas desde estudantes até pessoas que têm interesse em assistir. A nossa expectativa é poder colocar o teatro bem forte ali, lotado, né? São 10 sessões seguidas. A gente tem sessão sábado, domingo, com um intérprete de Libras, às 4 da tarde. No Dia das Crianças também, a gente vai ter às 4 da tarde, com um intérprete de Libras e audiodescrição. E durante a semana, e aí é bacana dizer que essa semana vai ser a semana com feriado, né? No dia 15, então assim, mas durante a semana, já no dia 16 deve ser também. Então, durante a semana, quarta e quinta-feira, a gente tem sessões duplas. 10 da manhã e 3 da tarde. E na sexta-feira, uma sessão 3 da tarde. É uma temporada do dia 10 ao dia 18, com diversos horários. Se você entra no site da Caixa Cultural, você tem toda a programação lá, tem acesso aos ingressos. Também pode entrar na rede social, tanto da Caixa Cultural quanto do etc e tal. A gente vai receber vocês muito bem, vocês vão assistir tanto os vídeos de chamada como os flyers, toda a divulgação que a gente está apresentando.
1: Perfeito, Álvaro. Muito obrigada por disponibilizar esse tempinho para falar com a gente. A entrevista foi ótima e eu desejo muito sucesso para a temporada de vocês.
0: Obrigado. Valeu, obrigado. Tchau, tchau.
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3: E esse foi o Cidade é Sua dessa semana. Eu espero muito que você tenha gostado. Entra lá nas nossas redes sociais, no arroba TMC Rio de Janeiro, que a gente vai postar alguns cortes dessa entrevista. Então curte, comenta, compartilha com quem você sabe que ia gostar, tanto de conhecer esses projetos, quanto de conhecer o programa. Semana que vem tem mais entrevistas sobre projetos e iniciativas aqui da cidade do Rio de Janeiro. Então, para você que tem alguma dica, que você conhece aquele projeto que realmente muda a vida das pessoas, manda pra gente. Vamos falar com eles, vamos conhecer cada vez mais iniciativas, até o trabalho de algumas secretarias. Então fica ligado aqui no Cidade é Sua. Em breve a íntegra dessas entrevistas também vai estar disponível lá no YouTube, o TMC News BR. E eu te encontro semana que vem.
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9: Fim de manhã de sábado na cidade de São Paulo com o calor, 27 graus é a temperatura média neste momento na cidade, de acordo com o Centro de Gerenciamento de Emergências e Acidente na Marginal do Tietê, bem pertinho da saída para a rodovia dos Bandeirantes, então estamos falando do sentido da Castelo Branco, é pela pista lateral, e isso causa congestionamento desde antes da ponte da Freguesia do Ó. Pelas três pistas, a pista local é a mais complicada. Tente fugir pela expressa ou pela central, que você vai se dar melhor. No sentido oposto da Marginal do Tietê, na altura da ponte do Limão, tem redução de velocidade, mas sem grandes complicações. De resto, a Marginal vai muito bem.
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11: 10 minutos, ótima tarde de sábado para você, 10 de outubro de 2026, atualizando os destaques do noticiário de hoje. O Senado Davi Alcolumbre marca para quarta-feira a votação em primeiro turno da PEC, que acaba com a escala 6-1. A proposta precisa de 49 votos em dois turnos. O governo federal quer acelerar a tramitação. Aliados de Flávio Bolsonaro tentam adiar a votação para depois do dia 25. A pressão sobre o Supremo Tribunal Federal continua. Edson Fachin recebe na terça relatórios da Polícia Federal com menções a ministros do STF ou parentes deles, no caso, Banco Master. Pelo menos 6 dos 10 ministros aparecem nos documentos e Fachin promete uma apuração sem exceções. Ainda sobre o Banco Master, a Polícia Federal, Procuradoria-Geral da República e a defesa de Daniel Vorcaro negam que ele tenha dito que financiou o documentário Lula, de Oliver Stone. Segundo a Folha de São Paulo, o único filme citado na proposta de delação é justamente o Dark Horse. No Rio de Janeiro, o TRE faz hoje às 3 da tarde a recontagem dos votos para governador. O TSE anulou 274 mil votos de Antony Garotinho. Com isso, Douglas Ruas, do PL, pode ultrapassar 50% dos votos válidos e ser eleito ainda no primeiro turno. Nos Estados Unidos, o furacão Isaías atingiu a Flórida na noite de ontem com ventos de 169 km por hora. O governador Ron DeSantis decretou emergência em 25 condados. O fenômeno perdeu força, virou ciclone pós-tropical, mas ainda há risco de enchentes e tornados no sudeste do país. Agora, 12:00.
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11: Seguimos com a nossa programação. Vamos a Brasília conversar com a Lívia Brás, novo coordenador de campanha de Lula. Dá uma entrevista coletiva para falar sobre as estratégias para as próximas semanas, que serão poucas, afinal de contas, o segundo turno é no dia 25. Olívia Brás, boa tarde, conta pra gente tudo.
14: Oi, Felipe, boa tarde para você. Pois é, teve essa mudança, né, importante aí nos rumos da campanha do presidente Lula, tentando focar um pouquinho mais em rede social. E o senador Camilo Santana, né, que foi ministro do governo Lula, ele assumiu essa coordenação política da campanha agora nessa reta final, faltando só 2 semanas para o segundo turno. Já começou, inclusive, a articular uma estratégia do partido justamente para esse momento tão importante, tão crucial. E ele tem convocado, Felipe, desde ontem, algumas coletivas de imprensa, conversas com os jornalistas. Essas conversas estão acontecendo lá no QG da campanha, né, que fica no Lago Sul, aqui em Brasília, ali pertinho do aeroporto. E aí, ontem ele já teve essa conversa com os jornalistas e ele convocou uma nova conversa para daqui a pouquinho. Na verdade, ele tinha convocado para as 11:30 da manhã. A gente mandou nossa reportagem, o Léo Montel, nosso repórter, está lá acompanhando, mas ele acabou de me informar que a coletiva está atrasada, viu? Ontem, durante essa conversa, né, que o Camilo Santana teve com os jornalistas, o anúncio principal, que foi o maior destaque aí, é que o PT vai processar a revista Veja, vai processar Daniel Vorcaro, ex-dono do Banco Master, né? A reação que o partido tem é por conta de uma reportagem que foi publicada pela Veja, que atribui a Daniel Vorcaro a informação de que ele teria repassado cerca de R$30 milhões em dinheiro vivo para financiar um documentário sobre a vida do presidente Lula. E segundo a publicação da Veja, esses pagamentos teriam sido negociados com o ex-tesoureiro do PT, o João Vacari Neto. Estariam relacionados, inclusive, à obtenção de acesso a fundos de pensão dos servidores federais. Veja também divulgou um áudio que é atribuído a Daniel Vorcaro, enfim. Camilo Santana disse que toda essa reportagem é uma verdadeira farsa, disse que também não há nenhuma prova para sustentar essas acusações. Também disse que a divulgação está tentando, na verdade, desviar a atenção das relações entre Vorcaro e Flávio Bolsonaro, que é o principal adversário de Lula nessa disputa presidencial. O coordenador, né, Camilo Santana, ele também falou num suposto acordo para proteger Daniel Vorcaro e disse que, na verdade, quem deveria explicações não era Lula, e sim Flávio Bolsonaro. E aí a gente tem um novo capítulo dessa história toda, né, que é o posicionamento tanto da Polícia Federal quanto da Procuradoria-Geral da República. A PF disse que Vorcaro não prestou depoimento com o conteúdo que está descrito nessa reportagem e que também não entregou à PF nenhum documento ou nenhuma informação sobre esses supostos repasses. A PF também confirmou que as propostas de colaboração premiada que foram apresentadas pela defesa de Vorcaro não feitas porque não atenderam aos requisitos legais. Bom, o PGR também se manifestou a respeito dessa história, né? Não deu andamento à colaboração, disse que, segundo a PGR, por falta de elementos que atendessem aos requisitos necessários. E a PGR também, sobre esse assunto, disse que não recebeu áudios ou provas que foram descritas por essa reportagem da revista Veja. Então, a gente está com essa expectativa sobre o que vai ser dito agora, né, nessa reunião, nessa coletiva de imprensa que o Camilo Santana, né, que agora é coordenador da campanha do presidente Lula, vai dizer para os jornalistas, né, se ele vai trazer mais repercussão a respeito dessa história toda da revista Veja. Está atrasado, como eu disse, 45 minutos atrasado, mas já a gente deve ter novas informações. E é assim que eu tiver notícias lá sobre o QG da campanha do Lula, eu trago pra gente atualizar aqui na nossa programação.
11: Traz sim, Lívia. Obrigado. Bom trabalho para você, para toda a nossa equipe aí em Brasília. Pegou muito mal, deixou muitas perguntas, né? Muitos pontos de interrogação. Essa reportagem foi divulgada nesta sexta-feira da revista Veja e tem toda essa repercussão e todas essas reações em cadeia praticamente depois que foi divulgada essa reportagem. Bom, a gente vai para o outro lado agora da campanha. Quem tem as informações sobre o presidente Lula participando de uma caminhada em Natal, no Rio Grande do Norte, é a Joely Santos. Boa tarde para você, Joely.
15: Boa tarde, Felipe. Boa tarde para todos os ouvintes da TMC. Pois é, o ato estava marcado para começar às 10 da manhã. Iniciou na Avenida Coronel Estevão, nas proximidades da paróquia de São Sebastião, no bairro do Alecrim. A concentração do público aconteceu por volta das 8 horas. Lula esteve no palanque ao lado de Cadu de Lula, do PT, que disputa o segundo turno da eleição para o governo do estado. Junto com a governadora Fátima Bezerra, a mobilização contou com a presença de 4 governadores do Nordeste: Jerônimo Rodrigues, do PT da Bahia, e Eumano de Freitas, do PT do Ceará, ambos reeleitos no primeiro turno. Rafael Fonteles, do PT do Piauí, também foi reeleito e estava presente, e Lucas Ribeiro, do PP, eleito governador da Paraíba. A agenda de Lula em Natal faz parte da mobilização política para o segundo turno das eleições de 2026 no estado. 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É com você, Felipe.
11: Tá certo, então nós seguimos acompanhando. Daqui a pouco também a gente traz o lado do PL, né? A gente trazendo as informações aqui do candidato à reeleição, presidente da República, Luiz Inácio Lula da Silva. Daqui a pouco a gente fala do candidato do PL à presidência da República nesse segundo turno, Flávio Bolsonaro, que tem agenda na região metropolitana do Rio de Janeiro neste sábado. Mudando de assunto aqui, trazendo uma informação importante que está sendo atualizada, destaque do noticiário internacional: um terremoto atingiu nesta sexta-feira o Panamá, especificamente o sudoeste do Panamá, e alcançou magnitude de 7,7 ponto na escala Richter. Foi a uma profundidade de 10 quilômetros, levou inclusive a emissão de alertas de tsunami para partes do litoral do Oceano Pacífico, no lado americano, né? No lado da América, né? Do continente americano. Esses alertas depois foram retirados posteriormente, de acordo com o Serviço Geológico dos Estados Unidos, que monitora essas questões em todo o planeta. O epicentro foi a 12 quilômetros da cidade de Tonossi, que fica a 239 da capital, a cidade do Panamá. Meio-dia, 19 minutos.
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11: Meio-dia, 21 minutos, tarde de sábado, dia 10 de outubro de 2026, toda a rede Transamérica TMC unida nos dials que compõem a nossa rede e também, é claro, nas redes sociais você pode acompanhar o nosso trabalho também. Vamos atualizar os destaques do noticiário neste comecinho de tarde de sábado, né? O governo federal anunciou novas medidas para tentar conter a alta dos combustíveis provocada pelos conflitos no Oriente Médio. Esse pacote zera tributos federais sobre a gasolina e amplia os subsídios ao etanol e também ao diesel importado. Vamos às informações do repórter Bruno Tibério.
19: Os benefícios terão validade de 30 dias. Na gasolina, a desoneração federal passou de 63 centavos para 89 por litro. Com isso, foram zeradas as alíquotas do PIS, COFINS e CID sobre combustíveis. Para o etanol hidratado, o governo manteve a desoneração de 19 centavos por litro e ampliou o subsídio aos produtores de 25 para 43 centavos. Já o diesel importado terá uma ajuda adicional de R$ 1,40 por litro, além do benefício de 2 e 12 que já estavam em vigor. Durante a coletiva, o ministro do Planejamento e Orçamento, Bruno Moretti, afirmou que as medidas têm ajudado a conter os reajustes, mas reconheceu que os preços continuam acima do patamar desejado pelo governo.
20: Então, a partir daqui, a tributação federal de gasolina está zerada como uma medida de mitigação do aumento dos preços. Como a gente vem falando, o ministro Dario já comentou, essas medidas têm sido exitosas em conter a escalada de preço, em desacelerar o impacto da guerra, do conflito sobre os preços de derivados no Brasil, mas a gente ainda percebe que os preços estão, evidentemente, num patamar acima daquele verificado pré-guerra.
19: O impacto estimado do pacote é de 5,2 bilhões nos próximos 30 dias. O governo também abriu um crédito extraordinário de 7,52 bilhões de reais para financiar programas de subvenção aos combustíveis. A equipe econômica afirma que pretende compensar os custos das medidas com a arrecadação adicional gerada pela alta do petróleo. A fiscalização dos preços também vai ser reforçada, mas a redução dos tributos e a ampliação dos subsídios não garantem queda imediata nos valores cobrados nos postos.
11: Agora, meio-dia, 24 minutos, vou trazer mais uma notícia da parte internacional aqui, da série Histórias Inusitadas e Extravagantes que de vez em quando acontecem, né? Ladrões mascarados roubaram 28 milhões de reais, o equivalente a, é claro, né? Em vinhos, em garrafas de vinho na Itália. Foram levadas de uma vinícola italiana chamada Marchese Antinori. Você acredita numa coisa dessa? 30 mil garrafas. Imagina a descrição para você roubar 30 mil garrafas de uma vinícola que fica na Toscana, né? Fica na região da Toscana. Segundo a agência de notícias AFP, um representante da empresa que pediu para não ser identificado disse só o seguinte, ó: até onde sabemos, nunca houve um roubo tão grande na Itália. A saber agora, já que são garrafas caras, né? Para onde vão esses rótulos, né? Meio-dia, 25 minutos. Daqui a pouco mais destaques do noticiário internacional. Agora tem chamado do Rio de Janeiro. No fim de semana, muito movimento na política. Nesse sábado, motossiata de Flávio Bolsonaro pela manhã, encontro com mulheres, celebração de 100 anos da Assembleia de Deus Ministério de Madureira, um dos principais do país. E hoje também tem a tal da recontagem dos votos para o governo do estado do Rio de Janeiro. Quem vai contar tudo isso pra gente é a Rebeca Renzi. Boa tarde para você.
21: Para você, boa tarde para todo mundo que nos acompanha. Pois é, todo final de semana aqui no Rio tem movimentação como se fosse o final de semana de eleições, né? Porque cada vez a gente tem mais uma novidade. Hoje, o Tribunal Regional Eleitoral do Rio realiza às 3 horas da tarde a retotalização dos votos das eleições de 6 para o cargo de governador. Lembrando que nessa quinta-feira o Tribunal Superior Eleitoral anulou os votos de Antônio Garotinho por entender que o então candidato estava inelegível diante de uma condenação por improbidade administrativa. Por causa disso, ele estar agora inelegível.
11: Vamos retomar o contato com a Rebeca daqui a pouquinho. Ela vai trazer para a gente essas duas informações. Como a gente prometeu, a gente trouxe agora há pouco a agenda do presidente da República, agenda de campanha, né, de candidato à reeleição. Traz também a agenda do candidato do PL, Flávio Bolsonaro, que está circulando aí pela região metropolitana do Rio de Janeiro. E, claro, esse assunto que ela estava trazendo agora, que é o assunto da recontagem dos votos, toda essa polêmica envolvendo aí o nome de Antônio Garotinho, né? E, obviamente, por consequência, a eleição ou não em primeiro turno de Douglas Ruas. Estamos reconectados com a Rebeca? Vamos lá, Rebeca.
21: Voltei, perdão, estava passando aqui num túnel, sinal do Rio de Janeiro, a gente sabe como é que é. Opa. Mas olha, um dia depois da decisão do TSE, que encaminhou a vitória, Douglas Ruas acompanhou então o candidato à presidência Flávio Bolsonaro em uma agenda ao longo da semana e hoje acompanhou novamente. Mais cedo em São Gonçalo, fez uma motociata ao redor do centro da cidade e agora ele está na Barra da Tijuca também com o candidato Flávio Bolsonaro. Lembrando que depois da retotalização, o TRE formaliza o resultado atualizado, publica a ata de totalização e proclama então oficialmente o vencedor no primeiro turno, cancelando então a necessidade do segundo turno a governo do estado aqui no Rio de Janeiro. Os passos seguintes então são a análise final da prestação de contas da campanha e a diplomação do governador eleito pela Justiça Eleitoral. Volto com vocês.

0: Meio-dia e 28 minutos, dando sequência aqui à nossa programação. Exatamente. Não é uma exclusividade do Rio de Janeiro, essa questão do contato, da conexão, mas o Rio de Janeiro tem lá suas peculiaridades. Não é só na política que o Rio de Janeiro tem peculiaridades, não. Mas mudando de página aqui na nossa programação, estamos na época do Círio de Nazaré, em Belém do Pará. Estela Ribeiro está por lá, vai trazer para a gente todas as informações. A semana começou com Varanda da Amazônia, um fórum que traz mulheres e suas histórias de vida e empreendedorismo e debate as relações e o ativismo no futuro. Vamos lá.
1: E a fé, que movimenta milhões de pessoas durante o Círio de Nazaré, também abre espaço para falar de cultura, de identidade e dos desafios da Amazônia. Há 16 anos, a cantora Fafá de Belém criou a Varanda de Nazaré, uma plataforma que reúne artistas, pesquisadores, lideranças comunitárias e representantes de povos tradicionais, formadores de opinião, durante um dos maiores eventos religiosos do país. Neste ano, a Varanda tem o conceito Coragem que Floresce na Fé. A proposta é destacar especialmente o protagonismo das mulheres. Mulheres que sustentam famílias, tradições e economias comunitárias, unindo devoção, resistência e a chamada economia do cuidado. E dessa iniciativa nasceu também o Fórum Varanda da Amazônia, que chega à sua quarta edição. Esse é o braço de debates da Varanda, que reúne lideranças femininas na ciência, nas políticas públicas, dos saberes ancestrais, da bioeconomia e também representantes de grandes empresas. A jornalista e escritora Isis Drummond é mediadora de um desses painéis, ela que ganhou relevância por promover o jornalismo de reflexão.
2: Quando a gente reúne mulheres para debaterem esses assuntos, a gente faz o que já era para ter sido feito há muito mais tempo em todos os lugares, porque estamos cansadas de sermos direcionadas por homens que se acham no direito de falar o que a gente pode, não pode, o que a gente deve, o que a gente não deve. Não tem protagonismo de uma pessoa, tem o protagonismo do coletivo feminino a partir de uma pauta que é para todos nós, porque mulheres têm essa capacidade de pensar no todo.
1: A Mariana Belém comanda o quarto fórum Varanda da Amazônia, que esse ano tem como tema Amazônia, substantivo feminino.
3: A gente tem toda a força da mulher, além de Nazinha, que é essa, né, nossa mãe, nossa amiga, nossa melhor amiga, nossa confidente. Você pode olhar a força das mulheres, né? A mulher que quebra a castanha na coxa, seja na AMI, que é uma associação de extrativistas da Angiroba. Então, quando a gente tem essas histórias para você olhar a força da mulher, e hoje em dia acho que é muito importante a gente lembrar os direitos e a força da mulher, é um privilégio muito grande. E eu acho que não podia ter assim, uma época melhor para a gente falar de todas essas conquistas que a gente não pode nunca perder.
0: Meio-dia, 31 minutos.
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8: De volta com o noticiário do Rio de Janeiro para falar que o homem apontado aí como um dos indivíduos envolvidos no ataque armado que matou o policial civil Carlos Alberto Freire Neto, ele foi preso na comunidade do Muquiço, na zona norte do Rio. Segundo as investigações, o suspeito conhecido como Xandão atuava como gerente do tráfico de drogas na comunidade ali do Muquiço. O policial foi morto em julho deste ano durante uma ação em que agentes realizavam diligências na região. A prisão foi realizada em uma ação conjunta da Polícia Civil, da Delegacia de Homicídios, da Delegacia da Baixada Fluminense e também de Duque de Caxias, além de policiais do Batalhão de Rocha Miranda. Contra esse homem, o Xandão, havia um mandado de prisão pelos crimes de tráfico de drogas, lavagem de dinheiro e organização criminosa. A gente lembra o caso do Carlos Alberto Freire Neto, de 35 anos, que morreu no dia 8 de julho depois de ser baleado na cabeça durante um ataque de traficantes na Avenida Brasil, na altura da favela do Muquiço. O policial, ele foi socorrido em estado gravíssimo, chegou a ser levado para o Hospital Municipal Albert Schweitzer, em Realengo, na zona oeste aqui da capital, mas infelizmente ele não resistiu aos ferimentos. Além dele, uma outra policial também foi atingida por uma bala, ela ficou hospitalizada depois de levar um tiro na perna, mas dias depois recebeu alta. A investigação da morte do policial, ela segue aí sendo conduzida pela Delegacia de Homicídios da Baixada Fluminense.
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0: E a gente segue com as informações do Rio de Janeiro acionando a reportagem. Agora é Júlia Novaes para poder falar também sobre o polícia. Daqui a pouco a gente volta, na verdade. A gente volta a integrar a rede Transamérica TMC. Daqui a pouco voltamos com mais informações do Rio de Janeiro.
1: Agora, mais um programa Marcas e Consumidores aqui na TMC. É neste espaço que você fica por dentro das estratégias das marcas de diferentes segmentos da economia, sempre com informações que interessam, assuntos que fazem parte da jornada dos brasileiros. E no programa de hoje nós vamos entrar na área da saúde, como as estratégias de comunicação também são relevantes para as empresas do setor, especialmente nos cuidados que essas mensagens devem ter para conectar pacientes, profissionais da área da saúde. Então prepare-se aí, porque o programa está especial. Especial também é o meu convidado, o Marcos Riva, superintendente de pessoas, marca e experiência do HCor. Marcos, seja bem-vindo à TMC e ao Marcas e Consumidores.
2: João, muito obrigado pelo convite, uma honra estar aqui com você e poder contribuir e dividir com todos vocês, ouvintes e telespectadores, as nossas atividades em comunicação para fortalecer não só o hospital, mas levar mais saúde de qualidade, de credibilidade para a população e sociedade que tanto precisa.
1: Riva, hoje há uma relevância ainda maior quando a gente pensa na comunicação das empresas que atuam na área da saúde. E a gente não está falando só sobre pacientes, a gente está falando também sobre os profissionais da área da saúde, os médicos, não é isso?
2: Também. A gente tem uma responsabilidade de ativar todo o ecossistema de saúde dentro de um hospital. Dentro de um hospital, a gente tem diversos públicos de interesse, a começar pelos nossos colaboradores e médicos. Eles são, de fato, o vetor da entrega da proposta de valor do posicionamento das nossas marcas. Então, aquele posicionamento que é criado, desenvolvido e que fica muitas vezes no PowerPoint como um grande desafio, são eles que entregam em forma de experiência no beira-leito. Depois a gente tem familiares, pacientes e aqueles ainda que não são pacientes, que é a grande maioria do público que a gente busca, porque de alguma forma a gente tem que fazer com que o nosso hospital participe dentro do repertório de vida de cada uma das pessoas. E não é fácil, porque um hospital em tese, saúde, se eu estou bem, eu não quero muito saber disso não.
1: Sim.
2: E esse é o nosso desafio.
1: E tem uma questão que é importante também, que os brasileiros cada vez mais cuidando da saúde, olhando para essa questão da prevenção, e aí entender a jornada não só de saúde, mas a jornada de comunicação dentro desse contexto que tem diferentes variáveis.
2: Perfeito, perfeito. A gente ativa diferentes públicos com diferentes necessidades e expectativas.
1: Exatamente.
2: Então a gente tem que ser muito certinho em ativar qual é aquela pessoa que está num momento de vida, em detrimento daquela que está em outro momento, que seja um familiar ou que seja aquela pessoa que está, de fato, precisando de cuidados mais intensivos e de mais informação em saúde. Então, a gente atua dentro do HCor com uma estratégia multicanal e que a gente atua como se fosse um funil mesmo de comunicação, de vendas, atendendo necessidades e expectativas diferentes.
1: E Riva, tem um outro aspecto que, como a gente está falando, desse aumento, uma presença maior das marcas, das empresas do setor de saúde, também cresce a concorrência. Então, aí há necessidade de encontrar um diferencial.
2: Exato. A gente trabalha muito em cima de um posicionamento de marca. A nossa marca, neste ano, completa 50 anos de existência. E ela evoluiu, como assim, toda a sociedade nos últimos 50 anos. Em 2020, nós sentimos a necessidade de olhar para dentro e entender quais eram os atributos, as propostas de valor que nos trouxeram e que nos trouxe até os anos 2020. E o que a gente traria ali de incentivo, qual seria a nova proposta que nos levaria aos próximos anos. Então a gente fez um trabalho muito grande, uma grande consultoria de branding, e ali a gente cunhou o termo que é muito vivo dentro do hospital, que é o Boas Ondas. Essa é a nossa proposta de marca. Então, se vocês forem reparar o nosso logotipo na letra O, ele traz um movimento que nos lembra e remete às ondas. É um compromisso que cada colaborador e médico tem a olhar nosso logotipo, de lembrar dessa proposta de valor e fazer com que ela seja percebida em forma de experiência pelos pacientes. De ter uma jornada conosco inspiradora, positiva, leve. E é assim que a gente busca se diferenciar num mercado tão concorrido e dinâmico.
1: Sim.
2: Como um hospital que consegue, de alguma forma, trazer uma comunicação muito horizontal, leve, fluida, diferente do que era costumava se fazer muito em saúde, de uma relação muito hierárquica médico-paciente, em letras difíceis, em terminologias difíceis. A gente entende não, que o consumidor, e no caso o nosso paciente, ele tem que participar da gestão da sua saúde conosco.
1: E é bem interessante o que você está colocando, porque traduz esse novo momento, quando a gente fala de uma linguagem, e já nesse recorte que você está fazendo sobre os hospitais, né, mais especificamente. A linguagem e a relação, se foi em algum momento hierárquica, como você colocou, hoje não. Hoje é um diálogo. Hoje é um diálogo constante.
2: É um diálogo e hoje é um desafio porque o nosso consumidor, o paciente, já chega sabendo de muita coisa de saúde por conta da inteligência artificial, da internet. E de fato, como que a gente dialoga e constrói três pilares que para a gente é muito importante. O primeiro deles é conexão. Como que a nossa marca se conecta àquele paciente? Para que a gente possa ter sucesso no segundo C, que a gente chama do cuidado, que é comunicação. Hoje a comunicação é um dos principais definidores de um desfecho clínico positivo.
1: É porque a gente está falando de informações, desculpa até te interromper, informações que são absolutamente necessárias para o cuidado do paciente.
2: Do cuidado e que ele também nos ajude na condução da gestão da sua saúde. O desfecho clínico, que é o que a gente busca, o desfecho clínico mais adequado para cada um dos pacientes, tem que ter a participação desse paciente, dos familiares, muitas vezes. Então, o nosso hospital, ele está imbuído do desafio de atuar no 3Cs do cuidado, que é gerar conexão, comunicação, para que a gente tenha consideração por aquela pessoa. E a comunicação, de certa forma, é o pano de fundo para tudo isso.
1: Eu falei dos médicos, mas claro, e você também trouxe as informações da área de saúde de um modo geral, dos colaboradores. A gente está falando aí da equipe de enfermagem. E esse endomarketing, não sei se eu estou usando o termo mais adequado, ele é muito importante dentro dos hospitais, na área de saúde, que você ter toda uma equipe colaborativa e também informada do que acontece no hospital.
2: Perfeito. Sempre há aquela discussão se a comunicação interna, a barra endomarketing, deveria ficar numa comunicação ou no RH. E eu sempre trabalhei em empresas de serviço e de saúde. E eu tenho muito claro que a comunicação, o endomarketing, tem que ficar na área de marketing. Por quê? Porque hoje, lá no HCore, a gente trabalha com cerca de 3.500 colaboradores e 2.000 médicos. São eles que materializam todo o nosso discurso de marca e o posicionamento em forma de experiência para os nossos pacientes. Então, eles não têm que ter só contato com uma comunicação interna que tem o objetivo de orientar, de informar, de integrar. Mas dentro do endomarketing, a gente vai além. A gente tem que motivar e tem que engajá-los como vetores de marca.
1: Inclusive entendendo as necessidades que eles têm.
2: Claro. E aí é um mundo dentro do hospital, viu, João? Porque eu brinco que somos um hotel, um restaurante 24 horas, uma lavanderia, tem uma área de segurança, de CFTV, só que tem gente doente lá, 24 horas. E como que a gente atua num ambiente tão complexo para atender as necessidades funcionais de cada área? O técnico de enfermagem, o auxiliar

0: um estampim que é, olha, aonde que essas, a gente fez uma pesquisa falando onde que você se informa normalmente, porque se falava muito, poxa, não pode ser a TV corporativa, o mural. E a gente foi fazer uma pesquisa com essas 5 mil pessoas, onde você se informa? E invariavelmente veio pelo celular. Mas por onde no celular? Pelas redes sociais. E aí ele falou, poxa, então a gente não precisa reinventar a roda. Vamos criar um canal, um perfil dentro do Instagram, fechado, onde a gente possa se comunicar com essas pessoas, essas 5 mil pessoas.
1: Todo mundo conectado ali naquele canal.
0: Dentro do Instagram, perfil fechado. E é um sucesso absoluto, porque pelo Instagram eu consigo me comunicar da mesma forma que essas pessoas se orientam, se informam, se comunicam fora do hospital. Eu não posso criar uma barreira, um jeito novo de se comunicar. Eu vou botar um mural se a pessoa não lê mural. Eu vou mandar e-mails grandes se as pessoas não gostam mais de ler e-mail. Então eu me comunico muitas vezes por memes. Eu falo sobre o que precisa ser falado, oriento, integro, com o meme da vez. E as pessoas vão lá, interagem, se manifestam, e aí a comunicação chega muito mais fluida e orgânica.
1: E, de novo, numa linguagem que tem uma informalidade e que é eficiente.
0: Que é eficiente.
1: Que você está entregando.
0: E muito alinhado à nossa proposta de marca, do Boas Ondas, de ser leve, fluido, inspirador, contextual. A gente precisa aproveitar muito do que existe hoje na sociedade, no comportamento humano, para se comunicar tanto dentro e fora do hospital. Uhum. Se vocês se lembrarem, a área médica lá atrás era os corredores brancos, os médicos vestidos só de branco, as enfermeiras todas brancas. Sim. Por quê? Né? A sociedade evoluiu. De que forma que também os hospitais e a comunicação e tudo que envolve os símbolos do nosso setor podem evoluir? Então, hoje você já vê que enfermagem está com outros tipos de cor, o médico já não usa o branco, usa o jaleco, já está evoluindo para só a gravata com camisa, porque de fato a gente tem que construir e entender que o nosso paciente é a mesma pessoa que viaja, que toma sorvete, que vai nos restaurantes, e ele não vira uma chave quando ele entra no ambiente hospitalar.
1: Ele não vira só paciente.
0: Não.
1: E, e essas mudanças que você falou, elas têm impacto direto também na atmosfera do lugar. Né? Ela contribui para deixar um ambiente melhor.
0: Total. Quando a gente fez o posicionamento de marca em 2021, uma das perguntas que guiou o nosso projeto era: o que seria um hospital ideal para você? E aí o que eles traziam era: olha, eu queria entrar num lugar onde a minha angústia, o meu medo, minha insegurança fossem reduzidas. Como que eu faço isso? Eu faço isso também por cor, eu faço isso também de uma maneira que eu faço uma interlocução
1: legal,
0: com ele.
1: Legal, muito legal isso que você está falando.
0: Como que eu faço a minha comunicação? Porque ele sabe que ali vai ter profissionais muito bons que vão cuidar da sua doença ou do seu problema de saúde. Mas ele traz muito além disso. Ele traz num pronto-socorro medo. Ele traz insegurança. E aí a gente veio descobrindo também pelo nosso escritório de experiência do paciente, pela relação que a gente tem com os nossos pacientes, que vale muito mais a presença do que a agilidade. Então te trago um dado, João, assim, que a gente descobriu que serve muito para comunicação também com o paciente, é: o nosso paciente pode esperar por uma hora. A gente tem muita crença no pronto-socorro que quanto mais rápido, melhor. Se a fila estiver muito grande, o tempo de espera for muito alongado, ele vai te dar uma nota de avaliação muito ruim. Mas isso não acontece. A nota ruim ou boa vai vir da presença do médico em 15 minutos de conversa. Se ele esperou 4 horas...
1: A gente está falando de acolhimento.
0: De acolhimento, mas ele está disposto a esperar 4 horas desde que aquela consulta tenha tido conexão, tenha havido comunicação e consideração por ele.
1: Atenção, né?
0: Atenção. E aí, quando a gente vai para a comunicação, como que eu levo esses atributos que ele tanto preza dentro do hospital para fora? Como que eu tenho atenção? Como que eu tenho uma linguagem que me gere conexão? Então, nosso desafio sempre do nosso time de comunicação é: de que forma eu coloco o H-Core de forma muito natural no repertório de vida das pessoas para que a gente seja lembrado no momento de necessidade.
1: Perfeito. E para atrair profissionais, médicos, como é que a comunicação entra nisso num mercado extremamente competitivo, né, Rivan?
0: Muito competitivo. A gente tem uma canaleta que a gente fala de canaleta reputacional, né? Hoje em dia a gente tem um trabalho com imprensa muito forte e que nos traz benefícios importantes de construção de legitimidade e reputação junto a médicos, junto ao setor corporativo. Então a gente entende...

0: Gacor tem que ser porta-voz e entrar nas discussões muito além das questões médico-assistenciais. Mas que a gente tem porta-vozes muito fortes em gestão de saúde, em ambientes de desenvolvimento de saúde, tecnologia, ensino, pesquisa. Então, a imprensa nos ajuda muito com isso, né? E a essência de qualquer hospital, e não diferente do nosso, que preza muito por qualidade e segurança, a gente tem um compromisso muito importante com a responsabilidade ao falar, ao levar informações de fácil acesso, que sejam críveis, que possam ser usadas e direcionar e ajudar a população e a sociedade em geral na melhor gestão de sua saúde.
1: Agora, quando a gente olha para a medicina diagnóstica, por exemplo, aí são mais serviços, aí o marketing e a comunicação entram mais num modelo, num formato publicitário.
0: É, eu acho que é algo um pouco mais voltado a disponibilizar o nosso serviço para aqueles que mais precisam. A medicina diagnóstica, ela atende numa parte, muitas vezes, anterior ao cuidado em saúde hospitalar, porque é no momento da gestão de saúde mesmo, e a gente vê uma procura cada vez maior de pessoas fazendo o famoso check-up, né? Tentando fazer com que a saúde...
1: Que bom, né?
0: Isso é muito bom. Isso é muito bom para todos nós, para toda a cadeia de saúde, isso é muito bom. Porque um hospital, ele tem que estar dedicado, e o nosso hospital é dedicado à alta complexidade, né? Aqueles que precisam de intervenções importantes dentro de especialidades que são muito importantes e que hoje impactam até muito por conta da longevidade que a gente vive, uma questão de cardiologia, oncologia, neurologia. A gente precisa estar dentro do hospital muito, muito preparado para atender em alta complexidade, alta tecnologia, na vanguarda do conhecimento médico assistencial, pessoas que necessitam de intervenções complexas. E grande parte da população, e que ainda bem que seja assim, está vivendo em outro momento, de gestão de saúde e não da gestão da doença. Então, a medicina diagnóstica nos ajuda muito com isso, de captar essa primeira experiência dentro do HCOR de uma maneira mais leve, mais de serviços conectados. É a tecnologia muito bem-vinda, a inteligência artificial para agendamento.
1: Eu ia falar consultas. Justamente isso, né? A tecnologia hoje facilita e muito.
0: Demais.
1: Nessa relação com quem vai procurar por um exame, nos resultados, de um modo geral. Ela tem um impacto enorme.
0: Demais, porque mais uma vez, o nosso paciente é um consumidor de outros serviços. Hoje nós todos,
1: Não poderia ser diferente.
0: Não poderia ser diferente. Hoje a gente vai lá e marca a nossa viagem com dois cliques, a gente aluga um carro, pesquisa sobre restaurante, porque na hora que chega em medicina diagnóstica, o serviço de saúde é algo tão desconectado. Não pode ser. Então hoje a gente vê que cada vez mais o nosso principal canal de agendamento de consultas e exames é o WhatsApp. E aí é um movimento sem volta. A questão sempre agora é como que eu posso prever, antever e facilitar com que cada um dos nossos pacientes de medicina diagnóstica acessem melhor data, melhor horário na agenda que seja melhor para ele e não para a instituição. Então a gente corre sempre atrás desse benefício de que tudo seja muito fluido, assim como acontece já em outros setores que estão um pouco mais amadurecidos.
1: Bom, vamos falar dos 50 anos do HCOR, como é que vai ser essa celebração do hospital, um momento absolutamente importante, uma data, né, dispensa maiores comentários. O que está sendo preparado?
0: Ó, João, a gente vem trabalhando 50 anos, eu digo, desde os 49.
1: Né? Planejamento começa lá atrás.
0: Lá atrás. A gente desenvolveu primeiro um selo comemorativo e que embalaria todas as nossas iniciativas de 2026 e para todos os públicos. Então, a gente que trabalha dentro do hospital, a gente vê aquele selo e já fala, puxa, parece que esses 50 anos já estão durando alguns 5 anos, porque tudo é envolto.
1: Você já está preparando 60 anos.
0: Já, né? Já. Mas a gente tinha um desafio muito grande, e eu acho que qualquer empresa longínqua também tem. É, ao passo que a gente está comemorando 50 anos, que a gente celebre também o futuro daquilo que está por vir. A gente entende que foram os nossos primeiros 50 anos e que a gente tem um compromisso, uma responsabilidade por ser um hospital filantrópico com a sociedade, com a saúde do nosso país, muito forte. Então, seus primeiros passos. Então, a gente chegou numa temática, numa assinatura de campanha de que o melhor começa agora, né? Então, o nosso melhor começa agora, junto com esses 50 anos. E o símbolo que a gente colocou é um 50 meio trazendo uma alusão ao infinito, Isso está sendo trabalhando.
1: Para quem está nos acompanhando no YouTube, vai ver essa imagem. Bom.
0: Então a gente conseguiu, de uma forma muito visual, plástica, trazer aquilo que a gente acredita mesmo, né? Que sua melhor fase começa agora, os 50 anos mirando o infinito, e ainda todos nós nos sentimos muito jovens no HCOR. Então, 50 anos, mas a gente ainda vai perdurar muito 50, tempo.
1: 50 anos com pinta de 5.
0: É isso. 50, a gente fala até no nosso filme, os 50 são os novos 20. É isso.
1: Não, e é importante mesmo celebrar uma data como essa.
0: É isso. E aí, a começar por colaboradores, festejar e celebrar esse marco.
1: Voltando no endomarketing, quer dizer, tudo começa em casa. Tudo começa.
0: Tudo. As nossas ações que vão para fora começam em casa. Então, os 50 anos é um desses. A gente começou com uma festa de colaboradores. Então foi o início da campanha, o lançamento do filme, o lançamento do selo se deu para colaboradores. E aí sim a gente veio tratando em diferentes canaletas, desde eventos médicos científicos, eventos corporativos, junto à imprensa, junto a pacientes, a médicos e outras coisas vocês vão ver muito em breve, ainda está por vir por conta dos 50 anos.
1: Então, mas eu quero saber hoje, não vou ficar esperando, quero que você me conte. Mas como é que é o plano de mídia? O que tem? Tem os filmes? Vocês vão estar em que mídias para celebrar esse
0: 50? A gente atua bastante em redes sociais hoje. De fato, são redes que nós temos um patrimônio digital cada vez maior e crescente. Para que você tenha ideia, hoje, João, o HCOR é o canal no YouTube com o maior número de seguidores do segmento hospitalar.
1: Que bacana.
0: É, isso a gente acredita muito que o YouTube tem uma função muito além da questão somente de comunicação, divulgação, mas um cunho educacional. Enquanto você tem um paciente ou a grande maioria da nossa sociedade que bom, está saudável e não vai assistir um vídeo de 25 minutos sobre câncer de mama, você tem um contingente de pessoas que está passando por um momento de dificuldade, seja com ela ou seja com um familiar, claro. E sim, precisa consumir conteúdo crível de qualidade que consiga ajudar atravessar esse momento.
1: E aí os especialistas do HCOR estão ali levando conteúdo.
0: Os nossos especialistas estão levando conteúdo e a gente tem uma parceria muito forte com o YouTube. Então a gente consegue, no último ano a gente elaborou mais de 50 episódios de saúde, aqueles que são mais buscados pela população, aqueles também com maior expertise do HCOR, que hoje vai muito além do que um hospital com essência cardiológica, que foi a nossa essência há 50 anos atrás.
1: Tudo começou ali, na cardiologia.
0: Começou ali. Mas hoje a gente já atende mais de 52 especialidades médicas. Então nós temos um leque de A a Z para atender o que a gente diz a população do primeiro batimento por toda a vida. Né? Então, o YouTube é muito forte para a gente. As redes sociais são muito fortes para a gente. Mas a gente vai ter em breve aí questões de mídia vindo para celebrar esses 50 anos. E o mês que real dos 50 anos é dezembro. Então a gente começou ali em janeiro e vamos culminar em dezembro.
1: Completar o ciclo.
0: O ciclo dos 50 anos.
1: Vai completar
0: anos.
1: O ciclo. Agora, o HCOR, ele está presente em São Paulo, as unidades são...
0: A gente tem o Complexo do Paraíso e tem uma unidade que a gente chama de Unidade Avançada Cidade Jardim, que é uma das maiores unidades de medicina diagnóstica do país.
1: Onde era da Dacom.
0: É ali, no prédio da Dacom.
1: Mas é porque eu trabalhei na DPZ.
0: É, exatamente.
1: Que era do lado.
0: É ali do lado. Então, ali no prédio da Dacom, a gente tem uma unidade de diagnóstica absolutamente completa, moderna, um ambiente revitalizado. Então, é o nosso outro local onde a gente faz atendimento. Mas eu quero chamar a atenção para um ponto, que o HCOR, por ser um hospital filantrópico, a gente tem atuação nos 24, em todos os estados da federação.
1: Então, eu ia te perguntar justamente isso, se tem planos ou algo nesse sentido também, de ter unidades fora de São Paulo.
0: Hoje a gente faz um atendimento em parceria com o Ministério da Saúde, pelo PROADSUS, que é o Programa de Desenvolvimento Institucional do Sistema Único de Saúde. Então, para que você tenha uma ideia, João, a gente está presente em mais de 750 UPAs do Brasil, em vazios assistenciais, onde tem uma máquina do HCOR de eletrocardiograma, pessoas da UPA treinadas pelo HCOR, e 24/7 a gente recebe exames de eletrocardiograma e o nosso médico especialista cardiologista, que fica aqui no Complexo do Paraíso, lauda aquele exame em até 10 minutos. Então, o que a gente diz é que o HCOR, de uma maneira ou de outra, o melhor do que a gente faz está a serviço da população e daquela mais vulnerável em todo o Brasil. Hoje a gente impacta milhões e milhões e milhões de pessoas com diversos projetos, não só de assistência, mas de ensino, pesquisa e gestão.
1: Eu queria que você falasse sobre o HCOR Mais Saúde, que é com foco no público idoso. Como é feito esse trabalho? Essa iniciativa tem que fins?
0: Ótimo, esse projeto é um projeto super sucesso que a gente teve. A gente vem acompanhando, e não é novidade para ninguém, o envelhecimento da população. Agora a gente entende que nós temos que chegar lá na frente saudáveis, né? E que a gente possa cuidar muito da nossa saúde ano a ano para que a gente chegue mais saudável possível. O que a gente tem um projeto de HCOR Mais Saúde é com foco nos idosos. Então são aquelas pessoas que já estão na terceira idade, em que a gente tem um projeto multidisciplinar onde a gente olha e cuida deste paciente não somente na necessidade em saúde, mas de maneira preditiva. E a gente colhe resultados muito importantes de desospitalização, de menor tempo de internação quando preciso, que ele não precisa se internar, porque os cuidados são feitos de forma antecipada. Então é um projeto de sucesso que ajuda toda a cadeia de valor de saúde, com menos impacto financeiro lá na frente, naquela população que de fato mais usa os serviços, e que a gente também traz mais saúde, mais independência, autonomia para aquela pessoa que trabalhou, já viveu tanto, que naquele, num momento de vida precisa agora descansar, mas com autonomia, com condição de levar sua vida da forma mais produtiva possível.
1: Eu queria falar sobre marketing de experiência, mas olhando para a área da saúde, a gente vê muito, enfim, nas minhas entrevistas aqui, o que talvez a gente mais fale é justamente sobre experiência de marca, né, com os produtos, enfim, isso também acontece na área da saúde, especialmente com eventos que têm conteúdo, seminários, e isso diretamente, claro, tem impacto na comunicação. Como essa cadeia é armada pelo HCOR?
0: Ótimo. A gente enxerga a experiência de duas maneiras. Primeiro, a experiência de marca vivida dentro dos nossos sites, perfeito, da nossa unidade. E hoje eu tenho o orgulho, mas a responsabilidade de cuidar de um trinômio que eu chamo que é estratégico para a gente, que é pessoas, marca e experiência. Pessoas, somos cerca de 5 mil ali entre médicos e colaboradores, que fazem parte de uma marca que tem uma proposta de valor muito bem definida. E essa proposta de valor só vale, só fica em pé se ela é percebida como experiência à beira-leito em qualquer serviço que tenham com a gente. E tem uma outra que é a marca gerando experiência para outros públicos que não só paciente. Então, João, para que você tenha ideia, hoje no HCOR a gente realiza mais de 70 eventos anuais.
1: Caramba!
0: São muitos. E a gente tem diferentes...
1: Nas diferentes especialidades e também propostas.
0: Propostas. Então... Por semana a gente tem ali muitas vezes 2 a 3 eventos.
1: Dentro das unidades.
0: Dentro das nossas unidades ou fora mesmo delas. Então temos eventos científicos voltado a médicos, equipe multidisciplinar. E são eventos que a gente faz dentro do nosso anfiteatro, que atende cerca de 250 pessoas e todos são transmitidos. A gente tem muitas vezes, muitos deles, mais de 1000 participantes ali no momento, usufruindo tanto de online ou quanto presencial desses conteúdos em saúde. E aí vai de cardiologia, oncologia, neurologia, temáticas assistenciais, diálise e assim por diante, né? A gente tem outros que são os eventos corporativos, onde muitos de nós, executivos, CEO e outros representantes do HCOR, participam de eventos como porta-voz, né? Outros são jantares de relacionamento. E aí é mais olhando mesmo para ativação de negócios, desde especialidades e outros negócios que o HCOR tem, como consultoria, ensino, pesquisa, que são braços muito fortes e que nos ajudam a contribuir com o desenvolvimento da saúde por outros meios, apoiando hospitais públicos e privados como consultoria. Ensino, hoje o HCOR tem diversos planos e programas de pós-graduação.
1: É o HCOR Academy.
0: O HCOR Academy. A gente tem já... mais de 1.500 alunos sem ter uma sala de aula. Então, são cursos que a gente tem junto a Artimed e com a PUC Paraná, onde a gente forma milhares de profissionais em desenvolvimento, tanto em liderança, em gestão de saúde, em temas mais específicos de saúde, né? A gente tem nosso Instituto de Pesquisa, que ajuda a realizar diversas pesquisas no mundo inteiro. Somos um centro, um hub de conexão de centros, onde a gente, de alguma forma, participa diretamente no que está na vanguarda da medicina mundial. e transforma protocolos e procedimentos. Então, são eventos que a gente realiza para fortalecer cada uma dessas canaletas.
1: Riva, eu queria terminar o nosso papo aqui, porque a história do HCOR, né, 50 anos atrás, daquelas senhoras libanesas, mantenedoras, conta um pouco para a gente desse início. É bem resumidamente, porque a gente está no finalzinho aqui do nosso programa, mas eu acho que vale a pena para quem não conhece essa história.
0: Ótimo, ótimo ponto. O HCOR, ele tem como mantenedor a Associação Beneficente Síria. A Associação Beneficente Síria é uma instituição já secular, de mais de 105 anos de existência e atuação no Brasil, e foi criada para retribuir a acolhida que essa comunidade teve no Brasil lá no final dos anos, no início dos anos 1900, né? E por conta da acolhida que tiveram, e que hoje são chamados refugiados, naquela época imigrantes, começaram a atuar de que como poderiam contribuir com o desenvolvimento da saúde. Então, no primeiro momento, cuidavam dos órfãos da guerra. Acabou a guerra, foram cuidar de tuberculose. Acabou a tuberculose, se viram. E agora, qual é o nosso desafio que a sociedade nos impõe aqui para contribuir? E aí, lá em 1970, a presidente da associação à época, junto com o doutor Adib Jateni.
1: Grande doutor Adib Jateni, uma referência. Jateni,
0: referência médica, ministro da saúde, humana, e de fato uma pessoa singular na transformação da saúde e do nascimento e transformação e evolução do HCOR, se juntaram e falaram: vamos criar o primeiro hospital de cirurgia torácica cardiovascular. E assim nasceu o HCOR, em 1976. Então, fruto do trabalho muito de filantropia, de desprendimento de uma comunidade que até hoje atua no HCOR. O HCOR é o principal vetor de transformação filantrópica dessa associação, mas que está conosco muito no dia a dia, prezando pela qualidade, pela segurança e principalmente que a gente atenda cada vez mais e melhor uma população, tanto de planos privados, mas também aquela população que não tem acesso de saúde de qualidade em vazios assistenciais, e por isso a nossa vocação filantrópica é muito forte, João.
1: Marcos, adorei nosso papo, muito obrigado pela sua participação aqui com a gente na TMC, no Marcas e Consumidores, e até uma próxima, e parabéns pelos 50 anos do HCOR.
0: Muito obrigado, João, pelo convite, passou muito rápido.
1: Passou.
0: Coisa boa passa rápido.
1: Coisa boa passa rápido.
0: É isso, mas eu agradeço novamente.
1: E nós vamos ficando por aqui, você já sabe que segunda-feira eu estou de volta com os nossos boletins diários no Start TMC, também no Resumo TMC. Um ótimo final de semana.
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7: 8 minutos, ótimo sabadão para você que nos acompanha aqui na TMC. E você fica agora com mais um episódio do Imprevista. E nesse episódio, a nossa apresentadora Joana Treptow recebe a cantora Paula Lima para um bate-papo profundo e inspirador sobre escolhas de vida, coragem para mudar de rota e os bastidores do mercado musical brasileiro. A Paula Lima, que tem uma trajetória inusitada, que começou nos corredores do Tribunal de Justiça de São Paulo e também nas salas de aula da Faculdade de Direito, e vai compartilhar então nesse episódio os desafios de abandonar a segurança de um emprego estável para seguir a sua verdadeira paixão pelos palcos. Vamos acompanhar.
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7: Olá, seja bem-vindo, bem-vinda ao Imprevista. Meu nome é Jona Treptow e este é o programa de entrevistas da TMC. Às vezes o caminho mais fácil não é descobrir aquilo que a gente quer fazer na vida. É confiar o suficiente nessa vontade para abandonar aquilo que parecia mais seguro. A nossa convidada de hoje, aqui no Sofá do Imprevista, cresceu numa família em que estudo e independência eram levados muito a sério. Estudou piano, erudito, durante 10 anos. Fez faculdade de Direito, trabalhou no Tribunal de Justiça de São Paulo e chegou a imaginar uma carreira como promotora. A música estava ali desde sempre, mas durante algum tempo a música parecia pertencer a outro compartimento da vida. Até que os dois mundos começaram a ficar difíceis de conciliar. À noite, ela cantava e no dia seguinte voltava para o tribunal. Até que um advogado que tinha assistido a um show encontrou aquela cantora atrás de uma mesa e perguntou o que ela estava fazendo ali, não é mesmo? Uma pergunta simples, mas uma pergunta que chegou na hora certa, porque ela escolheu a música. Só que escolher não significava encontrar um caminho pronto. Antes de lançar o primeiro disco solo, descobriu que uma gravadora que demonstrava interesse em contratá-la tinha recuado, porque já tinha outra cantora negra no elenco e tinha dúvidas sobre se o mercado comportaria duas. Paula seguiu. Vieram o soul, o samba, o funk, a MPB, os discos, os palcos, a televisão, uma carreira que já atravessa mais de 3 décadas, sem nunca ter cabido perfeitamente dentro de uma única gaveta. Também veio a oportunidade de estar sentada numa bancada julgando novos artistas. Hoje, mais experiente, segue fazendo música, experimentando linguagens, escolhendo caminhos. Uma carreira longa, linda, batalhada, que traz muitas perguntas. O que, que acontece com a ambição depois que você já provou que consegue? O que uma mulher aprende depois de passar décadas sendo vista como forte, alegre, solar? E que parte daquela jovem que vivia a vida entre o tribunal e os palcos ainda está aqui com a gente? A nossa convidada de hoje é Paula Lima. Paula, muito bem-vinda ao Imprevista.
8: Bom dia, Joana. Bom dia, boa tarde, boa noite. Mas é um prazer estar aqui com você. Muito obrigada pela sua receptividade, pelas palavras, né? E vamos aí pensar, né, sobre caminhos de vida, escolhas.
7: Para a gente pensar sobre os caminhos, a gente olha um pouquinho para trás. Hoje, como é que você olha e você vê tudo o que você conquistou e também aquilo que você teve que abrir mão para conseguir chegar onde você chegou?
8: Bom, eu fico muito feliz, em primeiro lugar, por viver do meu ofício, dessa minha paixão, que é a música. E, obviamente, foram inúmeras batalhas. As batalhas continuam, elas seguem. Mas eu me realizo muito com o que eu faço. E eu encontro muita gente bacana no meu caminho. Desde músicos, produtores, amigos, enfim. Eu penso que eu fiz boas escolhas, porque eu estou feliz e realizada com o que eu estou fazendo. E eu estou sempre assim, tentando me renovar. Tentando entender para onde o mundo caminha, assim, né? Sem deixar de lado a minha essência. E hoje eu estou num momento muito interessante, porque hoje eu faço parte da Black Service, que é o hub criativo do Seu Jorge, que é um grande amigo, parceiro, irmão de muitos anos. E a gente tem uma estrutura muito bacana e tem muitos planos para seguir. E o que eu diria para aquela garota lá atrás acredite em você, não desista, siga seus sonhos e seja uma pessoa amorosa. Eu gosto muito da palavra amorosa, gosto muito da palavra independência que você citou aí, gosto muito da palavra liberdade e eu gosto muito da coisa da solidez e da verdade. Eu acho que é mais ou menos isso.
7: Qual é a sua verdade?
8: A minha verdade é ser quem eu sou, é ser feliz dentro daquilo que eu acredito. Então, quando eu falo isso, eu falo dentro da música, dentro da minha família, dentro dos meus amigos. Enfim, a minha vida, assim. Eu sou muito poliana. Eu tenho uma coisa muito tipo, vai dar certo, é legal, vale a pena. E eu acho que é isso, assim, sabe? Eu gosto de ter bons sentimentos, assim. Não só em relação às pessoas, óbvio, eu acho que isso teria uma obrigação nossa. Mas eu gosto de me sentir bem. Eu não gosto de ter buraquinho, sabe? Então eu sempre tento resolver. Essa semana mesmo eu resolvi um buraquinho, um único buraquinho assim que estava me incomodando. Fui lá, resolvi, estou feliz, estou acordando, sorrindo ainda mais. Eu acho que tem um momento também que o universo vai abrindo portas para a gente e ele vai iluminando alguns pensamentos e desejos. Então, por exemplo, há 3 semanas atrás eu fiz um show e de repente eu olhei e vi uma pessoa que tinha estudado comigo no pré. E foi tão legal, aí eu falei, Eriquinha, e aí ela apontou, e ela falou assim, aí quando eu olhei, eu falei, Paulinha, Fabinho, estudaram comigo do pré até a 8ª série. E a gente se encontrou como se a gente tivesse visto há 1 semana atrás. E o mais legal foi, fomos viajar esse final de semana. Ficamos 72 horas juntas, eu, Eriquinha e Paulinha. Dormindo no mesmo quarto, falando das 7 da manhã às 2:30 da manhã, como se a gente nunca tivesse separado. Então, isso é um sinal do universo, né? Esse meu reencontro com o seu Jorge, acontece também assim, a gente se conhece há 30 anos e, de repente, a gente se encontra no passado, no Festival da Nova Brasil. E quando a gente se encontra, parece que a gente também nunca deixou de se ver, mesmo com o hiato, né, da correria da vida dele, da minha vida, enfim. E a gente agora se encontra, a gente fala de tudo, e a gente dá risada. Eu encontro ele toda semana, e a gente fala, obviamente, do nosso trabalho, que é o motivo, né, do nosso reencontro, mas a gente tem uma intimidade. Então, talvez, assim, o universo esteja me mandando sinais de pessoas que realmente valem a pena, que importam, e sobre coisas que importam. Uhum. Eu estou muito ligada no que realmente importa. A gente fica dando muito, a gente perde muito tempo com que não tem sentido, com que não vale a pena.
9: Tempo e energia. Eu quero falar um pouquinho mais com você sobre o Hub do seu Jorge, mas eu queria antes só voltar para uma questão. Você falou sobre ser você mesma. No seu meio de artista, meio de celebridade, meio de cantor, é possível ser 100% você mesma sem que te peçam para que você se adeque?
8: Eu acho que é possível, né? Eu sou uma pessoa que... Eu sempre fiz o que me dá prazer, o que faz sentido para mim. Eu não posso, trabalhando com arte, fazer algo que eu não acredite, né? Porque isso vai perder o significado, inclusive, do prazer que eu tenho em fazer. Então, é possível. Talvez seja um caminho mais doloroso. Mas é possível, sim, gente. A gente tem que tentar se adequar aos nossos desejos. Eu acho que não é se adequar ao outro. E, obviamente, na vida você tem sacrifícios. Isso faz parte. Então, uma hora ou outra, você se adequa ali, mas sem causar uma dor em você. Né? Se adequa em algo que faça sentido para o seu próprio bem. Aí é diferente.
9: Agora, me explica um pouquinho mais sobre o Hub. Me explica um pouquinho mais sobre essa parceria com o seu Jorge, sobre Black Service.
8: Pois é, seu Jorge criou esse hub criativo, onde é um lugar de autenticidade e de caminhos artísticos. Então, tem desde podcast, as ideias, né? Podcast, gravação, tem um estúdio maravilhoso ali. Ele também trabalha com outros artistas, né? Partículas Acesas e a Flor, que é a filha dele, que é super talentosa. E eu acho que é um lugar de não finitude, de liberdade e de você poder dar vazão àquilo que você imaginou e que talvez aparentemente fosse impossível. Ou seja, é um lugar de possibilidades. É um lugar que tem um cara extraordinário, que é o Jorge. Ele é um gênio. Ele é um cara extraordinário mesmo. E ele dá ali um espaço para que você sonhe e realize. Eu acho que esse é o hub criativo dele.
9: Isso tem tudo a ver com a sua história. Porque sim, você sonhou, você realizou. Os caminhos que você percorreu, você imaginava que eram possíveis ou eram muito distantes para você?
8: Eu acho que eu sempre acreditei que era possível. Assim, eu fui criada nessa família, como você citou, uma família que muito empoderada e que acreditava muito em educação e muita liberdade emocional e financeira. Então, todas as mulheres e os homens também são formados. Eu tive um tio incrível, que eu acho que é o meu, uma das minhas grandes referências. Ele foi chefe dos engenheiros da Mercedes-Benz. Aí você imagina, é um homem negro que hoje ele teria uns 90 anos de idade. Então ele alcançou o que hoje seria difícil de alcançar. Então esse tio era uma referência. Eu tive mulheres já com ensino superior na minha família. A gente está na quarta geração do ensino superior. Então eu tenho muito orgulho dessa família, sim. Porque é uma família que sempre acreditou no potencial de cada um ali. Diante disso, eu cresci acreditando que tudo era possível, que eu poderia ocupar qualquer lugar. Depois eu fui entender sobre preconceito, sobre racismo, embora isso tenha sempre sido dito dentro ali do meu habitat. Mas era uma coisa assim, tipo, ok, você vai ter mais dificuldade, mas tudo é possível, desde que você também se esforce. Quando eu digo isso, eu não quero cair no lado da meritocracia que não existe no Brasil, né? Então, fica parecendo que através do meu esforço eu consegui. Não, não é isso. As pessoas se esforçam muito e elas não conseguem. Então, eu tive alguns apoios, né? Por exemplo, eu nunca precisei me preocupar se a gente ia ter casa para morar, se a gente ia ter comida, se eu estudei em escola particular. Eu tive uma educação assim privilegiada, então eu nunca me preocupei. Eu fui trabalhar com 20 anos de idade, então a dificuldade que as pessoas têm normalmente eu não tive, então eu fui exceção. Diante disso, eu pude também dar vazão a alguns sonhos. Ao mesmo tempo, eu venho de uma classe média negra. A classe média negra é diferente da classe média branca. O que acontece na classe média negra é que você vai estudar em escola particular, você vai poder viajar, você vai ter uma casinha na praia. Casinha mesmo, estou falando que é na Vila Caiçara, na Praia Grande, eu cresci ali. Uma família super gostosa que tinha um sítiozinho em Campinas. Então, assim, eu vivi alguns confortos. Mas, por exemplo, quando eu entrei no Tribunal de Justiça, eu entrei para pagar minha faculdade, para poder comprar meu carro, e para poder, inclusive, dar vazão ao sonho de cantar. Por quê? Porque aí eu não tinha preocupação do tipo, caramba, eu não vou poder cantar, porque esse canto não me dá dinheiro agora, então eu preciso trabalhar para isso. Não, eu tinha meu salário, eu sei que muita gente desistiu nesse período, mas eu pude não desistir, porque eu tinha esse emprego que fazia parte ali da minha escolha, né, que era o direito, eu queria ser também uma promotora de justiça. Mas é isso, né? Eu acho que eu tive algumas sortes e tive muito apoio dos meus pais e dessa minha família deliciosa. E por isso também eu consegui dar vazão aos meus sonhos.
9: Agora, Paula, falando sobre racismo, por mais cursos de letramento e por mais que uma pessoa que não é negra tente entender, não dá para entender. O que a gente consegue ter é um pouquinho mais de cuidado, de sensibilidade na hora de falar.
8: De empatia.
9: De empatia e de abrigar uma luta que não é necessariamente por natureza nossa, mas que tem que ser nossa. Eu queria falar com você melhor sobre isso, porque você trouxe um aspecto que é tão importante. Você nasce com uma bandeira, obrigatoriamente. Uhum. Você, de uma família de classe média, como tantas outras aqui no Brasil, com um pouco mais de possibilidade do que tantas outras que não são. Nós estamos num país muito pobre, muito desigual. Como é que é nascer e carregar uma bandeira? Você sempre vai falar sobre racismo. Uhum. E você sempre vai ser perguntada sobre racismo. Uhum. E sempre vai passar pela sua vida.
8: Uhum. Tudo isso. Pois é. O negro no Brasil e no mundo, ele ainda sofre com o racismo, com o preconceito, com a invisibilidade, com o não acesso, com a falta de oportunidade, com a questão da cor, né? Você mesma disse que eu tive essa oportunidade de gravar o meu primeiro álbum e não deu certo porque eu era uma pessoa negra. O único motivo era esse. Ah, ela é talentosa? É. A música é boa? É. Mas qual é o problema, então? Ela é negra. Então, ela não pode gravar, porque já tem uma outra. Então, assim, eu vivi coisas terríveis e cruéis. por eu ser negra, mas eu simplesmente pulava esse obstáculo e seguia em frente, né? E obviamente também eu sempre digo que quando você é jovem, você é muito afrontoso, né? Você se acha muito incrível, muito único, muito espetacular. Então eu tinha isso comigo. Então eu falei, gente, isso está acontecendo, mas eu vou seguir em frente, porque eu acredito nesse meu potencial. Eu vou. E como disse você, eu sou uma mulher negra brasileira, e ainda somos mulheres, né? Ou seja, a mulher negra, ela está na base da pirâmide, abaixo de tudo, né? Então a nossa luta é muito maior. E é importante a gente falar sobre racismo, sobre letramento. Eu acredito num mundo mais justo, eu sou uma mulher do coletivo, eu acredito em gente, eu acredito que estamos bem quando todos estão bem, porque sempre vai te afetar, sabe? Eu gosto muito daquela poesia onde fala, primeiro levaram os negros, eu não liguei, depois levaram os operários, eu não liguei, depois levaram os imigrantes, eu não liguei, depois levaram os indígenas, eu não liguei, agora chegou minha vez e eu não tenho quem me salve. Então é muito isso, assim, sabe? Eu acho que a gente está num momento assim de sociedade, de com uma necessidade de humanidade, com uma necessidade de olhar para o outro, com uma necessidade de pensar que todo mundo realmente vale a pena e todo mundo é igual. Então, quando a gente fala dessa coisa da igualdade, né? Da justiça, da dignidade, isso é tão importante. Então, como mulher negra, obviamente, eu sempre vou falar sobre isso. Tomara que um dia eu não precise falar. Pensou, daqui a 50 anos, quem estiver aqui possa falar, gente, está tudo bem, conseguir seguir meu caminho de uma maneira não dolorosa.
9: Não há diferenças.
8: As contas se abriram, não há diferenças, né? 50, 100 anos, né? Eu acho que a gente não vai estar aqui. Mas tomara, sim. Eu torço muito para que cada vez menos a gente fale. E quando eu... Quando no Brasil a gente começou a falar sobre letramento racial, isso é coisa de 10, 15 anos atrás, né? O movimento negro, obviamente, fala desde sempre. Mas, no geral, assim, como um exército, todo mundo falando, é uma coisa ainda mais recente. Então, como é importante, né, a gente poder... Porque quando eu comecei a cantar, eu não podia falar sobre isso. Seria uma coisa taxada de difícil... uma pessoa que não dá para lidar, ninguém falava sobre racismo. Era tipo, tá tudo bem. E hoje todo mundo fala, o que é muito bom para que as pessoas também possam se sentir apoiadas e talvez assim saibam que existe um outro igual e que conquistou e que apesar das dificuldades está ali ocupando aquele lugar.
9: Então, só para a gente se aprofundar um pouquinho na questão do letramento... Por que não basta a gente ser empático e não ser preconceituoso? Por que é necessário o letramento? Porque tem muita gente que está nos ouvindo, a gente está aqui no Dial também, entrevistando agora neste momento no Imprevista a Paula Lima. Muita gente está nos ouvindo e fala, não, mas eu sou uma pessoa assim, né, empática, eu não tenho preconceito. Para que letramento? Por que eu preciso me aprofundar nisso?
8: Olha, eu acho que a gente precisa se aprofundar para ter um mundo mais igual. Eu acho que a gente vive isso na prática, né? O sistema, a estrutura racial. Por exemplo, quando você chega num restaurante, é difícil você ver... Você tem que olhar para o lado, não digo nem que seja difícil, mas você tem que olhar para o lado e falar assim, tem outras pessoas diferentes de mim? Quando você está na faculdade, tem outras pessoas diferentes de mim? Graças, né, às políticas públicas e ações afirmativas, isso hoje é possível. Quando você vai numa viagem, você fala, tem outras pessoas diferentes de mim? Então, tudo isso é importante para que a gente tenha um mundo mais justo. E eu acho que se não for no amor, vai ser na dor. Em que sentido? No amor é tipo, eu sou empático, eu acredito, eu gosto de gente, todo mundo merece ocupar os lugares. E na dor é tipo, caramba, se essa pessoa não ocupar o lugar, uma hora eu também não vou ocupar, uma hora também não vai ser bom para mim. Então, é nesse sentido. Uma vez eu conversei com o diretor da Globo, e ele estava falando sobre a novela que tinha Sheryl Menezes como protagonista, que eu esqueci o nome, e ele disse que foi meio na dor, que eles entenderam o poder da classe trabalhadora e dos negros. Ele falou assim, a gente passou a vender menos. Então foi na dor. A gente precisava dessas pessoas. A gente precisava com que elas ocupassem esse lugar para outras pessoas se identificarem com elas. Então eu penso no letramento dessas duas formas. Eu acho que primeiro é porque a gente é gente. E eu acho bacana te ver bem. Acho bacana ver ela bem. E eu acho que também tem uma coisa do tipo, se você não estiver bem, se ela não estiver bem, eu também não vou estar bem. Então, eu acho que tem essa coisa dos dois lados. Tem o lado humano e o lado do que você ganha e perde, né? Com a não posição das pessoas.
9: A pouca diversidade, inclusive mercado de trabalho. Tem tantas pesquisas que mostram que uma empresa pouco diversa, ela lucra menos.
8: Exatamente.
9: Então, assim, se não é pela empatia, vai pela conta.
8: Aconteceu isso que esse diretor me contou. Estavam lucrando menos. É um fato.
9: E quando é que você se vê, assim, na Globo? Globo sempre é um lugar...
8: Mas eu não sou global, eu adoraria. Não,
9: mas quando você
8: se vê... Eu adoraria me ver na Globo todos os dias.
9: Mas quando você se vê ali naquele meio, como é que você se sente?
8: Me sinto bem. Me sinto em casa. Eu tenho muitos amigos... A Maju Coutinho é uma amiga minha, minha irmã. Eu jantei com ela antes de ontem, inclusive. Tá grávida, tá linda, a gente conversa sobre tudo. A gente se apoia, a gente tem um grupo ali. Eu, Thelminha, ela. A gente se curte, a gente vibra uma com a outra. Ela me orgulha, obviamente. Ela ocupa um lugar muito único, singular, né? Como jornalista, como mulher negra. A Thelminha também, a Val, que está no encontro, que também está no mesmo grupo que a gente. Eu tenho também o Seu Jorge para me inspirar. Tem Thaís Araújo, eu fiz agora, há pouco tempo atrás, uma homenagem a ela no Luciano Huck. Eu tenho Ailton Graça, que está sempre nas novelas. A gente se admira muito, eu e Cris Viana. É muita gente, assim.
9: Muita gente?
8: É muita gente. E eu fico muito feliz de hoje... Ah, quando a Glória Maria estava viva, quando a gente se encontrava, era uma loucura. A gente sempre se amou, Flávio Oliveira, da Globo News. A gente se fala, se vê, se encontra. Benedita da Silva, Antônio Pitanga. Vão no meu show.
9: Sim, essa lista aí, ela só vai aumentando o nível.
8: Samuel,
9: né?
8: De Assis, protagonista também. Eu acho que tem uma coisa da gente se ver como espelho, bater palma mesmo para a gente crescer cada vez mais e entender que, assim, tudo a gente pode, tudo é nosso, né? Que você perguntou como eu me vejo naquele lugar. Me vejo muitíssimo bem, sou sempre muito bem recebida. Vou gravar Outras Horas com o Serginho, é uma delícia. Cantei com o Thiaguinho, com o Péricles.
9: Mas no momento em que você foi afrontosa, depois daquele não terrível, você falou, não
8: quero.
9: Gente,
8: quer. eu preciso cantar.
9: E aí você vê agora onde você transita. Se você voltar para trás, para aquela menina, o que ela sentiria? Se sentiria incrédula ou, ok, a gente conseguiu porque a gente ia conseguir?
8: Não, a gente se sentiria feliz. Não é nem tipo, it's okay. Não é it's okay. Não, é tipo, caramba, deu certo, que bom. E a gente ainda tem muito mais água aí pra fazer rolar. Eu passei o ano novo com o Jorge Ben. A gente tava no Copacabana Palace. Não é porque, tipo, eu vou lá. Não é isso. Eu recebi um convite de um amigo, Rodrigo Stocco, maravilhoso, que todo ano tem que passar no Copacabana Palace. Ele falou, Paula, você tem que estar com a gente. E aí eu tô lá e eu ouço, Paulinha. E era Jorge Ben, conclusão. Fiquei metade da noite com o Jorge Ben. Nem fiquei tanto com o Rodrigo, mas o Rodrigo falou assim, Paula, fica lá com o Jorge Ben. A gente se ama muito. Eu tenho uma história super bonita com o Jorge, que eu sempre fui fã desde criança. Ele tocava nas festas festas da minha família. Era um ídolo, um ícone. Aí, de repente, eu me vi gravando duas faixas num álbum dele, que é o 23, através do Escova. Eu muito tímida ainda, com 19 anos. Então, só fiquei olhando, não falei nada. Ele jogando Alfazema no estúdio e tal. E aí, depois, passam-se alguns anos, eu entro no Fã Como Legusta. Lá me perguntam que música eu gostaria de gravar. Eu escolho meu guarda-chuva, que eu ouvia desde que eu tinha 13 anos. O Fã Como Legusta estava num momento de explosão, assim, em São Paulo. E, de repente, alguém fala assim, eu acho que essa música é de Jorge Ben, mas ele nunca gravou. E eu tô ali numa casa noturna, que é o Blim Blim, e o alemão, que era o dono, chega e fala assim, tem uma surpresa para você. E quem entra? Jorge Ben. Depois de todos os anos que eu tinha gravado 23. Aí ele entra e ele fala, eu vim aqui só para entender quem era essa menina que tinha escolhido gravar uma música que nem eu tinha gravado e que era minha e tal. E se tornou um carro-chefe da minha carreira, meu guarda-chuva, é o meu hit maior, talvez. É, e Jorge senta lá comigo no camarim, eu lá maquiando o olho, aquela loucura que você sabe como é. E de repente eu entro pro show e ele vai atrás, ele fica nos bastidores ali, na coxia. E depois eu falo, Jorge Ben tá aqui. Aí ele entra, pede a guitarra emprestada do meu guitarrista e dá uma canja de 8 músicas. É muita coisa.
9: Não é uma canja, é um
8: não,
9: show.
8: Não, pois é, um show. Ele fez metade do show. E a partir dali a gente cria uma conexão absurda. Nossa. Depois entramos no mesmo escritório, que era do Poladian. E aí eu passo, aliás... Antes disso, o Funk Como Lhe Gusta, ele começa a participar dos shows do funk. A gente faz shows, não vou dizer históricos, porque eu estaria muito me colocando num lugar histórico. Mas a gente está falando do Jorge Ben, numa retomada, com uma galera muito jovem, muito antenada de São Paulo ali. Então, foram shows inesquecíveis. E aí passa isso, eu gravo meu primeiro álbum solo, que é Isso Aí. E entro nesse escritório do Poladian, que também era o escritório que ele fazia parte. E aí eu passo a abrir alguns shows do Jorge também, cantando com ele. Mas eu abri no mínimo 30 shows dele. Então imagina, você cresce uma criança, ouvindo Jorge Ben na vitrola do seu pai. Aí aquela pessoa é a pessoa que mais te inspira na vida, que eu amo aquele balanço. E de repente eu me torno amiga a ponto de passar o ano novo com ele. Termina no ano novo, né? Mas assim, a gente viveu coisas incríveis. E aí, it's okay? Não. São coisas incríveis que acontecem na vida da gente.
9: Ô Paula, mas a gente está aqui no Imprevisto, a gente olha muito para trás e reconhece os caminhos, mas quando a gente olha para o presente, você é o... não é it's okay para muita gente. Você é referência, você se tornou... E sim, eu acho que é muito honesto a gente também saber colocar as palavras certas no momento certo. Você fez história com Jorge Ben. Ok. Ambos juntos ali naquele momento histórico. Você tem facilidade de reconhecer isso em você? Ou quando você olha para dentro, você é um pouco mais, como é que a gente pode dizer, modesta?
8: Eu acho que eu sou exigente, né? Eu acho que eu tô sempre buscando novos caminhos, querendo mais... pensando no que eu poderia ter feito, óbvio, mas eu celebro muito tudo que eu fiz, assim. Eu sou uma pessoa que celebra. Então, quando eu chego na minha casa, eu celebro minha casa. Quando eu chego quando eu faço um show muito importante, especial, eu celebro aquele show, eu celebro meu público, eu celebro esses meus amigos. Eu sou uma pessoa de celebração. Eu celebro uma música nova que chega. Eu me divirto com a vida. E eu entendo as minhas conquistas. Entendo, talvez, algo especial que eu tenha feito. Entendo também caminhos que eu abri para outras pessoas que vieram depois de mim. Assim como eu celebro quem veio antes e abriu caminho para mim. Então, eu sou uma pessoa de coração quente, sabe? E uma pessoa que, apesar de... obviamente, a gente sempre quer mais. Uhum. Você sempre visualiza lá na frente e algo maior e tal.
9: E é saudável.
8: E é saudável, até pra gente não parar e até pra gente ter motivação. Mas eu consigo, sim, me abraçar, sabe? Eu consigo falar, pô, Paula, foi legal, hein? Poxa, Paula, você é uma pessoa que vale a pena, sabe? Eu gosto também de ser alguém funcional. Eu tenho usado muito a palavra adulto funcional, sabe?
9: Adoro, dessas novas porque, que a gente passa a usar sempre.
8: Porque é muito chato não ser funcional,
9: muito.
8: Né? Olha, são duas coisas, é muito chato não ser funcional e é muito, muito chato ser chato. Às vezes você fala assim, pô, hoje eu não tô no meu melhor dia. Então, volta, sabe? Faz aquela rebobina
10: e começa de novo.
9: Eu tenho pra mim que chato é o pior insulto que alguém pode receber. Porque assim, se alguém te chama de feio, se alguém te chama... Você muda. Se alguém te chama de desagradável, mal educado, você muda. Agora, chato é uma coisa que nasce com a pessoa. Uhum. Então a gente não pode deixar isso, né, ir aumentando dentro da gente. Agora, é muito consolidada a imagem de que você é uma mulher forte, uma mulher solar. Tudo isso que você disse é reconhecido pelas outras pessoas. Pesa em algum momento?
10: Não. Não.
9: Nunca? Você não se sente na responsabilidade de continuar sendo?
10: Não, porque eu não é uma personagem, né, que tá aqui. Eu sou assim, assim. Eu acordo assim, eu ando assim, eu vivo assim, eu me comunico assim, eu... Enfim, essa sou eu. Então, eu não tenho como... eu não fico pensando assim, ai, mas será que eu estou andando certo, estou falando. Eu sou exatamente essa pessoa o tempo inteiro. Obviamente, tem coisas que eu só falo entre quatro paredes. Óbvio. Claro. Tem um veneninho? Claro que tem, gente. Eu sou gente, entendeu? Mas é um veneninho pra gente rir. Não é um veneninho na maldade. É isso, assim, né? E eu, quando eu falei de exigente, eu acho que eu lembrei agora da palavra. Eu me cobro muito, assim, né? E às vezes também eu fico pensando, quer saber? Tudo que eu tinha para fazer hoje eu já fiz. Acabou, agora é só amanhã. Então vou parar de me cobrar. Não, ou é só semana que vem, ou é só... Entendeu? Aí eu também vou me adaptando ao meu estado de espírito. Tem isso também.
9: E você atribui isso à personalidade, educação, terapia?
10: Eu acho que tudo isso, sabia? Eu acho
9: todas
10: que...
9: as opções anteriores.
10: Eu acho todas as opções anteriores. Eu acho que tem a coisa da minha família, assim. Minha mãe, minha avó, minhas tias foram pessoas muitíssimo importantes para mim, assim. E mulheres muito à frente do tempo delas, muito já independentes, mesmo todas sendo casadas e tendo o apoio masculino ali, a presença masculina, meu pai maravilhoso. Mas a força dessas mulheres, a inteligência, a sabedoria delas me fez enxergar o mundo de uma outra maneira. Eu me coloquei no mundo de uma outra maneira a partir delas. Depois, eu acho que tem uma coisa da minha índole, que é isso também, né? Eu conheço gente que foi super bem criada e não é funcional, e não funciona, enfim. Então, tem uma coisa da nossa índole. E tem, obviamente, agora nesse momento atual, assim, de terapia. Eu comecei a... eu sempre achei um pouco chato terapia, porque eu sempre encontrei terapeutas de escuta. E eu entendi isso depois. Eu preciso de alguém que troque comigo. E alguém que me dê uns puxões de orelha também, assim, sabe? E de igual para igual, sem... Ah, mas será? Ou então sem... Aí você fala, o mundo tá caindo. Aí a pessoa fala, mas como foi a história, a sua história com a sua mãe? Aí você fala, gente, mas o mundo tá caindo agora. Não tenho problema com a minha mãe. Eu não quero saber de coisa passada da minha mãe. Eu quero saber de agora. Vamos resolver agora. O mundo tá caindo. Então, eu achei uma terapeuta maravilhosa, encontrei. A gente se dá muito bem. E ela é aquela que fala assim, hã? Eu não tô acreditando, né, Paula? Nessa altura do seu campeonato, você achar que você não pode tal coisa ou você não tomar uma decisão a respeito disso. Você não deve estar se olhando no espelho. Eu tô preocupada. Então, assim, esse tipo... E assim, olha, eu acho que se a gente fizer assim, assim, assim... E essa pessoa resolveu uns três problemas profundos, assim. Todos profissionais. Mas problemas profundos, assim, de uma maneira que eu não tava... Porque a gente tem sempre medo de ofender alguém, de passar do limite, de ser inconveniente, de constranger. Não, tem formas de você resolver isso de uma maneira muito objetiva, direta, transparente, elegante e sem deixar vestígios de tipo, será que ela quis dizer? Não, ela quis dizer. Então, eu entendi, eu me tornei uma pessoa muito mais empoderada e muito mais forte. Eu já tinha isso comigo, mas a partir da terapia. Isso fez diferença na minha vida, vale a pena?
9: E você não acha que isso tem a ver com a infância? Tô brincando, não podia deixar passar, tô brincando. Desculpa.
10: Não, mas claro que... Não, mas não, óbvio que tem. Eu já tenho uma essência.
9: Mas a relação...
10: E eu já tenho um apoio, pois é. Eu já tenho um apoio, já tenho uma base familiar muito forte, saudável, bonita, amorosa. E então eu já tenho uma segurança em ser quem eu sou. E aí as inseguranças, porque a vida vai te jogando inseguranças, né? A vida vai dando uma chicoteada aqui, uma chicoteada ali. E aí você fica, às vezes, um pouco frágil, um pouco vulnerável.
9: Agora, eu não vou falar sobre a infância, mas se você fosse homem, você teria essas mesmas inseguranças, você acha?
10: Acredito que não, né? Acredito que não, mas... Eu não sou uma expert nesse assunto, mas pelo que eu converso, pelo que eu leio sobre homens negros, aí a história é diferente... O homem, em geral, eu acho que principalmente o homem hétero, ele tem uma segurança que a gente fala, nossa...
9: Tinha que vender, né?
10: Meu Deus, mas que autoestima incrível, meu Deus, entendeu?

0: de perseguição. A gente agora, eu posso falar, né? Um jovem negro é morto a cada 23 minutos. É diferente das mulheres negras. As mães todas que têm filhos homens, mães negras, morrem de medo do filho não voltar para casa. Então, a questão do homem negro é um pouco diferente. Mas tem uma coisa masculina, geral, que tem essa autoestima. Mas tem esse outro lado seríssimo, profundo e grave da existência do homem negro.
1: Você é muito política enquanto animal, enquanto animal político, né? Porque eu acredito realmente que todos somos seres políticos, mas tem pessoas que passam direto e reto. Sim. Você aprofunda uma conversa como aqui, um podcast de uma hora, e que não respinga de forma alguma, uhum. não passa por esse assunto. Se você fala de uma forma natural, uhum. sem que seja chato, uhum. sem que pareça que você é aquela pessoa difícil que disseram que uhum. você era porque você abordava esses assuntos, uhum. isso sempre esteve em você?
0: Eu acho que eu fui evoluindo, eu acho que eu fui entendendo essa estrutura racial brasileira, acho que eu fui passando por algumas coisas, sentindo coisas na pele, fui vivenciando talvez também outros acontecimentos com outras pessoas negras. E fui também me conectando com movimentos negros, com pessoas interessantes, entre elas Djamila Ribeiro, por exemplo, ouvindo Marielle Franco. Tudo isso faz com que a gente tenha um outro olhar sobre a nossa existência, sobre o outro e sobre o mundo. Então, eu fui também aprendendo, lapidando, tive essa família já... Uhum. Um pouco letrada, e que, obviamente, o letramento foi crescendo absurdamente no decorrer da vida. E eu acho isso, assim, né? Eu não sei... pensando agora, eu parei de falar, porque eu lembrei que eu estudei num colégio particular, que era o São José, e eram 800 alunos. Eu era a única negra. A única... A gente estava falando isso com essas minhas amigas que estudaram comigo do pré até a oitava série. E elas falaram assim, como eu era muito boa aluna, eu saía muito na frente. A gente fala muito da linha de partida, né? Então, a minha linha de partida, apesar de mulher negra, obviamente ela começa lá atrás, diferente da sua, né? Porque a gente fala de escravidão, a gente fala de invisibilidade, a gente fala de marginalização. Então, coisas que outras pessoas não viveram. Mas pensando a partir da minha existência já presente... Eu, como criança, naquela linha de partida ali no Colégio São José, eu saí muito na frente, porque eu era, talvez, dos 800 alunos, uma das 10 melhores. Então, eu sempre fui muito paparicada pelos professores, pela diretora, pelos meus próprios colegas. É engraçado, porque criança não tem julgamento, né? Uhum. Então, para não dizer que eu nunca sofri um preconceito dentro da escola, eu já conto já, mas era uma coisa muito assim... Paulinha, era Paulinha 1, Paulinha 2, agora mesmo a gente estava lá nesse quarto, na praia.
1: Vai sair um livro, né?
0: Vai sair um livro. E aí uma hora a gente estava assim, as três no mesmo quarto, e aí era uma bicama, imagina. E eu na parte de cima, Eriquinha no meio, Paulinha na cama de casal ali, a gente 7 horas da manhã rindo, falando sem parar, para depois fazer o nosso ovinho e tal, não sei o quê. E aí a Eriquinha... Ela acordava, ela me dava a mão. Aí ela me dava a mão. Ficava fazendo carinho na mão. Ela falava assim, eu tô tão feliz que a gente tá aqui. Aí dava a mão pra Paulinha, que é minha xará. Aí a gente já ria, já tipo, ai, bom dia, bom dia. Pois ela botava o pé em cima do meu. E isso tem a ver com essa verdade de criança, uhum, né? Então, a gente...
1: Uma ingenuidade.
0: Uma ingenuidade, uma inocência. E algo muito verdadeiro. Eu olho para você e te vejo como igual. Para mim, você não tem diferença nenhuma. E a gente... enfim, eu tive esse período maravilhoso. E depois teve um preconceito que eu vivi, assim, pesado dentro da escola. Eu estava na terceira série e tinha a festa junina. E eu era uma das mais altas da turma naquela época. Hoje eu não sou mais, mas naquela época eu era uma das mais altas. E aí, o menino que era da segunda B, eu era da segunda A. O da terceira B, eu

0: era da terceira A, ele falou assim, eu não vou te dar mão. Aí eu falei, por que você não vai me dar mão? Aí ele falou, porque você é preta. Aí eu fiquei assim, porque eu não tinha ouvido ainda isso na escola. Aí eu fiquei olhando para ele, eu falei, meu, esse cara é doido. Eu tipo assim, eu fiquei chocada, óbvio, mais do que hoje. Mas eu fiquei assim, eu falei, que estranho. Aí eu contei para minha mãe. Aí minha mãe falou o seguinte, você quer que eu vá na escola resolver ou você mesma quer resolver? Você pode escolher. Aí eu falei, eu resolvo. Aí eu chamei a tia Ovécia, que era minha professora maravilhosa. Eu tive professores incríveis. Chamei, contei para ela o que tinha acontecido. Ela falou assim, entendi. Aí quando chegou na hora do intervalo, a gente andava em fila, colégio de padre. A gente andava em fila, aí passou na fila. Ela falou assim, vem cá, Paula. Ela falou, quem é? Aí eu falei, ah, ele ali. É o Maurício, tadinho.
1: Ai, tomara que chegue até o Maurício de alguma forma, nem que seja para ele ficar um pouquinho envergonhado.
0: Aí eu falei assim, é o Maurício. Só que eu não sabia o que ela ia fazer. E era um tempo que professor, imagina, eu tinha 9 anos. Professor tinha um outro tipo de liberdade em relação ao aluno. Então ela tirou o Maurício da fila, sacudiu o Maurício, ela ficou tão nervosa. Ela começou a ficar vermelha. Aí ela falou assim, o que, que você falou pra ela? Aí ele, tadinho, ficou rosa assim. Aí ele assim, ai, não sei o que. Aí ela falou assim, aí ela gritava, ela falava assim, aonde você acha que você é diferente dela? Qual é a diferença que você vê entre ela e... Qual é a diferença entre ela e você? E ele não sabia o que responder. E aí ela só falou o seguinte, se eu souber de mais alguma coisa que você faça pra ela... Você vai se ver comigo. E aí, obviamente, ia chamar pai, diretor, não sei o quê. Então, tadinho, ele ficou meu amigo. Então, ficou, teve que dançar comigo, me deu a mão. Tadinho, eu tinha pena. Eu falei, mas é isso. Mas foi a única vez que no colégio aconteceu isso comigo.
1: É impossível passar ileso. É
0: total,
1: muito difícil.
0: Sim.
1: Agora, Paulo, quero aproveitar que você está aqui. A gente está conversando com Paula Lima para te pedir ajuda sobre decisões difíceis. Porque olhando para a tua vida, dá para ver que você tem um pulso firme em relação à tomada de decisão.
0: Precisamos ter, não tem jeito. Tem horas que eu fico muito libriana, não sei, viajante, no ar, mas a gente precisa saber decidir.
1: Qual foi a decisão mais difícil que você já teve que tomar?
0: Nossa, mais difícil? Ter que sair de uma banda, por exemplo, talvez. Eu tive que sair do Funk Como Legusta. Foi uma decisão muito difícil. Era uma banda que estava explodindo. Eu amava aquelas pessoas. Mas eu optei por fazer o meu trabalho solo. Né? Eu optei por ter a minha vida. Mesmo na insegurança. Porque eu me sentia muito segura ali com eles. Né? Era uma parede sonora, uma força incrível. Mas eu falei, não, está na minha hora. Eu vou precisar me escolher. E outras coisas também que eu fui tirando do meu caminho, assim, sabe? Coisas que eu... Esse problema não me pertence. Isso eu aprendi.
1: A falar não.
0: A falar não. Esse problema não me pertence. E falar o seguinte, olha, você resolve, eu tô aqui pra te apoiar. Mas este problema não fui eu quem causou. Então, depois de você resolver, de toda forma, eu tô por aqui.
1: Profissionalmente... Onde você está agora? Para onde você quer ir? Quais são os seus próximos passos?
0: Pois é, profissionalmente eu sou uma cantora realizando. E o meu próximo passo é lançar um single novo, maravilhoso. Lançar um álbum novo com a produção do Seu Jorge.
1: Já tem algo aí?
0: Tem muitas músicas. Dia 14, inclusive, de outubro, eu apresento algumas dessas músicas que vão entrar nesse álbum. Algumas músicas inéditas. E vai ser, obviamente, um trabalho brasileiro, solar. Eu preciso dessa solaridade. Outro dia eu estava conversando com o Emicida, meu amigo, que eu falo que ele é um dos grandes pensadores dessa nossa geração. E eu falei para ele que... Mostrei algumas músicas para ele. Aí ele falou, Paula, você é uma pessoa do abraço. Impressionante como você tem, através da sua música, essa forma de abraçar, essa forma amorosa de ser. Porque eu não quero levar problema para ninguém. Eu não quero. Ao mesmo tempo, eu quero mensagens sólidas, positivas e inteligentes, né? Eu não posso falar, sei lá o quê. Eu preciso falar alguma coisa de útil. Então, tudo isso tem a ver com esse meu novo trabalho, que vai sair provavelmente na primeira semana de maio.
1: Já tem nome? Título?
0: Tem. Mas eu acho que eu não posso falar aqui, porque vai que rola.
1: Tem a ver com o solar?
0: Talvez.
1: Não, eu não vou insistir porque o teu argumento foi muito bom. Vai que roubam.
0: Entendeu?
1: Não pode, não.
0: Alguém
1: tudo
0: lança,
1: bem.
0: Não... Alguém lança um álbum aí com esse nome.
1: Eu não quero ser responsável.
0: Exatamente,
1: por isso.
0: Pois é.
1: E agora, nesse momento de tanto amadurecimento, você ainda tem o mesmo olhar sonhador que você tinha quando você não sabia se essa carreira ela ia se consolidar?
0: Eu sou uma adolescente. Eu ia falar que eu sou uma criança, mas eu não sou mais. Mas uma adolescente eu sou. Sou muito... eu tenho um lado, assim, muito menina. E não quero que ele vá embora. E tenho um lado muito mulher, assim, também. De quem tem consciência das coisas em geral que estão ao meu redor. E consigo ter uma leitura sobre situações e pessoas. Que isso me ajuda muito, assim, né? Acho que também tem uma coisa da maturidade quando você fala, vou seguir o meu feeling, vou seguir a minha intuição. Você tem também déjà vus, né? Porque você tem coisas que se repetem. Você fala, já vivi isso, eu não vou viver de novo, né? Então, tem isso, mas... qual era a pergunta?
1: A pergunta era sobre você olhar com um olhar sonhador.
0: Sonhador.
1: Para esses projetos.
0: Eu continuo querendo coisas que ainda eu não vivi.
1: Uhum.
0: Continuo achando que tem muita água para rolar. Continuo entusiasmada com coisas pequenas e coisas grandes. Continuo muito apaixonada por gente, assim, cada vez mais.
1: Já que você está falando de gente, uma ideia de quem estará nesse álbum novo?
0: Bom, produção do Seu Jorge.
1: Daí a gente já larga bem, né?
0: Exatamente. Aí eu já falo, produção do Seu
1: Pronto.
0: Jorge. Obviamente ele vai ser obrigado a cantar comigo. Tô brincando, ele vai cantar, mas obviamente ele vai ser obrigado a cantar comigo. Então ele vai cantar comigo. Tem música inédita de Lued Luna, Tássia Reis, Raquel Reis, Zélia Duncan. Emicida tá aí me prometendo. Ele já fez uma música para mim, mas agora eu quero uma nova para esse álbum. Deixa eu ver quem mais. Tem provavelmente Rashid. E eu não estou dizendo das participações, porque eu não fechei isso ainda.
1: Uhum.
0: Mas eu estou dizendo das músicas dessas pessoas que fizeram e estão fazendo músicas para mim.
1: Altíssimo nível.
0: Nossa,
1: Paula. Muito feliz em ter conversado com você.
0: Adorei.
1: Te admiro,
0: muito
1: sou
0: obrigada.
1: Sua fã.
0: Também realmente, te admiro.
1: Sua energia, realmente, assim, ela é muito leve e abrangente. Ela abraça, de fato.
0: Muito
1: então,
0: obrigada
1: por você estar aqui com a gente, por você compartilhar a sua forma de ver o mundo, de ver a vida, de ver as pessoas. É importante a gente fazer isso, a gente deixar um pouquinho de nós por onde quer que a gente passe.
0: Eu acho. Eu, como cantora, estou muito rouca.
1: Não dá para você ficar sem voz.
0: Não. Mas eu acho que a gente tem uma coisa de plantar semente,
1: uhum.
0: De pensar realmente nesse presente, nesse futuro, de acreditar num mundo melhor. E eu acho também que a gente também tem que trabalhar para ser melhor, sabe? Então, eu também tenho esse caminho, assim, uhum. da vida, de tipo, poxa, dá para ser mais legal aqui, dá para ser mais legal ali. Porque todo mundo tem defeito, todo mundo tem milhares de imperfeições. Mas eu acho que a gente, com consciência, já que a gente está percebendo isso, a gente corrige, né?
1: Trabalha, né?
0: Para ser mais legal. Foi um prazer te conhecer. Muito obrigada pelo seu carinho, pelas colocações todas, por me fazer pensar, né? Porque quando a gente começa a conversar, a gente vai falando coisas que a gente nunca falou.
1: Quase uma terapia.
0: Uma
1: boa conversa,
0: exatamente.
1: É quase uma terapia.
0: Então, foi um prazer, parabéns pelo
1: obrigada.
0: Seu trabalho. Obrigada pela sua potência, né? Mulheres potentes, né? Uma mulher potente, né? Sendo dona de si. Então, muito bom te encontrar. Obrigada.
1: Obrigada. Esse foi o Imprevista com Paula Lima, um podcast sobre histórias que não cabem mesmo em currículo, sobre tudo aquilo que a vida faz com os nossos planos. Obrigada pela companhia. Na semana que vem tem um episódio novo, sempre às quintas-feiras, no nosso canal do YouTube TMC News BR e no fim de semana aqui no na TMC. Um beijo pra vocês, tchau.
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0: De volta com informações do Rio de Janeiro, falando sobre um balanço da Força Municipal que realizou mais de 15 mil abordagens e 1.390 prisões e conduções aqui no Rio de Janeiro, isso desde março. Um balanço apresentado na reunião do Compstat Rio nesta terça-feira reuniu as atuações da divisão de elite da Guarda Municipal nos primeiros meses de atuação do efetivo. Bom, desde o início do policiamento, em 15 de março, foram apreendidos ou recuperadas 362 aparelhos celulares e 273 motocicletas, além também de uma pistola, 26 réplicas de armas de fogo e 73 armas brancas. Atualmente, a Força Municipal ela atua em 14 perímetros baseados na análise de indicadores estatísticos e de informações do setor de inteligência da Secretaria de Segurança Urbana. Falando do noticiário policial, um homem foi preso em flagrante por corrupção ativa ao oferecer 20 mil reais à polícia para não ser preso enquanto ele estava foragido da justiça lá em Mato Grosso. O caso aconteceu na comunidade da Rocinha, na zona sul aqui da capital, e o criminoso ele foi abordado pelos agentes na Estrada da Gávea, foi conduzido até a delegacia da Rocinha e no caminho teria então oferecido aos agentes 10 mil reais em espécie e mais também 10 mil reais em Pix. Em troca, claro, da sua liberação na unidade, um adolescente compareceu ao local com os 10 mil reais, conforme solicitado pelo homem, que insistiu na oferta criminosa. Então, ele foi preso em flagrante. 2:04, a gente segue por aqui com as informações do Rio de Janeiro.
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0: Acionando a reportagem da TMC agora, falando com Júlia Novaes, porque tem programação cultural na cidade, porque tem festa lá em Santa Teresa, né, Júlia?
2: Isso mesmo, Jade. O bairro de Santa Teresa, na região central do Rio, completa 245 anos com uma programação especial até o dia 15 de outubro. São 4 circuitos: gastronômico, com pratos criados especialmente para a data, cultural e musical, brincante para crianças e o religioso, com homenagens a Santa Teresa d'Ávila. Entre os destaques gastronômicos estão a moqueca vegana de tofu do Aprazível, o mousse de coco com calda artesanal de morango do Sobrenatural, natural e o arantine de risoto de tomate do Candê. Neste sábado, o Centro Cultural Laurinda Santos Lobo recebe recreação infantil começando agora, 14 horas até às 16 horas, seguida de show de palhaço. No domingo, a programação inclui pilates para as famílias, brincadeiras, oficina de miçangas e uma festa da primavera com o grupo Cochicho. Na segunda-feira, no Dia das Crianças, o artista Getúlio, do ateliê Chamego Bonzolândia, participa do cortejo Bondinho do Getúlio. O bonde tradicional de Santa Teresa percorre as ruas do bairro até o Lago dos Guimarães, onde a atividade termina às 13 horas e a programação completa está disponível nas redes da Associação de Moradores de Santa Teresa.
0: Obrigada, Júlia, pelas suas informações. E se você também não conseguiu anotar aí tudo, como a Júlia falou, tem lá no site da Associação de Moradores, mas também no site da TMC você consegue encontrar essas e muitas outras notícias. É só acessar tmc.com.br para ter notícias do Rio de Janeiro e do Brasil, além, claro, de levar a TMC para onde você for. 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Acessa lá tmc.com.br que você consegue ouvir a programação do Rio de Janeiro e de todas as outras praças espalhadas pelo Brasil para ficar por dentro de todos os conteúdos aqui da Transamérica TMC.

0: caro ouvinte que nos ouve com o seu ouvido, pra você que tá sintonizado na TMC, muito obrigado pela sua audiência. Boa tarde. Começa agora o Sobremesa, o seu programa favorito, e o nosso programinha de meu Deus está muito especial hoje. A gente vai ter sua participação na nossa enquete do dia.
1: Opa, você tá bebendo água aqui, você me pegou de distraído. É o seguinte, ó, hoje só eu e o Lucas.
0: Mais uma vez.
1: Mais um convidado. Eu quero dizer, a Mini Ruth também não apareceu, né? Mas não ia nem falar da Mini Ruth, que ela não tá fazendo falta alguma. Né? Mais um convidado, uma convidada que deu cano na gente.
0: É verdade.
1: E a gente tem uma lista que a gente vai divulgar no dia 13.
0: Boa.
1: Porque dia 13, o que que acontece, Lucas?
0: Dia 13 de outubro é aniversário da TMC. Vamos fazer o nosso primeiro ano de vida e você vai receber esse presente. Uma programação especial, desde o start da MC até o resumo. E é claro que vai ter sobremesa, edição de colecionador.
1: Sim, e a gente vai divulgar todo mundo que a gente convidou e não quis vir, e aqueles que deram cano, e também vamos jogar praga em quem abandonou o estúdio no meio da entrevista. Vai sobrar pra todo mundo, mas vamos lá pra enquete, ó. 11 97221 1001 é o WhatsApp, ou tem também o nosso YouTube. Eu sei que você assiste pelo YouTube, TMC News BR. Você pode comentar, responder a enquete por lá, deixa o seu joinha, se inscreve no canal e ative o sininho. A gente vai pro segundo turno das eleições, sim, né? E toda vez que tem eleição, os caras começam: ah, tem que tomar cuidado com fake news.
0: É,
1: sim. Tem que ver aí de onde vem a informação. Tem que checar na TMC pra ver se é verdade.
0: Boa.
1: Né? Então, a pergunta que a gente faz hoje pra você, mortal ouvinte, é a seguinte: qual a fake news mais absurda que você já viu ou ouviu?
0: Manda aí. Manda pra gente aí. Eu vou tentar lembrar de alguma agora.
1: Mas é só de eleição que vale?
0: Pois é, te perguntar isso agora, porque eu lembro daquele vídeo que era um menino rezando pra sair do elevador. Eu acreditei naquilo plenamente. Era vídeo feito com IA, inteligência artificial. Era uma fake news, né? Era uma notícia falsa.
1: Aliás, o que a gente vê de negócio de IA hoje, tá, né, na internet,
0: tá problemático.
1: Você sempre vai nos comentários, vai ter um cara lá falando: ah, IA tá acabando com o mundo. Porque tem coisa muito, muito, muito real.
0: Cara, muito
1: real. Mas, talvez, acho que é fake news, assim, que eu... a maior fake news que eu já ouvi... Ah, então, tem que ser de política, o diretor falou. De política, então vem você falar aqui, diretor.
0: Fake news de política, eu vou fazer o seguinte, eu já sei. Peraí. Teve uma do Lula abraçado com Flávio em cima de um cavalo com asas. Assim, cavalo com asas não existe, né, gente? Isso aí é da mitologia, isso é folclore, isso é lenda. Não existe nenhum cavalo com asas. Eu já vi gente falando que acreditou naquela imagem. Então, essa aí realmente é uma boa fake news que eu lembrei agora.
1: Sei lá. Eu ia falar que é depois que a gente casa, a gente acha que vai fazer mais amor. Que todo mundo fala.
0: Aí, ó. Boa fake news.
1: Né? Não é?
0: Teve político
1: por aí. Todo mundo fala, ó, quando namora é aquela burocracia, não se vê toda hora, e fala: a hora que casar, o corpo vai comer. É aí que você ouve a maior fake news da história.
0: E ó, eu gostaria de ler um comentário que acabaram de mandar aqui no nosso YouTube, o @TMCNewsBR, é do Cristiano Albuquerque, e ele deu uma ideia. Quando faltar alguém, minha sugestão é entrevistar a Maiara Bachanello, que apresenta o Link TMC, o programa que vem coladinho, sim, com a gente também.
1: Sim.
0: Agora eu fiquei pensando, a Maiara aqui ia ser uma desgraça pra gente.
1: Sim, relacionamento. A gente poderia abordar o tema relacionamento, que ela seria uma boa entrevistada.
0: Seria perfeito.
1: Falando em relacionamento, tinha um cara que tinha muitos relacionamentos.
0: Isso.
1: Né? E hoje a papuda está em festa. Para tudo, porque hoje a papuda está em festa. Porque nós, o nosso jornalismo, nós fomos atrás e descobrimos que hoje é aniversário de um cara que movimentou o Brasil, quiçá o mundo.
0: Exatamente.
1: Com as suas festas, as suas regalias, não é mesmo, Lucas?
0: Muito bem, Batista. Os Estados Unidos tem o lobo de Wall Street, o cara que meteu um golpe aí e fez muita festa com muito dinheiro. Mas esse cara não chega nem aos pés. Ô, Cuca, põe um parabéns aí especial pra gente desejar esse 6 de outubro, a data comemorativa do aniversário de quem?
1: Dia 6 de outubro é aniversário do Vorcarinho!
2: Parabéns! Uhul. Parabéns! Uhul. Hoje é o seu dia, que dia mais feliz. Daniel Vocaro, feliz aniversário. Você tá duvidando da gente? É? Bota no Google agora. Aniversário Daniel Vocaro. Ele nasceu no dia 6 de outubro. Acho
1: 43 anos ele tá fazendo, não é isso?
2: Exatamente, nasceu dia 6 de outubro, lá nos anos 80. Ô,
1: Daniel. Minas, é mineiro.
2: É, acho, mineiro, né? Rapaz. É mineiro. Ele é bom demais na conta.
1: Parabéns. Olha, e eu tava vendo aqui na pauta, coincidentemente, no dia em que ele faz aniversário, é o nosso programa 171.
2: Mentira.
1: É, ai, meu Deus.
2: Pera aí, fecha aqui, mostra aqui que não é mentira. Ó, notícias sobre mesa, PGM, que é a sigla de programa, programa 171.
1: 171.
2: 6 do 10 de 2026. Olha que loucura.
1: E você não sabe o que eu fiz.
2: O que que você fez?
1: Hã?
2: O que que você fez?
1: Eu preparei um negócio.
2: Você preparou?
1: Claro, gente. Eu acho que o Vorcaro merece uma comemoração.
2: Claro. Porque é bom lembrar que ele está preso na Papuda, mas merece dignidade sempre.
1: Sim. E eu liguei para um lugar para tentar fazer uma festa pro Vorcaro.
2: Jura?
1: Sim.
2: Que legal, Batista.
1: Daqui a pouco vocês vão ver para onde eu liguei para tentar armar uma festinha nos mesmos moldes daquelas festinhas que ele fez.
2: Poxa, Batista, que legal da sua parte. Isso é muito bacana. Tá vendo? Claro. Então, daqui a pouquinho, você vai ouvir essa festa que o Batista tentou armar para o Vocaro no dia de hoje, 6 de outubro de 2026, aniversário de Daniel Vorcaro. Olha que legal. Parabéns, Batista.
1: E já que nós estamos falando de Vorcaro, vem à mente aí, vem à tona a coisa do Banco Master,
2: sim,
1: né?
2: Sim, é o banco do Daniel Vorcaro.
1: Tem a ver com a nossa primeira notícia de hoje, né,
2: Lucas? Pois é, que tem o seguinte.
1: Ó, só no Brasil, hein?
2: É só no Brasil. Presta atenção, o Daniel Vorcaro, ele é dono do Banco Master, o banco que esteve envolvido com corrupção, com desvio de dinheiro, com tudo isso. Esse banco também envolve outros nomes, nomes de políticos, apareceram nomes de políticos de vários partidos e também da esquerda quanto da direita.
1: Fala autoridade.
2: Autoridade.
1: Muitas autoridades envolvidas.
2: Muito bem, né? Várias autoridades envolvidas. Só que olha que loucura, a maioria dos principais políticos que estão sendo citados no caso do Banco Master conseguiram se reeleger. Olha que loucura. Aí, tá vendo? De 9 principais políticos citados no caso Banco Master, 7 conseguiram ser eleitos no último domingo. Olha que loucura. Os registros de envolvimento dos políticos incluem relatos sobre festas promovidas pelo ex-banqueiro e também negócios privados e suspeitas de favorecimento ao banco. O nome que me veio agora na cabeça foi o de Jacques Wagner, do PT, que estava concorrendo à vaga no Senado e conseguiu o Jacques Wagner. E ele também é citado lá no caso do Banco Master. É isto, né? Isto é Brasil. Oh, oh. Isto aqui é um pouquinho do Brasil. Iaiá.
1: O brasileiro tá votando bem, né?
2: Tá votando.
1: Tem o brasileiro votando muito bem. Bom, podemos dar continuidade ao nosso programa?
2: Por favor, por favor.
1: Hoje, atenção, você que gosta de futebol, está se encerrando uma série de um dos maiores atletas da seleção argentina. Eu acho que ele fica atrás do Maradona, na minha opinião.
2: Eu acho que ele é maior que o Maradona.
1: Eu acho que o Maradona é muito maior pro argentino do que o Messi.
2: Não é.
1: Eu acho que é.
2: Te juro, não? Já falei com os argentinos. Te juro.
1: Você foi o quê? Você foi pra Argentina fazer uma pesquisa. Instituto Lucas Salles de Pesquisa. Não, eu foi pra Buenos Aires falando, você é time Messi ou time Maradona?
2: Não,
1: Maradona tem igreja maradoniana na Argentina.
2: Tá, mas peraí, calma aí. Eu fui à Argentina e perguntei pros argentinos quem eles gostavam mais, do Maradona ou do Messi. E eles sempre respondem, gostamos dos dois. Eu falo, mas entre um e outro, tem que escolher, quem você escolhe? Eles sempre escolhem o Messi.
1: Será?
2: Então, é Messi maníaco, né?
1: Então, porque hoje tem um jogo entre, ó, clássico, hein? Um clássico do futebol. Argentina e Benin.
2: Clássico!
1: Você sabe onde fica Benin?
2: Não faço
1: o país
2: ideia.
1: Africano deve estar lá no número 100 quase do ranking da FIFA, mas é a despedida do Lionel Messi.
2: Pô, legal
1: da seleção argentina. O jogo acontece às 8 da noite. Ele que é o maior artilheiro, né, da Argentina, tem 6 títulos, considerando a seleção principal e também a seleção de base.
2: Tá vendo?
1: Ele que levou a Argentina a ganhar a Copa de 2022, mas em 2026, ó,
3: Que chupa, isso, Messi. Batista.
0: Chupa,
3: que
0: Messi. Isso.
3: Chupa.
0: Não, os argentinos amam muito. Então, se você gosta de futebol, aproveite aí pra ver essa despedida do craque Messi pela seleção argentina. Uma despedida que vai ser muito emocionante. Afinal de contas, vai ser com um jogaço, né?
3: É, contra vai ser, acho que naquele Monumental, né? Monumental de Núñez, acho, né?
0: Vai ser.
3: Ingressos totalmente esgotados. Então, você que gosta de futebol, ele vai continuar jogando no timinho lá de
0: Miami.
3: É, da Major League Soccer lá nos Estados Unidos, sim. Mas você que é argentino como Lucas, não terá mais Messi na seleção argentina, assim como nós não teremos mais o menino Ney. Né?
0: é vacilo. Aí eu não gostei, não. Pera aí, ó. Opa. Isso que eu gosto da audiência do Sobremesa. Batista, você acabou de falar que a seleção de Benin, né? Que ela deve estar lá pro número 100.
3: Quase
0: classificação 100 da
3: FIFA, ranking, né? Da FIFA.
0: Não. O Danilo Bastos, 3270, acabou de mandar pra gente. A seleção do Benin ocupa a... Hã? A 93ª posição aí, no ranking masculino da FIFA. O Brasil inventou a poderosa seleção masculina da Índia, que ocupa a 138ª posição no ranking mundial da FIFA. Ou seja, eles estão com um jogo muito mais difícil do que a gente fez com a Índia, tá?
3: É. Só pra deixar bem claro. Não, e a Índia botou o Brasil na roda. Você assistiu o jogo? Teve uns lances lá que parecia que a Índia era o Brasil jogando, metendo caneta. Ó, tirem o Carlo Ancelotti da seleção. Hein? Ele vai acabar com o futebol brasileiro, que já não tá essas coisas, hein? Cara, tira esse senhor de lá.
0: Danilo, obrigado por fazer esse chat GPT ao vivo aqui com a gente. Muito obrigado.
3: O Danilo também deve ser um desocupado pra estar assistindo o nosso programa.
0: Duas da tarde,
3: 14, e ainda 14. Ter tempo pra ficar pesquisando e mandando mensagem.
0: Mas eu vou te falar uma coisa.
3: Esse Danilo, não tá. Aumentou o número de ocupados no Brasil, mas esse, o Danilo, não é um deles, não.
0: Danilo, muito obrigado. Enquanto houver audiência, nós estaremos sempre aqui. Pode ser que tenha só uma pessoa, nós faremos o Sobremesa pra essa uma pessoa.
3: Sim.
0: Falando em uma pessoa, me lembrou o caso da Duda Salaberti, que pela segunda vez teve somente um voto na cidade de Pintópolis.
3: É. Cacete. Um voto?
0: A Duda
3: isso parece humor, parece texto de roteirista, isso aí, não é?
0: É. Ó. A Duda Salaberti é deputada federal e foi reeleita. É. E ela recebeu somente um voto na cidade de Pintópolis, em Minas Gerais, tá? O curioso é que esta é a segunda eleição em que ela recebe somente um voto na cidade de Pintópolis. É. A deputada postou nas redes: procuro a pessoa de Pintópolis que votou em mim.
3: Rapaz, mas como é que é eleito com um voto só?
0: Não, foi só nessa cidade. Minas é um dos maiores.
3: Então, mas como que ela foi eleita com um voto?
0: Não, são vários votos de outras cidades. Ela é deputada federal.
3: Ah, nesse voto? É. Ah, tá. Agora
0: só nesse município ela teve um voto.
3: Ah, agora
0: mas
3: que entendi.
0: Em outros municípios ela teve mais votos.
3: Ah, agora entendi.
0: A Duda Salaberti. É um abraço, Duda. Cara. E tomara que você ache esse cidadão de Pintópolis aí, por favor.
3: É, tem que sair atrás aí.
0: Qual o nome? Quem nasce em Pintópolis? É o que?
3: Deve ser Pintopolense, deve
0: Pintopolense,
3: ser.
0: Pintopolense, ou
3: Pintopolitano, sei lá. Deve ser Pintopolense,
0: deve
3: acho.
0: Ser. Bom, deve ter Pinto no nome. Vai, próxima notícia.
3: Ai, meu Deus do céu, 14 horas e 15 minutos, né? Estamos ao vivo com Sobremesa na TNC. Ó, daqui a pouco, né? Hoje é aniversário do Daniel Vorcaro. E daqui a pouco vocês vão ver pra onde eu liguei. Eu fiz um telefonema que eu quis armar uma nova festa. Uma nova festa.
0: Cara, boa ideia essa.
3: É. E vocês vão ver o que aconteceu.
0: Daqui a pouquinho, Sobremesa edição de colecionador. Em comemoração ao aniversário de Daniel Vorcaro, Batista preparou uma surpresa. Daqui a pouquinho a gente vai entender que surpresa é essa.
3: Daqui a pouquinho. Dia 6 de outubro, aniversário de Daniel Vorcaro. E você sabe que há 16 anos, nesta mesma data, você sabe o que acontecia, Lucas?
0: Não faço a mínima ideia, meu querido.
3: Não sabe?
0: Não sei o que aconteceu.
3: Foi criado um Instagram.
0: Ah, que legal!
3: Olha aí, o Instagram foi lançado, né? Que é aquela plataforma, né? Que tem, você fica postando foto. Essas coisas.
0: Ou seja, desde então nossa vida nunca mais foi a mesma.
3: É um negócio que você posta foto quadrada, você põe filtro, né? E aí você organiza em ordem cronológica, né?
0: É tipo um álbum de família, né? Álbum de
3: fotos. E aí depois foi incorporando vídeo, aquela coisa de stories, fazer live, né? E depois o Instagram foi vendido. O cara que teve essa ideia simples, né?
0: Você brasileiro.
3: Não, é Instagram não.
0: Te juro, um dos criadores do Instagram é brasileiro.
3: Não.
0: Te juro.
3: Não, olha.
0: Te juro, pode conferir.
3: Até cadê o Danilo que não tá fazendo
0: Danilo, porra nenhuma
3: no
0: Danilo,
3: chat aí?
0: Ele falou: ó, o Danilo. Cara, o Danilo tá respondendo a gente. O Danilo falou: quem nasce em Pintópolis, município no estado de Minas Gerais, é chamado de pitompolense ou pintopolitano.
3: Aí.
0: Acertamos. Obrigado,
3: tá Danilo. Vendo?
0: Muito obrigado.
3: Mas eu acho. E aí o Instagram hoje é da Meta, que
0: é da Meta do Facebook.
3: Vê, os caras venderam por mais de $1 bilhão.
0: Cara, muito. Caramba,
3: uma ideia. Né? O que você gosta de ficar no Instagram, Lucas?
0: Eu não gosto muito, não, mas eu queria lembrar que ideias de aplicativos são muito bem-vindas. Mini Root deu uma ideia ao vivo de um aplicativo que eu acho que ia ser sensacional. Ela queria fazer o Tinder, né? O aplicativo
3: que era envolvido com o negócio de política.
0: De política. Um Tinder só pra quem é de esquerda.
3: Sim.
0: E um Tinder só pra quem é de direita.
3: Sim.
0: Eu achei genial essa ideia. Team DP. Nossa, dá pra. Tem umas ideias de nome na cabeça agora. Ou right, ou direita, sei lá. Dá pra fazer um aplicativo desse, esse é bom. Que aí você se envolve com pessoas que você quer, com pessoas com a mesma ideologia que a sua.
3: Mas Instagram, você fica com essa. Nossa, tem dia que você fica o dia inteiro nessa porcaria, né?
0: Tem um pessoal
3: que. E você fica lá. E aí o algoritmo fica te mandando coisa, né? Oh. Aí o cara tá numa bad, aí ele vê um negócio e aí começa a vir um monte.
0: Sempre que eu vejo um vídeo muito engraçado, eu mando pro Batista sempre. Falando em vídeo engraçado, olha aí, poderia ser engraçado, mas foi bem sinistro o que aconteceu lá nos Estados Unidos e tem a ver com brasileiro. Você sabe o que é o ICE, Batista?
3: Sim, é o Immigration and Customs Enforcement.
0: Exatamente, que nada mais é do que a polícia que cuida de imigrantes ilegais, entendeu? Aqui no nosso Brasil a gente tem Polícia Federal, Polícia Civil, tudo, Polícia Municipal, mas lá nos Estados Unidos tem a polícia para imigrantes ilegais que cometeram algum tipo de crime. E aí, um brasileiro teve a sensacional ideia de se fantasiar de um policial do ICE e ficar rondando o local de votação lá dos Estados Unidos. Ele decidiu usar essa fantasia no último domingo, agora, dia das eleições aqui no Brasil. Ele usava um boné e uma jaqueta escrito ICE. Também tinha óculos escuros, uma máscara cobrindo o rosto e botas enquanto caminhava entre os prédios onde a votação estava ocorrendo e ele foi preso. Aí, ô trouxa, otário, bem feito.
3: Que ideia de gênio, hein?
0: Pô, Jerico, né?
3: Que pelo amor de Deus,
0: que cara. Ideia de gênio, hein? Hã? Pô, que é isso? E sabe o que é o pior? Eu morei fora. Essa parada, pra quem não tá numa situação ilegal, mexe muito, cara. Tem gente que não sai de casa, sabia? Tem gente que fica só vai pro trabalho e volta, tem medo de acontecer qualquer coisa. Pô, não tem graça isso não, pô. O pessoal tá lá fora tentando uma vida melhor, mais digna, e você querendo meter medo.
3: E tem muita gente que é X9, dedura a cara que tá ilegal, né?
0: Brasileiro faz muito isso.
3: Brasileiro faz muito isso, porque vai brasileiro pra lá, vira concorrência. Esse cara vai vir aqui concorrer comigo, aí o cara liga e dá umas dedurada, o ICE bate na porta.
0: Sabia que a comunidade aqui, a comunidade dos outros países dos Estados Unidos é muito unida, menos a do Brasil.
3: E dizem que o ICE, hora que chega lá, você não pode pegar nada, os caras, você vai embora com a roupa do corpo direto pra Guantánamo.
0: Eu vou te contar depois, me lembro de contar uma história de uma amiga minha, Isabela, que de filme.
3: Aí você faz no Conta Comigo, que sobremesa é outra coisa. Ó, atenção, daqui a pouco, tome, Lucas, tá? Você quer contar a historinha? Não conta comigo às 10 da noite.
0: Boa.
3: Tá? Ó, é o seguinte, eu liguei. Você lembra onde foi aquela festa?
0: Do Vorcaro?
3: Do Vorcaro que teve na cidade de São Paulo.
0: Que supostamente foram ministros até, pessoas políticas.
3: Exato, a Suíça, 120 mulheres.
0: Eu sei, foi aqui em São Paulo,
3: sim,
0: na casa Madame Satã.
3: Exatamente.
0: Uma casa de show de festas.
3: Sim, uma casa de eventos. Tem show tal,
0: tem tudo.
3: É uma balada.
0: Sim.
3: E aí o que eu fiz? Eu, Marcelo Batista, usei o pseudônimo de José Júnior.
0: Mentira.
3: José Júnior. Eu não sei se foi uma boa ideia usar esse nome. Agora que eu tô pensando. E E eu liguei na casa tentando fazer uma festa nos mesmos patamares da que o Vorcarinho fez.
0: Você ligou no Madame Satã pra fazer um orçamento de uma festa igual a do Daniel Vorcarinho?
3: Sim, perguntei. Vocês vão ver e ouvir daqui a pouco o que, que eu falei. Eu queria fazer uma festa temática.
0: Pra comemorar o aniversário dele.
3: Sim, de 43 anos.
0: Hoje é aniversário do Daniel Vorcaro e o Batista tá aqui dizendo que ligou pro Madame Satã pra organizar uma festa surpresa. Mas ele não pode, ele tá preso.
3: Você vai ver, calma, mas ele tem que comemorar, ué. Tem que comemorar. Entendi.
0: Tá bom. Faz sentido, sim. Quem quiser lá comemorar uma. Bom, então a gente vai entender essa história daqui a pouquinho.
3: Daqui a pouquinho.
0: A gente vai ouvir essa ligação aí. Achei sensacional. José Júnior ligando.
3: Falando, José Júnior.
0: Tá.
3: É o seguinte, falando
0: posso
3: em...
0: Posso só te corrigir? Você falou, na hora que veio dar notícia dos 16 anos do Instagram, você falou, que foi um americano que inventou, eu falei, foi um brasileiro, né?
3: Diga.
0: Danilo Bastos, o desocupado, mais desocupado do Brasil, acabou de mandar no nosso YouTube. O Instagram foi criado pelo americano Kevin Systrom e também pelo brasileiro Mike Krieger. Então, falei pra você,
3: brasileiro. Não, mas brasileiro. Cara não é brasileiro com esse nome.
0: Claro que é, às vezes...
3: Não, esse cara deve ter nascido, nasceu no Brasil com 6 meses, foi morar fora.
0: Brasileiro. Falei pra você que era brasileiro, que tinha criado, pelo amor de Deus. É um brasileiro que criou o Instagram, tá? Só pra vocês saberem. Tá bom. Vai, continua aí.
3: Bom, a gente tava falando do Vorcaro e eu lembrei só do quê? De traição, né? Porque o Vorcaro tinha 18 mulheres ao mesmo tempo.
0: Sim, todas.
3: Você sabe que foi feita uma pesquisa, né? Por um site inglês que revelou as formas mais comuns de se descobrir uma traição.
0: Ah, já sei, pelo Instagram, WhatsApp, né?
3: Não, mais de um quarto dos adúlteros afirmam que é aquela obsessão com a roupa, que é a roupa com mancha de batom, suja de maquiagem.
0: Entendi.
3: Esse tipo de situação denuncia, né, os parceiros, tá vendo?
0: É tipo, o cara chega e já vai lavar
3: a
0: roupa.
3: Já vai pra máquina de lavar com receio de que tem alguma marca de batom, entendeu? Aquele fiozinho de cabelo.
0: Entendi.
3: Né? Aquele, o cheirinho de perfume.
0: Tá, faz sentido.
3: Tem uns caras aí que saem, né? E as mulheres pegam, a mulher pega aqueles caras que usam uns perfumes ruim que fica, nossa,
0: que preguiça, né?
3: Né? Ó, outro meio que se usa muito é levar o celular para o banheiro para enviar mensagem,
0: claro,
3: né?
0: Mensagem
3: pro parceiro,
0: voz, sim,
3: né? E aí, ou mandar mensagem e além de deixar o celular ali marcando bobeira que o outro pode saber a senha. Aí a casa cai.
0: Então, o pessoal foi bem nessa pesquisa, hein, mano?
3: Então tem uma lista aqui, ó, Lucas, dos hábitos mais comuns de traidores. Minha senhora, meu senhor, fiquem atentos agora, porque isso é serviço de utilidade pública aqui do Sobremesa TMC, tá certo?
0: Muito bom.
3: Lavar as próprias roupas.
0: É coisa de quem trai.
3: É coisa de quem trai.
0: Vai.
3: É coisa de quem trai.
0: Sim.
3: Levar o celular para o banheiro.
0: É coisa de quem trai.
3: Tá. Ter um estoque de loção pós-barba e desodorante.
0: É coisa de quem trai.
3: Manter o interior do carro limpo.
0: É coisa de quem trai.
3: É coisa de quem trai. Estacionar mais longe de casa.
0: Que é isso? Não sabia. É coisa de quem trai.
3: Eu não consegui entender. Por que o cara estaciona longe de casa?
0: Não sei.
3: Isso aqui, tá vendo? Eu falo do Vorcaro, ó. Ter um segundo celular.
0: É coisa de quem trai. É
3: coisa de quem trai.
0: Dá pra descobrir também através de quem você segue no Instagram, tá? Tome muito cuidado. Se você segue a sua amante no Instagram, tome cuidado.
3: Ah, mas aí não pode seguir mais ninguém no Instagram?
0: Tem que estar a boca, meu Deus. Falando em Instagram, aqui, ó. Você trouxe a dúvida se o Mike Krieger, ele era realmente americano brasileiro. Eu falei que era brasileiro. O Mike Krieger nasceu em São Paulo em 1986 e se mudou pra Califórnia em 2004 pra estudar ciências da computação na Universidade de Stanford. Ele se mudou aos 18 anos. Ou seja, ele é brasileiro, Mike.
3: Mas com esse nome aí não deve ser pai brasileiro. Como é que é o nome?
0: É Mike Krieger.
3: Então, você acha que o pai e a mãe desse menino é brasileiro?
0: Não importa, ele é brasileiro. Amigo, nasceu no Brasil, é brasileiro. Nasceu em São Paulo, dia 4 de março de 86. Quase no mesmo ano que o Vocar, hein? Vocarão, inclusive, hoje.
3: Tá certo, tá bom.
0: 6 de outubro, olha aí, seu aniversário. Ô, Cuca, põe uma musiquinha aí da Xuxa, parabéns, pra gente mandar esse parabéns especial para ele.
3: No Instagram.
0: Daniel Vocar, ó, beijo pra você, feliz aniversário, que seja o início de um ciclo maravilhoso, repleto de bênçãos, de muitas conquistas, de muita paz, de muito amor e também de muita prosperidade, tá bom? É o que eu, Lucas Salles, te desejo nesse dia 6 de outubro, tudo que há de melhor. E você achou que fosse passar em branco, que ninguém fosse lembrar? Claro que não. Nós aqui do Sobremesa lembramos que o Batista preparou uma surpresa, né, Batista?
3: Eu liguei na casa onde ele fez aquela festa maravilhosa, Matando Satã, não é mesmo? Pra tentar organizar uma outra festa de comemoração.
0: Claro,
3: vamos. Daqui a pouco vocês vão ouvir o que aconteceu.
0: E você ligou pra lá e pra pedir tudo, né? Pra pedir pra fazer uma festa igual.
3: É, eu falei, queria fazer. Dá pra fazer uma festa temática assim? Aí vocês vão ver o que eu queria.
0: Então tá bom, Ô, Batista, antes da gente falar da surpresa que você fez, vamos dar uma olhadinha na nossa enquete do dia?
3: Opa, ó, tamo indo pro segundo turno de eleição presidencial, todo mundo preocupado com aquelas notícias falsas, as fake news, e eu quero saber qual a maior fake news que você já ouviu. Por exemplo, a Maria Aparecida tá falando aqui, ó, disseram que o brasileiro vai ser obrigado a dividir até o Wi-Fi com o vizinho.
0: Isso é fake news.
3: Como é que é?
0: Não acredito
3: no negócio desse, tia. João Batista, eu vi uma fake news que dizia que o pobre vai ter que fazer uma tatuagem para se diferenciar dos ricos.
0: Ah, gente, é fake news.
3: É falso isso aí, hein? Neide Mendes, eu ouvi uma que dizia que você vai ser obrigado a deixar dois desconhecidos morarem de graça na sua casa.
0: É fake news.
3: Na minha casa não cabe nem eu. Como é que vai entrar mais dois desconhecidos? É só a senhora pensar, né? E uma última pra este bloco, Paulo Henrique, minha tia me mandou uma matéria que falava que iam acabar com o fim de semana e iam ser duas segundas seguidas. Já pensou? Porra, meu, que escala que é essa aí?
0: Que isso, não. Olha, manda pra gente qual foi a maior fake news que você já ouviu nessa época de eleição. Eu quero saber. Manda pra gente no 011-97221-1001. Manda pra gente.
3: Agora é o seguinte, dia 6 de outubro, a gente fez um trabalho de pesquisa, descobrimos, né, que hoje é aniversário de Daniel Vocaro. Coincidiu de seu programa 171, qualquer semelhança é mera coincidência. E aí o que eu fiz? Que ele fez aquela festa, que levou lá um monte de gente famosa, que a gente fez o cálculo, dava 20 mulheres pra cada homem, não era um negócio assim? 6 mulheres pra cada homem, era um negócio absurdo, cheio daqueles whisky caro lá, aquelas coisas. Então eu falei, por que não organizar uma segunda festa no mesmo local?
0: Boa, ótima ideia, genial.
3: E aí eu sugeri até durante a ligação uma festa temática, né? Perguntei se podia levar meu DJ, porque, né? Porque o Vorkar era assim,
0: contratava o DJ lá de fora.
3: Ele levava o que ele queria.
0: Sim.
3: Então, será que eles toparam fazer essa segunda festinha?
0: Pô, eu fiquei interessado. Boa ideia, hein? É uma boa forma de comemorar o aniversário do Daniel Vocaro. Adorei, genial.
3: Então agora vocês vão ouvir essa minha ligação que eu fiz, inclusive, que era pro Madame Satã, o mesmo lugar onde ele fez a festa. Pode soltar aí, Cuca. Alô, boa tarde.
4: Pois não?
3: Quem me passou seu contato foi o Alan, lá da turma da tecnologia da informação. Você tá bom?
4: Tudo bem, beleza.
3: Eu tava procurando, eu preciso de um local para fazer uma festa fechada.
4: É o Madame que você tem interesse?
3: Isso, exatamente esse. É porque é um aniversário que a gente vai comemorar e não poderia... E a pessoa tá fazendo anos agora esses dias, então não queria deixar muito para frente, entendeu? E a gente poderia fazer assim, tipo uma decoração temática, tipo fauna brasileira, porque o Dani gosta muito de peleleca.
4: Desde que não interfira no mobiliário, na estrutura da casa.
3: E em relação aos uísques, assim, eu posso levar os meus Macallan?
4: Sim, até é possível, né?
3: Eu posso levar o meu DJ, se eu preferir? Ou tem algum problema?
4: Isso é um tema também que tem que ser abordado, né?
3: Quer dizer que se eu quiser levar o Alok, eu não posso?
4: Olha, vai ser meio complicado, assim, eles aprovarem.
3: Entendi, entendi. Estarão presentes algumas personalidades internacionais. Segurança bilíngue você tem?
4: Eu desconheço essa possibilidade, mas você pode levar uma parte de segurança também para ficar na recepção, para essa demanda.
3: Tá. Chapelaria para guardar celulares, se eu precisar, tem?
4: Tem também.
3: É, porque hoje em dia, você sabe, né? Vaza tudo. Um lounge, um espaço mais reservado para algumas personalidades, assim, tipo um camarote, teria?
4: Não, camarote a gente não tem.
3: Não tem camarote, né? E quanto ao sigilo dos convidados, certeza que isso não vai vazar nada, né?
4: Olha, a casa não tem interesse em divulgar nada, isso aí não faz o menor sentido, né?
3: Então, deixa eu te falar uma coisa, eu vou abrir o jogo para você agora, porque nós queremos fazer uma festa, porque o Daniel Vorcaro está fazendo aniversário. E a gente queria fazer uma festa de comemoração. Você entendeu?
4: Uhum.
3: Apesar de...
4: Mas ele não está preso?
3: Ele está preso. Mas a gente queria celebrar esse momento mesmo sem a presença dele, né? A gente vai convidar aquelas garotas. Vão vir as meninas do exterior, as suecas, as suíças.
4: É, eu não sei aí exatamente quem participou do evento, né? Na ocasião, porque eu não estava presente, mas... Teve presença VIP, né? De algumas
3: Sim, mulheres, você não estava pessoal. Presente, mas gostaria, né?
4: Não me abala, não.
3: Já está acostumado, né? E aí eu fiquei incumbido de fazer essa festa, cujo tema será Free Vorcaro.
4: E, assim, aí, sinceramente, pra gente não é interessante.
3: Sim.
4: Sem julgamento de valor.
3: Sim, mas... claro, eu te entendo perfeitamente. Mas a casa ficou famosa, hein? Eu mesmo não a conhecia antes dessa balbúrdia toda, hein? É, mas nem se a gente pagar, tipo, dobrado pra fazer esse evento?
4: Não, cara, aí nesse caso nem dobrado, nem triplicado, porque não é a grana que a gente tá falando.
3: Entendi. Entendeu, né? Tá bom, então. Muito obrigado,
4: tá,
3: viu?
4: Tá bom, Júnior. Valeu, cara.
3: Tá certo. Um abraço, hein?
4: Obrigado, um abraço. Tchau, tchau.
3: É, Dani, eu tentei, né? A gente tentou aqui no Sobremesa fazer uma festinha pra você, mas não vai ser dessa vez.
0: Parabéns, Batista. Parabéns.
3: Você gostou, não?
0: Adorei.
3: Você gostou?
0: Você tentou fazer uma festa surpresa pro Daniel Vorcaro.
3: Sim.
0: Afinal de contas, hoje é aniversário dele.
3: Sim.
0: Eu gostaria de deixar bem claro que o pessoal do Madame Satã são pessoas totalmente íntegras, queridíssimas. É uma casa de shows aqui em São Paulo que existe há mais de 40 anos.
3: Sim.
0: E já teve shows do Titãs, do Ira.
3: Sim,
0: do
3: grandes RPM, bandas começaram lá.
0: Muitas. Assim, é uma casa muito boa. Muito boa mesmo.
3: É isso aí.
0: E sobre o Daniel
3: Inclusive,
0: Vorcaro.
3: Eu ofereci o triplo, ele falou, nem o quádruplo. Eu
0: não
3: quero.
0: Não é sobre dinheiro, não é sobre dinheiro.
3: E Vorcaro, você errou, agora você que pague aí os seus B.O., né?
0: É verdade.
3: Você que assuma os seus B.O.
0: Com certeza, que a justiça seja feita e mantida. A grande questão é um aniversário que a gente não queria deixar passar em branco.
3: Sim.
0: É simples, e por mais que o Vorcaro esteja preso, ele não pode ser privado da dignidade.
3: Sim, até porque festa pra mim... Convidou pra festa não quer dizer nada, tem que levar presente, tem que dar presente.
0: Exatamente, foi o que eu, Lucas, fui atrás.
3: Ah, é?
0: É claro. Também? Claro, você acha que eu ia deixar essa
3: data passar de branco? Não.
0: Eu fui atrás e eu pesquisei, porque o Daniel Vorcaro está preso.
3: Sim.
0: A justiça está sendo feita. Agora, ele vai passar aniversário, você ganhar um presentinho? Não. O que eu fiz? Eu entrei em contato com o pessoal da Loja do Preso. É uma loja que manda coisas, kits para os presos. Entendeu? Muito simples. E aí, muito simples mesmo, porque eu fui lá, liguei pra eles. E aí, a gente vai acompanhar agora o presente que eu, Lucas, fui fazer. Mas daqui a pouquinho, agora não. Calma, daqui a pouquinho você vai ver o presente que a gente armou para dar pro Daniel Vorcaro, tá bom? Daqui a pouquinho você vai ver, já que a festa não deu certo. Será que o presente vai funcionar? Daqui a pouquinho você vai ver.
3: Daqui a pouco, né? Porque não pode entrar qualquer coisa, né?
0: Não.
3: É, tem que ser produto selecionado.
0: Eu aprendi muito com o pessoal. A pessoa que me atendeu me ensinou. Não. Eu não sabia, aprendi com ele. Daqui a pouquinho você vai ver o presente que a gente mandou para o Daniel Vorcaro. Já, aniversário dele. Vamos agora voltar para as nossas notícias.
3: Futebol. Já falamos do Messi.
0: Já falamos do Messi,
3: né? Que encerrou a carreira dele. Encerra hoje a carreira dele jogando contra fortíssimo digníssima Benin, vai ser um espetáculo do esporte bretão, né? Encerra a carreira hoje o Messi. Sim. E outro que parece que encerrou a carreira na seleção, pelo menos se depender do técnico, é o CR7, o Cristiano Ronaldo.
0: Jura também?
3: É, ele deu uma entrevista, ele falou, ó, eu volto pra seleção portuguesa, desde que Jorge Jesus não esteja mais lá.
0: Caramba!
3: É, que Jorge Jesus foi o técnico que deu BO lá com ele, que botou ele no banco, né?
0: Que louco,
3: e aí ele pegou as malinhas, foi pro aeroporto, e aí ele deu uma entrevista e falou, ó, se eu volto, né? Se tiver um pedido de desculpas público, né? Por parte do Jorge Jesus, e aí ele falou que não volta.
0: Caramba, é. Que coisa boa, hein, Cristiano? Causando demais com a seleção portuguesa.
3: Eu acho que ele tá certo.
0: Gente, olha só, se fosse no Brasil, eu não sei se a gente falaria a mesma coisa com o Neymar. Nem o Neymar fez isso. Nem o Neymar meteu essa onda.
3: Não, mas eu acho que ele tá certo. Cristiano,
0: cara, acho que não.
3: Cristiano Ronaldo é maior que a seleção de Portugal. A seleção de Portugal, cara, só
0: não
3: ganhou.
0: Dá, não dá.
3: A seleção de Portugal, tudo que ganhou, que só ganhou por causa do Cristiano Ronaldo. Ah, teve o Eusébio lá atrás e tal. Mas o Cristiano Ronaldo é maior que a seleção.
0: Cara, eu pelo menos, eu não acredito nisso. De alguém que seja maior do que o time ou da.
3: Não, do.
0: Não tem ninguém maior. Por exemplo, a TMC é maior. Não tem ninguém, nenhum apresentador que é o maior que a TMC. Batista. Batista.
3: Não, mas o Cristiano Ronaldo, você não venha discutir comigo, Lucas. O Cristiano Ronaldo é maior que a seleção portuguesa. A seleção portuguesa não existe. Se não fosse o Cristiano Ronaldo, não existiria. Ganhou Euro lá por causa do Cristiano Ronaldo. Euro não, a Nations League, sei lá o que ele ganhou também.
0: Mas, não lembro. Por outro lado.
3: O Pelé não é maior que a seleção brasileira?
0: Eu não acho que o Pelé seja maior. É o maior. Mas não acho que ele seja maior que a seleção brasileira.
3: Eu acho que é.
0: Não sei.
3: Acho que é.
0: Ele é o maior de todos, é o melhor. Pelé é o maior do mundo. Mas maior que a seleção. Maior que uma seleção. Tem outros jogadores que jogam tão bem quanto Pelé e que tiveram também seu triunfo.
3: Pô. E o Cristiano Ronaldo, quem de Portugal que joga melhor que o Cristiano
0: Ainda
3: Ronaldo?
0: Não veio. É isso, não, que
3: nem vai vir. E nem vai vir.
0: Isso. A gente teve Pelé, perfeito. É. Mas aí a gente também teve Ronaldo Fenômeno, Ronaldo Dinho Gaúcho. Tivemos outros grandes jogadores. Então deixa. Às vezes tem que deixar os outros jogarem também, ô. É. Pelo amor de Deus. E estão dizendo aqui no nosso chat do YouTube, @ TMC News BR, que o Romário é o maior.
3: O Romário eu acho bom também.
0: É muito bom.
3: Bom.
0: O Romário é muito bom.
3: Mas
0: no futebol, o Romário é sinistro, cara. É que ele mete a banca, né? Ele sabe que ele é bom, ele mete a banca.
3: É o que falta na seleção de hoje.
0: É, falta mesmo.
3: Que é só menino, né?
0: E ele só queria, ele só queria pegar mulher. A parada dele era mulher, irmão. Era mulher e fazer gol.
3: É isso.
0: Da saudade dessa
3: hoje
0: época.
3: Em dia passa um hidratante pra entrar em campo. Jogador hoje em dia da seleção, o cara passa perfume pra entrar em campo.
0: Isso daí não é nada. A parada é o fominho. O cara quer fazer gol, pegar a mulher e se divertir, entendeu? É isso. É a mentalidade do Romário, que é só do Romário. Ó, daqui a pouquinho tem um presente para o Daniel Vorcaro. Sim, você ouviu direito, um presente. Por quê? Porque hoje, dia 6 de outubro, é aniversário dele, do Daniel Vorcaro, o que comandou todo o esquema do Banco Master e que está preso. A gente não esqueceu essa data e preparamos.

0: poder.
1: Por exemplo,
0: não,
1: o caso,
0: não pode.
1: O caso dos Estados Unidos. Uma professora foi demitida porque ela deu pontos extras aos alunos que doassem dinheiro para a viagem dela.
0: Só a favor.
1: Batista.
0: Só a favor, pô. Ela tá ali dividindo todo o conhecimento que ela adquiriu ao longo de tanto tempo com seus pupilos. Nada melhor do que os alunos presentear a professora.
1: Okay. Batista, ela
0: foi... É uma troca de favores.
1: Isso se chama corrupção, Batista. Ela vendeu. Ah. Ela vendeu ponto. O ponto é o que o aluno conquista. Ele estuda, faz prova, faz trabalho pra passar de ano na escola. Ah. Ela trocou tudo isso por dinheiro. Isso se chama corrupção. Corrupção. É o nome disso. Ela ensinou os alunos a serem corruptos. Eu compraria. Na minha época, eu teria também financiado a viagem.
0: Eu falava, dona Ana, pra onde que a senhora quer ir? A senhora já foi pra Cancún?
1: vamos ver férias de ano novo?
0: Não tem aquelas empresas que... Eu ia fundar uma empresa dentro do colégio e aquelas empresas que organizam festa de formatura, eu ia fazer uma de festa de viagem pra professor.
1: Cara, ia ser genial, a gente bobo.
0: Quem quer passar de ano aí? Quem quer passar de ano?
1: Como é que tá? Cara, dá pra fazer carnezinho dos alunos.
0: Os alunos.
1: Já contribuiu esse mês?
0: E que o aluno burro paga mais caro. Que vai precisar de mais ponto. Tem vários planos.
1: Cara, genial, né? É corrupção. Tá totalmente errado. Eu faria. Na minha época, se isso existisse, eu teria um plano master, um Platinum, fidelidade, pagaria tudo pra passar.
0: Você já ficou de recuperação alguma vez?
1: Já, já fiquei
0: de
1: recuperação.
0: Eu passei desde o meu... Quando eu comecei a estudar, eu só fiquei de recuperação uma vez na minha vida. Não era recuperação, era exame na faculdade.
1: Parabéns.
0: Na matéria de estatística, porque eu sou burro em matemática, por isso que eu sou jornalista, radialista, ignorante. E aí, foi a única vez. O resto eu passei tudo direto.
1: Tá vendo? Tá vendo? Esse é um homem inteligente. É o cabeça.
0: Tem o QI avassalador.
1: Agora, se você tem o QI avassalador... Eu não sei o pessoal.
0: Essa aqui não
1: aí,
0: tem. Né? Essa aqui não tem, porque até errar o número do candidato, a senhora errou. Né? Teve uma eleitora, onde é que foi isso aqui, hein? Em Franca, interior de São Paulo. Ela se recusou a deixar. É cabina ou cabine?
1: Cabine.
0: Cabine?
1: É cabine.
0: Cabine. Ô, Danilo, o desocupado do chat, vê aí, confere pra nós. Que tá lá no TMC News BR no YouTube. Viu?
1: Cabina. Tá aqui vendo? No texto tá cabine. Falei cabine, perdão, desculpa.
0: O nosso redator não pagou pra professora. Viajar deu nisso aí, o nosso roteirista. Então, ó, lá em Franca, uma mulher falou: eu não vou sair da cabina de votação, eu não vou sair. Aí os caras falaram: por que a senhora não quer sair? Porque ela errou, ela disse que errou o número do candidato. E aí, depois que fez o plim, plim, ela queria votar de novo. Ela queria votar de novo. Ela falou: não vou sair. Aí o que fizeram? Chamaram a polícia.
1: Claro.
0: Falaram: a senhora se retire, por favor. Né? Eu nunca vi uma pessoa se arrepender no candidato tão rápido assim. Geralmente você vota, espera uns 4 anos, você fala: putz, que merda que eu fiz. Agora essa aí se arrependeu em questão de segundos. Né?
1: Arrependimento express. E o problema, cara, o problema é isso, né? A pessoa vai lá, se equivocou. E aí faz aquela fila pra votação.
0: Sim.
1: Olha que loucura.
0: Como é que a pessoa erra o número do candidato? Será que tem número tão parecido assim que a pessoa vai digitar e erra o número do candidato?
1: E ó, eu só queria deixar claro uma coisa. Tanto cabina quanto cabine estão corretos, tá bom?
0: Vendo?
1: No Rio de Janeiro a gente fala cabine de votação. E aqui em São Paulo, eu acho que algumas pessoas falam cabina de votação. Eles estão dizendo aqui pra mim que as duas palavras, tanto cabine quanto cabina, elas constam no vocabulário ortográfico da língua portuguesa. Coisa bonita, hein? Então você pode falar cabine ou cabina. Vai só fazer a sua votação. Vote lá, tá bom? Bom,
0: festa sem presente não é festa, né?
1: O Batista tá falando do aniversário do Daniel Vorcaro. Pois é. O Batista tentou fazer uma festa surpresa. Ligou pra casa de shows, tentou marcar, mas não deu certo. Não aceitaram. Bom, eu, Lucas, fui atrás de conseguir um presente pro Vorcaro, para que ele não passasse essa data em branco. Eu liguei pro pessoal da Loja do Preso e eles me ajudaram. Você vai ouvir agora essa ligação em busca do presente para o Vorcato. Então, ouça com bastante atenção agora, no Sobremesa.

0: Antônio do Peso, boa tarde.
1: Boa tarde, com quem eu falo?
0: Com Péricles.
1: Péricles, prazer, Péricles. Meu nome é Lucas, tudo bem com você?
0: Graças a Deus, Lucas. O que eu posso te ajudar, meu amigo?
1: Eu tô ligando pra fazer um pedido. Hoje, dia 6 de outubro, é aniversário de uma pessoa. Ele tá preso e eu queria que ele recebesse um presente pra não passar em branco.
0: Tá, ele se encontra em qual unidade prisional?
1: Ele tá na Papudinha, que fica em Brasília.
0: Tá. O que a gente pode estar fazendo é estar mandando pra ele aí, no caso aí, um kit emergencial.
1: Eu pensei em mandar pra ele, como aniversário dele hoje, né? Pensei em mandar um whisky, um Macallan, um de 30 anos de preferência.
0: Não, não. Bebida alcoólica nenhuma entra na unidade prisional.
1: Ah, não. E o que você teria então, assim, não. Sei lá, uma parecida com ele? O que dá pra mandar?
0: Podemos mandar pra ele um suco. Suco em pó. E eu tenho aqui, no caso aqui, eu tenho um que o pessoal gosta muito, que é o Promix, que ele faz 10 litros de suco.
1: Ah, então tá bom. Não, pode ser. Por favor, vai anotando aí, tá? Caviar. Ele gosta muito. Ele mandou pra um amigo dele, o Alexandre, pra ele comer caviar. E aí eu queria mandar caviar, não pode também?
0: Não pode, não pode. Caviar também não pode. Aí no caso do caviar, você, no caso do dia da visita presencial, você pode estar levando para ele um frango desfiado, ou uma carne de boi, uma carne. Agora, caviar não pode.
1: Ao invés de caviar, o que eu posso botar no kit para ele?
0: No kit você pode estar mandando assim, um biscoito, uma barra de doce de leite.
1: Pode ser. Dá para mandar charuto, que ele adora charuto?
0: Não, charuto não. A gente pode estar mandando cigarro.
1: Eu não sei se ele gosta de cigarro. Mas manda aqui. Às vezes dá até pra usar como moeda de troca, né? Agora, esse eu não sei se você vai conseguir, assim. Ele gosta muito de festa. Ele adora. E eu não sei se tem algum álbum, sei lá, disco aí na loja do preso que dê pra mandar pra ele ouvir. Dá pra mandar MP3, alguma coisa assim?
0: A gente pode estar mandando um rádio. Rádio a pilha.
1: Ah, pode botar. Boa. Pode mandar esse rádio a pilha. Pode botar no kit. Pode pôr, por favor. Tá ótimo. Agora, o Pérez.
0: Okay.
1: É foie gras. Foie gras você tem aí? Que é aquele patê de fígado de pato, sabe?
0: No lugar dele, eu vou mandar Nutella. Aí dá pra fazer.
1: Pode Nutella, é verdade. É caro também. E agora sim, ele gosta muito de mulher, né? Ele é um mulherengo. Esse meu amigo aí, ele é mulherengo. Tá, inclusive, pô, coitado, tá preso, não recebeu visita nenhuma de mulher dele até agora. Tinha muita mulher. Será que a gente não podia mandar um divertimento adulto? Pensei em mandar uma revista, sabe? Sabe, uma Playboy da Suíça, que ele adora mulher da Suíça e da Suécia, ele adora. Dá pra gente mandar alguma coisa disso?
0: Não. Não, a gente pode estar mandando pra ele. É uma Bíblia. Mandando pra ele é uma palavra cruzada. É, livro, coisa do tipo. Agora, Playboy, não pode mandar, não.
1: Pode ser Bíblia. Pode botar Bíblia e palavra cruzada. Pode botar, não tem problema, não. E assim, ele gosta muito também de avião. Será que eu consigo mandar uma miniatura de um jatinho? Só pra ele matar a saudade?
0: Ah, isso aí é impossível, tá? Isso aí não tem nem como eu falar pra você que mandar alguma coisa parecida, que não tem como, não.
1: Tá, não. Tudo bem. Pra fechar o kit, pra fazer um kit bem bonito, assim, será que você consegue mandar, por favor, junto com tudo isso que eu te pedi, uma semente de árvore tamareira? É uma árvore que demora de 70 a 100 anos pra crescer. Porque a gente quer que ele plante essa árvore, que ele evolua com essa árvore, que ele cuide dessa árvore, que ele regue todo dia essa árvore. Daria pra mandar pra ele?
0: Ô, Lucas, o que a gente pode estar fazendo é o seguinte, né? Pedir o advogado dele pra tentar... Ele um serviço dentro da unidade prisional e pra ele tentar conseguir plantar essa semente, né?
1: Não, tá bom. Ô, Pérez, você pode fazer um kit bem bonito aí na loja do preso e mandar com um recadinho?
0: Com certeza. Esse telefone aqui, o meu número aqui é do WhatsApp. Você pode estar mandando pra mim o que você quer que eu escreva na carta com os nomes das pessoas.
1: Ah, pô, maravilhoso, maravilhoso.
0: Eu imprimo aqui, põe no kit e mando entregar pra ele lá.
1: Maravilhoso. Ih, dá pra botar o nome de muita gente. Tá ótimo. Você acha que dá pra chegar rápido? Porque o aniversário dele é hoje, 6 de outubro. Queria que ele...
0: Não, a gente manda hoje e já chega lá amanhã, mano. Via Sedex, corre, recolhe aqui e entrega.
1: Maravilhoso. Então, perfeito, Pérez. Então tá resolvido esse presente. Obrigado, tá? Valeu mesmo.
0: Obrigado eu. A loja do preso tá aqui pra auxiliar.
1: Valeu, meu querido. Parabéns pelo serviço aí da loja do preso.
2: Tá vendo? Valeu, pessoal aí da loja. Ajudou.
3: O que é essa árvore aí que você falou, esse negócio? Da semente do quê mesmo?
2: É semente de tamareira.
3: Ela tamareira? Demora... É do quê? De tamarindo?
2: Não, ela pode demorar até 70 anos pra ela começar a crescer. Então ela vai de 50 até 70 anos. É o que a gente deseja pro Vocaro plantar essa árvore e ver ela crescer lá na papel. Tá bom?
3: Agora você falou o quê? Mandar uma lista de
2: pessoas.
3: Porra, aí tem que meter uma planilha Excel.
2: Pois é, eu falei.
3: Dando parabéns.
2: Eu falei, não, é muito grande essa lista. É? Aí eu tô pegando os nomes ainda. Tô na quarta página ainda. Pelo que eu vi, faltam 12 ainda.
3: Pô, mas você viu, não pode entrar na... Olha, pro cara que bebia Macallan, agora vai receber um suquinho em pó.
2: É, mas é.
3: Faz 10 litros. É só lidar. Ó, pelo tempo que ele vai ficar em cana, o uísque é o quê? 30 anos?
2: 30 anos.
3: Você imagina esse suquinho em pó envelhecido 30 anos. Que delícia que deve ficar.
2: Muito bom.
3: Já pensou?
2: Muito bom. Né? Olha, tem um aniversário que vale a pena e que você vai amar.
3: O meu.
2: Não, não é. 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
2: 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É. Nossa enquete aí, o pessoal mandou resposta, Batista.
3: Enquete, a fake news maior que você já viu aí, ó. Ó aqui, ó. O Marcos Vinícius, meu pai caiu em uma que falava que até o cachorro ia precisar declarar imposto de renda. Ah,
2: não. É fake news.
3: É, Fernando Alves, minha avó me mandou uma que falou que o governo ia cobrar imposto de quem tiver mais de duas galinhas. Isso. E a Ana Lúcia disseram que o governo ia colocar câmera dentro da geladeira pra fiscalizar quem comprasse picanha.
2: Que aí? É fake news, galera. Calma aí.
3: É falso, é falso.
2: 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Valeu, pessoal. Tchau, tchau, tchau. Brasil.

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1: Muito boa tarde para você ligado em 101.3. Meu nome é Thiago Pimentel e eu acompanho você com as informações do Rio de Janeiro nesta bela tarde de sábado. Fazendo um rápido giro aqui pelo trânsito da cidade, você que está passando pelo centro, paciência, porque temos um trecho da Avenida Presidente Vargas interditado. A gente está falando de uma interdição na via devido a um içamento de um equipamento na altura da Candelária, no sentido Praça da Bandeira. O desvio está sendo realizado da Rua 1º de Março para a Rua Visconde de Inhaúma. Portanto, dirija com atenção, temos equipe da 7 Rio no local. Agora indo para a zona norte da capital, em Madureira, paciência para você que passa pela estrada Intendente Magalhães, porque temos um acidente. A via está interditada devido a um acidente envolvendo ônibus e moto na altura da rua Quiririm, no sentido Cascadura. O trânsito é lento, com retenções desde a altura da rua das Camélias. Portanto, dirija com atenção. A gente tem equipes também da 7 Rio e do Corpo de Bombeiros no local. Agora a gente volta a integrar a rede TMC.
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6: Minutos. Boa tarde para você que está sintonizado aqui na TMC Transamérica, que agora é TMC, neste sabadão, dia 10 de outubro de 2026. Eu, Luísa Mutoni, te faço companhia na tarde de hoje com as principais notícias do dia. Para você que nos acompanha diretamente de São Paulo, também em Brasília, pelo 100.1, para você que está no Rio de Janeiro, no 101.3, para você que também nos ouve em Belo Horizonte, pelo 88.7, e para você que está em Recife no 92.7, a gente gira agora as principais notícias do seu sábado. A campanha de Lula acusa a Meta, dona do Instagram e do Facebook, de interferir nas eleições em benefício de Flávio Bolsonaro. A equipe do presidente diz que houve restrições a anúncios e interrupções na divulgação de conteúdos nas redes sociais. A campanha promete acionar o TSE e denunciar a empresa, a Autoridade Nacional de Proteção de Dados, a ANPD. Foi divulgada hoje a pesquisa IPESP, que mostra Flávio Bolsonaro com 52,7% dos votos válidos no segundo turno contra 47,3% de Lula. Na intenção de voto total, o senador tem 49% e o atual presidente, 44%. O levantamento ouviu 1.500 eleitores entre os dias 6 e 8 de outubro, com margem de erro de 2,6 pontos percentuais. A justiça italiana marcou para 29 de outubro uma nova audiência para analisar o pedido de extradição da ex-deputada Carla Zambelli. O Brasil quer que ela volte ao país para cumprir penas impostas pelo STF. Zambelli está em liberdade na Itália depois da anulação do pedido anterior. E o presidente do Supremo Tribunal Federal, Edson Fachin, deve receber na próxima terça-feira, depois do feriado, relatórios da Polícia Federal com citações a pelo menos 6 ministros da corte ou parentes deles no caso Master. Fachin afirmou que ninguém ficará de fora da apuração. Os ministros e familiares citados negam irregularidades. No cenário internacional, a União Europeia criticou o acordo anunciado por Donald Trump para a Rússia fornecer quase 5 milhões de toneladas de diesel ao mercado global. A chefe da diplomacia europeia, Kaja Kallas, afirmou que suspender sanções sobre o combustível russo aumenta as receitas de Moscou e ajuda a financiar a guerra contra a Ucrânia. Trump diz que o acordo busca conter a alta dos combustíveis nos Estados Unidos. E no esporte, já tem mais uma rodada do Brasileirão, é claro, com transmissão dos dois jogos aqui na TMC. Às 6 horas, o Vasco recebe o Remo em São Januário e às 9 da noite, o São Paulo enfrenta o Vitória no Morumbis. Agora, 13:07.
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6: Agora a gente gira a reportagem da TMC espalhada por todo o Brasil e começamos pelo Rio de Janeiro, que está tendo um sábado movimentado com muita agenda política. Aliás, Rio de Janeiro que está tendo uma semana bastante movimentada no cenário político. Hoje, Flávio Bolsonaro participou de uma motossiata pela manhã e também de um encontro com mulheres. E agora ele deve estar presente na celebração dos 100 anos da Assembleia de Deus, Ministério de Madureira, na Zona Norte. Ainda hoje, o Tribunal Regional também faz a retotalização dos votos para governador, com previsão de um ato político em frente ao tribunal. Mas quem vai explicar todos os detalhes desses assuntos pra gente é a repórter Luísa Rodrigues. Oi, Luísa, boa tarde para você.
7: Boa tarde para você, Luiz, e também para todos que nos acompanham. Exatamente agora, nesse momento, eu estou aqui no Maracanãzinho, né, zona norte do Rio, onde o Flávio Bolsonaro, em sua agenda, então, participa dessa celebração dos 100 anos da Assembleia de Deus, Ministério de Madureira. Essa, então, seria, então, a última agenda do candidato do PL à presidência, então, neste sábado. Lembrando, ele ainda não chegou, mas estamos aqui aguardando a sua presença. Mais cedo, Flávio esteve, então, em São Gonçalo, região metropolitana do Rio, onde participou de uma motocarreata e, inclusive, criticou ali o governo Lula. Ele associou, né, a atual gestão a recordes negativos como impostos elevados, endividamento da população e fechamento de indústrias e comércios. Vamos ouvir.
8: Assinada, é recorde brasileiro endividado, é recorde de imposto, é recorde de empresas fechadas, é recorde de indústrias quebradas. Vamos tirar o PT do poder!
7: Depois, então, né, o candidato ele seguiu para Itanhangá, na zona sudoeste, onde participou, então, de um encontro com mulheres, né, Flávio Bolsonaro com mulheres, e aí no evento ele falou sobre a proteção às mulheres e também apresentou propostas voltadas à inclusão, defendendo, inclusive, que esse tema esteja presente em todas as áreas do governo do país e também do estado do Rio de Janeiro. Vamos ouvir.
9: Não vai ter um dia no Rio de Janeiro que vocês não ouvirão falar sobre inclusão. E não vai ter um segundo no Brasil que vocês não vão ouvir falar de inclusão, porque assim como a política para as mulheres, as políticas de inclusão vão estar em todos os ministérios, uma política transversal, vai estar na educação, vai estar na segurança, na assistência social, no turismo, em todos os lugares. Eu me coloco na mão, Fernanda, de uma mãe atípica que tem que colocar o seu filho numa escola pública.
7: Bom, em todos os compromissos, né, Flávio, é bom a gente lembrar que ele esteve acompanhado de Douglas Ruas, também do PL, né, que tem aí hoje a decisão do TRE sobre a sua candidatura ao governo do estado, né? Então, lembrando que às 15h inicia, então, né? O Tribunal Regional Eleitoral vai refazer, então, a contagem dos votos do primeiro turno, após, então, a anulação dos mais de 274 mil votos recebidos por Antony Garotinho. A expectativa, então, é que o procedimento confirme a vitória de Douglas Ruas do PL, ainda no primeiro turno, a governo aqui do estado do Rio. E, nesse caso, estamos aqui aguardando, então, a Flávio Bolsonaro, acompanhado também de outros líderes políticos, aqui no Maracanãzinho, onde ele vai acompanhar esse evento religioso. E qualquer coisa a gente volta com mais informações, Luísa.
6: Vamos seguir acompanhando, Luísa. Ótimo trabalho para você. E agora a gente vai seguir até Brasília, capital federal, falar com a Lívia Brás, porque o novo coordenador da campanha do presidente Lula ao segundo turno das eleições deu uma coletiva de imprensa hoje, justamente para falar sobre as estratégias para as próximas semanas. Lívia, conta tudo para a gente. Boa tarde para você.
10: Oi, Luísa, boa tarde para você, para todo mundo que acompanha a gente nessa tarde de notícias da TMC. Pois é, a campanha do presidente Lula acusou a Meta, que é a empresa responsável pelo Instagram e também pelo Facebook, de falhas que estariam prejudicando a distribuição de conteúdos que são favoráveis ao candidato, né, Lula, nas redes sociais. Esse caso foi um dos principais assuntos de uma coletiva de imprensa que foi convocada para hoje, na hora do almoço, pela nova equipe de comunicação da campanha, né? A equipe que foi convocada para essa segunda etapa da campanha, que está sendo liderada pelo ex-ministro da Educação, ministro Camilo Santana. A campanha, né, do presidente Lula disse em nota e depois confirmou nessa coletiva que vai acionar o Tribunal Superior Eleitoral e vai formalizar uma denúncia à ANPD, porque a equipe está sustentando que uma sequência de falhas nas plataformas estaria reduzindo a visibilidade das publicações de Lula e, com isso, estaria dificultando a divulgação dos conteúdos da candidatura. E aí, entre os episódios que foram citados nessa coletiva hoje, está uma restrição ao impulsionamento de publicações no Instagram entre a tarde de ontem e a manhã de hoje. A campanha também está dizendo que estão acontecendo algumas interrupções no registro de visualizações de posts e apontando também diferenças no engajamento das páginas dos dois candidatos, Flávio e Lula. Segundo um levantamento que foi feito pela inteligência da Secretaria Nacional de Comunicação do PT, a página de Flávio Bolsonaro teria registrado, em média, 2,96 vezes mais engajamento do que a página de Lula, mesmo com 17% a menos de seguidores. A campanha também diz que a Meta atribuiu os problemas a algumas falhas técnicas. E aí, durante essa coletiva, o ex-ministro Camilo Santana, atual coordenador dessa campanha, né, ele também criticou o que ele classificou como uma possível articulação entre a campanha de Flávio Bolsonaro e a empresa Meta, justamente para prejudicar Lula. A acusação da campanha do petista ainda está sendo apurada, né? Além da disputa sobre esse alcance nas redes sociais, o Camilo Santana também comentou hoje lá nessa coletiva de imprensa as mobilizações de jovens pelas ruas do Rio de Janeiro, São Paulo, Belo Horizonte. E aí o episódio coloca a atuação das plataformas digitais e a transparência desses algoritmos, né, no centro de um debate eleitoral há pouquíssimos dias. A gente está só a 15 dias do segundo turno, que a gente lembra está marcado para o dia 25 de outubro. E, Luísa, para amanhã há a expectativa de uma nova convocação de coletiva de imprensa, viu, pela equipe de Lula, inclusive, possivelmente, com a presença do próprio Lula.
6: É, serão 15 dias aí de muito trabalho, muitos assuntos para a gente acompanhar daqui para frente. Obrigada, Lívia, pelas suas informações. E a gente segue falando, então, sobre a disputa à presidência da República, que, claro, também tem reflexos em Minas Gerais. O candidato Flávio Bolsonaro prometeu aliviar as dívidas dos estados caso seja eleito, depois de um pedido de Cleitinho, governador eleito do estado, que declarou apoio ao senador no segundo turno. Para explicar o impacto dessa proposta nas contas públicas, a gente vai conversar com ele, Júnior de Castro, que está ao vivo com a gente diretamente de Belo Horizonte. Ju, boa tarde para você.
11: Ótima tarde para você também, Lu. Excelente sábado para todo mundo sintonizado com a gente aqui na TMC, pelos nossos dials por todo o Brasil, pelo aplicativo, site oficial da TMC. Pois é, esse é um grande gargalo aqui dentro do estado de Minas Gerais, essa dívida que já ultrapassa os 187 bilhões e 500 milhões de reais. Isso atualmente, esse é o valor da dívida com a União, e o Cleitinho defende que investimentos em obras de saúde, segurança pública possam ser usadas aí para abater parte desse desfalque que Minas tem com a União. O estado, a gente lembra que ele já foi beneficiado pelo PROPAG, que é o programa de renegociação que reduziu os juros e facilitou o pagamento das dívidas estaduais. Mas mesmo assim, o governo mineiro considera necessárias as novas medidas justamente para abater essa dívida. A possibilidade de abater a dívida com esses investimentos chegou, a gente também recorda, que a ser aprovada no Congresso, mas foi vetada pelo presidente Lula. O governo federal alegou riscos de perda de receitas e de benefícios duplos aos estados. A promessa de Flávio, portanto, envolve uma discussão sobre como reduzir o endividamento de Minas Gerais sem comprometer as contas públicas da União. E como você bem disse, Luísa, o Cleitinho Azevedo do Republicanos já declarou sim apoio à candidatura do senador e candidato aí à presidência Flávio Bolsonaro, mas também mediante algumas circunstâncias, como essa, o abatimento da dívida de Minas e também o fim da escala 6x1. Mas isso a gente vai ter só após a eleição. Daqui 15 dias a gente vai conseguir ter um aspecto melhor sobre como isso vai ser negociado de fato. E a gente, claro, aqui da TMC continua acompanhando e atualizando aqui durante toda a nossa programação. 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
6: Vamos seguir acompanhando. Um beijo, Júnior. Bom trabalho para você, bom trabalho para todo mundo que está nos acompanhando diretamente do trabalho e, claro, para quem está também no carro ou em casa acompanhando a nossa programação. Ainda no assunto de eleições, a gente teve aqui em São Paulo o Guilherme Cortes, do PSOL, que foi eleito deputado federal com 275 mil votos, a nona maior votação entre os 70 deputados eleitos pelo estado. Mas quais são os planos dele para a Câmara? Qual vai ser o papel do partido no Congresso Nacional a partir do ano que vem? É o que ele contou em entrevista ao Link TMC. Vamos conferir?
12: Eu acho que ele tem dois recados da urna do primeiro turno. Um primeiro que já foi bastante falado e que deixou muita gente assustada, surpresa, que é a profundidade da força da extrema-direita. Que apesar de terem saído do governo, apesar de tudo, da qualidade, da falta de qualidade das suas propostas, conseguiram ter muito alcance. Um segundo recado foi que no campo da esquerda há um apelo pela renovação. Então as principais figuras, as figuras mais votadas da esquerda e da direita, boa parte delas, eram figuras com menos de 40, de 30 anos, nas quais eu me incluo. Eu tenho 28 anos, estou terminando meu mandato como deputado estadual, e a nossa campanha foi muito pautada sobre a necessidade de travar e vencer uma disputa geracional. Porque hoje, a gente sempre teve um senso comum de que os mais novos seriam sempre de esquerda, seriam mais progressistas do que a geração anterior, por um ritmo natural da história, de que as pessoas vão tendo mais acesso à informação, então elas vão abrindo mão de determinados preconceitos, mas isso não é uma verdade absoluta. Isso depende de um debate de ideias, de uma ideologia, em que hoje a direita tem tido muito sucesso em disputar, tanto através da rede social, quanto através do seu discurso, a nossa geração. E eu acho que o nosso grande desafio da esquerda, e a urna fez uma sinalização para isso, é da gente renovar o nosso campo e também se conectar com essa geração. A Annelise é uma grande expoente disso, por isso que inclusive está atraindo tanto ataque. E aqui em São Paulo, a nossa campanha foi toda baseada em disputar e vencer a nossa geração. Então a gente, para isso, claro, você tem que trabalhar na rede social, porque hoje é o meio pelo qual a maior parte das pessoas, sobretudo as jovens, se informam e acompanham política, mas também você tem que falar das demandas concretas das pessoas, sem fazer um julgamento moral delas. Uma grande luta que a gente travou desde o começo do mandato é pela acessibilidade no acesso a eventos culturais, o combate ao cambismo, principalmente no meio digital, as taxas abusivas são cobradas por grandes corporações, porque viver além de trabalhar que foi o slogan da luta contra a escala 6x1, não é só sobre ter um dia mais de folga, é também ter direito a viver esse dia de maneira acessível. Hoje você tem uma preocupação gigantesca com a questão da moradia, o custo da moradia. O tema da moradia, da habitação, não é só o tema do déficit habitacional e de quem chega numa situação extrema e tem que ir para a situação de rua. Também é aquele caso de um jovem no seu primeiro emprego ou saindo da faculdade, que para morar num lugar minimamente digno, bem localizado, numa cidade como São Paulo, como Belo Horizonte ou como Rio de Janeiro, tem que pagar uma fortuna para morar num cubículo, para morar numa ratoeira. E por isso que é uma geração que demora para sair da casa dos pais. É uma geração que sofre muito com adoecimento mental e que se tenta imputar isso como se fosse uma fragilidade individual, quando na verdade é culpa de um mundo, de uma sociedade que está doente e que cobra cada vez mais e frustra cada vez mais as expectativas da nossa geração no mundo do trabalho, vários retrocessos em direitos que a gente tem visto. Então são todas pautas que a gente pretende levar para Brasília, assim como por ser um parlamentar da comunidade LGBT e a gente aumentou a nossa bancada LGBT, também tem uma grande preocupação em legalizar os direitos da nossa comunidade que nunca foram aprovados no Congresso Nacional. Todos vieram através de decisões da justiça que podem ser mudados de uma maneira muito mais fácil, ainda mais agora com a direita tendo maioria no Senado Federal. E para terminar, o avanço da mudança climática, que é uma urgência, é uma preocupação muito grande de todas as pessoas, mas sobretudo dessa geração que tem a sua perspectiva de futuro em risco. E que hoje a gente não tem uma política pública de preparação séria para enfrentar e minimizar os efeitos da mudança climática.
13: Deputado, e o senhor Pedroso, eu quero só complementar, você falou muito de juventude, eu já fui presidente de Grêmio de escola pública, presidente de centro acadêmico. Antigamente, a gente via uma conexão muito grande entre a juventude e a esquerda. Ela não se perdeu com o tempo e hoje parte dessa juventude que enxergava a esquerda como um caminho, como um processo, está se identificando mais com a direita?
12: É que eu acho que isso não é um processo natural. O nosso erro é o erro de simplificar e achar que as pessoas, só por serem jovens, elas vão se identificar obrigatoriamente com a esquerda, e como se fosse uma consequência natural. E quando elas não se identificam, a gente acha que tem alguma coisa errada com elas, e não que a gente está errando. Eu sou uma pessoa de esquerda desde que eu comecei a me informar politicamente, acredito piamente que é esse o campo político que tem as respostas para os problemas que essa geração enfrenta hoje. Mas isso depende do resultado de uma disputa de ideias, uma disputa política. Como eu disse, eu acho que a direita, ao longo dos últimos anos, investiu conscientemente em disputar essa geração. Fez isso através de três coisas: através do uso da rede social, que eles aprenderam e se dedicaram, talvez antes da esquerda, a usar a rede social para fazer as suas ideias chegarem, aprenderam como utilizar o mecanismo dos algoritmos para chegar mais longe. Eles investiram em lideranças jovens. Hoje, da minha faixa etária, menos de 30 anos, você tem algumas dezenas de figuras de extrema direita, praticamente toda grande cidade você tem alguma figura jovem que mexe na rede social, que se diz conservadora, e eles investem nesse tipo de perfil porque eles perceberam que isso dá voto, e eles se propuseram, embora eu discorde do conteúdo da resposta que eles dão, mas a responder a anseios da nossa geração, o anseio do custo de vida, o anseio da crise de perspectiva de futuro. A questão é que o que eles respondem para isso é com retrocesso. Eles pegam uma geração que tem muito medo pela mudança no mercado de trabalho, que eles defendem uma simplificação da ideia de empreendedorismo, que todo mundo vai ser empreendedor de si próprio e coach, e tigrinho e tudo mais, que não resolve. Eles pegam uma insegurança em relação a segurança das pessoas, e eles dão respostas simplistas, que é prender e matar e armar todo mundo. Não resolve o problema, porque a situação é mais complexa que isso, mas é uma resposta. E eu acho que cabe à esquerda dar as nossas respostas. Não basta a gente achar que as nossas respostas são mais racionais, são mais corretas, são melhores, se a gente não for capaz de convencer as pessoas disso. O processo de convencimento, ele é mais complexo. Então, acho que o recado que a gente teve na urna é que se destacou na esquerda e na direita também, mas se destacou na esquerda figuras que eu chamo de uma esquerda contemporânea, não necessariamente jovens de idade, porque daí depende, você vê a idade de cada um, embora em sua maioria sejam pessoas jovens, mas figuras de uma esquerda contemporânea que entende que a gente vive um mundo com determinadas características, com determinadas crises, com determinados anseios, atravessado pela rede social, e que, portanto, a nossa maneira de fazer política tem que se atualizar a esse mundo. Deputado. Não a gente ficar brigando com a realidade para que seja do jeito que a gente acha melhor.
14: Desculpa te interromper, quem fala é a Pietra Mesquita. Imagina. Mas eu queria até trazer essa questão, né, dos jovens que você falou, e o Sinho também aqui. É, você teve a reunião com o presidente Lula, você e os jovens ali eleitos, né? É, os jovens do PT, do PSOL. Queria entender o que foi falado nessa reunião ali com o Lula e também se você acredita que essa campanha digital que começou agora para o segundo turno realmente é uma campanha que vai mudar o cenário, porque por que não fez isso no primeiro turno, sabe? A gente queria entender um pouquinho a sua análise e o que foi conversado então nessa reunião com o presidente.
12: Veja, foi uma reunião muito positiva. Eu fui chamado junto com outras figuras que foram eleitas, mas principalmente os candidatos mais votados, que são em sua maioria jovens, para contribuir com a eleição no segundo turno. Eu acho que todo o campo progressista sofreu um baque no primeiro turno com o resultado, mas ainda tem tempo de ajustar a rota da nossa campanha, se dando espaço, protagonismo e liberdade para que as figuras dessa esquerda contemporânea possam ajudar na campanha. O presidente Lula já disputou 7 eleições presidenciais, já ganhou 3 eleições pessoalmente, mais 2 com a ex-presidente Dilma, sabe ganhar eleições, só que as eleições elas são diferentes umas das outras. Hoje, a eleição ela é intrinsecamente pautada pela rede social. Ou seja, se a gente não vence a disputa na rede social, é muito difícil vencer a disputa geral. Eu acho que a esquerda, por vários motivos, atrasou a sua compreensão em relação a isso, ou não foi beneficiada como a direita foi, pela maneira como eles fazem política, que o algoritmo beneficia as ideias deles. Mas ainda há tempo de corrigir isso. E o que eu sinto é que, na reunião de ontem, houve um consenso dessas mudanças. Tem uma mudança nítida na comunicação da campanha do Lula. Tem uma abertura enorme para que as novas lideranças, sobretudo aquelas que foram eleitas no domingo, elas possam contribuir nesse terreno no segundo turno. Tem um estímulo para a militância ir para cima no segundo turno, depois de um primeiro momento de um choque. Então você teve grandes manifestações espontâneas em vários lugares do país, principalmente nas universidades. Eu acho que ainda está em tempo da gente mudar. Agora, não é só mudar a forma. O da forma é relativamente fácil. A forma ela tem que vir casada com o conteúdo. E o que foi consenso na nossa reunião é que, além de melhorar a nossa comunicação, melhorar o meio pelo qual a gente busca convencer as pessoas, a gente também tem que falar mais sobre o futuro do que sobre o passado. Porque hoje não basta só você ter um bom balanço de um governo para ganhar a eleição. O Biden tinha um balanço muito superior nos Estados Unidos do que o Trump e perdeu a eleição. Porque por conta das redes sociais, a extrema-direita é capaz de criar um sintoma de mal-estar social. Então, que a gente precisa, além de falar do que os nossos governos fizeram e por que eles são melhores, também falar de futuro e do que a gente quer fazer.
15: Mas, deputado, mas até em cima disso, eu percebo no seu discurso extremamente articulado, diga-se de passagem, vocês falam muito nessa sinalização que falhou no discurso, na comunicação que falhou, o que era até pouco tempo atrás uma virtude, né? Falava-se que a esquerda conseguia se comunicar melhor, até no corpo a corpo de antigamente, do que a direita. Mas será que não cabe também um meia-culpa de depois de 24 anos, tirando os 4 do governo Bolsonaro e mais 2,5 do Michel Temer, de muitos erros cometidos, porque a impressão que dá ao ouvi-lo e ouvir outros representantes da esquerda, seja da nova geração da esquerda, seja da velha geração, de que só houve uma falha de comunicação. E, na verdade, o povo que queria, que esperava comer picanha, não está conseguindo comer picanha. Esse último ano do governo Lula foi um ano de alguns desencontros. Nos últimos meses, muitas medidas claramente eleitoreiras. Será que tudo isso também não faz parte do que a gente viu nas urnas? Será que o resultado das urnas não é também um pouco disso, do povo estar farto de tanto tempo da esquerda no poder? E acho até que você representa uma esperança, né, para a esquerda do país, mas o próprio fato dos números serem muito ruins nas campanhas para Senado, no Congresso Federal, com muitos deputados de direita sendo eleitos, e só o Lula ainda conseguindo um certo destaque na eleição, porque ele perdeu o primeiro turno, mas perdeu por pouquinho, está na briga, pode ser eleito ainda. Não fica essa ideia de que o povo está... A esquerda saturou um pouquinho e ela resiste com o carisma do Lula, mas muita coisa tem que ser mudada para que a esquerda possa renascer numa próxima eleição, e isso também diante de muitos erros cometidos ao longo das últimas duas décadas?
12: Veja bem, eu estou menos interessado em meia-culpas e mais interessado em 3 semanas a gente construir as condições de ganhar a eleição. Porque se o Flávio Bolsonaro ganha a eleição com maioria no Senado, podendo indicar a maior parte dos ministros do Supremo Tribunal Federal, o Brasil, como a gente conhece, vai deixar de existir. Eles vão conseguir fazer muito mais retrocessos do que fizeram no primeiro governo do Flávio Bolsonaro. Os Estados Unidos estão aí para lembrar a gente que quando eles voltam muito piores. Agora, o que eu tenho insistido é que o mundo mudou. O mundo é profundamente diferente do mundo em que o Lula se elegeu pela primeira e pela segunda vez, é profundamente diferente do mundo em que o Partido dos Trabalhadores surgiu, em que o Lula surgiu politicamente, por uma série de mudanças geopolíticas, internacionais, a crise do neoliberalismo, a reconfiguração do mundo do trabalho. É um mundo diferente. Para um mundo diferente, você precisa ter uma forma de fazer política diferente. A direita tem tentado se atualizar. O trumpismo é uma versão da direita atualizada a um mundo que mudou, é uma versão tenebrosa. O bolsonarismo atropelou a direita tradicional brasileira, que era o PSDB, os partidos mais tradicionais, é porque foi uma expressão melhor, vamos dizer assim, desse novo mundo do que aqueles partidos tinham sido. E a esquerda também tem que se atualizar se quiser vencer. Se a gente quer ganhar uma eleição em 2026 fazendo política da mesma maneira como fazia em 2014, em 2010, em 2006, em 2002, em 98, em 94, o mundo é diferente por vários motivos. A rede social, que nós já falamos extensamente, mudanças geopolíticas que criam toda uma tensão geopolítica mundial, com guerra, mudanças de preço, mudança climática impactando o preço dos alimentos também, crise econômica, mudanças na legislação trabalhista, na legislação previdenciária, que afastam direitos das pessoas, trabalho cada vez mais precário, é um amontoado de mudanças a qual eu não acho que é culpa da esquerda e dos governos que a esquerda tiveram. São mudanças a nível global. Agora, o que eu acho que é responsabilidade da esquerda é entender, reconhecer e se atualizar esse mundo. Como eu disse, nós temos balanço para mostrar dos nossos governos. E tem certamente muito mais coisa que ainda precisa ser feita. Mas mais do que defender o nosso balanço, hoje a política mostra pra gente que você tem que fazer uma disputa ideológica na sociedade. O governo Biden tinha pleno emprego, assim como o governo Lula baixou o índice do desemprego muito. Você compara com os indicadores econômicos do governo Bolsonaro, é incomparável. Incomparável se a gente lembrar o que era a nossa vida 4 anos atrás no governo Bolsonaro. Agora, só isso, só a afirmação de que nós fazemos melhor não tem sido suficiente, porque as pessoas, apesar de tudo isso, elas ainda têm uma insegurança muito grande com o seu futuro, têm uma desconfiança muito legítima com a política, e o caso do Banco Master, por exemplo, é uma coisa que coroa essa desconfiança, porque descredibiliza com razão as instituições democráticas. Então, se a esquerda, que por essência sempre foi antissistema, porque sempre foi contestadora desse sistema como a gente vive, não é? Se ela não for capaz de apresentar uma saída para esse monte de crise e desconfiança que a gente vive, e a direita, que por essência sempre foi a representante desse status quo, ela é capaz de performar através de vídeos na rede social que ela é uma alternativa a qual ela não é, aí a gente chega na situação que a gente está hoje. Então, eu acho que é possível, ainda é em tempo da gente corrigir esse rumo, e eu acho que as primeiras sinalizações da campanha do presidente Lula apontam para isso.
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6: Agora 3:35, Transamérica agora é TMC, quem escuta sabe.
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1: De volta com mais do Rio, agora para falar de uma apreensão da Força Municipal do Rio, que apreenderam 2 adolescentes em ocorrências distintas na noite desta sexta-feira, em Botafogo, na zona sul da capital, e na Barra da Tijuca, na zona oeste do Rio. Um deles tinha um mandado de busca e apreensão em aberto, o outro foi acusado de participação em roubo de celulares e bicicletas. Na praia de Botafogo, um adolescente de 15 anos tentou fugir ao perceber a aproximação dos agentes e pulou do viaduto Santiago Dantas. Ele ficou ferido, recebeu atendimento dos agentes e foi levado ao Hospital Municipal Miguel Couto. Depois foi encaminhado à Delegacia de Botafogo, onde os policiais constataram a existência do mandado de busca e apreensão. Já na Avenida das Américas, na Barra da Tijuca, outro adolescente foi encontrado contido por populares, acusado de participar do roubo de 2 celulares e 2 bicicletas. Os agentes recuperaram 2 aparelhos celulares, uma das bicicletas foi localizada posteriormente por militares do Exército e levada à Delegacia de Guaratiba. Daqui a pouquinho tem Vasco e Remo e, portanto, a gente precisa falar das interdições no entorno de São Januário. Já começou a operação de trânsito no entorno do estádio do Cruz Maltino para a partida entre Vasco e Remo pelo Campeonato Brasileiro, que acontece às 6 horas da tarde. Entre as interdições está a Avenida Roberto Dinamite, entre a Rua Ricardo Machado e a Rua Dom Carlos. Evite o contorno do estádio durante as interdições, fique atento aos pontos de bloqueio e prefira o transporte público para ir ao estádio. Lembrando que Vasco e Remo você confere daqui a pouquinho aqui em 101.3 na voz de Lucas Borges, nos comentários de João Linton e na reportagem do nosso grande setorista Joel Silva. 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
6: E nós vamos voltar diretamente ao Rio de Janeiro, onde foram recontados os votos e, portanto, a candidatura de Douglas Ruas ao governo do estado foi confirmada. Quem vai trazer todos os detalhes é a Rebeca Renzi. Boa tarde, Rebeca.
2: Boa tarde para você, boa tarde para quem nos acompanha. Isso mesmo, acabou de acabar a sessão do TRE, que fez a retotalização dos votos para o governo do estado aqui do Rio de Janeiro e que definiu, declarou para a Justiça Eleitoral, o Douglas Ruas já é o candidato eleito ao governo do estado e assume a partir de janeiro. Mas tem um período burocrático, uma questão mais protocolar. Então, ao longo dos próximos dias, tem um tempo para alguns partidos ou pessoas interessadas manifestarem algumas reclamações. Todas elas vão ser analisadas pela Justiça Eleitoral e no dia 15, às 3 horas da tarde, será assinado o ofício, né, que declara de fato que ele foi o candidato eleito já no primeiro turno aqui do Rio de Janeiro. Com essa retotalização dos votos, ele fecha o primeiro turno com 50,88% dos votos válidos. A gente lembra que não houve uma nova apuração, não houveram novos votos. O que aconteceu foi que depois da decisão do TSE, que anulou os votos destinados a Antônio Garotinho, candidato do Republicanos, esses votos foram considerados nulos, ou seja, invalidados. O que houve foi uma recontagem de quais votos são válidos e, a partir daí, quantos foram destinados a Douglas Ruas, que terminou o primeiro turno com 50,88% dos votos. E com isso, a gente segue, então, para mais uma definição, né, nas eleições de 2026 aqui no Rio de Janeiro. Volto com você.
6: Obrigada, Rebeca, pelas suas informações. Então, repetindo que a informação importante, tá? A recontagem dos votos para governador do Rio de Janeiro, confirmando a eleição de Douglas Ruas do PL, ainda no primeiro turno, com a anulação dos votos de Antônio Garotinho. Então, Ruas é eleito governador do Rio de Janeiro com um pouco mais de 50% dos votos válidos. Agora a gente volta com as principais notícias do dia aqui na TMC. As queimadas no Amazonas destroem plantações, encarecem alimentos e prejudicam produtores rurais. Em Parintins, o preço da farinha dobrou, passando de 10 para 20 reais. Especialistas alertam que o combate aos incêndios ainda tem dificuldade para responsabilizar mandantes e financiadores, atingindo principalmente quem executa as queimadas. E o Ministério Público Federal pede mais de 541 milhões de reais da Shell Brasil por danos relacionados às enchentes que atingiram o Rio Grande do Sul em 2024 e deixaram 183 mortos. Segundo o MPF, a empresa deve responder por sua contribuição histórica para as emissões de gases do efeito estufa. A Shell afirma que ainda não recebeu notificação oficial do processo. No cenário internacional, um agente de inteligência artificial da Anthropic enviou uma denúncia falsa de homicídio à polícia dos Estados Unidos durante um teste. A empresa levou mais de 2 meses para identificar a falha. O caso reforça o debate sobre segurança da IA, tema que levou Donald Trump a anunciar uma força-tarefa. E no esporte, 7, temos destaques na Fórmula 1. Max Verstappen venceu a corrida sprint e garantiu a pole position para o Grande Prêmio de Singapura. O brasileiro Gabriel Bortoleto larga em 14º após uma punição a George Russell. A corrida principal acontece amanhã, às 9h, no horário de Brasília. Agora, 13h44. E a gente volta a girar a reportagem da TMC neste sabadão e vamos até Recife. O presidente Lula participou hoje de uma caminhada no Nordeste, mas em Natal, no Rio Grande do Norte, ao lado de Cadu de Lula, que é o candidato do PT ao governo do estado no segundo turno. Quem traz os detalhes é a Joíli Santos. Oi, Joíli, boa tarde.
4: Boa tarde para você e para todos os ouvintes da TMC nesta tarde. Pois é, a agenda reuniu também governadores do Nordeste, entre eles Fátima Bezerra, do Rio Grande do Norte, Jerônimo Rodrigues, da Bahia, e Eumano de Freitas, do Ceará, além de Lucas Ribeiro, da Paraíba, que é do PP. Durante o ato, Lula fez críticas à proposta de corte de gastos defendida pelo adversário na disputa presidencial, Flávio Bolsonaro, do PL. Segundo o presidente, a redução de despesas poderia atingir programas sociais, como Bolsa Família, o Farmácia Popular e o Minha Casa Minha Vida. Lula também criticou o que classificou como alinhamento do adversário aos Estados Unidos. O presidente ainda pediu mobilização dos apoiadores e mais participação dos eleitores, inclusive dos idosos, que não são obrigados a votar a partir dos 70 anos. A passagem pelo Rio Grande do Norte marca uma das primeiras agendas de rua de Lula fora do Distrito Federal neste segundo.

0: especialista em Direito Internacional e Relações Internacionais. Seja muito bem-vindo à programação da TMC, Manuel.
1: Boa noite.
0: Boa tarde para você. Então, vamos começar falando sobre o real impacto, né, dessa medida para a economia brasileira.
1: É, o acordo entre Mercosul e União Europeia é extremamente importante. Eu estou aqui na Europa numa rodada de negociações, palestras, também debates. Passei já por alguns países, estou na França. E realmente alguns países, como Polônia, onde eu estive há 2 dias atrás, e a França, são muito críticos ao acordo, porque os pequenos agricultores desses países sentem muito desafio, muitos desafios na competitividade com os agricultores do Mercosul, principalmente os do Brasil, que tem escala, tem grande produtividade, exportam para o mundo todo. Agora, em termos de impacto para o Brasil, nós vamos ter desafios em relação às nossas indústrias, às nossas empresas de tecnologia, porque imagine só competindo com empresas francesas, empresas alemãs da mesma área. Mas teremos um ganho muito grande na exportação de commodities, abrindo-se o mercado mais rico do mundo, que é o da União Europeia. Então, a análise que nós fazemos é que desafios de competitividade, o resultado final será muito importante, terá um impacto muito, muito positivo para a economia brasileira.
0: Um dos pontos de destaque, né, do acordo é justamente a inclusão de também pequenas e médias empresas nessa negociação. O senhor acredita, então, que elas têm força para vencer essa parte mais burocrática da União Europeia?
1: Sim, vai ser importante essa inclusão, porque imagine só, as empresas pequenas e médias brasileiras, elas já têm grandes desafios para exportar, para vencer as questões de logística e também as questões que envolvem regulamentação, todos os trâmites do comércio internacional. Tendo oportunidade em um acordo específico de que seja aberta a essas empresas o mercado da União Europeia, então elas terão um potencial de crescer muito. E nós temos empresas pequenas e médias no nosso país que elas trabalham com nichos. E também um aspecto importante, né, observando aqui diretamente da França, é que empresas pequenas e médias aqui no continente europeu, elas também são importantes. Então não são somente aqueles grandes grupos que a gente conhece no Brasil. Então realmente sim, vai ser importante essa inclusão. É um aspecto que pode trazer mercado e crescimento a essas empresas. Outro ponto importante é que a partir do momento que se exporta ou se mantém contatos comerciais com a União Europeia, as empresas que participam disso recebem um selo internacional de qualidade, abrindo ainda mais perspectivas, mesmo em outras regiões do mundo.
0: Agora, aproveitando a presença do senhor aqui na nossa programação, vamos falar também um pouquinho sobre os protestos estudantis na França, né, que já provocaram bloqueios em centenas de escolas e universidades. Para tentar conter a crise, o governo anunciou o envio de 3 mil professores substitutos para as instituições afetadas pela falta de profissionais. E a gente queria, então, que o senhor explicasse se, mesmo com essa medida, né, os estudantes até anunciaram que eles pretendem manter essa mobilização pelos próximos dias. Então, quais medidas, na opinião do senhor, poderiam ter força para paralisar esses protestos?
1: Bom, primeiramente, um ponto importante aqui diretamente em loco é que as paralisações, os protestos estão sendo muito relevantes. Então, às vezes, à distância, não há essa percepção do Brasil. Tanto é verdade que eu tinha, há 2 dias atrás, uma palestra, eu ia falar do tema Mercosul União Europeia, aqui numa grande universidade, e tiveram que mudar o local da minha palestra diversas vezes, inclusive com barricadas de estudantes na porta da universidade, na que eu ia, na Paris 8, e também outras. E mesmo em outros eventos, o presidente da Alemanha esteve por aqui, os estudantes, eles fizeram protestos tão relevantes que a presença do presidente teve que ser isolada num evento oficial no Arco do Triunfo. As reivindicações desses estudantes dizem respeito principalmente a salas de aula superlotadas, infraestrutura precária e eles realmente têm razão, tanto é que contam

0: com o apoio dos professores. Houve uma precarização da infraestrutura na periferia das grandes cidades como Paris. Então, essa contratação de professores é parte do que é necessário para evitar a superlotação de salas, mas é de longe insuficiente. Há uma questão de infraestrutura de prédios, há uma questão de funcionários faltantes nas escolas, a ausência de professores em sala de aula é muito frequente, então as medidas têm que ser muito mais amplas. Ainda mais que agora esses estudantes contam com apoio também dos professores, da sociedade francesa, em relação ao governo Macron, que está muito fragilizado.
1: Professor, muito obrigada pela presença do senhor aqui na TMC. Nós conversamos então com o reitor da Universidade Católica de Brasília, Manuel Furriella, que também é especialista em direito internacional e relações internacionais. Infelizmente, nosso tempo é curtinho, foi breve, mas foi muito esclarecedor a sua entrevista, a sua participação aqui na TMC. Obrigada por ter conversado com a gente. Um ótimo sábado para o senhor.
0: Ótimo domingo a vocês.
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1: Seguimos aqui com a nossa programação, agora 3:53 e a gente muda de assunto para falar da situação gravíssima dos incêndios em Manaus. A capital amazonense enfrenta uma nuvem de fumaça provocada por queimadas e registrou a pior qualidade do ar do Brasil, problema recorrente em Manaus, inclusive. A Defesa Civil emitiu um alerta para os riscos à saúde e quem acompanha essa situação de perto é a repórter Catarine Dias, direto de Manaus. Catarine, qual é o cenário por aí agora? Boa tarde.

0: gente tá tendo um probleminha de conexão então com a Catarine, mas a gente vai seguir acompanhando essa situação lá em Manaus. Vamos agora falar sobre o Dia das Crianças. Dia das Crianças que tá chegando segunda-feira. Muita gente já foi às compras e a equipe da TMC foi até a 25 de março, a maior rua de comércios aqui em São Paulo, uma das maiores do país, para saber o que está fazendo sucesso entre os pequenos e também dar dicas para escolher presentes com segurança. A repórter Giovana Giuga conta pra gente.
1: Eu vim até a rua 25 de março, o maior shopping a céu aberto da América Latina aqui em São Paulo, lugar que é a escolha de muitas pessoas para comprar presentes, coisas pessoais, e claro que com o Dia das Crianças não seria diferente. Mas apesar disso, um levantamento da Associação Comercial de São Paulo mostrou que no ano passado mais pessoas tinham intenção de fazer as compras para essa data e esse número caiu agora em 2026. No ano passado, 40,6% dos entrevistados pretendiam comprar presentes para as crianças. Neste ano, o número caiu para 38,6%. Já a parcela dos que não pretendem comprar aumentou de 37,9% para 39,7% neste ano. E entre quem vai às compras, são muitas as opções. Calçados, roupas, brinquedos, que são a preferência das crianças, jogos educativos e também de tabuleiro. Mas entre as opções, um brinquedo acabou se tornando febre maioral entre as crianças. Ele se chama Squish. É uma bola de silicone sensorial, colorida, fácil de brincar, fácil de apertar. Mas existem cuidados em relação aos brinquedos. É importante que os pais e responsáveis confiram se o produto tem um selo de identificação, se tem um selo de que foi produzido, fabricado e comercializado a partir das normas técnicas de segurança. Inclusive, a Polícia Civil chegou a fazer uma operação nessa semana, a Operação Brinquedo Seguro, em que foram apreendidos mais de 52.500 produtos falsificados. É importante prestar atenção, porque caso não exista, caso não tenha esse selo, o produto pode, às vezes, causar prejuízo para a saúde, danificar ali o que seria um momento de brincar e causar um risco à saúde da criança e também da família. Por isso, é importante ficar atento ao selo do Instituto Nacional de Metrologia, Qualidade e Tecnologia. E uma outra orientação ainda em relação às compras pela internet. Muita gente não quer vir pessoalmente na região central de São Paulo, em outras capitais, para fazer essas compras e prefere fazer de forma online. É importante que o consumidor saiba que existe o Código de Defesa do Consumidor, que garante o direito de desistir da compra em até 7 dias. Isso também precisa ficar claro no site, além de também ser importante conferir se aquele anúncio, aquela propaganda e aquela promoção divulgadas na internet também são verdadeiras. Aqui na 25 de março, eu conversei com alguns pais, algumas mães que vieram fazer essas compras. Uma das mães, inclusive, contou que a estratégia para o Dia das Crianças desse ano foi vir sozinha fazer as escolhas, comprar presente, claro, mas o filho não participou da escolha. Vamos acompanhar.
2: Ai, muitos presentes. Comprei carrinho, comprei boneca, bola. Vim sozinha, veio eu, minha irmã e minha cunhada. Porque senão a gente não compra, não consegue comprar. Eles não vão deixar, eles vão querer tudo.
0: Pois é, agora então a gente retoma o contato com a nossa repórter Catarine Dias, diretamente de Manaus, para falar sobre a situação dos incêndios e também da qualidade do ar na capital amazonense. Como é que está o cenário por aí, Catarine? Boa tarde novamente para você.
3: Boa tarde, Luísa, e boa tarde também a todos que estão acompanhando, né, toda a programação. Há pelo menos 4 dias, a população aqui do estado do Amazonas vem enfrentando uma situação bem difícil, viu? Isso por conta da fumaça. A gente tem visto, inclusive, o céu encoberto logo pelas primeiras horas da manhã. E essa fumaça não fica restrita somente aqui na capital. Ela também atinge aí os municípios do interior, em meio, inclusive, a essas queimadas que vêm sendo registradas nos últimos dias. Então, a gente traz um caso aqui que não é somente na capital, mas também no interior. E quem está na capital acaba sofrendo com a fumaça do interior, e quem está no interior acaba, inclusive, sofrendo também com as fumaças da capital. E neste sábado, logo nas primeiras horas da manhã, a gente amanheceu novamente com essa fumaça encoberta. Já é o 4º dia consecutivo nessa condição, com a qualidade do ar chegando, inclusive, a níveis considerados péssimos, em pontos aí de monitoramento. E um dos fatores, inclusive, que acaba contribuindo, Luísa, para esse cenário, foi o incêndio que aconteceu na quarta-feira na área de vegetação e descarte também de resíduos lá no Distrito Industrial de Manaus, que fica na zona leste aqui da nossa capital amazonense, que foi aí, inclusive, que formou uma coluna de fumaça que a gente conseguiu avistar de diferentes pontos, inclusive, aqui da nossa capital. E é justamente em meio a esse cenário que surge aí toda uma divergência sobre o apoio, inclusive, para combater esses incêndios aqui no estado. Inclusive, em uma reportagem feita aqui na nossa capital, o comandante do Corpo de Bombeiros chegou a afirmar ali um pedido de ajuda feito ao governo federal, e ele ressaltou que esse pedido acabou sendo negado e que a corporação acabou solicitando aí aeronaves para combater essas chamas e reforçar a atuação, inclusive, das equipes aqui em meio a esses incêndios. E logo pela manhã deste sábado, a gente viu, inclusive, um anúncio feito nas redes sociais do presidente Lula, né, onde ele contestou aí essa afirmação. Inclusive, o governo federal diz que esse apoio foi oferecido, sim, lá no fim de setembro, né, com envio aí previsto de aeronaves e também de equipes especializadas. E em meio, inclusive, a toda essa polêmica, o presidente Lula afirmou, né, que hoje vai estar sendo solicitado aí nessas equipes para reforçar esses incêndios aqui na capital amazonense e diante, inclusive, né, desse agravamento de toda essa situação. Inclusive, também o Ministério do Meio Ambiente anunciou aí que pretende, inclusive, disponibilizar mais de 6 aeronaves, né, sendo 4 delas aviões para lançamento de água e 2 helicópteros. Como a capital amazonense é uma floresta bastante grande e alta, né, a gente não tem equipe especializada para...
0: Tivemos mais um probleminha aí com a conexão da Catarine, mas ela já foi muito clara na explicação que, de fato, a situação é péssima na capital amazonense por conta da qualidade do ar, né? Em função dessas queimadas, como eu falei mais cedo, um problema recorrente e que parece não ter solução, né? E agora a gente vai fazer contato com a nossa apresentadora, a Estela Ribeiro. Vamos até Belém do Pará. Por lá, o sábado é de muita fé, muita movimentação também às vésperas do Círio de Nazaré. A Estela está lá ao longo dessa semana acompanhando tudo para a gente. Ao longo do dia de hoje, os fiéis participam de romarias. No fim da tarde, a expectativa da tradicional trasladação, que é conhecida como a Procissão das Luzes. Então, a gente vai fazer contato com a Estela, que vai contar para a gente como é que está a movimentação por aí. Já comeu bastante açaí, Estela?
4: Oi, Luísa. Oi, ouvintes da TMC. Olha, eu acabei de provar o tradicional peixe frito com açaí, que eu não tinha comido ainda. Confesso que sou mais do açaí docinho que a gente está acostumado a comer aí no Sudeste, mas eu tô aqui para provar um pouco de tudo. Ô, Lu, e como você falou, essa semana é realmente de muita movimentação em torno da fé, da celebração religiosa à Nossa Senhora de Nazaré. E para quem não conhece, olha só, a história é muito legal. Diz a tradição da fé que um homem chamado Plácido encontrou uma imagem de Nossa Senhora em 1700 e levou para casa dele. Ele achou ali na beira de um igarapé, onde hoje em dia nessa região fica construída, tá situada a Basílica de Nossa Senhora, e ele levou para casa dele. E a imagem misteriosamente sumia da casa dele e reaparecia no lugar onde ele tinha encontrado de novo. Ele fez algumas vezes isso até que ele entendeu que a Nossa Senhora queria ficar mesmo, era naquele lugar. Então ele construiu uma capela ali. Então diz a tradição da fé que as pessoas, os fiéis, começaram a se reunir em torno dessa imagem, nesse lugar onde hoje em dia está a Basílica de Nossa Senhora de Nazaré. E o Círio, na verdade, simbolicamente representa esse caminho da Nossa Senhora até a Basílica, de volta para a Basílica. Então hoje, durante a trasladação, a imagem de Nossa Senhora de Nazaré vai para a Catedral da Sé, que é uma outra igreja que fica aqui em Belém, e aí acontece essa procissão das velas e tal, e amanhã, que é o Círio, essa imagem volta para a Basílica de Nossa Senhora. E um dos pontos marcantes dessa festa é a Varanda de Nazaré, que é esse movimento criado pela Fafá de Belém já há 16 anos, onde ela monta uma estrutura ali na Passagem da Santa, e ela canta, e ela acalenta os romeiros e os fiéis que estão ali acompanhando a procissão, e ela traz artistas, e segundo uma entrevista que ela me deu esses dias, uma das missões dela é divulgar, é propagar a ideia do sírio e da fé para o Brasil e para o mundo. E um outro evento que faz parte dessa programação foi o Fórum de a Varanda da Amazônia, que é um fórum de discussão sobre empreendedorismo feminino, lideranças dos povos locais, originários, a sociobioeconomia. Então, uma semana inteira de programação em torno dessa ideia do sírio e da tradição amazônida. E outro momento legal foi um show que a Fafá de Belém fez no Teatro da Paz ontem, um teatro, um dos mais bonitos do Brasil, né? Aquela, é um resquício ainda da época de ouro da borracha aqui na Amazônia, então é um teatro grandioso, riquíssimo. E claro, ela cantou um repertório cheio de músicas tradicionais paraenses, e o hit dela, né, uma das músicas mais cultuadas na carreira da Fafá de Belém, que é a música do Vermelho. Vamos ouvir um trechinho desse momento do show de ontem?

0: Pois é, gente. Choco, né? Vibrando, cantando com a Fafá. Isso aí é o som original ali das pessoas que estavam perto de mim, todo mundo cantando a plenos pulmões. A Fafá, que tem um carinho do público paraense muito forte, né? Ela representa esse culto da fé, da religiosidade e também da cultura do paraense. Então, olha, a TMC vai acompanhar a trasladação logo mais. Eu tô saindo aqui do hotel para acompanhar. Amanhã a gente vai estar, tá, claro, no Círio. Vai acompanhar aquela movimentação dos fiéis que brigam por um espacinho ali para chegar perto da corda, que é o símbolo maior da fé, a corda que puxa a berlinda, que traz a imagem da Nossa Senhora, e eles vão a caminho da Basílica de Nossa Senhora. Então é a TMC aqui em Belém do Pará, trazendo toda a emoção do Círio de Nazaré para vocês.
1: TMC representada com louvor pela nossa Estela Ribeiro. Dias de muito trabalho por aí nessa grande celebração da fé que é o Círio de Nazaré. Bom trabalho para você, viu, Estela?
0: Você, e como dizem por aqui, feliz Círio.
1: Feliz Círio para todo mundo. E é nesse clima que a gente se despede do nosso News TMC nesse sábado, dia 10 de outubro de 2026. Eu, Luísa Mutoni, vou ficando por aqui. Volto amanhã na nossa programação. Até lá.
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2: Muito boa tarde para você, sintonizado aqui na TMC. Chegou a hora do nosso esquenta, viu? Esquenta da TMC. Começando agora 16 horas 9 minutos pelo horário de Brasília. E você vem com a gente esquentar para daqui a pouquinho, às 18 horas, a bola rolar para Vasco da Gama e Remo em São Januário. Jogo válido pela 30ª rodada do Campeonato Brasileiro. É um Vasco da Gama que vem numa fase sensacional, sob o comando do Pedro Emanuel, encaixou. Voltou da data FIFA vencendo a equipe do Botafogo no Nilton Santos, no tapetinho. E a gente vai falar desse tapetinho, porque segue a novela, segue a polêmica. Se o Vasco joga ou não no Maracanã, a gente vai falar muito sobre isso ainda. Por outro lado, um Remo desesperado, tá longe de escapar da zona do rebaixamento, tá a 8 pontos do Corinthians, que é o primeiro time fora da zona, ocupa a 16ª colocação hoje o Corinthians, o Remo é o 19º, então vem num desespero para as últimas 8, 9 rodadas aí do Campeonato Brasileiro. Então, meus amigos, é um jogo que vale muito para as duas equipes. Obviamente, o Vasco também tendo que dividir as atenções com o compromisso da terça-feira, que é justamente contra o Boca Juniors, só que jogo de ida, na Bomboneira, fora de casa, valendo vaga, pelo menos os 90 minutos iniciais dos 180 que valem vaga na decisão da Copa Sul-Americana. Então, o Vasco que vem hoje também dividindo as atenções, vai misturar o time, vai mandar força máxima mesmo tendo a viagem, mesmo tendo que encarar a pressão de jogar na Bomboneira. A gente vai falar muito sobre isso, são 2 horas de esquenta, então ó, eu já convido você para mandar aquele WhatsApp, tá? 21 99 557 1013, 21 99 557 1013. Eu quero ouvir a sua opinião, quero conversar com você, quero ouvir o que o nosso ouvinte tem a dizer. Como o nosso Bruno Torelli diz aqui, o ouvinte não é ouvinte, ele é falante também. Então, meus amigos, é uma tarde ensolarada, tá um calor bizarro. Você que tá vendo a gente no YouTube, eu não tô nem aparecendo, tá? Porque o sol que tá batendo aqui na cabine de rádio de São Januário é brincadeira, meus amigos. Tô suado já, vou até mostrar aqui na câmera de pertinho. Meu, já tá descendo melada, assim, papo reto. Tá muito quente, muito calor. Galera não tá nem vendo a gente aqui na cabine, a parede tá brancona. Então assim, meus amigos, é calor, é aquela tarde ensolarada, é pré-feriado. Aqui, ó, de pertinho pra você, ó.
3: A testa brilhando.
2: É, não tem jeito.
3: Toma.
2: É pré-feriado, feriadão de segunda-feira. Você gostaria de estar viajando, João Liston? Boa tarde pra você.
3: Boa tarde, Lucas Borges. Você pediu o quê? Esquenta. Então
2: esquenta,
3: toma, meu parceiro.
2: Esquenta.
3: Tu não quer esquenta na TMC? Toma, então. É, tá quentinho aqui em São Januário.
2: Tá quentinho.
3: Tá gostosinho no azeite. Só não estaria melhor se a gente pudesse estar aqui de bermuda ou sunga. Sem camisa. Tô quase tirando a camisa.
4: Com aquela gelada.
3: Exata, Joel, pontual, exatamente, com a gelada aberta, que ele abriu, instalou e tomou.
4: Daqui a pouco o Saião chega com aquela sonoplastia maravilhosa pra gente ficar aqui com água na boca.
3: Exatamente. Enquanto não tem gelada, tem água, Lucas.
2: Tem, tem água.
3: O que temos pra hoje é essa aí, ó.
4: É, ah lá, abriu. Água. Essa é a minha Joaninha, pô.
3: Instalou, pai, instalou. Tá liberado, né? Pô, hoje é sábado.
2: Ah, libera.
3: Domingo com carinha de... O domingo tá com cara de sábado, porque segunda é feriado. Sim. Então, irmão, faz teu nome, faz pela gente.
2: Tá
3: jogai, jogai nós, sabe essa história?
2: Jogai por nós.
3: Então, é isso, jogai por nós aí do outro lado da TMC acompanhando a nossa transmissão. Porque é o seguinte, tô olhando aqui para as cabines aqui do lado, são poucos amiguinhos que estão com esquenta de duas horas verdade. De pré-jogo, hein? A gente tá na frente, hein?
2: É verdade.
3: Quer
2: é
3: pré-jogo? Só quer São Januário? É só vir, hein?
2: É isso. Você que tá vindo pra São Januário
3: palinha
2: escutando
3: rápida,
2: a TMC.
3: Palinha rápida, ó, toma, rápida. Foi rápido.
2: Acho que pode deixar, não pode?
3: Não sei. Então foi só uma palhinha.
2: É, melhor não arriscar, né?
3: Foi só pra mostrar que a gente tá em loco. É. Isso aqui não é fundo cenográfico, não.
2: Você que tá vindo pra São Januário escutando a TMC, é só aqui, meus amigos. É só aqui que você acompanha esse pré-jogo maravilhoso.
3: De duas horas.
2: Sobre o gigante da colina. João Silva, meu querido, boa tarde pra você também. Tá sol pra caramba, hein? É o sol de brincadeira, hein?
4: Muito boa tarde, Borges, João Lindton, Saião e toda a rapaziada ligada. O Wallace Torres aqui também presente. Cara, tá um sol bonitão, aquele dia maravilhoso. Eu, por exemplo, vou dividir um pouco do meu dia. Estava na Boa Feira de Antiguidades da Praça 15 com a minha digníssima esposa. Então, pô, rodei por lá, tomei água de coco, parei pra almoçar, sabe? Tomei almoçou uma cervejinha, um chopinho. Oi?
2: Almoçou o quê?
4: Almocei uma bacalhoada, irmão.
2: Que isso?
4: Bom demais. Pô, jogo do Vasco, pensei,
3: valeu bem,
4: pô.
3: Justo. Valeu bem, meu.
4: Né? Uma bacalhoada, que é uma parada um pouco mais leve, né? O dia tá calor. E aí, é claro, né? Aquele chopinho cremoso que parecia um milkshake. E aí ainda tava rolando uma rodinha de samba, meu parceiro. Aí, pum, bateu a hora. Pô, vou voltar. Vou voltar ali pra pegar um transporte e ir pra São Januário. Nesse caminho, Borges, aí chegou a notícia. A notícia que provavelmente desandou com o jogo de hoje. Que, infelizmente, a gente tá falando muito mais do jogo do Boca do dia 20, nem o de terça, tá? O do dia 20, por conta da liminar. É aquela famosa cena do filme Karate Kid, do Jack Chan, bota casaco, tira casaco, bota casaco, tira casaco. Ou de quem prefere cinema nacional, Tropa de Elite, tem carburador ou não tem carburador? Porque ontem o Vasco obtém uma liminar na 23ª Câmara do Direito Privado, através do desembargador Marco Antônio Ibrahim, e hoje uma desembargadora, Sueli, que agora me fugiu o nome, deixa aqui, Sueli Lopes Magalhães, primeira vice-presidente do Tribunal de Justiça. Agora você vê, o Marcos Ibrahim, ele é o presidente da 23ª Câmara de Direito Privado. E agora, a Sueli Lopes Magalhães, primeira vice-presidente do TJRJ, indeferiu a decisão liminar de Marco Antônio Ibrahim. Ou seja, 45 mil ingressos já tinham sido comercializados para o jogo do próximo dia 20, no Maracanã contra o Boca. E agora, meu amigo, a gente vai ter que aguardar, porque como é que vai proceder? Só sendo advogado e dos bons para entender. Mas pelo que eu pude conversar com alguns advogados, a discussão deixou de ser jurídica já, Borges e amigos. De acordo com juristas, que eu estou dizendo, já passou a ser uma questão mais política. Pelo menos essa é a opinião de quem está analisando esse caso com mais proximidade. Então, neste momento, onde vai ser o jogo entre Vasco e Boca dia 20 de outubro? Não sei. De acordo com a justiça, não será no Maracanã. Mas, de acordo com a Comebol confirmou esse jogo para o Maracanã. Porque São Januário, porque o Vasco, através de uma liminar, já tinha colocado o Maracanã para esse confronto. Então, Boss, sinceramente, muita água vai passar ainda por baixo dessa ponte, mas lembrando que hoje era a data limite para o Vasco confirmar um local junto à Comebol. E como o Vasco tinha uma liminar obtida ontem à noite, inclusive os ingressos começaram a ser vendidos ontem à noite, 45 mil ingressos já foram comercializados e agora tem essa decisão que tira, ou melhor, anula a liminar que tinha dado ao Vasco a condição de jogar no Maracanã. Então, o Vasco, evidentemente, que vai recorrer, tem como ir numa instância superior, até mesmo em Brasília, para que isso aconteça, mas até dando um pouco de opinião, além da informação, já passou da hora dos clubes resolverem isso na base do bom senso. E eu queria também trazer esse debate à tona, porque 45 mil pessoas podem ter sido lesadas ou não. É claro que o Vasco usou isso para
5: forçar o jogo no Maracanã, mas evidentemente que agora já existem outros interessados nesse assunto. Então, o Borges e amigos, vai dar uma confusão do caramba e a gente só tem que aguardar os próximos passos dessa novela interminável, meu parceiro.
3: Até porque, né, Joel, a gente pode dizer também que agora entra numa esfera que pode ferir o Código de Defesa do Consumidor. Né?
5: Exato, Procon, pô. Procon vai entrar na jogada.
3: É, exatamente, porque se já foi vendido o ingresso, ou seja, já teve a procura, já teve a compra, você tá lesando 45 mil pessoas, como você falou.
5: E rapidinho, ô Lindton, é evidentemente que o Vasco usou isso como um artifício para a justiça não derrubar. E eu não tô aqui passando pano para A ou para B, mas claro que os clubes, ou melhor, os lados da história usam as armas que têm. E evidentemente que o Vasco começa a vender ontem, logo após a decisão, justamente para ter um argumento. Olha só, eu já até vendi ingresso, não tem como sair do Maracanã. E mesmo assim aconteceu. E um detalhe, no caso da decisão, a desembargadora Sueli Lopes Magalhães, ela afirma que o Ibrahim, né, o desembargador Marco Antônio Ibrahim, que deu a liminar ao Vasco, não tinha competência para rever a decisão anterior do relator do caso, o desembargador Alexandre de Carvalho Mesquita, que está de férias. Aí é bom, é uma situação engraçada também, né, João? O cara decide e um dia depois sai de férias. Aí, cara, é uma situação bastante complexa. E dentre os argumentos utilizados para também conseguir caçar a liminar, foi utilizado como argumento que vai ter no mesmo dia Flamengo e Botafogo se enfrentando no Maracanãzinho pelo NBB. E citou, portanto, risco de segurança. E aí é uma discussão, é uma opinião que, com todo respeito, um jogo para 45 mil pessoas não pode, em detrimento a um jogo de basquete da NBB. Tendo em vista que o Ministério Público e a Polícia Militar recomendar um jogo no Maracanã. Ou seja, o que é mais perigoso, digamos assim? Vasco e Boca para 60 mil pessoas ou Flamengo e Botafogo pelo NBB, João e Lucas Bosch?
3: E aí podia fazer o seguinte, então, né? O Vasco aluga a Genésio Arena, que era Genésio Arena, agora mudou o nome.
6: Farmacia Arena.
3: Farmacia Arena, que era a antiga HSBC Arena, como você quiser chamar. Aluga pro Flamengo jogar, pô. A NBB resolve o problema. Joga aqui no ginásio de São Januário, pô. Vasco empresta. Pô, pelo amor de Deus, né? Não era o gramado? O problema era o gramado. Agora o problema é o jogo de basquete. Toda hora é o mesmo problema, gente. Peraí, vamos parar de caçar problema pra situação, cara. E assim, o tempo vai passando, né? O que você falou, né, João? O tempo vai passando. Agora envolve outras esferas. Tem 45 mil pessoas envolvidas agora diretamente nisso. Não é a primeira vez que acontece isso. Eu até fui olhar aqui sobre o Código de Defesa do Consumidor, o que fala que o reembolso é garantido, mas que também permite que quem se sinta lesado, porque, por exemplo, um exemplo, tá? Tem torcedor que pode querer só assistir ao jogo se for no Maracanã. Ué, o cara pode alegar isso perante a justiça, perante ao Procon. Cara, eu tô interessado, mas no jogo no Maracanã.
5: E um detalhe, né, o Lidton, mais de 45 mil ingressos comercializados indica que é uma capacidade superior ao Nilton Santos. Então, fatalmente, alguém que comprou o ingresso não terá condição de ir ao Nilton Santos. Porque como é que vai ser sabe, como é que vai ser remanejado isso? Então é uma situação muito complexa que a gente não tem nem como, sabe, mensurar o que pode acontecer. Por isso que eu prefiro aguardar. Se alguém me perguntar, eu acompanho essa história, né, in loco, desde o início, e eu sempre vinha com esse discurso: não sei. Eu também não tenho nem como opinar, porque daqui a pouco um outro desembargador ou vem lá de cima, né, no Superior Tribunal de Justiça, e vem com uma canetada e fala, ó, vem um ministro, ó, não, joga no Maracanã, ou o governador intercede. Porque vale destacar que o desembargador Ricardo Couto é também o governador em exercício do Estado do Rio. E o Maracanã é um aparelho público, é um estádio público que está cedido através de uma concessão. mas o governador do estado, ele tem como também tomar as rédeas dessa história. E eu acho que é isso que deve acontecer. Decide logo, não tem como ficar em cima do muro do jeito que está. Porque o que, que a desembargadora Sueli diz? Ela fala que, ah, mas ele não deveria tirar o argumento do coleguinha, do outro desembargador. Mas isso já foi feito e foi olhado, né? Ela olhou, por exemplo, 45 mil ingressos que foram vendidos, aí já entra uma outra esfera, já entra sabe, a bola de neve só aumenta. E aí, meu amigo, quem paga é o torcedor, tá, João? Eu não tô nem fazendo aqui juízo de valor entre Flamengo, Fluminense e Vasco, não. Pra mim, é uma questão de bom senso, já ultrapassou, já extrapolou essa questão, sinceramente. Eu tô de saco cheio, cobrindo esse assunto desde o início, eu tô de saco cheio já, Lindton.
3: Eu também, é um assunto chato, o torcedor que perde, como você falou, e outra, fica evidente, e aqui sem escolher um lado, tá? De verdade, fica evidente que é uma picuinha particular dos envolvidos, não é sobre Vasco, né?
6: Virou uma questão pessoal, né?
3: É pessoal, cara. Tá muito claro que é pessoal, pô. Eu não gosto de você, você não gosta de mim, então não te empresto o brinquedo. Não te empresto. Pô, mas por quê, cara? Aí vai, consegue na justiça, ah, beleza. Aí não, aí o motivo é outro, não é mais gramado, é basquete. Aí daqui a pouco vai ser, sei lá.
6: Tempo,
3: ah não.
6: Clima. Vai chover.
3: Cara, na boa. Tá muito claro, sem escolher lado. Não tô apontando o dedo pro BAP, não tô apontando o dedo pro Pedrinho, eu tô apontando o dedo pros dois. É uma situação pessoal, que eles, como homens crescidos, todo mundo com mais de 40 anos de idade, podia sentar e trocar uma ideia e resolver com as duas palavras que o Joel falou aqui no início da transmissão desse pré-jogo. Bom senso. Não é mais sobre Pedrinho e BAP, gente. É sobre duas instituições. É sobre o Vasco, é sobre uma competição internacional, é sobre a torcida do Boca, é sobre a segurança pública do estado do Rio de Janeiro, é sobre o Ministério Público do Rio de Janeiro.
5: E 45 mil cidadãos cariocas também agora. E... ou não, assim, e vale destacar também, eu tenho relatos de torcedores de fora do Rio.
3: Claro.
5: Então, assim, não é nenhuma questão, não atinge nem a população carioca, a população fluminense. É a população nacional, porque eu conheço, eu tenho alguns amigos vascaínos que vão vir de outros estados. Manaus, Pernambuco, Espírito Santo. Eu conheço amigos de Brasília que compraram ingressos para estarem aqui no jogo do dia 20.
3: E nesse movimento, o Maracanã, e pelo amor de Deus, eu me amarro em trabalhar aqui na Colina Histórica, mas o Maracanã, ele tem um atrativo turístico que puxa mais essa galera de fora do Rio de Janeiro. O cara faz um movimento a mais pra, pô, cara, ver um Vasco e Boca no Maracanã, mano. Pô, eu vou dar um jeito de sair lá do Recife.
6: A gente presencia muito isso, pô, né? Na imprensa, ali, no setor da imprensa, a quantidade de turista que a gente passa naquela parte ali por trás do Maracanã,
3: até,
6: né?
3: Até pra imprensa, irmão.
6: Sim, sim.
3: Até em termos de imprensa. Quando o jogo é no Maracanã, até por uma questão estrutural, tem mais espaço, tem mais cabine, tem mais acesso. A gente sabe disso. Isso vale pro Nilton Santos, tá, também. Se a gente comparar Maracanã e Nilton Santos, o Maracanã tem mais acessos, que tem mais cabines do que o estádio Nilton Santos, e vale para São Januário. Então, envolve muita coisa, e não dá para a picuinha de dois seres humanos já crescidos, e eu não estou aqui apontando o dedo pra, em específico para um, e sim para os dois.
5: Informação.
3: Pois não.
5: Informação do nosso chefe do estagiário, João Leite, que inclusive mandou uma mensagem mal criada, porque eu falei do Saião, do Wallace, e não falei o nome dele. Perfeito. Então, ele que está lá operando a nossa live e colocando o Borges e o Leite tão bonitão na tela. Eu não, porque a cabine é pequenininha, eu tô na cabine do lado. Mas olha só, ele chegou com uma informação aqui extremamente pertinente que resolveria a história, tá? O estado do Rio tem o direito a utilizar 6 datas por ano do Maracanã, caso o governador queira se meter. Usou, por exemplo, para a NFL. Ou seja, se o governador... Aí sim, vamos cobrar o bom senso dele. Porque aí, cobrar bom senso do BAP ou do consórcio do Fla-Flu, pelo visto, não vai ser atendido. Então, vou fazer aqui, né, utilizando o nosso espaço, nossa audiência, fazer um apelo ao governador para resolver essa história. Chega e pede, ó, uma data... Ó, essa data aqui, estamos em outubro. Uma data é esse jogo Vasco e Boca. Vamos resolver isso aí? E fecha, porque tá chato, João.
6: Não, exatamente. Tá, cara, tá um papo extremamente chato. Só pra gente trazer aqui a complementação da informação do Joel. O Nilton Santos, ele tem uma capacidade para partidas de futebol de 44.661 lugares. O Vasco já comercializou 45 mil, ou seja, acima desse número. Isso sem
5: mais de 45 também, mil.
6: Isso sem contar a comercialização dos ingressos que seriam destinados pro visitante. Então a gente tem um número aí que já ultrapassou. Aí não é, tipo assim, torcedor flamenguista, né, que tá secando, torcedor fluminense que tá... Ah, manda no Nilton Santos, dá esse ingresso, qual a diferença de pegar o ingresso que o torcedor do Vasco já comprou pra ir ao Maracanã? Manda ele pro Nilton Santos. Não é bem assim, justamente por conta desse número. Esse número de ingressos comercializados, ele já é superior em relação à capacidade que o Nilton Santos tem em jogos, em partidas de futebol. Ou seja, não é possível fazer essa transferência tão fácil. Enfim, é um assunto, cara, que não vai ter fim. A verdade é essa. E assim, a gente segue aqui trazendo todas as atualizações. Mas eu quero ver a galera também, tá? No 2199-557-1013. Eu quero ouvir você. O que, que você tem a dizer? Eu sei que já é um papo que a gente tá tendo há umas 3 semanas, vai? Na período de data FIFA ali, quando começou a data FIFA, estourou essa situação. E a gente já vinha falando muito sobre isso. Mas eu quero ver a galera diante de todas essas atualizações. 2199-557-1013. Diga.
5: Só um detalhe aqui, tá? Recebi agora um curto e grosso uma mensagem da assessoria da Comebol, né? Como é que ela tá vendo tudo isso?
6: Boa.
5: A Comebol aguarda o que lhe informe o Vasco da Gama.
6: Ou seja, aí
5: ué, até 23 horas e 59 minutos de hoje, ainda tá valendo. O prazo é sábado. Ou seja, se o Vasco vai tentar contornar, se o governador vai se posicionar, se o Vasco vai conseguir reverter na justiça, tá aí. O que a Comebol só tá aguardando o que o Vasco disser. É Maraca? É Maraca. Ou vai ser Nilton Santos, porque São Januário, a princípio não pode, porque a PM não garante os 4 mil visitantes que o Boca Juniors tem direito no jogo do dia 20. Então, é aguardar, meu amigo. Tá aqui, ó. A Comebol aguarda o que lhe informe o Vasco da Gama. Esse é o posicionamento da Comebol.
6: Agora uma dúvida genuína, tá? Se o Vasco insistir em esperar o Maracanã, não houver a definição hoje de jogar no Maracanã, mas o Vasco insistir, o que pode acontecer? Pode ser W.O.? Eu tô perguntando assim, genuinamente, tá?
5: Cara, não, eu genuinamente te respondo. Confesso que não sei, porque sinceramente nunca aconteceu isso. Pelo menos eu não lembro. O que pode haver numa questão dessa é talvez a Comebol abrir uma exceção, como já abriu ano passado, por exemplo, o Independente Del Valle enfrentar o Atlético Mineiro em um estádio inferior a 30 mil lugares, ou a Polícia Militar ceder ao pedido do Vasco e garantir a segurança dos 4 mil torcedores do Boca. Porque existe também uma questão de reciprocidade, e vale destacar que o Vasco, né, o Vascaíno, já esgotou os ingressos do jogo da próxima terça-feira lá na La Bombonera, e a gente está falando de 4 mil ingressos. Então existe a questão da reciprocidade. Como é que o Vasco compra 4 mil e o Boca não vai ter direito a 4 mil? Então, nessa hora, e com razão, o Boca não pode abrir mão de nada. Então, eu imagino que essa questão tem que ser resolvida assim: ou a Polícia Militar aceita São Januário, ou o Vasco vai ter que se entender lá com o Procon, vai ter que vender de novo para o jogo ser no Nilton Santos, ou o Vasco vai conseguir uma canetada judicial e vai levar novamente pro Maracanã. Sinceramente, Borges, eu acho que isso nunca aconteceu na história do futebol brasileiro. E aí a gente não tem nem algo para se apegar no sentido da informação. Então eu tô sendo bem honesto aqui. Tudo que eu for falar é tudo na base da especulação, porque não existe nada parecido com o que a gente está vivendo hoje, o Borges.
6: É, não tem nem como exemplificar, né? Não tem como pegar fatos anteriores para embasar, porque é isso, cara. É esperar mesmo. E a informação que o Joel traz é essa, né, em contato com a Comebol, cara. É esperar o que o Vasco vai decidir, o que o Vasco vai conseguir fazer até o final do dia, até as 23h59 desse sábado 10 de outubro, pra gente poder saber aonde que o Vasco joga no dia 20 de outubro. Ó, esse papo vai continuar, tá? Até porque a polêmica continua, o papo vai continuar também. Eu quero ver a galera no 2199.
5: E tem 5, jogo, Borges, no meio disso tudo.
6: É, pois é. Vale lembrar que o Vasco joga hoje, 18 horas, não é isso, Joel? É 18 horas o jogo do Vasco, né?
5: Pois é, não, é só pra gente, né, deixar informado a rapaziada que assim, a gente tá 32 minutos do esquenta falando, infelizmente, de briga judicial, cara. E a gente não falou nada de campo e bola, não falamos sobre os relacionados, provável escalação, né? O momento legal do Vasco, momento legal do técnico Pedro Emanuel, né? A expectativa do Vasco de jogar contra o Boca na terça. O Paredes, meu parceiro, que se machucou. Deus me livre de torcer para que isso aconteça. Né, que a gente deseja uma pronta recuperação, evidentemente.
3: Torcer
5: pro cara se machucar não, também
3: ninguém,
5: não.
3: Ninguém falou isso, mas que desejar também uma pronta recuperação.
5: Não, uma pronta recuperação, não, que ele volte a jogar não. A partir do dia 24.
3: Então não é pronto, irmão.
5: Não, dia 24, ué.
3: Não, dia 24 não é pronto, irmão.
5: Tá que isso, cara?
3: Duas semanas não é pronto.
5: Não,
3: pronto,
5: mas é uma amanhã, lesão, pô. É uma lesão de grau 2.
3: Não, mas pronto é amanhã, irmão.
5: Não, que ele se recupere, que ajude o Boca lá. Mas assim, infelizmente, né? Infelizmente pro torcedor do Boca, o Paredes tá fora do jogo de terça-feira.
6: É uma pena.
5: Então a gente,
6: né,
5: não consegue nem falar sobre isso, cara. Tem tanta coisa legal pra gente falar.
6: É um baita jogador o Paredes, de fato. A gente torce muito pra que ele volte aí o mais rápido possível no dia 25 de outubro pra enfrentar o Independiente fora de casa pelo Campeonato Argentino.
3: Não é problema nosso, Clausura. Também, né? Vamos ser sinceros que isso também não é problema nosso.
6: Eles,
3: né,
6: que se virem.
3: Esse é problema do setorista de Boca Juniors,
6: é isso aí,
3: da TMC de Buenos Aires, irmão. Isso não é problema nosso.
6: Eles que se virem.
5: Inclusive ele, a informação que eu recebi, né, ontem, conversando com jornalistas que cobrem o Boca, primeiro, né, tá existindo essa troca há bastante tempo, primeiro pelo local da partida. Eles também estão ansiosos, porque do mesmo jeito que a gente se programa para viajar para lá, eles também programam para viajar para cá, né?
3: Joel, fala. Vem cá, você tá conversando com a galera do Boca? Não, sem zoeira, não é duplo sentido, não.
5: Não, não, sim, estou.
3: Você tem conversado com a galera que cobre o Boca?
5: Sim.
3: Tá. Depois do break, o Joel vai contar como é que tá repercutindo na imprensa argentina essa notícia do local da partida. Depois, segura a audiência, maravilha, Joel.
5: Perfeito, perfeito.
6: Maravilha, então.
5: Fique aí.
6: A gente vai pro break rapidinho. Você, enquanto isso, manda sua mensagem lá, 2199-557-1013. 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
3: Estamos de volta aqui diretamente de São Januário, meus amigos. Lembrando, 18 horas tem Vasco da Gama diante do Remo aqui em São Januário. Os torcedores, ó, os portões já estão abertos. Você que está vindo para São Januário, acompanhando a TMC, os portões já estão abertos e o sol diminuiu. Olha que legal.
4: Eu gostei.
3: Olha que maneiro. Teve um ouvinte aqui,
4: não tá ligado mais não.
3: Nosso parceiro Alberto Nascimento. Misericórdia, que imagem é essa no YouTube?
4: Ah, eu, hein?
3: Era o sol.
4: Era o sol,
3: irmão. Era o sol. Mas o sol foi embora. Deu uma cochiladinha, vai.
4: Falar que tá já batendo até uma brisa.
3: Tá mesmo. E é mesmo, hein?
4: Daqui a pouco bate mais um aí.
3: É mesmo?
4: Ou não?
3: Sempre
4: São
3: sobe.
4: Januário?
3: Sempre sobe, não tem jeito.
4: Senão
3: o Vasco não ganha.
4: Deixa a bola bater na rede ali pra tu ver se não sobe.
3: Se não tem, o Vasco não ganha. Não tem jeito, meus amigos.
5: Agora, automático.
3: Galera aqui com a gente no nosso YouTube, Zezinho Francisco, Vasco até o fim. A Francinelma, quem está ganhando? Jogo 18 horas. Jogo 18 horas, bola rolando 18 horas aqui pra Vasco.
4: Ela perguntou quem estava ganhando.
3: Quem tá ganhando? Sueli Lima, boa tarde, vai Vasco. Reginaldo Machado aqui que com é a gente também. O André Sobrinho, os caras venderam 45 mil para forçar a parada, agora derrubou.
4: Não importa, não. Até porque, desde o momento em que está definido o local, quanto mais cedo você abrir
3: Exato.
4: A venda, melhor para o torcedor, tá?
3: Exatamente.
4: Ah, foi uma manobra do Vasco.
3: Não.
4: Ainda que seja, nada de ilegal. Não é uma. Não
3: foi, ele tinha a decisão a seu favor.
4: Não houve nenhuma ilegalidade. Se o Vasco tivesse começado a vender ingressos com aquela primeira situação do consórcio Fla-Flu negando o uso do estádio, aí seria errado. O Vasco tinha uma liminar debaixo do braço, estava amparado pela lei, e aí ele fez naturalmente o que podia ser feito, e tá tudo bem, tá na regra.
3: É isso. Exatamente. Diego Branco aqui com a gente também, o Keverson Silva, se o Vasco quiser, eu posso alugar um campinho aqui perto de casa para eles. Nos papos de craque a gente teve uma galera, né, que sugeriu lugares.
4: Olha o deboche.
3: Mas nenhum desses lugares tem a exigência de torcida de arquibancada da Comebol, ou seja, é. Não adianta de nada. Tem que ser no Maracanã, hein?
4: Tem.
3: Verdade é essa, a gente volta a falar disso. Vamos falar um pouquinho do jogo? A galera que tá vindo pra cá quer ouvir sobre o jogo também,
4: Vasco,
3: né?
4: Vasco e Remo?
3: Vasco e Remo, né?
4: Vamos falar
3: um pouquinho do jogo.
4: Remo.
3: Como é que tá a expectativa, Johnny, pro jogo?
4: Olha, a gente tava aqui em off, a gente revela pro nosso ouvinte parte da nossa conversa, a outra parte não dá para revelar, certo? Mas a parte que dá para revelar.
3: Certíssimo.
4: Da nossa conversa é que o Vasco provavelmente, e aí entra na nossa conversa, Joel,

0: Cane sobre a questão de como tem sido encarado pela
1: Argentina como um todo, torcedores, jornalistas, essa indefinição de local do jogo da volta da semifinal sul-americana. E também como é que tá a sua expectativa aí para esse jogo, como é que o Vasco deve vir na sua opinião e no que você tem de apuração também.
2: Então, Bote, só respondendo o Lidton, quando perguntou sobre a questão lá dos jornalistas argentinos em relação à partida, se vai ser no Maracanã ou se não vai, eles estão totalmente incrédulos, assim. E é difícil entender, dizer para eles e explicar que mas o Maracanã, não, é do Flamengo, mas por que o Vasco não joga? Então, por causa do gramado. Pô, mas será que não dá para ser um jogo apenas? Será que estragaria tanto? Então, mas o Pedrinho tá brigar com o BAP, que é o presidente do Flamengo. Ah, mas então é por isso? É mais ou menos por isso. É difícil explicar para os caras e eles estão perdidinhos, assim como nós, né? Não julgo. Quanto ao jogo de daqui a pouquinho, vale destacar Bruno Duarte, por conta, né, da queda que ele sofreu no jogo contra o Botafogo, ele foi poupado. Ficou de fora, evidentemente, pensando no jogo contra o Boca Juniors. Ele tá bem e tal, mas nesse jogo ele foi resguardado. Em seu lugar, na lista de relacionados, entra o Andrés Gomes. E o restante dos jogadores é o mesmo que estiveram na relação, né, que esteve na relação do jogo contra o Botafogo. É, como o Lidton falou, o meu feeling também é de que o Pedro Emanuel vai poupar alguns atletas. Mas essa questão só foi definida no dia de hoje. Até ontem, os jogadores que poderiam ser titulares nem sabiam dessa questão. É, eu acho que ele vai mesclar alguns jogadores, mas vai priorizar o setor ofensivo com o que tem de melhor. Cuesta ficou de fora, ainda se recuperando ainda em transição, Brenner também. Então resta o DVD, que é o Bruno Duarte. Quando ele foi substituído no jogo contra o Botafogo, quem entra foi o DVD, então eu imagino que o DVD seja o titular. Andrés Gomes, até por uma questão de ritmo, ele estava com a seleção da Colômbia, cumpriu suspensão contra o Botafogo, vai pro jogo também, deve ser o titular. Então um provável Vasco, a gente vai saber daqui a 16 minutos, mas tenho pra mim que vai ser Léo Jardim, Paulo Henrique ou Puma, e aí é o primeiro jogador que pode ser poupado. O Gabriel pode fazer a sua estreia na zaga, no lugar do Saldívia, aí Robert Renan e Piton na lateral esquerda. Cuiabano podendo ser preservado. Meio campo com o Jair, aí daria um descanso pro Sousa, Lescano e Thiago Mendes. Na frente, Andrés Gomes, Colídio e DVD. Ou seja, é um time que vai ter um poderio ofensivo importante e vai poupar um pouco os jogadores de defesa. Pelo menos essa foi a ideia de pessoas que eu apurei ontem sobre as ideias do Pedro Emanuel para essa partida. Mas eu não consigo cravar isso não, tá, Borges? Não consigo cravar isso não. Mas eu entendo que alguns jogadores devem ser preservados.
0: Cara, a importância agora do Vasco na janela foi dos reforços que chegaram, né, cara? Porque se a gente falava muito sobre um Vasco que não tinha grandes opções, que muitas vezes repetia escalações por não ter uma profundidade de elenco necessária para jogar campeonatos, ou estar em três frentes como está hoje,

0: Então assim, o Jair entrando, o Jair fazendo essa função, pô, o Sousa vai descansar. O Sousa caiu como uma luva nesse time do Vasco. E aí ele descansa, pô, o Jair vem pra um jogo como esse contra o Remo em casa, consegue ter uma boa atuação. A gente vê na frente, Bruno Duarte tá cada vez mais entrosado. E eu sou o primeiro, tá? Eu sou o primeiro a ter a hombridade de pedir desculpa ao Bruno Duarte. Porque no primeiro um jogo e meio dele no Vasco eu critiquei. Achei que era caneludo. E não. É um jogador inteligente. E a gente já vê, né? Obviamente, questão do entrosamento, como faz diferença também pro cara, né? Primeiro jogo ele não conhece os companheiros, obviamente. Vai ter dificuldade. Mas logo depois ele foi se entrosando. E aí a minha percepção mudou completamente sobre o Bruno Duarte. E aí ele não pode estar no jogo de hoje e fez falta, inclusive. Tudo bem que o DVD entrou e fez gol, mas a dinâmica de jogo do Vasco mudou no meio de semana contra o Botafogo quando o Bruno Duarte saiu. Entra o DVD, que, como eu falei, fez um gol, vem de gol em clássico. Tá vivendo um momento de confiança, de gols importantes, inclusive, com a camisa do Vasco.
1: E só um adendo, claro, em relação ao DVD, né? Apesar de tudo estar um pouco conturbado na vida pessoal, ele está conseguindo filtrar e não deixar isso chegar para o gramado, né, Borges?
0: É, exatamente, cara. Continua mentalmente forte, né? E é um jogador que tem essa capacidade, eu acho muito legal isso. A gente vê o Vasco, por exemplo, antes da paralisação, a gente viu o Andrés Gomes que todo jogo jogava 90 minutos. Não saía, não saía, não saía. O Andrés Gomes saiu contra o Botafogo e a gente viu um Vasco sólido. Ele pôde descansar, saiu obviamente por uma questão de cumprir suspensão, e a gente viu um Vasco sólido no sistema ofensivo, criando, tendo boas oportunidades, mesmo sem talvez o seu melhor jogador na temporada. Eu acho que divide esse posto com o Thiago Mendes, vai, tem sido muito decisivo, foi decisivo nas Copas principalmente. Então assim, pode voltar hoje. Então, cara, a gente vê um Vasco transformado, é um novo Vasco, é um Vasco que tem a profundidade de elenco necessária para disputar esse tipo de jogo sem que precise expor os seus jogadores a atuar por 90 minutos para daqui a 3 dias, daqui a 72 horas, o jogo acaba hoje 8, né? E o jogo de terça-feira, se não me engano, começa 9h30. A gente vai ter 72, 73 horas e meia. Os caras podem estar descansados. Boa parte desses jogadores. E assim, eu me arrisco a dizer, Johnny, que talvez se o Vasco vier com força máxima pro jogo de hoje, que eu acho que obviamente não vai acontecer, mas mesmo que viesse, cara, o Vasco tem a capacidade de fazer 2x0 aqui no primeiro tempo. Talvez 3x0, dada a quantidade de oportunidades que tem criado no primeiro tempo dos seus jogos. Tudo bem, não tem convertido tantas, tem tido esse problema. A gente falou muito sobre isso nas últimas transmissões. Mas, por exemplo, contra o Coritiba, foi lá, converteu, criou para ele uma atmosfera tranquila. Fez 2x0 no primeiro tempo, teve a capacidade de rodar o elenco, de colocar, de dar oportunidade para os jogadores. Ramon Rick entrou, fez o primeiro dele como profissional. Então, assim, eu acho, cara, que é mais um jogo para o Vasco pensar nisso. Vai entrar com jogadores aí, com boa parte do time titular, com 6 titulares. Cara, pode fazer 2x0 no primeiro tempo e descansar o resto do elenco. Esses titulares saírem no intervalo, saírem no segundo tempo, pra focar no jogo contra o Boca Juniors, pra focar na viagem pra Argentina e ter a vantagem pra si. Ou eu tô maluco, João Lista?
1: Não, não tá.
0: E isso não é de respeito ao Remo, obviamente.
1: Não é.
0: Mas é o momento que o Vasco vive, gente.
1: De qualquer forma, eu deixo aqui um sinal de alerta ligado em relação ao Remo. Porque eu tive a oportunidade de fazer o jogo Fluminense e Remo no Maracanã. E o Remo abriu o placar. O Fluminense teve que, com perdão da palavra, remar. E apesar do Fluminense dizer que não rema, ele teve que virar um jogo muito difícil. O Remo não vai vender barato aqui o resultado. Até pela questão do desespero, que você citou muito bem. Chega nessa reta final, é natural que os times que estão lá embaixo na tabela tentem dar aquele sprint para poder salvar. Só que o Vasco é muito melhor que o Remo. O time alternativo do Vasco é melhor que o do Remo principal. E hoje o Vasco é cascudo. Essa para mim é a palavra. É um time cascudo. Tava faltando ter essa casca. Por exemplo, quer ver um exemplo? Para tirar um pouquinho o foco do... De novo eu vou fazer isso, né? Acaba falando de Vasco e Boca, não tem jeito. Mas o Vasco vai enfrentar o Boca na La Bombonera, que sempre tem essa mística toda, apesar da gente lembrar, não é o mesmo Boca dos tempos áureos, não é. Mas é sempre o Boca na La Bombonera, que nem o Vasco em São Januário, é sempre respeitado na sua casa. Porém, é um Vasco que vai chegar lá e o Lescano não vai sentir jogar lá, porque ele é acostumado a jogar lá. O Sousa vai jogar lá. E pra ele é mais um jogo de futebol.
0: Vai descer a porrada nos caras.
1: Não, é mais um jogo de futebol. Eu acho que ele tá sentindo falta do Paredes no jogo. Porque, meu irmão, eles iam competir pra ver quem ia 6

0: surfar mais, irmão.
1: Vai ter um Colídio que tá acostumado a jogar lá, jogava na base pelo River Plate, toda hora Boca e River, o cara que acostumado, veio do River Plate agora, do time principal. Então, meus amigos, é um Vasco cascudo. É um Vasco que tem elenco e um Vasco que quem tá no elenco errou. Pô, estão falando de Tietchan. Ah, o torcedor do Vasco pode virar um pouquinho o rosto e ficar, ah, pô, Tietchan. Cara, o Tietchan, entra no LinkedIn do Tietchan aí, cara. Puxa o currículo dele, cara. Ele é campeão brasileiro em uma pancada de lugar, irmão. Assim, penca. Campeão brasileiro. Botafogo, São Paulo, Palmeiras. Pode puxar, pô. O São Paulo foi campeão brasileiro, mas participou de uma camisa pesada igual a de São Paulo.
2: Quase foi campeão brasileiro.
1: É. Então, assim, é um cara custa. Campeão no Galo, pode ser? Eu falei loucura, talvez.
2: Tietchan, posso confirmar?
1: É, vou confirmar pra não falar besteira. Mas, por exemplo, Jair.
3: Campeão? Tietchan? É. Campeão em tudo que é lugar, tirando São Paulo.
1: Aí,
3: campeão, e o Vasco?
1: Campeão no Galo, pô.
3: Então, campeão no Galo, campeão no
1: Palmeiras.
3: Palmeiras, campeão no Botafogo.
1: Campeão no Botafogo, cara. Então, o cara rodadaço campeão. Aí você pega o Jair, campeão no Galo. Pô, Jair, hoje é reserva no Vasco, pô. Ele reveza ali a posição de volância. Então é um time cascudo, cara. Um time acostumado a jogar jogo grande, pesado. E tem um treinador que eu preciso a cada rodada me render cada vez mais a Pedro Emanuel. Que eu não conhecia, tem que ser verdadeiro. Eu não conhecia o Pedro Emanuel. Não tinha referências de trabalhos incríveis dele, não tinha. Foi um achado da diretoria do Vasco da Gama. E olha o que ele tá fazendo com esse time, cara. Taticamente, tá? Não é oba-oba, vamos lá, palminha no vestiário, não. É jogando bola. Variação tática, performance. Na boa, eu vejo um horizonte pro Vasco da Gama interessantíssimo. Botava um sinalzinho de alerta junto com boa parte da torcida por causa da data FIFA. Mas a resposta foi maravilhosa, pô. Não sentiu data FIFA. Voltar num clássico é difícil, irmão.
2: E no tapete, né?
1: Voltar num clássico no tapetinho do estádio Nilton Santos não é fácil. Ah, o Botafogo não tá bem, não importa, é clássico. E o Vasco apresentou futebol. Eu tô muito curioso aqui pra ver o que a gente vai ver contra o Remo. Se vai ser o Vasco com a mesma voltagem que foi diante do Coritiba. A gente estava aqui. Foi um 5-0 construído que poderia ter sido 9. Não é exagero. Não é hipérbole. Poderia ser 9. E aí eu quero entender se esse Vasco que vai jogar contra o Remo vai vir pra tentar matar o jogo logo. Pra, entre aspas, e respeitosamente, numa boa, o Remo, descansar no segundo tempo e aí projetar o jogo contra o Boca na La Bombonera. Eu tô curioso pra o que vamos ver daqui a pouco e mais curioso ainda pra daqui a 6 minutos, né, Joel? Saber a escalação do Vasco.
3: É, daqui a pouquinho, 6 minutinhos. Vou até olhar aqui, cara, porque às vezes divulga antes, mas... Não, realmente ainda não divulgaram a escalação, não.
2: É, vamos aguardar então para ver aí como é que o Pedro Emanuel vai montar essa equipe do Vasco. Ó, convido você mais uma vez a mandar o WhatsApp pra gente, tá? 21 99 557 1013. Tem a galera já aí, ô DJ Sayão? Vamos lá, quero ouvir a voz da galera. Fala você.
4: Fala, galera da TNT, boa noite. Fala aqui, Clinton. É, Borges, Joel. Rapaziada, aqui na Aldão Uberbeck da Zona Sul. Vocês já se ligaram que a mentalidade de um time campeão, ela começa com um time titular e tem um time reserva.
2: Sim.
4: E quando os reservas entram, o time não perde consistência. O Pedro Emanuel conseguiu fazer isso com o Vasco, no Vasco de hoje. Então, acho que isso aí é um time com mentalidade de campeão. Vamos pra cima, Vascão. Um abraço.
2: Valeu, meu parceiro. Tamo junto. É isso, né? É isso que a gente falava, né, Johnny? A questão da mentalidade não cair o nível quando mexe, né?
1: Concordo plenamente, de verdade. Concordo com a mentalidade, é a construção de elenco para além dos 11, é manter todo mundo. Isso é um trabalho difícil de gestão, cara, que é o treinador que faz. E é muito além de, pô, botar 11 jogadores em campo, bater palminha na beira do campo. Tem gestão por trás dos profissionais para manter todo mundo motivado. Jogos como esse são importantes para isso. Dá minuto para quem não tá tendo oportunidade. Lembrando, o Vasco não largou o Brasileirão, gente, pelo contrário. O Vasco precisa pontuar, precisa olhar para trás e ver cada vez mais distante, que eu acho que vai ser, inclusive, um cenário do Vasco, tá? O Vasco vai começar cada vez mais a olhar a zona de rebaixamento para trás, diferentemente do Botafogo, que tá vendo a zona de rebaixamento se aproximar no retrovisor. É, você olha hoje para a tabela de classificação e, mais do que a pontuação, eu acho que você tem que olhar quem tá jogando bola hoje. É, o time do Vasco da Gama hoje é o 14º com 34 pontos, mas se ele olhar pra cima, ele tem Botafogo. O Vasco hoje não joga mais que o Botafogo, bola?
2: Sim.
1: O Vasco hoje não joga mais bola que o Vitória?
2: Sim.
1: Não joga mais bola que o São Paulo?
2: Sim.
1: Não joga mais bola que o Red Bull Bragantino?
2: Sim.
1: Joga mais bola que o Coritiba?
2: Sim.
1: Isso pra parar no nono lugar, tá? Senão podia subir até um pouquinho mais. Mas ele tá olhando pra cima em 14º e ele olha do 13º até o nono e fala assim, pô, eu tô jogando mais bola que essa galera. E talvez nesta noite ele já faça um jump pra 11º, 12º lugar. Com muito mérito, porque tá jogando bola.
2: É, só pra gente deixar claro aqui, ó, se o Vasco vencer, tudo bem que o Vasco abre a rodada, tá? Mas obviamente a gente vai ter a sequência da rodada até segunda-feira, quando a gente vai ter 3 jogos. Mas o Vasco vencendo hoje, ele termina a partida pelo menos na 11ª colocação, tá? Porque tem 34 pontos, ultrapassaria o 13º Botafogo com 35, o 12º Vitória com 36 e o São Paulo também com 36 em 11º, iria a 37. Igualaria o Bragantino, que também tem 37 e é o 10º colocado, fecha a primeira metade da tabela. Só que não ultrapassa por conta da questão do saldo, tá? O Vasco iria para sua 10ª vitória, igualaria o Bragantino em número de vitórias, empates e derrotas, só que o saldo, e aí obviamente, caso aconteça aqui uma loucura. Porque o Vasco tem menos 7 em relação ao Bragantino, o Vasco tem menos 6 de saldo, o Bragantino tem 1 positivo.
1: E tem um ponto também que a gente precisa ressaltar, é que hoje, inclusive com transmissão da TMC, quando acabar o nosso jogo aqui, você vai engatar na sequência com a rede em São Paulo e vai poder acompanhar São Paulo e Vitória. Eles se enfrentam.
2: Sim.
1: Os dois que têm 36 pontos se enfrentam. Se
2: verdade.
1: Se eles empatarem, aí o Vasco da Gama vai para a questão de saldo de gols, que é melhor que o do Vitória. Talvez não vá passar o de São Paulo, a não ser que faça uma goleada aqui. Mas, e quem vencer, larga o outro para trás do Vasco, lá no Morumbi. Tem São Paulo e Vitória hoje, 9 da noite, no Morumbi, com transmissão da TMC, equipe de São Paulo. Você vai poder acompanhar em rede aqui em 101.3, Bosch.
2: É, exatamente. Você que tá aí com a gente, quando terminar o jogo do Vasco, não sai da TMC não, tá? Ou você que vai voltar para casa, de carro, no aplicativo, no táxi, você pede para ele. Ô, liga aí no 101.3 que eu quero ver, quero secar a Vitória, quero secar São Paulo. Beleza?
1: Até porque temos um pós-jogo de 1 hora, vamos ficar de 8 às 9. E aí a gente entrega pro jogo de São Paulo com Vitória, ou seja, parceiro, open bar de futebol.
2: Mas aí de 8 às 9 a galera vai estar nos arredores de São Januário daquele jeito, né?
1: Ah, gelada, né?
2: Sábado à noite.
1: Foi, tá quente, hoje tá pedindo.
2: Pré-feriado. Ah, pede mesmo muita coisa. Nossa. Ó, a gente vai pro break, meu reloginho apitou, a gente vai pro break e na volta, escalação do Vasco, tá? Então não sai daí não, vamos segurar a audiência, na volta você vai conferir a escalação do Vasco aqui na TMC, quem escuta sabe.
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1: Estamos de volta aqui diretamente de São Januário para continuar debatendo sobre esse duelo entre Vasco da Gama e Remo. Lembrando, bola rolando às 18 horas. Pra você que tá com a gente desde as 4, quando começou o nosso pré-jogo, e ó, só aqui, tá? Só aqui você conferiu o pré-jogo de 2 horas pra esse duelo entre Vasco e Remo. Você que tava acompanhando a gente desde as 4 da tarde, ouviu a pré-escalação, a gente debatendo aqui. E João Silva, você praticamente cravou a escalação do Vasco da Gama, meu querido. Como é que vem o Vasco da Gama como tá escalado o gigante da colina?
2: É aquilo, né, Bosch? Quem escuta sabe.
1: É.
2: Quem escuta sabe, né? A gente trazia, não só no pré-jogo, mas durante a programação, que as laterais poderiam ser poupadas, né? Ou melhor, os titulares das laterais poderiam ser poupados. E foi o que aconteceu, assim também como o volante Sosa. Então, Paulo Henrique, Cuiabano e Sosa iniciando a partida no banco de reservas. Em seus lugares entrando, portanto, Puma Rodrigues, Lucas Piton e Jair. Bruno Duarte não foi relacionado, então está fora do jogo, e em seu lugar entrou o David, o que já tinha acontecido no Nilton no meio de semana na vitória do Vasco por 2-1. Então o Vasco escalado com Léo Jardim, Puma Rodrigues, Saldívia, Robert Renan e Lucas Piton. Meio campo com Jair, capitão Thiago Mendes e Lescano. Na frente, Colídio, Andrés Gomes e DVD. Essa é a escalação do técnico Pedro Emanuel, que tem no banco de reservas Fusato, Paulo Henrique, Gabriel, Lucas Freitas, Cuiabano, Sosa, Ramon Rique, Tietê, Nuno Moreira, Marino Nestrosa, Adson e Spinelli. Então, o Vasco aí lembrando que é praticamente os mesmos relacionados no jogo contra o Botafogo. Então, Rojas e Barros ficando de fora mais uma vez, hein, ô Borges?
1: Pois é, escolha técnica aí então da comissão do Pedro Emanuel. E tá aí, meus amigos, Léo Jardim, Puma, Saldívia como titular então na equipe do Vasco da Gama, Robert Renan e Lucas Piton, Jair, Thiago Mendes e Lescano, Andrés Gomes, Colídio e DVD. A volta do Andrés Gomes aí depois de cumprir suspensão contra a equipe do Botafogo, DVD confirmado no comando do ataque do Vasco da Gama. Como a gente projetava, né? É um time que vem mesclado com algumas oportunidades aí, um time ao DVD, ao Jair e às laterais. Mas, cara, só isso também. Saldívia tem sido titular, tem jogado. Léo Jardim, titular, obviamente, enquanto estável, Robert Renan também. Thiago Mendes, Lescano tomou a posição, acho que não tem nem como não montar o time do Vasco hoje sem Lescano na meia. Colídio e Andrés Gomes, que estava descansando, mas está de volta ao time titular. Dos 11, 7 titulares. E aí é o que a gente falava, cara, dá pra gente projetar, obviamente, aqui um Vasco da Gama dominante no primeiro tempo, partindo pra cima com a força do torcedor que tá chegando, tá comparecendo. Ainda não tem aquele público maravilhoso que a gente tá acostumado aqui em São Januário, mas o torcedor tá chegando,
3: não,
1: obviamente.
3: Tá no samba, pô.
1: É sábado. Tá 5 fora, e 6 da tarde.
3: São Barreira, pô.
1: O cara tá lá fora.
3: São Barreira, pô.
1: Tá estalando. Plá.
3: Errado ele não tá. Se eu pudesse estar lá fora, eu tava lá fora, pô.
1: Eu prefiro estar aqui.
3: Não,
1: prefiro estar aqui.
3: Eu
1: lá
3: queria entrar
1: de você,
3: ao vivo João. Lá de fora.
1: Tudo bem. Trabalhando.
3: Não, trabalhando, e mas lá fora, pegando aquele clima, aquela gente bonita passando, isso samba aí acontecendo.
1: Olha lá, hein?
3: Ué?
1: Então assim.
3: Ué, gente bonita passando, é uma família bonita. Homem, mulher, criança.
1: Sim, sim, não há contestação em relação a isso.
3: Hein?
1: Não há contestação.
3: É,
1: não vou te complicar também, não vou me complicar.
3: Claro,
1: tá, é isso aí, não vou complicar o Joel e é isso aí. Mas assim, a gente vê um Vasco da Gama que vem com essa postura. E possivelmente, cara, tem total condição de conseguir fazer 2-0 no primeiro tempo, dominar a partida, criar muito mais oportunidades e, consequentemente, no segundo tempo, conceder descanso a esses jogadores. Agora, é o que o Johnny falou, cara, não dá pra desconsiderar também o Remo 100%, né? Vamos falar um pouquinho também, só pra gente não deixar passar batido o time do Remo, porque,
3: claro,
1: senão, 2 horas aqui de pré-jogo, o torcedor do Remo não ouve nada do time dele, vai ficar bolado com a gente. Mas assim, o Remo tá em 19º com 24 pontos, precisa muito vencer o jogo, porque tá a 8 pontos, como a gente falou lá no começo do esquenta, precisa vencer pra encostar, pelo menos diminuir por enquanto a diferença para 5 pontos em relação ao primeiro time fora da zona, que é o Corinthians, com 32 pontos. Só que o Remo, ele tem a segunda pior defesa do campeonato, só a Chapecoense tomou 57 gols em 28 jogos, e aí lembrando, a Chape tem um jogo a menos em relação aos demais, assim como justamente o Vasco da Gama, são esses times que se enfrentam ainda sem data definida pela 21ª rodada do Campeonato Brasileiro, jogo atrasado aí. O Remo é a segunda pior defesa com 48 gols sofridos. e tem o quarto pior ataque junto ao São Paulo. O Corinthians é o dono do primeiro lugar com apenas 30 gols marcados, 30 bolas na rede. A Chapecoense, na verdade, lidera com 29, depois vem o Corinthians com 30, o Grêmio aparece com 31, e aí, na verdade, o Remo é a quinta pior defesa. Então, assim, é um jogo que o Remo também precisa se expor, é um jogo que o Remo... Bem, cara, pô, vem São Januário, já vem meio que consciente de que um resultado ruim, uma derrota, ela é, entre aspas, normal. Não dá pra dizer que derrota é normal. Mas assim, pô, perder pro Vasco em São Januário é algo aceitável. Só que na condição que o Remo se encontra no Campeonato Brasileiro, não. Porque é necessário vencer. E são 11 jogos sem saber o que é vencer. Somando, obviamente, 2 de Copa do Brasil nesse meio tempo, diante do Santos, quando empatou o primeiro jogo fora de casa e acabou sendo derrotado por 1-0 como mandante, foi eliminado nas oitavas de final da Copa do Brasil. Então, pro Remo, também é um jogo de tudo ou nada. Também é um jogo de vida ou morte. Então o Vasco vai encontrar espaço, o Vasco vai encontrar, não sei se facilidade vai para furar o bloqueio do Remo, mas vai ter o controle, vai ter a responsabilidade, diria melhor, de fazer gol, de partir para cima, de criar oportunidade. Eu acho que isso vai ser no primeiro tempo, como a gente viu contra o Coritiba. E aí, naturalmente, no segundo tempo, você dá o descanso pros jogadores, você roda um pouco o elenco, consequentemente, consegue descansar e se preparar bem aí para jogar na terça-feira contra a equipe do Boca Juniors. Já o nosso John Lidston vai analisar também a escalação.
3: Agora,
1: então vamos lá, então. Falou? Vamos embora.
3: É porque eu tô anotando aqui a escalação do Vasco.
1: Quer terminar?
3: Não, não.
1: Com vontade.
3: Não, ia, tranquilo, irmão. Projetando aqui mais ou menos o que eu espero que pode acontecer, mas antes eu queria falar do Remo, né? Remo vem de um empate com o Grêmio, que também tá ali, ó, sofrendo.
1: Tá na resenha o Grêmio.
3: Tá querendo.
1: Inter.
3: Tá fazendo força.
1: Corinthians.
3: Tá fazendo
1: Botafogo.
3: Força.
1: Botafogo.
3: Tá fazendo muita força pra acontecer. E aí, cara, assim, esse empate, ele tem uma questão anímica, né? Porque você tem um confronto direto ali embaixo com um time que tem uma camisa mais pesada que a do Remo, com todo respeito, no momento em que os goleiros do Remo acabam de adentrar, e é por isso que você ouve essa sonora vaia, mesmo o público de São Januário ainda estando mais lá fora do que dentro. Os goleiros estão recebendo as vaias devidas aqui do torcedor cruzmaltino. É um time que sente a falta do Chamba, que é o jogador camaronês que está sendo preservado após essa data FIFA. É ao vivo. Isso aqui é ao vivo, irmão. Isso aqui é outro departamento. E aí, meu amigo, aquele negócio, né, cara? Você vê... sem o Chamba, que é um jogador muito importante.
1: Deixa eu te interromper rapidinho.
3: Não, querido.
1: Já passou aqui pra ver se era outro departamento que tá aberto aqui no iPad do Johnny. Quando a gente fala, né? O Johnny torce pro Santa Cruz.
3: Sim.
1: Torce. Eu torço pro Elche. Torço. As pessoas às vezes não acreditam, cara, que a gente realmente torce pra esses times. Como é que pode, né?
3: Eu estava em pré-live. Tava numa live de pré-jogo, melhor dizendo, antes de vir aqui pra TMC, porque hoje tem Santa Cruz e Botafogo da Paraíba, valendo vaga no quadrangular da Série C, valendo vaga na final. O Santa já subiu, já tá com acesso garantido. Então a gente deixou aqui numa uma telinha só pra acompanhar, né? Se sair um golzinho aqui, a gente ficar sabendo.
1: Mas o cara não acredita na gente, não.
3: É. Sabe o que eu trouxe hoje pra cá? Pra galera que tá no nosso...
1: Quer que pega aqui pra tu?
3: Eu quero aqui. Aqui, por gentileza, Wallace. Aí, ó, a mochila. Só um negócio aqui. Pra galera que tá acompanhando a gente pelo YouTube, se você me permite, eu queria falar um pouquinho da escalação do Pedro Emanuel com o campinho tático.
1: Que show! Que show!
3: Hoje a gente vai falar de tática. E se você tá no rádio, você faz o seguinte, pula para o YouTube, não sai do dial, tá? Pra dar aquela moral pra gente, beleza? E a gente vai falar de tática pra falar justamente sobre o meio de campo do Vasco da Gama, que é o mais importante. Desde que o Lescano chegou, ele traz uma coisa muito importante, que é a sustentação para os volantes, uma troca que ele faz com o Thiago Mendes. E eu vou trazer aqui os elementos para a galera poder acompanhar, baseado na escalação que o Joel cravou. Eu quero enaltecer o nosso repórter Joel Silva, que cravou a escalação, Lucas Borges. Só que antes de eu falar, ouça a torcida do Vasco ovacionando o Léo Jardim. Senhoras e senhores. Baixe a trilha, Sael.
1: Meus amigos. Léo Jardim veio a campo e ouviu. Ponte que caiu é o melhor goleiro do Brasil. Não sei se ele é o melhor goleiro do Brasil, não, mas que tá nessa conversa, com certeza tá.
3: Já foi, né?
1: Já foi?
3: Já foi, já teve esse momento da vida dele, né? Bom, vamos falar aqui de escalação? A câmera tá aqui, ó. Esse é o Vasco da Gama, você que tá no YouTube. Eu tô mostrando o campinho tático para mostrar exatamente o meio de campo do Vasco. E eu queria enaltecer tanto a chegada do Lescano, como também a possibilidade que o Colídio traz pro time do Vasco. Se você puder, meu querido, faz o favor aqui, ó. Agora sim, ficou melhor. Só pra galera entender. A gente tem o Jair fazendo essa função de meio de campo, o primeiro homem pro Thiago Mendes poder ter a liberdade para subir. E aí ele faz muito uma troca durante o jogo com o Lescano, que é o meia do time do Vasco. Só que como o Thiago Mendes tem pisado muito bem na área adversária, e o Pedro Emanuel taticamente deixa isso acontecer, o que que acontece o movimento durante o jogo que a gente vai perceber? O Jair, ele vem pra frente da zaga, dos dois zagueiros, do Saldívia e do Robert Renan. O Thiago Mendes pisa pra frente, o Lescano vem pro lado dele, e aí passa a ter como se uma espécie de dois meias criando. E mais do que isso, o Colídio, que joga pelo lado de cá, o lado direito de ataque do time, o lado esquerdo de ataque do time do Vasco, ele também faz uma transição por dentro. E o Andrés cai para cá. Com esse movimento, muitas vezes o time do Vasco vem para um losango, onde quem na verdade faz o meia de ligação, o 10, puxando para dentro, é o Colídio. E o Thiago Mendes chegando por trás, junto com a chegada do Lescano. Essa trinca, sustentada pelo Jair, ela funciona muito bem. Tem sido no meio de campo que o time do Vasco, de Pedro Emanuel, tem ganhado os seus jogos. E quando ele precisa ter avanço dos laterais, que acontece com frequência no time do Vasco, ainda mais se você tem um Pumita, se você tem o PH, aí o Thiago Mendes volta para a posição ao lado do Jair, o Lescano centraliza, abre Andrés Gomes, abre o Colídio, o Bruno Duarte, geralmente a referência hoje é o DVD, e aí o corredor fica livre para os alas descerem. É um Vasco da Gama que joga a bola pelo seu meio de campo, e aí a gente enaltece, lembrando, tá, o titular é o Sousa. Quando você tem o Sousa, essa contenção que eu citei do Jair, ela é ainda mais robusta, ela ainda é mais protegido o sistema defensivo com o Sousa do que com o Jair. Não é demérito ao Jair, é qualidade do Sousa ser esse cara que pega muito na entrada da grande área, na frente dos dois zagueiros. Este cenário tático do meio de campo, a gente vai ver contra o Remo aqui, e muito um Colídio pegando o corredor pela esquerda e caindo para dentro para abrir o corredor para o Piton pelo lado esquerdo. Vai acontecer, a gente vai ver, e se bem executado, o Vasco pode chegar aos seus gols, construindo muito bem pelo meio de campo, fazendo a descida do Colídio, abrindo o corredor para os alas. Obrigado por esse espaço para explanar taticamente. Quem viu no YouTube, eu trouxe o campinho aqui, magnético, e quem está acompanhando...
4: Sensacional, hein?
3: Tá aí essas possibilidades. Obrigado, João Silva, querido.
1: Faça isso sempre que possível, sempre que puder. Eu sou muito fã desse tipo de conversa tática, assim. Eu sou muito fã dessas conversas.
4: E, Borges,
1: fala tu, João.
4: E Lidton, também, se me permite. E eu acho que casa muito bem, né? Porque, assim, é inegável que o Sousa deu ao Vasco uma sustentação, mas com todo respeito ao Remo, eu acredito que o Remo vem para São Januário hoje para tentar se defender, sair no contra-ataque. Então o Jair, que tem uma qualidade técnica, ao meu ver, superior ao Sousa, vai ser de fundamental importância. Então, ou seja, o Vasco poupa sem perder qualidade, pelo que o jogo pede. Pelo menos essa é a minha avaliação. Queria saber também a opinião dos amigos.
3: Com certeza, até porque ganha qualidade na saída de passe. É o que você falou, aqui a gente não está criticando o Sousa dessa vez. A gente está enaltecendo o Jair. Ele tem uma saída de jogo com um dinamismo melhor, saída apoiada melhor. Pode fazer o que a gente chama também de saída lavoupiana, que é pegar o volante, botar ele entre os zagueiros, e justamente atrair um pouquinho o ataque do Remo e o Jair construir entre os zagueiros. Os zagueiros do Vasco subirem, que é o que o João falou. A tendência é do Remo linha baixadinha, sem avançar, ficar praticamente, especialmente o primeiro tempo, os primeiros 25 minutos, 30, no campo defensivo. E aí quem é que vai ter que construir? A linha de zagueiros. E se o Jair descer para ficar na linha dos zagueiros, para construir entre eles, nessa chamada lavoupiana, o Vasco tende muito a ganhar com um cara que tem a qualidade do passe, como disse o Joel, que é o Jair.
1: É isso, é um jogador que tem essa qualidade mesmo, mais do que o Sousa na saída. Então assim, eu acho que tem a manutenção do formato, da tática, como o Johnny explicou, desse time do Vasco. Ganha nessa valência, perde um pouquinho talvez na marcação, mas ganha um pouquinho na valência de construção. E eu acho que o jogo pede isso, cara. Eu acho que o jogo pede esse Vasco ofensivo, pede esse Vasco que monte as suas jogadas a partir do começo do campo, que esteja pisando inteiramente, talvez, com todos os jogadores, todos os 10 jogadores de linha, à exceção do goleiro, no campo ofensivo. Eu acho que o jogo de hoje, ele pede exatamente isso. Agora, vamos ver um pouquinho da festa da galera, porque tá bonito, tá? Jogadores já em processo de aquecimento, correto, João Silva?
4: Exatamente, acabaram de entrar aqui no campo de jogo, jogadores de linha, e claro que a torcida vai à loucura. O momento é muito bom do Vasco da Gama. E malandro são os jogadores do Remo, né? Que entraram praticamente perto ali junto para não tomar uma vaia. Então, nesse momento começa ali a rodinha de bobo, a galera vai começando a esquentar, porque daqui a pouquinho a bola rola, né, Bom? Os goleiros não, os goleiros entram antes, trabalham pra cacete, é assim mesmo.
1: É, né, tem todo um trabalho diferenciado pro goleiro. Goleiro, cara, é uma posição ingrata, né, que se você der um pouquinho de mole, se você tiver um pouco a menos concentrado do que você tem que estar, aí, meu amigo, você entrega. E aquilo, né? A gente sempre fala muito isso. O atacante, quando ele erra, o atacante pode perder 5 gols. O jogo vai continuar 0-0. Se o goleiro errar, o jogo fica 1-0 para o adversário. Então, assim, o goleiro não pode errar. Então, obviamente, tem todo um processo de aquecimento. Tem que aquecer perna, tem que aquecer braço, tem que aquecer mão. Então, enfim, é um processo, de fato, mais longo aí. E aí, quando a gente presenciou aqui a entrada dos goleiros do Remo inicialmente, uma vaia sonora aí para a goleirada do Remo. E aí, depois, Léo Jardim ovacionado pelo torcedor vascaíno. A galera com a gente aqui no nosso YouTube, vamos dar uma passada aqui. A Inês falando com a gente também. O Sidney, o Maracanã é administrado pelo Fla-Flu, mas o que impede o Vasco de jogar no Maracanã, você jogou várias vezes. Isso é briga política. Exatamente, meu amigo. Isso é uma briga chata pra caramba. Ninguém aguenta mais esse assunto, mas possivelmente, eu não vou nem dizer que vai ter, mas possivelmente vai ter a sua definição até o final do dia. Futsal Dois Toques, boa tarde, senhores. Tomara que não tenha lei do ex com o Pikachu.
5: É, tem isso, né? Mas aí que
1: preocupa?
5: Tem. Não, não preocupa tanto. Mas o Pikachu é um jogador até que eu acho que vai receber até um carinho do torcedor vascaíno, sabia? Eu sou até curioso pra ver como é que vai ser a reação, mas não acho que não vai ter vaia, nada disso não. Foi um cara muito importante pra história do Vasco durante um período, né? Ajudou muito o Vasco nas baixas. E querendo ou não, o Pikachu, que já não joga mais de lateral há muito tempo, né? Joga de ponta, justamente por atacar demais. É, não é mais aquele mesmo Pikachu. Vamos ver se ele vai aguentar a recomposição o tempo inteiro. Até porque vai ser aquele lado de campo que a gente citou aqui na parte tática, né? O lado do Colídio e do Piton vai ser o lado que o Pikachu vai jogar. Então eu acho que, por mais que ele seja um cara com vocações ofensivas e agora com liberdade para jogar de ponta, não como lateral, ele tem que ajudar na recomposição, porque a dobra Piton, Colídio, encostando o Lescano, o próprio Thiago Mendes pisando por aqui, pode fazer com que obrigue o Pikachu a descer o tempo inteiro. E aí vamos ver se ele vai aguentar isso 90 minutos. É algo pra gente observar. Bem lembrado, Pikachu. Mas não vai ter lei do ex, não, fica tranquilo.
1: Não. Ah, o Pikachu, ele é o lateral com mais gols marcados na história do Vasco, né? Foram 40, tô com os números dele aqui, vou só pegar pra gente. São 253 jogos com a camisa do Vasco, 40 gols e 20 assistências. O lateral com mais gols pelo clube. Então, assim, ele tem uma identificação muito grande, foi importante pra equipe do Vasco em dado momento. Você imagina que quando ele tocar na bola não vai ter vaia, não. Acho que vai ter uma recepção bem legal, assim, pro Pikachu. Possivelmente, ele geralmente é substituído, até por conta da idade também, questão física. Geralmente é substituído. Imagino que se isso acontecer, dele sair mesmo, vai ser ovacionado por São Januário. Então, assim, acho que o Pikachu deixou saudade, vai, pro torcedor vascaíno. A galera com a gente aqui, o Gabriel Pablinho, o Johnny, perguntou se você é o PVC da Shopee. eu tenho certeza que é muito mais.
5: Não, nem tenho roupa pra ser chamado de PVC, ainda que da Shopee, que tem bons produtos.
1: Você se acha um PVC bonito?
6: Não, tá chamando o PVC de feio, cara.
5: Que isso, mas, cara?
6: Não, rapaz.
5: Não tenho nem essa pretensão, mas, porra, tento aprender muito com o PVC, que pra mim é uma das referências no jornalismo
1: esportivo. Genial. Sou muito fã, sinceramente, sou muito fã. O Rafael S. Game aqui com a gente. Pikachu não é mais Pikachu há muito tempo. Virou Raichu. Isso aí, tu assistia Pokémon?
5: Não é da minha geração. É. Eu sou mais, né? Sei lá, Fantástico Mundo de Bob. É um negócio mais pra trás, irmão. Queria mandar um abraço para o Bob. Richard, motorista. Tá levando o nosso Vini. Trabalhei com ele na Band News, na TV Bandeirante. Tá ouvindo a DMC. Tá com o rádio. Dá aquela buzinada, Richard. Tá. Vai. Ah, garoto, obrigado pela sua audiência qualificadíssima. E leva o Vini aí com segurança, tá, querido? Muito obrigado aí pela sua audiência.
1: Ó, o André Colho, Johnny, aí eu vou passar essa função pra você de aprovação ou não. Ele falou aqui, ó, Lucas, dá aquela palhinha de Bruno e Marrone pra dar sorte pro Vascão.
5: Nunca deu errado quando você cantou.
1: Pois é, até porque foi só uma vez.
5: Mas beleza, 100% de aproveitamento. Você pode estar botando em risco, mas eu acho que a tendência é dar certo, vai.
1: É, tá podendo?
5: Vai, cara.
1: Que é o quê? Que é...
5: Rapidinho.
1: Vamos de...
5: Rapidinho.
1: Qual?
5: Canta tradicional da praça, não?
7: Eu dormi na praça, pensando nela.
5: Tu vai gastar tua voz.
1: Não, tá tranquilo. Dois. Eu fiz nebulização, eu comi uma maçãzinha.
5: Amanhã tem Fla-Flu também.
1: Tudo bem, mas eu estou me cuidando.
5: Fica
1: fiz
5: na moral,
1: a nebulização, eu só quebrei o pé mesmo hoje, mas...
5: Não fala isso.
1: Nebulização... Maçãzinha, hoje foi, os cuidados foram devidamente feitos. Fique tranquilo.
5: Perfeito.
1: Bom, vamos pro WhatsApp então, a galera tá com a gente também no Zap 2199-557-1013. Saião, quero ouvir a voz da galera, hein? Fala você.
8: Fala, meus amigos da TMC, aqui é o Lubisomem de Bambuí.
1: Fala, paizão.
8: Amigão, você que tá na mesa aí, cara. Pô, Lavopiana. Pô, não complica a nossa mente mais não, mano. Pelo amor de Deus. Lavopiana, eu acho que foi a primeira vez que eu escuto essa palavra aí. Mas tranquilo, um abraço a todos aí, o Lubisomem de Bambuí. Essa eu vou gravar, Lavopiana. Dá uma traduzida pra nós aí, que agora, é muita agora. Informação.
5: Agora, meu. Agora, Lavopiana significa, é uma menção ao Ricardo Lavolpe, técnico argentino. Que foi um dos caras que pensou essa maneira de sair jogando com... A saída apoiada com três zagueiros na linha, onde um desses zagueiros não é zagueiro de ofício, é o volante. Quando o volante baixa para fazer as linhas com os outros dois zagueiros e o time sair como se fossem três zagueiros, mas um deles é o volante. E aí a construção parte dessa figura do volante entre os dois zagueiros. Foi Ricardo Lavolpe que implementou isso. E por isso que ficou batizada como Lavopiana. Desculpa.
9: Eu queria ter um filho assim.
1: Ele tá nessa, ele aprendeu essa com o Yuri.
5: Gostei da vinheta.
1: Isso é John Lee, então, não tem jeito.
5: É, obrigado, querido.
1: Vamos lá, vamos voltar pro WhatsApp 2199-557-1013. Fala você.
10: Boa tarde, Carlão Vascaíno. Eu não
1: Fala,
10: me ligo
1: pai.
10: Muito em titular e reserva. Eu vejo o time que o Vasco está jogando, se o time que o Vasco está em campo tem condições de vencer. Então não adianta você ter elenco, que muitas das vezes eu vejo cobrado no time titular, quando o time que está em campo, o caso reserva, entre aspas, tem condições de vencer. Eu não vejo muito por esse lado aí, não. E o Vasco está bem. O atacante lá, o Bruno Lopes, no outro jogo, não foi fominha. Tem jogador que entra na cara do gol, não olha a vez, o cara está sozinho, é só tocar a bola para o lado, o cara faz o gol com o gol vazio. Um abraço.
1: Valeu, meu parceiro, tamo junto. É isso, cara, o Vasco tem essa capacidade hoje, a gente falou, né? A gente tá ao vivo desde as 4 da tarde, tá? Você só viu esse pré-jogo de 2 horas aqui na TMC, beleza? E a gente tava falando sobre isso, cara. É um Vasco que tem essa profundidade de elenco, que hoje consegue, né, revezar os jogadores, consegue ter descanso. A gente falava, a gente exemplificava a questão do Andrés Gomes, né? Que antes da data FIFA, jogou, sei lá, uns 7 ou 8 jogos seguidamente, cara. 90 minutos, porque ele não podia sair, porque era... A principal, e eu diria até que única, talvez, grande esperança, o grande expoente do Vasco no setor ofensivo em boa parte dos jogos. Depois, com a chegada e adaptação do Colídio, com a chegada e adaptação do Bruno Duarte, esses jogadores foram ajudando o Andrés Gomes a não ser a única. Então você tem no banco o Adson, você tem no banco agora o Spinelli, você tem no banco o Nuno Moreira, que era muito criticado pelo torcedor, estava sendo muito criticado, mas não saía do time titular porque não tinha quem colocar.
5: e ano passado jogou muita bola, né?
1: Sim, e aí caiu demais de nível esse ano. Hoje, ele não é mais titular do Vasco, eu acho que isso não é discutível. Só que, como reserva, como um jogador que entra pra compor o elenco, eu acho que o Nuno tem muita serventia. Eu vi muitos torcedores, cara, falando, tem que mandar o Nuno embora. Tem essa brincadeira de rede social, de Instagram, que inclusive o nosso Johnny faz bastante, que é aquele do renova ou vai embora, fica pro ano que vem ou dispensa. E, cara, muita gente falando que dispensaria o Nuno Moreira. Eu acho isso de um erro muito grande. Pô, tudo bem, não tá rendendo como rendeu antes. Cara, mas como reserva, pra compor elenco, serve e muito o Nuno Moreira. Beleza? Mas assim, cara, eu tenho essa impressão que o torcedor às vezes desvaloriza muito o trabalho que o Nuno faz. Tudo bem, não viveu uma boa fase, eu concordo 100%. Não, tá muito longe, tá aquém demais do Nuno que a gente viu no Vasco o ano passado. Mas ainda é um jogador que tem serventia, que tem qualidade, que tem capacidade para agregar para esse time. Então eu não vejo necessidade de se desfazer do Nuno. Então a gente falava, cara, muitas vezes o Andrés Gomes, por exemplo, tinha que jogar 90 minutos, porque era o único jogador que pegava a bola, partia para cima do jeito que o torcedor gosta de ver. Hoje não. Hoje a gente tem Colídio, hoje a gente tem Bruno Duarte. E isso faz com que o Vasco consiga colocar esses jogadores para descansar. E aí sim, num jogo contra o Remo, em casa, diante do torcedor, a gente tem a devolução de DVD ao time titular. Possivelmente, Adson ganhando minutos no segundo tempo para descansar. O Colídio para descansar, o próprio Andrés era titular e era muito contestado por algumas atuações recentes. O torcedor do Vasco gosta do Adson, mas as atuações recentes não eram aquelas. Enfim. Hoje o Vasco tem profundidade de elenco suficiente para poder ter esse planejamento de ter um time hoje, de poupar jogadores e de, na terça-feira, todo mundo chegar voando na Bomboneira, porque isso obviamente vai se fazer necessário, é um jogaço, é um clássico, é uma final, eu diria, antecipada para o Vasco. São três finais, se o Vasco quiser ser campeão na Sul-Americana, vai ter que jogar três finais. Não se engane, torcedor. São dois jogos duríssimos contra o Boca. Ah, mas e se ganhar na Bomboneira? Vai ser histórico. E aqui vai ser a mesma coisa, vai ser final de novo. E, obviamente, a grande decisão caso se classifique.
5: Aqui é onde?
1: Isso é uma situação que, ó. Ô, Bosch! É o famoso meia-noite eu te conto. Porque tá de 23h59 não pode passar.
5: Eu vou te cobrar aí.
1: Meia-noite eu te conto.
5: Meia-noite eu vou te mandar mensagem pro Joel, meia-noite.
1: Beleza. Ele responde.
5: E aí, você. Joel, qual vai ser?
11: Tem que ser 11h59. Meia-noite já tem que estar decidido. Mas olha só. Apurei algumas coisas aqui nos bastidores. Opa. É o seguinte, primeiro, a Conmebol, como eu já tinha falado, aguarda a definição sobre o Maracanã. E São Januário, não diretamente, mas está totalmente assim descartado, porque a Polícia Militar segue, digamos, não recomendando a partida no estádio. Então esse é o primeiro ponto. Eu acho que dá pra gente bater o martelo, que é o Maracanã ou o Engenhão, né? Ou o Nilton Santos. Segundo ponto, nos bastidores, né? Em off, evidentemente, conversando com algumas pessoas, o Vasco vai, evidentemente, recorrer, alegando que um jogo de basquete não pode ser, em hipótese alguma, ser mais importante no sentido de segurança do que propriamente um jogo de futebol se tratando de uma semifinal de Sul-Americana, porque a questão agora não é mais rebater o argumento Fla-Flu, e sim o que a desembargadora Sueli falou, né? Ela inclusive coloca um relato na sua decisão, de que usou até o próprio presidente Pedrinho contra, porque ela diz assim: se a prioridade era jogar em São Januário, porque o Pedrinho dá uma entrevista dizendo a prioridade é São Januário, por que essa insistência no Maracanã? Então o Vasco precisa refutar essas questões, e a estratégia vai ser essa, de que a Polícia Militar e o Ministério Público estão recomendando o Maracanã e sabem, evidentemente, desse jogo de basquete. Em nenhum momento ele foi colocado como um impeditivo para esse jogo no Maracanã. Levando em consideração que os times argentinos, quando jogam no Rio de Janeiro, no Maracanã, eles ficam no terreirão do samba, ali perto da Sapucaí. E a parte do deslocamento para o Maracanã seria muito mais fácil, até nessa questão de deslocamento. Então, tudo isso é colocado, o Vasco vai colocar em pauta na sua tentativa de voltar com a liminar ou revogar esse mandado de segurança, né? Que é o termo jurídico, no caso, a ferramenta jurídica utilizada pela dupla Fla-Flu foi um mandado de segurança. Então, o Vasco vai entrar, sim, mais uma vez na justiça, tentando derrubar esse mandado de segurança, e a expectativa é que tenha uma liminar ainda hoje. Até porque o prazo limite é hoje. E o Vasco está bem otimista quanto a isso, levando em consideração, né, pelo menos a argumentação de que a desembargadora foi, digamos, levada ao erro, foi induzida ao erro nessa decisão. Então, a gente tem que aguardar. De 11h59 não passa, Borges e amigos.
1: É aquilo, né, meus amigos? Hoje a gente não vai embora, o João Liston. Hoje o pós-jogo, o fim de papo, vai ser até meia-noite. Vai ser até a gente saber a definição, pô.
5: Ah, tu tá cravando isso? É informação?
1: Não sei, porque geralmente...
5: Não, a gente só pode ficar até 9, porque 9 horas tem São Paulo e Vitória. Mas você vai acompanhar naturalmente nas redes sociais da TMC, enfim, no nosso portal da TMC. Porque a gente tá atento ao que vai acontecer. Sim. Se tem um bicho que tá trabalhando nesses últimos dias, se chama Joel Silva.
1: Esse é brincadeira. Toda ele foi hora... pra Ilha Grande, quando voltou também...
5: Pô, irmão, toda hora tem um negócio novo, mano. Toda hora tem, cara. A gente já não aguenta mais esse vai e não vai.
11: Eu também não aguento, irmão. E o Vasco teve... Imagino. O Vasco teve muitas novelas, né? Vamos lá, teve a novela do Richarlison. Agora tem essa novela do Maracanã. É mesmo. É, teve a novela do Pedrinho, quando teve aquela liminar que afastou ele da 777. Aí, da 777 não, da SAF. Teve a novela Venda para o Marcos Lamáquia. E tem ou não tem conflito de interesse. Cara, teve a novela de contratações, porque o Sousa, por exemplo, demorou 3 dias, 4 dias para chegar ao Rio de Janeiro, porque o Vasco não tinha apresentado garantias bancárias. Ou seja, quem é noveleiro... pode acompanhar o Vasco, que aqui é sucesso de bilheteria.
5: Pô, não tem um filme, cara.
11: Bilheteria não, né? Sucesso de audiência mesmo.
5: Não, mas não tem um filme, assim, nada se resolve no Vasco em 2 horinhas?
11: Tipo, digamos que não seja uma novela, vamos falar que é uma série. Tipo Friends, assim, 10 anos.
5: Pô, irmão, mas essa... Pô, essa aí
11: The Big Bang Theory, Game of Thrones.
5: Pô, essa do estádio tá, sei lá, The Office. Não tá, não?
1: Pô, não é tá possível. Quase isso mesmo.
5: Pô, não é possível.
1: Constrangedor.
5: Pô, não é possível.
1: Ó, a gente vai pro break. Na volta, tá? É a abertura da jornada e, obviamente, a gente vai continuar conversando sobre tudo que envolve o jogo contra o Remo, o jogo também contra o Boca, essa indefinição de onde vai ser o jogo. A gente volta daqui a pouquinho. Abertura da jornada na volta aqui na TMC. 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
1: Vamos juntos, meus amigos! Tá chegando a hora, daqui a 21 minutinhos a bola rola pra Vasco da Gama e Remo. Atenção, vascaínos, ao Vasco nada, tudo. 21 minutos, tá? 17:39 agora pelo horário de Brasília. Daqui a pouquinho é bola rolando em São Januário e você vai acompanhar com a gente. Jogadores seguem em processo de aquecimento já nas finalizações, né, Joel? Tudo indica que tá terminando o processo de aquecimento, daqui a pouquinho eles vão pro vestiário, né?
2: Exatamente, né? Os reservas estão batendo um bobinho ali perto do banco de reservas, enquanto os titulares estão aqui, eu tô bem aqui, atrás do gol que tá sendo defendido pelo goleiro Pablo, terceiro goleiro da equipe vascaína, e os caras estão batendo bola. Rapaz, o Jair deu um tapa de canhota no ângulo. E ele é destro, né? Dá pra dizer isso. Lescano também, ó, vai se preparar agora. Chutou no cantinho, hein? Qualidade.
3: Tapa, hein? Que tapa.
2: Que
3: hein?
2: Tapa, né? Ó, o Andrés Gomes, o ambidestro também, ó.
1: A galera, Andrés Gomes.
2: É, tá. Aí, tá todo mundo com a canhota em dia, hein? Tá todo mundo. Agora o Thiago Mendes, ó, bateu de direita. Aí foi pra fora. Mas assim, é isso, né? Geralmente finalização é porque tá acabando já o treinamento, pelo menos dos titulares. Costuma. O jogador de reservas também costuma bater bola e chutar bola em gol também. Ó, o Lescano agora acertando a trave. Tá acabando. Daqui a pouquinho a bola rola. E enfim, a gente vai poder falar mais de campo e bola, porque essa questão jurídica aí praticamente tomou conta de todo o esquenta, né, Borges?
1: É, exatamente. Não tem muito o que fazer, meu amigo. É a notícia. Torcedor vascaíno, obviamente, tá pensando no jogo de daqui a pouco, mas até o final do dia vai ter definição, muito possivelmente. Então fica também na guarda, fica também de olho na questão jurídica, na questão do direito, para saber se o jogo vai ser no Maracanã, se o jogo vai ser no Nilton Santos. Enfim, é um papo chato, né, cara? A verdade é essa.
3: Mas
1: né?
3: Assim, vamos ser bem sinceros também. Acho que fizemos uma boa distribuição.
1: Óbvio.
3: Ficamos 50 minutos falando no início da jornada, quando tava um sol do caramba aqui em São Januário, falando da questão política, tudo envolvendo sobre o jogo no Maracanã ou não, de Vasco e Boca, e aí depois destinamos a outra metade do pré-jogo só para falar de Vasco e Remo, trazendo muita informação. Joel Silva trouxe inclusive a apuração do gramado, isso é a reportagem da TMC, meus amigos.
1: Tem jeito, não tem jeito, informação aqui é a nossa prioridade sempre também, então tudo que o Joel tiver de informação vai chamar a gente para passar também. A galera aqui com a gente no nosso YouTube, ó, vamos dar aquela rodada. O Carlão de Higienópolis, na minha opinião, tudo é questão de fase. Falando muito provavelmente do que a gente estava falando do Nuno, né? Se o jogador não tá bem, cabe ao treinador preservar. Quando estiver bem, aí entra. Acho também que às vezes há precipitação. É isso, cara, eu acho que é natural a oscilação. O Nuno é um bom jogador, já demonstrou muito futebol. E acho que outros também dentro do time do Vasco, a gente fala muito do Watson. O Watson teve lesões graves com a camisa do Vasco. E entre uma lesão e outra, e também antes da primeira, o torcedor gostava de ver o Watson no campo. Ele tinha boas atuações. Eu acho que é natural, e existe a questão da compreensão também do torcedor, de saber, cara, o cara teve duas lesões muito graves, até ele voltar à confiança. É complicado, não sei se você já se lesionou, Johnny. Eu, graças a Deus, nunca tive uma lesão grave, mas eu tenho amigos que tiveram LCA, ruptura de ligamento de tornozelo. Eles dizem, cara, pra você recuperar, até você recuperar a confiança, demora. Isso jogando campeonato amador, pelado, enfim. Tu imagina pra um profissional que é uma força diferente, que é uma intensidade diferente, o quanto demora pra ele aplicar essa força dentro do campo, né?
3: E ele acabou tendo um azar, que pro Vasco não é azar, que bom pro Vasco, é que esse processo do recuperar confiança já foi no momento em que o Pedro Emanuel tinha muitas opções. Então, hoje, o reserva do Vasco, ele não tem muito tempo para provar pro técnico que ele pode ser titular. Ou é rápida essa demonstração de que, professor, me coloca para jogar, ou então não vai jogar. Porque quem tá jogando de titular não tá dando brecha, não tá brechando. Essa é a realidade. Você vê que, por exemplo, eu tenho certeza que o Bruno Duarte deve estar boladaço de não jogar hoje, cara. Porque se o DVD arrebentar, bota uma pulguinha na cabeça do Pedro Emanuel pro jogo contra o Boca. Ué. E o Adson, quando teve as oportunidades, a realidade é, ele não jogou bem. Ele ainda tá nesse processo da recuperação de confiança. A torcida até tá sendo um pouquinho mais, assim, esperando um pouquinho mais para cobrar dele, porque sabe que ele já entregou. Mas não dá tempo. sabe? Não dá tempo para esperar. Antigamente, quando o Vasco não tinha tantas opções no elenco, você tolerava mais o cara jogando e não indo tão bem como titular. Isso vale pro Nuno, cara. Isso vale para o que você falou do Nuno. Ano passado o Nuno tava voando. Esse ano ele tava fazendo muitas atuações como titular pela imagem que ele tinha feito do ano anterior. Mas como não tinha ninguém melhor que ele no banco, ué, ele ficava. Só que agora tem opção. É por isso que é muito difícil pro Adson retomar essa vaga de titular no Vasco. Acho difícil, inclusive, que ele vá retomar, porque quem tá jogando mais bola do que ele. No momento em que tá tendo uma ação bem bonita aí, né, João? Criançada no campo, né?
4: Exatamente, criançada no campo e aqui no setor VIP, eu tô bem posicionado aqui, daqui a pouco a rapaziada que acompanha também as redes sociais da TMC vai ter a oportunidade de ver, porque vai ter uma ação aqui no setor VIP. Você pode observar daí da cabine, Lidston, que tem pessoas na marquise que vão arremessar brinquedos para os torcedores do setor VIP.
3: Ah, que maneiro, cara.
4: É, são, né, ursinhos, né? São pelúcias de almirante do Vasco. Eu tô aqui posicionado.
3: Pega uma.
4: Eu vou tentar, se cair no campo, irmão. Pega, se cair no campo, aí, uma é
3: Joel.
4: Minha, pô.
3: Pega aí, Joel.
4: Pô. Calma aí, deixa atacar primeiro. Cara, mas é uma ação bem bacana por conta do Dia das Crianças, João.
3: Pô, gostei, cara.
1: É maneiro. A gente tava vendo aqui no telão único de São Januário que desde que a gente chegou tava uma arte muito legal de Dia das Crianças. O Vasco também, quando anunciou a escalação, colocou os jogadores em forma de criança, né? Atualizou, assim, provavelmente usando a inteligência artificial para poder transformar os jogadores em um rostinho deles mais infantil. Joel, confirma para mim, tá? Eu tô vendo aqui, obviamente, esses funcionários, não sei, torcedores talvez que estão na marquise, eles estão devidamente uniformizados, né? Eu tô vendo capacete em
4: cima. Não, evidentemente, com toda a segurança.
1: Só
4: eles estão ali.
1: Claro.
4: Não, exato. Estão ali em cima da marquise, em cima do setor VIP, que fica entre a arquibancada e a social, né? E tá aqui, ó. O Almirante tá aqui, o mascote do Vasco na minha frente. Daqui a pouco vai começar essa ação. As crianças já posicionadas também para ganhar a pelúcia do Almirante do Vasco, que daqui a pouquinho vai ser aqui arremessada no setor VIP de São Januário.
3: É, todo mundo com equipamento EPI, né? Todo
4: claro,
3: mundo
4: claramente. Cinto, aquele cinto, né, de segurança.
3: EPI total.
4: EPI, capacete, tudo bonitinho.
3: Exatamente, para justamente só estar ali em cima quem pode estar, né? São profissionais muito provavelmente que estão capacitados para estarem ali. Mas muito maneira ação de marketing, de verdade, do Vasco. Eles estão chamando ali, ele estava chamando, apareceu no telão, quando você falou, Borges, momento almirante. Eu acho que deve ser, não sei, alguma relativa a essa ação de Dia das Crianças, que eu tô torcendo pro Joel pegar uma pelúcia.
1: Olha lá, ó, a gente tá vendo aqui no telão, ó, Feliz Dia das Crianças,
3: maneiro,
1: com várias crianças com a camisa, uniformizados, com artefatos do Vasco. E aí é aquela frase, obviamente, né? Enquanto houver um coração infantil, o Vasco será imortal. A galera com a gente aqui também no nosso chat, o Marco Túlio falando que o Vinícius Júnior acabou de ser expulso de forma bizarra. A gente vai ver depois aqui também, né?

0: Primeiro dia de vendas foram vendidos aí 35, já passava de 45, a gente falava aqui na primeira hora do nosso
1: pré. Tá muito parado, Joel.
0: Bora, Joel.
2: É, cara, não vai chegar até aqui não, hein?
1: Não é possível, não vai cair.
2: A galera não está arremessando com tanta força para chegar até o gramado, não.
0: Que pena, viu?
1: Uma pena mesmo, hein?
0: Estão jogando no meio, bem no meio da torcida.
1: São vários, cara. Vários.
0: É muita coisa, né?
1: Vários.
0: É muita... Pô, isso é muito maneiro, né, cara?
1: Maneiro, cara.
0: É muito maneiro.
2: Isso aí tá parecendo muito, quem é mais antigo vai lembrar, o tal do bolão que tinha nas festas infantis, cheio de doce. Meu irmão, galera tá, não tem criança não, tá? É adulto que tá ali brigando pela pelúcia.
1: Então, o bolão...
2: Olha lá, caiu ali, ó.
1: O bolão era divertido demais, ó. Foi bem agora.
0: O bolão era divertido.
1: Irmão, o bolão era uma bola, uma bexiga de gás gigantesca, que eles colocavam brinquedos, doce, bala dentro do bolão. E aí botava no teto da casa de festa, geralmente vendava a criança, né, Joel?
2: Exato. Não, isso aí tinha a tal da pinhata, né?
1: Pinhata. É, e aí você espetava o bolão, meu irmão, explodia no salão, era um salseiro pra pegar doce, brinquedo, saudade.
0: Cara, eu infelizmente não vivi isso.
1: Pô, é maneiro, cara.
0: Não vivi.
1: Pô, Joel,
0: Oi.
1: Você tá bem perto, cara. Eu não tenho a menor chance de cair um aí, né?
2: Não, eu até... Tava uma moça aqui encostada no vidro. E eu tava querendo ver, né, a pelúcia, pra até pra tirar uma foto também.
1: Pede emprestado, mas devolve, gente.
2: É, não vou devolver.
1: Que é isso?
2: Não, eu tô sendo sincero.
1: Que é isso, cara?
0: Se chegar na mão,
1: tu vai,
0: vai voltar pra virar, né?
1: Tu vai roubar.
2: Eu tô sendo sincero.
1: Que é isso?
0: Mas sinceridade é tudo nessa vida, verdade é essa. É, tudo bem, eu não tô falando que ele tá fazendo certo.
1: Vai roubar a pelúcia da criança.
2: Não, é de criança não.
0: Velho.
2: Era uma adulta.
1: Aí pode.
2: Aí pode.
1: Aí pode. Tá bom.
0: E ó, a galera aqui com a gente, o Rafael falou que...
2: Pô, é muito, irmão, é chuva de pelúcia.
0: E continua, né, até agora, né?
1: Não é possível,
2: em 5 minutos já.
0: Surreal, que maneiro,
1: é
0: cara.
1: Demais,
0: que maneiro.
1: Cara,
0: o Rafael falou aqui pra gente, informação prioridade, tá? Os desenhos foram feitos pelo Vascomics, não foi pela IA, não.
1: Que irado.
2: Sim, Vascomics.
0: Desenhos feitos, sabe, pô, que maneiro, cara, que
1: muito
0: maneiro.
1: Muito melhor do que IA.
0: Ah, isso aí eu sou contra IA, tá? Só pra deixar claro. O Rodrigo Pezão aqui, ó. Bora, Lucas. Hoje vou acompanhar com vocês mais uma vitória do Vascão, se Deus quiser.
1: Vem.
0: É isso. Faz igual o Rodrigo Pezão, nosso parceiro. Manda seu chat aqui, manda aquela mensagem maneira no nosso YouTube. Manda também o WhatsApp, tá? 2199-557-1013. 2199-557-1013. A gente vai ouvir você antes, durante e também depois do jogo. Quem sabe uma grande vitória do Vasco da Gama no gramado de São Januário aqui diante do Remo. 10 minutinhos, tá? 10 minutinhos pra bola rolar. Times já devem estar ali pertinho de subir ao gramado de São Januário. Vasco da Gama que inicia a rodada na 14ª colocação. 34 pontos em 28 jogos, 9 vitórias, 7 empates, 12 derrotas. Voltou da data FIFA vencendo o Botafogo por 2-1 na última quarta-feira. Lescano e DVD marcaram os gols do gigante da colina. Alex Telles descontou pro Botafogo. São 5 jogos de invencibilidade, tá? 5 jogos. E vou além, depois da Copa do Mundo, só uma derrota em São Januário diante do Santos no dia 16 de agosto. Quase 2 meses sem perder em casa, sem perder diante do seu torcedor, sem perder no Caldeirão. O Remo, por outro lado, 19º colocado no Brasileirão, 24 pontos em 29 jogos. Dá 8 pontos do primeiro time fora da zona, que é o Corinthians. 11 jogos sem saber o que é vencer. A última vitória, 2-0 justamente no Vitória. No Mangueirão, dia 26 de julho, 2 meses e meio que o Remo não encontra o caminho das vitórias. Na boa, Johnny, com todos esses números, todas essas estatísticas, o Vasco tem a obrigação de vencer hoje no Caldeirão.
1: É o favorito.
0: Não é mole, não. A obrigação é ganhar no Caldeirão.
1: É o favorito. Tem uma... Vamos ser sinceros? Sem falsa modéstia? Sem discursinho de hipocrisia? E ainda assim, com respeito ao Remo, melhor cenário de pré-jogo antes de Boca, não é? Pegar um time que está abaixo de você, um time que não é tão bom como visitante, é o melhor cenário. Seria muito pior se o Vasco estivesse enfrentando nesse momento o Atlético Paranaense, o Fluminense, o Flamengo, o Palmeiras, que estão lá em cima, o Cruzeiro, que estão lá em cima na tabela. Pegar um time que está abaixo de você, que não vai tão bem como visitante, que vai ficar atrás, é bom pro Vasco. E o Vasco tem tudo para transformar favoritismo em resultado. Existe um hiato entre favoritismo e resultado, que precisa ser atravessado pelo Vasco. não pode ter

0: soberba, não pode achar que já ganhou, não pode entrar pensando no Boca Juniors, porque também isso não é soberba, isso é mental, né? Porque, cara, é um jogaço que tem pela frente, num lugar maravilhoso que é jogar na La Bombonera. É impossível, é mentira dizer que o jogador do Vasco não está pensando nesse jogo. Mas é trabalho também do técnico Pedro Emanuel e da comissão técnica, incluindo aí psicologia, enfim, de mental, de concentrar as ações para o Vasco focar no Remo. E a sensação que eu tenho é que o Vasco vai tentar resolver no primeiro tempo. Não significa que vai conseguir, mas significa que vai ter ímpeto desde o minuto inicial para resolver no primeiro tempo aqui em São Januário.
1: É isso, vamos ver. Daqui a pouquinho bola rolando, torcedor fazendo aquela última festa. Vasco da Gama, como a gente passou para você, definido. E a gente agora sobe som para você conferir a festa do torcedor. Torcedor que sempre tá aqui, meus amigos, é um torcedor que vem, que comparece a São Januário. Ah, mas é sábado, 6 horas, tem torcedor que vai viajar pra Bombonera, tem torcedor que tá esperando pra comprar o ingresso pro jogo, ou que já comprou o ingresso pro jogo da volta, nem sabe onde vai ser ainda ao ser, mas o torcedor comparece, o torcedor vem a São Januário. João, público, meu amigo, tá bom, né? Pra um sábado, 6 horas, antes de decisões aí, tá bom o público em São Januário. Então, assim, é um torcedor que sempre comparece, é um torcedor que tá sempre presente em São Januário. 6 minutos pra bola rolar e vem os protagonistas do espetáculo para o gramado de São Januário.
2: Vai ficar de pé?
1: Ah, tem que ficar.
2: Então vamos embora aí.
1: Tem que ficar. Olha o bandeirão aqui na nossa frente.
2: 90 minutos de pé, hein?
1: Olha o bandeirão na nossa frente aqui. Se não ficar em pé, meu amigo, não tem jeito. Não
2: vambora.
1: Funciona.
2: Vamos ver aqui o posicionamento da câmera. Jeito, hein?
1: Será que vai dar?
2: Vai, a gente dá um jeito.
1: Sempre dá, né?
2: Vai falando, meu pai.
1: Então é isso. Inicia-se a festa pirotécnica em São Januário. Mais uma vez, um torcedor que presencia, que protagoniza a festa em São Januário. Fogos, o fogo em cima, perto ali de onde estavam sendo jogados os torcedores, os pequenos almirantes, e os times vêm para o gramado, a arbitragem conduzindo a fila, o Vasco da Gama vem junto com o Remo, nossa câmera já certinha posicionada e você consegue ainda ver, ó, a torcida aqui, ó, no cantinho, celebrando, tem bandeirão, tem festa, tem mensagem do torcedor que sonha, de um torcedor que nesse momento vive o sonho da conquista, mas que hoje foca no Brasileirão, foca em dar sequência a uma batida excelente do Vasco da Gama. Como a gente falava, vem de uma invencibilidade de 5 jogos, não perde desde 5 de setembro, mais de um mês sem perder, só uma derrota no Caldeirão depois da Copa do Mundo. Tudo pra gente ter mais uma grande atuação do Vasco. Fumaça rosa, em homenagem ao Outubro Rosa.
2: Que festa bonita.
1: A ação do Vasco da Gama, celebrando essa causa linda e que, obviamente, nos rememora a uma mensagem importantíssima. E o Vasco da Gama está no gramado. João Silva, chamo você para as escalações de Vasco e Remo. O João não pegou o almirante, mas tem a escalação, tem a informação na palma da mão. Então a gente vai com você, João Silva. Como que vem Vasco e Remo pro jogo de hoje?
3: História mais linda do futebol brasileiro entra em campo com o Léo Jardim, número 1. Na lateral direita, Puma Rodrigues tem a 2. Dupla de zaga, 4, Saldívia, 30, Robert Renan. E na lateral esquerda, 6, para Lucas Piton. A trinca de meio campo tem 8, Jair, 23, o capitão Thiago Mendes, e 22, para Lescano. No ataque, 9, Colídio, 11, Andrés Gomes e 7, David. No banco de reservas, o técnico Pedro Emanuel tem à disposição 13, Daniel Fusato, 96, Paulo Henrique, 55, Gabriel, 43, Lucas Freitas, 66, Cuiabano, 5, Sousa, 83, Ramon Rick, 3, Tietê, 17, Nuno Moreira, 18, Marino e Nestrosa, 28, Adson, 77, Spinelli. comandado pelo técnico Thiago Carpini, vai a campo com 88, Marcelo Rangel, 79, Marcelinho, 13, o capitão Marlon, 27, Zé Ivaldo, meia dúzia para Marlon, 28, Zé Welison, 8, Patrick, 55, Zé Ricardo, 22, Iago Pikachu, ele mesmo, 19, Gabriel Talhari e 39, Eduardo Melo. No banco de reservas, o Remo tem à disposição 97, Ivan Quaresma, ex-Vasco, 77, Mike, 2, Matheus Alexandre, 10 para Jaderson, 14, Leonel Pico, 15, Vitor Bueno, 26, David Braga, 7, Jajá, 9, Poveda, 20, Andrés Gonzalez, 61, Tico, 94, Igor Vinhas. Apita Paulo César Zanovelli da Silva, árbitro FIFA de Minas Gerais, auxiliado por Guilherme Dias Camilo, também da FIFA e também de Minas, e Evandro de Melo Lima, de São Paulo. O VAR fica a cargo de Thiago Duarte Peixoto, também de São Paulo.
1: Valeu, João Silva, estão aí dispostos e apresentados os protagonistas do espetáculo nessa tarde noite de São Januário, nesse momento 17h59 no relógio. A gente convida você para mandar a sua mensagem no nosso YouTube também. O César Benassi mandou um super, super chat, meu amigo. Tamo junto, meu parceiro. Que muito isso? Obrigado pela moral.
0: Obrigado, querido.
1: Tamo junto demais, meu. Manda mensagem pra gente aí. Manda aí, fala pra gente de onde que você é. Pingou. O André Sobrinho com a gente aqui também. A Ana Forte, boa tarde. Lucas, João, Joel e a equipe da TMC. Tamo junto. César Benassi, como bom tricolor, vamos de Remo.
0: Ah,
1: difícil, mas vai que cola.
0: Ah, peraí,
1: para
0: de secar, irmão.
1: O oficial pai e filho Lucas, para de fazer merchan dizendo que não vai entrar nessa seara. Tem que dizer que não vai entrar na linguiça.
0: Que isso, cara? Que isso?
1: Não, não vou entrar nem nessa seara de separação de casal, também não vou entrar na no alimento. Não, não, tranquilo, tamo junto, rapaziada, ó, e você manda WhatsApp também pra gente, tá, você que nos ouve, você que é motorista de aplicativo, taxista, você que ainda tá vindo pra São Januário, tá chegando,
0: tá atrasado.
1: Você que tá acompanhando de casa, vem com a gente no WhatsApp 2199-557-1013, manda sua mensagem, deixa o seu recado que a gente ouve você durante o jogo, beleza? O Nelson Narron, João, dá pra cravar que o Vasco não cai mais?
0: Dá pra cravar, cravo, pelo performance, pelo que está fazendo dentro de campo. É para a gente olhar para além da questão da pontuação. O Vasco, mesmo ainda flertando em termos de pontuação, ele olha muito mais para cima pelo que ele está apresentando dentro de campo. A gente vê performance do Vasco, não só no Brasileirão, nas Copas do Brasil e Sul-Americano.
1: Tudo pronto em São Januário. E a gente vai pro jogo. O Vasco atacando para a esquerda da cabine de rádio no seu campo mental com o uniforme amarelo. O Remo para o lado direito. Rola a bola, começa o jogo aqui na TMC. Vamos juntos contar a história desse grande duelo entre Vasco da Gama e Remo. Primeiros movimentos da equipe do Remo, recuperação já feita pelo Saldívia. Ele coloca no chão, o Lucas Piton faz o lançamento buscando o corredor canhoto. É pra correria do Colide, chega antes dele o Marlon, dá o chutão pro alto, joga essa bola pela linha lateral. Vamos só fazer um acordo aqui com o nosso ouvinte, o Marlon zagueiro, é o Marlon com dois L's, o Marlon lateral esquerdo é o Marlon com um L só, pra você não confundir, beleza? E tá alto, hein? Tá alto o volume do torcedor vascaíno, que vem mais uma vez dominando no campo defensivo ainda. O time do Vasco vem buscar entre os zagueiros o Jair, como o Johnny explicou, desce pra jogar, desce pra construir entre os zagueiros o volante vascaíno. Robert Renan faz o recuo até o goleiro Léo Jardim, ele domina um pouco à frente de sua meia lua, já solta de lado com o Saldívia mais uma vez. O Vasco vai levando a frente totalmente no campo defensivo a equipe do Remo. Segura Thiago Mendes, vem buscar mais atrás, Lescano dá o tapa de primeira, buscando de novo o movimento do Colide, ele divide e consegue ganhar, leva melhor em cima do Pikachu, coloca no chão, Robert Menan, abre jogada com o Piton, tentou o toque na frente, vem travando junto com ele o Marcelinho. Ela sai em arremesso manual, favorecendo a equipe do Vasco, já cobrado rapidamente pelo Piton. O Vasco quer jogo, tá? O Vasco pisando inteiramente no campo ofensivo. Saldívia, que vai conduzindo na frente com o pé direito, segura, ultrapassa ele que dividiu o gramado, segurou, prendeu, abriu jogada pelo lado direito mais uma vez com
4: bom pro Mito Rodrigues, dá o tapa na frente, buscando o Andrés, tentou girar em cima da marcação, vem bem o Marlon, joga essa bola pela linha lateral de novo, agora arremesso manual do outro lado, na intermediária direita da equipe do Vasco, já no campo de ataque mais uma vez, Saldívia domina, segura, volta, jogada pro campo defensivo, Jair, vem buscar um pouco mais atrás, abre de novo com o Robert Renan, vai levando a frente, ultrapassa a linha divisória do gramado, lançamento fatiado, buscando a linha de fundo, buscando o movimento do DVD, e ela vai se perder pela linha de fundo, e apenas tiro de meta, a primeira tentativa aí no campo ofensivo da equipe do Vasco, João Silva.
5: É, do Robert Renan, né, que buscou ali um lançamento pro DVD, eu não sei se ele não entendeu a movimentação do David, que parado estava e parado continuou. É tiro de meta pro Remo, 0-0.
4: Já cobrado, tiro de meta, sai tocando bola o time do Remo. Zé Wellison faz a inversão pro lado esquerdo, procurando o domínio do Marlon. Ele coloca no chão, vem na dividida pro Mito Rodrigues. Ela bateu no Marlon e o Paulo César Zanovelli, muito bem ali, pertinho do lance, conseguiu marcar certamente o lateral pra equipe do Vasco. Já cobrado pelo Mito Rodrigues, na contramão, buscando o Saldívia. Ele domina, coloca no chão, espera a aproximação. Lescano vem buscar, já devolve mais uma vez com o Saldívia. Ele joga pelo meio, buscando o Robert Renan. Domina, encara com o pé canhoto, segurou, balançou, ameaçou, vem trazer do lado esquerdo, preferiu levar pro lado direito. Jair, devolve com o Saldívia mais uma vez, segurou, apontou, vem buscar junto com ele o Robert Renan, já vai levando na frente o zagueiro do Vasco, acelera, passe boa, bola buscando o corredor canhoto, Lucas Piton, domina pelo meio o Thiago Mendes, vem buscar pelo meio, boa bola, colide flutuando, tentou o passe com o Lescano, bola ficou curta, vem Zé Wellison pra recuperar, Talhari, ameaça, não acelera, ataque pro Remo, olha o passe errado do Zé Wellison, DVD, botou o pé na bola, saiu do gol por ali, o Marcelo Rangel pra fazer a defesa, pressão do Vasco, né, Joel? O Vasco não sai do campo ofensivo e dificulta a saída do Remo, né?
5: É isso, quando perde a bola, tem aquele famoso perde, pressiona e já consegue recuperar ou levar perigo ao time do Remo, que tá buscando sair com o toque, hein? Tô surpreso em ver o Remo tentando sair jogando, tendo em vista que o Vasco marca muito no campo ofensivo, Bosch.
4: Cara, isso é Thiago Carpini, né? A gente viu um Remo muito retraído com o Léo Condé, e tudo bem, porque é um time que vem da Série B e tudo mais, mas o Carpini tem essa visão de jogo, um técnico jovem, tudo bem que alguns clubes, ele não deu muito certo no futebol, no primeiro escalão do futebol brasileiro, mas é um técnico com essas ideias, gosta de sair jogando, não vai, obviamente, apertar o Vasco lá no Léo Jardim, mas é um time que tem essa ideia e tal de jogo. Vamos ver como é que vai ser. Tomara que o Vasco consiga aí encaixar. Dica, Joel.
5: Detalhe, né? Ano passado, comandando o Juventude, venceu o Vasco duas vezes. Né?
4: É, pois é.
5: Era um Vasco do Fernando Diniz. Ele ganhou aqui por 3-1 de virada, inclusive. Naquela reta final do Brasileirão, na qual o Vasco, dos últimos 8 jogos, perdeu 7. Um deles foi pro Juventude do Carpini.
4: Pois é. A sorte é que tinha tido uma sequência positiva antes, mas no finalzinho deu aquela derrapada o time do Vasco. Lateral favorecendo o Remo lá pelo lado esquerdo defensivo. Rapidamente, lateral cobrado pelo Marlon. Devolve pra ele o Patrick. Marlon, Zé Ivaldo, dá o chutão pra frente de pé canhoto, buscando lá na referência o centroavante Eduardo Melo. Ela vai ficar tranquila pro Robert Renan, que consegue cabecear pro lado. Saldívia tentou o passe, deu aquele susto no torcedor, só que ela voltou pra ele. Ele faz o recuo com o goleiro Léo Jardim. Pé direito, buscando lá na referência a velocidade do Andrés Gomes. Zé Ivaldo antecipa muito bem. Vem pra dividir do Andrés. Zé Ivaldo toca na frente, acionando o Zé Ricardo, volta a jogada, o Zé Wellison, Zé Ivaldo, Zé Wellison e Zé Ricardo. Que maneiro isso pro nadador, né? Lançamento lá na referência de novo, buscando o Eduardo Melo, vai chegar bem na cobertura, o Saldívia dá um chute pro lado, acerta a placa e ó, arranca aplausos do torcedor, tá? O torcedor tá de bem com o Saldívia,
2: tá em love, né? Tá em love com o Saldívia, e é justo, tá? Tá jogando bem.
4: Lateral mais uma vez favorecendo a equipe do Remo na intermediária. Canhota vai ali para a cobrança. Mais uma vez o Marlon espera a aproximação. Zé Ivaldo movimentou devagarzinho. Patrick também perto dele por ali. Vem o lançamento de novo pro Patrick. Segurou, escurou, usou o corpo, protegendo em cima do Lescano. Passou pelo meio de 3 jogadores. Pedalou. Vem no primeiro combate o Jair. Ela sai na dividida com o Saldívia. Evitou, tentou evitar o Jair. O escanteio. Ela sai em córner favorecendo a equipe do Remo, João Silva.
5: Primeiro escanteio da partida, né? Já pelo lado esquerdo de ataque, vai o Remo tentando a sua primeira investida. Observo daqui Patrick, mas não, deixou para o Pikachu, velho conhecido da torcida vascaína.
2: Que isso, a rapaziada tá vaiando mesmo, hein?
4: Vaias para Iago Pikachu? É. Rapaz? Será? Às vezes é só aquela irritada e depois aquela aplaudida, né?
2: Pode ser.
4: Pikachu, vem na jogada ensaiada, Talhari devolve pra ele, Pikachu dominou de pé direito, entrou pisando, volta a jogada com o Patrick, segurou, boa bola na linha de fundo, boa bola, a intenção foi boa, mas o lançamento ficou longo demais e a bola se perdeu em apenas tiro de meta. Você que sintoniza com a gente aqui na TMC, deixe a sua mensagem 2199-557-1013 e agora você confere a hora certa na TMC. Pelo horário de Brasília, 18:07, o placar diz... Seguimos, Vasco da Gama 0, Remo também 0, 6 minutos e meio jogados em São Januário. 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E vinha ao Remo por ali. O Patrick tentou o cruzamento, ela ficou tranquila nas mãos do goleiro Léo Jardim. Está jogando pelo meio com o Lescano. Acelera o ataque do Vasco da Gama, tentando pegar o Remo de calça curta. Segurou, Pumita lançou no corredor para a velocidade do Andrés Gomes. Ele vai chegar, coloca o pé antes dele. O Zé Rivaldo joga essa bola pela linha de fundo, pela linha lateral, na verdade. É remessa manual favorecendo a equipe do Vasco da Gama. Vai devagarzinho para efetuar a cobrança. Pumita Rodrigues, torcedor vai colocando as asas de fora depois da grande festa no pré-jogo, vai se soltando, vai gostando do jogo nesse iniciozinho em que o Vasco da Gama tem sido dominante. Vai pra jogada por ali pelo lado direito, agora trazendo pro lado esquerdo o Vasco da Gama. Robert Renan acionando o Lucas Piton, ele volta a jogada de novo com o Robert Renan, ele prende, domina, ameaça voltar a jogada pro círculo central, segurou, olhou a canhota, agora sim pro último homem que é o Jair, o volante vem buscar entre os zagueiros, dá o tapa, escapa da marcação do Eduardo, entrega de lado de novo com o Robert Renan, ameaçou fazer o lançamento, Piton pelo meio, travado pela marcação, consegue chegar muito bem o Marcelinho no primeiro combate, ela volta ali com o Robert Renan, que faz o recuo até o goleiro Léo Jardim, entrega de lado, segura e vai conduzindo na frente o Saldívia, espera a aproximação, lançamento, fatiado, buscando a movimentação do Colide, bola nas mãos do goleiro da equipe do Remo, que é o Marcelo Rangel. Johnny, um jogo como a gente projetava, né? Por enquanto, nesse comecinho, o Vasco muito em cima, pisando muito no campo ofensivo, né?
2: É, natural, só a única surpresa fica por um Remo que não tá todo atrás. Ele tá tocando bola, como bem disse o Joel, saindo, construindo e não rifando e buscando a bola longa na referência lá do atacante. Tá tentando, pelo menos nos minutos iniciais, não ficar tanto nas cordas. E aí, o que que o Vasco tem que fazer? Rapidamente tentar recuperar a bola o mais rápido possível. Ficar com a bola nos seus pés, aumentar um pouquinho essa intensidade para automaticamente ir empurrando as linhas do Remo, que tenta e só vai ter fôlego para uns 20 minutinhos fazer isso. Mas precisa girar essa bola um pouquinho mais rápido para encontrar os espaços.
4: Pumita tenta o lançamento na área, corta a defesa com o Zé Rivaldo, vai chegar por ali muito bem na recomposição. Zé Ricardo gira para um lado, gira para o outro, sai jogando muito bem. O Marlon, lateral da equipe do Remo, abre o jogado, Talhalho vem buscar um pouco da referência, dá o tapa de meio. O Marlon tentou, conseguiu ganhar na dividida, puxado por ali pelo Jair. A arbitragem paralisa o jogo. DVD, quem estava ali na jogada, a arbitragem paralisou o jogo e marcou a falta em favor da equipe do Remo. Time do Vasco tentando a pressão ali, o Remo sem muita pressa, né? Vai efetuar a cobrança agora da infração cometida pelo DVD. Zé Ivaldo vai por ali, o Zé Wellison também, o Jones, você percebeu? Entre os zagueiros, né? Tô copiando, não sei se copiando o Pedro Emanuel, mas nessa estratégia
2: espelhando,
4: também.
2: Talvez espelhando um pouquinho a ideia do Pedro Emanuel, só que aí é o que eu falo, já deu pra ver que eles não vão rifar a bola muito, tá trabalhando, construindo. O que que o Vasco tem que fazer? Sobe a linha, cara, abafa um pouquinho, por mais que isso seja a estratégia do Remo pra criar o espaço, pro time do Vasco tem mais qualidade pra roubar essa bola. Sobe um pouquinho o Thiago Mendes, sobe um pouquinho também Lescano, pisa um pouco mais o Jair, abafa e diminui os espaços. DVD tem que ter intensidade ali, ó, como tá fazendo agora, por exemplo. É, acabou pecando no passe.
4: Teve intensidade, faltou qualidade, agora vem Patrick no contra-ataque para a equipe do Remo, segurou na intermediária central para bater pro gol, travado pelo Saldívia e gera o contra-ataque pro Vasco da Gama. DVD abriu na velocidade contra os Gomes, ele vem pelo lado direito de ataque, encarou a marcação do Zé Ivaldo, olhou, segurou, cruzamento pro meio, era pro DVD, chegou se esticando muito bem, o Zé Wellison cortando de carrinho, lançamento agora nas costas, a defesa vai chegar por ali, o Léo Jardim dá o chutão para frente, o jogo paralisado, impedimento favorecendo a equipe do Vasco da Gama, que quase chega para finalizar, João Silva.
5: Pois é, eu fiquei imaginando, né? O Andrés Gomes conduzindo com liberdade. Ele, pô, vai tentar um drible, né? O primeiro da partida. Não, tentou o passe. É curioso, né? Quando a gente imagina que ele vai driblar, ele toca. E quando a gente acha que ele tem que tocar, ele vai e tenta o drible. Esse é o Andrés Gomes sempre, né, deixando a gente sem entender muito bem o que ele vai fazer.
4: 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E agora você confere a hora certa na TMC. Pelo horário de Brasília, 18 horas, 11 minutos, o placar diz. Seguimos, Vasco da Gama 0, Remo também 0, 10, quase 11 minutos de primeiro tempo na TMC. 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Vamos dar aquela passada aqui no chat do YouTube, galera falando aqui com a gente. Abri aqui o YouTube rapidinho, ó. Ana Forte, nossa torcida é linda demais. O Gabriel Galdense tá, pediu aqui, o Joel, pega 3 ursinhos aí pra mim. Tamo junto, rapaziada, obrigado aí pela moral. O Edifício Paineira também com a gente. Vem o Vasco ataque, DVD lançado na linha de fundo, tentou o cruzamento, travado pelo Marlon, ela sai em escanteio. Consegue pegar 3 ursinhos aí pro Gabriel ou João Silva?
5: Pô, não consegui nenhum, cara. Um abraço pro Galdense, vou ficar devendo, meu parceiro. Escanteio pro Vasco aqui, só pra informar, o primeiro do Vasco na partida, Colídio e Lescano. É sempre essa duplinha. Contra o Botafogo foi assim, e aqui contra o Remo também se repetindo.
4: Vamos ver, Colídio e Lescano na bola então, o escanteio pelo lado esquerdo de ataque do Vasco da Gama aos 12 minutos jogados nesse primeiro tempo. Passou dela o Colídio, vem Lescano de pé canhoto, cruzamento na entrada da área, vai chegar para ali, desviou para trás, o Patrick vai sobrar. Andrés Gomes na sobra, ameaçou bater, fez o corte no Patrick, se esticou, tentou uma, duas vezes, vai na insistência, sobrou, dividiu, DVD na área, sobrou para ele, DVD! Furou, tem sobra, vai brigar por ela, corta Zé Ivaldo de qualquer maneira. Bugou, sabe quando você chuta no videogame com o jogador e ele chuta o próprio pé? Foi o que aconteceu com o DVD, bugou, João Silva.
5: E foi na minha frente, cara, foi feio demais essa furada do DVD. E aí ele sai do campo e xinga um palavrão, ele sabe que deu mole. A bola tava feição pra ele finalizar e ele acabou capando a bola, um lance ridículo na minha frente aqui. Mas tem crédito, né? Marcou no jogo passado, segue 0-0 aqui em São Januário.
0: Convenhamos que a jogada inteira foi o ridículo.
5: Verdade, foi um...
0: Bate e rebate, uma peladaça, um negócio de churrasco. Só que aí na hora de tornar bonito o que tava feio, o DVD conseguiu tornar mais feio ainda. Rapaz do céu, que furada bizonha.
4: Acho que ele foi com tanta vontade pra chutar, pra fazer o gol, que aí esqueceu da qualidade.
0: Seria um dos gols mais feios da história.
4: Com certeza.
0: E aí virou um dos lances mais feios da história.
4: Eduardo Melo, entrega de meio, vem o Remo na intermediária central, Patrick recebe de volta do Pikachu, mais vaias inclusive, agora ó, subiu o tom, acho o Johnny, talvez que a vaia não tenha sido pro Pikachu, né, porque agora o torcedor tá vaiando o time todo. Arbitragem mandou o jogo seguir agora na dividida ali do Pumita com o Marlon, lateral da equipe do Remo, ela se perde em apenas tiro de meta, favorecendo a equipe do Vasco da Gama. Vamos pro WhatsApp, 21 99 557 1013, fala você.
6: Fala, meu querido TMC, Magno Alexandre, aqui, ó, balançando a minha lanterninha aqui, ó, do lado da portaria 5, do lado da VIP, torcendo pelo nosso ali. Vascão,
0: tu tá ali, eu tô te vendo.
6: Querido Miguel, porque a criança merece ser feliz, então, em homenagem ao Dia das Crianças, o Vascão vai ganhar alguma coisa e a TMC vai gritar gol, gol, gol, gol do Vasco pelo Miguel. Vamos que vamos, Vasco. Magno Alexandre, Vascaíno de Jair Novo.
4: Que show, meu parceiro, tamo junto, é nóis, tamo junto, coisou agora a lanterna, viu, a gente lá, tamo junto, obrigado aí pela moral.
0: Vou fazer a lanterna daqui também. Aí, a lanterna daqui, ó.
4: É.
0: Tá vendo a gente?
4: Ouve aqui, a ó. Gente aí, a lanterna tá aqui.
0: Faz
4: ó.
0: A lanterna daí que eu faço daqui, ó, beleza? Comunicamos. Olha ele lá, mandando.
4: Aí, que pois show, ali. Que show. Lucas Piton vem o Vasco mais uma vez ao ataque. Tentou o passe de Thiago Mendes, acabou errando um passe curto por ali. 2-3 metrinhos, tentou o passe à frente, acabou não conseguindo ver o Zé Ricardo pra tomar. Faz o passe pelo meio. Eduardo Melo volta a jogada com o Zé Ivaldo. Pelo meio, entre os dois zagueiros. Zé Wellison por baixo. Zé Ricardo mais uma vez. Zé. Toca de lado. Volta a jogada o Marcelinho. Recua mais ainda o Marlon, capitão zagueiro da equipe do Remo. Ô Marcelo Rangel. Deu aquela picada na bola. Tentou ali o passe de lado. Zé Ivaldo conseguiu encontrar o movimento do Marlon. Ele segura, encara a marcação pro Mita Rodrigues, saltando pra ajudar na pressão pós-perda. Segurou. Marlon olhou, prendeu pra um lado, pro outro, sem espaço. Pro Mita bota o pé, recupera a posse. Andrés Gomes ameaçou, cruzamento, cortou o pé canhoto, cruzamento fechado, ela bateu no colírio e sobrou com o Patrick, vai cortar de qualquer maneira o Zé Ivaldo, vai chegar por ali o Eduardo Melo pra brigar antes dele. Robert Renan muito bem jogando essa bola pela linha lateral, arremesso manual favorecendo apenas a equipe do Remo. Diga, Joel.
5: É o Remo a lá Diniz, né? Trabalho. Sim. Do Carpini com... Eu tô gostando de ver, cara, não quer rifar a bola, só toque a toqueira no campo defensivo, hein? Se o Vasco encaixar, não sei não, hein? A marcação, evidente.
0: Mas repara, quando o Vasco subiu as linhas agora, ele deu uma esticada. Por quê? O Vasco diminuiu o espaço. O tal do Hack 5, 5 segundos pra recuperar a bola. Bora, sobe, Vasco. Vamos embora.
4: Como é que é?
0: Hack 5.
4: Hack 5.
5: Isso aí é coisa do Tite.
0: É, pô.
5: Não é?
0: Abafa os caras, irmão.
5: É o tal do Hack 5, né?
0: É, o Hack 5, que é lá fora é Hack 5. Você tem 5 segundos pra recuperar a bola. Vasco, sobe a linha, meu parceiro. Dificulta a saída dos caras. É o que o Vasco tem que fazer, porque o Remo
2: não tem tanta qualidade na saída de bola. O Carpini quer implementar isso, beleza? Mas o Remo tá na zona de rebaixamento e os atacantes do Vasco são melhores do que os defensores do Remo. Então, ó lá, é isso, é abafar, diminui, que aí na qualidade o Vasco vai ficar com a bola.
4: É, o Colidio queria pressa agora na cobrança do lateral, o DVD não movimentou. A galera chegou e o Pedro Emanuel deu uma bronca, inclusive, no DVD. Tipo, mano, vai, ataca o corredor.
5: Com razão, né, Bosch? Porque eu tô sentindo assim, o que o João falou, eu acho correto, porque tá um pouquinho, não tá um pouquinho de soninho, não. Não tá um pouquinho, uma rotação um pouco abaixo. Não, tô com essa impressão.
2: Não é Vasco e Curitiba. É claro, assim, se a gente fizer parâmetro no último jogo de São Januário, contra o Curitiba, foi diferente a voltagem. E a gente precisa de um Vasco. Cara, é um framezinho a mais de voltagem. É um dedinho a mais de voltagem. Que aí vai conseguir recuperar a bola e vai conseguir fazer o que a gente falou muito no pré-jogo, Lucas Borges e Joel. Cara, tentar matar o jogo o mais rápido possível por causa do duelo contra o Boca.
4: É isso. Vem o Remo, tentativa de jogada. Andrés Gomes de ladrão. Robert Renan iniciando o contra-ataque. Colídio antes dele, Marlon. Só que a sobra do Colídio, ele bota no chão, acelera, dá o tapa de lado. Com o Thiago Mendes, não conseguiu a matada. Volta o Remo, dá o toque de meio. O Marcelinho erra mais uma vez pelo lado esquerdo da equipe do Vasco da Gama. E a posse é do time do Remo. 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Você que tá com a gente no YouTube, já a gente vai passar com você. Pikachu pra bater de fora da área, ela bateu no talhado, ele gira, vem Saldívia, cheio de autoridade pra tomar, faz o corte pelo lado, mais uma vez aplaudido pelo torcedor, lateral favorecendo a equipe do Remo, vem pro arremessor, o Marcelinho espera a aproximação, segurou, vem pra cobrança o camisa 79, Pikachu vem pertinho dele, ameaçou, esperou, Zé Ricardo tá parado, não apareceu pra jogar, Thiago Mendes marcando ele grudadinho, tem a contagem do Zanovelli, não estourou, segundo o árbitro, ela vai chegar com o Marcelinho, vem cruzamento, bate de novo no Robert Renan, vai sair no mesmo lado, no mesmo lugar onde o primeiro lateral foi cobrado, vai de novo o Marcelinho, espera ali Zé Ricardo dentro da área, o Eduardo Melo também, e ó, o Marcelinho falou, vai, tem 5 do Remo dentro da área, o Vasco se defendendo com 7 nesse momento, lateral cobrado lá no meio da confusão, toque feito pro meio, Pikachu brigou, vem Zé Ricardo, joga pro meio, corta de cabeça também, o Lucas Piton, ela vai quicar, vai brigar por ela, o Colidio tentou, puxou pro meio, manteve o jogo, ela bate por último nele e sai de novo em arremesso manual pra equipe do Remo, e aí o torcedor começa a cobrar também um pouquinho da intensidade, né, que a gente falava por aqui, lateral cobrado pelo Marcelinho pro chão, que loucura de lateral foi esse. A arbitragem mandou seguir. Vem, antecipa Pikachu. Dá o bote por baixo. Muito bem para recuperar o Jair. Piton sai pelo corredor. Colide, segurou, soltou na referência. DVD derrubado pelo Zé Wellison. A arbitragem para o jogo. E Joel, torcedor chiando porque queria o cartão, né?
5: Cara, foi uma jogada firme ali do Zé Wellison, que não perdeu a viagem no pivô do David. E assim, pegou ali tornozelo. Mas o David tá de pé. O David é forte também. Deu aquela valorizada, aquela roladinha no chão. Mas o juiz só preferiu ali, ó. Só conversou. 0-0.
4: Saldívia lança o Andrés Gomes na linha de fundo. Ele vai correr. Opa! Pode parar o jogo e marcar a falta a um passinho da grande área. E sujou. Aê, professor. Achou o cartão, né, Zanovelli? É falta pro Vasco. Saldívia lançando o Andrés Gomes. Um passe magistral agora do zagueiro. E o Andrés na velocidade, Joel. É difícil de pegar. Não tem jeito, né?
5: É difícil de pegar. E dessa vez o cartão amarelo merecido. Se não lança no meio-campo, a gente fica na dúvida. Esse não tem. Primeiro, porque o Zé Ivaldo tentava inteiro pra bater na bola. Ele erra a bola. O Andrés Gomes não chegou a nem dar um tapa. Foi ali disputando corrida, o Zé Ivaldo errou na hora do carrinho. Ele erra a bola, atinge o Andrés Gomes. E é aquilo, se ele não acerta o Andrés Gomes ia ficar na boa para invadir a área. A falta é na linha lateral, pelo lado direito. Ou melhor, na linha lateral da área. Bem coladinho na área. Por um palmo seria pênalti esse lance. Então, cartão amarelo pro Zé Ivaldo, camisa 27, na bola para bater a falta, Colídio e Lescano. Quem sabe agora, Borges, o primeiro do Vascão.
4: Tomara, tomara, a dupla internacional contratada para defender o Vasco nessa janela, nessa reta final de ano. Vem Lescano e vem Colídio, Colídio de direita, Lescano de direita, 1, 2, 3, 4, 5 do Vasco. Na entrada da pequena área, para quem sabe uma testada, Lescano vem pra bola, bateu direto, ela passa por cima do travessão do Marcelo Rangel e se perde pela linha de fundo. Tinha a galera na área, O Lescano veio pra bola e encheu o pé, Joel.
5: Encheu o pé, buscando ali o gol, batendo de perna canhota, mas foi por cima da meta do goleiro Marcelo Rangel, que sem pressa nenhuma vai colocar a bola em jogo. 0-0.
4: 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Pelo horário de Brasília, 18 horas 22 minutos. O placar diz: seguimos, Vasco da Gama 0, Remo 0, 21,5 jogados em São Januário. 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Lançamento, Freitor. Na frente pelo Marlon, vai brigar por ela, Eduardo Melo. Desviou o Pikachu nas costas do Robert Renan, que se estica. Joga essa bola pela linha lateral, no carrinho de pé canhoto. Arremesso manual, favorecendo a equipe do Remo. Marcelinho vem devagarzinho para efetuar a cobrança aqui pertinho da cabine de rádio. Vai sem pressa, né? O Zanovelli observando ali o movimento dele. Vai no trotezinho. E ó, o Remo vai mandando todo mundo para a área de novo, tá? Patrick tá entrando ali, ó, sorrateiramente na entrada da meia-lua. Marcelinho vem para cobrança, esperou. Vai na curtinha, solta com o Eduardo Melo, sai da referência, faz o pivô, toca de meio, o Pikachu segurou, tentou o passe, o Lescano estava bem posicionado para a interceptação e faz o lançamento para o Colide. Ela ficou um pouquinho longa demais e saiu em arremesso manual. E o Carpini, o Johnny, você viu daqui junto comigo, né? Em vez de ele pegar a bola, ele jogou a bola para dentro do banco de reserva para retardar a cobrança do manual do Remo, né?
2: E ainda fingiu que foi um domínio ruim, o que é mais bizarro ainda, para justamente não devolver a bola ao Vasco.
4: Ô Zanovelli, vamos soltar, né? Já é a segunda do Zé Welison no pivô do DVD. E ele não solta o cartão, Joel.
5: É, o Zé Welison já é a segunda falta. Falta dessa vez menos violenta, digamos assim, a falta de jogo. Mas que é aquela providencial. Porque se o DVD consegue fazer o pivô, o Thiago Mendes já vinha em velocidade pelo lado direito e o Colídio aberto pelo lado esquerdo. Falta na intermediária já cobrada.
4: Vem a equipe do Vasco, Colide solta pelo meio lá no círculo central, dominando o Saldívia mais uma vez. Ele prende, segura, espera a aproximação do Pimenta Rodrigues pelo lado direito. Prendeu, volta, jogada pelo lado esquerdo mais uma vez. Quem domina é Robert Renan, segurou, solta, jogada na intermediária, canhota, Piton tentou, o drible perdeu pro Marcelinho, que acelerou, vai, chamou aí também o Robert Renan. E essa bola caiu lá no estacionamento, hein? Vai quebrar o vidro do teu carro, Joel.
5: Não, não, foi antes. E quem dera que eu tivesse um carro pra ter um vidro quebrado,
2: que é isso?
4: E aí, Jô, o que
2: eu... Fiquei sem palavras.
4: A gente vai se juntar pra te dar um carro, valeu, Jô?
5: Pô, beleza.
4: Quando é teu aniversário?
5: 6 de maio.
4: Ah, tem tempo. Não, tem tempo.
2: Não, mas e quando você tiver com o carro, Jô, não deseje isso aí.
5: Não, não, aí beleza, mas assim, eu não tenho um carro pra ter a janela, pra ter o vidro quebrado, é isso que eu quis dizer, entendeu?
4: A gente vai te dar um carro, fica tranquilo.
5: Então tá bom.
4: Robert Renan está jogando no sistema defensivo da equipe do Vasco da Gama. Quem domina é Saldívia. Anda pra frente com a bola, segura pé direito, abre a jogada mais uma vez com o Pimenta Rodrigues. Ele prende, segura, volta a jogada pro centro. É com o Lescano, ainda no campo defensivo, faz a inversão, lançamento fechado, buscando o movimento do Lucas Piton. Ela fica longa demais e fica tranquila, fechada também demais nas mãos do goleiro Marcelo Rangel, que está jogando mais uma vez pela equipe do Remo. Zé Ricardo volta a jogada com o Zé Welison. Ele dá o tapa de primeira, passe bem ruim, é o gatilho para a pressão do Vasco, tá? Marlon volta a jogada com o goleiro Marcelo Rangel, ele dá o chutão de qualquer maneira para o meio do campo, só que o Eduardo Melo ganha, o Thiago Mendes tenta antecipar, Eduardo Melo dá o bico pro alto, vai brigar por ela, o Talhari consegue o corte de cabeça, o Saldívia dá o toque na frente, o Pimenta vem, o Vasco na velocidade, o Pimenta Rodrigues evita a saída no passe do Andrés, tem de novo o corredor, soltou, Andrés Gomes olhou, linha de fundo para ele, cruzamento desviado pela marcação do Zé Ivaldo. É escanteio pro Vasco, Joel.
5: Na trama pela direita, né? Com o Puma e o Andrés Gomes. O Puma devolveu na tabelinha para o colombiano, que tentou o cruzamento. Zé Ivaldo fechou a porta na cara dele e conseguiu, portanto, o escanteio para o Vasco. Escanteio pelo lado direito. Colídio e Lescano, sempre eles na bola.
4: É boa oportunidade, o torcedor sente o momento do jogo, sobe o som, aumenta o volume para empurrar o Vasco, quem sabe, rumo ao primeiro gol da noite. É escanteio, vem Colídio para cobrança na área DVD, na área Pumita, na área Robert Renan, Thiago Mendes e também Jair, os 5 homens da bola aérea do Vasco. Aí o senhor Paulo César Zanovelli tava demorando, viu? Gosta muito da conversa. Cruzamento na primeira trave, com desvio, sai do gol para fazer a defesa. O Marcelo Rangel ficou meio que desviado ali entre o Robert Renan e também o Eduardo Melo. Ficou tranquilo depois no rebote nas mãos do goleiro. Vamos, professor! Demorou demais aí o Rangel pra colocar ele em jogo. Ele consegue fazer a abertura antes do fim da contagem do Zano Velho. Lançamento buscando a linha de fundo com o Eduardo Melo. Saldívia na primeira, faz o corte pro alto. Na segunda, perdeu. Invadiu a área, Eduardo Melo. Escorou, tentou. Saldívia vem na recuperação. Se estica, dá o bote só na bola. Jogada de muitas emoções, meu amigo.
0: Aventura, hein?
4: Voltou, seu Saldívia. Deu um corte pro alto. Bem, aí tentou uma bicicleta. Foi mal, errou. Aí depois conseguiu o bote na recuperação. Depois quase cometeu um pênalti. Meu amigo, se a Saldívia tentou ali a recuperação agora, Andrés Gomes. E o Zano Velho para o jogo, para a fúria do torcedor. Essa bola foi paralisada por conta de uma falta do Andrés Gomes lá na origem da jogada. 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E agora você confere a hora certa na TMC. Pelo horário de Brasília, 18 horas, 27 minutos. E o placar diz... Seguimos, Vasco da Gama 0, Remo também 0, 26 minutos jogados em São Januário. 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Vem o Remo ataque, segura, faz o corte Talhari, cruzamento fechado, se estica, corta o Robert Renan na primeira. Ela vai sobrar com o Pikachu, jogo paralisado por impedimento. Eu não sei se o impedimento foi do Pikachu aqui ou lá na origem do Talhari. Mas a arbitragem parou o jogo, pelo menos parou o jogo e deu a falta. É o tal do protocolo, né, Joel? Não tem jeito, né?
5: Olha só, o Boys, eu achei que foi o impedimento do Pikachu, porque o Talhari na hora do cruzamento, ele para, ele breca, e com isso o Pikachu fica um pouco avançado, e aí impedimento marcado 0-0 em São Januário.
4: Pode ser, mais uma vez da equipe do Vasco, está jogando Robert Renan, entrega de lado, chamando para jogo, de novo Saldívia, ele prende, gira, jogada pro lado direito mais uma vez, prende, volta ela, o Pimenta Rodrigues, Saldívia roda também com o Robert Renan, tem bem espetado aqui do lado esquerdo o Lucas Piton, segurou o Robert Renan, ultrapassa nem pediu de gramado, entrega de lado com o Thiago Mendes, prende, volta, jogada com o Robert Renan, Vasco de um lado pro outro, jogo de paciência, buscando os espaços nas trincheiras do Remo, Thiago Mendes mais uma vez, solta pelo meio com o Jair, devolve jogada mais atrás, Robert Renan, gira pro círculo central, quem domina de novo é Saldívia, ele prende, chama o Lescano pra jogada, corta pro meio, o torcedor já vai ficando impaciente, aqui a gente tá ouvindo aqui o torcedor impaciente com esse toque de um lado pro outro, Robert Renan, lançamento, buscando o Piton, faz o corte muito bem no meio do caminho o Marlon, zagueiro do Remo, cabeceia Robert Renan pra frente, Lescano se vira pra dominar, solta na referência, DVD de cabeça pro lado, chegou no colídio, protegeu, cortou pra dentro, pode bater por baixo, vem, muito bem Marcelinho, depois a volta, a arbitragem para o jogo.
5: Foi nada, hein?
4: Para o jogo numa jogada bem da duvidosa, né, João Silva?
5: É, porque o Piton tava à frente e o Marcelinho não se deu conta que o lateral esquerdo do Vasco tava ali. É, e aí ele tentou pressionar ali na bola mesmo. E aí o Marcelinho, entendendo a chegada do adversário, caiu no chão e o Zanovelli foi na dele. Por isso que o torcedor ficou chateado nas arquibancadas. 0-0, começa a cantar, porque tem que apoiar, porque o jogo tá complicado, hein, Bosch?
4: É, urge a necessidade desse apoio do torcedor vascaíno. A galera com a gente aqui, ó, já a gente vai pro nosso chat do YouTube. Peita pra frente, o Zé Ricardo sobe, briga e ganha o Eduardo Melo. Talhari pra frente, chega Robert Renan na dividida, comete a falta em cima do Gabriel Talhari. A galera com a gente aqui, ó, César Benassi, vaiar o Pikachu é sacanagem. O Rafael S. Game falou que o Joel pesou o clima. Solta a musiquinha do Chaves aí, ô Sayão, quando tu puder. Solta a musiquinha do Chaves aí, deixado sozinho com a galera pra Acapulco, depois que o Joel pesou o clima aqui na nossa cabine. Quando tu tiver a musiquinha aí, solta pra gente. Valeu, Sayão. É falta pra equipe do Remo? Na intermediária direita ofensiva. Vem pra bola o Patrick. Aquele mesmo, meus amigos. Aquele mesmo. De São Paulo, de Internacional. Já pensou?
5: Galo. Depois?
4: Galo, é verdade.
0: Galo, é. Vai arrumar
4: não,
0: nada,
4: não deixou não. Saudade não, tá?
0: Não, não deixou não.
4: Vamos ver. E Pikachu também tá na bola de perna direita. Vamos ver. Patrick pra bater de canhota. Tem mais pinta de bater direto. Pikachu erguendo o braço pra fazer o levantamento dentro da área. Vamos ver quem é que vem. Três homens na barreira. Pediu Léo Jardim. Pikachu, cruzamento na confusão. Corta de cabeça muito bem o Jair. DVD, mata no peito, coloca no chão. Volta ela com o Lescano. Já faz o lançamento de trivela. Um bolão na velocidade do Colide. Vai ter que se virar, se esforçar. Evitou a saída, manteve ela em campo. Mas o Pikachu vem na cobertura. Já solta de lado. Zé Ricardo, ó, tapa na frente. Tenta escapar no meio da marcação. Lançamento à frente. Robert Renan antecipa muito bem no círculo central. Lescano não vai chegar. Lançamento à frente. Também foi mal agora na jogada o Marlon. E ela vai ficar tranquila pra passe da equipe do Vasco da Gama mais uma vez, domina e evita a saída e gira e já sai jogando pro Vitor Rodrigues, troca de lado, é com o Jair, ele segura com o Thiago Mendes, agora pro lado esquerdo de ataque, boa bola chamando o Piton, infiltrado na intermediária, olhou, segurou, prendeu, ameaçou fazer o cruzamento, volta a jogada e o Vasco vai trabalhar mais uma vez, tranquilamente de um lado pro outro, buscando os espaços, domina Colídio, cercado por três jogadores, tirou a bola, o Zanovelli com um certo atraso, né, Jorge? Achei que ele não ia marcar essa falta, não, mas marcou.
5: Eu também achei, ô Bosch, mas a falta foi marcada na intermediária, que cabe ali, não, um tiro direto acho que não, mas com certeza um cruzamento, o Vasco tendo aí algumas chances e chegando apenas com a bola parada, quem sabe agora então consegue tirar o uma exaltação do torcedor tirar na arquibancada, uma exaltação do torcedor na arquibancada. Ah,
4: exaltação, né, João?
2: Ah, sim, exaltação.
4: Entendi.
5: Tirar o U.
4: Ah,
5: ou o grito de gol, né?
4: É. Entendi.
2: Que seja o de gol.
4: Tomara. É boa oportunidade de novo, colide de direita, Lescano de pé canhoto.
5: Que tá bola. Dando soninho, cara.
4: Tá mesmo. Só que tá calor, não consigo dormir nesse calor não. Lescano, cruzamento na segunda trave, a cabeçada! Marcelo Rangel, testado do Thiago Mendes, agradece ali o cruzamento do Lescano, boa bola. Thiago Mendes testou nas mãos do Marcelo Rangel, Joel.
5: É, sem nenhum tipo de perigo, mas pelo menos é a primeira finalização no alvo da equipe Cruz Maltina. Isso com o quê? 31 minutos de jogo, mas a torcida segue impaciente porque o Vasco não está sendo contundente diante do Remo. 0-0.
4: É posse pro Vasco, Colídio vem na velocidade, segurou, desacelerou um pouco o ataque, viu pouco espaço na frente, vai levando na horizontal, tentou o passe, tentou virar com o Pumita, trava no primeiro toque, o Talhari, ela vai voltar com o Puma Rodrigues, ele prende, domina, entrega de lado mais uma vez, é com o Saldívia, gira pro lado com o Robert Renan, vai trazendo o Vasco ao ataque mais uma vez, o Remo todo no campo defensivo, não tem espaço para jogar o time do Vasco. Jair segura, observa as opções, pé canhoto, boa bola de meio, clareando, jogada, Colídio soltou dentro da área, pro DVD para bater pro gol, Rangel em dois tempos, jogada trabalhada de um lado pro outro na paciência que o Vasco tem que ter, colide o bolão pro DVD e o Rangel em dois tempos faz a defesa, Joel.
5: Agora sim, né, jogada de pé em pé com o Jair procurando o Colídio, que achou um bom passo pro David, ele entrou na área, bateu de canhota, não bateu tão forte assim, quase seria um frango, essa é a verdade, mas o Rangel conseguiu se recuperar e fez a defesa em dois tempos. 0-0, primeira boa chegada do Vasco nesse primeiro tempo, hein, Borges?
2: Quem acompanhou o nosso pré-jogo viu exatamente o que a gente falou aqui. O Jair vindo entre os zagueiros, construindo e botando a bola no meio para o Colídio, centralizado como meia e não como ponta. E ele achando o centroavante por muito pouco na jogada característica do Vasco. Não saiu o primeiro gol aqui em São Januário. Por muito pouco mesmo, faltou só um capricho na finalização do DVD.
4: Talhari faz o corte pelo meio, tenta o passe por ali, Zé Ricardo se embola na primeira, vende ladrão pra tomar o Jair, segurou o Colídio, deu toque de meio, Thiago Mendes acelerou com o Lescano, boa bola de pé canhoto, pode bater, tentou mais um passe pro DVD, ela sobrou, Andrés Gomes ameaçou, pé canhoto, segurou, deu mais um tapa, vai no horizontal pra invadir a área, invadiu, limpou o terceiro, segurou, cortou pra dentro de novo, deu tapa ali de fundo, trava junto com eles, é o Ellison, o Andrés Gomes chegou pro jogo, Joel.
5: Chegou pro jogo, mas é aquilo, na hora que ele tinha que cruzar, ele tentou um drible. E aí eu percebi o Thiago Mendes fazendo assim, putz, porque o Andrés Gomes ele tem isso, né? Mas é a individualidade que muitas das vezes dá certo. Mas dessa vez ele tentou o drible, não o cruzamento e acabou ganhando apenas o escanteio pelo lado esquerdo, Colídio na bola.
4: Colídio vem pra bater de pé direito, Lescano na curtinha com ele, quem sabe uma jogada ensaiada, jogada combinada, Zanovelli já autorizou a cobrança, é isso, vem por baixo, Lescano segurou, tocou na devolução, Colídio olhou pra área, bico da grande área pra ele, cruzamento, fechadão, bateu, conseguiu fazer o corte, Marcelinho tentou de primeiro, Andrés Gomes de pé canhoto, saiu mascada e ela ficou tranquila nas mãos do goleiro Marcelo Rangel. 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Pelo horário de Brasília, 18 horas 35 minutos. O placar diz: seguimos, Vasco da Gama 0, Remo 0. Já já o recado, porque vem Marcelinho, cruzamento fechado, desviou, Melo nas mãos do goleiro Léo Jardim. Tava bem postado, veio a jogada do Marcelinho e aí o Melo deu um leve desvio nas mãos do Léo Jardim, tranquilamente fez a defesa ali o goleiro do Vasco. Então, confirmando mais uma vez, Vasco da Gama 0, Remo também 0 nesse momento, 35 minutos e meio no relógio.
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4: 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Já um recadinho, porque vem o Vasco mais uma vez, trabalhando de um lado para o outro por ali. Robert Renan, ele abre jogada de novo com o Lucas Piton. Olhou, observa as opções, volta a jogada de novo com o Robert Renan. Acho que pode ser agora, tá? Vamos falar dela? 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A gente está tendo uma confusão, inclusive, aqui, ó. Na arquibancada. Tá longe pro Joel, viu? Mas a gente tá vendo aqui da cabine.
2: O pessoal da segurança do Vasco já fez aqui a contenção, já pegou o rapaz, vai ser devidamente levado aí para pro departamento de polícia. Enfim, tá tudo certo aqui do lado da arquibancada.
4: É isso. Segurança agiu rapidamente, como isso tem que ser de fato. Já tá conduzindo ali o cidadão para o local da segurança. Vem por baixo agora, muito bem, Robert Renan. Vamos falar de jogo. Robert Renan vem por baixo muito bem para tomar de novo do Pikachu. Johnny, 10 minutos finais aí pro Vasco tentar fazer alguma coisa, criar uma grande oportunidade, né?
2: Como gosto de ver sempre o copo meio cheio, melhorou um pouquinho a intensidade. Ainda não é o que eu quero, o que o torcedor do Vasco quer, o que o Borges quer e o que o Joel quer. A gente quer mais intensidade. Melhorou um cadinho o último lance ali do Andrés Gomes, deu uma incendiada aqui no estádio. Só que é pouco, porque o Vasco já ofereceu e já mostrou pro torcedor.
4: Galera aqui com a gente no nosso YouTube, a Ana Forte, Joel sempre de olho no lance, é isso, Rodrigo Calixto também aqui com a gente. Cadê o futebol alegre do Vasco? Hoje ainda não saiu. O Remo é chato, meus amigos, o Remo não é bobo, o Remo não é besta não. O Jorge Zimmer falando que é sacanagem vocês transmitirem um jogo em pé. Não é.
2: A gente quer.
4: A gente prefere.
2: Não, a gente quer ficar em pé, tá?
4: Exato.
2: A opção tem cadeira. Aqui.
4: Não falta cadeira.
2: Cadeira, irmão. Tem cadeira aqui. Você se mostrou. Cadeira. Mas é que a gente quer ficar em pé pra sentir a energia do jogo.
4: É diferente. São Januário é diferente, meus amigos. Ah, o José Valdeci aqui com a gente também. Boa noite, TMC. Tamo junto, rapaziada. Obrigado aí você que ainda não mandou. Manda aquela mensagem pra gente no chat. Se quiser mandar um superchat também pra dar uma moral pra gente, igual os nossos amigos fizeram aí. Tamo junto, rapaziada. E manda também no WhatsApp, 2199-557-1013. Lançamento feito pelo Robert Renan. Uma bola DVD, pisou, colide, tentou passar no meio de três. Aí insistiu muito no drible, poderia ter finalizado a jogada. Só que volta o Vasco. Jair, recupera, abre jogada no pivô, DVD, no meio de três também. Girou, pé direito. Boa bola com colide centralizado pra bater pro gol. Com desvio, ela vai sobrar. Corta Marlon de cabeça muito bem. Vai brigar por ela o DVD de novo. Em cima do Marcelinho. Segurou o Marcelinho, vai na contramão, em direção à linha de fundo. Dá o chutão pra frente, o Vasco recupera, é isso, perdeu, pressionou, recuperou. Robert Renan segura, espera a aproximação, dá lá na linha que divide o gramado, dominando o último homem que nesse momento é Saldívia. Ele entrega de lado com o Lescano, abre de novo com o Andrés Gomes, dominou, ameaçou levar pro fundo, segurou, cercado por dois jogadores, marcação especial também no Andrés, até por isso não aparece tanto, sempre marcado por dois jogadores. Lescano puxa pro meio, segura, observa as opções, abre de novo com o Robert Renan, distribui com o Lucas Piton, prendeu no bico da grande área, corta pra trás de novo com Robert Renan. Vasco vai rodar jogo de paciência para os jogadores, para a comissão, para o torcedor também, que não gosta de ver esse jogo. Saldívia abre de novo com o Andrés Gomes, olhou pelo meio, Lescano segurou, pisou, Andrés poderia ter levado, preferiu passar por cima da bola, Lescano fica com ela, devolve Jair, mais uma vez com Saldívia, pé canhoto por baixo, boa bola com Jair, girou, tem cercado por dois, boa bola de novo com Lescano, linha de fundo, só que ele é canhoto, tem que cortar para dentro, pro lado direito, cruzamento fechado, cabeçada pro meio, vai sobrar DVD, deixou passar o Marcelinho, e para sair jogando, tentou dar um chapéu. E aí o Piton, Joel, parou pra rodar e o Marcelinho trombou com ele. E aí o sempre polêmico Paulo César Zanovelli, parou o jogo.
5: Foi nada, porque o Marcelinho tenta o lençol e beleza, aí o Piton vira pra tentar correr em direção à bola. E aí o Marcelinho meio que dá uma esbarrada e cai. É aquela típica falta que irrita o torcedor e quem tá vendo o jogo, né? Porque aí tem para, aí fica 10... 15 segundinhos parado. Assim, não foi nada, rigorosamente nada, Bosch.
4: Pois é, nada a ser marcado por ali, mas a arbitragem paralisou o jogo e marcou a falta em cima do lateral Marcelinho. Lançamento à frente, errado por ali do Rangel, briga por ela, o DVD, segurou, ganhou, deu tapa, abre, jogada pro lado esquerdo, Colinho dentro da área, invadiu, dominou mal, consertou, passada, tocou pra trás, corta Zé Welison. O DVD foi gentil agora, mesmo como centroavante, tocou pro Colinho, a matada do Colinho não foi boa, correu demais, e aí o passe também não veio tão bom. Vem de novo o Vasco da Gama, Colinho segura, observa, faz o toque pelo meio, Lescano, bola na área, Lucas Piton, Rangel sobrou, Piton de cabeça pra fora.
1: O Vasco entra no jogo, o Vasco vai crescendo, mas também perdendo chance atrás de chance, Joel.
5: Essa chance do Piton foi inacreditável, papo reto, porque ele recebe a bola dentro da área com muito espaço para chutar. Eu até acho que ele buscou uma trivelinha para atacar a bola, para acertar a bola aqui no segundo pau, né? Para tirar do Marcelo Rangel, goleiro do Remo. Ele chutou em cima do goleiro. Na sequência, a bola vem, era pra ele acertar o gol. E ele consegue uma cabeçada pra fora, sem direção. Gol perdido do Vasco, melhor chance da partida.
4: Foi o Lescano, tá, Johnny? Foi o Lescano que pisou essa bola pro Piton. Grande jogada. E o Remo vem ao ataque. Iago Pikachu olhou pra área, cruzamento na segunda trave, ninguém por ali. Pumita deixou quicar pra sair jogando muito bem. Dá o chutão que vira lançamento. Andrés, agora na matada, a bola correu demais. Chega por ali, desvia o Zé Ricardo depois do corte do Zé Wellison. Vem de novo, divide a bola do Saldívia. Tem a falta, a arbitragem paralisa o jogo e marca a falta mais uma vez. Você que sintoniza com a gente na TMC, deixa a sua mensagem 2199-557-1013. Agora você confere a hora certa na TMC. Pelo horário de Brasília, 18 horas 42 minutos, o placar diz: seguimos, Vasco da Gama 0, Clube do Remo também 0, 41 minutos e 40 desse primeiro tempo aqui em São Januário. O Vasco vem mais uma vez ao ataque, faz o traço pra dentro, segura muito bem a jogada, o time vascaíno, prende Jair, entrega de lado de novo com o Andrés Gomes, olhou, vem de mano mais uma vez com a marcação do Talhares, solta pelo meio, Lescano volta a jogada com o Saldívia em cima da linha que divide o gramado, ele roda com o Robert Renan horizontalmente, abre jogada pro lado esquerdo na intermediária, quem domina é Lucas Piton, solta pelo meio, boa bola com o Thiago Mendes, cortou o pé direito, vira ela mais uma vez, trabalhando Jair, participando ativamente do jogo, o camisa número 8, vai levando na frente, segura, devolve de lado com o Puma Rodrigues. O Vasco vai rodando. Você vê, olha como o Remo marca. São quase duas linhas de cinco, irmão. Pra furar isso, é raro a gente ver duas linhas de cinco, tá? Às vezes só o Melo, um pouco mais infiltrado à frente. É um 5-4-1 chato do Carpini. Segura Colídio. E o Colídio fala: cara, não tem ninguém pra jogar comigo. Ninguém aparece pra jogar. Agora o Lescano sai lá da marcação. Vem jogar pertinho dele. Colídio balança o corpo pra um lado pro outro. Dá o traço. Desvia a bola por ali na marcação. E segundo a arbitragem, ela bateu por último no jogador vascaíno. O Colídio não gostou muito da marcação, mas pareceu bem segura da marcação a arbitragem. Cara, tá calor pra caramba aqui, não tá não, ô Johnny? Eu tô,
0: tá,
4: meu irmão,
0: muito quente,
4: eu tô igual tampa de marmita,
0: irmão, você
4: mesmo.
0: Você tá suando maneiro.
4: E olha que eu sou, é porque assim, eu tô, você tá leve, você tá fino, eu não tô. Olha o Talhari, vem-se embora na velocidade, prendeu, cortou o pé direito, olhou, tem passagem do Melo, é pra ele, vem na cobertura, muito bem, Saldívia, monstro Saldívia. Eu olhei o Jardim, dá o chutão desnecessário, tinha o Piton aberto, torcida chiou, vem de novo o Remo, tem mais uma vez a posse, Zé Ricardo, abre jogada lá pro lado esquerdo, olhou pra área, cruzamento, Saldívia corta na primeira, vai sobrar Patrick, inverte de pé canhoto pra velocidade do Marcelinho, ele se estica, consegue muito bem evitar a saída, cruzamento, fechado Robert Renan, corta na frente da meia lua, quem domina é o Lescano, segurou, chamou a falta não veio, ele mantém a posse, Pumita abre jogada na velocidade do Andrés Gomes, é contra-ataque, quem sabe pro Vasco inaugurar o marcador na velocidade, ele encara o Zé Ivaldo que já tem cartão, vai pra dentro dele Andrés, tentou o passe na frente com o DVD, ele briga de novo, derrubado, a arbitragem manda o jogo seguir, não foi nada ali, tentou dar aquela cavada master ali o Andrés Gomes,
0: foi nada,
4: mandou o jogo, foi nada, né, Joel, na tua frente, né,
5: foi nada, e assim, né, cara, você falou muito bem, o Zé Ivaldo tá com o cartão amarelo, ele podia tentar driblar o Zé Ivaldo e ele buscou o passe. O Andrés Gomes precisa entrar no jogo, porque quando ele tem que tocar, ele dribla, e quando ele tem que driblar, ele toca, aí fica difícil.
4: Vem de novo aí o time do Remo, pois é, tem que acertar aí na tomada de decisão, é algo que o torcedor sempre cobra muito do Andrés, é essa tomada de decisão, né, hoje de fato não tá funcionando tanto. Vem o Robert Renan pra brigar com o Pikachu, aí empurrou com os dois braços, até, John, eu sei que você ficou bolado, mas assim, saiu da posição, é melhor fazer a falta aqui também, não é não, pra parar a jogada e recompor, né, enquanto a nossa câmera,
2: meu Deus,
4: nosso
2: tá
4: posicionamento,
2: tá tudo
4: aqui,
2: bem, tá tudo bem, pronto, tudo certo,
4: nosso Wallace trazendo aqui, pô, tu é brabo, moleque,
2: bravo,
4: tu
2: bravo.
4: É brabo, papo reto.
2: Já reposicionou? Deu tudo certo.
4: Já.
2: Tá mostrando o campo não, né?
4: Não, tá não.
2: Pera aí.
4: Lançamento lá na frente, feito pelo Marcelinho, sai do gol, Léo Jardim, tranquilo, segurou pra fazer a defesa. O Talhari tentou dar aquela atrasada na reposição, a arbitragem mandou o jogo seguir, deu só vantagem por ali, toca pelo meio, Pumita, Saldívia na saída com perigo, Thiago Mendes entrega de lado com Jair, já os acréscimos, vamos ver quanto que vai pedir aí,
5: mais dois,
4: professor. Vamos até 47, então chegamos a 45, trouxe o Joel pra gente, 47, não teve de fato muita coisa pra parar o jogo, pra dar muito tempo de acréscimo mesmo não nesse primeiro tempo, Isso é bom, mas também é ruim, né? Jogo corrido, mas jogo ruim também. Jair, faz o lançamento, quem sabe agora, Lescano segurou, cruzamento fechado, DVD! Faltou crer, faltou acreditar. O Vasco, o DVD, se você não sabe, ele é pra quem acredita. Veio o cruzamento fechado, ele achou, Joel, na minha impressão daqui, ele achou que o Zé Welleson ia cortar, o Zé Welleson não alcançou e ele nem se esticou muito para chegar, só levantou um pouquinho o pé, a bola passou pela extensão da área e saiu em tiro de meta, meu amigo.
5: Exatamente, cara. E é aquilo, não ter fé no companheiro, porque o Lescano fez a leitura perfeita de como deveria cruzar a bola. A bola quica antes do Zé Welleson, justamente para ele ter dificuldade em cortar. E o David, ele foi preguiçoso para a bola. Essa é a verdade. Ele coloca o pé meio que tirando o pé. E aí acabou desperdiçando uma boa chance, a segunda criada pelo Lescano. Foi ele que deixou o Lucas Piton cara a cara com o goleiro no lance anterior. 0-0 nos acréscimos aqui, o primeiro tempo, São Januário.
4: Vamos ver, o Vasco vem de novo, Piton. Volta a jogada com o Robert Renan mais uma vez. Entrega pelo meio, o Thiago Mendes também tá sumidão aí do jogo. O capitão vascaíno entrega de lado com o Saldívia, prendeu, pé direito, acelera no corredor destro, é com o Pimenta Rodrigues, pisa nela, jogada de futsal, dá a cavada na frente pro movimento do Andrés Gomes, ele

0: a ver o time dando show e que hoje não tá vendo isso. 0 pro Vasco, 0 para o Remo, João Silva.
1: Exatamente, intervalo de jogo em São Januário, misto de frustração e um pouco de vaia nessa primeira etapa. Jogadores do Vasco, titulares, foram ali pro centro do gramado justamente para talvez tentar, na base da conversa, entender o que não deu certo. Porque de fato o Vasco não teve um primeiro tempo que fez o seu torcedor acreditar de que ganharia, mesmo, né, poupando atletas para essa partida. Então os jogadores foram conversar um pouquinho, já estão se encaminhando para o vestiário, esperaram também os jogadores reservas e o sentimento de São Januário, um pouco de aplauso, um pouco de vaia, um pouco de frustração, mas tem todo o segundo tempo para buscar essa vitória, uma vitória que vai ser para o Vasco importantíssima, o Vasco abrindo a rodada do Campeonato Brasileiro, entendendo que se vencer, coloca pressão nos adversários. Se tropeçar, e aí a zona de rebaixamento segue bem próxima. Então olha lá, o Pedro Emanuel tem à disposição no banco de reservas para tentar mudar o panorama dessa partida. O goleiro Daniel Fusato, o lateral direito Paulo Henrique, os zagueiros Gabriel e Lucas Freitas, o lateral esquerdo Cuiabano, os volantes Sosa, Ramon Rique e Tietê, e os meias atacantes, né? Nuno Moreira, Marino, Adson e Spinelli. Essas são as opções do técnico Pedro Emanuel, que o Vasco precisa e muito vencer. De volta no Sonzão da TMC, é contigo, Lucas Borges.
0: Valeu, meu parceiro João Silva, é isso. Primeiro tempo sem grandes emoções, primeiro tempo de poucas grandes oportunidades para o Vasco. Tentou ali de um lado para o outro, tentando espaços, tentando quebrar a linha do Remo, sempre muito fechada, mas não conseguiu, não teve capacidade. Isso é que você vai analisar, a gente vai pro break daqui a pouquinho, a gente vai analisar, mas, pô, a sensação que dá é que o Vasco tá pensando no Boca, mano. Na boa.
2: Cara, então, vou analisar na volta do break, mas o que eu posso falar agora é: tem que botar em campo a galera que tá com fome. Bota Marina Nestroça, que tá com fome. Ramon Rique, que é da base, tá com fome. Eu ia falar o Spinelli, mas eu dei a mínima hesitada. Mas o Spinelli, que tá com fome, bota os caras que querem fazer desses 45 minutos a grande oportunidade para mostrar pro Pedro Emanuel que eles podem ser utilizados nas Copas. A análise daqui a pouquinho, depois do break, do que foi o primeiro tempo. Mas o spoiler é: tem que ter agora no segundo tempo, ou volta a galera com mais pegada e mais intensidade, ou bota a rapaziada que tá com fome, que tá no banco de reserva e que tá doida por uma oportunidade.
0: Vamos pro break então, a gente vai pro break, vai fazer aquela pausazinha rapidinha, dar aquela secada no suor que tá absurdo aqui em São Januário. Na volta, nosso João Liston vai trazer pra gente a análise dele do que foi esse primeiro tempo e claro, do que vem pela frente, do que vem por aí no segundo tempo. Por enquanto, Vasco da Gama 0, Remo também 0 aqui na TMC, quem escuta sabe.
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11: Estamos de volta aqui diretamente de São Januário. Por enquanto, meus amigos, Vasco da Gama 0, Remo 0. Antes do Johnny falar, analisar, o Joel Silva, tá na escuta aí, meu parceiro? O Joel foi subir pro ataque, daqui a pouco ele volta pra defesa.
12: Daqui a pouco ele volta.
11: A gente teve agora uma ação, né, onde as campeãs brasileiras do Vasco da Gama, da Isso. Série A2 feminina, e os campeões também brasileiros sub-20,
12: Isso aí.
11: Deram uma volta olímpica aqui praticamente, apresentando os troféus aos torcedores presentes em São Januário. E aí, foram muito aplaudidos, né? Reverenciados, puxaram casaca. Só que, Johnny, essa alegria do torcedor tá sendo no intervalo. Porque o primeiro tempo não despertou esse sentimento. O que faltou pro Vasco?
12: Olha, faltou intensidade. Essa é a palavra para, de forma bem resumida, te falar o que não teve no primeiro tempo. E quem é que acostumou o Vasco, o seu torcedor, a ter intensidade? Esse grupo de jogadores. Esse grupo de jogadores mostrou contra o Coritiba aqui no estádio de São Januário uma intensidade absurda, que talvez seja até difícil repetir. A gente não está cobrando igual, mas mostrou intensidade contra o Botafogo. E hoje o jogo pedia intensidade, principalmente para recuperar a bola. O Remo, para nossa surpresa, ele não se limitou em rifar bolas. Ele resolveu sair a sua construção da defesa com toques aproximados, uma característica do seu novo treinador, Thiago Carpini. Não era com o Léo Condé assim, tanto é que eu falei do jogo contra o Maracanã, contra o Fluminense, que era muita ligação direta, buscando casquinha do centroavante para a chegada de um Pikachu por um lado. Dessa vez não, a gente está vendo construção de jogadas de maneira saindo lá de trás, toqueira, popular toqueira. Só que o time do Vasco precisa fazer o quê? Qual é o antídoto da toqueira? Subir a linha, abafar, criar dificuldade. E a defesa do Remo, não sei o que estou falando, são os números do campeonato, gente. O time está na zona de rebaixamento, é um dos times que mais sofreu gol na competição. Então, meus amigos, sobe o time.
11: Para confirmar que segunda pior defesa do campeonato, 48 gols sofridos.
12: Pois é, uma defesa vulnerável. Então o que tem que fazer o ataque do Vasco da Gama, a primeira linha ofensiva do Vasco? Sobe, diminui o espaço, a tal da recuperação em 5 segundos, abafa os caras, não dá opção, não dá espaço para os caras. E aí não foi feito isso. E consequentemente o Remo teve espaço para criar. Aos 8 minutos de jogo, teve a primeira grande chance do Vasco. E numa jogada feia pra caramba, um bate-rebate, parecia pelada de fim de ano da empresa que você trabalha, meu amigo. Bateu, rebateu, sobrou no DVD, ele tinha tudo pra estufar a rede. Na entrada da pequena área, ele resolveu bater pro gol e furou. A jogada ficou mais feia ainda. Dito isso, dos 8 até os 20 minutos, não aconteceu absolutamente nenhuma jogada perigosa. O Vasco ficou 12 minutos sem criar e o Remo também. Vasco tocando bola, mas tocando bola com morosidade. Não era intenso, não era com aquela querência que a gente já viu o Vasco do Pedro Emanuel fazer. E aí, aos 20 minutos, Lescano bateu uma falta lateral pela direita por cima do gol. Era um sintoma, era um Vasco que só chegava na bola parada. Porque aos 31 minutos, também em cobrança de falta, também com o Lescano. Ele cruzou, dessa vez pela esquerda, o Thiago Mendes cabeceou na mão do goleiro Pedro Rangel. Aos 32 minutos, pela primeira vez, o Vasco fez a jogada característica desse time do Pedro Emanuel. Construção com o volante vindo aqui atrás entre os zagueiros. No caso hoje, Jair, que tem qualidade de passe. Ele encontra o Colídio, que na teoria joga pelo lado esquerdo, mas na prática centraliza, faz o 10. Ele cai para dentro. E ele estava ali centralizado, encontrou o Jair, o passe para o Colídio, que dá sequência na jogada e encaixa a bola para o DVD fazer o gol e explodir a massa aqui em São Januário. Mas o DVD bateu em cima do goleiro Pedro Rangel. A partir daí, o Vasco melhorou um pouquinho a voltagem, Borges. Mas foi um pouquinho só. Digamos que foi uma espécie assim de... Estava andando a 50 por hora, meteu marcha e foi para 60, vai, sendo que a gente sabe que esse Vasco pode andar 90, pode andar a 100 por hora, pode acelerar, pode passar a quinta, mas não fez isso aqui no primeiro tempo. Aos 35 minutos, a primeira chegada perigosa do time do Remo, Marcelinho pelo lado direito, levantou, o Eduardo Melo deu uma casquinha, o goleiro Léo Jardim pegou sem problemas. Aos 40, Piton infiltrou pela esquerda, senti falta do Piton infiltrando pela esquerda, tá? Porque quando o Colídio faz o movimento de ir pra dentro, pede naturalmente o corredor do Piton, e ele fez pouco. Ele ficou muito, talvez, preocupado com o Pikachu, pode ser, espetado aqui pelo lado direito. Mas, gente, Piton, vambora. Vambora, infiltra pela esquerda. Ele infiltra depois de um passe do Lescano, entra na área, bate de três dedos em cima do goleiro Pedro Rangel, bolão do Lescano inclusive, e no rebote do próprio chute dele, de cabeça, cabeceia para fora. Aos 45, a última chance, Lescano construindo pelo lado esquerdo, vindo aqui fazer o lado esquerdo, ele cruza o DVD, não acredita, não vai fazer a função que o 9 tem que fazer, que é acreditar, que é concluir, que aí até o final da jogada, não confere e desperdiça mais uma oportunidade para o Vasco. O Vasco teve poucas chances, para ser muito honesto, a maioria delas criadas em bola parada ou então empifadas do Lescano. Mas é pouco, tá? Longe de ser o Vasco que foi contra o Botafogo, muito menos o que foi contra o Coritiba, longe do Vasco que a gente sabe que ele pode ser. Não é terra arrasada, não é o Vasco dos tempos de zona de rebaixamento, não é isso também. Mas é um Vasco que precisa propor e se impor diante do Remo. E precisa ter intensidade. Porque o Remo passou 45 minutos sem rifar bola. Foi só uma, eu contei. Ele só rifou bola uma vez. Quando foi? Quando o Vasco subiu todo mundo. Abafou, diminuiu o espaço. Causou confusão, dificuldade na saída, e eles rifaram. Então faz mais vezes isso, Vasco. Para você voltar a ter a bola mais rápido e poder, tendo a bola nos seus pés, construir, criar e chegar ao seu gol para abrir o placar aqui em São Januário. Mas o Borges, falta intensidade, então bota a rapaziada que quer mostrar, que quer ter minutos, que tá com fome.
2: Já bota agora?
12: Já agora. Vamos parar com esse tabu que a maioria dos treinadores brasileiros e que trabalham aqui, no caso eu sei que Pedro Emanuel é português, mas que trabalham no futebol brasileiro, ficam com esse tabu de, ah, espera 10, 15, 20 minutos pra mexer. Não, não, não faça isso.
11: Tu é fã de João Santana, né?
12: Ah, papai, né? Não tá dando certo no vestiário, rapaziada, é o seguinte, eu vou mudar por isso, fulano, é você, no lugar de Ciclano. E hoje o Ciclano, para mim, nessa metáfora, deveria ser Ramon Rick, que é menino, tem pulmão, tem velocidade, e Inestrosa. Eu voltaria com os dois. Não sei se o Pedro Manuel vai fazer, o Joel vai dizer pra gente, porque nesse momento a equipe do Vasco acaba de adentrar o campo de São Januário.
2: Mesmo time.
12: Aí, ó, não fez.
11: É o famoso estigma do futebol brasileiro, né? Espera mais uns 10.
2: Ô, Borges.
11: Diga, Joel.
2: Só um detalhe rapidinho, é off o que vocês estão falando, mas pra não deixar passar batido. Cara, jogadores do Vasco, os meninos aqui, campeão brasileiro sub-20, deram aqui a volta olímpica. Saíram pelo portão ali que dá acesso também à torcida do Remo. E você acredita que teve bate-boca, irmão? Torcida do Remo xingando os jogadores do sub-20 do Vasco?
11: Que isso, cara?
2: A polícia teve que intervir, tinha um torcedor mais exaltado. E os caras meio que chamando pra mão mesmo, assim. Aí os moleques do Vasco estavam rindo. Assim, molecada, né? Acha graça. E de fato foi. Até eles entenderem que o cara tava falando sério, aí a polícia militar teve que intervir e falar: ô doidão, relaxa aí, meu amigo. Porque, cara, assim, uma cena surreal. Surreal. Impressionante. Nunca tinha visto isso, cara.
11: Pô, inacreditável, né, cara? Torcedor, bando de marmanjo, velho. Querendo tirar onda com os moleques que estão vivendo um baita momento, foram campeões, vieram aqui, foram aplaudidos de pé pelo torcedor presente em São Januário. Pelo amor de Deus, né? Fica em casa, irmão. Não viaja, não. Não vem pra cá, não. Pô, gasta dinheirão pra viajar, pra sair lá de Belém, pra vir pra cá. Ou torcedor do Remo que já mora por aqui, mas que, pô, vive a experiência de vir em São Januário. Pelo amor de Deus, fica em casa, né? Ó, jogadores, então, de Vasco e Remo voltando. Dá tempo de WhatsApp, tá? Saião, solta pra mim aí, 2199-557-1013. Fala você.
13: Boa noite, equipe do MC e amigos. Observando essa partida, percebemos que o Remo joga muito na retranca. O que o Vasco precisa fazer pra alcançar os gols? Um abraço aí pra todos, da Ana Fortes.
11: Valeu, Ana. Jogar bola. A verdade é essa. É jogar, acordar pro jogo, querer jogar futebol no segundo tempo. Vamos lá, tudo pronto no gramado de São Januário. O Zanovelli apitou, então vamos lá. Bola rolando, rola a bola, começa o segundo tempo aqui na TMC. Vamos juntos contar a história dos 45 minutos finais na super equipe da TMC. João Linton ao meu lado, João Silva no gramado, trazendo o que de melhor acontece na visão de perto de São Januário. E a gente vai junto com você contar a história desses 45 minutos importantíssimos. O Vasco tem que vencer hoje. É um jogo, de certa forma, tranquilo diante do torcedor contra o vice-lanterna do campeonato. Tem que vencer. 45 minutos finais desse duelo. Robert Renan vem pra jogo. O Vasco da Gama, Piton, abre ela, segura, prende, jogada, solta pelo meio com o Thiago Mendes, volta de novo com Robert Renan, olhou pra inverter na fatiada, buscando o movimento do Pumão Rodrigues, ele coloca no chão, voltando a jogada de primeira com o zagueiro Saldívia, solta pelo meio, vem buscar jogo já entre o zagueiro Chica Julião.
2: Mesmo time também, o Remo, tá?
11: Maravilha, então, tudo igual. Continuamos como começou o duelo aqui em São Januário. Colídio puxa para o meio na intermediária. Canhota segura Thiago Mendes. Volta a jogada de novo com Robert Renan. Ele espera a aproximação, observa as opções. Pé canhoto, acelera o passe, boa bola. Buscando de novo. Aí ele fundo do Piton. Olhou o DVD, saiu da área para referência. Tocou atrás, Colídio na área para bater pro gol. Para fora! 50 segundos de um Vasco, João Silva, que pelo menos mostra que veio para jogar bola no segundo tempo, hein?
2: E o chute, além de ter ido pra fora, deixou ali o Corinthians meio que preocupado. Ele tá ali apalpando a parte de trás da coxa, sentiu alguma coisa ali o atacante do Vasco. Lembrando que ele já não pode jogar na terça-feira contra o Boca, ele não tá inscrito na Copa Sul-Americana. Mas ele deu o chute de canhota, tá fazendo aquele movimento assim, né, de alongar, tá com a mão ali na parte de trás da coxa. Preocupação para o técnico Pedro Emanuel.
11: É, tudo bem, não pode jogar na Sul-Americana, mas, pô, é um jogador que tem sido importantíssimo pro Vasco. Perder o Colídio agora seria, sim, a pior notícia possível.
2: Marino já aquece.
11: Ai, ai, ai, hein?
2: Marino e Nuno Moreira.
12: É, mas é isso aí, cara. Não pode nem deixar esperar esticar a corda. Tem que botar o Marino Nestor. Eu botaria o Marino Nestor. Acho que tá pedindo mais passagem do que o Nuno Moreira nesse momento. Tá jogando mais bola, tá com vontade, tá com tesão, tá afim, tá querendo oportunidade. é o cara, é um dos caras que eu citei que tá com fome e que pode ajudar na intensidade de um Vasco que já volta diferente em 50 segundos, já criou.
11: É isso, já volta querendo o jogo aí, o time do Vasco. Fala, Joel.
14: E o Thiago Mendes chegou perto dele ali e falou, e aí? E ele meio que conversou assim, como se quem tá tentando, mas aparentemente preocupa.
11: E olha ele, já dá o tapa de primeira, tentando ali o DVD, derrapou no gramado, escorregou, não conseguiu equilíbrio, chutou pra frente, efeitou pelo Zé Welison, vai subir nela.
12: Já
11: o Saldívia desviou por ali, pra trás, na contramão, depois do toque do Talhari, Pumita brigou, Saldívia vem, dá o bote, dá o combate para o jogo, Zanovelli, e a falta foi cometida em cima do Talhari pelo Saldívia, sujou pra ele, e o Colídio está no chão, né, Joel?
14: Exatamente, Colídio não vai dar pra ele não, caiu. Tentou jogar ali, né, depois de ter sentido a coxa, a parte posterior da coxa esquerda, depois do chute de canhota para fora. Portanto, não dá mais pro Colídio, ele caiu no chão, né, para pedir ali o aquecimento. Ó, Nuno Moreira, hein? Nuno Moreira foi chamado, o Colídio não dá mais pro argentino. Lembrando que ele já não seria utilizado na terça-feira, não tá inscrito. Mas é uma preocupação para o restante do Campeonato Brasileiro, né? Pelo menos nessa pegada que o Vasco vai ter. E muscular, né? Uma lesão muscular sempre preocupa bastante. E o Colídio tá daqui a pouquinho saindo de campo. É uma pena para a equipe do Vasco, que vai mexer pela primeira vez.
11: E ó, vou te falar, eu tô vendo daqui da cabine cinco, tem três torcedores um do lado do outro, tem uma moça ali também, com a mão na cabeça, pô. Do tipo assim.
12: Pô, não podia acontecer isso agora, né? Mas calma também, gente, calma. Já já a gente vai ter mais informações que a própria assessoria de imprensa do Vasco, ela divulga, né, no grupo lá dos repórteres. E o Joel, certamente tendo a informação, ele vai trazer aqui ao longo da nossa jornada. Lembrando que tem pós-jogo até 9 da noite. Mas vamos torcer para que não seja nada grave com o Colídio, pensando no todo da temporada.
11: É, saindo pelo menos andando ali o Colídio. Para muitos aplausos em São Januário, caiu de fato aí nas graças do torcedor. E a confirmação da troca na equipe do Vasco, Joel.
14: É isso, entrando então Nuno Moreira com a camisa 17, saindo o Colídio, número 9. Passar aqui em frente a mim agora aqui. Ele tá caminhando normalmente, às vezes é aquilo, né? Caiu no chão para não tentar agravar uma situação. Mas sai com cara de poucos amigos, vou tentar aqui observar.
12: Joga uma energia boa aí também, João.
14: É, o médico tá conversando com ele, ele tá falando, assim, ele não tá lamentando tanto, às vezes é uma precaução, evidentemente. E é aquilo, assim, vamos pensar no Campeonato Brasileiro, claro que o Vasco ainda luta contra o rebaixamento, mas tem que entender também que tem Copa do Brasil dia 1º de novembro, né? Então, já passa a ser prioridade para o Colídio esse jogo. Olha o Vasco.
11: Vem, contra-ataque, equipe do Vasco. Segura, Piton, observa as opções. Segurou, prendeu, demorou um pouquinho para soltar. Entrega de lado agora sim com o Thiago Mendes. Olhou, fatiou para o outro lado, buscando o bico da grande área. Para o lado direito, o DVD. Para o meio, Lescano. Ajeitou, Puma de primeira. Travado pelo Patrick. Briga por ela. O Thiago Mendes dá o chutão para o alto. De qualquer maneira, o Zé Gabriel. Desvia Saldívia. Recupera Lescano para o meio. Corta também. No chutão, se livrando da bola. O Iago Pikachu. Ela vai sobrar, cai por ali o Jair, a arbitragem para, o jogo com certo atraso, Pumita chegou por ali dividindo com o Talhari, o jogo paralisado e a posse mais uma vez é da equipe do Vasco. 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Pelo horário de Brasília, 19 horas 11 minutos e o placar diz... Seguimos, Vasco da Gama 0, Remo 0, 5 minutos de jogo aqui na TMC em São Januário. 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O Vasco vem, mais uma vez ataque Saldívia, entrega de lado, dá o traço pro meio, o Jair segura lá pro lado esquerdo com o Robert Renan, posse o Vasco da Gama, prendeu, olhou, vai levando na frente ainda no campo defensivo, o Remo saltando um pouquinho, de pouco em pouco o Remo saindo, abrindo também os espaços, Piton pelo meio, é esse espaço, Nuno Moreira entrega de lado, DVD saindo da referência, cai pela ponta, lançamento do Thiago Mendes por baixo, o passe não foi tão bom, o Puma não acreditou, mas o Thiago Mendes foi quem pegou mal na bola de fato, né, Jó? Pegou mal aí o capitão.
14: Pegou mal na bola, errou um passe que ele não costuma errar e vou ser sincero aqui, Bosch, não tá fazendo bom jogo o capitão, hein?
11: É, tá sumidão, né, cara? Apareceu muito pouco e é um jogador, né, Johnny, que o Vasco depende muito dele porque atuações recentes dizem isso, né? Apontam isso pra gente.
12: Precisa. Só tem um jogador no meio do campo do Vasco hoje que tá jogando... Digamos que bem, vai, que tá passando de ano.
2: que é o Lescano. É o que está procurando mais, é o que está sendo o mais perigoso. O Thiago Mendes realmente está um degrau abaixo. É, o Jair está mais com a responsabilidade defensiva, não está saindo tanto para o jogo, que é natural. Agora, Thiago Mendes, o próprio Colídio não foi o Colídio que a gente estava acostumado e está certo em preservar, tá? E até como relato de quem também viu ele passando aqui pertinho da nossa cabine, andando assim, sem uma expressão de dor, sem expressão de sofrimento, parecia tranquilo. Era uma situação que, só para passar essa tranquilidade mínima para o torcedor, que geralmente quando a gente fala em lesão, o Joel viu ele passando de frente para ele. Pô, o cara passa chorando, mão na cabeça, é semblante de dor. Aqui, pelo menos, quando ele passou pela área técnica do Pedro Manuel, ele não demonstrou nenhuma dessas ações.
14: O semblante era de preocupação, mas ao mesmo tempo, assim, não... Ele tá achando que pode não ser nada. Eu fiquei com essa impressão.
11: É aquele desesperinho, mas, tipo assim, ah, vamos lá, acho que dá pra os exames serem tranquilos pra voltar rápido, às vezes, é, né?
14: Pode ser uma contratura.
11: Isso.
14: Um exemplo, né?
11: Aquela fisgadinha, tipo, pô, mano, não vou arriscar, né?
14: Exato. Melhor.
11: Vem o Vasco mais uma vez, dá o tapa de meio DVD, segurou, Thiago Mendes prendeu, observa as opções, abre jogada intermediária à direita, dá a opção Saldívia pisando no campo ofensivo, abre pela ponta com Pumita, encarou, ameaçou o cruzamento, agora sim não, cortou pra canhota pra fazer o levantamento, de novo refugou, Saldívia pra levantar, na confusão DVD de cabeça, pra fora, o impedimento já havia sido marcado, mas à medida que passa, o tempo, as chances, a bola cai no pé ou na cabeça do DVD... E ele tá perdendo os gols, Joel.
14: É, e agora ele tava impedido mesmo. Deu pra ver daqui, o cruzamento do Saldívia até foi bem. Né? O David é que tinha que estar na linha com o zagueiro. O cruzamento do Saldívia ali buscando o centroavante. Acabou cabeceando sem direção e ainda estava em posição de impedimento. 0-0.
11: 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Pelo horário de Brasília, 19 horas 15 minutos, o placar diz. Seguimos, Vasco da Gama 0, Remo também 0 em São Januário, 9 minutos e meio de partida.
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11: Aí, vou falar pra vocês. Ô Joel, você viu de frente, o Marlon subiu por ali com a sola da chuteira, apresentou as travas do pisante pro DVD. O Zanovelli não marcou nada e o VAR rapidamente disse que também não foi nada. Você achou alguma coisa daí, cara?
14: Cara, assim, foi imprudente. No mínimo, um jogo perigoso. Porque eu acho que pega, chega a pegar ali na nuca do DVD, o pé alto do Marlon, né? O juiz mandou seguir o jogo e a posse de bola é do Vasco no campo defensivo.
11: Pois é, então, tudo bem. Então, se a arbitragem disse que não foi nada, vamos seguir. 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É posse pro Vasco no campo defensivo. Mais uma vez, Johnny, 10 minutos ainda muito parecidos com o primeiro tempo, né?
2: Sim, e me iludi um pouquinho, porque com 50 segundos a gente teve o lance perigoso, onde o DVD arrastou a marcação, foi pra ponta e abriu espaço pro Colídio bater forte. Tanto é que ele bateu tão forte que ele acabou sentindo um desconforto, que a gente vai avaliar o que aconteceu. Mas foi só. Efetivamente foi só. Acho que precisa de mais.
11: Nuno, abre jogada com o Piton, corta pelo meio, vai conduzindo na velocidade, segurou o Thiago Mendes na intermediária central, observa as opções, fica cercado, dá o combate com ele, o Zé Gabriel, Saldívia adiantou, deu traço na marcação, deu traço em mais um, arbitragem no jogo seguinte, Saldívia desfilando qualidade, Thiago Mendes, acaba na ponta canhota, encarou Nuno, soltou de corredor, Piton olhou, bateu cruzado pro meio da área, trava Marlon junto com ele, ela sai em escanteio pro Vasco, João Silva.
14: Escanteio pro lado esquerdo na trama entre Nuno e Lucas Piton. Escanteio, portanto, que vai ser cobrado pelo português. O Lescano tá aparecendo aqui também, mas deve jogar na área 0-0 em São Januário.
11: É escanteio, é boa oportunidade para a equipe do Vasco da Gama. Nuno Moreira, de pé direito para efetuar o levantamento de novo, 5 dentro da área. O Zanovelli tá indo lá porque o jogador da equipe do Remo, Marcelinho, tá muito, o Pikachu, na verdade, está muito próximo da cobrança. Batida fechada, desvio na primeira trave, DVD de novo. Cabeceou e ela subiu essa daí, pegou no chifre, João Silva, subiu demais.
14: É, essa aí o David não tá sendo muito assertivo nas finalizações, o escanteio no primeiro pau e o David tinha que ter dado aquela casquinha, né, pra botar a bola em jogo dentro da pequena área. Ele acabou cabeceando sem direção, só tiro de meta já cobrado.
11: Subiu o lançamento à frente lá do Zé Wellison. Chega bem o Robert Renan, dá uma empurradinha por ali no Pikachu. A arbitragem manda o jogo seguir. Marlon cabeceia pro alto também. O jogo fica feio. Torada em São Januário. Consegue colocar no chão muito bem o Nuno. Segurou, cavou na segunda trave. Andrés Gomes pro meio. Lescano trava junto com ele. Chega no meio do caminho. A defesa, Marlon fechando. Patrick juntando o sanduíche. Charam o Lescano. Quase, quase. O Vasco da Gama abre o placar. Acordando o Vasco aos poucos, Joel.
14: Na boa jogada do Nuno, né? Que achou o Andrés Gomes no segundo pau. Ele não foi fominha, serviu o Lescano. Mas a zaga do Remo ali, o Patrick, conseguiu amortecer a bola para o goleiro fazer a defesa. 0-0, o Vasco quer o primeiro.
11: Olha o gatilho da pressão. O Andrés chegou por ali. O Marlon foi inteligente, colocou o corpo na frente. A arbitragem paralisou o jogo e marcou a falta. Vamos pro zap: 2199-557-1013. Eu quero ouvir a galera, Saião. Fala você.
16: Boa noite, Carlão. Ah, o jogo tá estranho, o Vasco tá com uma postura muito estranha, muito devagar, tem que botar na cabeça, isso aí é campeonato brasileiro e não estamos livre do rebaixamento ainda não. E o Remo vem pra festa, tá lá no cantinho, né, roupa discreta, não quer nada não, mas se deixar daqui a pouco tá saindo com a garota mais bonita da festa, tem que abrir o olho, hein.
11: Pois é, tem, eu gostei dessa analogia.
12: Gostei, acontece.
14: Mexeu.
12: Acontece às vezes. Mas o Vasco ainda está na festa, segundo a metáfora do nosso amigo.
11: Está na festa, tem muita festa ainda pela frente. Diga, João Silva.
14: Saíram Marcelinho e Marlon, entraram David Braga e Mike. Saindo então Marcelinho e Marlon, Marcelinho 79, Marlon com a 6. Entrando 26, David Braga e 77, Mike.
11: Maravilha então, alterações aí na equipe do Clube do Remo. Segura Melo, conseguiu ganhar a primeira dividida. Talhari caiu, recuperação feita pelo Puma. Entrega de lado Thiago Mendes, tem um empurrão por ali firme em cima dele do Zé Ricardo. Passe perigoso por ali do goleirão Léo Jardim, consegue encontrar o Lucas Piton. Ela fica tranquila depois do passe à frente. Marlon, o zagueiro da equipe do Remo. O Marlon que não saiu, agora é o Marlon zagueiro, capitão aí da equipe do Clube do Remo também. Muita experiência pro Marlon, inclusive jogador rodado, Flamengo, Corinthians, enfim. Olha o toque na frente, segurou, Thiago Mendes invadiu a área, chega Marlon pra tomar e limpo na bola, tranquilamente saiu jogando pela equipe do Remo. Marlon, que é experientíssimo, inclusive, né? Jogador muito rodado aí do futebol brasileiro também. Dá o toque de meio, encara a marcação, tentou o passe à frente. O Piton pediu o toque de mão, o Pikachu recuperou, pisar atrás, errou o Talhari. Volta o Vasco da Gama, o torcedor impaciente com o Zanovelli. DVD no pivô, errou mais uma. Zé Wellison vem pra tomar. Talhari vai na dividida, cai a arbitragem para o jogo finalmente e marca a falta em favor do time do Remo. Vai ficando enervado o jogo pro time do Vasco também, né, Joel?
14: Exatamente, né? E a falta do David já foi mais ou menos assim, o ultimato, pelo menos pelo torcedor. Já começa a ver uma implicância já com o David aqui do setor da social, que tá bem perto de mim aqui, hein, Bosch?
11: Ó, torcedor tava ofendendo, agora preferiu cantar. Muitos jogadores do Vasco no aquecimento nesse momento, inclusive, Johnny. A gente tá vendo aqui de pertinho, ó, Spinelli fazendo aquecimento mais forte por ali. É uma opção pro DVD?
12: Eu acho uma boa opção, muito mais pelo que o DVD não tá fazendo do que pelo que o Spinelli oferece. Mas vale a tentativa. Bota o cara que tá querendo. Olha o time do Remo.
11: Mike no cruzamento, linha de fundo pra ele. Desviou o Melo. Ela vai se perdendo pela linha de fundo em escanteio. Tava junto com ele na jogada o Jair e ela se perde em escanteio pro Remo. João Silva, que perigo, hein?
14: Pois é, um perigo danado, né? No cruzamento do Mike, buscando ali o atacante, me parecia ser o Pikachu que tava na bola, né? Foi uma jogada meio truncada. De todo modo, ganhou o escanteio a equipe do Remo. E ó, veio um integrante aqui da comissão técnica pedindo pra galera aquecer um pouco mais forte. Daqui a pouco podemos ter mais mexidas no Vasco.
11: É, pois é, tá. Vamos ficar de olho aqui então pra ver, porque Pedro Emanuel pensando bastante no que fazer, tá baixado por ali, mãos no joelho. Vem, cobrança de escanteio, Pikachu, sai na curta, Patrick segurou, devolveu pra ele, Pikachu olhou pra área, de novo com o Patrick, linha de fundo, cruzamento, fechada, cabeçada pra fora! Gabriel Talhari livre, leve, solto na entrada da pequena área, ninguém marcou, ele testou pra baixo como manda o figurino, mas errou a direção. Quase o primeiro gol é do Remo, João Silva.
14: Quase, quase, o Remo tá crescendo e o Vasco, ó, já vai responder, ó. Spinelli, Cuiabano e Ramon Rick daqui a pouco na equipe do Vasco.
11: Vem a rapaziada, o Johnny pedia, tem que colocar fôlego novo, tem que colocar a galera que quer jogar. Quem sabe? Vamos ver se vai surtir efeito. Nuno Moreira, segura, puxa pro meio, entrega de lado com o Thiago Mendes, ele puxa pra si, olhou, observa as opções, gira ela com o Saldívia, um pouco à frente do círculo central, já na metade ofensiva do gramado, prendeu o Andrés Gomes, cortou pé canhoto, cercado por três jogadores, caiu, é falta. Falta em cima do Andrés Gomes, a intermediária é do Vasco da Gama. O Vasco pressiona, tem a falta perigosa, Joel.
14: Falta perigosa, falta frontal. E agora tem novos cobradores, né? Ou melhor, um novo cobrador, já cobrado.
11: Bateu rapidinho, Pumita, bateu pro gol, o jogo tá parado. O senhor Paulo César Zanovelli falou, eu não autorizei, tô colocando a barreira, jogo parado, né, Joel?
14: Exatamente, não valia nada, mas o Puma foi até o final. E o Marcelo Rangel, o goleiro do Remo também. A falta é frontal e tá ali o Lescano, que é uma novidade do Vasco nessa temporada e costumou fazer gols, né? Tem gols de falta na carreira. E é um problema sério do Vasco. O Vasco não tem, desde a saída do Coutinho, se não me engano, foi o último jogador que fez um gol de falta com a camisa do Vasco. Então o Lescano tá ajeitando com todo carinho. E de fato ali é para um cara de perna canhota, que bate com a perna canhota. Então o Lescano ajeitando, camisa 22, quem sabe agora.
11: É boa oportunidade pro Vasco, o Zanovelli já autorizou a cobrança, Lescano vem pra bola, barreira do Remo claramente andando pra frente, professor. Vamos lá, Lescano é quem vem de pé canhoto, no pertinho dele de pé direito, Lescano pra bola com desvio, ela vai sair lá do outro lado em escanteio pra equipe do Vasco da Gama. 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A gente já vai ver a galera no YouTube aí no chat mandando mensagem pra gente. Lescano, cruzamento da pequena área, cabeçada pra fora! DVD de novo, atacando a primeira trave, ele se lamenta, passa as mãos na cabeça, sabe que era uma boa oportunidade, faltou direção, acertou a altura, faltou direção dessa vez, Joel.
14: Exatamente, mais uma finalização do David, a bola tá chegando, tá faltando capricho pra ele finalizar melhor. Então, ó, vamos lá, ó. Saindo DVD para a entrada do Spinelli, saindo Piton para a entrada do Cuiabano e saindo Puma Rodrigues. Essa eu não consegui entender, hein?
11: Que loucura, hein?
14: É.
11: Vamos lá.
14: Dois e o Ramon Rick.
11: Piton pelo Cuiabano, só pra gente não perder aqui as anotações. DVD.
12: O Pumita tá dizendo...
14: Não, é o 22.
12: É, o Pumita mesmo fez o sinal pro árbitro falando, não sou eu não, não sou eu não.
14: Pois é, né? Saiu Lescano, camisa 22, para entrar do Ramon Rick. Ou seja, trocou cada um da posição, não é uma mudança, não teve uma mudança tática, mas teve a mudança de frescura, como gosta de dizer o Pedro Emanuel, de jogadores mais descansados em campo.
11: Mudança de frescura é muito bom.
12: E eu gostei.
11: Da mudança de frescura.
12: Eu gostei de verdade. Acho que vai dar realmente um pouco mais de ritmo que precisa o time do Vasco da Gama. Intensidade, que é a palavra que a gente está batendo na tecla desde o minuto inicial da partida. São caras que estão querendo. Sei lá, hein? Tô achando que vai ter gol do Loirão aqui em São Januário.
11: Já pensou? Seria maravilhoso. Entrega pelo meio, Mike. Segurou, boa bola na linha de fundo, buscando o Patrick. Vai chegar muito bem na cobertura, Jair, pra sair jogando pela equipe do Vasco. O Patrick dá um carrinho, atinge o Jair. Jogo paralisado. E a posse é da equipe do Vasco da Gama. 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Pelo horário de Brasília, 19 horas 26 minutos, o placar diz. Seguimos em Vasco da Gama 0, Remo também 0, 20 minutos e meio jogados em São Januário. 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Quer falar, Johnny?
12: É só dizer que o Cuiabano entra no Piton porque o Piton não estava fazendo infiltração, não estava usando o corredor. O Spinelli entra no DVD porque o DVD está desperdiçando as oportunidades que chegam, não está tendo um bom poder de finalização. A única que eu questiono um cadinho é a saída do Lescano, que para mim estava bem no meio de campo, melhor que o Thiago Mendes. Só que o Thiago Mendes é o Thiago Mendes. Eu descansaria o Thiago Mendes até pensando em relação ao jogo do Boca. Acho que o Lescano estava jogando melhor do que ele, seguiria com ele, mas vamos que vamos.
11: Jair iniciando o contra-ataque pro Vasco. Nuno abriu pela ponta, canhota com o Cuiabano, ele solta pelo meio. Thiago Mendes tem liberdade, segurou na meia lua, girou, Ramon Rick cavou na linha de fundo buscando de novo o Cuiabano. Ela fica longa demais, ele vai lá pra consertar na bandeirinha de escanteio. Observa as opções, recua a jogada mais uma vez com o Jair, dá um passo à frente agora o volante vascaíno. Nuno abre de novo o Cuiabano, ajeitou pra cruzar, devolveu Nuno na devolução, na frente buscando o Cuiabano, invadiu a área, a arbitragem manda o jogo seguir, ele divide, vai chegar pra ali o Nuno. Tocou por último nele, de fato, a arbitragem ainda parou e marcou a falta do Cuiabano antes, e ela se perde pela linha lateral, ou seja, dupla posse pro Remo, né? Teve a falta do Cuiabano, depois a saída em arremesso manual. Eu não sei você, Joel, que tá aí pertinho do lance, eu não achei nada daqui, mas enfim, a gente tá mais, eu tô bem mais longe com esse.
14: É, mas é, assim, eu acho que até sobrou ali na disputa de bola, quando o Pikachu cai, o Cuiabano pisa sem querer. E aí o árbitro preferiu dar a falta e seria posse, como você mesmo disse, seria posse, seria lateral para o Remo e agora vai ter a falta, falta que o Marcelo Rangel, goleiro, cobra já nesse momento.
11: E a pressa zero também do Rangel, que despertou a fúria aí do torcedor vascaíno. Cabeceia pra frente o Mike, pisa talhado pra trás, Mike mais uma vez, gira pro lado, segurou o pé canhoto, pode fazer o lançamento, tentou o corredor buscando o Eduardo Melo, ela fica de novo favorecendo o Vasco, Spinelli derrubado pelo Talhari, vai ao chão aí, o centroavante vascaíno, arbitragem paralisa o jogo e marca a falta em favor do gigante da colina. Pumita já coloca em jogo rapidamente, o Vasco tem pressa, passamos da metade do segundo tempo. 25% do jogo restando pro Vasco da Gama buscar aí, quem sabe o golzinho da vitória. A gente projetava no começo do jogo, no pré-jogo, na verdade, que o Vasco poderia fazer 2-0, poupar no segundo tempo. Não. O jogo vira, meus amigos, um jogo de dificuldade.
14: Eu não vou falar nada, mas vocês lembram que eu falei antes de começar, né?
12: Eu lembro, pior que eu lembro, mas assim, o Vasco não começou como tinha que começar para poder agora estar 2-0. Esse é o ponto, entendeu?
11: Exatamente. Teve um primeiro tempo bem aquém e aí, naturalmente, no segundo tempo vai ter que buscar aí essa vitória. Robert Renan encaixa um passe pelo meio, Thiago Mendes abre jogada de novo com o Pumita, Rodrigues olhou, boa bola pelo corredor direito, Ramon Rick tem liberdade, soltou na linha de fundo pra correria do Andrés, ele vai chegar, cruzamento pro meio, fechado demais nas mãos do Marcelo Rangel, que vai sair jogando de novo pela equipe do Remo. Ah, pro Andrés ter parado essa bola não, Johnny?
12: Segura, eu pensei que ele ia fazer isso, inclusive.
14: Sinceramente, Bosch, tinha como não, bola muito rápida, o passe foi um pouco forte, se ele tenta parar, fatalmente não ia conseguir.
12: Sairia ele, bola, todo mundo.
14: Sairia ele, bola, ou então ele pra frear a bola é aquela, dá o calcanhazinho e passa, sabe? Não dava não.
11: Beleza então. João Silva pertinho do lance, trazendo pra gente o que de melhor acontece no gramado de São Januário. Segura Thiago Mendes, entrega mais atrás do círculo central, dominando de novo o Jair. Ele entrega com o Robert Renan, deixa pro lado esquerdo, balançou pro lado direito, agora solta pelo meio lá na referência com o Spinelli. Tocou e correu. Segura Nuno com o Cuiabano mais uma vez pelo lado esquerdo de ataque vascaíno. Thiago Mendes observa as opções, não vê muitas, volta ela no círculo central com o Jair, o Vasco todinho, à exceção do goleiro Léo Jardim, todinho no campo ofensivo. Segura Ramon Rick, volta a jogada, Saldívia de novo com Ramon Rick. Pumita já carrega para fazer o cruzamento na segunda trave. Vamos, Spinelli! Spinelli para fora! É outro jogo! Pumita levou, pé direito, caprichou, tá? Caprichou! Cruzamento teleguiado! O Spinelli subiu, testou. Ela saiu à esquerda do gol do Marcelo Rangel. A primeira do Loirão no jogo de hoje, Joel.
14: A primeira no cruzamento do Puma Rodrigues. O Spinelli conseguiu o cabeceio, mas sem direção. Segue 0-0. E nesse momento, mais duas mexidas na equipe do Remo. Saindo o Zé Ricardo, entrando o Leonel Pico. Zé Ricardo 55, Leonel Pico 14. Saindo o Eduardo Melo 39, entrando 7 já já. Mais duas mudanças na equipe do Remo.
11: Leonel Pico, ok?
12: Tirou a boca também.
14: Irmão do Anderson Pico?
12: Que susto.
11: Não, não é. Não é, não é mesmo. O Anderson Pico, saudoso Anderson Pico, futebol brasileiro aí, Flamengo, Grêmio. Olha só o já já na primeira dele, vem por baixo. O Mita Rodrigues tentou o corte, o Robert Renan. Ele recolheu o pé. E aí o Eduardo Melo se jogou na... O David Braga se jogou na bola. E aí o Zanovelli foi na dele, paralisou o jogo e marcou a falta em favor da equipe do Remo, do Clube do Remo. 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Agora você confere a hora certa na TMC. Pelo horário de Brasília, 19 horas 31 minutos e o placar diz... Seguimos! Vasco da Gama 0, Remo também 0, 26 no relógio em São Januário. 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
11: 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É falta pro Remo no campo ofensivo. Zé Wellison de pé direito, é ele quem vem, bateu pro gol. Léo Jardim. Aquela soltadinha curtinha para dar a parada, conseguiu em dois tempos fazer a defesa. E já sai rapidamente, já sai na velocidade. O Milton Rodrigues segurou, soltou na frente pro Andrés Gomes. Uma pedrada, uma paulada na direção do Andrés Gomes. Ele tentou desviar de cabeça pro meio, não conseguiu evitar a saída e ela se perde em arremesso. Isso, manual favorecendo a equipe do Remo mais uma vez. Pegou as substituições, Júnior? Tá tranquilo?
12: Não peguei as substituições e tô tentando observar uma mudança tática do time do Remo. Ele tá jogando agora com três zagueiros. O Pikachu faz uma ala direita, o Mike, camisa 77, faz a ala pela esquerda, e a gente viu o movimento do Zé Wellison vir jogar aqui entre os zagueiros. Tem acontecido, o Carpini mudou um pouquinho taticamente a forma de jogar, e isso faz com que agora tenha um contra um diferente ali pro Nuno pela esquerda, que faz um contra um direto com o Pikachu, e aqui pelo lado direito um contra um do Andrés é contra o Mike, lateral esquerdo do Remo.
11: Vai o Vasco mais uma vez ao ataque, segura, volta, jogada de novo, o Saldiva, ele aponta ali, espera uma ultrapassagem do Pumita Rodrigues, ficou parado no meio do caminho. Robert Renan também não vê ninguém no corredor canhoto. Volta ela pro centro com o Jair, dentro do círculo central. Ele vem conduzindo pro lado direito. Encara a marcação, acelera, passe de chapa, buscando de novo o Pumita Rodrigues. Ameaçou soltar de corredor com o Ramon Rick. O Ramon Rick não gostou também. Pumita segurou demais. E o Pedro Emanuel falando com ele: solta a bola, filho. Ele passou, ele deu a opção, tem que soltar. Bota a jogada. Robert Renan pro lado esquerdo. O Vasco vai pendulando a posse de um lado pro outro. Volta ela até o goleiro. Robert Renan segura Léo Jardim, é ele quem faz o domínio. Abre de novo com o zagueirão Roger. Renan, diga, Joel.
14: A social aqui começa a puxar. Vamos ganhar, Vasco. Né? A torcida também hoje não tem que ser o espelho do time, mas dessa vez ela quer jogar e quer fazer o time jogar por ela.
11: É isso aí, vamos ver. Pumita Rodrigues subiu nas costas da defesa. A torcida do Vasco querendo. Canta que sai gol. Derrubado por aí o Andrés Gomes, claramente. A arbitragem não marcou a falta. Lançamento na frente buscando o Talhari. Ele gira pra cima do Jair. A arbitragem para o jogo. Vamos ver pra quem ele vai dar a falta. Ele deu a falta pro Remo. Teve ali um braço do Talhari, puxou o Jair. Depois o Jair deixou o braço também no Talhari. Aí poderia ter marcado a primeira falta pro Vasco. Ele preferiu marcar a segunda falta em favor da equipe do Remo. Pra muito chiado da torcida de novo, né, Joel?
14: E detalhe, né? Sujou pro Jair, cartão amarelo pra ele. Sinceramente, achei aquela tipo de falta que o juiz escolhe um lado. E quando é esse tipo de falta, dar um amarelo é um pouco demais. Pelo menos é assim que eu observei esse lance. O Remo não tem nada com isso. Tá ajeitando a bola ali pelo lado esquerdo. Pode pingar na área. Perigo para a meta do goleiro Léo Jardim.
11: A galera com a gente aqui no nosso chat do YouTube, o Paulo da família Minoso. Esse time do Vasco tá com sono? É, ainda não acordou, viu? Já é 7:30 da noite. Olha a falta cobrada, fechada pelo Mike. Corta a defesa com o Spinelli na primeira. A segunda é de novo do Remo. Segura David Braga. Ganhou de 4 jogadores do Vasco na dividida. O Thiago Mendes tenta segurar ele. Vem cruzamento fechado buscando o Talhari. Robert Renan aparece no meio do caminho e joga essa bola para escanteio. Não pode, ó. Ele passar por 4 jogadores de uma vez.
14: E se roubasse a bola, seria um contra-ataque. E o David Braga que estava em cima dele. Tava o Nuno, Thiago Mendes, Cuiabano. E me pareceu mais um, acho que era o Ramon Rick. Aí a gente entende porque o placar tá 0-0, né, Borges?
11: Pois é, quem quer mais tá conseguindo segurar o resultado. Carlão de Higienópolis aqui com a gente, dizendo que o clima em São Januário tá ameno demais. O Luiz Alberto de Potiraguá, na Bahia, dizendo que é Vasco da Gama. A Ana Fortes aqui tá falando que vai ter gol do Loirão, vai ter gol do Spinelli. Vamos ver, tem 15 minutos ainda de jogo, tomara que tenha. É escanteio lá pelo lado direito de ataque do Remo, boa oportunidade. Vem a cobrança fechada, a cabeçada Zé Wellison com desvio no meio do caminho. Ela sai de novo em escanteio, conseguiu subir junto com ele no meio do caminho Pumita e desviar essa bola pela linha de fundo em escanteio. Patrick na bola, pelo lado direito mais uma vez de ataque. Não tinha bola por ali perto dele, foi lá buscar rapidamente o Pico para colocar a bola lá perto do Patrick. Ele vem para a cobrança de pé canhoto. Não me olha não, jornalista. Nome é nome, não tem o que fazer, não tem pra onde correr. É Patrick, é Pico. Na bola. É Pico. Leonel Pico, jogador argentino. Beleza? O Pico colocou a bola lá de novo na marca do pênalti. Vem pra cobrança do escanteio, Patrick, na marca do pênalti, na marca do escanteio, lá no quarto de círculo. Vem pra cobrança o Patrick. E ó, tá tendo uma conversa ali do Spinelli com dois jogadores, me parece, com os capitães, com o Marlon, capitão do Remo, e com o Thiago Mendes, capitão do Vasco da Gama. Qual é o teor da conversa? Eu não sei. Vamos lá, autorizou Zanovelli. Vem Patrick para a cobrança do escanteio, fechado na pequena área, cabeceou Pico para o alto, sai do gol. Por ali, Léo Jardim acompanhou. O que foi, cara? O Pico cabeceou a bola pro alto.
17: Tá bom, irmão.
11: Tá bom?
17: Tá bom, pô.
11: Então tá bom.
17: E que bom que foi pra fora.
11: É, saiu. A bola imagina do Pico se... saiu. A bola do
17: imagina
11: Pico saiu.
17: Se é pra dentro.
11: A bola do Pico saiu. Já vem de novo o Vasco, ataque pro Milton Rodrigues na intermediária, soltou pelo meio, passe ruim, agora passe veio nas costas do Ramon Rick, sai jogando o Pico, mais uma vez, tentou passe à frente buscando de novo a movimentação do David Braga, ela sai em lateral depois do corte feito pelo Jair. Tá difícil, ô Johnny, não é hora de pensar no Marino, não é hora de pensar no Adson.
17: Eu iria com o Marino já naquela substituição do Nuno no lugar do Colídio.
11: Não é hora de pensar num PH, já que o Pumita também não tá bem no jogo.
17: O Pumita não vive um bom jogo. Eu acho que o Marino poderia sim entrar no lugar do Andrés, aqui pelo lado direito. E reforça a sua ideia do Pumita com o PH. Porque aí você dobra, ganha velocidade pelo lado direito. Tudo bem que o Mike tá descansado também. O que é ruim pro Andrés é o que eu falei. O Carpini foi bem, tá? Ele botou três zagueiros durante o jogo. O Pikachu faz a direita. E aqui na esquerda ele tá com um cara com o tanque cheio, pô. E o Andrés tá perdendo todas pra ele, porque tá morto, já tá cansado. Bota o Marino pra igualar ali em termos de pulmão. E essa dobra com o PH é interessante, sim, é uma boa possibilidade, já que o Pumita também hoje faz uma partida abaixo do habitual.
18: Sossa!
17: Ué? Aí eu não entendi. Pô, gastei mó latinha aqui de ideias, possibilidades ofensivas pelo lado direito, e ele veio com o Sossa, tá bom.
11: Pedro Emanuel, eu tenho te elogiado muito, nós temos te elogiado muito. Tomara que você entenda de futebol mais do que a gente, eu sei que você entende.
17: Com certeza entende.
11: Com certeza, porque tem feito um grande trabalho, mas... Enfim, eu não sei.
18: Só se o Jair cansou, né, cara?
17: Só se foi isso, cara. Só se ele pediu ali, botou a língua pra fora e falou, meu parceiro, não aguento mais.
11: Mas aí é muito azar também, né, cara? Porque aí você, tendo que mexer no campo ofensivo, ter criatividade... Você vai ter que trocar volante.
18: Né? É isso aí mesmo, saindo o Jair e entrando o Sousa.
11: Bom jogo do Jair, né, Johnny? Na boa.
17: Sim, sim.
11: Do jogo dele.
17: O que cabia a ele fazer, ele fez muito bem. Inclusive ajudou a construir, dentro do possível. Uma pena.
18: Começou, hein?
11: Começou o quê, Joel?
18: Começando a chover.
11: Que isso, cara?
18: Sério?
17: Não é possível.
18: Tô falando sério.
17: Mano, tá muito quente.
11: Tá muito quente, mano.
17: Muito quente de verdade.
11: Tá aqui. Muito quente mesmo. Pô, tampa de marmita aqui. Vem de novo o Robert Renan, entrega pelo meio com o Thiago Mendes. Devolve o Robert Renan, ultrapassando a linha que divide o gramado. Devolve de novo com o Thiago Mendes. O Vasco trabalhando como foi durante todo o jogo, buscando invadir as trincheiras do Remo num jogo chato de ganhar, num jogo chato de vencer. Vem de novo o Robert Renan, por baixo, boa bola, no pivô. Spinelli segurou, tocou mais atrás, tenta a devolução rapidamente para ele, Nuno Spinelli, vai brigar. Escorou o Marlon, vai levando na linha de fundo defensiva, conseguiu dar o toque na frente. Ela não bateu no Spinelli não, saiu direto pela linha lateral. Quer falar, Johnny?
17: Enxergar uma vantagem da entrada do Sousa, libera mais o Thiago Mendes.
11: Sim.
17: Thiago, vai, filho, pode ir. Vai que o Sousa tá aqui pra garantir a casinha.
18: Os laterais também.
17: Exatamente. Agora sobe, rapaziada. O cão de guarda tá aí.
11: Tem que subir. Reta final de jogo. David Braga escapou, falta. Tá cometida pelo Cuiabano lá na intermediária direita. Da equipe do Remo ainda no campo defensivo. 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Agora você confere a hora certa na TMC. Pelo horário de Brasília, 19 horas 41 minutos. O placar diz. Seguimos, Vasco da Gama 0. Clube do Remo também 0. 35 minutos e meio jogados em São Januário. 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
19: Fala galera da TMC, aqui é o Ricardo Vasco, a gente partiu do Férias.
11: Fala, Pati.
19: Cara, o Vasco não tem time para poupar ninguém não, cara. O time Calma. Tá na beira da zona de rebaixamento e entra com o time todo mexido achando que ia ganhar um jogo fácil. Esse time do Remo é horroroso. Mas se você não jogar sério com o teu time principal, meu amigo, tu vai passar sufoco. Porque os reservas do Vasco são mais ou menos.
11: Calma, Pati. Eu acho que isso aí é... é o nervosismo do jogo de hoje. Tentou jogar do Andrés ali, chega por baixo muito bem, se estica. O Patrick, ela sai em arremesso manual, favorecendo o Vasco. Fala tu, Joel.
14: Não, só pra deixar claro, foram três apenas. O Bruno Duarte é porque não tava em condições. Aí você tem quatro jogadores diferentes em relação ao jogo contra o Botafogo. Mas foram os laterais, o volante e o centroavante.
17: Subiu o Tom.
11: Finalmente! Vamos ganhar, Vasco! Dá o tapa na frente, Nuno, opa! Derrubado pela ponta canhota, é falta favorecendo o Vasco da Gama, Joel.
14: Falta pelo lado esquerdo, o Nuno partiu ali pra cima do Pikachu, o Pikachu acabou fazendo a falta e o Pikachu, cara, tá sem condição nenhuma, tá? Sem condição nenhuma de jogar. Tá mancando, tá puxando da perna, tá andando todo torto o Pikachu.
11: Cara, o Remo só mexeu duas, né?
14: Ainda não, tem, não, mas... quatro. Vai chamar uma quatro, agora, se eu não me engano.
11: Vê quatro,
14: se...
11: é duas paralisações, no caso.
17: Ele já baixou até o meião da perna direita.
11: Pois é.
14: Tá bem debilitado aqui o Pikachu.
11: E vem mexido de fato no Remo, já tem jogador ali pertinho, começando com a comissão. É boa oportunidade. Nuno Moreira na bola, cruzamento fechado na pequena área. Sai de soco, Marcelo Rangel. Tira de qualquer maneira. Ela vai sobrar com o Andrés Gomes. Ele distribui pelo lado direito. Robert Renan olhou, segurou, pé canhoto. Poderia ter cruzado. Preferiu inversão. Será que vai chegar? Não vai chegar. Ficou curta pro Nuno Moreira. Ele vai ter que chegar pra fazer a falta. Não fez a falta. David Braga distribuiu, já inverte bola, com o Talhari, contra-ataque da equipe do Remo, segura, devolve o Mike pra ele na curtinha, Talhari mais uma vez com o Mike, já desacelera um pouquinho a equipe do Remo, um passe que era pro Robert Renan ter soltado rápido, ou cruzado, ele demorou um pouquinho, tentou o passe mais difícil que era com o Nuno Moreira do outro lado, e ela ficou de novo com o Remo, que ataca mais uma vez, volta a jogada o Pikachu, e aí faz o recuo, tranquilizando o time do Remo, o já entrega pelo meio, lá no círculo central, que faz o domínio, é Zé Ivaldo, Zé Wellison, devolve pra eles, Zé Ivaldo, se estica de novo, Zé Wellison, vai rodando o time do Remo, ela chega até o capitão Marlon, zagueiro da equipe do Remo.
14: Público
11: e
14: renda.
11: Fala aí, Joel.
14: Público total do estádio hoje, 19.866 torcedores, uma renda de R$1.092.645.
11: Cara, num jogo a gente falava, né, da questão do público, vamos ouvir? Que isso, cara? É pra tudo isso mesmo, Joel?
14: Ó a troca aí, ó, saindo o Pikachu, entrando o Matheus Alexandre. Desculpa, Bod, sobre o quê?
11: Não, sobre as vaias que a gente ouviu daqui pro Pikachu.
14: Ah, sim, não, porque confesso que daqui desse lado onde eu tô, perto da social, não teve nenhum tipo de manifestação, não. Ah, cara, é rival, né? E aí o torcedor vai vaiar mesmo. Mas enquanto vestiu a camisa do Vasco, honrou o uniforme, né?
11: É, a gente falava dos números dele aqui no pré-jogo, né? 253 jogos pelo Vasco, 40 gols. 20 assistências, lateral com mais gols aí na história do Vasco da Gama. Spinelli vem pra fazer o pivô, muito bem, devolve pelo meio, Nuno, brigou, derrubado por ali, o Zanovelli para o jogo, ou não? Ele deu lateral pro Remo.
14: Lateral.
11: Aí, é loucura. Aí ele quer complicar o jogo, deu só lateral, Nuno Moreira foi parado na corrida, a arbitragem não marcou a falta, vem o Zé Ivaldo mais uma vez, pela equipe do Remo, bola já no lado esquerdo, Mike dá a cavada na frente, já, vem buscar, gira em cima do Saldívia, vai na velocidade, solta pelo meio, invadiu a área, David Braga, olhou o cruzamento pro Talhari, ficou longo demais, vai sobrar lá na segunda trave, Matheus Alexandre é quem chega, evita a saída, escora pra cima da marcação, tentou o toque pelo meio, Ramon Rick marcando ele de pertinho, é arremesso manual, favorecendo de novo a equipe do Remo, já vai ali o Matheus Alexandre, sem muita pressa, pra efetuar a cobrança num contra-ataque bobo dado pelo time do Vasco. Rapaz, que perigo, hein? Lançamento feito pelo Matheus Alexandre, corta muito bem o Robert Renan, desvia pro meio, Zé Wellison, Matheus Alexandre, tenta colocar no chão, vem a Ramon Rick, vem muito bem pra tomar, vem na força, na briga por ali rapidamente, time do Vasco, e aí o Cuiabano quer jogo, mas não tem ninguém se movimentando na frente, time do Vasco caminhando, andando. Lançamento feito lá na referência, Spinelli dá o primeiro desvio, vai brigar com três, vai ficar difícil pra ele, ó, vem ali, deu o carrinho, mostrou vontade, pelo menos. Faltou um pouco disso durante todos os outros 85 minutos pro time do Vasco, né? Não tem jeito, né, John?
17: É, cara, é assim, a morosidade tá vencendo, essa é a realidade. As duas palavras que talvez eu tenha mais falado no jogo de hoje foram intensidade e morosidade, só que na ausência da intensidade, a morosidade está vencendo, mas eu acredito, porque ainda tem jogo, e a torcida também tem que tentar dar aquela empurrada, porque dentro de campo não está saindo de dentro do campo. De repente, quem sabe da arquibancada, porque está difícil hoje de ver o Vasco balançar as redes. O time um pouco lento demais, não veio para o jogo como a gente gostaria e sabe que pode vir.
11: Pois é, tá fácil não. Puma, cobre o lateral lá na frente, buscando de novo o Spinelli, ele desvia pra frente, vai brigar por ela o Andrés Gomes, recua a bola, o Zé Ivaldo, bola recuada de forma perigosa ali pro Rangel, ele dá o chutão, se livra do perigo, se livra da bola, como o Rodrigues, soberano na jogada, cabeceia pra frente, briga por ela, Thiago Mendes, ela vai sobrar em cima da linha que divide o gramado, Ramon Rick demorou um pouquinho pra fazer o domínio, ela sobrou, Spinelli no calcanhar, Ramon Rick girou, dividiu, recuperação feita pelo Leonel Pico, dá o chutão pro alto, também se livra do perigo, o Zé Ivaldo, cuiabano, 41 no relógio, 41 jogados nesse segundo tempo, o Vasco busca aquele golzinho do final do jogo pra lavar a alma, vem Robert Renan, segura, acelera o passe, bolão, segurou, encarou no Moreira, levou linha de fundo, cruzamento, fechado, ninguém lá dentro da pequena área, ela vai sobrar, corta pra escanteio, Mike, é escanteio pro Vasco, Joel Silva.
2: É, e a torcida começa, né, se o Vasco não faz nada dentro de campo, a torcida do lado de fora quer fazer a parte dela, e começa, levanta o volume, aumenta o volume na arquibancada pra buscar essa vitória e tentar contagiar o jogador dentro de campo. É escanteio pelo lado direito, Nuno Moreira na bola.
11: O Vasco é pra quem acredita. Acredita aí, Nuno Moreira na bola. Cruzamento na pequena trave. Segurou a cabeçada.

0: antes da jogada terminar, né, Borges?
1: Pois é, muito antes, né? Poderia ter dado a vantagem, mas é aquilo também, né? Goleiro, geralmente a arbitragem paralisa o jogo com mais pressa, até porque ele tem que estar de pé, né? Pra continuação do jogo, então, enfim. Vai ali pro chutão. O Marcelo Rangel, depois da infração marcada, a infração foi dentro da pequena área e colocou a bola quase na linha da grande área. Tá só pra deixar claro isso, que eu acho isso um absurdo completo a arbitragem não entrar em ação nesse tipo de situação. Patrick levou com o braço, claramente o Zanovelli tá maluco, tentou a jogada por aí individual. Andrés Gomes, vem na primeira, vem na segunda, ganha muito bem a dividida, segurou, acelerou o lançamento pro Spinelli, não conseguiu, tá sem perna, né? Parece que o Andrés Gomes tá morto já também, teve tudo bem, ele entrou na data FIFA, jogou pela Colômbia, tava descansando aí no clássico contra o Botafogo, poderia estar correndo mais aí o Andrés Gomes, mas parece estar muito cansado já, parece estar morto aí o camisa número 11 do Vasco da Gama, que vem de novo, Robert Renan pelo lado esquerdo, acionando o Cuiabano mais uma vez, ele volta a jogada, Robert Renan puxa pra si, inverte ela, vem rodando Sousa, boa bola, não, ele ameaçou, se tocava pro Saldívia, tinha muita liberdade, Saldívia preferiu girar de novo pro lado esquerdo, o Sousa revolve ali, o Nuno Moreira pelo meio com o Thiago Mendes, vai levando, tem liberdade, pode bater pro gol, prefere fazer a abertura de novo com o Pumita Rodrigues, ele observa as opções, volta a jogada de novo com o Saldívia pra fazer o levantamento, e o Pedro Emanuel desesperado com a falta de movimentação, ninguém, ele tá, ó, louco ali com o Ramon Rick, com o Andrés Gomes, que ninguém atacou o corredor. Vem de novo o Robert Renan.
2: Revoltado.
1: Desesperado, treinador do Vasco. Bola escorada, segurou, tentou, devolveu o Cuiabano. Nuno Moreira, pra fazer o levantamento, não. Refugou, o torcedor fica bravo, queria o cruzamento. Robert Renan segurou, encarou o Cuiabano pelo meio. Passe horroroso do Cuiabano. Movimentou mal, Nuno Moreira. Recuperação é do Remo e vence. Embora na velocidade, o David Braga tá querendo a falta pra ele. Segurou, prendeu, soltou na frente. Vamos até os 50 minutos, então, na informação do Joel. David Braga vai conduzindo do jeito que ele quer. Inversão é feita, Matheus Alexandre encarou a marcação, tinha de fundo o Pico, segurou, prendeu, olhou para um lado, pro outro, vem o bote do Cuiabano, vem o Nuno Moreira para tentar ganhar, Matheus Alexandre se jogou na bola, bateu no Nuno Moreira, correu demais, o corte foi feito pelo Zé Welleson, vai chegar para ali na jogada, inteirão Saldívia, Ramon Rick segurou, ele tinha o Andrés, demorou, o Mito Rodrigues vai contemporizar a jogada mais uma vez, e o Pedro Emanuel pedindo calma, né, é moleque também, fez a decisão de não acelerar tanto o jogo. E ó, vamos lá, pro Mito Rodrigues, tem a entrada do Spinelli na área, ele cava, boa bola de corredor, vamos Andrés, capricha moleque, segurou, olhou, cruzamento fechado na segunda trave, falar pra ele caprichar, ô João, é igual falar com um pedaço de madeira, como diz o meu pai, não adianta de nada.
0: É, não faz uma boa partida o Andrés Gomes, tentou um cruzamento ali, sem direção, nem pra tentar chutar em cima do zagueiro e buscar ali um escanteio, mas nada. E é isso, torcedor vascaíno vai tentando como pode empurrar o time, mas o time, claramente, na minha opinião, pensando no jogo de terça-feira.
1: Falta cometida em cima do Puma Rodrigues, já nos acréscimos do segundo tempo, meus amigos. Aumenta o volume no seu rádio, aumenta o volume no seu dispositivo. É jogo complicado pro Vasco, quer dizer, não era pra ser. O Vasco complicou o jogo, não fez uma grande atuação, mas ainda acredita até o fim, cruzamento, Cuiabano fechado. Aí não, Cuiabano, jogou na mão do Rangel, ninguém ainda dentro da área, o Spinelli atacou o fundo, tinha só o Andrés ainda na meia lua, ele falou, ah, vou cruzar.
0: Se livrou, né?
1: Se livrou da bola, ficou com medo de jogar o Cuiabano aí agora. Vem de novo o time do Remo e o Vasco não aperta. Aí o David Braga faz o toque de lado, tranquilizando a jogada mais uma vez pela equipe do Remo. Patrick pelo meio, um bolão, do jeito que quer, de letra, girando. Pico distribui de novo com o Matheus Alexandre. Volta a jogada na zaga e o Vasco aos poucos vai saindo. E as vaias de leve começam a surgir aqui em São Januário. Entrega de lado, Marlon para fazer o lançamento buscando a linha de fundo. Antes dela ali o Talhari tentou o primeiro desvio, não conseguiu a matada. Dá o toque na frente, Robert Renan, gira Nuno. É posse pro Vasco, tem pressa o torcedor. O Nuno nem tanta, né? Cuiabano já se aproxima por ali para efetuar a cobrança. Estamos chegando na reta final do duelo. Cobrou, errado com a mão o Cuiabano. A sorte é que o Talhari entregou. É contra-ataque, Ramon Rick, um bolão na área. Andrés Gomes, Rangel pra fazer a defesa. Vem o Puma pra ganhar do Patrick. Não, não, não, Zanovelli, não, Zanovelli. Ele marcou a falta em cima do Patrick. Patrick se jogou, o Puma tocou na bola. Não pode, tá? Não pode perder um gol desse. O Andrés Gomes tá sem perna, chegou de qualquer jeito, meio desequilibrado para finalizar, bola foi no meio do gol, o Rangel fez a defesa, João Silva.
0: Fez a defesa e na sequência, né, o Patrick foi derrubado pelo Puma Rodrigues e agora tá ganhando ali segundos preciosos, que pode chegar até a um minuto, ali até o Remo fazer essa cobrança, certo que o Vasco teve uma chance, não tão clara assim, mas

0: pelo menos assustou. 0-0, finzinho de jogo aqui em São Januário.
1: É, faltando menos de 2 minutos para apito final. Olha o tempo que o Remo tá ganhando. Aí só agora o Zanovelli vai dar o cartão. Fizeram ser o jogo todo.
0: Acrescentou mais um.
1: Fizeram ser o jogo todo. Aí só agora ele vai punir com o cartão amarelo. Vamos até os 6, então, pelo menos, de acréscimos. Aí vamos até os 51, menos de 3 minutos pro final do jogo. Acho que o amarelo foi pro Rangel. Lançamento lá na Exato. Frente, pro goleiro, né? Confirmação isso, agora isso também no telão aqui de São Januário. Pumita, deixa ele em jogo, dá o chutão pro meio. Desvia, faz o primeiro corte. O Leonel Pico, ela sobra com o Talhares de novo. Dá o tapa de meio, Mike. Não consegue a sequência na jogada. Ramon Rick viaja, Pumita lá pra frente, vai brigar por ela. O Andrés Gomes de canela, corta o Zé Ivaldo. Ela cai no peito do Leonel Pico, ele faz o passe na frente. Mike agora num bolão pro Jajá, segurou, cortou pra dentro. Passe de pé direito. Ele vira a jogada, David Braga, ninguém por ali pra pressionar. O camisa 26 do Remo. Prendeu, olhou o pé canhoto, puxou pra si, entregou de lado. Mais uma vez, vai rodando o Remo, vai gastando tempo, vai gastando segundos. Dá o combate, Cuiabana, ela acabou não correndo, não. Ela correu demais, não ficou em jogo. Cuiabana também não conseguiu chegar e ela saiu em arremesso manual, favorecendo a equipe do Remo. Mais uma vez, a galera aqui com a gente, ó, o Lucas de Melo, a Thaís Santana, tamo junto. O Paulo Luciano falou que em Curitiba tá 15 graus. Galera aqui participando com a gente também no nosso YouTube. Inversão de jogo feita pelo Zé Wellison, acelerando o Zé Ivaldo, ultrapassa a linha de vídeo gramado, o zagueirão se mandou pro ataque, o zagueiro do Remo, abre jogada com o Mike, encarou a marcação, pedalou, puxou pro pé direito que não é o bom, o cruzamento foi bem ruim, Saldívia no meio do caminho apareceu, botou o pé, Talhares antecipa ele, dá o chutão pra frente, Pumita de qualquer maneira, Thiago Mendes mata mal, escorrega o Pico, tenta a sequência na jogada, chega por ali pra matar o Jajá, manter a posse de novo pela equipe do Remo, ele breca, balança o corpo, solta na frente. Boa bola, Patrick segurou, tentou o traço, consegue travar na primeira, na segunda, vai na força por ali e ganha posse não, segunda arbitragem, ela bateu por último no Saldívia e saiu em apenas escanteio. Passamos os 50 minutos, vamos até os 51, como trouxe aí o Joel, o árbitro acresceu mais um minuto, o Vasco vai ficando num 0-0 com o Remo dentro de casa. Tá certo que, né, tá pensando já no jogo do Boca Juniors, mas pelo menos podia ter avisado o torcedor, podia ter avisado a gente também, né? Enfim, te acreditou, falava, o Vasco pode golear o Remo aqui. A gente tá vendo um 0-0 complicado aí de se ver, um jogo que não foi tão bom. E pode ser vitória do Remo, tá? Patrick na bola, no escanteio, levantamento, entrada da pequena área. Olha o desvio por ali, subiu o Marlon. Cabeceou fraquinho nas mãos do Léo Jardim, que tem pressa, que já aciona o Nuno Moreira. Aí a bola, o Nuno Moreira ficou procurando a bola tava atrás dele. E aí vai pra cobrança do arremesso manual, não vai não. Paulo César Zanovelli apita pela última vez. Aí, ó, a tradução do que foi o jogo, a reação do torcedor, e um Vasco que vinha de uma boa sequência, de boas atuações, teve a pausa para a data FIFA, voltou bem, jogou contra o Botafogo bem, venceu, mas que hoje ficou devendo, e devendo muito o seu torcedor, devendo muito diante do que nós vimos nas últimas semanas. Final de jogo, Vasco 0, Remo também 0 em São Januário, João Silva.
0: É isso, Borges, fim de papo aqui em São Januário, o Vasco empata com o Remo em 0-0 e freia a campanha de recuperação no Campeonato Brasileiro. O Vasco que nos últimos 5 jogos tinha vencido 4 e tudo indicava, pelo menos pelo favoritismo que o Vasco venceria o Remo em São Januário, mas o jogo é jogado dentro do campo e ao que pareceu, primeiramente pela escalação, poupando alguns jogadores, o que pareceu um pouco era que o Vasco pensou no jogo de terça-feira. O próprio torcedor vascaíno com uma expectativa muito alta, um favoritismo pelo que o Vasco vinha jogando e o Vasco não conseguindo apresentar isso dentro do gramado. Um time que praticamente não finalizou diante da meta do goleiro Marcelo Rangel. O Vasco até tentou, buscou, mas de fato, ao que tudo indica, percepção aqui no gramado é de que o time estava pensando mesmo no jogo de terça-feira contra o Boca Juniors lá na La Bombonera. E dentro dessa preparação também muito se falando sobre o jogo do dia 20, que ainda não tem definição, tendo em vista que a liminar que concedia o Vasco o direito de jogar no Maracanã foi cassada. Então, infelizmente para o torcedor vascaíno que saiu de casa nesse sábado, veio a São Januário, esperava uma vitória, mas sair de campo, ou melhor, sai do estádio com um gosto amargo na boca, porque o Vasco empata. Então, a sequência, Vasco pega o Boca terça-feira na La Bombonera, depois joga sábado contra o São Paulo no Morumbi. O São Paulo também não vive boa fase no Brasileirão. Aí dia 20, enfrenta o Boca, não se sabe ainda onde. E depois, no dia 24, pega o Corinthians e na sequência tem o Flamengo. Essa é a agenda do Vasco em outubro, conseguindo um importante um empate amargo aqui dentro de São Januário, meu parceiro Borges.
1: Valeu, João Silva, valeu, meu parceiro, tamo junto. É isso, né? Um empate amargo, um empate de fato muito complicado aí pro torcedor vascaíno digerir. Mais de 19 mil torcedores aqui, 19.866, como trouxe o Joel pra gente. Mais quase 20 mil torcedores vieram nessa tarde quente, ensolarada de sábado, para apoiar, deixar até de viajar às vezes, né? Ou vai viajar amanhã, vai curtir um dia menos de feriadão. Mas não viram um Vasco da Gama tão brilhante, né, Johnny?
2: Sem dúvida, Lucas Borges. O Vasco da Gama esteve com tudo para fazer em São Januário o melhor cenário pré-jogo contra o Boca Juniors. E não dá para desassociar o jogo de hoje com o jogo do Boca Juniors. Porque no imaginário, no pensar dos atletas, só citar isso. E é óbvio, isso ficou claro pela performance, ou melhor, pela falta de intensidade na performance do time. Faltou ao Vasco da Gama aqui contra o Remo ter aquela mesma voltagem, aquela mesma vontade de conquistar os 3 pontos. E aí a gente viu o time do Vasco muito limitado à questão de bolas paradas. Talvez o Lescano, o cara que mais tenha tentado. O Colídio deixa o gramado ainda com uma dúvida se é um desconforto, se é uma lesão muscular, enfim, a ver nas próximas horas, nos próximos dias. A grande verdade é, o Vasco da Gama estava com a cabeça no jogo contra o Boca Juniors. Não conseguiu desassociar isso, Borges. E aí dentro de campo a gente viu um time moroso, um time que bateu soninho, especialmente no primeiro tempo, um time que deixou a desejar. Eu não acho que tenha que merecer vaias, porque é o Vasco que, tirando uma ou outra tentativa do Remo ali, não passou nenhum grande perigo, não passou perto de sofrer uma derrota pro Remo aqui em São Januário. Acho que não construiu, cara. Se você pegar o segundo tempo da partida, que eu anoto aqui as possibilidades, com 50 segundos de jogo, a gente viu o Vasco chegar e criar. Só que infelizmente era uma falsa ilusão. Com 50 segundos de jogo, a jogada foi construída pelo lado esquerdo, pelo DVD saindo por dentro e arrastando a marcação para a ponta esquerda. Nesse arrastar, o Colídio entra pelo meio, bate com muita força para fora, levanta a torcida. Torcedor vascaíno passa: caramba, acho que dá, hein? Vai ser diferente, segundo tempo. Mentira, não foi. E ainda teve a preocupação com o Colídio. O Nuno entrou, não entrou tão bem, aos 12 minutos cruzou, Andrés Gomes tocou pro Lescano, que chegou pressionado pela marcação, uma marcação bem feita do Remo, a gente precisa dizer isso também. Bem encaixadinha, Thiago Carpini veio aqui com uma proposta: tentar sair daqui do Rio de Janeiro com um ponto. Conseguiu. Aos 18 minutos, Lescano cruzou uma bola do escanteio que o DVD cabeceou para fora, evidenciando um DVD com uma pontaria muito ruim no jogo de hoje, é verdade, e fez com que o Pedro Emanuel buscasse justamente as alternativas. Olhou para o banco de reservas e falou: vou botar a rapaziada que quer me mostrar em minutos que pode ser titular. E aí ele tentou coisas interessantes, tais como Spinelli no lugar do DVD, achei válido, não surtiu grande efeito. Spinelli teve uma chance de cabeça, que ela até passou perto do goleiro Marcelo Rangel, mas foi para fora. Tentou o Cuiabano no lugar do Piton para ver se ganhava o corredor na infiltração, que o Piton não estava fazendo, não estava conseguindo fazer. E o Cuiabano também não conseguiu fazer, é bem verdade. E ele mexeu, talvez, na peça que eu não mexeria, que era o Ramon Rick entrar no Lescano. Eu faria o Ramon Rick entrando na vaga do Thiago Mendes, porque o Thiago Mendes hoje não jogou a bola que a gente sabe, redondinha, que ele sabe jogar. Thiago Mendes, quem acompanha o nosso trabalho aqui na TVC sabe que eu coloco ele no top 5 jogadores do futebol brasileiro hoje, mole. Tá jogando muita bola. Só que hoje ele não jogou bola. E aí, quando o Thiago Mendes, que é termômetro desse time, não joga bola, acontece o que aconteceu aqui. Talvez o grande retrato do Vasco seja o Thiago Mendes no jogo de hoje. Você sabe que ele pode oferecer mais, você conhece a capacidade dele, mas ele não performou. É o Vasco. É individualizar ali no Thiago Mendes, é longe de ser culpa dele, tá, gente? Mas é como ele é tão importante pro Vasco, ele é termômetro. E aí o coletivo também não performou. Depois vieram outras substituições de tentativa de mudar alguma coisa no time do Vasco, mas nada considerável. A gente lamentou a entrada do Sousa, não pelo Sousa, mas é porque o Jair muito provavelmente cansou. E aí ele queimou a possibilidade de colocar, de repente, um Marino Nestrosa, o próprio Adson, para botar um pouquinho de fumaça ali, correria, um contra um. PH, que você mesmo sugeriu que era uma boa sugestão no lugar do Pumita, hoje foi muito discreto, não apareceu nem pro mal nem pro bem, assim, discretaço. Talvez você perguntar pra um camarada aqui, pô, Pumita jogou? O cara vai ter até dúvida de falar, porque, cara, foi muito discreto. A grande verdade é que o Vasco inteiro foi discreto, e era o cenário para não ser. Era a última impressão antes de um jogo pesado contra o Boca, e quando o Pedro Emanuel se predispôs a colocar praticamente o time titular, que teve um ouvinte nosso lá de Patido Alferes, Ricardo, né? Pô, não pode botar time reserva. Não botou time reserva. O Joel prontamente entrou aqui na linha e falou, não, ó, reserva não. É um ou outro, são três. São três só. E assim, não cai tanto de rendimento saindo três para as peças que entraram. A grande verdade estava primeiro na cabeça, vai. Os caras estão com a cabeça no jogo lá da Argentina, não tem jeito. E segundo, na intensidade, porque o Remo não rifou bola, pô. O Remo fez um jogo que pedia que o Vasco abafasse. O Vasco não abafou, o Remo falou, vou ficar aqui, pô, tocando a minha bola, pô. Vai passar 90 minutos, eu volto pro Pará com um ponto. Na minha briga de fuga de rebaixamento, esse ponto aí não ajuda muito, mas também não atrapalha. Tem todo um monte de gente vem aqui em São Januário e não consegue arrancar esse ponto, ainda mais desse bom Vasco do Pedro Emanuel. Grande verdade é que ficou esse, como bem disse, eu vou parafrasear o Joel, um gosto amargo pro torcedor, que queria ter visto, óbvio. Não vieram mais de 19 mil pessoas aqui à toa, o estádio de São Januário, abrindo mão de momentos de lazer no feriado, até porque isso aqui também é lazer, óbvio. Mas talvez tenha saído chateado, não tenha se divertido como o lazer pede. No fim da história, saiu um pouquinho chateado, não a ponto de vaiar. Teve um outro torcedor que ficou bolado, mas parte também aplaudiu, entende o momento do clube. É bom o momento do Vasco. Até pra mim, eu tô aqui, pô, sabe, tentando criar forças pra fazer o comentário, mas vou te falar, cara. O Vasco não ajudou hoje a ninguém. A gente tentou aqui. Você, pô, brilhantemente narrando, tentou puxar, tentou fazer. Vamos, Vasco, vai. Mas não foi, cara. Essa é a realidade, para ser muito sincero com o nosso ouvinte, com o nosso telespectador aí no YouTube também. Não deu, hoje não deu. Um pontinho que eu vou te falar. Se a gente olhar o momento do Vasco, é muito ruim, porque o favorito era o Vasco, fato. E se a gente olhar a tabela, também é ruim, porque é um time que tá atrás de você. E a maioria dos times que vão receber o Remo vão pontuar, vão vencer. A maioria. É mais fácil você ganhar do Remo como visitante, até do que, óbvio, lá no Pará. E aí o Vasco deixou dois pontos. Quer ver um exemplo? O Vasco queimou pontos que ele ganhou diante do Cruzeiro, por exemplo. Ele ganhou do Cruzeiro aqui 3-0, pode ser? É, com um Cruzeiro misto, pensando em Libertadores ainda. Ganhar do Cruzeiro como visitante não é todo mundo que consegue. E aí ele deixa de ter esses três pontos na soma com esse um do Remo. Ficou ruim, né? Assim, o benefício de você vencer o Cruzeiro foi 3-1, né? Boa correção. Teve um gol do Felipe Moraes aos 95. Tava 3-0 até o final e o Cruzeiro descontou no fim. Foi 3-1 Vasco. Categórico, venceu bem aquela partida. E são três pontos que nem todo mundo consegue arrancar do Cruzeiro como visitante. Aí o Vasco arranca e aí desperdiça dois pro Remo. Na conta, Brasileirão, é ruim. Não muda o meu discurso quando me perguntaram, você acha que o Vasco tá livre do rebaixamento? Eu volto, matematicamente ele tá ali flertando, tá perto, mas por performance sim. Só que o jogo de hoje é chato, né? Porque faz o Vasco chegar a 35 pontos e ele fica 4 do Inter, né? Então assim, tá ali ainda, a matemática ainda tá próxima, né? Infelizmente ainda tá próximo. É gosto amargo mesmo, é lamentação, mas peraí também, calma, sem terra arrasada. Tem jogo importante contra o Boca Juniors. É um Vasco com uma outra intensidade, com certeza, com outro ânimo, com foco. Faltou foco pro Vasco. O Vasco estava desfocado, pensando em outra coisa. Quando você faz qualquer coisa na sua vida, pessoal, profissional, faz o exercício aí, você ouvinte. Quando você não está focado, a tendência é você não entregar o seu melhor. Foi o que aconteceu aqui em São Januário, Borges.
1: Eu queria te fazer uma pergunta. Porque assim, Johnny.
2: Pois não.
1: Eu não sei, tá? Eu acho que os jogadores são profissionais, eu acho que não deveria. Mas a gente teve, nesses últimos dias, seguidas notícias diferentes sobre o tal jogo no Maracanã ou no Nilton Santos.
2: Jogo da volta.
1: Tu acha que isso mexe com a cabeça do jogador?
2: Eu acho até que pode mexer, mas como é o jogo da volta, Borges, eu acho que é muito mais sobre a expectativa e ansiedade pro jogo da ida do que as inseguranças em relação ao jogo da volta. Eu acho que chega. Ainda mais hoje, cara. Qualquer notícia chega aí, ó, no teu telefone agora. Cara, não tem como. O mesmo acesso que a gente tem às redes sociais, aos portais, né, aos canais de YouTube, os jogadores têm. Uns se interessam mais, outros se interessam menos. Mas chega. Chega pelo familiar, chega pelo amigo que pede um ingresso. Pô, vai ser no Maraca aí. Pô, arruma um ingresso aí. Com certeza chega. Camarada dele lá da época da rua. Então assim, chega. Mas eu acho que nesse caso de hoje é muito mais sobre o jogo da ida do que o da volta. E olha só, não é desculpa, de verdade. Porque a gente, antes do jogo começar, a gente falou, cara, tem que ter foco, tem que ter concentração. E vendo como estava a intensidade do Vasco, ficou claro. E não, olha só, torcedor, que fique muito pingo nos is. Ninguém tá falando de corpo mole, tirar pé, não é isso. O Vasco não fez isso. O Vasco dividiu, o Saldívia dividiu bola, até perigosa demais. Pois é. Andrés Gomes dividiu bola aqui, Thiago Mendes dividiu bola no meio, Lescano, Jair. Não é sobre tirar o pé, dosar as energias, sabe, dar aquele miguezinho. Não é isso, o Vasco não deu migué. Só que faltou intensidade, é diferente, tá? Faltou a intensidade, o tesão mesmo, cara, que teve no jogo, por exemplo, contra o Coritiba e contra o Botafogo. Contra o Botafogo teve, porque é um clássico, né, cara? Já pede, naturalmente, você entra em campo já pilhado. Mas faltou o Vasco entregar isso daí. Ficou muito claro. Quem viu o jogo, enxergou. Quem ouviu aqui pela TMC também percebeu, porque o tempo inteiro, eu, Joel, você, a gente falava sobre essa questão da intensidade e o Remo percebeu isso. E por isso que ele foi tocando a bolinha dele aqui, ó, sem ser incomodado em São Januário, e voltou pro Pará com um ponto.
1: Pois é, meus amigos, então é isso. Vasco tropeça em casa, num empate que eu acredito piamente, tá, aqui nas contas do torcedor, e é natural que o torcedor faça conta, sim, pelos objetivos que Vasco tem.
2: Pedro Manuel também faz conta.
1: Lógico. Eu acho que dentro dessas contas, estava aqui em São Januário hoje uma vitória contundente, cara. Tudo bem, daqui a 73 horas, o Vasco vai estar entrando em campo para enfrentar o Boca Juniors, na Bomboneira. Mas assim, não pode esquecer do principal objetivo, que perca as duas Copas.
2: É verdade.
1: Que perca as duas Copas.
2: É verdade.
1: Não pode ser rebaixado.
2: Não,
1: que
2: não,
1: perca as duas Copas.
2: Não será, cara. Mas assim, que os impactos também de uma... Cara, vou bater na madeira, tá? Peraí. Os impactos de possíveis eliminações nas Copas não criem frustrações para, pô, agora a gente só tem o Brasileirão. Ih, caramba, pô, estamos a um ponto da zona de rebaixamento, sabe? Para que o cenário não seja esse.
1: Sim.
2: Então, esse era um jogo para construir gordura, para poder focar nas Copas, pô.
1: Exatamente.
2: Esse era o ponto, cara. Era por aí que os jogadores tinham que ter tido mais concentração. Rapaziada, isso aqui é quase final pra gente também. Porque aí a gente pode criar uma gordurinha lá pra baixo e ia ficar, se ganha, a 6 pontos, cara.
3: Sim.
2: Pô, 6 pontos são 2 rodadas, cara. Tava, podia se permitir botar time misto se chegar numa final de Copa do Brasil, se chegar perto de uma final de Sul-Americana, mas não. Aí, meu parceiro, agora administra com os perigos de ter que administrar 3 competições, sabendo que ainda não está resolvido, mesmo eu, volto a dizer, achando que o Vasco não vai cair.
1: Vamos para o WhatsApp, 2199-557-1013. Saião, quero ouvir a galera, hein? Fala você.
4: Fala, minha querida TMC, Magno Alexandre.
1: Fala, irmão.
4: Respondendo o nosso amigo aí, lá de Paty de Alferes. Minha terra, minha família mora lá, né? Em Guapi, Paty de Alferes. Subindo a serra. Cara, relaxa, cara. Isso é só ponto. A gente quer somar ponto no Brasileirão. E vamos ser campeões de Copa, irmão. Então, apoio o nosso Vasco nas Copas. Valeu? No Brasileirão é só somar pontos.
1: Calma, o Remo, olha lá.
4: É Remo, nós somos também Remo, pô. Relaxa, mano, relaxa, não fica triste. Nós vamos ser campeão. E a TMC vai gritar gol do Vasco campeão. Valeu, Paty.
2: Amém.
4: Vamos junto, vamos junto. Magna e Chan diretamente aqui, ó. Nem tem lanterninha hoje. Mas tô aqui. Boa, diretamente, garoto, da social do Vasco.
2: Boa.
4: Na VIP, eu tô na VIP, tô na VIP. Hoje tô na VIP.
2: Gostei. Assim, Borges, nem tão tenso quanto o Ricardo e o Paty e nem tão relaxado como,
1: exatamente,
2: o Magno. Podemos chegar ao meio termo?
1: É, tem que ter.
2: Se puder ser o meio termo.
1: Cara, assim,
2: muito relaxado é ruim, concorda?
1: Cara, não dá pra dizer assim, ah, só podemos somar pontos. Assim, eu até abri aqui pra dar uma olhada, olha só.
2: Ah, vai.
1: Entre os jogos contra o Boca, o Vasco tem o São Paulo no Morumbi. E a gente não sabe o que vai acontecer no primeiro jogo contra o Boca.
2: Jogo chato.
1: Mas é um jogo insuportável.
2: É,
1: São Paulo é maravilhoso? Não, tá no meio de tabela. Mas jogar fora de casa contra São Paulo sempre é complicado. Vasco, depois do jogo contra o Boca, né? Joga contra o Boca no dia 20. No dia 24 ele recebe o Corinthians. O Vasco contra o Corinthians não tem grandes lembranças. O torcedor sabe disso. Muito torcedor diz, cara, a gente é freguês do Corinthians. E a gente fazendo ano passado alguns trabalhos de rua, a gente perguntava, pô, você prefere pegar quem na final da Copa do Brasil? A maioria dizendo, eu prefiro pegar outro time que não seja o Corinthians, porque contra o Corinthians a gente não tem grandes memórias. Depois, no dia 29, pega o Flamengo, que é clássico, e aí, tipo assim, eu não gosto muito de entrar nessa seara.
2: Já pediram pra tu parar de falar seara, irmão.
1: É, não, mas a palavra existe no dicionário português. De, assim, você, é clássico e vice-versa, tá? Eu sou adepto desse poema, porque não dá pra gente prever muito o que vai acontecer. Se você me dissesse que o Vasco ia ter a atuação que teve contra o Botafogo no meio de semana no tapetinho, eu ia discordar. Eu projetei, inclusive, nos programas do começo da semana que a gente ia ter um jogo muito bom e que ia terminar empatado.
2: E você também não projetaria jamais um empate aqui contra o Remo?
1: Não, óbvio que não. Depois o Vasco visita o Atlético Paranaense. Jogo chato contra um dos melhores times do Campeonato Brasileiro. Também um piso que não é o adequado, na minha opinião, que não é o convencional para o time do Vasco. Isso entre as semifinais da Copa do Brasil contra o Palmeiras. Depois o Vasco recebe o Internacional. Ou seja, esse jogo é para ganhar, tá? Contra o Inter. A gente falou...
2: O jogo é aqui, né?
1: A gente falou 1, São Paulo. 2, Corinthians. 3, Vasco. 4, Atlético Paranaense.
2: Flamengo.
1: 4 jogos... Flamengo e Atlético Paranaense. 4 jogos pro Vasco... Dificílimo.
2: Difícil.
1: Não tô dizendo que não vai pontuar, não tô dizendo que vai perder todos, não tô dizendo que não vai ganhar nenhum. Eu espero que ganhe. Mas são 4 jogos que eu não me surpreenderia se eu visse o Vasco fazer 2, 3, 4 pontos.
2: 4 em 12.
1: É. E aí, os 4 jogos finais, eles se tornam finais. Você recebe o Inter, que é um adversário direto contra o rebaixamento em casa.
2: Cara, esse
1: tem
2: jogo,
1: que ganhar.
2: Esse jogo aí, dia 16 de novembro, aqui em São Januário.
1: 18.
2: Perdão,
1: 18 de
2: a
1: novembro.
2: Visão tá ruim. 18 de novembro. Esse jogo, vou te falar um negócio. O Vasco pode rebaixar o Inter aí, O Inter pode chegar rebaixado aí, desesperado. O Inter, eu posso cravar isso, o Inter estará desesperado nesse jogo. Sim. Eu não sei se a um ponto de cair, tipo assim, ah, perdeu, é rebaixado, ou venceu, saiu da zona, mas certamente estará desesperado. Não vejo melhora no Internacional. Não.
3: Eu respeito muito o tal Eduardo Batista, mas assim...
2: É, não vejo melhora.
3: Gente, calma.
2: Não vejo.
3: Depois visita o Bragantino no Cícero Marques. É um jogo complicado.
2: Chato, apesar de não ser mais o mesmo. Sim. Bragantino, mas é chato.
3: Visita o Atlético Mineiro na Arena MRV.
2: É chato. Chato.
3: Ou seja, dos 7 jogos aqui, um é pra ganhar, que é o Inter. E pega... 6 são chatos.
2: Não, e pega
3: o
2: Vitória
3: em São Januário. Na última rodada, você tem o Vitória.
2: Não, vai estar de férias o Vasco aí, se Deus quiser.
3: E você lembra dos estigmas lá de 2008?
2: Não quero lembrar.
3: Cara, Vasco e Vitória, a última rodada do Brasileirão, é impossível o torcedor não remeter aquele ano.
2: Meu Deus.
3: É impossível.
2: Não quero lembrar.
3: A gente falou uma sequência de jogos aqui dificílima pro Vasco.
2: Muito difícil.
3: Se precisar chegar nesse último jogo pra ganhar.
2: Não vai precisar, pô.
3: Eu espero muito que você esteja certo.
2: Vai estar de férias o Vasco nesse dia aí. Qual é o dia?
3: Dia 2 de dezembro,
2: tá? Férias, marcado. Pô, férias.
3: 2 de dezembro.
2: Férias.
3: Eu espero muito, tá?
2: Férias.
3: Mas assim, o Vasco tinha que ter vencido esse jogo de hoje.
2: Tinha.
3: Ah, e a gente esqueceu aqui, pra gente não ser injusto também, o Vasco tem um jogo a menos que cumpre contra a Chapecoense na Arena Condá, fora de casa, tá? Pra gente também não deixar passar batido.
2: Que tem que ganhar, tá?
3: Que tem que ser ganhado.
2: Ah, é fora de casa, não importa. É a Chapecoense.
3: Hoje o Vasco, ele tem 35. Você vence a Chape, você vence o Inter, você vai a 41. 41 ainda não é o número mágico pra escapar do rebaixamento. Então, desses 4 jogos seguidos não, que a gente falou aqui...
2: Não é mesmo, tá?
3: Não é, não é.
2: 41 não escapa, hein?
3: O número mágico é 45, o objetivo é geralmente 43. Abaixo disso, reza. E aí você vê. O Vasco tem que ganhar um dos 4 próximos jogos. Pra poder chegar contra o Inter, depois contra a Chapecoense. O Chapecoense, Inter, a gente ainda não sabe quando vai ser o jogo contra a Chape. Tendo 3 vitórias... 44 pontos, e aí beleza, 44 pontos, acho que você já se safa, tem aí a sequência de jogos para poder vencer um. Ano passado, se eu não me engano, venceu o Bragantino fora de casa, então quem sabe repetir a dose e fechar a campanha com a vitória contra, justamente contra o Vitória em casa. Então, enfim, era um jogo muito importante pro Vasco ter vencido. Não venceu, aumenta a responsabilidade para a sequência de jogos do Brasileirão, tendo que lidar com as Copas. E o torcedor do Vasco hoje, no final do jogo, ele deu o recado: João Silva, tá por aí, meu parceiro?
5: Tô por aqui, pô, só aguardando ser chamado.
3: Tava no gramado e você ouviu o recado que o torcedor deu pros jogadores.
2: Terça-feira.
3: É guerra, é guerra. Terça-feira é guerra.
5: E tá certo, né? Tá certo porque a única explicação que a gente pode tirar dessa atuação ruim do Vasco é de que a cabeça está no jogo contra o Boca. Eu, sinceramente, não consigo pensar em outro argumento para explicar a atuação ruim do Vasco, porque a gente acompanha o Vasco há bastante tempo. O Vasco tem tido boas atuações, até quando não ganha, consegue ser, digamos, não superior, mas criar um volume interessante. Vamos lembrar aqui, rapidamente, a última derrota do Vasco foi para o Fluminense. Vocês lembram como é que foi o primeiro tempo? Um massacre do Vasco naquele jogo.
2: Sim. Sim.
5: Vamos lembrar do Vasco e Palmeiras, que se eu não me engano foi a penúltima derrota do Vasco. Foi 4-1. Placar, pra mim, muito mentiroso, porque o primeiro tempo do Vasco foi muito bom.
2: Isso.
5: Fora de casa. Vamos lembrar do Vasco e Santos. Aí sim, por mais que o Vasco tenha criado volume, o Santos também teve algumas oportunidades no primeiro tempo. Então aquele jogo foi mais parelho.
2: Mas, Joel,
5: mas era um jogo mais longínquo, né? Estreia do Sousa, estreia do Colide, por exemplo.
2: E se me permite, até sair o primeiro gol do Santos, o Vasco era melhor.
5: Sim, o Tietchan perdeu um gol na pequena área.
2: Exatamente.
5: Onde eu quero chegar? Tirando lá atrás, quando o Pedro Emanuel assume, derrota pro Vitória, por exemplo, que, pô, ali é o primeiro jogo e o Barros entrega a bola pro adversário. A gente consegue perceber que todos os jogos o Vasco, assim, foi melhor... todas as vitórias do Vasco a gente consegue olhar e falar, o Vasco jogou pra ganhar. Nos empates a gente consegue interpretar também que, pô, o Vasco foi bem. Até nas derrotas a gente consegue elogiar em algum aspecto, em alguma coisa. Hoje, o que dá pra elogiar do Vasco? Nada. O Vasco não foi intenso, o Vasco não marcou alto, não fez uma pressão importante. O Vasco basicamente trocou passes no campo de trás, faltou o Andrés Gomes, uma arrancada, faltou o Colite chutar mais de fora da área, faltou muita coisa. Faltou muita coisa pro Vasco. E assim, ao meu ver, pelo fato da equipe estar muito bem treinadinha, muito bem encaixadinha com o Pedro Emanuel, eu só consigo achar, e aí é uma opinião, não é informação, que os jogadores só pensam no jogo de terça. Isso é bom ou ruim? Eu penso que é bom pelo fato do foco total, entender que o jogo é grande, entender que é uma bomboneira, mas ao mesmo tempo também eu consigo perceber que será que não sofre de uma certa ansiedade? Então a gente só vai descobrir isso na terça-feira. Mas hoje, e até comentando aqui, vendo alguns grupos de Vasco que eu tenho, para entender o termômetro do torcedor, e hoje muita gente está apontando como a pior atuação do Vasco sob o comando do Pedro Emanuel. E eu, sinceramente, não estou aqui para discordar. Eu acho que até combina, pelo menos pelo aquilo que o Vasco gera de expectativa e daquilo que o Vasco produziu, esse jogo eu também acho. Porque você esperava um jogo muito bom, ou no mínimo bom, ou o suficiente para vencer. E o Vasco não entregou nem o suficiente para o torcedor sair daqui dizendo assim: poxa, eu acho que o Vasco poderia ter vencido. Eu em nenhum momento tive essa impressão. O Vasco poderia ter vencido? Tá, teve um chute do Piton, um chute do Andrés Gomes, tá bom, mas criou para isso? Assustou para isso? Massacrou para isso? O Remo sai de campo talvez nem tão ofegante assim. Então, eu só consigo acreditar, né? O meu pensamento é, provavelmente o Vasco já estava pensando no Boca no dia 13 e também no dia 20. Porque, João, boas e amigos, imagina a resenha no ônibus quando saiu a notícia de que a liminar caiu. Porque o Vasco, no jogo contra o Botafogo, na zona mista, só se falava em jogo contra o Boca, em gramado, em qual estádio você prefere, Sousa? O Nilton Santos, ou São Januário, ou Maracanã? E aí? Então, assim, isso pautou muito os jogadores também após aquela vitória. E acho, somado a isso também, um certo relaxamento e o entendimento de que venceria o Remo a qualquer momento. E não é assim. Agora o Vasco vai ter que secar os adversários. É pensar no Boca, mas sem desgarrar da zona do rebaixamento, eu acho que é um erro, e eu imagino que o Vasco não possa repetir esse erro. Porque terça tem um Boca e sábado tem um São Paulo, e o São Paulo não tá bem no Brasileirão também e precisa dar uma resposta pro seu torcedor.
3: Pois é, e o recado que ficou do time do Vasco hoje pro duelo de terça-feira é que, assim, o Vasco claramente entrou hoje com a cabeça na bomboneira. Se não fizer um jogo, eu não digo nem de ganhar, tá? Porque eu entendo as dificuldades que é ganhar na bomboneira, mas se não fizer um jogo de força, se não fizer um jogo de demonstrar pro torcedor que quer a classificação, se não fizer um jogo, porque assim, se abrir mão do jogo de hoje para pensar na bomboneira, então na terça-feira o Vasco tem a obrigação de correr, no mínimo. Correr e correr muito. Mostrar raça, mostrar garra, que é o mínimo dentro da bomboneira para você pensar em sair com resultado positivo. Não adianta fazer um jogo moroso na bomboneira, porque vai tomar. Ah, mas o Boca não é o mesmo de antigamente. Eu concordo plenamente, o Boca não é mais o mesmo de antigamente. Mas é Copa, é jogo continental e é uma camisa pesada. Então o Vasco tem que chegar na bomboneira para, no mínimo, igualar isso. Chegar na bomboneira para correr, para lutar, quem sabe para poder sair com resultado positivo. E para vir aqui para o Rio de Janeiro, seja no Maracanã, seja no Nilton Santos, chegar no Maracanã e fazer uma grande atuação, e fazer um bom jogo e se classificar. O primeiro recado que o torcedor deixou, o único recado, na verdade, né, que o torcedor deixou pros jogadores é esse. Primeiro e único. É guerra. Então, se é guerra, cara, o Vasco tem que entrar pra guerrear. O Vasco tem que entrar pra lutar. O Vasco tem a obrigação agora de, na bomboneira, fazer um baita jogo. A gente fala aqui, pô, na minha opinião, tá? Como eu falei antes, o objetivo é o rebaixamento. O objetivo é brigar pra fugir do Z4. Tem que ser o principal. Que perca as duas Copas, mas que não caia. Agora, na boa, se não correr, se não mostrar raça na bomboneira, se sentir o peso de jogar na Bombonera, eu acho que a volta pro Brasil ela vai ter cobrança. Talvez seja uma cobrança precipitada. Talvez, porque o time do Vasco vem bem, vem numa batida boa. Eu acho que o jogo de hoje ele é muito mais uma exceção do que a regra. O Vasco jogou mal hoje porque tem um compromisso duríssimo daqui a 73 horas. Mas eu acho isso. Que se o Vasco não demonstrar raça, não ter o tesão que faltou hoje, aí, meus amigos, na volta ao Brasil, a gente vai ter problemas. Porque, como a gente falou, a sequência do Vasco ela é complicadíssima. Ó, a gente vai pra mais um break, tá? Na volta, eu vou passar no zap, eu quero ver a galera, você já manda sua mensagem, tá? 2199-557-1013. Eu vou voltar e vou pra ouvir a galera no WhatsApp, beleza? 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
1: Estamos de volta aqui em São Januário. Ó, nosso Johnny tava gravando aqui agora no nosso break. A análise, tá? A opinião dele sobre o jogo do Vasco diante do Remo. Então, daqui a pouquinho, essa análise vai estar também nas nossas redes sociais, no nosso Instagram. Então, você, daqui a pouquinho, corre lá, pega um segundo dispositivo, corre lá para dar uma olhada. Você que está ouvindo a gente pelo rádio, pega o seu celular, abre lá rapidinho para ouvir a opinião do nosso João Liston sobre o que aconteceu de melhor aqui em Vasco e Remo. Como eu prometi, vamos lá para o WhatsApp 2199-557-1013. Eu quero ouvir a galera. Fala você!
2: PC, André Cervelo da Taquara.
1: Fala, irmão, que voz, hein?
2: Vou avisar uma coisa. Vascaíno, Vasco não vai ganhar nada, vai ser eliminado. Boca, na outra competição também, vai rodar, vai chorar. A alegria do Vascaíno vai ser na última rodada se livrar do rebaixamento. E segue o baile. Um abraço a todos. Quero saber de nada. Chorem.
1: Que isso, irmão? Calma. O Vasco tem muita coisa ainda pela frente no Campeonato Brasileiro. O Vasco vai escapar do rebaixamento. Tem muito trabalho pela frente, ainda tem muito campeonato pela frente. Tem mais 8 jogos aí pro time do Vasco jogar. 8 não, pro Vasco são 9, né? Porque ainda enfrenta a Chapecoense no jogo atrasado. Então tem muita coisa pela frente aí o time do Vasco da Gama. Vamos para mais um, 2199-557-1013. Fala você.
3: Boa noite, galera da TMC.
1: Boa.
3: Ramires de Queimados, alvinegro, mas de família vascaína, né? Filho trabalha no Vasco. Então, o que eu vi hoje é o time do primeiro turno, o time preguiçoso, entendeu? Hoje era dia do Marino, o cara que tá tentando, tá se esforçando, ia correr mais. Botou o menino aí no meio de campo, botou o Nuno, parece que já entraram cansado. Jogaram 20 minutos e estavam bufando. Pô, completamente sem vontade hoje. E por muito pouco o Vasco deixa 4 pontos essa semana, hein? Escapou contra o Botafogo e hoje não jogou nada. Um abraço, fica com Deus, tamo junto.
4: Tamo junto.
1: Concorda, Johnny?
4: Não com tudo, tá? Porque assim, calma, torcedor, eu entendo a sua bronca, a sua frustração, né? De não ter vencido aqui. Não acho que seja o time de outrora. Mas eu concordo muito quando ele fala que era pro Marino. Não que ele fosse entrar também, assim, a gente não tem essa garantia, né, o Borges? Mas ele vive um momento melhor que o do Nuno, é um fato. Eu não entendi o Nuno ter a prioridade na fila. Já que o Joel falou, ah, vamos só imaginar que de repente faltou foco e aí isso vai gerar em algo positivo. Talvez o Pedro Manuel tenha botado o Nuno porque talvez na Argentina a opção seja o Marino. Ele já perdeu, ele não tem o Colídio, né? Porque o Colídio, por questão de inscrição, ele estava no River Plate, não pode jogar competição. Talvez é porque o Marino seja o substituto aí direto e ele não quis correr o risco com o jogador mais provável para usar. Mas, na verdade, eu tô dando rodeio para tentar ajudar o Pedro Manuel, porque, na verdade, era para colocar o Marino no lugar do Nuno. É o óbvio.
1: A gente falou, né? Pô, tomara que ele acerte a entrada do Sousa, né, por conta da questão do Jair, eu achei que ele tinha que mexer ali no campo ofensivo, e tudo bem, tá? E assim, talvez o Johnny tenha faltado um pouquinhozinho de ousadia nele, não? Ah, mas o Jair, pô, tava morto, o Jair sentiu ali, cansou e tudo mais. Pô, bota um atacante.
4: Mete o Thiago Mendes de primeiro homem.
1: É, isso aí.
4: Fala pra ele, segura, filhão, não sobe não, e eu vou precisar botar alguém aí na frente. É, ué, tem. Só que aí ele ficou com medo de sair daqui com 0 pontos, em vez de 1. Aí também era ruim, é tão ruim o 1-0, você acha?
1: Como assim?
4: Sair daqui com uma derrota pro Remo?
1: Pô, cara, não sei, mano.
4: Acho que o impacto é parecido?
1: Empate é derrota, mano.
4: É, não, eu entendo,
1: um
4: cara.
1: Empate contra o Remo, mas é essa sensação.
4: Pô, mas vamos ser sinceros, cara, se perde pro Remo aqui, ia ser... Olha aí a quantidade de torcedor mandando áudio pra gente revoltado.
1: Eu concordo.
4: Imagina se perde, cara. Então é melhor... Eu acho que ele teve aí um pouquinho de prudência, eu entendi, mas eu também tô contigo, queria um atacante. E dava pro Thiago fazer, cara. O Thiago sabe fazer primeiro homem também, já fez isso no Lyon. Sabe fazer, não é a dele, mas ele sabe fazer, pô.
1: E no momento desse, nos últimos 10, 8 minutos ali de jogo, cara, arrisca, cara. O Remo, assim, na boa, tá? O Remo não teve grandes oportunidades vindas de contra-ataque. Isso é um ponto importante também, tá? O Remo teve boas oportunidades, teve, mas quando tentou construir no finalzinho do jogo, e principalmente em bolas aéreas, em lançamentos, transferência longa, mas em contra-ataque, na velocidade, não. Tanto que o Remo hoje joga praticamente com dois centroavantes, com o Talhari e com o Eduardo Melo, que não tem essa característica. Ah, mas e pela ponta, quem tava? Pikachu. E já não tem aquela velocidade de antigamente.
4: Que no meio do jogo virou ala, pô.
1: Sim.
4: Ele começou como ponta e foi virando ala, foi ficando cada vez mais pra trás. Sim.
1: Quem caiu pela esquerda aqui? Ninguém. O Talhari vinha buscar jogo mais aberto pelo lado esquerdo. E o Patrick, que eu imaginei que fosse jogar mais aberto, como já me acostumei a ver em dado momento, eu vi ele muito centralizado. Então, assim, poderia, faltou um pouquinho desse risco. Não faltou não, Pedro Emanuel? Não sei. Eu quero ver o que o Pedro Emanuel tem a dizer.
4: Bora pra
1: coletivo? Vamos lá pro coletivo de Pedro Emanuel, vamos lá.
4: Vamos, Vivaço, vai.
5: Vou ser sincero. Aquilo que nós escalamos para o 11 de hoje era muito no sentido de nos permitir gerir a seguir. Não era o jogo de hoje. A mim preocupava-me hoje ganhar. Porque o ganhar criava aqui um fosso para a linha do rebaixamento e naturalmente nos daria possibilidades de podermos, nestes dois jogos com o Boca, podermos concentrar, porque acho que é um momento histórico para todos nós e é um prazer jogar estes jogos, como é lógico. Qualquer um dos jogadores o quererá fazer. Sendo assim, e não vencendo hoje, voltamos ao plano A, que é jogo a jogo, nós vamos escolher aqueles que estarão mais frescos. E como hoje disse, pareceu-me e senti também que a equipa não estava tão fresca como era exigível para este jogo, no sentido do movimento, daquilo que era a capacidade de sermos agressivos a atacar a baliza. E pode ser também o subconsciente de alguns dos jogadores, não vou dizer o contrário, de que, pá, olha, se calhar hoje vão poupar um bocadinho mais porque vamos ter um jogo. Ah, não posso, não podemos também controlar tudo. Gostaríamos, mas o futebol não é assim. O futebol depende de 11 cabeças que estão juntas ao mesmo tempo e tentar que eles pensem a mesma coisa ao mesmo tempo. E hoje não foi assim em alguns momentos. Mas nem por isso deixamos de somar um ponto que, pronto, para nós, na nossa caminhada, acaba por ser relevante nesta fase. Fazemos o 10º ponto ao 4º jogo, acho que é uma boa média, e se me dissessem que nos próximos 4 poderíamos ter 10, eu já assinava por baixo, já fechava já contrato.
6: Pedro, Thiago Tosh, canal do Thiago Tosh. Até que ponto essa ansiedade do jogo contra o Boca, já que a Sul-Americana é um campeonato que o Vasco pode ser campeão, pode ter afetado a pouca inspiração na partida de hoje?
5: Eu acho que a ansiedade foi hoje, que nós fomos criando a nós próprios, porque, como é normal e natural, não há nada que a gente consiga fazer para o impedir. Há o discurso, há a forma de trabalhar, há a preparação do jogo, mas depois tem um sentimento que nós não conseguimos controlar, que foi essa ansiedade que nós achávamos que seria mais simples quando entrássemos, e pelo que temos vindo a fazer, se calhar marcaríamos mais cedo, o golo não surgiu, uma outra oportunidade que poderíamos ter feito e não fizemos, isso vai criando alguma ansiedade nos jogadores, e depois começamos-nos a precipitar naquilo que são as nossas tomadas de decisão. Acho que foi um pouco mais por aí. Não nos vai criar, porque nós sabemos que é um jogo especial o que vem aí. Agora, desiludiu-me naturalmente a mim e a todos que estavam no estádio. Pensávamos que íamos ter um espetáculo mais efusivo da nossa parte, mas não o conseguimos. E como eu disse anteriormente, não é um drama. É uma constatação daquilo que foi e é uma lição para nós, para aquilo que é o futuro. Espero bem que nós a conseguimos aprender, refletir, e nos prepararmos para a terça-feira, que é um jogo diferente, numa competição diferente, e que acredito muito de que nós podemos ser competitivos nesse jogo.
7: Olá, Pedro, Danilo do Expresso 923. Minha pergunta vai falar de movimentação. Você comentou sobre uma falta de inspiração e a dificuldade de furar o bloqueio, o bloco baixo do Remo. Sobre Marino e Adson, existia a possibilidade de colocá-los hoje para dar um pouco mais de velocidade, pensando numa tabelinha com os laterais, ou foi uma tentativa de fazer troca de passes com Ramon Rique, com Sousa, pensando até na entrada desses jogadores mais cerebrais, mas que não tem uma velocidade, Nuno também, mas que não tem essa velocidade como característica principal.
5: Sim, não, a sua observação é bem feita. A questão do Watson, são jogadores, e o Marino, pronto, com características diferentes, mas são, não deixam de ser jogadores associativos, mas jogadores associativos num bloco que seja intermédio, um bloco mais fechado, o Watson provavelmente, o Marino com um pouco mais de espaço é capaz de fazer mais diferença. A ideia foi nós tentarmos manter com o Andrés e com o atacante, primeiro o DVD e depois o Spinelli, fixar um pouco mais a linha defensiva para que entre linhas conseguíssemos perfurar, não diretamente os espaços que era o que a linha defensiva estava à espera, mas procurar a inspiração do Facundo, do Colídio, do Alain, que de facto aconteceu uma outra vez na primeira parte, na situação do DVD, do remate, até mesmo na situação do Piton, conseguimos fazê-lo, mas não tantas vezes como pretendíamos. E não quisemos desvirtuar a forma como nós preparamos o jogo. Naturalmente, se o jogo tivesse sido outro, ou o resultado permitisse que as nossas opções fossem outras, estavam perfeitamente dentro daquilo que eram as nossas opções e estavam dentro do plano. Mas o jogo foi de outra forma e acabamos por ter que tomar decisões diferentes. E não vou mentir que no final, nos últimos 5, 7, 8 minutos, com a entrada do Sousa, foi no sentido de nos dar e permitir ter novamente consistência e não correr nenhum risco, porque até tínhamos amarelados ali atrás e acho que não tínhamos necessidade disso. E também vi, honestamente, que hoje poderíamos estar, se calhar, aqui mais meia hora ou 45 minutos e não éramos capazes de ter a capacidade de fazer golos, e por isso mesmo, mais vale um pássaro na mão do que dois a voar, e foi isso que nós decidimos.
8: Pedro, boa noite, tudo bom? Dentro do canal Baby Vasco. O Vasco poupou os jogadores, logicamente, para terça-feira. Eu queria saber do senhor, Pedro, a respeito do jogador Andrés Fernandes. Tem vaga nesse time? Promover o Andrés Fernandes, sub-20.
5: O Andrés. Sim, nós temos a nossa base como uma base de sustentação para a equipa principal. E como eu já disse várias vezes, eu não sou adepto de queimar etapas. Temos um ou outro jogador que já o vem fazendo. O Ramon Rique é um bom exemplo disso, de que vai precisar do seu espaço para crescer. Mas, por exemplo, hoje no jogo, o jogo se calhar não lhe proporcionou aquilo onde ele é bom, que ele é um médio transportador, é um médio que perfura, e a ideia de o meter em jogo foi exatamente essa: dar-nos um bocadinho mais de capacidade de andar, mais box-to-box, que aquilo que o Alain tem a espaços, mas não, já estava a perder aquela frescura. E a ideia era essa, era ele também ajudar mais os homens da frente na nossa chegada à área. Mas nem isso também funcionou muito bem. E respondendo à sua pergunta, claro que vai ter o seu espaço, mas ele neste momento está a fazer e bem a diferença naquilo que é o sub-20, está em competição, e ele neste momento se calhar teria menos espaço para poder aparecer na equipa principal. Por isso continua em competição e nós a qualquer momento vamos chamá-lo, como outros que já estiveram cá, e ele também, que já cá esteve, mas que neste momento acho que não é a fase ideal para ele poder encaixar, até porque nós estamos com um elenco muito extenso e por isso mesmo temos que fazer essas gestões. Só isso.
9: Boa noite, Mister Amadeu, dos canais na torcida vascaína, Amadeu Vasco. O senhor falou agora há pouco sobre o Sousa. O Sousa, quando ele entra, ele dá uma consistência só no setor defensivo, mas também como no setor ofensivo, porque o Andrés Gomes tem a velocidade dele, que é normal, numa recomposição não ajuda no setor defensivo. E com o Jair, que são características diferentes, e o Sousa, como o senhor enxerga ele, se ele tivesse entrado desde o início? Eu sei que se não ganha jogo, se não vence o jogo, mas foi uma questão de poupá-lo, até porque o Sousa conhece muito bem o futebol argentino para o jogo de terça, mista?
5: Não, não foi uma questão de o poupar, até porque o Sousa neste momento até acho que precisa de mais rodagem, precisa, é um jogador que precisa de andamento, há jogadores que ganham ritmo jogando 20 ou 30 minutos, o Sousa é um dos jogadores que muito provavelmente, fazendo quanto mais jogos for fazendo, ele vai, vai acumulando carga e consegue crescer nesse sentido. Foi uma questão técnica, vou ser sincero, os dois estavam preparados para jogar. A questão da opção pelo Jair foi mais no poder de construção, de conseguir ver um bocadinho mais à frente no momento da construção. Foi só nesse sentido que o Jair, e porque também precisamos de Jair bem, tal como depois a seu tempo o Barros, também que joga naquela posição, irá ter a sua possibilidade. Foi uma questão técnica, única e simplesmente, porque quer o Sousa, quer o Jair, também precisam de tempo, que o Jair é outro exemplo de que, claro, precisa de jogar para ganhar ritmo. E para as características deste jogo, e porque nós esperávamos naturalmente que fosse um bloco baixo, não pensei que fosse tão baixo por parte do Remo, precisávamos de alguém que conseguisse ter a capacidade de, com a sua visão de jogo e a sua qualidade técnica, encontrar esses homens entre linhas, o Colírio, o Lescano.

0: Cauê Rodrigues, canais Colina 1927 Esporte Mix. Nos trabalhos anteriores, a gente comentava muito aqui nas coletivas sobre prioridade, porque o Vasco estava no Campeonato Brasileiro, tinha a Copa do Brasil e Sul-Americana, e outros trabalhos também. E hoje, o Vasco está na semifinal da Copa do Brasil, está numa semifinal da Sul-Americana, mas ainda tem a situação delicada do Campeonato Brasileiro. É conversado internamente entre vocês de qual é a prioridade do Vasco, se tem isso separado, ou é para atuar nas três frentes, para sair dessa... É a situação no Campeonato Brasileiro e tentar o título nas duas Copas?
1: Eu acho que hoje fui, e tenho vindo a ser, tentar ser claro, nós podemos lutar por ganhar competições, nós vamos querer estar em todas as frentes. Agora, como é lógico, e quando nós chegamos aqui ao Vasco, a situação era mais delicada em termos de Brasileirão, e foi esse o nosso foco. Até porque eu hoje queria muito ganhar, exatamente porque já vos expliquei que isto para nós, enquanto equipa, era fundamental para nos dar uma alavancagem para o que vem para o final da época. Não foi possível, mas, como é lógico, vamos na terça-feira ter outra competição, vamos focar dessa maneira, sem nunca desrespeitar aquilo que são a nossa forma de pensar, e naturalmente que conversamos internamente quais são as prioridades. Neste momento temos três prioridades.
2: Boa noite, professor. João Pedro da Vavel Brasil. Prazer estar falando com o senhor. Eu queria entender qual atitude, qual decisão tomar após esse resultado para trazer um bom resultado da Argentina. O que mudar nesse time?
1: Não, a atitude, naturalmente, que irá mudar, porque é uma competição diferente e em dois jogos, é o primeiro de dois jogos. Acho que isso é importante nós também percebermos. O segundo, sabemos que vamos jogar a Argentina perante um candidato que também fez gestões ontem naquilo que foi a sua equipa e que, por coincidência, também não ganhou. Esteve também próximo também de perder. Contudo, sabemos da qualidade de quem vamos enfrentar, uma equipa que luta para ser campeã na Argentina, e por isso mesmo nós temos bem a noção daquilo que vamos enfrentar. Agora, também temos a noção de que, se quisermos ser mais competitivos e lutar pelo resultado, vamos ter que dar um bocadinho mais, bem mais do que aquilo que demos hoje. Portanto, eu hoje vou entre aspas, dar de barato, porque também temos direito a ter um jogo mau de vez em quando. E por isso mesmo estou aqui não a defender os jogadores, porque se estiver a defender os jogadores, estou-me a defender a mim próprio, e eu tenho a noção exata de que não fizemos um bom jogo, mas também tenho a noção de que na terça-feira nos vamos apresentar a um nível top, e isso advém da forma como nós nos preparamos, física, técnica, tática e mentalmente, essencialmente nesse sentido. E acho que, se for perguntar à saída do vestiário a qualquer um dos jogadores que forem saindo, eles sabem perfeitamente que hoje não foi menos bom, mas que na terça-feira temos de estar a top para podermos ser competitivos.
3: Obrigado, okay? Pedro. Obrigado a todos. Boa noite.

0: Agora, algo que ele deixou claro e que me surpreendeu, tá, Johnny?
1: O quê?
0: Ele foi perguntado sobre o Sosa. Uma pergunta meio capciosa. Você acha que se ele tivesse desde o início o jogo poderia ter sido diferente? Pergunta um pouco capciosa. Não sabe o que ele falou? A escolha pelo Jair, ela não foi pra poupar o Sosa. Ela foi uma escolha técnica, pensada na construção, porque a gente sabia da dificuldade de invadir a defesa do Remo, e por isso a gente colocou o Jair. O Jair fez um bom jogo.
1: O problema não foi o Jair, gente.
0: Não mesmo.
1: Assim, de verdade, não foi esse o problema não, tá? Só pra deixar claro. É, o problema é outro, na minha opinião. O problema foi a intensidade, já falamos aqui várias vezes. Agora, uma parada que eu achei, assim, um ponto, né, que eu achei interessante da coletiva do Pedro Emanuel, logo no iniciozinho ele falou assim: eu não posso negar que de repente está no subconsciente dos jogadores. É isso, cara. É isso.
0: É melhor admitir.
1: É isso, cara. E assim, é subconsciente, não é maldade, não é isso. Cara, pensa só, vamos lá. Traz pra realidade, vai. Você tá no teu trabalho. E aí um camarada chega pra você e fala

0: assim, ó, terça que vem tem uma reunião muito importante. Acabou, irmão.
1: Você faz bastante isso.
0: Eu faço, né? Então, acabou. O que você fica fazendo?
1: Na terça, na semana toda.
0: Ali no final de semana, segunda, você fica como?
1: Lá vem.
0: Não fica focado nisso?
1: Lá vem.
0: Pois é, cara. Não tem jeito. Aí você aí que estuda. Teu professor vira e fala assim, terça tem prova, hein? Não esqueça, hein?
1: Babu.
0: Irmão, o foco é a prova, cara. Aí no meio do caminho, você faz um teste, você faz um exercício. Ali no simulado. Não é a mesma parada. E por mais que alguém fale assim, não, meu irmão, se dedica no simulado, é importante, cara. Esquece. Porque vai ser fundamental pra chegar lá no Enem e você arrebentar.
1: Não.
0: Irmão, tu não tá mais com a cabeça no simulado. E hoje era... Aí você vai falar, João, mas hoje não era simulado, hoje era prova, valia o Brasileirão. Você tá certo. Mas é que a prova do campeonato da Copa Sul-Americana é aquela esperada há muito tempo, cara.
1: É isso.
0: É aquela prova mais difícil, que você tem que estudar mais. A verdade é essa.
1: É que você se dedica mais pra fazer.
0: É a prova mais chata. Aquela que você fala, cara, essa eu tenho, não posso dar mole, não posso errar, tenho que estudar tudo. A outra prova você domina. A sensação era que o Vasco entrou aqui falando, cara, ganhar do Remo, vai dar, pô, domina.
1: A provinha de português aqui
0: é aquela tranquila, você fala, pô, vou lá, bato minha nota 7, 8, tá, vou pra casa. Contra o Boca você tem que tirar 10, pô.
1: Tem que tirar.
0: Entendeu?
1: Tem que ser.
0: A metáfora é essa, torcedor. Não tem como. É subconsciente, são seres humanos. Eu não tô passando pano, não, porque quem acompanha o jogo viu que eu fiquei cobrando.
1: Sim.
0: Mas é um fato, cara. Não tem como. Se o treinador falou na coletiva, o que eu não posso falar aqui? O óbvio. É o óbvio que aconteceu em São Januário.
1: É isso. Ó, então tá aí. Coletiva do Pedro Emanuel. A gente vai pro break na volta, Johnny. Você vai ter que escolher.
0: Bora.
1: O brabo e o bananada do jogo, beleza? Vamos pro break aqui. 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
1: Johnny, vamos sem vinheta mesmo?
2: O Vasco foi moroso e aí a gente vai fazer o seguinte, então não tem vinheta.
1: É isso.
2: Ah, eu, hein?
1: Fala pra mim quem foi o brabo do jogo.
2: Brabo do jogo? Brabo é forte, mas o meu voto vai para Jair. Talvez o único cara que salvou aí do time do Vasco.
1: Tá bom.
2: Foi bem, Pedro Manuel falou dele na coletiva.
1: E o bananada do jogo?
2: Ai, papai, tem muita...
1: Da lista.
2: Tem muitas opções.
1: Da galera.
2: Quer que eu escale?
1: É.
2: No gol, brincadeira, não vou escalar não, mas... Ah! DVD.
1: Ah, boa.
2: Furou bizonhamente e errou tudo que tentou.
1: Tô contigo então. É isso, meu parceiro. Ó, queria mandar um abraço pro Joel Silva, que esteve aqui com a gente. Nosso parceiro Wallace aqui também, cuidando da nossa operação direto de São Januário. Saião, João Leite, cuidaram brilhantemente também, remotamente. João Leite, meu parceiro, muito boa noite pra você. Não sai daí, tá?
2: Um abraço.
1: Porque a gente se junta à rede e você vai acompanhar a transmissão, super transmissão de São Paulo e Vitória. É jogo que interessa, torcedor vascaíno, briga ali pela metade da tabela. Então fica com a gente aqui na TMC, a sequência da programação São Paulo e Vitória ao vivo pra você aqui na TMC. Quem escuta, sabe!
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3: 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Nossa frente, né, que não foi aberto, mas nos outros setores, me parece que o público compareceu em bom número ao Morumbi, né? O torcedor do São Paulo realmente fazendo a sua parte.
4: Galvão.
3: Fala, Kaique.
4: Acima da cabine TMC, né, vocês não conseguem ter essa visão, eu tô passando aqui na frente do símbolo daqui a pouquinho. Que o São Paulo vai atacar para o lado que não costuma atacar, mas ainda falta bastante gente chegar. Acredito que vai encher esse setor, porque está sempre cheio.
3: É isso aí. Vamos ver se o São Paulo pelo menos respeita o seu torcedor que veio essa noite aqui ao Morumbi, Guilherme Lage.
5: Perfeito! Autoriza Braulio da Silva Machado! Tem bola rolando no Morumbi! Futebol com bom humor, informação e muita emoção é aqui na... Escuta, sabe, saída do tricolor, bola já rolando aqui no Cícero Pompeu de Toledo. Primeiro lançamento de Rafael, é rebatido pela defesa do Vitória e volta para a equipe tricolor, saindo jogando com Arboleda. Ele larga de lado para Sabino, já ultrapassa a linha média atrás do tricolor para o campo de ataque. O lançamento é lá para o lado direito. Tentava se projetar Lucas Ramon, tira a defesa baiana, ela voltou para Ramon, tentou de cabeça, insistiu, foi pro chão, é falta nele. A um passo do bico da grande área, derrubado o Lucas Ramon. Foi pro lance, fechando com ele ali o Lucas Silva. Acabou derrubando o Xará e é uma falta já bem perigosa que o Arthur ajeita, Kaique.
4: Chegou bem atrasado o Lucas Silva, né? No que ele deu bote, no que ele deu carrinho, acertou o Lucas Ramon. O Arthur tá ajeitando com todo carinho, né? E a cada nova falta do Arthur, ele tenta fazer aquela cobrança de peito de pé, né? Pra poder tentar enganar o Lucas Arcanjo, que coloca pelo menos 4 homens na barreira.
5: Muito bem, tá preocupado ali o goleirão do Vitória. É, tem um ali, né, no muro baiano. Agora tá chegando mais um, que é o Lucas Silva, justamente, né? Estão colocando dois ali, o Arcanjo.
4: Foi enganado pelo ângulo do escanteio aqui.
5: É, tá mais preocupado com o cruzamento. E o Arthur toma a distância, lá na área, Arboleda esperando. Gustavo Santana também, ele bate direto, Lucas Arcanjo! Bola caiu junto da trave, o goleirão foi lá, deu um soco, tirou, voltou para Arthur na ponta, cruzamento, bola picando na grande área, tira Emanuel Martínez. Ela volta reboteada na intermediária, tocar de primeira por dentro, agora para Bobadilha. Distribui para lado direito a Lucas Silva. Passe por dentro na faixa central a Jordine. Domina o jovem de 19 anos da equipe do tricolor, distribui bola para elevação lá para o lado direito, agora para Arthur. Ele dominou bem, junto à linha lateral, marcação chegou, apertou, Arthur girou em cima da bola, ainda ele para cima da marcação, carrega para cima do Jemerson, soltou de lado, bola recuada na intermediária, recomeça o tricolor com o Milton. Ele domina, vai avançando para a equipe do São Paulo, larga curta mais à frente, agora outra vez para Jordine. Jordine na faixa central, câmbio de ataque, organiza a descida do tricolor, deixa mais atrás a Arboleda, abertura para o lado canhoto, intermediária, câmbio de ataque, recepciona Sabino. Ele inverte para elevação lá pelo lado direito, bem em frente ao banco de reservas do São Paulo. Domina Lucas Ramon, põe no chão, arredonda, aciona Jordine, levantou para a boca do gol, lá no alto, sobe, tira de qualquer maneira a defesa do Vitória. Ela vai voltar reboteada aqui para o lado direito. Bate mal, hein? Nossa Senhora. Chutou o chão legal, Eric, hein? Ele sentiu.